0: tá tudo lindo. E aí a conversa de que tem um vídeo, até o Eduardo falou uma vez que ele queria pegar o pessoal do MBL de porrada, porque fica falando. Eu não sei se tem. Eu não vi vídeo de ninguém de cueca e se viessem me mostrar, não quereria ver. E aqui não estou fazendo uma manifestação, ah, e como ele mostrou, não é disso que eu estou falando. Que, credo! Pai, este modo de rabos, vale bem.
1: Medida nas coisas.
0: Agora, há uma medida nas coisas. Agora, isso é guerra psicológica? Não, isso não é guerra psicológica. O que vocês estão fazendo com o Lulinha é o quê? E aí ele disse nesse podcast que ele não vai desistir. Mas é estranho a pessoa dizer que não vai... Eu nem tinha pensado na hipótese dele desistir. Você tinha pensado nisso, Weber?
1: Não.
0: Eu não.
1: Não.
0: Tinha pensado nisso?
2: Não. Não.
0: Ele está empatado em algumas pesquisas. Por que que ele desistiria? Só fala em desistir quando acha que tem uma tensão grave aí. E, ó, eu torço para que não. Agora, se ela também perdoou, seja lá o que for... E deixa eu dizer uma outra coisa. Presta atenção. A vida privada dos políticos nessa área deveria ser uma coisa assim... Eu odeio esse negócio da política americana. Ah, ele teve uma amante, vai ter que desistir da política. Por quê? Ele pode ter amante e ser uma ótima pessoa, um ótimo administrador... E pode ser fidelíssimo e ser um merda para trabalhar. Fica parecendo que o cara é fiel no casamento, ele vai ser bom administrador. Vai? Ou então porque ele bota chifre, ele vai ser péssimo. Isso não é problema meu, problema de quem casa, dos casamentos. O que é ruim é ser moralista com os outros e ser do chifre furado. Aí é ruim. Aí é ruim. E é por isso que pode dar alguma tensão se houver alguma coisa. Só por isso. Porque vocês patrulham muito a vida dos outros. Vocês estão o tempo todo querendo dizer quem as pessoas devem levar para a cama e como. E o que elas devem fazer e o que é lícito fazer e o que não é lícito fazer. São vocês que querem fazer isso. São vocês que querem dizer qual família vale e qual família não vale. Eu não. Qualquer maneira de amor vale a pena, qualquer maneira de amor vale amar. Eles se amaram de qualquer maneira. Isso foi música para um casal de amigos, hein? Virou meio um hino da liberdade, assim. É bom que fique claro, tá? Não tem nada a ver de... Inventaram um monte de teoria, era só um casal de amigo deles, ó, né? Que se amava muito, tá? E estão juntos até hoje, né? Mas de qualquer maneira de amor vale a pena, qualquer maneira de amor vale amar. Não sendo forçado. Não tendo criança, entende? E eu escolhi, acho que tem que excluir bicho também. Não é problema meu. Vocês é que vivem se metendo na vida dos outros. Vocês é que querem ser fiscais dos Países Baixos alheios. E muitas vezes não sabem onde colocar os próprios. Né? É por isso que isso gera tensão. Mas isso não é guerra psicológica, são escolhas. Escolhas que vocês fizeram. Deixa a vida dos outros em paz. Para de perseguir minoria. Começa a cantar Paulo e Bebeto. E daqui a pouco o Vólio Beni acha. E fica tudo certo. Mas não. Toma patrulha. E aí, ai, guerra psicológica. Não é guerra psicológica, né, colega? Esse não tem nada, também acabou. Agora, quando se fala em Minority Report, fica parecendo que é um encontro com o futuro, então. É isso? Mas quero crer só que o Flávio não viu o filme, alguém citou e ele citou sem querer. Ou então viu o filme e não entendeu. Não achou não, velho?

0: Pronto, é isso aí. Nós aqui é isso aí. Excluídas aquelas hipóteses, aquela coisa que não pode. Ué. Né?
1: É.
0: Quem é que vai ser fiscal da sua cama? O Bolsonaro? Não, né? Até porque Bolsonaro, o tempo todo ele fica falando família. Deus, pátria, família. Deus, pátria, família. Sempre foi um homem de famílias. E eu também não tenho nada contra. Entende? Problema deles. Desde que não vá patrulhar dos outros. Flávio diz que tentou mulher, mas deu Gaspar. E que foi de última hora mesmo. Né? Ele falou também isso, foi no podcast também?
1: Sim.
0: Foi? Foi?
1: Não, na
0: foi?
1: Live, na live.
0: Ah, não, foi na. Ah, isso foi na live. Vai, é. Diz aí então. Vai.
1: Sim, o próprio Flávio admitiu na transmissão ao vivo ontem que teve, que tentou ter uma mulher como candidata, como parceira na chapa para compor, e que a escolha pelo deputado federal Alfredo Gaspar por posto aconteceu em cima da hora, numa live feita no YouTube ao lado do coordenador da campanha, senador Rogério Marinho, e do candidato ao Senado por São Paulo, Guilherme Derrite. O Flávio disse o seguinte.
2: Eu sei que foi algo ali meio inesperado, né, Rogério?
3: Foi um chá revelação.
2: A pessoa que articulou também essa conversa com o Alfredo, né, que trouxe o nome dele, e de pronto nós aí consultamos a quem de direito, deram o ok também, ficaram muito felizes. Todo mundo sabe da minha tentativa de buscar uma mulher, não apenas por ser mulher, mas uma pessoa qualificada para estar junto com a gente na composição dessa chapa, de outros partidos. E olha que interessante, né, Marinho? A gente, todas as mulheres que se colocaram como dispostas, disponíveis aí para estarem com a gente nessa caminhada, como pré-candidatas da época à presidência da República, todas estão com a gente.
3: Que estavam
2: todas
3: conosco.
2: Estão time com a gente aqui.
3: Que estavam conosco quando você fez o anúncio do vice-presidente.
2: Estavam do nosso lado, quer dizer, os quadros mais qualificados de todos os partidos estão caminhando conosco. Só os caciques aí que infelizmente resolveram seguir por um outro caminho.
0: Então tá ótimo. Né? Agora, como as mulheres também são de partido, né? Olha, a verdade é que a gente. O grande tratamento que foi dado às mulheres foi aquele que foi dado à Michelle com a crise que a gente viu. E aí, meninos, a sequência de trapalhadas que resultou no Gaspar. Vocês vão ouvir agora um relato bem impressionante da inabilidade. E eu não tô assim, aquele. Ah, eu tô parecendo. Eu falei ontem da peça que Todo Mundo e Ninguém, né? Do Gil Vicente.
4: Sim.
0: Né? Ah, ninguém presta, não sei o quê. Eu só tô dizendo que é o maior partido do país, o partido com o maior número de deputados do país. Que há 4, 5 meses achava que ia ter um latifúndio no horário eleitoral. E que deu nesse troço aqui que acabou dando no Gaspar. Quer dizer, a loura que saiu do bolo, como naquela minha ilustração, foi o Gaspar. Né? Vai, conta pra mim como é que foi.
4: A escolha do deputado federal Alfredo Gaspar como vice de Flávio aconteceu, como disse o 01, de última hora e cheia de atrapalhações. Segundo a apuração do Globo, uma hora antes de subir ao palco na última terça para ser oficializado candidato ao Senado por Alagoas, Gaspar recebeu uma ligação do coordenador da campanha de Flávio, Rogério Marinho. O senador questionou se o deputado aceitaria abandonar a disputa no estado para ser candidato a vice. O alagoano topou. Mesmo assim, às 18 horas da terça, Gaspar foi aclamado candidato ao Senado, discursou como postulante à vaga e só horas depois embarcou para Brasília, ainda sem saber se Flávio de fato o escolheria. Em café com jornalistas, Marinho relatou que a primeira ligação entre ele e o agora candidato a vice ocorreu quando faltava cerca de uma hora para o início do evento em Alagoas. O senador disse ainda que pediu sigilo a Gaspar. Ele afirmou: "Eu liguei para Alfredo na véspera. Ele, de fato, teve um choque. Estava faltando uma hora para começar a convenção dele como senador. Eu disse, você está convidado, só que agora você não pode dizer nem a sua esposa."
0: Não conta nem para a mulher de Atenas, hein? É...
1: Esse foi última hora, a última hora, né? Literalmente.
0: Isso, última hora, última hora. Agora, antes disso... e vocês vão ver que tem um momento, que é uma das reclamações que se fazem contra o Flávio, é que ele não dá muita bola para as pessoas, assim. Ele, por exemplo, não falou nem com o Gaspar. Ele tinha que ter ligado para o Gaspar, mas não ligou. Você sabe, né? O fato de você ser um aristocrata... Aristocratas são assim, vale o bem. Eu sei, porque eu sou. Uhum. Às vezes a gente não presta atenção. A gente fala, ah, tô tão acostumado com a criadagem, né? Que... Ah, quer ver? Vai.
1: Segundo o Rogério Marinho, Alfredo Gaspar, mesmo após a ligação, foi então à convenção e sustentou publicamente uma candidatura ao Senado que duraria poucas horas. A indefinição, no entanto, não havia terminado ali. Gaspar contou que Marinho lhe disse que Flávio entraria em contato em breve para tratar da composição. Ele, Marinho, disse, daqui a 10 minutos Flávio vai te ligar. E Flávio nunca me ligou, disse Gaspar. A ausência do contato do filho 01 de Bolsonaro fez Gaspar duvidar de que a escolha realmente fosse adiante, depois da convenção em Alagoas. E já perto da meia-noite, foi ele quem retomou o contato com Marinho. Ele disse, mandei uma mensagem, presidente, preciso mesmo ir a Brasília? O único voo disponível entre Maceió e Alagoas sairia durante a madrugada. Marinho recomendou que Gaspar embarcasse, o que ele fez por volta das 2 horas da manhã. Ao chegar ao QG da campanha flavista, o deputado ainda acreditava que o candidato mais natural para a vaga poderia ser o próprio Rogério Marinho. Ele disse, perguntei se eu tinha alguma chance disso, de Marinho ser candidato. Reafirmei, presidente, o nome certo que eu venho aqui para bater palma é o do senhor.
0: Rapaz, tá vendo? É, né? Ah, ele ficou de me ligar. Pô, Olho Bem, nem me ligou. Olho Bem, você nem me ligou. Ah, Bem, você me tira uma eleição para o Senado, que era até bastante provável, mas nem para me dar uma ligada. Depois eu preciso ligar. Nem mandou flores depois. Ah, vai, continua aí, vai, Zé.
4: Ainda segundo o Globo, Marinho respondeu a Gaspar que não pretendia deixar a coordenação. Revelou também que havia sido ele próprio que defendeu o nome da Alagoano junto a Flávio. Gaspar contou o seguinte. Ele, se referindo a Marinho, disse, Alfredo, eu estou hoje com uma missão muito importante, que é de coordenação. Eu indiquei o seu nome ao Flávio. Flávio só chegou depois ao QG e formalizou pessoalmente o convite.
0: Então, assim, isso, e ontem nós vimos o Valdemar aqui dizendo, foi planejado! Uhum. E vamos esconder, não vamos contar para ninguém. Antes que... Né? E aquilo que deveria ter sido um ato assim para animar a militância, que nome tenha essa coisa, tá virando uma atrapalhação.
1: Sim.
0: Tá virando uma atrapalhação por enquanto. O PL está se organizando aí porque para tentar defender o Gaspar. Aquilo que deveria ser uma coisa de ofensiva, porque ele pedia a prisão do Lulinha, INSS, porque... Ainda hoje vamos falar de Mendonça. Fica aí, escrevi um texto, Mendonça, falar. Ah, não vai falar do Marcola que vai depois. Vou falar de tudo. Aqui, se a coisa que não se passa é vontade. Né? Ah, mas a campanha virou uma dificuldade. Vai.
1: Com a oficialização de Alfredo Gaspar na chapa de Flávio Bolsonaro, o PL montou uma operação, uma força-tarefa para conter o desgaste provocado pela repercussão de acusações contra o deputado federal. A estrutura jurídica da sigla foi acionada para tentar desmontar uma acusação de estupro de vulnerável que Gaspar nega. Segundo o Globo, integrantes do núcleo próximo de Flávio afirmam que a estratégia passou a ser conter o desgaste antes que ele se consolidasse como uma das principais linhas de ataque a Gaspar. A avaliação é que o anúncio do vice deveria representar um dia de vitória para a campanha. Em vez disso, a repercussão das acusações contra o deputado, mesmo que não haja uma investigação formal do caso até o momento, acabou por ofuscar o lançamento da chapa. O incômodo dentro do PL foi maior porque a escolha de Gaspar havia sido desenhada justamente para permitir uma mudança de agenda e para que a campanha de Flávio ganhasse um respiro depois de semanas de crise.
0: Ué, mas se era para mudar a agenda, não podia ser ele. Ah, não, mas é aí que eu quero... Eu estou fixado no Lulinha. Vocês entenderam? Quando você faz uma escolha e você fica mais preocupado em defender o cara que acabou de ser escolhido, É uma escolha errada, né, Vale Bene?
1: Sim.
0: Né, Isa?
4: Sim.
0: Errada do ponto de vista deles. Do meu ponto de vista, eu achei certíssimo. Eu sempre deixo isso muito claro. Né? E aí, ele pediu, porque tem essa acusação, aí ele falou que quer que o Gilmar Mendes determine que se faça em 72 horas um outro exame de DNA. O Gilmar falou, não, enquanto a coisa tiver sob investigação, não cabe a mim interferir. O Gilmar não é André Mendonça que interfere assim na polícia, né? Já vou te falar, vou falar de você, Mendonça. É, e aquela reunião ontem com o ministro da Justiça e com... É, vamos falar já já, né? Então vai ter que esperar. E aí, tem um negócio que... Bom, mas o filho não é dele, porque tem a história de que tem um filho nessa relação. Ele diz, o filho não é dele. Já comprovadamente não seria dele. O problema é que abuso sexual não é só com filho. Não precisa ter filho para ter abuso sexual, né? Aliás, a maioria dos abusos não tem criança no meio. Criança que eu digo... vou falar de novo. Muita criança abusada. Estou dizendo, a maioria dos abusos não resulta numa criança, no nascimento de um bebê. Então não quer dizer com isso que não tem. E também não estou sugerindo que tenha. E aí existe o negócio da emenda, o Flávio Dino determinou a investigação de emendas PIX. Ué, mas você não falou antes que a PGR falou, que pediu o arquivamento porque não encontrou sinal de crime do Gaspar? Falei. Tá, você vai discordar? Não, não vou discordar de nada, não é isso. É que uma coisa é encontrar o sinal do crime, a outra coisa é saber onde foi o dinheiro. E esse tá que nem a música que a Gal Costa canta. Vamos lá. O que eu tô falando aí? 5.1.
4: O ministro do STF, Flávio Dino, encaminhou para a Polícia Federal a auditoria que identificou falhas generalizadas na execução das emendas PIX e apontou indícios de uma movimentação suspeita de 55,3 milhões de reais entre 2020 e 2024. O magistrado também despachou para que a PF verifique se há indícios de crimes em determinados repasses, especialmente os casos de danos já apontados pelo Tribunal de Contas da União. Entre as emendas listadas pelo TCU com possíveis sinais de irregularidades está uma de 6,2 milhões de reais, enviada pelo deputado Alfredo Gaspar, vice de Flávio Bolsonaro, na chapa pura do PL. Os recursos foram para o município de São José da Laje, a 100 quilômetros da capital Maceió. A auditoria apontou que os valores não puderam ser rastreados depois de terem sido transferidos entre contas bancárias da administração municipal. Quando a auditoria foi divulgada, Gaspar afirmou que não é investigado no procedimento.

0: Ó. Opa. É, deixa eu dizer uma coisa. A procuradoria falou, ah, sinal de que o Gaspar meteu a mão na grana. Não, não encontrou. E se não encontrou, não tem que ficar mantendo investigação, não tem que agora investigar ele por outra coisa. Como aconteceu com o Lulinha, né? Sinal de que ele roubou dinheiro do INSS. Não tem. Ah, então vamos investigar de algum jeito. E tem três inquéritos. Não, não quero o mesmo destino pro Gaspar. Agora, foram enviados esses 6,2 milhões para aliados dele e o dinheiro sumiu. E esse é o mecanismo clássico das emendas. Vai para um aliado, o aliado pega um parente, um amigo, não sei o quê, não estou falando o que aconteceu, estou dizendo qual é a questão clássica hoje. Por que que muitos partidos não querem nem... Ah, não precisa disputar, ter cargo, não. Fico só com a emenda aqui. Aí vai lá, vai para o meu amigo, ele faz a campanha dele, dá um pouco para mim, eu também me elejo, depois aí a gente troca, aí ele vem ser deputado ou senador, eu vou ser prefeito, e assim o dinheiro fica financiando o nosso poder. É assim que tem funcionado. Né? E até agora, o Dino está investigando, mas é difícil esse troço. É muito difícil. Ou o Brasil acaba com o emendismo acaba com o Brasil. Isso é a questão grave. Essa é a questão grave que tem que ser vista. E aqui, só para não dizer que não falei do que nem chega a ser exatamente uma flor, TV 2.1, só para... É do grupo, né? Um apartamento do Eduardo foi a leilão. Espero que ele não se diga perseguido, né? Mas, Isa! O Vó e Ben não tá fazendo falta.
1: Não.
0: Ah, não tá fazendo falta. O rapaz tá bem pra caramba. Mas tem um apartamento dele que foi a leilão, vai.
1: Sim, um apartamento de 101 metros quadrados do ex-deputado Eduardo Bolsonaro foi retomado pela Caixa Econômica Federal, será levado a leilão no dia 20 de agosto. O imóvel fica na Avenida Pasteur, em Botafogo, zona sul do Rio de Janeiro. O banco avaliou o apartamento em pouco mais de R$1 milhão e o lance inicial foi fixado em cerca de R$644.300. Eduardo perdeu a propriedade depois de deixar de pagar o financiamento contratado junto à Caixa. A instituição tentou notificá-lo para quitar as parcelas em atraso, mas não conseguiu entregar essa comunicação. O ex-deputado acabou sendo intimado por edital e, como ele mesmo não regularizou a dívida no prazo, a propriedade foi transferida para o banco. Ele comprou esse imóvel em 2017, deu entrada, e o contrato foi assinado no dia 30 de junho daquele ano, quando ele já era deputado federal. Segundo o registro, o Eduardo contratou um financiamento de R$788 mil com prazo de 420 meses, o equivalente a 35 anos. A prestação inicial prevista no contrato era de R$9.743,29.
0: Ô, Flávio, não é perseguição da Caixa, tá? Esse negócio, ah, quando a minha amiga voltar lá pra Caixa, ela resolve. Não, é que não pagou parcela, né? E como a gente sabe aí, você deve... Acho que apareceram fotos, né, da atual residência do Flávio, no Texas... Eduardo. Ele não vai sentir falta. É, não vai sentir falta desse apartamento, né, Vólio Ben? Ele tá bem. Tá bem mesmo. Né? Eu falei Eduardo, eu falei Flávio. Eu troquei Flávio por Eduardo?
1: Isso,
0: não.
1: Isso. Eduardo. Chamou o Eduardo de Flávio.
0: Não! Eu sei que é tudo ali, meu, coisa mais. Os replicantes. Agora vamos falar coisa mais séria ainda. Chama todo mundo lá. Eu tenho a receita mesmo, para resolver a crise entre o ministro André Mendonça e o diretor-geral da Polícia Federal, Andrei Rodrigues. Tenho a receita. Chama lei. Vão cumprir a lei? Ontem houve uma reunião que eu achei altamente insatisfatória, sem ter estado lá, porque só a turma do Mendonça vazou a versão. Pelo visto, o ministro da Justiça e o advogado-geral da União estão sem assessoria para pautar jornalistas. Só o Mendonça tem uma profissional. Fizeram a reunião e o Mendonça teria dito para o ministro da Justiça, nós já dissemos aqui, eu quero que a Polícia Federal seja autônoma, independente. Ao que o ministro teria prometido, vale bem, fique tranquilo. Escrevi um textão hoje a respeito. Como é que é? E se o ministro dissesse, vai ter... Você imaginou, vai bem? Imaginou isso? Não! Não, não vai ter independência, não! Vai ter tudo... Eu também quero a PF independente, por isso mesmo, ministro, não pode, porque não existe lei para isso. O ministro não pode pedir em tempo real tudo que a Polícia Federal tem. Não pode. Qual é a lei? Tudo indexado, de maneira que ele possa achar, até com procura, acha o que ele bem entender. Interferindo, inclusive, na rotina dos agentes. Ah, mas é que eu acho que as coisas estão sendo omitidas, o trabalho não está sendo direito. Ofereça, peça para que o Ministério Público Federal apure. Porque é o Ministério Público Federal que faz o controle externo da PF. Máxima kantiana. Tem um determinado comportamento? Generalize para ver se o mundo ficaria bom. Momento cultural. Você joga papel na rua? E se todo mundo jogar? Você ultrapassa sinal vermelho? E se todo mundo ultrapassar? Você é aquele filho da mãe... que num congestionamento da Rio Santos anda no acostamento? E se todo mundo andar? Você é ministro, relator de um processo e quer ao mesmo tempo controlar a polícia? E se todo juiz federal decidir fazer isso? Qual é a lei que autoriza o Mendonça a fazer isso? A única maneira de resolver essa crise é o senhor Mendonça passar a seguir a lei. Ah, é que eu acho que o André Rodrigues está me omitindo coisas e protegendo o Lulinha. É mesmo, Lulinha, com 3 inquéritos, mesmo depois de vocês não terem encontrado nada no caso do INSS? E se encontrar, puna. Agora, e se é o caso, peça a investigação do André Rodrigues. O que não pode é espalhar fofoca. Usar a estrutura profissional para espalhar fofoca. Você está acusando Mendonça de ter feito isso? Eu não sei. Eu sei que as coisas que vazam contra a Lulinha são dos 2 inquéritos com ele. Do Dark Horse não vaza nada. E está com ele também. E aí sai a cascata de que na semana que vem vai ter uma reunião entre o Wellington, o ministro da Justiça... O Andrei, o Mendonça, para resolver o quê? Aliás, semana que vem não vai ter reunião, porque o que eu saiba, até onde apurei, o delegado-geral da Polícia Federal estará de férias, marcada já faz tempo. Alguém perguntou para ele se vai ter reunião? Mas reunião para quê? Não, eu também posso estranhar procedimentos do Mendonça, mas estou achando que foi só atrapalhação. Por exemplo, Jacques Wagner, em 12 dias ele decidiu. Cláudio Castro, demorou 2 meses e pouco. Eu posso estranhar outros procedimentos. O Lindbergh Farias botou no ar um vídeo, não coloco aqui porque fica aparecendo campanha, agora... Se alguém falar, mentira, que tá... Não, é verdade. O Lindbergh Faria fez um vídeo que mostra as conexões, no vídeo dele, né? Afirmação dele, do Flávio Bolsonaro com o crime organizado. O Mendonça mandou tirar do ar. Inclusive porque tem lá uma coisa de uso de inteligência artificial, o Mendonça não achou bom. E até botou a lei lá, olha aqui, uso de inteligência artificial. Só que o Lindbergh lembrou ali, o Lindbergh lembrou o quê? Adriano da Nóbrega, Flávio condecorando, os aliados do Flávio enrolados, tem um deles que está em presídio de segurança máxima, o Rodrigo Bacelar, por vínculo com o PCC. Mas do modo como... O Lindbergh fez, fica um Flávio relacionado com o crime organizado. E tem lá um troço de inteligência artificial para juntar as coisas. O Mendonça mandou tirar do ar. E apontou. Olha aqui o uso de inteligência artificial. O seu Flávio fez um vídeo de inteligência artificial bombardeando embarcações do PCC, do Comando Vermelho, e aí vem um barco escrito PT, que sai correndo, associando o PT, dizendo que o PT é uma das organizações criminosas. O PT pediu para tirar do ar, sabe o que o Mendonça falou? Nem todo uso de inteligência artificial é ilegal, e isso se insere na liberdade de expressão. Eu não quero derrubar o Mendonça. Aliás, não quero derrubar ninguém. Hã? Eu sou só amor da cabeça aos pés. Não quero derrubar ninguém. Eu sou amor da cabeça aos pés. Não quero derrubar ninguém. Agora, que se use então os meus critérios. No caso da PF, siga-se a lei. Ou então me diga qual é a lei que permite ao Mendonça fazer o que ele está fazendo na PF. Qual? Caramba, estou perguntando, me diz, me manda. Eu fico triste, Valeu Bene. Eu faço esses desafios, aí as pessoas não querem. Que nem eu faço com o Sérgio Moro. Em que página que tem as provas contra o Lula naquela sua sentença escrita em ucraniano? É ucraniano, Valeu Bene? Porque se fosse a língua russa referência, ele escreveu ucraniano. Aqui a língua é portuguesa, então é mais ou menos ucraniano. Na metáfora, entendeu? Não sei se ficou muito complexo, mas acho que ficou claro. Onde está? Nunca está. Nesse caso, qual é a lei? Qual é a lei, Mendonça? Lembrando que eu, Valeu Bene, Isa, como seres privados, como nós somos, como diria Jair Renan, este gramático, como nós somos cidadãos,
2: sim,
0: né, nós podemos fazer tudo o que a lei não proíbe. Podemos fazer do ponto de vista da persecução penal. Não quer dizer que só porque a lei não proíbe, você pode fazer. Pum no elevador, já falamos isso aqui. Tem lei? É proibido soltar pum no elevador? Não.
1: Deveria.
0: Mas vai soltar pum no elevador só porque não é proibido? Não, aí tem que ser Paulo o apóstolo. Paulo falou de pum? Obviamente não. Mas Paulo falou, posso tudo, mas nem tudo me convém.
2: Sim.
0: Né? Agora falar, ai, Paulo, o Reinaldo falou que o Paulo falou de pum. Não falou. Paulo tratava de coisas substantivas. Não, pum é substantivo também, mas não falou. Agora, quem é funcionário público como Mendonça só pode fazer o que a lei autoriza, está explícito na lei. Senhores juízes, senhores advogados, senhores operadores do direito, titio fala a verdade ou não? Ah, titio fala a verdade. Chão de Giz, Valeu Bene, do grande encontro que você achou?
1: Isso, com Elba Ramalho, isso. Zé Ramalho, isso. Geraldo isso. Azevedo e Alceu Valença.
0: É uma maravilha, né? A miúde. Deu a miúde aí. Até segunda.

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1: Agora, 9 horas e 36 minutos, 9h36 é o que marca o horário de Brasília. Seja muito bem-vindo, muito bem-vinda à programação Band News FM nesta sexta-feira. Hoje é dia 7 de agosto de 2026. Vamos juntos. Eu, Lucas Belotti, te faço companhia até a meia-noite. Daqui a pouquinho, na apresentação e no comando do Band News na área, para tratarmos dos assuntos que envolvem o futebol e os demais esportes nesse fim da semana em dias úteis. Antes disso, a atualização dos principais destaques do dia. O presidente Lula, candidato à reeleição, chama o senador republicano Marco Rubio de bolsonarista e anti-latino-americano. A fala foi proferida nesta sexta-feira durante uma visita ao Instituto Nacional de Pesquisas Espaciais, que fica em São José dos Campos, no interior paulista. Lula comentava as tarifas impostas pelos Estados Unidos a produtos brasileiros. Em um discurso, o presidente brasileiro afirmou que Rubio não gosta do país e age de forma contrária ao que ele diz ter acertado com o presidente norte-americano Donald Trump. O presidente relatou que em um encontro na Casa Branca em maio entregou a Trump documentos com dados sobre o comércio, combate ao crime organizado, reservas de terras raras, com o objetivo de reduzir as tensões com Washington. Lula disse que depois dessa reunião ficou à espera de uma resposta do governo americano e que sua equipe ligava semanalmente para tentar marcar novas conversas. O governo federal quer a retirada do ar de uma plataforma que permite abusos contra crianças e adolescentes. O Afonso Marangoni tem mais informações sobre o assunto.
2: A Advocacia Geral da União planeja pedir na Justiça que o Discord seja retirado do ar no Brasil. A AGU também quer a responsabilização da plataforma em casos como o da jovem Lívia, que morreu em transmissão ao vivo na rede. Em evento no Palácio do Planalto, com a presença do presidente Lula, o ministro Jorge Messias detalhou o que deve ser feito.
3: Eu vou solicitar ao ministro da Justiça que imediatamente encaminhe formalmente todas essas informações à Advocacia Geral da União para que nós possamos manejar uma ação civil pública contra a plataforma, pedindo a imediata responsabilização e a retirada de sua utilização pela sociedade brasileira, já que ela não tem compromisso com a legislação brasileira e não protege crianças e adolescentes.
2: Para quem precisa de apoio emocional, o acolhimento inicial pode ser feito através do 188, que é o número do Centro de Valorização da Vida.
1: De volta ao destaque internacional, o Senado norte-americano aprova a indicação de Daniel Pérez para novo embaixador dos Estados Unidos no Brasil. Em uma votação realizada hoje, ele recebeu 51 votos a favor e 47 contra. Agora o nome de Pérez segue para aprovação do Itamaraty. Pérez é um republicano, foi escolhido pelo presidente Donald Trump em junho para ocupar esse posto, que a gente lembra está vago desde o retorno do presidente à Casa Branca em janeiro de 2025. Na terça-feira da semana passada, o governo Trump anunciou que revogou o visto da embaixadora brasileira em Washington, Maria Luísa Ribeiro Viotti, agravando ainda mais a tensão diplomática entre os países, da qual tratamos aqui na abertura dos principais destaques. Agora 9h40 em ponto, horário de Brasília, em 30 segundos, a gente vira a chave, abre o Band News na área e começa a falar de esportes por aqui na Band News FM.
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0: 9:41, 9:41 é o que marca agora o horário de Brasília. Seja muito bem-vindo, muito bem-vinda à programação Bandeirantes FM nesta sexta-feira, 7 de agosto de 2026, que está no ar mais uma edição do Band News na área. Vamos juntos até às 11 horas da noite com a atualização de tudo que é importante. Um balanço da semana de Copa do Brasil, uma projeção do fim de semana de Campeonato Brasileiro e, é claro, pensando também lá para a última semana do mês de agosto, primeira semana do mês de setembro, os duelos de ida e de volta das quartas de final do principal mata-mata do país. Você pode participar do Band News na área, sempre pelo nosso WhatsApp 11999-592-100 ou pelo nosso chat no YouTube, que está aberto para você participar, youtube.com/radiobandirosfm. Estamos ao vivo também com imagens. Eu, Lucas Bilotti, e ele, o comentarista Bandirios FM da noite, Bernardo Ramos. Fala aí, Berna, tudo bem?
1: Tudo bom, Bilotti. Um abraço a você, quem nos acompanha na Band News FM. Tem muita coisa para a gente falar hoje. Vamos começar pelo que há de mais quente no noticiário e bota temperatura nisso, né? Staff do jogador Luiz Henrique, ou seja, o jogador Luiz Henrique, por meio do seu staff, anunciou que está saindo fora da negociação com o Flamengo. É uma negociação muito complicada. O Flamengo não havia feito ainda uma proposta ao Zenit da Rússia, né? Pelo atleta, uma proposta definitiva. E negociava com o jogador, tinha o ok do jogador, inclusive, mas as condições eram muito complicados. O Flamengo não iria fazer uma loucura pelo jogador, né? O jogador custava, ou custaria, de acordo com o que o Zenit queria, 35 milhões de euros à vista. É muita grana e o Flamengo não está na posição, nesse momento, de cometer uma loucura dessa, pagar à vista pelo jogador. O Flamengo havia proposto pagamento de 30 milhões de euros em 6 prestações, né? Ou seja, em 6 vezes... E ainda 5 milhões por bônus.

0: 7 milhões de euros, mais 3 milhões em bônus, tá? Ou seja, ganhou dinheiro na negociação, né? Contratou no meio do ano passado, vendeu no final, início deste ano, por um valor superior àquele pago no Pix ao Flamengo, né? Só que o clube falou, não, beleza, quer tirar o Luiz Henrique daqui, vai ter que pagar 35 milhões de euros à vista. E como eu disse no início do comentário, Flamengo não tem esse dinheiro. Flamengo, que aliás vai enfrentar o Cruzeiro na próxima quarta-feira com transmissão aqui na Rádio Band News FM, sem reforços, né? Então quem sonhou com Almada e Luiz Henrique vai acordar com Carrascal, Plata, Luiz Araújo e seus Blue Caps, né? Realmente uma janela muito ruim para o Flamengo, uma vez que expirou hoje o prazo para a inscrição, né, de jogadores para as oitavas de final da Libertadores da América. Né?
1: É, a gente ainda tem um pequeno trecho de janela de transferências aberto, né? Mas se o Flamengo fizer qualquer contratação até o meio da semana que vem, só eventualmente nas quartas da Copa Libertadores da América e nas demais competições da CBF, que também tem os seus limites aí, que serão explodidos, expirados, né, ainda nesse mês de agosto. Luiz Henrique, nessas situações, ou nesse molde que você trouxe, seria a segunda contratação mais cara do futebol brasileiro.
0: A primeira é o Paquetá.
1: O Paquetá, né? Mas que também
0: foi contratado nesse ano aqui.
1: Nesse ano. E não foi pago à vista, né?
0: O Paquetá. Não. Então, parcelado, né?
1: O Paquetá é o primeiro, 42. O Gerson você trouxe 27, né? Vitor Roque, 25. Danilo, 22. O Thiago Almada, pelo Botafogo, ainda 19 milhões de euros. Mas aí, Roberto, você falou sobre essa frustração do torcedor do Flamengo, invariavelmente com a janela do meio do ano, né? Você acha que o Flamengo atacou o mercado de uma maneira errada, buscando esses nomes muito pesados e, consequentemente, de valores muito altos?
0: Não acredito que tenha sido uma roubada. Não acredito. Quando o Flamengo entra numa negociação de um jogador como esse, a gente está falando de Almada e Luiz Henrique, dois jogadores, aliás, que disputaram a última Copa do Mundo, é óbvio que se tratam de negociações muito complicadas, né? São, sim, valores astronômicos envolvidos. O Almada, por exemplo, queria 2 milhões e 900 milhões de 900 mil reais por mês para jogar no futebol brasileiro, né? Acabou optando por jogar no River Plate, queria voltar à Argentina, aí não tem muito o que fazer, né?
1: É, um coração, a família, a torcedora do River, enfim, é um outro ponto que não é só esportivo, né?
0: Embora ele tenha sido revelado pelo Vélez.
1: Pelo, né, Vélez, onde começou muito bem e aí foi pro futebol dos Estados Unidos, bateu, voltou.
0: Naquele time que tinha o Orelhano também, que jogou no Vasco, acabou indo mal com a camisa do Vasco.
1: Orelhano. Esse aí o torcedor do Vasco não lembra bem, né?
0: Não.
1: Os valores altos, como você disse, né, são uma consequência da busca por jogadores pra chegar e jogar. Me parece uma característica desse time do Flamengo. Agora, muito se discutiu, talvez, a postura do José Boto e desentendimentos com o presidente BAP, né, sobre esses valores, qual que é o teto, qual que não é. Boto chegou aí para a Argentina também tentar negociar essa questão do Almada. No fim das contas, qual o tamanho da frustração para o torcedor do Flamengo?
0: Ah, o torcedor fica muito frustrado, né? Porque sonha, como eu disse, com a Almada e Luiz Henrique e acorda com o Carrascal para jogar contra o Cruzeiro, né? Então, óbvio que é uma frustração. Agora, eu acho que o Flamengo não pode fazer loucura. Assim como eu acho que nenhum clube do futebol brasileiro teria de fazer loucura.
1: É, quem dera, vale isso para todos.
0: Entendeu?
1: Né?
0: Pô, beleza, cara. Você quer contratar jogadores? Que você tenha dinheiro para isso. Que você não comprometa as finanças do clube, os cofres do clube, fazendo uma loucura. É porque, ah, não, é uma vez só, é o Luiz Henrique. Cara, isso aí vira uma bola de neve. O orçamento é a pedra fundamental para uma boa gestão financeira, uma, sim, boa governança financeira. E aí, a partir do momento em que o clube vai de encontro, ou seja, contra a pedra fundamental, está cometendo loucura. Não pode, não pode. O faturamento do Flamengo dificilmente vai ser o mesmo faturamento do ano passado, né? Ano passado bateu na casa de 2 bi e 70 e pouquinhos milhões de reais. É muita grana. Mas esse faturamento também foi turbinado pelo sucesso esportivo na temporada passada e também pela disputa na Copa do Mundo de Clubes.
1: Eu ia falar isso, isso pesou muito, né? Os times que foram para lá ganharam muito dinheiro.
0: Muito dinheiro, exatamente. O Fluminense, por exemplo, ganhou uma... chegou à semifinal da competição,
1: ganhou
0: uma
1: recorde,
0: baita grana. Né?
1: Faturamento recorde para todas as equipes brasileiras, as quatro que disputaram.
0: Palmeiras faturou 1,7 bilhão, né? Então, Tem muita grana aí.
1: Agora, você vendo... É claro que pro torcedor do Flamengo, né, Berna?

0: essa volta da Copa do Mundo não foi a ideal, né? O time realmente ainda não conseguiu desempenhar um futebol próximo daquele que desempenhava já na reta final, antes da pausa para a Copa, que também não era, vá lá, eu acho que o sonho de consumo do torcedor rubro-negro. Mas, diante desse momento complexo da temporada, te parece que faz sentido essa janela sem loucuras e sem contratações? Ou assim, beleza, não deu certo o Luiz Henrique, não deu certo o Almada, é hora do Flamengo dar um passo atrás, tentar buscar um outro reforço, nem que seja uma aposta?
1: A partir do momento, Belotti, em que o Flamengo traz um diretor técnico de futebol de fora, no caso o Boto, o Boto tem uma experiência muito grande como scout, né?
0: Sim.
1: Trabalhou assim no Benfica, no Shakhtar Donetsk. Shakhtar, aliás, contratou sempre muito jogador brasileiro.
0: É, né? Ele veio muito para o Brasil fazer contratação.
1: Então a expectativa era essa, contratar jogador de scout, né? E até o momento não apareceu. Quer dizer, apareceu um Juninho, não deu certo, né? O Flamengo pagou 5 milhões de dólares pelo jogador que veio do Karabag do Azerbaijão e depois o negociou pelo mesmo valor com o Pumas do México. Ele tava marcando gol a rodo lá, né?
0: Tá fazendo uns golzinhos lá. Bom, então o Flamengo agora vai tentar resolver as questões, como disse o Berna, pra Copa Libertadores da América. Não há mais possibilidade de inscrição de nenhum atleta. Esse prazo foi encerrado hoje pela Conmebol. Falando um pouco sobre Copa do Brasil, Berna, ontem a definição dos últimos classificados, né? Então temos todas as equipes que vão disputar as quartas de final da competição. Algumas perderam e acabaram se classificando no placar agregado, Palmeiras, Internacional, mas a definição, Vitória, Inter, Vasco, Grêmio, Atlético Mineiro, Cruzeiro, Santos e Palmeiras. A gente tem a possibilidade de pelo menos três clássicos, né? Regionais, Palmeiras e Santos, Inter e Grêmio, Cruzeiro e Atlético Mineiro. Esse sorteio vai ser na terça-feira às 11
1: da manhã.
0: 11 da manhã começa a cerimônia lá na CBF, a bolinha deve começar a sair poucos minutos depois disso, mas a gente vai ter a definição. Os jogos, repito, 26 e 27 de agosto. Os jogos de ida divididos nessa data e 3 e 4 de setembro as partidas de volta logo na cola, portanto. E me chamou a atenção, tava dando uma olhadinha na tabela de classificação, né? A gente fala sobre sucesso em várias competições. O Palmeiras é o único time do top 5 do Campeonato Brasileiro que tá nas quartas de final da Copa do Brasil.
1: É, porque o Flamengo caiu. Atlético Paranaense caiu. O que mais? Fluminense e Bahia?
0: O Fluminense e Bahia estão fora, né? Então, o mais bem colocado depois do Palmeiras é o sétimo Cruzeiro. E esse tem várias equipes que estão brigando contra o rebaixamento internacional.
1: O Cruzeiro, Grêmio, convenhamos, não teve grande desempenho contra a Chapecoense.
0: Não, né? Jogou mal, né?
1: É que inclusive era empatou por 0-0 em Chapecó, né?
0: É, e no jogo de volta ganhava por 1-0 até a expulsão, né? De jogador da Chape, depois acaba fazendo até o segundo gol. Acho que nenhum dos times teve uma diferença técnica muito grande, gritante, a não ser o Palmeiras que venceu aqui fácil 3-0, mas ainda perdeu o jogo da volta.
1: Perdeu o jogo da volta jogando mal, né?
0: É.
1: E aí a dúvida que fica em relação ao Palmeiras, o Flaco Lopes começou essa partida, né?
0: Começou o Flaco e o Vitor Roque.
1: E o Flaco fez gol, inclusive.
0: Esses fez caras dois jogos.
1: É. Esses caras são titulares do Palmeiras hoje?
0: Eu fui recentemente numa coletiva do Abel Ferreira que ele foi questionado sobre isso, né? Mais especificamente sobre o momento de Maurício e Sousa.
1: Estão jogando muito bem.
0: Depois da Copa do Mundo, cada um. Maurício marcou 4 gols, o Sousa marcou 2 vezes, deu assistência. Então, assim, eles
1: estão... Dois jogadores, aliás, da seleção paraguaia.
0: E disputaram a Copa do Mundo de 2026. E o Abel falou que sabe que realmente esses dois estão à frente hoje de Flaco Lopes e Vitor Roque. E que entende que os dois têm que voltar a conquistar esse espaço, né? O Flaco, pelo menos, fez 2 gols quando foi acionado, né? O Flaco voltou...
1: 2 gols contra o Fortaleza.
0: 2 gols contra o Fortaleza, 2 jogos, 2 bolas na rede, beleza, fez a parte dele. O Vitor Roque foi mal, né? Contra o Fortaleza, começando a partida na última semana. E, enfim, vai ter que brigar por essa vaga, apesar das características serem diferentes, né? O Sousa é um falso 9 dentro desse...
1: É, o Sousa era um bom de esquerda, né? No Olímpia, depois jogou no Nottingham Forest, né?
0: Isso, aí voltou pro Palmeiras, nem jogou a Copa do Mundo, né? O Sousa não foi utilizado pelo técnico Gustavo Alfaro, era uma esperança, enfim, principalmente quando surgiu, mas acabou não sendo utilizado. Acho que muito por conta da Copa que fez o Galarza e outros jogadores que acabaram ganhando a posição.
1: O Galarza, aquele, jogou no Vasco, no Curitiba, né?
0: E tá no futebol argentino, né?
1: Tá.
0: Tentando buscar o espaço dele também. Mas aí, Bernardo, você acha que a Copa do Brasil nesses últimos anos tem sido uma possibilidade desses times que não têm almejos tão grandes no campeonato de pontos corridos? Porque ano passado a final foi Corinthians e Vasco, 2 times da metade de baixo da tabela. E nesse ano, pelo menos no caminhar, né, a gente tem uma probabilidade alta de ter pelo menos um time da parte de baixo na final da Copa do Brasil. Me parece, às vezes, está se tornando isso uma chance, né, e os times acabam dedicando as forças para essa possibilidade de título. E no Campeonato Brasileiro realmente não dá para brigar na parte de cima para muitos desses, Santos, Inter, Grêmio. Mas na Copa do Brasil surge essa possibilidade de tentar pelo menos salvar um ano.
1: É, diferentemente do Brasileirão, que é disputado, todo mundo sabe, desde 2003 por pontos corridos, o mata-mata dá essa condição, né? De o time brigar por, não sei, título, mas para chegar ali numa semifinal. E tem a questão do faturamento, né? A gente falava mais cedo sobre o River Plate. Olha só a diferença, né? De faturamento em relação às, não diria as ligas, mas as entidades que comandam o futebol nesses dois países, né? A AFA na Argentina, que paga $500 mil para o campeão nacional, e a Copa do Brasil da CBF em contraponto, que concede ali ao vencedor mais de R$70 milhões na Copa do Brasil, né? Não estamos falando aqui de Campeonato Brasileiro, a premiação é mais alta no mata-mata do que na Liga Nacional, até uma coisa meio esquisita e tal, mas essa é outra conversa. Então, é, para muitos clubes, não diria que é a tábua de salvação, mas é uma forma de terminar os cofres, né?
0: São R$9 milhões que cada uma dessas equipes que a gente citou já ganhou na Copa do Brasil dessa temporada. Todos os times da Série A entraram na quinta fase, né, dessa vez, diferentemente de antes.
1: É, uma fase antes das oitavas de final.
0: Antigamente, ou até o ano passado, né, era a terceira fase, e aí era só os times da Libertadores que tinham esse benefício.
1: Teve mais gente disputando a Copa do Brasil nesse ano.
0: Né? Teve bem mais gente, né, aumentou para 94 clubes, uma das mudanças da CBF aí. E por isso essas fases a mais, foram duas fases a mais, né? Primeira, segunda, terceira, quarta, quinta fase, e aí só, então, as oitavas de final, que terminaram nessa semana. Mas são R$9 milhões, você falava $500 mil pro campeão lá na Argentina. A gente tá falando de R$2,5 milhões, numa
1: conta simples, mais, né?
0: E a gente tá falando de R$9 milhões só pra você jogar as quartas de final da Copa do Brasil.
1: Pois é, uma diferença muito grande, né? E aí a gente volta ao tema Almada, né? Como é que o Flamengo perde uma parada dessa?
0: A gente até falava
1: fora do River Plate fatura muito com o sócio torcedor, né? Com a ampliação do estádio Monumental, um estádio que, tudo bem, teve um custo ali para reformulação e tal, uma reformulação que fazia-se necessária, diga-se, mas não foi uma construção do zero do estádio, né?
0: Sim, é, a gente está falando de uma média de público na casa dos 80 mil,
1: pouco mais, né?
0: Pouco mais do que isso,
1: sempre
0: todo jogo. E o programa de sócio do River é um dos principais, né? Do mundo, inclusive.
1: Do mundo.
0: Tá ali com Borussia, Dortmund e outras equipes.
1: Benfica tem um programa muito forte, sócio-torcedor também.
0: Isso, né? É um dinheiro que entra nos cofres do River, que esportivamente vive maus bocados lá no Campeonato Argentino, na Copa Argentina.
1: Foi eliminado. O Cudê não caiu ainda, não.
0: Ainda não. Mas são 5 derrotas seguidas na conta do Eduardo Cudê lá no River Plate. Desde a pausa pra Copa do Mundo, ele perdeu simplesmente todos os jogos que disputou, né? Entre eles a Copa da Argentina contra o Aldo Civi. Durante a Copa do Mundo, o River Plate disputou esse jogo. Eu estava lá em Buenos Aires para acompanhar a grande decisão e acompanhei 3-0 do Aldo Civi em cima do River Plate. Mas então, definidos os jogos aí da Copa do Brasil, repito, na terça-feira.
1: Os jogos ainda não, né?
0: Ah, os jogos ainda não, né? Só na terça-feira. Estão definidos.
1: Só os participantes.
0: Os confrontos, os classificados, os confrontos ainda serão definidos. Vitória, Internacional, Vasco, Grêmio, Atlético Mineiro, Santos, Cruzeiro e Palmeiras.
1: Você teve em Itaquera ontem?
0: Estive em Itaquera ontem.
1: Ah, a gente tem que falar sobre esse jogo aí.
0: Vamos falar um pouco mais sobre a condição do Corinthians, já na nossa programação nacional também, projetando os duelos do Campeonato Brasileiro. Agora, ô Bernardo, eu tenho visto muita gente falando que o Palmeiras é o amplo favorito aqui, por não ter o Flamengo, nenhuma outra equipe. Te parece isso também?
1: Não.
0: Não, né?
1: Não, é óbvio que o Palmeiras, independentemente do adversário, talvez tenha um caráter de favoritismo aí, mas falar que o Palmeiras vai ser campeão parece uma leviandade nesse momento, né?
0: Ainda mais com quarta semi, são 2 confrontos mata-mata e de volta, e ainda final é jogo único.
1: Final jogo único agora, né? Isso. Pela primeira vez na história da Copa do Brasil.
0: Isso.
1: Consigo dizer pra você de antemão assim, que o Palmeiras é favoritaço a ganhar a Copa do Brasil, não. Até que porque o Palmeiras está em 3 frentes, né?
0: Eu ia falar isso, né? Em determinado momento.
1: Libertadores. Vale lembrar que perdeu para o Cerro Porteño em casa.
0: Empatou fora, ou seja...
1: É, na fase de grupos, ou seja, eliminado, né? Estaria eliminado. Gol do Verrete é óbvio que é outra situação, né, gente? A gente transportando para um mata-mata o que aconteceu na fase de grupos. Mas foi fase de grupos bem decepcionante.
0: Passou em segundo, né?
1: Passou em segundo a equipe Alviverde.
0: Fora de casa essa classificação. E na Libertadores, por exemplo, um dos dois vai ficar pelo caminho, né? O Cruzeiro ou o Flamengo, que a gente coloca aí também como favoritos. O Flamengo no patamar do Palmeiras, o Cruzeiro um pouco abaixo como azarão. Mas um dos dois vai se despedir nas oitavas de final, não tem como os dois se classificarem. Então a gente vai acompanhar também a Libertadores da América e essa divisão. São poucas as equipes agora vivas em três frentes, né?
1: Palmeiras é uma delas.
0: Palmeiras é uma delas, o Santos é uma delas, Santos, considerando a Copa Sul-Americana, e o Cruzeiro é a outra, né? Porque o Grêmio foi eliminado da Copa Sul-Americana também.
1: Pelo Bolívar.
0: Pelo Bolívar.
1: Perdendo em casa.
0: Foi a primeira vitória de um time boliviano em solo brasileiro.
1: Aliás, o Grêmio que amanhã enfrenta o São Paulo, em Porto Alegre, né? O
0: Grêmio abre a zona de rebaixamento hoje, a gente vai falar das partidas do Brasil.
1: E o Luiz Castro não cai, né?
0: Não cai de jeito nenhum. Se fosse um técnico brasileiro, era um abraço.
1: Era um abraço. A multa deve estar lá em cima também, né?
0: Ah, com certeza, né? Baseado em euros. A gente já viu muitos times se complicando por demitir técnico grande, que não deu certo por aqui. Só de multa o Sampaoli deve ter se aposentado. Quer dizer, tá lá no Tajeres,
1: né? E tá cabeludo agora, né?
0: É, ele meteu. Tá todo mundo fazendo isso aí. Vou ver se eu faço também. 9:59. Então,
1: você tem uma vasta cabeleira. Eu já falei pra você que eu prefiro o seu cabelo raspado.
0: É verdade. Então, mas se eu raspar, aí você vai ver que a cabeleira não é tão grande. Que tem que crescer, porque aí você vai tapando o buraco, entendeu?
1: Entendi.
0: 9:59, o reloginho vai virar 10 em ponto. A gente vai pra uma pausa rápida aqui no Band News na área. Já já noticiário da sua cidade e da sua região. E em instantes voltamos também pra falar de Campeonato Brasileiro, porque mal acabou a Copa do Brasil. Quer dizer, mal tivemos as definições na Copa do Brasil, que ainda segue. Já é hora de virar a chavinha pro Campeonato de Pontos Corridos.
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0: Agora 10:02, 10:02.
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11: Boa noite, a dupla.
1: Opa, boa noite.
11: A Copa do Brasil já tem os 8 times classificados para as quartas de final. Se classificaram Cruzeiro, Santos, Atlético Mineiro, Vasco, Grêmio, Inter, Vitória e Palmeiras. A CBF anunciou que o sorteio das quartas de final da Copa do Brasil será na próxima terça-feira, às 11 da manhã, na sede da entidade. Os confrontos de ida e volta devem ocorrer nos dias 26 de agosto e 3 de setembro, definindo os 4 semifinalistas. Cada equipe que avançou para as quartas de final vai receber R$4 milhões, e quem avançar para as semifinais vai receber R$9 milhões, e o campeão da Copa do Brasil pode embolsar até R$96 milhões. Dos 8 times classificados para as quartas de finais da Copa do Brasil, além do Palmeiras, líder do Brasileirão, apenas o Cruzeiro, na 7ª colocação, e o Atlético Mineiro, em 10º lugar, aparecem na primeira metade da tabela do Campeonato Brasileiro. Grêmio, Internacional, Santos, Vitória e Vasco brigam contra a zona do rebaixamento. Dito tudo isso, eu diria, eu quero é mais.
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15: Eu sou o Sérgio Aibe e está começando agora o Minuto do Empreendedor, apresentado pelo Banco BTG Pactual Empresas, que tem entre os seus propósitos ajudar você, empresário e empreendedor, a alcançar o sucesso. Comigo, André Guilmon, CEO da Brasil Agro. André, quais valores e atributos você recomenda aos jovens empresários e empreendedores para que eles alcancem o sucesso?
16: Tem que começar com uma pitada muito grande de resiliência e humildade. Essa abnegação pela resiliência e pela humildade faz você aprender, faz você se desenvolver. Então é por aí que vocês têm que começar, com resiliência, com humildade de saber dizer, eu não sei, quero aprender e quero me desenvolver. É a fórmula do sucesso.
15: Fórmula que permitiu o sucesso do André Guilmon. Presente aqui no Minuto do Empreendedor, apresentado pelo BTG Pactual Empresas.
0: Agora 10h05, espaço para as notícias da sua cidade e da sua região.

0: 10:05, 10:05. Bernardo Ramos, você falava sobre o jogo do Corinthians, né? Timão eliminado na Copa do Brasil de 2026, depois de vencer o Internacional ontem em Itaquera, mas não pelo placar suficiente, apenas um gol de diferença. Portanto, prevaleceu 2-0 lá do Beira-Rio. Pareceu o jogo do Timão, hein?
1: Horrível.
0: Horrível, né? Um Diniz completamente modificado, apostando em cruzamentos, depois justificando.
1: Foram que... 55.
0: 55.
1: E... Embora os dois gols tenham surgido a partir de cruzamentos sobre a área. Né?
0: Exatamente. Um numa bola parada e o outro na bola rolando. E o Diniz disse na coletiva que essa era a ideia dele mesmo, né? E ele imaginava um Internacional fechado. E
1: claro.
0: Por isso apostaria nessas jogadas pelo lado do campo, que era onde o Corinthians poderia ter uma superioridade numérica. E a escalação do Pedro Raul conversa com isso, né? Centroavante alto, bom nesse tipo de lance, quer dizer, bom não, né? Mas
1: bom não, satisfatório.
0: Seja menos pior do que com a bola no chão. Acabou marcando, inclusive, um gol ontem o Pedro Raul, colocando fim a uma seca de 8 meses, né? O último foi em dezembro do ano passado. Te pareceu merecidamente eliminado o Corinthians?
1: Sim, né? Sim, pelo conjunto, né? Ou seja, pelos dois jogos. Jogo lá em Porto Alegre, o Corinthians teve mais a bola. E é óbvio que a tendência seria essa para a volta, né? Mas o Internacional foi mais perigoso. O Internacional em Porto Alegre teve 3 chances no primeiro tempo, aliás, 3 falhas de saída de bola do Corinthians, aí falhas individuais, né, de jogadores. Bidon, Ranieri, Gabriel Paulista proporcionaram ao Internacional oportunidades no jogo de ida. E no segundo tempo, para mim, o Fernando Diniz fez a bobagem, né, a troca do André Luiz pelo Lingard. E aí, no jogo de volta, é óbvio que o Internacional teria uma postura ainda mais reativa, teve só 27% de índice de posse de bola, com o mesmo sistema, né? Jogando com 3 zagueiros, ou pelo menos uma linha de 3 defensores, não dá para dizer que o Bruno Gomes seja um zagueiro, jogou com Vitinho numa ala, Matheus Bahia na outra, Bruno Gomes, Mercado e Maripan, que mais uma vez jogaram muito bem.
0: Jogaram, os zagueiros foram muito bem do Inter.
1: É, exatamente. E aí o Corinthians facilitou, na minha opinião, a vida do Paulo Pezzolano, cruzando 55 bolas sobre a área adversária, né? Repito, em que pese o fato de os dois gols terem saído dessa forma. Agora, uma coisa me surpreendeu ontem, principalmente no primeiro tempo, Belotti, me ajuda aí, você estava no estádio. Em determinado momento, o Corinthians faz uma saída sempre com 3 jogadores, né? 2 zagueiros e um que...
0: Normalmente é o Ranieri.
1: Se junta, geralmente o Ranieri. O Matheuzinho fez muito isso no jogo de ontem, pelo primeiro tempo, né? Ora... Ah, tudo bem, quem dava amplitude pelo lado direito era o Caio César. Mas o Caio César era canhoto, né, Belotti?
0: Corta pra dentro.
1: Corta pra dentro, então o Matheuzinho poderia ter sido mais aproveitado, dando profundidade e abertura ao campo, né? Mas não, muitas vezes estava participando do processo de saída de bola, e aí o que acontecia? O Caio César se via às voltas com o Matheus Bahia, passava pelo Matheus Bahia, tinha o Maripan na frente dele, né? Então ficava muito difícil fazer alguma coisa. E aí o Pezzolano basicamente repetiu a escalação do jogo contra o Corinthians no Beira-Rio, à exceção da saída obrigatória do Vidiagra, né?
0: Tá machucado.
1: Entrou o Paulinho, que não é um primeiro volante, mas fez essa função na partida de ontem, com Bruno Henrique e Bernabé. E para mim, o Hugo poderia ter defendido aquela bola do Bernabé.
0: Em campo, eu visualizei como uma bola absolutamente indefensável, né? Tava no gol contrário, ou seja, a distância praticamente completa do campo, né? Eu estava do lance da finalização.
1: Foi um chutaço, né?
0: E naquele momento me parecia um lance absolutamente defensável. No replay, eu tive essa mesma impressão. Um goleiro da categoria do Hugo tem a possibilidade
1: de defender. Goleiro que as pessoas acham que tem a categoria do Hugo.
0: Eu acho.
1: Eu não acho o Hugo goleiro de primeira prateleira.
0: Não, primeira prateleira eu também não acho. Acho um bom goleiro, mas assim, até pra...
1: Um goleiro ok. Belotti, eu tenho uma opinião, cara. Goleiro, pra mim, não pode ser irregular.
0: Sim.
1: O goleiro tem que ter uma regularidade. Eu prefiro um goleiro nota 7 a um goleiro que alterna momentos nota 10 e nota... Sei lá, cara.
0: 5.
1: É, 4. Sei lá, eu...
0: Ah, o momento... A temporada, vai, eu vou dizer, do Hugo. Os dois, né? O momento e a temporada são bem ruins.
1: São.
0: Ano passado ele foi talvez um dos grandes nomes do Corinthians durante a campanha que resultou no título da Copa do Brasil e do Campeonato
1: Paulista. Principalmente naquele jogo contra o Cruzeiro, né?
0: Principalmente no jogo contra o Cruzeiro, mas com defesas para além dos pênaltis também. Mas nessa temporada é um Hugo que toma gols defensáveis, como por exemplo, eu vou dizer principalmente, né, no Beira-Rio. O primeiro gol do Matheus Bahia vai para conta do Hugo também.
1: Vai para conta do Hugo. Agora, falando em goleiro, que o Matheus Cunha falhou ontem,
0: né? Ah, mas isso aí dá para esperar, né?
1: É, exato. Não dá para entender, cara, uma contratação dessa.
0: É um goleiro, assim, de nível de Série C,
1: Nível baixíssimo.
0: Baixíssimo, né? Teve duas falhas gritantes nos gols de ontem. E até questionava com colegas, não é possível que o Corinthians não teve, tudo bem, né? Não é só a falta de vontade de fazer. O Internacional fechava muito.
1: Mas não fez muito o Matheus Cunha trabalhar, né?
0: Não fez. O Matheus Cunha não fez literalmente nenhuma defesa no jogo, exceção a cabeçada do Gustavo Henrique, que ele dá o rebote.
1: O Hugo também não.
0: Então, acho que faltou pro Corinthians testar um pouco mais o goleiro. Não que ele precisa ser testado, todo mundo sabe que ele tá bem abaixo da crítica. Mas enfim, no fim das contas, o Inter se classificou, apesar do Matheus Cunha, que falhou nos dois gols. E o Hugo, que também poderia ter feito melhor, não dá pra botar na categoria falha, mas poderia definitivamente ter feito melhor no chute do Bernabéu. Corinthians, então, agora só Campeonato Brasileiro, nesse domingo contra o Bragantino, e Copa Libertadores da América contra o Rosário Central, lá em Rosário, na Argentina. Quinta-feira, o jogo de ida fora de casa, decisão na quinta seguinte em Itaquera. 10 e 11 agora.
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0: Dez horas e 14 minutos, 10 e 14. Há pouco na nossa programação local a gente falava sobre Corinthians Internacional, né? E projetávamos brevemente esse time do Rosário Central, que é forte, né, Berna? Pra Copa Libertadores. Falamos de Corinthians, de Cruzeiro e Flamengo, Palmeiras e Cerro, mas assim, esse Rosário também é outro time que vai dar dor de cabeça.
1: O técnico é o Jorge Almirón, né? Isso. Que era o técnico do Boca Juniors quando foi vice-campeão da Libertadores, perdendo pro Fluminense no Maracanã por 2-1, né? Não é um técnico que eu goste muito, não.
0: É ok.
1: É ok. Né? Mas assim, você olha para os jogadores, Gastão Ávila, cara, que era jogador do Fortaleza, o quarto zagueiro desse time.
0: Sim.
1: É, a gente falava aqui fora do assunto sobre o Pizarro também, volante chileno de 23 anos de idade, ex-Colo-Colo. Um
0: dos grandes destaques da temporada.
1: É bom jogador, tem 17 aparições com a camisa da seleção do país dele, né? Tem quem mais? Ibarra, que não é aquele. Ibarra formado no Banfield, é uma dupla de volante, jogando 4-2-3-1. Tem o Di Maria.
0: É, o Di Maria dispensa apresentações, né?
1: 38 anos de idade. Joga demais. Esse time do Rosário Central ganhou do River.
0: Ganhou do River recentemente, 2-1. Não, 1-0.
1: 1-0, 2-1 foi no Aldocive.
0: Gol contra do Otamendi.
1: É, exatamente. Jogo,
0: inclusive.
1: Exatamente. O Gemington Campaz, que jogou no Grêmio, jogador da seleção colombiana, que perdeu aquele gol contra a Suíça. Na
0: faz uma temporada brilhante com o Rosário.
1: Ponto esquerda. E o centroavante Elabê Checopete, né? Que jogou no Racing. Então.
0: Fazedor de gol, nato, né?
1: É, exatamente. Pô, esse time é embaçado, cara.
0: É chato. Ainda mais jogando no Gigante de Arrochito, que é um estádio complexo.
1: Ali é complicado jogar lá, cara. O Brasil e a Argentina na Copa de 78 foi lá.
0: Foi lá.
1: Empate por 0-0.
0: Né? Rosário fica mais ou menos 3 horas e meia de Buenos Aires, né? E não é uma viagem distante, não é tão longe da capital, mas é uma cidade que respira futebol. Historicamente, o Rosário Central é o gigante colocado ali naquela região da Argentina. Vai ter dores de cabeça o Corinthians. A gente vai falar bastante de Libertadores também na semana que vem.
1: São os canalhas, né?
0: Os canalhas.
1: E os torcedores do News Old Boys são conhecidos como os leprosos, né? Você sabe por quê?
0: Não.
1: Porque lá atrás havia um instituto, né, que combatia, que servia ali de prevenção e tal. A lepra, hoje chamada de hanseníase, né?
0: Sim.
1: E aí o News Old Boys propôs um amistoso. Eles se odeiam, né? Eles
0: odeiam mortalmente.
1: Né? Um amistoso para arrecadar fundos que seriam revertidos para essa instituição aí. E aí os rosarinos, quer dizer, os dois são rosarinos, né? Mas a turma do Rosário Central não apareceu. E aí ficaram conhecidos como os canalhas, né?
0: E os leprosos por conta do amistoso. Rosário, que é a cidade natal de Lionel Messi, né? Na Argentina.
1: Que é identificado com o News Old Boys, né? É,
0: nada de Rosário.
1: E Marcelo Bielsa também é identificado demais com o News Old Boys. Era o técnico do News naquela partida em que a equipe argentina foi derrotada pelo São Paulo nos pênaltis, né? Na final da Libertadores de 1992.
0: É história também aqui no Band News na área. Agora, desde 18, no horário de Brasília. Vamos falar de Campeonato Brasileiro, porque Bora. Amanhã começa a 22ª rodada. Passou rápido o Campeonato Brasileiro.
1: Caleri renovou ou não?
0: Caleri renovou o contrato com o São Paulo. Pendente de anúncio, né? Ainda. Mas o novo vínculo do Caleri deve ser formalizado nas próximas semanas, nos próximos dias. Aí tá tudo certo pela permanência do camisa número 9. Tem as conversas agora para renovação, na verdade, de Lucas Moura. São Paulo que anunciou hoje mais um
1: reforço. Lucas Moura, São Paulo quer renovar com Lucas Moura.
0: É, o clube, enquanto instituição, aparentemente sim. A torcida, eu tenho minhas dúvidas, né? Se pretende a renovação do Lucas. Deve voltar a jogar só em fevereiro, março do ano que vem, né?
1: Pra quê, cara?
0: Jogador que...
1: Não tô dizendo aqui que o Lucas Moura seja um mau jogador, mas o que ele vai acrescentar ao São Paulo Futebol, ao clube... Um clube que precisaria...
0: Chugar a folha, né?
1: Chugar a folha, exatamente, cara. Botar o pé no freio, né?
0: É, e anunciou contratações. Inclusive, todas estão à disposição do Dorival. A Aline, no nosso noticiário local, já vai trazer mais detalhes também. As palavras do Domingos Duarte, zagueiro português. Estamos
1: jogou
0: falando
1: no Sporting.
0: Jogou no Sporting, estava no Getafe.
1: Getafe ainda é treinado pelo Pepe Bordalás.
0: Sim, uma figura do futebol espanhol na última temporada.
1: Ficou em sétimo lugar, né, no Campeonato Espanhol.
0: Conhecido por um estilo de jogo talvez não tão
1: bonito. Não, não. É assim. Fechar a casinha, né, cara?
0: Não é daqueles... Vamos dizer assim que é o antagonismo do futebol total.
1: É.
0: E troca de passes, enfim.
1: É mas aquele que estaciona o ônibus, estaciona, né?
0: E sem medo, né? Getafe ganhou de 1-0 tanto quanto o BKCS nas eliminatórias aqui. Foram vários e vários resultados exatamente assim. Levou o time para a primeira metade da La Liga, do Campeonato Espanhol. Grêmio e São Paulo amanhã, abertura dessa 22ª rodada. O jogo vai ser lá em Porto Alegre. Grêmio na zona de rebaixamento, 17º. São Paulo está um pouco acima, 12º, mas 4 pontos separam as duas equipes. Vamos chamar para falar um pouquinho mais do tricolor gaúcho, Théo Castro, com as informações do time do xará dele. Será que é parente, Luiz Castro? Fala aí, Théo.
8: O Grêmio não contará com o croata Filip Krovinovic na partida contra o São Paulo. Isso porque o novo camisa 8 do Grêmio ainda depende da emissão do seu visto de trabalho para poder atuar em solo brasileiro. Ele vem treinando já com o grupo, mas ainda não tem essa condição de jogo. Além dele, TT ainda é dúvida, o que faz... A probabilidade do Grêmio repetir a escalação que teve em campo contra o Mirassol aumentar com a presença de Pavon na ponta direita e com a manutenção de Diego Caíto na lateral direita e Wallace como o zagueiro esquerdo da equipe.
0: Ô Bernal, quanto o buraco vai ficar fundo para quem perder esse jogo? Se é que vai haver um perdedor, né?
1: É, se não houver um empate, né? Agora, não, vai ficar bem fundo. Agora, felizmente o Luiz Castro parou com aquela ideia de colocar o Pavon para jogar como lateral direito, né, cara?
0: Só ele tava achando legal.
1: Só ele tava achando bom isso aí, né? O Pavon é um ponta direita, aliás, jogou na seleção da Argentina na Copa do Mundo de 2018, né? Jogou no Boca Juniors, depois no Atlético Mineiro e tal. É um ponta já bem discutível, né? Como lateral direito, nossa, então senhora, não dava para entender absolutamente nada. Acho que o Luiz Castro não caiu ainda no Grêmio por causa da multa, cara.
0: É, e o São Paulo já trocou recentemente de treinador, né? Mas tá tentando encerrar uma sequência aí, não vence faz tempo no Campeonato Brasileiro. A última vez foi contra o Mirassol, bem antes da pausa pra Copa do Mundo. Ainda amanhã, Mangueirão, Remo, eliminado da Copa do Brasil, vai enfrentar o Atlético Mineiro. Esse se classificou na Bacia das Almas contra o Juventude. Destaque do Galo, fala aí, Pedro Jelinek.
9: O Atlético encerra a preparação para a partida deste sábado às 18h30 contra o Remo, fora de casa, pela 22ª rodada do Campeonato Brasileiro. Para a partida, o técnico Eduardo Domingues não vai poder contar com o lateral esquerdo Renan Lodi, suspenso pelo terceiro cartão amarelo. Para a vaga, o titular deve ser o jovem Pacini. Outro desfalque é o meia Gustavo Scarpa, que sofreu um edema no músculo adutor da coxa direita. Apesar de ter sido relacionado para as últimas duas partidas, ele não entra em campo há 3 meses. Outros 3 jogadores seguem no departamento médico, o zagueiro Léo Duarte e os meias Patrick e Índio.
0: E do outro lado, né, o Remo tentando, enfim, escapar da zona de rebaixamento do Campeonato Brasileiro, melhora visível com o Léo Condé depois da pausa para a Copa do Mundo.
1: Léo Condé que não gosta também do futebol...
0: Não.
1: Moleque, né?
0: É, ele é um pouco mais retraído, né? Mas fez bons jogos contra o Santos, quase se classificou.
1: Sim, com o Aleph Manga jogando como centroavante, né? O Remo repetindo mais ou menos o que fez com o Pedro Rocha na Série B.
0: Perfeitamente.
1: Com que era um centroavante. Pedro Rocha de origem é um ponta, assim como o Aleph Manga, e tá jogando mais centralizado, né?
0: E o Aleph Manga fez boas partidas contra
1: Pedro
0: o
1: Rocha
0: Santos.
1: Tá no Coritiba
0: Pedro hoje. Rocha foi pro Coritiba vendido e não tem jogado muito também, né? É. Ou pelo menos não tem tido o protagonismo que teve no ano passado, quando foi um dos grandes destaques da Série B.
1: Artilheiro da Série B.
0: O Remo é um time que, se ganha amanhã do Atlético Mineiro, tem grande chance de deixar o Z4, né? Porque vai para 24 pontos e aí ultrapassaria pelo menos um desses times aqui, ó. Mirassol 23, Santos, Inter e Grêmio 22 ou Vasco 21.
1: Então, assim, o Vasco que tá na zona do rebaixamento.
0: Vasco e Grêmio estão hoje à frente do Remo, que é o 19º. O Remo com uma vitória amanhã muito provavelmente deixa. Eu digo muito provavelmente porque pode ser que todos esses times aqui vençam, né? Não há um enfrentamento direto entre eles. Então, enfim, existe essa possibilidade remota de que todos vençam as suas partidas. Mas o Remo deve jogar gente grande pra dentro do Z4 se conseguir esse resultado positivo amanhã no Mangueirão, onde é muito forte. Perdeu apenas 5 vezes na temporada, a 5ª contra o Santos na Copa do Brasil.
1: Agora eu gosto muito de um volante do Galo, né? O Mamadi Cissé, cara.
0: O que esse cara fez no estádio do Palmeiras, no Vitória
1: Joga
0: do Galo?
1: Joga muita bola. Né? Jogador de Guiné, né?
0: Jogador de Guiné, veio pra base do Galo, um movimento que tem sido até mais comum.
1: É, ele foi revelado pelo Atlético Mineiro.
0: A primeira partida como
1: o Galo joga com Cissé e Alan Franco, né? Um pouco mais à frente, o Vitor Hugo tá jogando bem.
0: Muito bem, uma ótima temporada do Vitor Hugo.
1: O Coelho tá jogando como ponta direita, o Bernard não necessariamente como ponta esquerda, né? Mas voltou a atuar pelo lado esquerdo e o Cacierra na frente.
0: O Cacierra que também foi para a Copa do Mundo, né? E o Alan Minda, são vários os equatorianos do Galo que foram para a Copa, né?
1: É, o Minda fez o gol salvador contra o Juventude, né? Entrou isso. No segundo tempo e fez o gol, né?
0: Alan Minda, Preciado, Alan Franco, todos os equatorianos do Galo.
1: Preciado surgiu como um grande lateral direito no Independiente Del Valle. Jogava muito, aí foi pro futebol belga, não deu certo. Foi para a República Tcheca, né?
0: Deu uma rodada na Europa antes de vir pro Galo. Joga às vezes com um ala também, meio.
1: Ele é muito ofensivo. Ele é muito ofensivo. Jogava naquele time do Miguel Ramírez.
0: É, que quase veio pro Palmeiras, né?
1: É.
0: Em 2020. Bom, ainda amanhã tem o duelo verde, que não envolve o líder do campeonato, não. No Couto Pereira, o Coritiba recebe a Chapecoense. Jogo importante lá na parte de baixo da tabela. A Chape tá praticamente rebaixada e o Coxa quer de vez deixar essa metade de baixo, é o 11º. Vamos falar do Coritiba, então, de Fernando Seabra. Fala aí, Cleverson Bravo.
10: O volante Thiago Santos ainda é dúvida na escalação do Coritiba amanhã, diante da Chapecoense no Couto Pereira. O jogador deixou a partida contra o Cruzeiro com dores e ainda não tem presença confirmada. Quem pode ser escalado na vaga de Thiago Santos é o volante Vini Paulista. O jogador está liberado após ter cumprido suspensão. O Coritiba acumula 4 jogos sem vencer e soma 27 pontos no Campeonato Brasileiro, 5 pontos acima da zona de rebaixamento. O Coxa está a outros 7 pontos do G4. O time do técnico Fernando Seabra tem uma das 3 piores campanhas como mandante na competição. São apenas 3 vitórias em 10 partidas em casa.
0: Cura, né? Um time que acaba de subir e tem uma campanha melhor fora do que em casa. É aquilo, se o Coxa não tivesse tão bem fora de casa, estaria lá embaixo.
1: Esse Coritiba ganhou do Cruzeiro no Mineirão.
0: Ganhou do Corinthians em Itaquera. É. Conseguiu grandes resultados no Campeonato Brasileiro.
1: Pô, tem o Josué que joga pra caramba. Já é um veterano, né? Um português, mas joga muita bola.
0: Jogou, inclusive, na seleção de Portugal, um pequeno trecho, né? Da carreira. E chegou a dividir vestiário com o Cristiano Ronaldo em determinado momento menor, né? Da carreira dele. Jogou Champions League também durante algum período e tá aqui no Coritiba desde a Série B. Bom, fechando os jogos de amanhã, clássico vovô no Rio de Janeiro, estádio do Engenhão, Botafogo e Fluminense, momentos totalmente distintos.
1: É o primeiro clássico do Franklin Carvalho, né?
0: Primeiro clássico do Franklin Carvalho, que vai tentar dar fim a essa sequência de 3 vitórias seguidas do Fluminense, né? Nos embates recentes entre as equipes. Antes disso, foram várias vitórias seguidas do Botafogo também. Destaque do Clássico Carioca com a Maria Clara Vinhais.
11: O Botafogo busca neste sábado encerrar a sequência de derrotas para o Fluminense pela 22ª rodada do Brasileirão. Invicto desde a volta da Copa do Mundo, o Alvinegro quer aproveitar o momento do rival para voltar a vencer o Clássico. O Botafogo também confirmou a renovação do contrato de Alex Telles até 2028. Campeão brasileiro e da Libertadores pelo clube, o lateral é considerado um ídolo da torcida. Do lado do Fluminense, John Kennedy sofreu uma lesão no ligamento cruzado anterior do joelho e vai desfalcar a equipe.
0: Tá aí então, né? O John Kennedy é uma baixa importante pro Fluminense na temporada.
1: Ele saiu chorando no jogo contra o Vasco, né?
0: É, e a lesão é ligamentar, né? Vai demandar cirurgia.
1: Tá fora da temporada 8 meses aí.
0: Possível, né? Vai pra metade do ano que vem, enfim.
1: Ele não tava jogando mal, não, cara.
0: Então, é um dos artilheiros do Campeonato Brasileiro. Tá atrás da primeira prateleira, Viveiros e Pedro, né? Mas logo abaixo tá o John Kennedy. 9 bolas na rede no Campeonato Nacional.
1: E vai ter que jogar o Hulk.
0: Eu ia falar isso, né? Pior para o torcedor do Fluminense, para além da perda, é que o reserva imediato não tem a mesma condição.
1: Né? Não, exatamente. Né? Uma contratação meio perfil Fluminense dos últimos anos.
0: Inacreditável.
1: Né? Hulk, Renato Augusto.
0: Douglas Costa.
1: Contratações bem discutíveis do Fluminense, que não gasta pouco, né? Para pagar o salário do Hulk, por exemplo.
0: Não. E todos esses medalhões acabam ganhando mais do que outros atletas, talvez, que custem mais dinheiro para...
1: O Zubeldia falou algo importante sobre Xerém, né?
0: Foi questionado, né? Porque é algo que carrega ele desde o trabalho no São Paulo.
1: Não gostar, entre aspas, muito de garotada, né?
0: Não usar tanto a base. Enfim, ele tem sofrido isso de novo, né?
1: E ele falou textualmente, ó, não tem ninguém.
0: Não tem, né? Não tem ninguém que eu possa usar. Não é que eu não quero usar, não tem nível...
1: Pra jogar no Fluminense. Pô, é estranho, porque Xerém revelou tanta gente, né, cara?
0: Essa última Copa do Mundo dá pra gente listar, né? Luiz Henrique, Xerém, o Pedro que acabou não indo pra Copa do Mundo, mas...
1: Gerson,
0: né? O Gerson também fez parte do ciclo.
1: O primeiro fruto de Xerém foi o Arouca. Thiago Silva não. Thiago Silva não é Xerém.
0: Thiago Silva vem pro Fluminense jovem.
1: Ele veio da Rússia, Rússia. Foi revelado, se não me engano, pelo Juventude.
0: É, do sul do país. E aí ele estoura no Fluminense antes de ir pro Milan, mas não é revelado na base do Fluminense.
1: É.
0: Marcelo, depois sim, né?
1: Marcelo.
0: Então tem vários jogadores. E recentemente você tem Richarlison, João Pedro.
1: Richarlison também não
0: veio
1: foi...
0: Veio do América Mineiro,
1: veio, né? Do América Mineiro.
0: O João Pedro, sim.
1: João Pedro, sim.
0: João Pedro, sim, surgiu na base do Fluminense e acabou brilhando no futebol internacional. Recentemente outros garotos, como o Cauã Elias, que tá no Shakhtar, né?
1: É.
0: Também é uma promessa de Xerém. Agora, ô Berna, o Zubeldia tá pressionado, como a gente discutia aqui.
1: Bastante.
0: Você acha que uma derrota num clássico contra o Botafogo pode fazer com que o argentino arrume as malas, não?
1: Pode, a pressão é muito grande, né, Belotti? A pressão é enorme para que ele deixe o cargo. Acontece mais ou menos o que rolou no São Paulo, né? Um início de trabalho bom e depois uma derrocada muito grande, né? O que a gente tem visto no Fluminense.
0: Com quedas em campeonatos mata-mata.
1: Ele mexeu mal no jogo contra o Vasco. Ele tirou o Canobi. O Canobi não estava jogando mal.
0: O Canobi é um dos melhores jogadores do Fluminense.
1: É. Que diz muito sobre o time do Fluminense.
0: Verdade. O Alexandre Bentivoglio nos lembra. E Banhas e Fabinho também. É. Disputaram a Copa do Mundo, crias diferentes.
1: Fabinho, que foi lateral direito no Mônaco, né? Depois foi contratado pelo Liverpool. Fez aquele grande meio de campo, né? Com Ainaldo e Jordan Henderson.
0: Fabinho chegou a ser contratado pelo Real Madrid na Europa. É. Né?
1: Pô, o Henderson vai jogar no Chelsea, né, cara? Nada a ver, né?
0: Loucura. O
1: Chabelle... Tava no Brentford.
0: Mas no Brentford foi pra Copa e sob algumas críticas, né?
1: Porque, é, pra mim não fazia muito sentido, não.
0: É mais pela liderança e acabou quebrando o braço sem jogar.
1: É.
0: Aquele jogo contra o México.
1: Comemoração da vitória.
0: Né? E foi contratado pelo Chelsea, né? Que tá apostando um pouco mais também, enfim, não só em jovens, tem de monte lá, e tentar trazer um pouquinho de experiência pra esse elenco. Contratação mais cara da janela do Chelsea, o Morgan Rodgers, né? Esse sim jogou na Copa do Mundo.
1: Já era do Aston Villa, né?
0: Era do Aston Villa. Aston Villa fez uma graninha também, né?
1: Pô.
0: Tielemans, Morgan Rodgers.
1: Tielemans foi Manchester United, né? Isso. Foi a contratação pro lugar do Ederson.
0: Que reprovou nos exames médicos.
1: Exato.
0: E mais uma dessas histórias que é bem difícil de engolir. Bom, passados aqui então os jogos de sábado, já a gente vai falar sobre todos os jogos de domingo. São 6, fechando essa 22ª rodada do Brasileirão. Felizmente, graças a Deus, os jogos de segunda aparecem próximos de um fim. Os de domingo, 8h30 da noite também.
1: Você não gosta de jogo na segunda-feira?
0: Ah, eu acho ruim, cara. É. Não pra mim, assim, eu adoro assistir. Mas acho que pro torcedor é ruim.
1: Você acha?
0: É.
1: Quanto mais jogo, melhor, Belotti.
0: É, não, pra mim, assim, pô, se não for o meu time jogando na segunda às 8 da noite, beleza. Mas, assim, pro torcedor deve ser um saco, né, cara? Pô, ir pro estádio de segunda, depois do fim de semana, o primeiro dia da semana. A gente pode gostar porque dá uma quebrada na semana, né? Você tem pelo menos alguma coisa pra fazer, não fica aquela semana cheia, sem nada, pra você pensar e se divertir no meio. Mas há muito tempo a gente não tem mais esses jogos de segunda-feira, pelo menos nessa rodada eles estão mantidos assim. Tivemos na Copa do Brasil, né? Atlético Paranaense e Vitória foi na segunda-feira o jogo de ida. 10h32, pausa rápida aqui no Band News na área, já a gente volta com mais.
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14: Boa noite, a dupla, novamente.
1: Opa, boa noite.
14: Hoje, sexta-feira, quero dar os meus palpites para o jogo desse final de semana do Brasileirão. Amanhã, São Paulo e Grêmio, na Arena do Grêmio, às 16h. São Paulo não vence 7 jogos na competição. Vou cravar empate. O Grêmio luta para sair da zona do rebaixamento. O Remo e Atlético Mineiro no Mangueirão. Amanhã, às 18h30. Vou cravar a vitória do Galo, que tem mais time. Curitiba e Chapecoense, amanhã, às 20h30, em Curitiba, no Couto Pereira. Curitiba não vence 4 jogos no Brasileirão. A Chapecoense é lanterna da competição. Vou cravar vitória do Curitiba. Botafogo e Fluminense amanhã às 21h no Nilton Santos. Vou cravar empate. O Fluminense é o quarto colocado com 34 pontos e o Botafogo é o oitavo com 29 pontos. Cruzeiro e Mirassol domingo às 11h no Mineirão. 50 mil ingressos já foram vendidos antecipadamente. A expectativa é de um público superior a 60 mil torcedores. Vou cravar vitória do Cruzeiro. Bahia e Vasco domingo às 16h na Arena Fonte Nova. O Bahia é o quinto colocado e o Vasco está na zona da degola. Vou cravar a vitória do Bahia. Palmeiras Internacional, domingo às 16h no Nubank Park. Verdão é o líder do Brasileirão com 47 pontos. O Inter está na parte de baixo da tabela. Vou cravar a vitória do Palmeiras. Santos e Atlético Paranaense, domingo na Vila Belmiro, às 18h30. Neymar suspenso, está fora do jogo. Vou cravar empate. Bragantino e Corinthians em Bragança Paulista, às 18h30. Vou cravar empate. Vai ser um jogo bem equilibrado. Flamengo e Vitória no Maracanã, às 19h30. O Flamengo é o segundo colocado na competição, com 39 pontos. O Vitória tem 26 pontos. Vou cravar Flamengo, que terá força máxima. Dito tudo isso, eu diria um ótimo final de semana aos ouvintes da Band News FM. Hoje é sexta-feira, então hoje...
1: Sextou.
14: Eu quero é mais...
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0: 10:35, 10:35, prometemos e vamos trazer agora as informações da Aline Fanelli, que hoje acompanhou a apresentação do Domingos Duarte, zagueiro português da equipe do São Paulo, que já integra a delegação que está em Porto Alegre para a partida contra o Grêmio amanhã às 4 horas da tarde. Fala, Aline!
1: Oi, Lucas, boa noite para você, para o Bernardo, para quem está acompanhando a gente. O São Paulo vai enfrentar o Grêmio amanhã em Porto Alegre, já está no Rio Grande do Sul com a delegação para essa partida. Com novidades, aliás, são 4 novidades. 3 delas, reforços. Domingos Duarte, o zagueiro português de 31 anos, foi relacionado, assim como o lateral esquerdo Iago e o Newton Júnior. Além deles, o volante Bobadilha está recuperado de dores no joelho direito e também viajou com a delegação. Hoje, a gente acompanhou lá no CT da Barra Funda a apresentação do português Domingos Duarte. Ele estava no Getafe e vai ter agora a primeira experiência no futebol brasileiro. Claro que ele falou sobre adaptação ao calendário, que é diferente do calendário que ele vivia na Espanha, mas destacou que quando o time estava ali disputando competições e avançava, ele também tinha um calendário muito extenso na temporada. O Domingos Duarte, ele teve uma negociação que não foi tão direta assim, ela avançava e recuava, porque ele estava meio em dúvida por causa da família. Ele explicou que tem uma filha pequena e a esposa não estava muito certa de vir ao Brasil, mas que o Rafinha trabalhou muito no convencimento para que isso se concretizasse. Ele lembrou que o Matheus Pereira jogou com ele, então afirmou que viu jogos do Cruzeiro, assim como do São Paulo, e falou sobre o técnico Luiz Castro, com quem ele também já teve uma experiência, falou, olha, eu desejo que ele tenha sucesso, mas não amanhã. O Domingos Duarte brincou sobre isso, ele vai vestir a camisa de número 22 no São Paulo. E lembrando que ele e o Iago, eles foram anunciados ontem, depois que o transfer ban caiu. São Paulo pagou a primeira parcela da compra do Marcos Antônio para Lazio na quarta-feira. Ontem a FIFA retirou o transfer ban e, portanto, São Paulo pôde registrar os novos reforços. Mas o Domingos Duarte, por exemplo, ele já vinha treinando há 3 semanas com o time. Então, ele teve um tempo parado, mas fisicamente ele já está bem.
2: Eu acho que o desafio não é tão económico, não é? Ou seja, todas as questões é que depois financeiras acabam sempre por resolver da maneira que for. Mas o desafio que eu queria era um desafio diferente na minha carreira. Em Portugal está muito presente também o Brasil e temos muitos brasileiros que vivem lá e também por essa experiência e por esse bom ambiente que se vive em Portugal com os brasileiros, sempre tive essa vontade de jogar no Brasil e quando apareceu a proposta de São Paulo não hesitei. Quer dizer, é verdade que houve lá aquele tempo que foi para a frente, foi para trás, mas isso era tudo por uma questão mais familiar e não por uma questão que eu queria ou que não queria, eu sempre quis. É verdade que é uma mudança grande, mas estou muito feliz por estar aqui. Tenho uma menina de 6 meses e a minha mulher, e é complicado para elas estarem aqui sozinhas. É uma mudança muito grande desde a Europa para cá e foi por isso que tive um pouco de dúvidas, mas depois, falando com o Rafinha, conseguiu convencer-nos todos como família e acho que foi o passo certo a dar e aqui estamos muito contentes.
1: Ele deve ser o cara que vai assumir uma posição no time titular do São Paulo para jogar ao lado do Arboleda, mas ainda para amanhã a tendência é que o Osório seja escalado. A provável escalação do Tricolor tem Rafael, Lucas Ramon, Arboleda, Osório e Wendel. No meio de campo, Pablo Maia, Danielzinho e Marcos Antônio, ou alguém saindo para o Bobadilha entrar, acho pouco provável. E no ataque, Arthur, Luciano e Jonathan Calleri. O São Paulo, aliás, tem as conversas bastante avançadas para se acertar com o Calleri para uma renovação de contrato até o fim de 2028, e esse vínculo vai ter uma cláusula, que se em 2028 ele jogar pelo menos 45 minutos em 60% das partidas, o contrato será renovado automaticamente para 2029. A gente transmite amanhã Grêmio São Paulo com narração do Silva Júnior.
0: Valeu, Aline Fanelli. Agora são 10:40, 10:40, horário de Brasília.
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5: Horas e 43 minutos, 10h43, de volta aqui no Band News na área para falar dos jogos de domingo do Campeonato Brasileiro. Depois de amanhã, portanto, como prometido, o primeiro deles será às 11 horas lá no estádio do Mineirão. É o Cruzeiro de Arthur Jorge contra o Mirassol de Rafael Guanais. E a gente fala da equipe mineira, com Matheus Hermógenes.
6: O Cruzeiro segue a preparação para a partida deste domingo, às 11 da manhã, contra o Mirassol, no Mineirão, pela 22ª rodada do Campeonato Brasileiro. O técnico

0: um português que foi negociado, novo também, com o futebol árabe, né? Com o futebol saudita, mais precisamente, porque
1: exato, foi para
0: a Arábia Saudita.
1: E o Wesley estava na Arábia Saudita.
0: Estava também, assim como o Lúcio, né?
1: É.
0: Com três jogadores repatriados
1: da Arábia Saudita. O Lúcio é um jogador ok, né? Jogou no Bahia, aquele que jogou no Bahia, né? Foi centroavante do Bahia e tal. Treinava ali com o William José, né? Não acho um grande jogador. Chegou mais para compor elenco, né?
0: Eu acho que os três chegam nessa condição. Mas o Cruzeiro perdeu jogadores importantes nessa temporada, principalmente para esse setor de ataque, né?
1: O Ney Sevilla Real com uma lesão complicada, né? É um jogador que promete muito. O Sinisterra é um jogador que, no Bournemouth, lá na Inglaterra, se machucava demais. Né? E no Cruzeiro acontece a mesma coisa.
0: É habilidoso também, mas parece contratações ali para suprir uma ausência nessa temporada, para os jogos contra o Flamengo, até principalmente. Que
1: jogadores já inscritos na Libertadores da América.
0: Já, né? Devidamente inscritos na Libertadores e já bidados, né?
1: É.
0: Também é uma necessidade para você inscrever na Libertadores, é claro. Então já estão à disposição, quem sabe, para jogar nesse jogo contra o Mirassol. Se não, estarão à disposição para o meio da semana que vem, quando aí sim, na quarta, às 9h30 da noite, teremos Cruzeiro e Flamengo. Bom, ainda no domingo, mas no horário das 4 da tarde, estádio do Verdão, na Zona Oeste. O líder entra em campo contra o Internacional embalado, depois de empatar com o Flamengo no Brasileirão e de eliminar o Corinthians na Copa do Brasil em dois duelos. Venceu o primeiro, perdeu o segundo, mas levou vantagem no agregado. Pelo lado do Palmeiras, segue a dúvida que a gente tratava no início do programa. Será que Vitor Roque e Flaco Lopes vão recuperar a vaga entre os titulares? Ou o Abel vai apostar na dupla Ramon Sosa e Maurício? Já do lado colorado, as informações vão chegar com o Leonardo Mauro.
2: Uma perda significativa após a importante classificação do Inter diante do Corinthians às quartas de final da Copa do Brasil. Isso porque o STJD optou pela manutenção da pena aplicada ao zagueiro Vitor Gabriel, pela forte entrada em Gabriel Peck, que resultou em uma grave lesão do atacante cruzeirense. 6 jogos, além do período onde o cruzeirense precisará se recuperar até retornar aos treinamentos junto ao Clube Mineiro, claro, com um limite de 180 dias. O Colorado reclama, entende que foi uma punição muito severa e que, claro, a polêmica envolvendo o áudio fake ajudou a prejudicar um pouco mais o zagueiro, que agora não fica à disposição para a sequência no Campeonato Brasileiro. Para o jogo contra o Palmeiras no final de semana, Gabriel Mercado deve ser preservado, desfalcando a equipe, assim como Vijagra, que permaneceu em Porto Alegre após relatar um desconforto. Juninho deve ser o escolhido e Paulinho Paula deve seguir no meio-campo.
0: Tirou pontos do Flamengo, né? O Internacional tirou vários pontos do Flamengo no Campeonato, sim, Brasileiro, né?
1: Agora, empatou os dois jogos.
0: Empatou os dois jogos.
1: O Maracanã, 4, aliás, né? Saindo na frente, é exemplo do que aconteceu no Beira-Rio também, né?
0: E acabou sofrendo empates. 4 pontos do líder.
1: É, do vice-líder.
0: E agora vai tentar tirar ponto do líder.
1: Agora, a diferença, né? Embora o Mercado seja um veterano já, jogador argentino, marcou gol contra a França naquele jogo de oitava de final da Copa do Mundo de 2018 na Rússia. É, a diferença pro Juninho é muito grande.
0: Muito grande. O cara tem 39 anos.
1: É.
0: E fez uma partida ontem brilhante contra o Corinthians.
1: Ah, né? Exemplo do que aconteceu no primeiro jogo também. O Maripã é meio grossão, cara. Sim. Mas ele fez duas boas partidas contra o Corinthians também. Jogando pelo lado esquerdo da zaga.
0: Zagueiro, né? Raiz, o chileno, né?
1: É.
0: A bola vem, ele chuta pra cima e vai, briga. Ele é bem maior do que o Mercado em estatura, né?
1: É, então, ele é muito alto, né?
0: Na bola aérea cresce um pouquinho. Mas é difícil imaginar o Inter tirar pontos do líder agora, né? Tirou do vice-líder, mas...
1: É, eu acho difícil também. Jogando em São Paulo ainda.
0: O Palmeiras é bem forte jogando em casa.
1: O que põe a pressão em cima do Flamengo no jogo contra o Vitória, né?
0: Exatamente, que é o último dessa rodada em horário, né? Às 7h30 da noite do domingo. Mas antes disso, tem mais. Às 16h do domingão, mesmo horário de Palmeiras Internacional, lá em Salvador, o Bahia recebe o Vasco da Gama. E quem vai falar do Gigante da Colina é o João Marcos Moura. Na verdade, quem vai falar? O Bahia, o João Marcos Moura.
3: O tricolor baiano vai ao embate contra o Vasco no domingo, pela sequência do Brasileirão. A partida acontece às 16h na Arena Fonte Nova, em Salvador. O meio-campista Everton Ribeiro passou por um procedimento na quinta para aliviar dores que sentia na lombar e vai desfalcar o time. E sem Eric Pulga na ponta esquerda, Sanabria é o nome mais provável para assumir a titularidade. A novidade está na zaga. Marco Moreno deve estar à disposição do treinador Rogério Ceni pela primeira vez desde que foi anunciado.
0: Valeu, João. Agora a Sofia Malak, sim. É a vez do Vasco no Band News na área. Fala, Sofia.
4: O Vasco da Gama enfrenta...

0: enfrenta o Bahia na 22ª rodada do Campeonato Brasileiro. O jogo será nesse domingo, às 4 horas da tarde, na Arena Fonte Nova, em Salvador. O estádio é conhecido por dar sorte ao tricolor baiano, que não perde para o Vasco em casa desde 2013. Atualmente, o time carioca ocupa a 18ª posição na zona de rebaixamento, com apenas 21 pontos em 20 jogos.
1: Bom, bora trocar de horário domingão, porque às 18h30 da noite tem mais duas partidas. A primeira, Vila Belmiro, Baixada Santista, Litoral Sul de São Paulo, Santos e Atlético Paranaense. É o Peixe que precisa voltar a vencer. Se classificou duas vezes nas Copas.
2: Sem Neymar, né? Hein?
1: Sem Neymar.
2: Tá suspenso.
1: Tá suspenso mais uma vez.
2: Pediu de um monte pra ser suspenso naquele jogo contra a Chapecoense, né?
1: Ele implorou naquele empate 2x2. E vale destacar que o Atlético Paranaense, apesar da eliminação, vive uma sequência de vitórias incríveis no Campeonato Brasileiro, venceu todas desde a pausa e acabou caindo, né? No meio do caminho, é verdade, exceção ao jogo contra o Corinthians em Itaquera, onde empatou, o Atlético Paranaense tinha vencido os outros embates que fez pelo Campeonato Brasileiro, não à toa é o terceiro colocado, se tivesse vencido o Corinthians, estaria à frente do Flamengo.
2: E tomou uma pancada ontem do Vitória, 4x0.
1: Vamos ver até onde vai também essa questão anímica do elenco do Atlético Paranaense para o restante da temporada. Mas quem vai falar mais do Furacão é o Cleverson Bravo.
3: O goleiro Santos vai desfalcar o Atlético domingo na Vila Belmiro. Ele tomou o terceiro cartão amarelo contra o Corinthians semana passada e vai cumprir suspensão. O goleiro Mikael vai ser escalado diante do Peixe. Santos foi um dos principais alvos da torcida ontem à noite depois da goleada no Barradão, que custou a permanência do Atlético na Copa do Brasil. O goleiro falhou em pelo menos 2 dos 4 gols do Vitória. O Furacão é o terceiro colocado do Campeonato Brasileiro e tem uma das 3 defesas menos vazadas, atrás apenas de Palmeiras e Flamengo, com 19 gols sofridos.
1: Domingão também às 18h30 da noite é hora do confronto interestadual, ou na verdade um confronto estadual, entre equipes do mesmo estado. Bragantino e Corinthians vão duelar em Bragança Paulista, no Cícero de Souza Marques. É o Bragabu tentando dar um salto fatal no Campeonato Brasileiro, respirar lá na parte de cima ainda mais, ou seja, entrar no G5, que é a zona de classificação a Libertadores em 2026. É o sexto, por enquanto, o time de Wagner Mancini, com 31 pontos. Já o Timão não está muito distante, tem 29, é o nono colocado. Pode ultrapassar, inclusive, o Bragantino se conseguir essa vitória fora de casa. Expectativa pelo lado do Corinthians é se alguém vai ser poupado nesse meio de caminho. Jogo desgastante contra o Inter e viagem para a Argentina na quarta-feira, porque quinta é a vez da Libertadores contra o Rosário Central.
2: Uma pergunta para você, manda, que acompanha o Corinthians. O que, que acontece que o Memphis Depay não é anunciado?
1: É, essa é boa, hein? Essa é boa. Bom, a situação é o seguinte, viu, Bernardo Ramos? Me parece política, tá? Nesse momento. Não há nada mais a ser acordado entre Corinthians e Memphis, assim. Existem algumas indefinições contratuais, mas são questões de cláusulas envolvendo, talvez... Enfim, tem aquela cláusula de possibilidade de rescisão se o Corinthians não pagar. E isso
2: é
1: já
2: a cláusula Matias Rojas.
1: Cláusula Matias Rojas. Mas o Corinthians já descartou isso, o staff do Memphis também não fez escarceu, né? O que o staff do Memphis quer, apenas, é que o Corinthians apresente uma ou outra garantia de que vai conseguir honrar. Porque, afinal, o primeiro contrato gerou uma dívida de R$42 milhões, né? Vai ser diluída nesse novo contrato. Então, o que o staff do Memphis quer nesse momento apenas é uma garantia de que o Corinthians vai conseguir arcar com o que está sendo prometido até 2028. A questão nem é essa da questão contratual, né? É que o presidente Osmar Stable sofre uma pressão política muito grande para não seguir com a renovação, porque os aliados entendem que o Memphis faz mal ao Corinthians, na visão deles financeiramente, ou pelo menos publicamente eles dizem que é no âmbito financeiro. Há outros interesses também, o Memphis é, entre aspas, bocudo, né? Gosta de expor o que lhe incomoda.
2: Eu me lembro do discurso após a conquista da Copa do Brasil, né?
1: Muito direto à diretoria, alguns membros da diretoria que faziam parte do dia a dia no vestiário. Então as minutas foram trocadas, o que tinha que ser acertado foi acertado, restam, enfim, questões que não fazem a diferença alguma. É como se você fosse comprar um carro e estivesse escolhendo o que você vai pendurar ali no espelho. Você observa o espelho para você observar atrás, né? Então, assim, não há nenhum empecilho contratual, o que há é uma questão de indefinição sobre o que o presidente Osmar Stable vai fazer em relação a esse contrato. O Memphis está no Brasil desde terça-feira e esteve no estádio ontem. Com certeza não vai jogar contra o Bragantino. A expectativa do departamento esportivo, ou seja, Fernando Diniz e pares dentro do CT, é de que ele esteja à disposição para o jogo contra o Rosário. Mas vai ficar difícil, né?
2: Vai. E é um jogador que estava em férias, né?
1: Estava em férias, voltou pro Brasil na terça-feira.
2: E publicou vídeo treinando na madrugada, né?
1: Mas ao mesmo tempo, né? Eu não tô dizendo que o Memphis não se cuidou, acho que até se cuidou fazendo os treinamentos. Mas é diferente de você trabalhar com bola.
2: Claro.
1: Você trabalhar num CT, sobre orientação de um profissional. Então, assim, eu acho inimaginável que o Memphis vá pra Rosário fazendo 3 treinos com o elenco. Se é que ele vai resolver essa questão contratual. Se é que vai haver uma renovação. Mas eu vejo com otimismo, ouço otimismo das duas partes ainda, apesar de todos esses empecilhos que a gente não esperava que fossem chegar até aqui. Bom, vamos falar sobre o último jogo do domingão, então. 7:30 PM, fecha a 22ª rodada do Brasileirão. É o Mengão em campo contra a equipe do Vitória. Flamengo que vai sem reforços, como a gente trouxe por aqui. E a Maria Rita Nader tem mais informações do Gigante da Gávea. Fala aí.
4: Os jogadores Léo Pereira e Plata estão treinando e devem atuar contra o Vitória neste domingo. Paquetá também está liberado para a partida pelo Campeonato Brasileiro. Fora de campo, o presidente rubro-negro Luiz Eduardo Bappi travou a negociação por Luiz Henrique nesta sexta-feira, diante da exigência do Zenit. O Flamengo sinalizou uma proposta de quase 207 milhões de reais. Os russos, no entanto, exigiram que o valor fosse pago integralmente à vista, enquanto o clube brasileiro pretendia parcelar a quantia. O rubro-negro empatou em 1-1 com o Internacional na última quarta-feira.
1: Bom, do outro lado da moeda tá o Vitória. Com moral, hein? Que momento da temporada do Jair Ventura e de seus comandados. João Marcos Moura tá de volta para falar do Leão da Barra.
5: Após uma goleada de 4-0 cravada em cima do Atlético Paranaense, o Vitória agora se prepara para enfrentar o Flamengo no domingo pelo Brasileirão. A partida com o Flamengo acontece às 7:30 PM de domingo, fora de casa.
1: Ô, Bernard, diante dessa tabela do Campeonato Brasileiro, né? O Flamengo vai voltar a jogar em casa agora, depois de tropeçar fora contra o Internacional. São 8 pontos. O Flamengo tem um jogo a menos, pode diminuir essa conta para 5. É contra o Mirassol esse jogo.
2: Para 6, né?
1: Para 6. De 8 pode diminuir essa vantagem. Enfim.
2: Não, para 5.
1: Para 5, né? Para 5. É, de 8 para 5 é
2: mas,
1: isso.
2: Mas é difícil que o Palmeiras perca para o Internacional, né?
1: É. E aí, se, por exemplo, se os dois ganharem, né? Vamos imaginar, Palmeiras e Flamengo ganham, essa vantagem fica em 8. Aí se o Flamengo ganhar do Mirassol,
2: vai pra 5.
1: Pode diminuir para 5.
2: E aí tem um jogo entre ambas as equipes em São Paulo.
1: Então, assim, não depende das próprias forças do Flamengo, inevitavelmente. Mas talvez um resultado ruim contra o Vitória amanhã deixe muito complicado.
2: É domingo.
1: No domingo, deixe muito complicado essa sequência do Flamengo pensando em título do Campeonato Brasileiro. É claro que tudo é possível, né? Mas assim, o Palmeiras não costuma dar esse mole.
2: O Flamengo precisa melhorar o desempenho, né? A gente tá fazendo aqui conta, mas a conta passa em primeiro lugar pelo desempenho, né? Não Sim. adianta jogar mal e ficar fazendo conta, né? O Flamengo precisa melhorar em relação ao futebol que vinha demonstrando aí nessas últimas partidas. Teve tempo para treinar. Um tempo com jogadores recuperados. Com aqueles jogadores que voltaram da Copa do Mundo. Então não tem justificativa para não jogar um bom futebol, viu, Belotti?
1: O Flamengo tá completo, né? Nesse momento tá completo.
2: Tá.
1: Esse jogo contra o Vitória.
2: Tá.
1: Então, assim, é tudo que tem à disposição do Donato Jardim. Exatamente. Nada mais a vir. Então não tem mais nenhuma desculpa. É claro que a
2: preparação... Não vai ter reforço, não vai ter nada.
1: É o elenco que ele vai ter até o fim do ano. É claro que a preparação foi distinta, né? Não teve todo o tempo de treinamento com essa galera. Com Plata, com Paquetá, com os caras que foram pra Copa do Mundo, com os uruguaios. Os uruguaios até mais, né? Porque eles caíram na primeira fase e foram os primeiros a voltar. Mas é isso, então, passados os jogos do domingão e também os jogos de amanhã, sábado, são 4 abrindo a rodada e domingo mais 6 fechando a 22ª do Campeonato Brasileiro. Na semana que vem aí a vez de Copa Libertadores da América, Copa Sul-Americana, também com os duelos entre terça e quinta-feira. E aí será essa semana alternada, jogos de campeonatos continentais entre terça e quinta, jogos do Brasileirão entre sábado e domingo e depois entre terça e quinta mais uma vez as definições pelas Copas Continentais, Libertadores e Sul-Americana. Copa do Brasil, se quiser anotar no calendário, 26 e 27 de agosto, as partidas de ida, 3 e 4 de setembro, os jogos da volta com sorteio na terça-feira, definindo os confrontos a partir das 11 da manhã lá na CBF. Bernard, valeu!
2: Valeu, volta amanhã, hein?
1: É isso,
2: né? Amanhã estamos aí para comentar o jogo entre
1: Grêmio e São Paulo.
2: Grêmio e São Paulo,
1: é
2: isso aí.
1: É isso, valeu! Eu volto na semana que vem no Comando do Bandinos na área e também nas transmissões esportivas. E sigo na sua companhia, ouvinte Band News FM, pelos próximos minutos, pela próxima hora, cravadinha, até a 00h em ponto, com a atualização dos principais destaques do dia. Obrigado, gente. Tchau.
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11 horas e 1 minuto, 11 e 1 é o que marca o horário de Brasília. Seja muito bem-vindo, muito bem-vinda à programação Band News FM nessa última hora da sexta-feira. Hoje é dia 7 de agosto de 2026. Vamos juntos. Eu, Lucas Belotti, faço companhia a você, ouvinte Band News FM, nesta noite. Conto sempre com a sua participação pelo nosso WhatsApp 11999-592-100 e também sempre ligado conosco pelas demais plataformas. Estamos ao vivo com imagens no LG Channels, no TCL Channel e também na Samsung TV. E estamos sempre no aplicativo BandPlay e no site bandnewsfm.com.br em qualquer hora do dia para você seguir com a programação sempre ao vivo da Band News FM. Vamos para a atualização dos principais destaques do dia. A gente começa falando da eleição.

0: porque neste fim de semana, no domingo, é dia de primeiros debates na tela da Band, transmissão simultânea aqui na Band News FM, com as discussões aí do seu estado. No total serão 13 confrontos entre os candidatos aos governos. Faltando menos de 2 meses para o pleito, é hora de ficar de olho em quem votar. E como já é tradição, você sabe, a Band mais uma vez dá o pontapé inicial com os primeiros debates. No total, serão 13 em todo o país. No dia 23 de agosto, também um domingo, mais para o fim do mês, é a vez dos candidatos à presidência da República se enfrentarem na tela da Band, também a partir das 8 horas da noite. Para os outros assuntos do dia. O presidente Lula, candidato à reeleição, chama o senador republicano Marco Rubio de bolsonarista e anti-latino-americano. Essa fala foi proferida nesta sexta-feira durante uma visita ao Instituto Nacional de Pesquisas Espaciais em São Paulo, que fica na cidade de São José dos Campos, no interior paulista. Ao comentar a tarifa imposta pelos Estados Unidos, Lula deu as declarações que citamos há pouco. Ainda no discurso, o presidente falou que Rubio não gosta do Brasil e age de forma contrária ao que ele diz ter acertado com o presidente Donald Trump. O Lula ressaltou que, quando foi à Casa Branca em maio, entregou ao presidente norte-americano documentos com alguns dados sobre comércio, combate ao crime organizado, reservas de terras raras, tudo isso com o objetivo de tentar reduzir um pouco as tensões com Washington. O presidente brasileiro ainda afirmou que, depois dessa reunião citada, ficou à espera de uma resposta do governo americano e que a sua equipe ligava semanalmente para tentar marcar novas conversas, o que não aconteceu. De volta ao Brasil, o governo quer a retirada do ar da plataforma que permite abusos contra crianças e adolescentes com uma série de denúncias do tipo. O Afonso Marangoni tem mais informações.
1: A Advocacia-Geral da União planeja pedir na Justiça que o Discord seja retirado do ar no Brasil. A AGU também quer a responsabilização da plataforma em casos como o da jovem Lívia, que morreu em transmissão ao vivo na rede. Em evento no Palácio do Planalto, com a presença do presidente Lula, o ministro Jorge Messias detalhou o que deve ser feito.
2: Eu vou solicitar ao ministro da Justiça que imediatamente encaminhe formalmente todas essas informações à Advocacia-Geral da União para que nós possamos manejar uma ação civil pública contra a plataforma, pedindo a imediata responsabilização e a retirada de sua utilização pela sociedade brasileira, já que ela não tem compromisso com a legislação brasileira e não protege crianças e adolescentes.
1: Para quem precisa de apoio emocional, o acolhimento inicial pode ser feito através do 188, que é o número do Centro de Valorização da Vida.
0: O Senado norte-americano aprova a indicação de Daniel Pérez para ser o novo embaixador dos Estados Unidos no Brasil. Em uma votação realizada hoje, ele recebeu 51 votos a favor e 47 contrários. Agora o nome de Pérez segue para aprovação do Itamaraty. Ele é um republicano, foi escolhido pelo presidente Donald Trump em junho, exatamente para ocupar esse posto. E a gente lembra, está vago desde o retorno do presidente americano à Casa Branca, ainda em janeiro do ano passado. Na terça-feira, o governo Trump anunciou que revogou o visto da embaixadora brasileira em Washington, a Maria Luísa Ribeiro Viotti, agravando um pouco mais a tensão diplomática entre os países. Agora a gente fala mais de esporte por aqui, e agora sobre Rebeca Andrade, que recebe a maior nota do mundo no aparelho de salto em uma exibição absolutamente impecável. Fala, Aline Fanelli.
3: A ginasta Rebeca Andrade crava a maior nota do salto no mundo durante o Campeonato Brasileiro da categoria. Em Brasília, ela executou um Yurchenko com dupla pirueta, cravando na descida e conquistando a nota de 14.800. A marca deixa a Rebeca isolada no topo do ranking mundial da temporada para um salto único. Ela executou apenas um salto e se classificou para a final, porque, segundo o regulamento, não são necessárias duas apresentações para avançar. A ginasta, porém, não disputará a final porque a comissão técnica já havia previsto a ausência para gerenciar a carga física e focar na preparação para o Mundial de Roterdã em outubro.
0: E de gênio para gênio da Rebeca Andrade, a gente chama ele, André Coutinho.
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0: Atenção, senhoras e senhores, passageiros da Band News FM. Está na hora de embarcar com a gente no nosso programa de viagens. Partiu Band News! O programa de hoje começa em Budapeste, a capital da Hungria. Nós vamos passar também por Bratislava, na Eslováquia, Viena, na Áustria, e muitas outras cidades austríacas e alemãs às margens de um dos rios mais conhecidos da Europa, o Danúbio. O Partiu Band News foi convidado a embarcar no Emerald Star para fazer um cruzeiro fluvial. E apesar de você, muito provavelmente, já ter escutado algumas vezes eu falando sobre navios e viagens a bordo de gigantes dos mares, eu jamais tinha feito um cruzeiro por um rio. Eu acho que eu vou começar dizendo que são duas experiências completamente diferentes. Sim, é uma viagem em uma embarcação, que tem passageiros, cabines, comida, bebida, e sim, é uma viagem sobre água. Mas as comparações entre um cruzeiro marítimo e um fluvial param por aí. Qual a melhor? Qual você gostou mais? Impossível dizer. Eu gostei das duas experiências e quero repetir as duas sempre que possível. E o meu papel no programa de hoje é tentar mostrar para você se esse tipo de viagem se encaixa no seu perfil. Vambora navegar pelo Rio Danúbio? Partiu Emerald Star! Pico do verão europeu, primeira quinzena do mês de agosto. Domingo de sol e calor na Hungria, tudo isso já indicava que essa viagem seria mais do que especial.
1: Are you excited about this cruise?
0: Reunidos no lounge do navio, acompanhamos atentamente as primeiras instruções do diretor de cruzeiro. O Emerald Star tem 135 metros de comprimento e 92 cabines distribuídas em 3 decks. O navio é bem baixinho, afinal, precisa passar por baixo de pontes. E não é muito largo, tem pouco menos de 12 metros de largura, afinal, precisa passar por algumas eclusas. Ao mesmo tempo, os passageiros vão encontrar espaço de sobra para fazer uma viagem extremamente confortável. Além das 92 cabines, que comportam até 182 passageiros, há um agradável lounge no deck 3, com um bar no meio, mesas, sofás e cadeiras. Abaixo desse lounge fica o restaurante, na proa do deck 2. Uma aconchegante piscina está lá na popa, em uma área com teto retrátil. De noite, um sistema tecnológico faz a piscina sumir, transformando esse espaço em cinema. Lá em cima, no que seria equivalente ao deck 4, ficam cadeiras, mesas, a ponte de comando, um mini-golfe, todos e guarda-sóis. Um deck aberto, que no caso de um cruzeiro fluvial, no qual você sempre navega vendo as margens, é um dos locais mais agradáveis do navio. Aliás, se você insiste em querer comparar com um cruzeiro marítimo, aqui vão as únicas informações que talvez possam ser determinantes na sua escolha. No mar, há risco de um navio balançar. Em um rio da Europa, isso jamais vai acontecer. Você vai ter dificuldades, inclusive, para perceber quando a embarcação está em movimento ou quando ela está parada. No mar, a escolha do navio pode ser determinante para uma viagem boa ou não tão boa assim. É quase um mundo de experiências que podem diferenciar um navio do outro. Em um cruzeiro fluvial pela Europa, a grande atração estará no seu roteiro. É verdade que há dúzias de companhias e nomes de navios diferentes que fazem vários rios e roteiros, mas os navios, em geral, são muito, muito parecidos entre si. O nosso roteiro, a bordo do Emerald Star, se chama Delícias do Danúbio. Como já mencionei, começou na Hungria, passou por Eslováquia e Áustria e terminou na Alemanha. O que está incluído? Como funciona? E os passeios? Quanto tempo para em cada lugar? Quanto custa? Calma que ao longo do programa nós vamos responder a todas essas perguntas. Logo no primeiro dia, nós fomos recebidos por um divertido show típico com cantores, músicos e artistas húngaros. Afinal, nosso cruzeiro pelo Danúbio estava começando em Budapeste. Embarcamos no início da tarde de um domingo e o navio brindou os passageiros com um passeio pela lindíssima capital da Hungria, antes de parar em um outro ponto da cidade para passarmos a noite. Na segunda-feira, tivemos mais um dia inteirinho para curtir Budapeste, e ali começaram as primeiras excursões, totalmente incluídas no preço do seu cruzeiro fluvial, e mais para frente eu vou falar com mais detalhes sobre isso. Eu cheguei a dizer que o Emerald Star tem 92 cabines que comportam até 182 passageiros. São 8 categorias diferentes, distribuídas em 3 decks, todas com banheiro privativo, cama espaçosa, armários, minibar e acesso ilimitado à internet. Nos decks 2 e 3, as suítes possuem sempre algum tipo de vista. No deck 1, há duas cabines individuais. Nós ficamos no deck 3, numa categoria chamada de Panorama Balcony Suite.
2: Essa cabine tem 17 metros quadrados e uma pequena varanda, que é conjugada ao quarto. E a janela se abre, para você poder observar melhor o seu passeio.
0: Além da sua acomodação na cabine, o que mais está incluído em um cruzeiro fluvial a bordo do Emerald Star? Em todas as paradas, há pelo menos uma excursão totalmente organizada pela equipe do navio e realizada com a ajuda de experientes guias locais. Em cada cabine, o passageiro vai encontrar um par de radinhos e fones de ouvido. Eles vão ser os seus companheiros durante os passeios guiados.
2: Para muitas excursões, você vai precisar de um radinho, porque as excursões são guiadas e os radinhos ficam carregando aqui na sua cabine, cada um tem o seu. Você liga, coloca o canal, põe no ouvido e escuta o seu guia enriquecendo demais o seu passeio.
0: Independentemente do país que vai acontecer o tour, a língua dos guias da Emerald vai ser sempre o inglês. Os tipos das excursões vão variar de acordo com os destinos. Os chamados walking tour guiados são feitos em grupos não tão grandes. E no nosso cruzeiro, eles sempre colocavam um desses grupos para pessoas que tinham algum tipo de dificuldade de mobilidade ou então que simplesmente queriam andar menos do que os outros. Em quase todos os lugares, havia ainda uma outra opção de excursão chamada de Emerald Active, para quem, por outro lado, queria alguma coisa mais agitada, como por exemplo longas caminhadas e passeios de bicicletas. E se você não estivesse satisfeito com nenhuma das opções, havia ainda a oportunidade de pagar um extra para fazer algo ainda mais exclusivo. Então, resumindo, no mínimo um passeio por destino incluído em cada parada do navio, mais uma opção de excursão ativa e ainda pelo menos mais uma outra oportunidade para fazer algo mais exclusivo, essa com custo extra. Importante mencionar também que muitos passeios são feitos dentro de confortáveis ônibus. E os guias são muito bons e, em geral, bem-humorados.
3: So here on the left-hand side, that branch of the Danube River is called the Danube Canal today.
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Um exemplo de passeio cobrado à parte que vale muito a pena é a chance de assistir a um concerto em Viena, na Áustria. Confesso que eu fui com uma boa expectativa, mas meio que sem saber se eu realmente iria curtir. E foi incrível. Há cerca de uma hora do espetáculo, passou voando. Com bom humor, interpretação, músicas clássicas que praticamente todos nós conhecemos. Não sei se todos os concertos de Viena oferecidos aos turistas são assim, mas esse que a Emerald oferece por um custo extra vai prender a sua atenção do início ao fim. A orquestra é muito entrosada, o apresentador é bastante espirituoso e os dois cantores eram muito bons.

0: Excursões incluídas em todas as paradas, algumas experiências extras oferecidas. Se não for suficiente para você e para o seu grupo, ainda há oportunidade de andar ou pedalar por conta própria. Uma das características de um cruzeiro fluvial é que normalmente o navio vai atracar em um lugar central da cidade. Então, bastam alguns passos para curtir os principais pontos de interesse do destino. Se preferir, pegue uma das bikes para explorar a região.
1: As bicicletas vão sempre ficar aqui em frente ao navio. E se você não estiver tão em forma, não se preocupe. Cada uma das bicicletas vem com uma bateria para te ajudar no seu passeio.
2: Sabores do mundo.
0: No Emerald Star, as refeições principais estão incluídas. Café da manhã, almoço, jantar e um pequeno lanche de tarde. O café é aquele tradicional encontrado nas melhores categorias de hotéis, com buffet e uma estação de onde saem omeletes, panquecas e outras delícias para começar bem o seu dia. No almoço, havia self-service no restaurante principal, comidinhas no lounge e algumas opções à la carte. E o jantar é servido no estilo clássico de opções de entradas, prato principal e sobremesas. Refrigerantes e algumas bebidas alcoólicas, como vinhos e cervejas, também são servidos à vontade no almoço e no jantar. Chegou a hora das conclusões para o meu primeiro cruzeiro fluvial. Eu adorei. Eu espero ter a chance de fazer mais vezes, de verdade. Em outros rios, visitando outros destinos, vendo paisagens diferentes. O cruzeiro fluvial é uma excelente viagem para explorar ótimos destinos sem grandes preocupações. Sem pensar muito, sabe? Não tem aquele negócio de arrumar, desarrumar a mala. O seu roteiro já está ali, prontinho. Seus passeios já estão organizados. As suas refeições já estarão servidas. E o navio vai estar parado em um lugar central. Quer provar uma cerveja eslovaca? Uma sobremesa húngara? Um schnitzel de Viena? Desça e dê alguns passos. Sem passar por segurança, raio-x, sem enfrentar filas para entrar ou sair da embarcação. E o preço, hein? Um cruzeiro fluvial vai variar bastante de acordo com a época, o roteiro e a cabine. Você pode olhar fotos e vídeos que fizemos da nossa viagem a bordo do Emerald Star. Cadê o Coutinho? Eu coloquei um destaque no meu Instagram. Cadê o Coutinho? Não sai daí, voltamos já.

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2: O nosso ouvinte Lucas Martelli, de Piracicaba, faz a seguinte pergunta. Manu, toda joaninha faz bem para as plantas? Lucas, na maior parte das vezes a gente pode dizer que sim. Se elas não fazem bem, elas não fazem mal. Mas as que fazem muito bem, Lucas. Sabe por quê? Porque muitas espécies de joaninhas se alimentam de pulgões e cochonilhas e outros insetos que atacam as plantas. Elas são vorazes. Elas comem um pulgão atrás do outro e uma única joaninha pode consumir milhares de pulgões ao longo de sua vida. Então, assim, elas realmente fazem esse controle. Tanto que tem algumas cidades, tanto aqui do Brasil, que vendem larvas de joaninha para fazer controle biológico dos pulgões. E a Prefeitura de Paris, uma vez, distribuiu para os habitantes da cidade larvas de joaninha para controlar pulgões e cochonilhas. Quando você olha, ela é um bicho fofinho. Para as crianças, ela é irresistível. Mas quando você tem um certo entendimento, você olha e fala, além de fofinha, ela é muito importante, pelo menos para as plantas, muito importante para a gente. Participe também da nossa coluna enviando sua dúvida para elbicho@bandnewsfm.com.br ou então pelo meu Instagram, Manu Carsten. 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

0: 11:23, 11:23 no horário de Brasília. Seguimos juntos na programação Band News FM com a atualização dos principais destaques do dia para você. Porque está chegando neste domingo os primeiros debates com transmissão simultânea aqui na Band News FM. São 13 ao todo os confrontos entre os candidatos aos governos estaduais. E a gente começa falando do debate em Brasília, a capital do país. Quem traz os destaques para a gente é a Milena Dias.
1: Neste domingo, dia 9 de agosto, o Grupo Bandeirantes exibe o primeiro debate eleitoral de 2026 com pré-candidatos ao governo do Distrito Federal. Vão estar presentes os pré-candidatos Celina Leão, do PP, Leandro Graz, do PT, Kiko Caputo, do Novo, Paula Belmonte, do PSDB, Ricardo Capelli, do PSB e José Roberto Arruda, do PSD. A novidade desta edição é que o debate sai da área central de Brasília e a discussão de ideias vai ser feita na região com mais eleitores do DF, Ceilândia. O Esquenta vai começar às 6 horas da noite na Rádio Band News. Na TV, o Esquenta é a partir das 7h45 da noite. O debate entre os governadores do DF começa às 8 horas da noite.
0: Nos outros destaques do dia, municípios do Sul e Sudeste adotam medidas preventivas por causa do ciclone extratropical que provocou um tornado no Rio Grande do Sul. Em cidades litorâneas de São Paulo e do Rio de Janeiro, houve inclusive a suspensão de aulas. O Instituto Nacional de Meteorologia emitiu um alerta laranja para vendaval em áreas de São Paulo, Paraná, Santa Catarina e Rio Grande do Sul, com previsão de rajadas entre 60 e até 100 km por hora. Na cidade gaúcha de Montenegro, uma pessoa morreu, mais de 100 municípios registraram danos significativos. Mais informações chegam direto de Porto Alegre com a nossa equipe do Rio Grande do Sul. Fala Henrique Tanja.
2: As tempestades no Rio Grande do Sul causaram uma morte e deixaram 5 pessoas feridas durante os temporais que atingiram o estado no final da tarde e durante a noite de quinta-feira. A vítima fatal foi um homem de 33 anos que morreu em Montenegro, na região metropolitana de Porto Alegre, depois que uma árvore caiu sobre ele na ERS-124. Um tornado atingiu o município de Pedro Osório, no sul do estado. Um prédio foi destruído, mas ninguém ficou ferido. Mais de 1.800 pessoas ficaram desalojadas e mais de 100 municípios registraram danos.
0: O lucro da Petrobras sobe quase 100% no segundo trimestre do Rio de Janeiro. Mais informações chegam com o Luiz Eduardo de Castro.

Já a gente traz os detalhes com o Luiz Eduardo de Castro aqui na programação Band News FM, falando um pouquinho sobre os resultados financeiros da Petrobras, né? E trouxemos aqui um destaque inicial que vai ser adotado e vai ser abordado com um pouco mais de amplitude pelo Luiz, falando num lucro quase dobrado no segundo trimestre de 2026. Em instantes aqui na Band News FM, a gente traz os detalhes com a nossa equipe direto do Rio de Janeiro.

0: Agora 11 horas e 27 minutos.
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0: A gente muda de assunto porque disparam as solicitações de medidas protetivas de urgência em casos de violência doméstica e familiar no Rio Grande do Norte. Lucas Batista tem mais informações.
2: A Polícia Civil do Rio Grande do Norte solicita mais de 5 mil medidas protetivas de urgência em casos de violência doméstica e familiar este ano. As medidas têm como objetivo proteger as vítimas e podem determinar o afastamento do agressor de casa, a proibição de aproximação e de contato por telefone, aplicativos, redes sociais ou e-mail. A justiça também pode suspender o porte de arma de fogo e restringir temporariamente as visitas do agressor aos filhos.
0: 11 horas e 28 minutos agora, 11 e 28. Vamos mudar de assunto mais uma vez. Para falar de futebol, porque o Flamengo recebe o Vitória no domingo, duelo de rubro-negros no Campeonato Brasileiro, em fases distintas. Quem diria, a do Vitória é melhor do que a do Flamengo. As informações do duelo chegam com João Marcos Moura.
3: Após golear o Atlético Paranaense por 4 a 0, o próximo embate do Vitória é contra o Flamengo, no domingo, pelo Brasileirão. Depois de 14 anos, o time baiano voltou às quartas de final da Copa do Brasil. O placar agregado com o time sulista foi de 4 a 2. Com dois gols de René, um de Eric e outro de Marinho, o Vitória construiu o placar na noite de quinta, no Barradão, em Salvador. Com a classificação, o rubro-negro embolsou 4 milhões de reais. A partida com o Flamengo acontece às 7h30 da noite de domingo, fora de casa.
0: Agora 11 horas e 29 minutos, 11 e 29.
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0: De volta com o nosso programa de hoje, gravado em São Roque, a cerca de uma hora da capital paulista. São Roque é um dos melhores destinos do Brasil para fazer enoturismo e turismo rural. Com tantas experiências, foi criado o Roteiro do Vinho, que concentra praticamente todas as atrações da região. Atualmente são cerca de 60 experiências disponíveis somente nesta área, com direito a guia completo e mapa turístico. E você encontra tudo no roteirodovinho.com.br. No programa de hoje, nós vamos visitar vinícolas, vamos destilar o nosso próprio gin, vamos mostrar que São Roque é muito mais do que vinho. E acima de tudo, a gente vai comer. Vai comer pra caramba. O primeiro alerta aos viajantes que não sabem o que esperar de São Roque é: prepare-se para encontrar verdadeiros complexos de entretenimento e gastronomia. Não são apenas restaurantes, apenas vinícolas. São áreas enormes, com o propósito de divertir turistas de todas as idades e perfis. A nossa primeira parada foi na Vila Dom Pato, que nasceu e até hoje é administrada por imigrantes portugueses.
1: Era lá embaixo, eu não sei se vocês viram, lá no começo do Roteiro do Vinho, tem um portal com duas garrafas.
2: Sim.
1: Começou lá naquele pedacinho. É? É, a adega começou, chamava Minho e Douro, né, a família quando veio.
0: Quem conta a história desse belíssimo lugar é Anne Caroline, gerente de marketing da Vila Dom Pato.
1: O bisavô do proprietário, ele era alfaiate, e ele tinha todo esse terreno com plantação de uva. Então, o que que aconteceu? Ele ia para São Paulo, lá para Barra Funda de trem, para trabalhar, e ele começou a produzir vinho de uso próprio para deixar lá na loja. Quando ele dava para os clientes começaram a gostar, o que que aconteceu? Os clientes começaram a pedir para ele vender, e foi aí que começou a produzir o vinho. Então, todo esse terreno da Vila Dom Pato, que são 12 alqueires, se eu não me engano, era tudo plantação de uva. O Júlio, que era neto dele, foi que tinha vontade de ter um restaurante português, que era o sonho dele, que ele gostava de cozinhar, foi que começou a montar o restaurante. Se tornou a Vila Dom Pato hoje.
2: Começou pelo restaurante?
1: Começou pelo restaurante português. Tinha adega, né, e depois foi pro restaurante português.
2: Tá.
1: Então começou tudo ali. E metade do que é hoje, né? Então todos os vinhos, a grande maioria, é tudo com marca Dom Pato. E tem alguns que são em homenagem à família.
0: Além do empório e da adega e do restaurante português, lá você vai encontrar um enorme espaço agradável que conta com restaurante italiano, bistrô, cervejaria, boulangerie. Nós estivemos por lá no mês de janeiro, então ainda tivemos a chance de passear em meio às parreiras carregadas. Para deixar a visita ainda mais agradável, eles colocaram uns puffs e pequenos móveis de apoio.
3: Esse espaço aqui é para você, turista, visitante. Ele não é um lugar utilizado para a produção de vinhos. Mas na época da vindima, quando as uvas estão assim, ó, carregadas, essa aqui está um pouquinho verde, ela não está madura. Mas quando ela estiver madura, você pode, entre finalzinho de janeiro e principalmente no mês de fevereiro, vir aqui apreciar esse lugar, curtir toda a atmosfera e, quem sabe, colher a sua própria uva e levar para casa.
0: Quem realmente quiser ver as parreiras carregadas vai precisar visitar a região em janeiro até a primeira quinzena de fevereiro. Mas não se preocupe, tudo funciona a todo vapor durante o ano inteiro, inclusive para fazer uma outra modalidade de viagem que está crescendo demais no estado, o turismo de raízes. A origem portuguesa, aliás, vai ficar bem clara em todos os lugares da Vila Dom Pato. O chefe José Miranda da Silva nos convidou para entrar na cozinha para acompanharmos a preparação de um dos pratos mais pedidos da casa.
4: Está pronto o nosso bacalhau na telha.
3: Agora que a gente viu como faz o prato carro-chefe aqui da casa, obviamente que eu vou provar, pegar aqui o bacalhau. Nossa, tá lindíssimo esse prato. Pena que não tem cheiro, para vocês sentirem o cheiro. Nossa, muito bom, muito bom.
0: Depois do delicioso bacalhau, eles nos ofereceram um autêntico e fresquinho pastel de nata. E se a sobremesa portuguesa não for o suficiente, basta dar uma passadinha na fábrica de gelato, com sabores bem originais.
3: Sorvete de vinho. Nossa, que interessante. Um suco de uva, tem a pegadinha do vinho. Gostei, viu?
5: Nossa, que diferente. Sorvete de pipoca.
0: A Ainda no Roteiro do Vinho, em São Roque, nós demos uma passada na Vinícola Góes, que tem mais de 85 anos de história.
2: O passeio que ele vai participar hoje se chama Degustação Premium. É um passeio que inicia na nossa loja principal, onde é feita a credencial. O turista adquire e ganha um chapéuzinho, é feita a pulseirinha. Vamos para dentro da área de indústria, onde conhece a produção, dá para tirar bastante dúvidas sobre o que é a fermentação alcoólica, conhecer um pouquinho como produz os vinhos. Vamos para uma sala de barrica, onde lá começa a parte boa, a harmonização dos vinhos e petiscos, né?
0: Quem guiou o nosso passeio foi a sommelier Vanessa Bernard, que primeiro nos levou para as parreiras carregadas de uvas de mesa, aquelas destinadas para o consumo como fruta.
2: Você pode provar para você ver como é igualzinha. Pode, essas daqui mais pretinha vão estar mais madurinha. Sempre se aperta, se tiver verde vai estar verde, tá super ácida.
5: Pode provar qualquer uma.
2: É, pega mais pretinha que é melhor.
5: Aqui?
2: É, essa aí é o vinha Niagra Rosada. Delícia, né? E ela tem praticamente 2 semanas ainda para ganhar açúcar, porque ela, até a gente fazer a vindima, que vai ser finalzinho de janeiro, começo de fevereiro, a uva ainda tem esse tempo para ter esse contato com o sol e ter essa evolução. Mas é legal para você ver que aqui, ó, pega a uvinha que tá escondidinho, ó, aqui o sol não tá batendo, tá vendo? É, aí pega pra você ver, pode pegar verde, mesmo que ela tiver mais madura, mais escurinha, ela não vai tão doce igual aquela que o sol bateu, só vai devagar, que é azeda. Tá azeda?
5: Tá, mas boa.
2: É, você gosta de uva azeda então,
5: eu
2: né?
5: Gosto.
0: Enquanto eu vou provando uma a uma as uvinhas diretamente do pé, a sommelier vai me explicando tudo.
2: Então o sol é muito importante no período da colheita. Dá uma variação bem grande, aonde o sol bate, ela consegue ganhar mais brix, que é açúcar, aonde o sol bate menos, ela fica com a acidez mais elevada, não fica tão doce. Então tem essas variações, por isso que o vinho nunca tá igualzinho. Quando você compra, tem variações de safra. Sim. Depende muito do sol, da chuva, ela absorve água do solo também.
0: Passamos por alguns outros lugares da produção do vinho e finalmente chegamos a uma bela sala de barrica, onde acontece a degustação. A sommelier normalmente escolhe 4 vinhos da melhor qualidade e promove uma interessante harmonização.
2: A gente vai começar, vou começar servindo um vinho branco da variedade da uva Chardonnay para vocês. A estrutura dele é o quê? Um vinho branco que foi para a barrica. É, ele vai ser um vinho branco que tem um amanteigado da madeira, mas tem o frescor da uva também. Ele não perdeu essa estrutura, tá bom?
0: Mas a partir de agora eu deixo com você. Você vai ter de ir até a Vinícola Góes para fazer esse passeio. Eu só posso te dizer, vale muito a pena ter toda essa experiência em São Roque.
2: O passeio dura em torno de 2 horas. O investimento é de R$ 235 por pessoa, tá bom? Fica o convite para vocês virem também.
0: Ao lado da sede principal da vinícola, fica um restaurante que ajuda a continuar contando a história da região. Além dos portugueses, foram os imigrantes italianos que transformaram São Roque na terra do vinho. Então, prepare-se para encontrar cantinas, que, como tudo por lá, oferecem uma estrutura completa além do restaurante e uma história bonita para contar.
6: A minha mãe morava do outro lado da rua. Os pais dela, italianos, vieram para cá e começaram a plantar. Então, o dinheiro deles era ganhado na feira. Toda semana eles iam fazer feira. E ela, com esse lado investidor dela, o que aconteceu? Meu avô falou assim, o que você plantar é seu. Então, ela já ia desde pequena para a feira, levando as coisinhas dela. Não era um monte de coisa, mas sempre tinha um produtinho que era dela, e ali foi onde começou, acho que esse olhar dela mais empreendedor.
0: Quem está contando essa história é a Carol Góes, chefe da cantina Tia Lina, e a mãe dela é a própria Tia Lina.
6: Aí uma certa vez alguém falou assim, Lina, você tem que colocar essa massa no forno. Minha mãe falou, como? Eu não tenho lugar para pôr, para receber o pessoal, porque a nossa casa era um miolinho aqui do restaurante. E as coisas foram acontecendo, e aqui começou a criar a forma. E da nossa sala de TV e da sala de costura, ela fez o primeiro salão, onde ela conseguiu acomodar 40 lugares. Eram 40 pessoas, 40 cadeiras que tínhamos na época.
0: Aí a cantina Tia Lina foi crescendo, crescendo. A Carol estudou, se especializou, virou a chefe Carol e preparou um banquete pra gente gravar.
3: Gente, deixa eu explicar. Eu não vou comer tudo isso aqui sozinho. A gente tá numa mesa, tem outras pessoas, tem a pessoa que tá me filmando. Você vai comer com a gente também, não vai, Carol?
6: Claro que vou.
3: Então tá bom. Então explica o que você serviu aqui pra gente. Tem o carro-chefe da casa, que eu já vi.
6: Temos os 2 carro-chefes, né? Vou começar. Aqui eu tenho o frango desossado e recheado, todo feito aqui, tá? Todo desossado, bonitinho, pelos meus colaboradores lá da cozinha. E dentro tem uma farofa à base de farinha de milho, farinha de mandioca,
7: um pouquinho de linguiça, bacon e algumas iguarias.
3: Lindo.
7: Lindo, é. Depois tem o molhinho que a gente tira, né, do próprio cozimento dele, dá uma engrossadinha e coloca por cima. Aqui nós temos o rondelli quatro queijos. O nosso diferencial começa pelo molho de tomate que é fabricado aqui. Hoje, no entanto, elas estão na produção. Vocês vieram num ótimo dia.
3: Oba!
7: É. Depois aqui nós temos a massa, que é bem enroladinha, bem fininho, com um recheio bem equilibrado de quatro queijos. E claro que não podia faltar a nossa alcachofra, que é a nossa iguaria aqui de São Roque, posso dizer assim. E aqui eu tenho um nhoque à bolonhesa. Esse é o tradicional nhoque à bolonhesa, feita com semolina e a batata asterix, que é mais sequinha. E a carne moída, é o ragu, né, que nós falamos aqui, mas o brasileiro gosta de falar de carne moída, né, do molho à bolonhesa. E pode ser usado também um nome tradicional como ragu. E aqui está toda a nossa... Isso toda não, né? Uma parte do nosso cardápio é...
3: Chefe, mas... agora tem um problema. Eu posso comer um pouquinho de cada um? Tem alguma contraindicação? Eu posso experimentar todos?
7: Você pode comer muito, depois você deita lá na área verde, dá uma cochiladinha que fica tudo certo. Até para ir embora vai estar ótimo já.
3: Então vamos lá, eu vou comer então. Vou ser obrigado. Em nome do programa, eu vou ser obrigado a comer. Obrigado, viu? Tá lindo.
7: Vamos lá, aproveita.
3: Valeu, obrigado.
7: Eu que agradeço.
8: Eu fui obrigado a provar de tudo um pouco. Estava simplesmente divino. Se quiser acompanhar os bastidores das minhas comilanças, das minhas viagens, gravações, basta me encontrar no Instagram. Cadê o Coutinho? Vai ser muito legal te encontrar no meu Insta. Cadê o Coutinho? Voltamos já.

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4: Horário de Brasília marca 11h43.
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O dólar recuou nessa sexta-feira e fechou cotado a R$ 5,08, 5,08, em mais uma sessão diretamente influenciada pela alta no preço do petróleo e pela divulgação de alguns indicadores do mercado de trabalho nos Estados Unidos. A queda, portanto, em relação do comercial para venda, né? Uma variação de 0,35% em relação ao fechamento de ontem, quando a baixa foi de 0,4%. O Ibovespa abriu em alta, mas acabou perdendo

0: Em 30 segundos a gente volta com mais uma atualização dos principais destaques do dia e já já com o último bloco do Partiu Band News.
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0: 11h45, como prometido há alguns minutos, agora sim o destaque do Luiz Eduardo de Castro, direto lá do Rio de Janeiro, com os resultados, com um lucro que quase dobrou na Petrobras nesse segundo trimestre. Fala, Luiz.
2: A Petrobras fecha o segundo trimestre de 2026 com lucro líquido de 52,4 bilhões de reais. A marca divulgada nesta quinta-feira representa uma alta de 97% em relação ao mesmo período do ano passado. Segundo a estatal, o resultado foi impulsionado pelo desempenho operacional, com recordes na produção de petróleo e no refino. A companhia atingiu uma produção própria de 2,7 milhões de barris de petróleo por dia no Brasil, 15% acima do registrado um ano antes. Já o parque de refino operou com fator de utilização de 101%, o maior da série histórica, permitindo ampliar a oferta de combustíveis e reduzir em 40% as importações de derivados na comparação com o primeiro trimestre. No período, a Petrobras também recolheu 88,6 bilhões de reais em impostos e participações governamentais, cerca de 22 bilhões de reais a mais que no mesmo trimestre de 2025, e aprovou a distribuição de 17,4 bilhões de reais em dividendos e juros sobre capital próprio aos acionistas.

0: A Band abre neste domingo a temporada de debates, tudo isso a partir das 8 horas da noite. Os confrontos entre candidatos estão marcados para 12 estados, além do Distrito Federal, todos com transmissão da Band News FM localmente. A gente vai para a Bahia agora saber como é que está a disputa pelo governo estadual por lá. Verena Veloso tem os detalhes para a gente do debate deste domingo na Band.
1: O eleitor acompanha neste domingo o primeiro debate entre os candidatos ao governo da Bahia. ACM Neto, do União Brasil, Jerônimo Rodrigues, do PT e Ronaldo Mansur, do PSOL, participam do encontro marcado para as 8 da noite. Promovido pela Band Bahia, o debate será dividido em 3 blocos e contará com momentos em que os candidatos poderão circular livremente pelo estúdio. Também será instalada a sala digital Band, desenvolvida em parceria com o Google, em que os participantes responderão perguntas baseadas nos assuntos mais comentados na internet durante o debate.
0: Mudando de assunto mais uma vez. Errei a trilha, agora vai. A defesa de Jax Wagner, do PT da Bahia, pede à Polícia Federal adiamento do depoimento do senador, tudo isso referente às investigações ainda do caso Master. Rafael Procópio tem mais informações.
2: Não há ainda uma nova data para o depoimento do senador Jax Wagner à Polícia Federal. O parlamentar seria ouvido nesta sexta-feira, mas a oitiva foi adiada. Em nota, a defesa de Jax Wagner afirma que pediu com antecedência a remarcação do depoimento por não ter acesso total aos documentos que embasaram a denúncia por problemas técnicos. É dito também que todos esses problemas foram devidamente registrados. No fim da nota, a defesa do senador disse que quer prestar os esclarecimentos, mas só o fará quando tiver acesso integral aos autos. Jax Wagner é investigado por supostamente ter atuado no Senado em favor dos interesses de Daniel Vorcaro, ex-dono do Banco Master.
0: No destaque internacional, o governo espanhol estabelece temporariamente controles de fronteira em portos e aeroportos para viajantes vindos da Itália. A medida que entra em vigor à meia-noite de hoje, portanto daqui 10 minutos, 11 mais precisamente, horário de Brasília, ocorre em razão da persistente pressão migratória irregular enfrentada pelo país. Essa decisão, inclusive, provocou uma reação imediata de Roma. A Itália rejeitou o ultimato do governo espanhol em relação às exigências de suspensão das checagens para passageiros que chegam da Espanha, impostas no contexto dos desdobramentos da crise em Ceuta. Hora de falar de esporte. O São Paulo apresenta o quarto reforço dessa janela de transferências. Gastou o tricolor, hein? Conta tudo ali no Fanelli.
3: O zagueiro do

0: Marcos Duarte, de 31 anos, está relacionado e pronto para ser utilizado pelo técnico Dorival Júnior. Esta é a primeira experiência do português no futebol brasileiro, o que gera um desafio com relação a se acostumar com o calendário. Domingos está treinando há 3 semanas e detalhou como foi o processo de escolha do São Paulo, ainda que com a difícil situação financeira do clube.
1: Eu acho que o desafio não é tão econômico, não é? Ou seja, todas as questões é que depois financeiras acabam sempre por resolver da maneira que for, mas o desafio que eu queria era um desafio diferente na minha carreira. Em Portugal está muito presente também o Brasil e temos muitos brasileiros que vivem lá e também por essa experiência e por esse bom ambiente que se vive em Portugal com os brasileiros, sempre tive essa vontade de jogar no Brasil e quando apareceu a proposta de São Paulo não hesitei. Quer dizer, é verdade que houve lá aquele tempo que foi para a frente, foi para trás, mas isso era tudo por uma questão mais familiar e não por uma questão que eu queria ou que não queria, eu sempre quis. É verdade que é uma mudança grande, mas estou muito feliz por estar aqui.
2: E amanhã, sábado, tem transmissão da possível estreia de Domingos Duarte aqui na Band News FM. A bola rola às 4 horas da tarde para Grêmio e São Paulo, abertura da 22ª rodada do Campeonato Brasileiro, que tem ainda amanhã, para além do duelo entre tricolores, gaúcho e paulista, mais 3 partidas e outras 6 no fim de no domingo, todas os 10 no fim de semana, para encerrar a 22ª rodada do Campeonato Brasileiro. Agora 11 horas e 51 minutos, 11h51 no horário de Brasília. Em 30 segundinhos a gente vai trazer o último bloco do Partiu Band News desta sexta-feira, que já está disponível também nas nossas plataformas digitais e no seu tocador de podcast favorito.
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0: De volta com o nosso programa de hoje, gravado em São Roque, a cerca de uma hora da capital paulista. Agora, para falar da alcachofra, mais uma iguaria que chegou à região trazida pelos italianos. Hoje em dia, a cidade se tornou uma das principais produtoras do Brasil da alcachofra roxa, uma variedade da flor que se adaptou muito bem ao clima e ao solo locais. Rapidamente se tornou mais uma atração imperdível de São Roque.
1: Eu nasci aqui neste sítio e vivo aqui até hoje.
2: É.
1: Eu nasci naquela casa de baixo ali com meus pais e daí a gente, quando casei, a gente veio morar para cá. Daí que nós começamos a alcachofra.
0: Ana Lídia Ótimo é produtora de alcachofra e proprietária da Bom Sucesso Alcachofra, uma linda fazenda que cultiva a iguaria e ainda recebe clientes para o restaurante e para a loja.
1: Há uns 30 e poucos anos atrás, a alcachofra estava começando a ficar mais conhecida, né? Porque até então eram os europeus que conheciam a alcachofra. E agora não, daí a gente começou a aumentar, plantar, mas nós plantamos para vender a flor, a alcachofra.
2: E aí só dava uma época e aí só podia comercializar naquele momento.
1: Era só aquela época.
2: Tá.
1: Aí eu comecei a fazer as conservas, só que eu fiz um ano, fiz 75 vidros, aí vendeu rapidinho.
2: Era muito pouquinho.
1: O ano seguinte eu fiz 200, aí sobrou uns 100 vidros. Aí no outro ano eu fiz 300, aí vendeu tudo. Aí daí pra frente a gente foi aumentando, e aí o turista já começou a vir em busca da conserva. E a gente se viu obrigada a ter alguma coisa, porque o turista vinha e queria comer alguma coisa de alcachofra aqui, né?
2: Não interessa a época.
1: É, aí a gente começou a fazer alguma coisa e depois fizemos um restaurante e hoje a gente recebe o turista aqui. O turista adora vir para comer alcachofra, que é do local mesmo, né? E ver a plantação e tudo mais.
0: E depois de dar uma passeada pela plantação, voltei para o restaurante onde havia uma pequena, ou melhor, uma grande surpresa.
2: A dona Ana Lídia preparou um verdadeiro banquete pra gente. Eu tô até sem jeito, com um apetite aberto de tanta coisa gostosa à base de alcachofra. Eu duvido que você saiba que existam tantos pratos que podem ser feitos com alcachofra. Eu vou tentar lembrar aqui de cabeça tudo o que eles serviram pra gente e é um pouco do que você vai poder degustar quando você vier pra cá também.
0: E lá fui eu, um a um, provando todos os pratos e entradas à base de alcachofra.
2: Vou começar pelo bolinho caipira. Brusqueta de alcachofra, patezinho. Agora eu vou comer alcachofra no vinagrete. Isso aqui me lembra muito a minha infância. Minha mãe fazia muito alcachofra desse jeitinho aqui pra mim. Delicioso. E tem alcachofra alho e óleo. Pastel de alcachofra. Olha o tamanho desse pastel. Ele tá pesado, recheado. Bacalhau com alcachofra, creme de natas e um arrozinho. Agora é o prato principal.
0: Muita comida, não é mesmo? Mas ainda não acabou, não.
2: Mais um prato principal agora, a lasanha de alcachofra. Tô comendo, viu? Lasanha de alcachofra, caprichada de alcachofra.
0: Agora acabaram os pratos salgados. Calma, que ainda tinha mais.
2: Chegou agora a hora da sobremesa, também de alcachofra. Essa pra mim vai ser a maior novidade, que vai ser o pastelzinho de nata com alcachofra.
3: Hoje você vai destilar a sua própria garrafa de gin. Claro, eu vou ajudar com a preparação da receita. Eu sou inglês e, claro, todos os ingleses são apaixonados por gin. E gin sempre foi meu destilado favorito. Então, em 2019, eu decidi eu vou começar a fazer gin aqui no Brasil. Então, vamos lá, vou mostrar os passos.
0: A nossa próxima parada em São Roque foi na Southwest Destilaria, onde fomos muitíssimo bem recebidos por Alex Ruth, mestre destilador. Essa talvez seja a experiência mais original que você vai encontrar no roteiro do vinho. Mas afinal, você sabe o que é gin?
3: Gin é diferente de outros destilados. Por exemplo, whisky, brandy, cachaça. Eles têm um ingrediente, cana-de-açúcar, cereais, uvas. E você fermenta eles para fazer um álcool básico. E depois eles são destilados. E o sabor realmente é tudo a ver com o desenvolvimento do álcool. Gin é diferente, porque gin, o álcool, é simplesmente um solvente. Gin é tudo a ver com este alquimia de botânicos, ok? Então, para nós, o álcool serve para fazer a extração dos óleos e sabores dos botânicos. Então, tem que ser super neutro, sem aroma, sem sabor e alta qualidade. Então, aqui começamos com álcool com 95, 96% teor alcoólico. Isso é reduzido com água desmineralizada, porque, claro, você não pode destilar álcool com teor alcoólico muito alto. E eu deixo três botânicos aqui para 3 dias para fazer a extração.
0: Aprendemos, então, que o sabor do gin vai ter ligação direta com os botânicos, os ingredientes que ele vai levar antes da destilação.
3: O mais importante de todos, zimbro. Tem que ter zimbro por lei. Se você não tem zimbro, não pode usar o nome gin, ok? E isso é zimbro alemão, isso é zimbro de alta qualidade, isso é o básico do gin.
0: Depois que eu aprendo o básico, é hora de começar a pensar no meu gin. Tenho à disposição uma mesa com cerca de 40 botânicos, divididos em outras 5 áreas, além do zimbro. Cítricos, florais, especiarias, de aquecimento e de notas herbais.
4: Vou começar por esse cítrico aqui, é um limão Makrut, originalmente tailandês, mas esse aqui é paulista, é do interior de São Paulo. Mas é uma pena que não dá pra vocês sentirem o cheiro, porque é muito intenso, é muito... Eu acho que o meu gin vai ficar bom, começando por aqui. Tudo bem que eu contei com a ajuda preciosa do Alex pra me ajudar aqui a decidir o meu primeiro ingrediente. Primeiro ingrediente do meu gin, Makrut. Eu não sei se até o final do programa eu vou revelar todos os ingredientes, não, porque esse é o meu gin. Você vai ter que fazer o seu quando você vier pra cá.
0: A cada escolha de ingrediente, eu vou anotando em uma folha pra saber no final do que é feito o meu gin. Ah, eu quase ia me esquecendo. Enquanto você vai escolhendo os botânicos pra sua bebida, o mestre destilador vai te servindo bebidas à base de gin. Bom, agora eu vou avançar um pouquinho em todo o processo. Afinal, você precisa ir até a Southwest Destilaria em São Roque para ter a sua própria experiência. Mas o meu gin, com ingredientes que eu escolhi e eu mesmo ajudei a destilar, ficou pronto. Aí foi só dar um nome original e colocar o rótulo.
3: Parabéns.
4: Muito obrigado.
3: Foi um prazer.
4: Que experiência espetacular.
3: Ah, obrigado.
5: Todo mundo deve ter essa experiência. E o Coujinho só eu tenho.
3: Então, aqui estamos abertos sábados, domingos e feriados. É sempre bom agendar, mas se você chega aqui e temos alambiques disponíveis, você pode fazer na hora. Abrimos às 10 horas da manhã e a última destilação no sábado é 15 horas e no domingo às 2 horas. Temos degustações no balcão também e fizemos vários eventos cooperativos, mas isso é... Claro, por agenda. E o custo é R$200 destilando uma garrafa individualmente ou R$350 destilando uma garrafa como casal. Leva a garrafa para casa e tem todas as degustações para esse preço também.
0: A essa altura do programa, já ficou mais do que claro que tem muitas experiências interessantes para serem feitas em São Roque. E deu para perceber que o roteiro do vinho tem uva sim, mas tem comida italiana, tem comida portuguesa, alcachofra, tem muita comida. Tem gin e a chance de fazer outras atividades também.
6: Então esse modelo aqui é o que a gente vê como o mais comum. Muita gente fala que ele é o tipo assim, por exemplo, para mim é o mais bonito. E de fato, para muita gente ele era o mais bonito, porque... Você imagina que foi o modelo mais vendido, cerca de 250 mil unidades por 15 anos de continuidade no modelo. Você vê tanto pela quantidade, quanto pelo tempo de fabricação, que foi um carro muito quisto. Só que para colecionadores, para o mundo dos colecionadores, ele não é um carro tão caro no meio dos Corvettes. Por quê? Como produziu muito, não é tão raro. E dentro desse mundo se analisa várias coisas, né? Antiguidade, raridade, conservação.
0: Matheus Garcia, gerente geral do Dream Car, nos recebeu no enorme Museu de São Roque. Entre bicicletas, motocicletas e automóveis, o galpão de 2 andares abriga mais de 160 veículos.
6: Esse carro tem uma história legal também, chama de Patinho Feio. O Patinho Feio foi um carro que foi montado para uma corrida nos anos de inauguração de Brasília, ali na década de 60, se eu não me engano, 67. Eles tinham uma corrida que tinham várias equipes famosas e até de fora, de marcas de fora do Brasil, marcas internacionais. E aí quatro, vou dizer que adolescentes, né, tipo ali 17, 18 anos, construíram esse carro a partir de um Fusca batido do pai. E aí eles falaram, a gente vai correr. E eles saíram em último, chegaram em segundo.
0: Dreamcar é mais do que um museu. O complexo de lazer conta ainda com parque de diversões, praça de alimentação e lojas, além de uma grande pista de automobilismo para corridas de kart e apresentações especiais.
7: Aqui as pessoas vão fazer um passeio autoguiado, porque cada carro tem uma historinha que você pode acompanhar pelas plaquinhas, né?
6: Tem, não só pelas plaquinhas, mas o QR Code que tá nelas dá acesso a um aplicativo nosso, e lá às vezes não tem só a escrita, tem também a fala
7: do carro, dizendo sobre o carro e tudo muito legal.
6: Acho que a história do carro precisa ser contada de diversas maneiras, né?
7: Com certeza, né? E cada um vai ter uma identificação até afetiva com cada tipo de carro aqui. Impossível chegar aqui e não ter uma identificação com algum carro.
6: Com certeza, esse é o intuito, né? A gente sempre recebe a pergunta, qual que é o carro mais caro? Qual que é o carro mais raro? E eu sempre falo, o carro mais caro e o mais raro é aquele que impacta você. Então não necessariamente é o carro mais caro monetariamente, mas aquele que te impactou é, pra mim, é o que me interessa pra você.
0: E com mais essa dica, nós vamos chegando ao final. De novo, se você quiser saber mais informações sobre o roteiro do vinho, tem um guia completo no site oficial. São cerca de 60 experiências por lá. E por hoje é só. Lembrando sempre que existem muitas maneiras de acompanhar as nossas viagens e as notícias do mundo do turismo. 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Tem Partiu na TV. Eu estou todos os dias na programação do canal Band News TV. E todas as semanas com reportagens especiais no programa Bora Brasil da TV Band. Quer acompanhar os bastidores das gravações? Saber por onde eu ando viajando? Cadê o Coutinho? Vai ser um prazer enorme te encontrar no meu Instagram. Cadê o Coutinho? O programa de hoje teve a sonorização final do mestre José Antônio de Araújo Filho. E na semana que vem tem muito mais. Tchau e até a próxima!

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5: Você é o cara, irmão.
6: Eu tenho muita gratidão a esses motoqueiros pela ajuda de hoje, porque eu não sei o que poderia ter acontecido se eles não tivessem aparecido lá.
7: E o recado que eu deixo para todo mundo que assistiu o vídeo, para todo mundo que se emocionou, para todo mundo que se sentiu tocado, é que não perca uma oportunidade de ajudar alguém. E isso vai desde pequenas coisas até grandes coisas.
8: É isso, né? O herói do dia a dia está aí, o recado está dado. O golpe do falso advogado já é conhecido, a gente fala bastante sobre ele, mas agora os criminosos sofisticaram a fraude com o uso de vozes clonadas por inteligência artificial.
9: Os golpistas não dão trégua. Até durante a entrevista com essa advogada, os bandidos tentaram fazer mais uma vítima.
10: Enquanto a gente estava conversando com a doutora Kátia, mais um cliente entrou em contato com ela, passando também por esse golpe, não é isso, doutora? O que ele está falando aí?
11: Está pedindo o número do Pix. Estou no fórum, por isso precisava completo que vou agilizar aqui.
9: No escritório da doutora Kátia, pelo menos 40 clientes foram abordados pelos golpistas. Os bandidos conseguem ter acesso aos processos e com as informações, eles entram em contato com as vítimas. E a farsa está cada vez mais sofisticada. Os criminosos estão usando até inteligência artificial para imitar a voz dos advogados. Eles mandam áudios para conquistar a confiança dos alvos.
12: Bom dia, tudo bem? Tá bom, já enviei os dados para o setor liberativo e designados para fazer a liberação de valores da sua causa. Agora é só aguardar o contato do setor deliberativo para realizar a homologação. Fique atento ao celular, geralmente eles entram em contato via WhatsApp ou ligação.
9: Alguns clientes acreditaram nos golpes e fizeram depósitos.
11: Às vezes o cliente aí teve um prejuízo aí de R$500, R$600, me procurou para eu resolver e sai daqui com um prejuízo de 30, 40 mil reais.
9: Os bandidos encenam até uma audiência por videochamada. A polícia tem feito operações para prender criminosos que se passam por advogados. Em julho, dois homens foram detidos depois de enganar uma vítima que transferiu cerca de R$ 65 mil reais para os bandidos, acreditando que precisava pagar para receber o dinheiro de um processo judicial.
13: E a falsidade não para aí. Agora é a história de um falso médico que ainda bem foi preso em flagrante hoje em Nova Iguaçu, na Baixada Fluminense. Ele fazia atendimento domiciliar a uma menina de 10 anos em tratamento contra um câncer. A família desconfiou de uma prescrição e ao checar o CRM constava a foto de outro homem. A polícia foi chamada e prendeu Diogo Serpa, que cobrava até R$1.000 pelas consultas. Tomara que fique um bom tempo preso.
8: Gente, prescrição falsa para uma criança
13: de
8: com câncer.
13: De 10 anos, é um absurdo.
8: A Agência Nacional de Proteção de Dados abriu um processo para investigar o Discord por suspeita de descumprimento do Estatuto da Criança e do Adolescente.
13: Já a Advocacia Geral da União pede a retirada da plataforma do ar depois do caso que terminou na morte de uma adolescente de 13 anos.
14: Jovens expostos a ameaças, desafios perigosos e a violência extrema, tudo sem sair do quarto.
15: Cara, é uma mulher matando um gato.
14: O Discord surgiu em 2015 como uma plataforma para o público gamer. Mais de uma década se passou e o aplicativo virou abrigo para redes criminosas que aliciam crianças e adolescentes. No mês passado, uma adolescente de 13 anos tirou a própria vida ao participar de uma comunidade que transmitia ao vivo abusos e incentivos ao suicídio. 4 adolescentes e um jovem de 18 anos foram presos. A polícia concluiu que a menina foi vítima da chamada escravização virtual. Bandidos usam perfis falsos para atrair principalmente meninas, para depois manipular psicologicamente. O caso colocou novamente em discussão a responsabilidade das plataformas digitais. Hoje, numa reunião, a Advocacia-Geral da União cobrou de representantes da Discord providências para proteger crianças e adolescentes. Ficou acertado que a plataforma vai apresentar um pacote de medidas. Se a Discord não adotar providências, a AGU diz que pode entrar com uma ação na justiça.
5: Quando a gente solicita, por exemplo, que o servidor onde está acontecendo um crime, que ele seja excluído, por exemplo. Isso é extremamente demorado para eles, nós não somos atendidos imediatamente e é também um outro processo difícil a obtenção de dados do suposto autor que fez isso.
15: Obrigado a me mutilar feio, cortar o pulso.
5: É uma plataforma escolhida para essa prática delitiva, né? Escolhida para o crime. Uma plataforma extremamente organizada, extremamente colorida e zero moderação.
13: E na Tailândia, um adolescente matou 5 professores a tiros em uma escola. Antes, o atirador de 14 anos tinha matado os avós. Imagens registraram um jovem atirando aleatoriamente pelos corredores, enquanto alunos se escondiam sob as carteiras. Mais de 30 pessoas ficaram feridas. A polícia, fortemente armada, entrou no prédio, mas o atirador já tinha tirado a própria vida. O primeiro-ministro tailandês disse que o ataque foi planejado e que o adolescente sofria de estresse emocional relacionado à escola. Ele prometeu apresentar uma nova lei para restringir o acesso a armas.
8: Uma mulher de 33 anos foi morta a facadas em São Paulo pelo ex-marido com quem tentava uma reconciliação. Ela já teve uma medida protetiva contra ele, mas a restrição não estava mais ativa.
16: Foram quase 30 anos vivendo num casamento em que as agressões eram rotina. Aparecida deu um basta no relacionamento quando o marido tentou matá-la.
17: Ele lançou sobre mim um frasco de álcool. Ele ia riscar o isqueiro para acender, para me queimar mesmo. Aí na hora eu fui e falei para ele assim, então se é de morrer, então vamos morrer junto. E ali na hora que eu abracei ele para a gente se queimar junto, aí a vizinha veio e jogou água na gente e ali parou o fogo.
16: Depois do episódio, que foi há 5 anos, Aparecida conseguiu uma medida protetiva. A restrição está valendo até hoje. Foi assim que ela conseguiu reconstruir a vida.
17: E quanto mais as pessoas falar para você que não funciona, funciona porque eu faço parte dessa sobrevivência. Porque eu sou uma sobrevivente disso tudo.
16: A Lei Maria da Penha, que criou medidas protetivas de urgência, completa 20 anos. Ela definiu um prazo de até 48 horas para a Justiça analisar os pedidos. Uma campanha do Tribunal de Justiça de São Paulo, em parceria com o Ministério Público, a OAB e a Defensoria Pública, reforça a importância desse mecanismo.
18: Então, o que é importante para a mulher vítima de violência doméstica é ter a consciência de que esse serviço da nossa instituição é gratuito, é disponível presencialmente, virtualmente, por telefone. A mulher não pode, não precisa passar por esse momento de violência sozinha.
19: É muito importante que toda a sociedade saiba também que pode acionar a polícia para proteger uma vítima, que pode ser um aliado nesse enfrentamento.
16: Só no primeiro semestre do ano, mais de 63 mil medidas protetivas foram concedidas em São Paulo. Mas a campanha é para que esse recurso ainda vá além e atinja mais pessoas. Afinal, de acordo com o Tribunal de Justiça do Estado, a cada 10 casos, 7 não tinham pedidos pela proteção. Na noite desta quinta-feira, em São Paulo, José Wellington da Silva, de 36 anos, matou a ex-mulher a facadas no apartamento dela. A vítima é Carolina Jazevicius Araújo, de 33 anos. Eles tinham 2 filhos e estavam separados.
20: O criminoso tentava uma reconciliação. Depois do crime, ele pulou do 15º andar e tirou a própria vida. Carolina teve uma medida protetiva contra ele no ano passado, mas a restrição não estava mais ativa.
13: O Supremo debate se amplia o alcance da Lei Maria da Penha exatamente para proteger mulheres, mesmo quando não há vínculo afetivo com o agressor, Thaís.
8: Felipe, é o caso, por exemplo, daqueles ataques feitos nas redes sociais.
21: Em Brasília, dois homens foram alvos de busca e apreensão por divulgar imagens falsas de colegas de trabalho em vídeos pornográficos. Tudo feito com inteligência artificial. Se condenados, podem pegar de 4 a 10 anos de prisão. Mas contra os acusados, nenhuma medida protetiva prevista na Lei Maria da Penha pode ser aplicada. As vítimas ficam sem proteção enquanto o processo corre na justiça.
22: Isso acontece porque a Lei Maria da Penha, criada há 20 anos, é aplicada apenas em casos específicos. É quando existe ou existiu algum vínculo ou relação afetiva entre vítima e agressor. O problema é que em duas décadas surgiram outras modalidades de violência contra a mulher, principalmente no ambiente virtual. Segundo a Organização Mundial da Saúde, mais de 90% dos vídeos íntimos falsos produzidos com IA têm mulheres como alvo. Esse quadro expõe o grau de importância de uma decisão que o Supremo está prestes a tomar.
21: O julgamento envolve o caso de uma mulher vítima da ameaça de um homem por questão de gênero, ou seja, quando impõe uma situação pela força. O Tribunal de Justiça de Minas não aplicou a Lei Maria da Penha por não existir vínculo entre os dois. Segundo essa advogada da OAB do Distrito Federal, é preciso ampliar o combate à violência contra a mulher.
23: Não só no ambiente familiar e doméstico a mulher vai ter a proteção. Ela também vai ter a proteção em ambientes públicos. Mas também tem que se observar que tem que haver uma ofensa em relação ao gênero. E aí, nesse lugar, é onde tem o debate no STF que eles querem ampliar as medidas.
21: O que o STF decidir terá repercussão geral, ou seja, deverá ser seguido em casos semelhantes.
8: O Senado americano aprovou o nome do novo embaixador dos Estados Unidos para o Brasil. Vamos ao vivo a Brasília. Natália Paz está conosco, traz a repercussão do governo. Boa noite para você, Natália.
24: Boa noite, Thaís, a vocês e a todos. A indicação de Daniel Pérez foi o pivô da última crise diplomática entre os dois países. No Planalto, a aposta de que a aprovação do nome dele para atuar como embaixador dos Estados Unidos no Brasil pode facilitar uma conversa entre os presidentes Lula e Donald Trump e que a decisão dos senadores, que foi apertada, acaba abrindo espaço para a movimentação do Brasil, que oficialmente esperava a aprovação para poder tocar o processo que pode autorizar Pérez a trabalhar no país, mas ainda não foi batido o martelo sobre ele receber ou não o aval do governo brasileiro. Ainda há um clima de irritação depois da decisão da Casa Branca de cancelar o visto da embaixadora do Brasil em Washington. No entendimento da diplomacia, foi uma clara chantagem. A expectativa é de uma conversa entre Lula e Trump para tentar apaziguar os ânimos. É com vocês.
13: Tomou posse nesta sexta-feira o novo presidente da Colômbia. O direitista Abelardo de La Esprilha prometeu combate implacável ao crime organizado e ao narcotráfico.
25: Pela primeira vez, a cerimônia não foi realizada no parlamento, na capital Bogotá. Desta vez, a pedido do presidente, que alegou descentralização do poder, a posse aconteceu na cidade de Cali, sob forte esquema de segurança, com mais de 11 mil agentes. Líderes da direita da América do Sul, como o argentino Javier Milei, o paraguaio Santiago Penha e o equatoriano Daniel Noboa, estavam presentes. O Brasil foi representado pelo chanceler Mauro Vieira. No discurso, Abelardo de La Espriella prometeu uma ofensiva imediata contra as organizações criminosas e anunciou que pretende construir mega presídios de segurança máxima no país. Com a saída de Gustavo Petro, de esquerda, a Colômbia deve se reaproximar do governo americano de Donald Trump. Advogado e empresário de 47 anos, de La Espriella venceu as eleições de junho em uma disputa apertada com o candidato de esquerda, Iván Cepeda.
8: A Agência Nacional do Petróleo revogou a autorização de funcionamento da Refit, a antiga refinaria de Manguinhos, no Rio de Janeiro. A Refit faz parte do grupo do empresário Ricardo Magro, alvo de uma investigação da Polícia Federal por sonegação bilionária de impostos. A refinaria tinha sido interditada pela ANP no fim do ano passado por indícios de fraudes na importação de combustíveis.
13: O governo vai recorrer da decisão que suspendeu punições a faculdades de medicina com desempenho insatisfatório no Enamed.
0: O Enamed, Exame Nacional de Avaliação da Formação Médica, foi criado no ano passado para avaliar a qualidade da formação de medicina no país. Na primeira edição, que teve resultado divulgado em janeiro deste ano, dos 351 cursos avaliados, 107 receberam notas 1 e 2, consideradas insatisfatórias. 99 cursos receberam alguma punição, como restrição no FIES e proibição da abertura de novas vagas.
1: Uma decisão da Justiça suspendeu o resultado da prova e anulou as sanções aplicadas pelo Ministério da Educação. Entidades que representam as faculdades privadas criticaram a avaliação e alegaram que as unidades não tiveram tempo suficiente para preparar os alunos para o modelo da prova. Elas também contestaram a exposição pública das instituições com notas baixas.
2: O principal que moveu realmente essa judicialização foi justamente o fato de não ter uma regra clara em relação às penalizações. Então foi utilizado um critério geral de medida cautelar que foi aplicado por meio de uma nota técnica e não por um ato normativo claro.
0: O Ministério da Educação disse que é contra a decisão da Justiça e que o governo vai recorrer. Já o Conselho Federal de Medicina defende um exame que avalie o estudante antes da liberação do registro profissional e critica o Enamed.
3: Por isso que a gente sempre propôs o exame de proficiência, né? Feito pelo CFM e pelas instituições médicas, para aquele médico, ou seja, para o estudante que já se formou. Essas escolas, através de um exame que avalia, entre aspas, uma capacidade técnica do estudante no último ano.
8: O avanço da inteligência artificial acendeu um alerta contra o uso de deepfakes. Agora, uma nova ferramenta de segurança vai ajudar a rastrear e derrubar conteúdos manipulados no YouTube.
4: A inteligência artificial veio para mudar tudo.
6: Hoje, quando a gente recebe um vídeo ou um áudio pela internet, já não é mais nenhum absurdo a gente se perguntar, será que é real? É por causa da chamada deepfake, uma tecnologia de inteligência artificial que permite criar ou manipular vídeos e áudios, imitando inclusive rostos e vozes reais. Já parou para pensar no perigo que isso significa?
4: No Brasil, só até março, o YouTube removeu mais de 1.200.000 vídeos sobre todos os temas. Entre eles, desinformação, assédio e incitação ao ódio e violência. O assunto ganha especial atenção em ano eleitoral. A preocupação é a manipulação de dados para enganar e confundir o eleitor.
26: A credibilidade é a matéria-prima do nosso trabalho, de todo dia, né? O nosso maior bem. E justamente por isso, muitas vezes a imagem de um jornalista ou de uma jornalista pode ser usada para deturpar e para se aproveitar da credibilidade daquela figura para tentar vender, passar uma mensagem ao eleitor que é completamente falsa.
4: Para aumentar a segurança das informações e evitar a manipulação dos vídeos e dados, os jornalistas do Grupo Bandeirantes serão cadastrados em uma ferramenta para checagem de imagem. O acesso é feito pelo YouTube Studio e qualquer pessoa pode utilizar. Na aba Detecção de Conteúdo, é preciso fazer um cadastro.
6: A partir das fotografias retiradas no cadastro e com os dados pessoais, a plataforma cria uma espécie de imagem considerada real daquele usuário. E aí vai conferir essas informações com todas as outras que circulam ao mesmo tempo dentro da plataforma. Sempre que for identificada uma semelhança, esse usuário vai ser notificado e aí vai poder decidir se mantém o conteúdo ou se pede para ele ser excluído.
27: Então, qualquer iniciativa, plataforma, ainda mais com o Google, que sempre foi nosso parceiro, que venha a ajudar e a contribuir para a democracia, para uma aliança com a notícia verdadeira, com os fatos, a gente sempre vai trabalhar junto, vai abraçar, porque a gente sabe que isso é em prol da democracia brasileira.
28: Tanto com o ecossistema de jornalismo, quanto com os candidatos, principalmente os principais candidatos da presidência, a gente está trabalhando para que essa detecção por semelhança consiga proteger não só o período eleitoral, né, consiga proteger com que os usuários da plataforma, ao assistirem o conteúdo, eles tenham certeza que não sejam atingidos por conteúdos manipulados, e a gente dá a ferramenta necessária para que, se isso acontecer, poder ser removido.
25: O Tribunal Superior Eleitoral pediu à plataforma um plano de ampliação do uso da ferramenta para incluir o maior número de candidatos nessas eleições, com foco nas candidaturas femininas, consideradas as principais vítimas das manipulações irregulares.
5: A gente sabe que a inteligência artificial pode ser usada para o bem e pode ser usada para o mal. A gente tem essa consciência, mas a gente não tem esse controle. E agora, através disso, a gente garante que a gente não seja um canal de desinformação. Não usem a nossa imagem, a nossa credibilidade para levar uma informação com uma certa, um interesse por trás disso.
8: Está chegando a hora dos primeiros debates estaduais na Band. Em São Paulo, Tarcísio de Freitas e Fernando Haddad vão ficar frente a frente mais uma vez a partir das 8 da noite deste domingo.
7: Os dois candidatos que lideram as pesquisas confirmaram presença no encontro aqui na sede do Grupo Bandeirantes. O governador Tarcísio de Freitas, do Republicanos, que busca a reeleição, e o ex-ministro e ex-prefeito de São Paulo, Fernando Haddad, do PT. Na última eleição para governador, em 2022, os mesmos dois adversários disputaram o Palácio dos Bandeirantes, um debate que foi classificado por muitos como um dos melhores daquele ano. No primeiro bloco, Tarcísio e Haddad respondem a uma mesma pergunta, seguida de um confronto direto. No segundo bloco, quatro jornalistas do Grupo Bandeirantes fazem perguntas intercalando os candidatos. Um novo confronto direto acontece no terceiro bloco. E no encerramento, os adversários fazem as últimas considerações. Durante o debate que acontece neste domingo, a partir das 8 da noite, cabe aos candidatos controlar o próprio tempo. Eles também podem circular livremente pelo estúdio. O eleitor poderá sentir a temperatura do debate em tempo real. A sala digital do Google, em parceria com a Band, vai oferecer análise de dados e as pesquisas mais procuradas na internet a todo instante. O debate também vai ser transmitido pela Band News TV, pelas rádios Bandeirantes, Band News FM, pelo YouTube Band Jornalismo e pelo aplicativo Band Play. Já no domingo, dia 23 de agosto, é a vez dos candidatos à presidência se enfrentarem no debate da Band, também às 8 da noite.
13: Além de São Paulo, a Band vai realizar debates entre os candidatos a governador em mais 11 estados e no Distrito Federal.
9: Aqui no Rio Grande do Sul, quatro candidatos ao governo estadual confirmaram presença e vão participar do debate da Band. Gabriel Souza, do MDB, Juliana Brizola, do PDT, Luciano Zucco, do PL e Marcelo Maranata, da Federação PSDB Cidadania. O principal assunto que deve ser abordado no domingo é a crise climática, com foco em medidas de prevenção e resiliência para evitar e enfrentar novas tragédias como as enchentes de 2024.
10: Aqui na Bahia, os candidatos ACM Neto, do União Brasil, Jerônimo Rodrigues, do PT e Ronaldo Mansur, do PSOL, confirmaram presença. O principal assunto que deve ser abordado no domingo é segurança pública.
11: No Rio de Janeiro, os últimos ajustes são feitos aqui no estúdio para receber os candidatos. Vão participar do debate os cinco políticos em que os partidos têm pelo menos cinco representantes no Congresso Nacional. É a primeira oportunidade dos candidatos apresentarem suas ideias e convencerem o eleitor. A mediação será da âncora do Jornal da Band, Adriana Araújo.
12: Aqui em Curitiba, os candidatos Sérgio Moro, do PL, Requião Filho, do PDT, e Sandro Alex, do PSD, confirmaram presença. Os principais assuntos que devem ser abordados no domingo são infraestrutura e pedágios no estado.
14: Aqui no Distrito Federal, todos os seis candidatos confirmaram presença. Os principais assuntos que devem ser abordados no domingo são saúde e segurança pública. Os candidatos são Celina Leão, do PP, José Roberto Arruda, do PSD, Kiko Caputo, do Novo, Leandro Gras, do PT, Paula Belmonte, do PSDB e Ricardo Capelli, do PSB.
8: A expectativa para os primeiros debates. Veja no comentário de Fernando Mitre.
15: Enquanto se aproxima a hora dos primeiros confrontos entre candidatos nos estados, com alguns destaques especiais, como o de São Paulo, vai crescendo também a expectativa para o dia 23. É o dia marcado para o debate presidencial. A força e o sucesso, facilmente previsíveis para esse domingo agora, vão aumentar a motivação para o encontro dos candidatos a presidente. Há notícias de que assessores sugerem a Lula o erro de não vir ao debate, o que poderia provocar outro erro, esse do adversário Flávio, que sem Lula ficaria fora. Ninguém disse não ainda, mas a possibilidade já provoca reações e críticas na sociedade, como fortes editoriais de jornais como A Folha e O Globo. Seria melhor para os dois candidatos e não deveria haver dúvida aí que não fugissem do debate. Esse erro de um ou de dois, essa fuga, enfim, se houver, ficaria como uma marca negativa, pesada e lamentável na história dos debates, que acompanho há 40 anos. Mas seria vista e julgada principalmente como uma agressão à democracia.
13: Hora de conferir como foi a agenda dos candidatos ao Planalto nesta sexta-feira.
16: Foi a oitava vez em São Paulo em menos de um mês. Diante da vantagem de Flávio Bolsonaro apontada pelas pesquisas eleitorais no estado, Lula intensificou a agenda no maior colégio eleitoral do país. A intenção também é tentar turbinar a candidatura de Fernando Haddad ao governo. Hoje, Lula esteve no interior, em São José dos Campos, para a visita ao Instituto Nacional de Pesquisas Espaciais. Durante o evento, ele criticou os Estados Unidos, em especial o secretário de Estado americano, Marco Rubio.
17: Ele tem um cidadão que não gosta do Brasil, que não gosta da América Latina e que é um bolsonarista, que é o homem secretário de Estado, que é o Marco Rubio. Ele não gosta. Eu disse para o Trump, esse moço não gosta do Brasil. Não gosta. Ele é um anti-latino-americano. Ou um latino-americano frustrado, porque ele foi embora de Cuba.
16: Dois eventos simbólicos da campanha de Lula reforçam a importância dada a São Paulo em 2026. A convenção nacional que o lançou à disputa foi na capital paulista. E o início oficial da campanha será na semana que vem, em São Bernardo, berço político do candidato e do PT. Flávio Bolsonaro não teve agenda pública. Passou o dia em São Paulo fechando os próximos passos da campanha, já praticamente estruturada nos estados. 22 dos 27 palanques nos estados e no Distrito Federal estão fechados. A maior preocupação do candidato do PL ainda é Minas Gerais. O preferido de Flávio é o senador Cleitinho Azevedo, líder isolado em todas as pesquisas ao governo mineiro. O Republicanos negou duas vezes que ele vai entrar na disputa, mas as negociações prosseguem. O prazo para registrar candidaturas termina no próximo dia 15. Em uma transmissão na internet ontem, Flávio frisou que a prioridade também é tentar aumentar a bancada de direita no Congresso.
18: Esse ano você vai escolher dois, ou seja, dois terços do Senado é que está aí, né, disputando a eleição, se vai continuar, se não vai continuar. Portanto, é uma mudança muito importante que vai determinar alguns quóruns específicos. É muito importante você escolha um presidente da República alinhado com os dois senadores que você vai escolher, da mesma forma os deputados e governadores.
16: Ronaldo Caiado deu entrevistas e frisou que, se eleito, pretende anistiar as pessoas condenadas pelos crimes do 8 de janeiro, inclusive o ex-presidente Jair Bolsonaro. A ideia, segundo o candidato do PSD, é pacificar o Brasil. Romeu Zema esteve em Curitiba, no Paraná, para encontros com empresários. O candidato do Novo divulgou seu programa de governo. Entre as propostas estão a redução da maioridade penal para 16 anos, privatização de todas as empresas estatais e a limitação do poder do Supremo Tribunal Federal. Renan Santos, do Missão, também já formalizou a candidatura ao Palácio do Planalto. Hoje ele participou de reuniões internas do partido, que realiza neste sábado um congresso no Paraná.
8: Olha, e a gente viu a novela do Cleitinho sendo citada na reportagem do Caian. Pois é, depois de idas e vindas, o senador Cleitinho Azevedo confirmou a sua candidatura ao governo de Minas Gerais pelo Republicanos. Esse anúncio ele foi feito agora, nas últimas horas, em Divinópolis, depois do presidente nacional da legenda, Marcos Pereira, autorizar a disputa. Cleitinho já tinha anunciado a desistência nesta semana, mas voltou atrás depois de reconhecer equívocos e pedir desculpas ao partido. O vice da chapa será o ex-prefeito de Patos de Minas, Luiz Eduardo Falcão.
0: A semana foi marcada pela definição final das chapas que vão concorrer nas eleições, daqui a 2 meses, as chapas presidenciais, em especial a escolha do deputado por Alagoas, Alfredo Gaspar, como vice do Flávio Bolsonaro. A última grande definição. Agora, vale a pena observar o critério que foi utilizado pelos partidos para a escolha das suas candidaturas e da composição das chapas. Né? Geraldo Alckmin, uma composição interna no campo de esquerda, que reproduz já a atual composição, com Lula. Aí você tem, dentro do PSD, uma chapa pura, com Gilberto Kassab, né? E Flávio Bolsonaro, escolhendo também um candidato do próprio PL, um deputado, aí resolve uma questão em Alagoas, em função da candidatura de Arthur Lira. Vamos lembrar, Alfredo Gaspar era favorito, ou um dos favoritos, a uma vaga no Senado, em Alagoas, então resolve uma equação neste campo da direita, centro-direita em Alagoas, mas isso no fundo é uma questão muito pequena. A real questão é que os grandes partidos de centro, centro à direita, e aí inclui PP, aí inclui Republicanos, aí inclui União Brasil, o próprio MDB, por um lado, mas também Cidadania, Podemos, não se definiram. É impressionante que partidos que representam basicamente metade do Congresso Nacional não têm capacidade de tomar uma decisão sobre candidaturas majoritárias para a presidência da República, que é da essência da disputa numa grande democracia. Seja com candidatura própria, e aí tem que se cumprimentar o PSD, o próprio presidente Gilberto Kassab, porque bancou essa posição, fez uma espécie de prévia interna, mas os demais partidos se submeteram à divisão, à polarização, à falta de identidade, inclusive a pressões institucionais para não apoiar nenhuma candidatura, liberarem as bancadas nesta flacidez generalizada do sistema partidário brasileiro, em grande medida por pressão do dinheiro, ou seja, da prioridade dada à formação de bancada na Câmara para aumentar ou manter aí o chamado fundão eleitoral. É um problema estrutural do sistema político brasileiro.
8: A seguir, ministro Flávio Dino pede para a Polícia Federal investigar emendas parlamentares depois de auditoria do TCU.
1: Cavalo que foi resgatado no telhado nas enchentes de 2024 no Rio Grande do Sul está à procura de um amor.
8: Os 40 anos da última apresentação de Freddie Mercury à frente da banda Queen.
1: Nossa bicampeã olímpica está de volta. Rebeca Andrade recebe a maior nota do ano no salto. Tem isso e muito mais ainda hoje. A volta de Fernandinho e Fernandes aqui no Jornal da Noite.
8: Fica por aí.
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13: Na execução de mais de 55 milhões de reais das chamadas emendas PIX. Vamos voltar a Brasília. Natália Pazzi tem mais informações. Natália.
4: A decisão atinge, por exemplo, o deputado Alfredo Gaspar, que é candidato a vice-presidente na chapa com Flávio Bolsonaro, além do presidente da Câmara, Hugo Mota, e do ex-líder do PT no Senado, Rogério Carvalho. A lista ainda inclui mais 6 deputados federais, 2 senadores e outros 4 ex-parlamentares. A decisão tem como base um relatório do Tribunal de Contas da União, que fiscalizou transferências feitas por parlamentares entre 2020 e 2024 e aponta indícios de fraude à licitação, obras não realizadas, superfaturamento e pagamentos sem nota fiscal. Esse material foi enviado à Polícia Federal. Dino cobra que seja verificada a existência de indícios de crimes. Ele já tinha deixado claro que parlamentares podem ser punidos caso obras e serviços que seriam custeados pelas emendas não sejam devidamente executados. Thaís, Felipe.
8: Obrigada, Nath. Para combater o calorão, Dubai ganhou uma rua com chuva artificial. A via foi batizada de Raining Street, literalmente rua chuvosa. Debaixo de guarda-chuvas, as pessoas aproveitaram o refresco enquanto a temperatura batia os 47 graus. A chuva artificial diminuiu para 27 graus a sensação de calor. Situada no meio do deserto, chover é bem raro em Dubai.
13: Mesmo não tendo praia em Paris, o pessoal deu um jeito de surfar. Os franceses foram para o Rio Sena experimentar o surf elétrico. A prancha

0: esse parecido que se você surfa, mas essa acho que incorporaram um motorzinho, né? Olha aí.
1: Olha, não, tá ali no controle remoto na mão dele.
0: Olha lá, que mas beleza.
2: Eu sou dessa. Se tá calor, já fica na água. Né? Não precisa ficar em cima ali.
0: Mas, olha, disputaram a Olimpíada aí no Rio. A turma reclamou.
2: O Rio que a gente não sabe se encararia.
0: Ué, é isso aí, os caras encararam.
1: Ô, Fernandinho, tu foi, voltou e a situação tá mais ou menos igual no Brasileirão, hein?
0: Pois é, tem gente na boa, tem gente ruim, o líder é o mesmo, né? Vamos conferir a rodada, então, bora, no final de semana, ou pelo menos a rodada é do sábado, vai, sábado. Pá, não tem problema. Grêmio e São Paulo, pois é, a situação aí do Grêmio não tá muito boa não, né, Felipe?
1: Não, tá complicado. O Grêmio e o Inter estão com pontuação de zona de rebaixamento.
0: Pois é, tão bem nas competições que na disputam de mata-mata, né? Mas não tão bem no Brasileirão. Aí tem Remo e Atlético Mineiro, Coritiba e Chapecoense, clássico, hein? Botafogo e Fluminense. O Rio de Janeiro pega fogo, Thaís? Com pega Botafogo fogo. E Fluminense?
2: Clássico vovô, né?
1: Ela tá contente. É.
0: Por que vovô?
2: Ah, não sei.
0: Deve ser muito antigo.
1: Porque são muito antigos.
2: Pode ser. Eu não sei.
1: São muito antigos.
0: Pois é. Jogo dos velhos.
2: É. Pode ser também.
1: Agora, quem é garotinho e tá bombando é o João Fonseca, meu irmão.
0: Pois é, comportamento de adulto, olha, né? Venceu mais uma lá no Canadá.
1: Olha ali.
0: Ele ganhou do Casper Ruud. Da onde é o Casper Ruud?
1: Ele é bruxo, sabe de quem? Do Haaland.
0: Pois é, bom esquecer esse caboclo.
1: Ele é norueguês.
0: Pois é, ganhou de 2-0 e agora vai buscar um lugar, avançou aí para as oitavas, vai ver se avança para as quartas de final. Casper Ruud, ele não foi rude com o João Fonseca, pelo jeito ele foi molezinha, 2-0.
1: Ah, ali tu viu que foi... Boa. Bola num canto, goleiro no outro. Né?
0: Ah, o espírito foi para um lado, o corpo para o outro. Cara, o tal do Ruud está tentando...
2: E que continue assim. Pois continue
0: é.
2: Assim.
0: E monocromáticos, hein? Olha aí.
2: Vale aí a torcida, hein?
0: Não sai nem na foto, cara.
1: A cor é a mesma, tu viu? Mas,
2: a roupa, né?
1: A roupa.
0: Você viu? Tá diferente o tênis, né? Tá sofisticado.
1: Estilo. A Copa do Mundo teve um monte de camisa bonita.
0: Ah, cara, para vocês merecem, né? No Esporte Total vai ter muita coisa. Tem a preparação do Campeonato Brasileiro, nós já vimos jogos do sábado. Tem a Série B, tem o Casper Ruud. Tem muito mais para você logo, logo, assim que terminar o Jornal da Noite. Muito legal estar de volta e reencontrá-los. E você também aí de casa. Muito obrigado.
1: Fica aí, porque a gente tem uma bela notícia.
2: Olha, uma notícia daquelas, e a gente continua falando de esporte, porque a ginasta Rebeca Andrade conquistou hoje a maior nota do ano no salto. Ela cravou um Yurchenko com dupla pirueta no Campeonato Brasileiro em Brasília e obteve 14.800 pontos. Mesmo com essa nota, ela ficou fora da final do aparelho, porque só saltou uma vez para se poupar para a competição por equipes pelo Flamengo. A regra exige 2 saltos para ir para a decisão. Tudo dentro do esperado. Depois de um período sabático de mais de um ano, Rebeca voltou em junho e segue em preparação para o Mundial em outubro. Tudo dentro do esperado e do talento da Rebeca, né?
1: Foi espetacular, né? O que ela fez ali, né?
2: Ela é olha fantástica.
1: Só como ela desce perfeita ali, ó. Pá, cravou. Nossa Senhora. A seguir, cavalo que foi resgatado no telhado nas enchentes de 2024 no Rio Grande do Sul está à procura de um grande amor.
2: Phil Collins revela luta contra o alcoolismo e quer voltar aos palcos.
1: Os 40 anos da última apresentação de Fred Mercury à frente da banda Queen, em instantes aqui no Jornal da Noite.
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15: Hoje, aos 11 anos de idade, Caramelo vive no campus de uma universidade de Canoas, é estrela nas redes sociais, adora cubos de açúcar e, nas horas vagas, se diverte num piquete construído exclusivamente para ele, que a gente espera seja o local onde ele vai receber o seu grande amor.
16: É isso.
15: É, Loves in the Air.
16: Quem sabe, inclusive, com inspiração de músicas dele.
15: Eu adoro ele.
16: Aos 75 anos, o cantor Phil Collins revelou que venceu o alcoolismo e sonha em voltar aos palcos. Ele contou que no fim de 2023 chegou bem perto da morte por causa do consumo abusivo de álcool, da depressão e de outros problemas de saúde. O cantor passou 7 meses internado, os rins e outros órgãos ficaram comprometidos. E a situação foi tão grave que os 5 filhos foram chamados ao hospital para se despedir. Agora, o astro diz que está sóbrio e avalia retomar a carreira.

0: Tomara que saia em turnê e passe pelo Brasil. Já vi e vou ver de novo.
1: Que bom, né? Que boa essa notícia que a gente trouxe. Aliás, um dos shows mais marcantes da história da música completa 40 anos neste domingo.
0: 9 de agosto de 1986, Fred Mercury se apresentava pela última vez como líder da banda Queen.
2: Antes de cantar para cerca de 120 mil pessoas, Fred Mercury cantou num pequeno camarim. Foi um aquecimento vocal. Eram os últimos minutos antes da última vez em que subiria ao palco com o Queen. Mas naquele 9 de agosto de 1986, o concerto em Nebworth não havia sido anunciado como despedida. Era, na verdade, um show extra, depois que a procura pelas duas apresentações da banda no estádio de Wembley, em Londres, superou as expectativas. Para os fãs, aquele sábado representava apenas o fechamento de uma turnê triunfal. Em 1986, as câmeras mostraram o show inteiro nos telões do evento, mas o sinal não foi gravado. 40 anos depois, não existe uma filmagem completa da última apresentação de Fred Mercury com a banda Queen. O guitarrista Brian May chamou a falha de um dos maiores erros da história da banda. Restaram apenas fragmentos filmados por equipes que produziam documentários. 5 anos antes, no Brasil, as câmeras da Band preservaram justamente o que Nebworth deixou escapar: a ligação entre Fred Mercury e uma multidão do início ao fim. O Queen fez duas apresentações no estádio do Morumbi, em São Paulo, nos dias 20 e 21 de março de 1981. Juntas reuniram mais de 250 mil pessoas. Tudo mostrado ao vivo pela Band.
3: Imagens diretas, exclusivas da Rede Bandeirantes.
2: E antes do primeiro show, o jornalista Hilton Gomes fez uma entrevista exclusiva com os astros. E logo de cara, Fred Mercury, nascido na Tanzânia, deu uma pitada do humor britânico.
4: Fred, how do you feel playing and singing before 200,000 people?
5: I haven't done it yet.
4: Bem, ele disse que ainda não fez.
2: Em Nebworth, a última música tocada ao vivo foi We Are the Champions. Não houve discurso de despedida. Fred Mercury seguiu gravando com o Queen nos anos seguintes, mas nunca mais voltou aos palcos, devido a complicações causadas pela AIDS. Fred revelou que estava doente apenas em 23 de novembro de 1991 e morreu no dia seguinte. Por isso, alguns segundos de um aquecimento nos bastidores têm hoje o valor de um documento histórico.
1: Genial, né? Uma voz espetacular. O Jornal da Noite termina aqui. 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
0: Uma boa dica, hein? Show de Queen sempre. Fique agora com o Fernandinho Fernandes e o Esporte Total. Um excelente final de semana. Não esqueça, domingo, 8 da noite, debate para governo dos estados, aqui na tela da Band.
1: Eu te espero às 7h30 com o Esquenta do Debate. Até mais. Tchau, tchau.
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pontualmente 1h pelo horário de Brasília. Muito bom dia para você que acompanha a programação da Band News FM. Seja muito bem-vindo, seja muito bem-vinda. Você que acompanha a gente pelo rádio, pelas ondas do rádio, pelo aplicativo Band Play. Você que acompanha a gente pelo site, pelas redes sociais ou na sua Fast TV. Eu sou a Luana Pereira, peço licença para entrar na sua casa, no seu fone de ouvido e te acompanhar até às 7h para poder trazer muita informação com os principais destaques do Brasil e do mundo para você começar esse fim de semana muito bem informado. E claro, conto com a sua participação sempre pela nossa central de ouvintes Ricardo Boechat, aquele número que eu tenho certeza que você já conhece, 11-999-592-100. Manda o seu áudio, manda a sua mensagem aqui, me diz se você acabou de chegar em casa, se tá trabalhando, até que horas você me acompanha aqui nesse plantão que vai até às 7h. Lembrando que esse fim de semana tem debate aqui na tela da Band, então a gente traz muita informação para você sobre esse e outros assuntos nesse comecinho de sábado, 8 de agosto de 2026. E falando no assunto, domingo é dia dos primeiros debates aqui na tela da Band com transmissão simultânea aqui na Band News FM. 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Faltando menos de 2 meses para a eleição, é hora de já ficar de olho em quem você vai votar. 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

0: Nos outros assuntos, o presidente Lula, candidato à reeleição, chama o senador republicano Marco Rubio de bolsonarista e anti-latino-americano. A fala ocorreu nesta sexta-feira durante visita ao Instituto Nacional de Pesquisas Espaciais, que fica em São José dos Campos, no interior paulista, ao comentar as tarifas impostas pelos Estados Unidos a produtos brasileiros. Em discurso, Lula afirmou que Rubio não gosta do Brasil e age de forma contrária ao que ele diz ter acertado com o presidente norte-americano Donald Trump. O presidente relatou que em encontro na Casa Branca em maio entregou a Trump documentos com dados sobre comércio, combate ao crime organizado e reservas de terras raras com o objetivo de reduzir tensões com Washington. Lula diz que depois da reunião ficou à espera de uma resposta do governo americano e que a sua equipe ligava semanalmente para tentar marcar novas conversas. E o governo federal quer a retirada do ar da plataforma que permite abusos contra crianças e adolescentes. Quem explica é o Afonso Marangoni.
1: A Advocacia Geral da União planeja pedir na Justiça que o Discord seja retirado do ar no Brasil. A AGU também quer a responsabilização da plataforma em casos como o da jovem Lívia, que morreu em transmissão ao vivo na rede. Em evento no Palácio do Planalto, com a presença do presidente Lula, o ministro Jorge Messias detalhou o que deve ser feito.
2: Eu vou solicitar ao ministro da Justiça que imediatamente encaminhe formalmente todas essas informações a Advocacia Geral da União, para que nós possamos manejar uma ação civil pública contra a plataforma, pedindo a imediata responsabilização e a retirada de sua utilização pela sociedade brasileira, já que ela não tem compromisso com a legislação brasileira e não protege crianças e adolescentes.
1: Para quem precisa de apoio emocional, o acolhimento inicial pode ser feito através do 188, que é o número do Centro de Valorização da Vida.
0: O Senado norte-americano aprova a indicação de Daniel Pérez para novo embaixador dos Estados Unidos no Brasil. Em votação nesta sexta-feira, ele recebeu 51 votos a favor e 47 contrários. Agora, o nome de Pérez segue para aprovação do Itamaraty. Pérez, que é republicano, foi escolhido pelo presidente Donald Trump em junho para ocupar o posto, que está vago desde o retorno do presidente à Casa Branca em janeiro de 2025. Na terça-feira, o governo Trump anunciou que revogou o visto da embaixadora brasileira em Washington, a Maria Luísa Ribeiro Viotti, agravando a tensão diplomática entre os países. E Rebeca Andrade recebe a maior nota do mundo no aparelho de salto. Orgulho nacional, quem traz mais detalhes é a Aline Fanelli.
3: A ginasta Rebeca Andrade crava a maior nota do salto no mundo durante o Campeonato Brasileiro da categoria. Em Brasília, ela executou um Yurchenko com dupla pirueta, cravando na descida e conquistando a nota de 14.800. A marca deixa a Rebeca isolada no topo do ranking mundial da temporada para um salto único. Ela executou apenas um salto e se classificou para a final, porque, segundo o regulamento, não são necessárias duas apresentações para avançar. A ginasta, porém, não disputará a final porque a comissão técnica já havia previsto a ausência para gerenciar a carga física e focar na preparação para o Mundial de Roterdã em outubro.

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1: A tarde desta sexta-feira será marcada por contraste entre as diferentes regiões do país. No sul, o destaque passa a ser a chegada da massa de ar polar, que provoca queda rápida nas temperaturas, principalmente no estado do Rio Grande do Sul. A chuva diminui também no estado, mas ainda continua sobre Santa Catarina e Paraná, onde ainda há risco de temporais isolados, com raios, chuvas fortes e os ventos continuam intensos na região. No sudeste, a frente fria avança sobre São Paulo, favorecendo pancadas de chuvas, principalmente no sul e no leste paulista. Além da chuva, o vento continua ganhando força em áreas do estado, enquanto no Rio de Janeiro permanece com calor, mas sob influência de ventos intensos que podem se aproximar dos 90 km por hora. No restante do país, o destaque continua sendo tempo seco. A umidade relativa do ar permanece baixa em Mato Grosso, Goiás, Distrito Federal, Tocantins e Oeste da Bahia e também em parte de Minas Gerais, com índices variando entre 20% e 30%. Nessas áreas, a recomendação é reforçar a hidratação, evitar exercícios físicos das horas mais quentes do dia e redobrar a atenção com queimadas. Aline Araújo, da Clima Tempo.

0: 1:08 pelo horário de Brasília, Band News FM transmite o primeiro debate com os candidatos ao governo de São Paulo. Tarcísio de Freitas, do Republicanos, e Fernando Haddad, do PT, estarão à frente a frente. O mediador será o diretor de conteúdo do Grupo Bandeirantes, Rodolfo Schneider. Ele conversou sobre essa expectativa para o debate com a Sheila Magalhães, com a Carla Bigato e com o Luiz Megalli. Você acompanha agora.
1: Rodolfo tá aqui? Podemos?
2: Tá já.
1: Porque ele é o âncora do debate entre os candidatos ao governo paulista, nesse domingo, 8 horas da noite. Transmissão da Band News FM, a nossa cobertura começa antes, às 6 horas da tarde. O Rodolfo não é um novato nessa situação, já mediu alguns debates aqui em São Paulo, Rodolfo. E eu me lembro que os últimos da campanha paulista foram debates super fidalgais, cara. Eles deram um mínimo de trabalho para o Rodolfo, porque tanto o Tarcísio quanto o Haddad foram muito educados. Aliás, tudo aconteceu de maneira muito suave na eleição. Ninguém contestou o resultado, o Haddad concedeu a derrota, parabenizou o Tarcísio, aí começou o governo, enfim. Pela primeira vez, né, São Paulo governado por um partido que não era o PSDB, e tudo aconteceu de maneira muito civilizada.
3: Verdade.
1: Naquela época. E essa é a nossa expectativa para esse debate também, né?
3: Eu acho que sim, Megali. Até mesmo nas reuniões, sabia? Queria até também aproveitar que as campanhas, né? A Sheila participou também de reuniões. As campanhas, no caso de São Paulo, também, todas, mas no caso de São Paulo, as campanhas de Tarcísio, de Haddad, num clima de cordialidade, de respeito. Você pode não gostar das ideias do Haddad, você pode não gostar das ideias do Tarcísio, você pode, aliás, eles têm propostas de governo bem diferentes, então eu acho que nesse aspecto fica bem cristalino para quem quer o quê em termos de desenvolvimento do Estado. Eu acho que isso vai ficar claro no debate de domingo também, mas a verdade é que, assim, eles dão, desculpa fazer isso aqui, dar abrir essa exceção, mas eu senti, eles deram uma aula de civilidade, né, do que tem que ser em termos de respeito ao espaço do outro, de colocação de ideias, mesmo na divergência. Então eu espero muito, nós esperamos muito, assim, o Mitre brinca, né, o Fernando Mitre, que colocou isso no livro dele, que o debate de todos que ele organizou, das dezenas que ele realizou, que esse debate entre o Haddad e o Tarcísio foi em termos disso mesmo, de postura, de colocação de ideias, deles se expondo, os dois, e andando pelo palco, tendo boa liberdade e sabendo explorar isso no palco, de que foi o melhor que ele pôde realizar nesse aspecto, e com a menor participação possível de quem está mediando, que tem que ser dessa maneira. O espaço é deles, fala menos, não interferir. Se eles respeitarem um outro espaço, menos ainda, deixa eles tocarem lá e controlarem o tempo, que é o que a gente vai ter de controle de tempo nos blocos de perguntas entre eles. Megali vai estar lá fazendo pergunta conosco também no bloco de jornalistas pela nossa Band News FM. Então eu acho que vai ser de novo um debate, espero, de alto nível, no Rio em São Paulo, lembrando que aqui a gente tem de novo um segundo turno em primeiro, né? No sentido de enfrentamento de apenas dois. A gente não tem um terceiro, quarto candidatos, né?
1: Gente veio naquela época de um debate muito confuso, que foi o do Márcio França com o João Dória, cujo primeiro bloco, eu não lembro, não era você mediando,
3: não.
1: Era?
3: Não.
1: Se não me engano, era o Ineg. Será que era o Ineg ou era o Boixá? Eu não me lembro, mas era... Não, o Boixá não, porque o Boixá fazia o debate nacional. Mas, enfim, foi um debate super confuso, super agressivo. Só faltou um dos candidatos puxar uma arma.
3: Eu lembro disso, eu lembro. Que foi a eleição que o Dória venceu, né?
1: A eleição que o Dória venceu. E o Márcio França dizendo, larga esse Bolsonaro, Dória. Lembra disso?
2: Nossa,
1: meu
2: gente.
1: Meu Deus, mas era uma baixaria, cara. É que você provavelmente estava no Rio de Janeiro.
3: Estava acompanhando
1: o debate lá da eleição fluminense. O Rodolfo, e agora, de novo, eles terão o palco para si. Né? Eles poderão se movimentar, poderão fazer o jogo de câmeras, né? Entender como falar para o telespectador e como falar para o adversário. E há um elemento cênico nisso tudo que acaba enriquecendo muitas vezes essa ideia de confronto. No debate presidencial, por exemplo, Lula e Bolsonaro se tocaram.
3: Mão no ombro. Aí o Lula até tira assim meio ombro e tal.
1: Exato. O que você espera desse elemento em particular nesse debate?
3: Olha, foi surpreendente da outra vez, Carla, que logo na primeira, porque a gente não diz para eles façam, né? Você deixa à disposição para, se o candidato sentir à vontade, ele sair do púlpito, mas até porque eles levam coisas para poder voltar no púlpito, consultar papéis, enfim, isso pode, programa de governo, mas eles ficam à vontade. Logo na primeira pergunta eles já saíram andando, os dois, aí um foi, o outro foi atrás, e eles ficaram assim até o final, até as considerações finais, eles circularam bastante. E eu acho, Gente, em São Paulo, a gente vai ter um debate entre dois candidatos que nos últimos 4 anos passaram por uma sabatina diária, seja em entrevistas, seja pela labuta deles mesmo, que é coisa de, tipo, presidente de nação em termos de responsabilidade. O Tarcísio comandou um estado de 44 milhões de habitantes, a maior economia do Brasil, uma das maiores do mundo, se você colocar. O Haddad foi ministro da Fazenda, que é uma cadeira elétrica, durante 4 anos. Eu volto a dizer que eu não estou discutindo a ideia, o projeto. Eu estou discutindo o que eles fizeram. O que eu estou querendo dizer com isso? Eles estão muito mais, eu digo, em termos de comunicação, em termos de oratória, em termos de repertório, etc., eles estão muito mais evoluídos do que 4 anos atrás. Então, eu acho que a gente tende a ter, em termos de exibição deles, né, de participação deles, uma evolução, até diria, significativa nesse enfrentamento ali.
2: Como é que está a configuração do debate, bloco a bloco, Rodolfo? Quer dizer, o primeiro bloco, eles se enfrentam diretamente ou eles respondem perguntas definidas?
3: Uma pergunta definida que a gente vai fazer, que é sempre, enfim, uma questão programática. Depois disso já vem o primeiro enfrentamento entre eles e cada um tem um banco de tempo de 20 minutos. Então, se ele quiser falar um minuto, deixar o outro falar, eles vão controlando para ele falar sobre um tema, puxar perguntas, responder para o outro, e eles vão ali controlando esse tempo e tendo a liberdade para controlar. Ah, eu quero falar mais nesse momento sobre educação, sobre segurança. Ele pode ficar 5 minutos naquele tema e, consequentemente, se expor um pouco mais nesse assunto. Aí depois a gente tem um bloco de perguntas de jornalistas, são 4 jornalistas do grupo, fazem perguntas, como eu já citei o Megalha aqui pela Band News FM. Depois volta para um último bloco em que a gente tem, de novo, um enfrentamento com um banco de tempo de 20 minutos e as considerações finais. Acho que a gente deve ter algo como 2 horas de debate, mais ou menos, contando tudo, com os intervalos também comerciais, e a Band News FM desde cedo na cobertura, no pré, nos intervalos, trazendo tudo que está acontecendo aqui, né?
4: Bom, o Rodolfo, ele está aqui como âncora do debate em São Paulo, entre os candidatos que disputam o governo do estado de São Paulo, mas é o nosso diretor-geral de conteúdo do Grupo Bandeirantes, né, Rodolfo, que está envolvido em todos os debates dos outros estados também que serão realizados nas outras capitais. Acho que aqui em São Paulo menos, por causa dessa característica que você trouxe dos dois candidatos, de terem formações bem técnicas, né? São dois políticos que se envolvem menos em polêmicas, porque durante os debates o que a gente ouve é queixa de desinformação de gente que está assistindo, de jornalista que está assistindo, dizendo, opa, isso aí que ele trouxe não é exatamente assim. Vai haver algum tipo de trabalho nesse sentido durante os debates? Como eu disse, em São Paulo, imagino que menos, né? Porque são candidatos que se atêm às informações oficiais, eles têm acesso a isso, governador, ex-ministro. Mas nos outros estados, tem algum tipo de barricada jornalística, digamos assim, para evitar que essa enxurrada de fake news entre?
3: A gente tem parcerias, né, com agências de checagem, que elas vão publicar, elas vão fazer isso, como a gente mesmo já vem fazendo aqui na Band News FM. Nosso Pablo Fernandes participa diretamente dessa iniciativa. E a gente também, logo na sequência, a gente emenda com o Canal Livre, que vai não só analisar e abordar isso, como também mostrar como foram os debates por todo o Brasil. A gente vai realizar o debate em 12 estados e também no Distrito Federal. Depois, mais à frente, alguns estados vão realizar ainda, porque houve problemas em alguns estados aí com relação a registro de chapa e tal, então alguns ainda vão realizar depois. Mas, no caso, por exemplo, acho que o do Rio de Janeiro vai pegar fogo lá com os participantes, o debate do Rio de Janeiro. Então, a gente vai ter esse espaço depois para fazer isso. Ao longo do debate, eu digo, na transmissão que a gente vai fazer, a gente muito provavelmente não vai fazer isso, até pela questão do tempo, pela dinâmica que a gente tem. Mas a gente deve usar redes sociais para fazer um pouco esse trabalho. O que eu acho interessante, até para falar, a gente vai fazer uma reportagem hoje sobre isso, Sheila. O Google, a gente está conversando com os executivos do Google, com o Eduardo Brandini. O Google está lançando, eu acho que vale vocês três, por exemplo, fazerem isso. Eles estão lançando uma plataforma dentro do Google que você cadastra o seu rosto, sua voz, o seu rosto, e eu acho que isso vai ser aberto depois às pessoas. E depois que você fizer esse cadastro oficial, se qualquer deepfake, qualquer vídeo, qualquer informação, qualquer publicação mentirosa for feita com a Carla Bigato, gera um alerta na hora para você, diante do teu rosto real, de você como real cadastrado dentro do sistema, e automaticamente eles vão passar a retirar aquilo dali. Você acabou citando ao longo da sua pergunta essa questão das fake news. Essa é uma iniciativa interessante, até mesmo para que a gente teste, faça com os nossos próprios âncoras. Se o cara pega lá o Megali, o rosto do Megali, e agora em reta final de campanha cria uma notícia dele falando de alguma coisa que possa beneficiar um candidato, você na hora pode ter esse alerta vindo, caindo com essa fake news e gerando alerta para as pessoas. Eu acho que é um movimento que precisa acontecer. Das plataformas, porque realmente com o advento da inteligência artificial de uma maneira, inclusive, muitas vezes perfeita, absolutamente perfeita, se não houver esse movimento que venha deles com a própria tecnologia para barrar, vejo que já aconteceu em eleições anteriores, inclusive na Argentina, vai ser uma explosão. Então, acho que essa preocupação ela precisa existir mesmo.
2: Ô, Rodolfo, rapidinho, só ainda falando de tecnologia e da nossa presença digital... temos um acordo com o YouTube para a transmissão dos nossos debates, então é legal lembrar as pessoas que nós temos uma transmissão lá no YouTube também e falar um pouco da nossa presença digital contando com a Sala Google também, mais uma vez, em mais uma eleição, né?
3: É verdade, a gente vai estar direto da Sala Google, monitorando o que as pessoas estão conversando, estão falando, entrando com as informações dessa temperatura do que o eleitor, não só em São Paulo, como em todo o Brasil, vai estar interagindo, né, e conversando conosco. E ao longo dos intervalos, no pré, no pós, a gente vai trazendo essas informações também para quem estiver nos acompanhando aqui na Band News FM.
1: Rodolfo, isso não vai acontecer nesse debate, eu sei, mas se você dá de cara com uma... Sai uma fake news escandalosa da boca de um dos candidatos. Um deles acusa o outro de ter cometido um assassinato, sei lá. Você interfere? Ou você espera a equipe do Switcher analisar a declaração, direito de resposta, etc.?
3: Não, num debate desse, como o de São Paulo, eu acho que você tem, entre aspas, uma situação mais fácil, porque o candidato acusado ele terá a palavra na sequência para dizer que é mentira, para acusar, para dizer, então, a prova comprova o que você está falando. Ele mesmo terá a condição de ele se defender, ao invés de eu ou qualquer outra pessoa ter que pegar a palavra para defender o outro candidato. O que pode acontecer em debate, por exemplo, com 4, 5 candidatos, e isso já aconteceu em debates anteriores, é um candidato na malandragem, sabendo que o outro não vai ter a palavra depois, ele vira e fala, olha, a candidata lá, Carla Bigato, uma vez fez isso, e ela não tem a palavra, ela pede resposta e a gente concede, porque... É inacreditável. E outra, lá atrás não existia, mas depois de muito tempo, com aprendizagem, com o próprio Fernando Mitre à frente disso, a gente começou a criar uma regra que candidato não pode, ele pode levar coisas para consultar, mas ele não pode, por exemplo, pegar um papel e falar assim, ó, tá aqui, ó, você lá em 73 foi acusado de um assassinato, tipo o exemplo que você deu. Porque você não tem como checar na hora se aquilo é verdade, não tem. Então, todas as assessorias assinam de que você não pode ficar apresentando documentos surpresinha na hora, com a possibilidade de ser uma mentira e de ninguém conseguir checar. E aquilo tem um impacto gigante numa audiência que está assistindo naquele momento, né?
1: Claro. Bom, aquele debate do França com o Dória foi mediado pelo Panunzio, tá me lembrando aqui o ouvinte, e um outro lembrou que Datena e Pablo Marçal também se tocaram, o que não é verdade.
3: Não. E não foi no da Band.
1: Não se tocaram.
3: Foi a cadeira.
1: Foi no debate da cultura. E houve um intermediário, né? Isso. Entre eles, que foi a cadeira.
2: Tem ouvinte perguntando.
1: Essa regra eles respeitaram. Aliás, não se tocaram.
2: A pergunta que mais chegou para você, Rodolfo Schneider, podemos?
3: Pode, claro.
2: Se vai ter cadeira ou não.
3: Olha, vai, mas o Megali tá escalado para intervir caso alguma coisa aconteça.
1: Eu tô levando uma
3: grandão para me proteger, inclusive.
1: Tô levando uma poltrona.
3: Bem pesada e fincada no chão.
1: Bem pesada.
3: Para finalizar, só porque... E não tem nada a ver com a eleição, deixando um beijo para vocês e convidando. Porque se vocês acertarem, eu vou dar para vocês um lanche aqui na Band.
1: É isso.
3: Quanto que você acha... Sheila, que custa um pão de queijo. Pão de queijo normal, tá? Né? Aquele pequenininho. Pão de queijo normal.
4: Aqui na Band ou no aeroporto?
3: Onde? No aeroporto Santos Dumont.
2: No aeroporto?
3: É.
2: Um
3: pão de queijo.
1: Não, ela falou um real, já era.
3: Perdeu.
2: Quem falou um real?
1: Não! Você falou um.
2: R$12.
3: Tá. Quanto você acha que custa o Megali um cappuccino? Cappuccino não é gigante, não, tá? 180ml.
1: Cappuccino no Santos Dumont.
3: No Santos Dumont, cappuccino.
1: R$18,50.
3: Você, Carla?
4: R$23. Cappuccino.
3: Tá, então, como vocês acabaram chutando
1: alto
3: isso...
1: Alto caramba, porque eu sei.
3: Que então, é óbvio. E a gente sabe como é que é em aeroporto. Então, chutando, porque vocês só chutaram um item, quanto que dá um total de um... Se vocês cravarem quanto deu, quem cravar, eu dou um lanche agora, na sequência do programa, quanto deu um pão de queijo...
1: R$32.
3: R$32. Você, Sheila?
2: É que eu chutei baixo o pão de queijo, né, gente?
4: Você chutou quanto?
2: Agora já foi, né?
4: Quanto você chutou? 18?
2: Eu chutei 12.
4: 12? 12
2: é o preço daqui.
4: Quase.
2: É.
3: Que também é alto, hã?
2: É. 38.
4: R$45.
3: A Carla bateu na trave. R$47,50.
2: Ah, cara, não dá, né?
3: Daqui, eu tô com a nota.
2: Não dá.
3: Deixa eu só ver antes. Olha, fala aí, responde Davi. Você, Megali. Quanto Jaqueline, que eu paguei no cappuccino? Eu juro que eu paguei só pelo jornalismo. Eu falei, não, eu vou pagar porque eu preciso levar essa nota fiscal.
1: Cara, que louco. Tava bom, pelo menos?
2: Dane-se.
3: 6 horas da manhã,
2: hora,
3: meu irmão.
2: Né, qualquer coisa, né?
1: R$31,50 o cappuccino.
3: R$31,50.
1: Isso de um PF. R$31,50.
2: Ah, então o pão de queijo tá...
3: E o 16. Pão de queijo? 16 o pão de queijo.
1: O pão de queijo tá de graça.
2: Perto do cappuccino?
1: Essa relação aqui.
3: Eu cheguei sonado, aí eu falei, olha, por favor, um pão de queijo e tal, não sei o que lá, um cappuccino. Caraca. E a moça, claro, senhor, moça super educada e tal. Ela falou, sim, senhor, R$47,50. Eu falei, não, mas é um só. É um pão de queijo e um cappuccino. Eu não pedi um combo, ela... Não, isso, eu falei, mas esse cappuccino aqui é tipo aquele filé de ouro que tinha na Copa lá, é com...
4: Alguém fazendo assim,
3: alguém,
4: né?
3: Fazendo assim, jogando um ourinho em cima. Ela, não, isso, tu ficou toda sem graça. Eu falei, cara, mas fecha aí, me dá que eu quero levar essa nota fiscal, porque pelo menos vai ser pauta pros ouvintes. Cara, é inacreditável. R$47,50 no cappuccino.
2: É escandaloso, né?
3: Não, é impeditivo isso, cara. Não pode. Tem que ter um teto de preço nesse negócio.
1: Os ouvintes aqui...
3: Você vai ver quantos ouvintes vão escrever no WhatsApp.
2: Tem um monte.
3: Em Congonhas, em rodoviária. Você vai ver o que que é, cara.
1: O nosso ouvinte aqui tá dizendo que acabou de pagar R$18 num pacote de... numa lata de cappuccino e R$15 num pacote de pão de queijo congelado no supermercado ao lado da casa dele. Então falta isso, um supermercado no aeroporto. E agora abriu um mercadinho em Congonhas.
2: Em Congonhas, é verdade.
1: Eu tô curioso pra saber se os preços são de aeroporto ou se são de mercadinho.
4: Eu que levei a Sheila lá.
2: Eu não conhecia.
4: Não são abusivos.
1: Não são abusivos?
2: Agora só falta o micro-ondas pra gente esquentar o pão.
1: O micro-ondas e a cafeteira.
2: Isso. Só falta o resto.
3: Eu levantei. Na próxima que ela falar isso, eu vou levantar os braços. Um assalto.
1: Isso aí é no... bota no corporativo, hein?
3: Não.
1: Se não, o desfalque vai ser grande,
3: cara. Não, porque, porque eu fiz questão de pagar.
1: Valeu. Um
2: beijo, valeu. Ah, só lembrando, né, gente? Estaremos nós três aqui já a partir das 6 horas, tá? O debate começa às 8 horas da noite com transmissão da Band News FM, mas o nosso esquenta já começa a partir das 6 horas.

0: hora e 26 minutos pelo horário de Brasília, a Band realiza neste domingo os primeiros debates com transmissão simultânea aqui na Band News FM. No total serão 13 confrontos entre os candidatos aos governos estaduais. Quem traz detalhes sobre o debate em Brasília é a repórter Milena Dias.
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0: Nos outros assuntos... Municípios do Sul e Sudeste adotam medidas preventivas por causa do ciclone extratropical que provocou um tornado no Rio Grande do Sul. Em cidades litorâneas de São Paulo e do Rio de Janeiro, houve a suspensão de aulas. O Instituto Nacional de Meteorologia emitiu alerta laranja para vendaval em áreas de São Paulo, Paraná, Santa Catarina e Rio Grande do Sul, com previsão de rajadas entre 60 e 100 km por hora. Na cidade gaúcha de Montenegro, uma pessoa morreu e mais de 100 municípios registraram danos. Mais detalhes chegando agora com o repórter Henrique Tanger.
2: As tempestades no Rio Grande do Sul causaram uma morte e deixaram 5 pessoas feridas durante os temporais que atingiram o estado no final da tarde e durante a noite de quinta-feira. A vítima fatal foi um homem de 33 anos que morreu em Montenegro, na região metropolitana de Porto Alegre, depois que uma árvore caiu sobre ele na ERS-124. Um tornado atingiu o município de Pedro Osório, no sul do estado. Um prédio foi destruído, mas ninguém ficou ferido. Mais de 1.800 pessoas ficaram desalojadas e mais de 100 municípios registraram danos.
0: O lucro da Petrobras sobe quase 100% no segundo trimestre, fala Luiz Eduardo de Castro.
3: A Petrobras fecha o segundo trimestre de 2026 com lucro líquido de 52,4 bilhões de reais. A marca divulgada nesta quinta-feira representa uma alta de 97% em relação ao mesmo período do ano passado. Segundo a estatal, o resultado foi impulsionado pelo desempenho operacional, com recordes na produção de petróleo e no refino. A companhia atingiu uma produção própria de 2,7 milhões de barris de petróleo por dia no Brasil, 15% acima do registrado um ano antes. Já o parque de refino operou com fator de utilização de 101%, o maior da série histórica, permitindo ampliar a oferta de combustíveis e reduzir em 40% as importações de derivados na comparação com o primeiro trimestre. No período, a Petrobras também recolheu 88,6 bilhões de reais em impostos e participações governamentais, cerca de 22 bilhões de reais a mais que no mesmo trimestre de 2025, e aprovou a distribuição de 17,4 bilhões de reais em dividendos e juros sobre capital próprio aos acionistas.
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0: Disparam as solicitações de medidas protetivas de urgência em casos de violência doméstica e familiar no Rio Grande do Norte. Detalhes agora com Lucas Batista.
5: A Polícia Civil do Rio Grande do Norte solicita mais de 5 mil medidas protetivas de urgência em casos de violência doméstica e familiar este ano. As medidas têm como objetivo proteger as vítimas e podem determinar o afastamento do agressor de casa, a proibição de aproximação e de contato por telefone, aplicativos, redes sociais ou e-mail. A Justiça também pode suspender o porte de arma de fogo e restringir temporariamente as visitas do agressor aos filhos.
0: O Flamengo recebe o Vitória no domingo em duelo de rubro-negros do Brasileirão. Diga aí, João Marcos Moura.
6: Após golear o Atlético Paranaense por 4 a 0, o próximo embate do Vitória é contra o Flamengo no domingo pelo Brasileirão. Depois de 14 anos, o time baiano voltou às quartas de final da Copa do Brasil. O placar agregado com o time sulista foi de 4 a 2. Com dois gols de René, um de Eric e outro de Marinho, o Vitória construiu o placar na noite de quinta, no Barradão, em Salvador. Com a classificação, o rubro-negro embolsou 4 milhões de reais. A partida com o Flamengo acontece às 7h30 da noite de domingo, fora de casa.

0: 1h31 pelo horário de Brasília. A gente fala agora de cultura aqui na Band News FM, porque chega à capital paulista a exposição Miró, Mestre das Formas, no Museu da FAAP. Essa mostra conta com mais de 140 obras originais do artista espanhol Joan Miró e fica em São Paulo até outubro. O empreendedor cultural e organizador da exposição, Paulo Bonfá, destaca os detalhes dessa exposição. Ele conversou com a Carla Bigato, com a Sheila Magalhães e com o Luiz Megali.
1: E a Sheila, que ontem tentou engatar com a gente um papo de artes plásticas?
2: Foi. Era isso.
1: Ela tentou fingir que entendia dos grandes artistas, dos grandes mestres, né?
2: Eu estudei história da arte, eu parei no meio.
1: Então, você deu um
2: estudei.
1: Jeito de encaixar isso aí na conversa.
2: Isso,
1: ontem
2: também,
1: demorou,
2: né?
1: Um pouquinho mais. A gente é do nada, assim. Mas é porque ela estava tomada por um espírito elevado da proximidade das chegadas às obras de
2: Joan
1: Miró. São Paulo. O que nos leva ao próximo convidado.
2: O Paulo Bonfá, que tá por aqui, gente. E pior que tudo isso aconteceu mesmo.
1: Isso aconteceu
2: ontem.
1: True story.
2: É. O Paulo Bonfá, empreendedor cultural e um dos organizadores da exposição Joan Miró, que estreia na FAAP. E é um prazer, uma honra sempre bater um papo aqui com o Bonfá, que entende muito de arte. Exposição Miró, Mestre das Formas, que inclusive os nossos ouvintes já estão acompanhando aqui nos nossos intervalos, já estão ouvindo e sendo convidados a acompanharem essa mega exposição Bonfá. E sabe quem me ensinou que é Joan? O Bonfá, ontem.
3: Salve, salve. Tirem as crianças da sala. Joan Miró é um dos grandes nomes da história da arte mundial. Está entre nós e, nesse momento muito especial, na audiência qualificada da Band News FM, nos escuta Joan Punyet Miró, neto do grande artista, que esteve pessoalmente aqui para acompanhar a montagem e conferir essa super exposição. São mais de 140 obras originais, vindo de 3 fundações da Espanha, vindo de 14 coleções privadas europeias e, principalmente, do acervo da família. Joan, que nos escuta agora a caminho do aeroporto, foi responsável por conseguir fazer essa exposição se tornar inesquecível, inenarrável, incomensurável e nos cedeu obras raríssimas que nunca foram expostas juntas no Museu da FAAP em São Paulo.
2: Vocês não acham que o Joan deveria estar no ar agora dando prestação de serviço, informação do trânsito em direção ao aeroporto?
4: Também acho.
3: O português dele é melhor que o meu.
2: Pronto.
3: Ele foi uma figura essencial nesse projeto. O trabalho que ele faz na preservação do legado da obra de Joan Miró, artista espanhol, uma carreira longuíssima. A gente tem 5 décadas de trabalhos originais expostos entre pinturas, gravuras, esculturas e especialmente tapeçarias. Algo que pouca gente sabia que Miró fazia em conjunto com outros artesãos era transformar as suas cores, as suas formas orgânicas, o seu mundo dos sonhos de um surrealismo próprio, né? Ele era um artista com uma característica individual muito facilmente reconhecível e as 8 tapeçarias da coleção da família estão colocadas nas paredes do museu e são gigantes. São tapeçarias que juntas pesam algumas toneladas. Então é algo muito surpreendente. Eu que já sabia o que eu ia ver, quando entrei e vi a montagem pronta, me emocionei. Então, Joana, um abraço para você nos escutando. Estamos convidando todo o público brasileiro aqui na Band News FM.
2: Que sensacional, cara.
1: O Miró, ele dá cara a uma cidade também, né? Se Gaudí e Miró tivessem nascido em outro lugar, Barcelona não seria Barcelona. Seria uma cidade completamente diferente. No caso do Gaudí, isso era proposital, ele queria colocar a cara dele ali, a assinatura dele na cidade. No caso de Miró também?
3: Joan Miró foi um artista muito generoso, muito preocupado com a retribuição para a sociedade, com a influência da arte, especialmente para aqueles que viriam depois dele, né? As crianças do futuro. Então, pela cidade de Barcelona, existem sim monumentos, né? Grandes esculturas realizadas por ele, que são pontos turísticos. Ele foi responsável, por exemplo, pelo cartaz oficial da Copa do Mundo de Futebol de 1982. Algo que solicitaram a ele, que ele entendeu que seria importante para a Espanha e seria importante para as pessoas tomarem contato com a arte. Ele fez, por exemplo, por gostar de futebol, também um cartaz oficial para os 75 anos no aniversário do Barcelona, do Barça, do clube de futebol que o mundo inteiro conhece. Então, ele transita nessa alta cultura das artes, mas ele privilegia o contato com o público, né? Uma obra feita para a compreensão do público. Cores primárias, traços inorgânicos ou orgânicos, esculturas com materiais altamente variados. Ele era um ecologista, então ele compunha a partir de itens que buscava na praia, no cais do Porto, uma corda náutica, uma ossada dentro de um pasto de fazenda, uma coleção de conchas, e com isso ele ia fazendo subversões. Né? Dentro da FAP hoje a gente tem esculturas que vão do bronze fundido até a montagem de elementos que as pessoas pensam que, puxa, isso aqui talvez eu também pudesse ter encontrado pela rua, numa oficina, e feito disso uma obra de arte.
1: Eu fiz essa pergunta sobre urbanismo, sobre a URBS, porque eu queria chegar num lugar. Nós temos um artista assim? Nós como São Paulo e nós como Brasil?
3: Acho difícil, né? O Brasil tem uma diversidade muito grande e a arte popular, aquela feita fora da academia, né? Pelos autodidatas, por aqueles que vêm do artesanato, que usam elementos regionais dos seus estados ou das suas paragens, né? Trazem efeitos que vêm desde a arte primitiva, a arte do nativo brasileiro, até o cruzamento de culturas. Eu não conseguiria dizer, um artista símbolo do Brasil no mundo tão facilmente identificável como o Miró. Você vê uma obra de John Miró, você à distância sabe que é dele. Essa é uma característica marcante, né? Muitas técnicas, muitos materiais, mas um traço e uma personalidade que encanta as pessoas. Que crianças a conhecedores de arte, né? Dos críticos, jornalistas, etc., que puderam entrar já dentro do museu e nos elogiaram pela composição de uma obra completa, né? Você conheceu o artista na íntegra, 5 décadas de trabalho, a história dele, como fazia, até os primeiros grupos escolares que a gente testou, porque existe um programa educativo. A exposição Miró, Mestre das Formas, recebe escolas a partir dos 6 anos de idade, e é óbvio que os arte-educadores que acompanham as crianças têm uma linguagem, uma pedagogia preparada para aquela faixa etária e para aquele nível de cognição e compreensão. E dali, quando as crianças saem para um ateliê, elas estão altamente estimuladas a colocar sua criatividade sem limites no papel. Eu não tenho características, habilidade, eu não consigo nem colorir dentro de uma forma. Depois de ver Miró, você pensa que a cor pode estar fora da forma. Por isso esse nome, Miró, Mestre das Formas.
2: Você está numa fase, hein, Bonfá? Pela amor, engatou duas, ó, que Sheila bom. Magalhães.
1: É uma boa fase, né?
2: Não é? Digamos assim, uma fase que já vem boa se estendendo.
1: Boa fase. Boa fase.
3: Uhum. O trabalho do Instituto Totex com a FAAP, a Fundação Armando Álvares Penteado, ele visa isso, impactar as pessoas de formas diferentes do que elas poderiam. Foi assim com o Salvador Dalí, foi assim com Andy Warhol.
2: 24, desafio Salvador Dalí, nós estivemos lá. E que mostra sensacional, incrível. Aí veio a mega exposição Andy Warhol Pop Art, ano passado, 2025. E agora você chega com o Miró. Caramba, percebe a evolução na forma de fazer, de planejar e de montar essas mega exposições?
1: Tem Carlos Adão.
3: essa pergunta, ela é, Carla, uma pergunta muito interessante, porque são vários fatores que vão construindo a possibilidade de realizar o que a gente tem feito num curto período de tempo no Museu da FAAP. Então, a primeira delas é o trânsito, a capacidade e a credibilidade, né? Ao realizar uma boa exposição, bem sucedida, com um grande artista ou uma grande instituição internacional, isso vai te conferindo credenciais para o próximo, que te dá a referência e fala, olha, a exposição Salvador Dalí, vencedora do Prêmio Arcanjo, foi o evento número 1 da cidade de São Paulo durante 16 semanas seguidas.
2: Uau.
3: Depois, a maior exposição de Andy Warhol já realizada fora dos Estados Unidos, eleita pela PCA, Associação Paulista dos Críticos de Arte, como exposição internacional do ano. Para mim, esse é o prêmio, para mim, eu digo, atuando nessa área, a PCA é a entidade mais séria que a gente tem na avaliação da arte e da cultura. E aí, na chegada com o Miró, Roberto Leão, meu cofundador do Instituto Totex, mantinha já uma relação pessoal com o Joan, que está ouvindo a gente, e as conversas começaram por fazer uma exposição como nunca se viu de Miró para o público brasileiro que não consegue ir à Espanha.
2: Uhum.
3: E, além disso, nós temos obras de muitos lugares diferentes. Mesmo que você tenha a chance de ter visitado a Fundação em Barcelona, que é a mais antiga, tem 50 anos, ou a Fundação em Maiorca, ou a Fundação mais jovem, que fica em Montjuïc, mais no interior da Catalunha, você não vê essas obras juntas. E por motivos diversos, inclusive coleções particulares. São pessoas que têm um Miró na sua sala de jantar na Suíça e cederam o quadro para a exposição por ser uma obra icônica. Então é uma oportunidade muito importante para você ter acesso a algo que é inacessível.
2: Bom, Fá, estou vendo as mensagens de ouvintes aqui, celebrando muito, viu, essa exposição, querendo ir. Aí chegaram mensagens carinhosas para você aqui também. Uma ouvinte nossa falando, digam ao Bom Fá que eu adorei a exposição do Andy Warhol. Estou ansiosa para ver essa nova exposição do Miró. Quem escreveu essa mensagem aqui foi a Beatriz. E aí, claro que chegaram mensagens perguntando o seguinte. A Band vai fazer promoção para ir na exposição do Miró? Assim,
3: sim,
2: como foi Salvador Dalí? A Marli diz que foi na do Salvador Dalí com a gente aqui, com a Band News FM. Olha que legal.
1: Por que eu não estive nessa exposição? Eu tava de férias? Alguma
2: Salvador
1: coisa
2: Dalí?
1: Assim? É.
2: Pode ser que tenha acontecido isso.
1: Não me lembro de ter ido.
3: E Andy Warhol você estava, porque a minha memória lembra de você lá.
1: Andy Warhol e o Dalí não.
3: Mas eu quero aproveitar essa deixa dos ouvintes, para dizer que a Band News FM é a rádio oficial da exposição. Nós temos uma parceria muito antiga e esse valor e espaço que vocês conferem a programação cultural e artística para democratizar o acesso, formação de repertório, abrir horizontes, saúde mental, tudo isso que a gente procura quando traz uma grande exposição internacional, além do lazer, do entretenimento e do valor histórico, é importantíssimo e essencial. Então, sim, vamos fazer promoção com os ouvintes da Rádio Band News FM para encher a sala do museu de pessoas que vão sair melhores do que elas entram.
2: Ah, sensacional.
1: Quer passar o
2: serviço? Divulgaremos em breve, né, os detalhes sobre como vai funcionar.
1: Tem uma pergunta off-topic aqui.
2: Tá bom, então vamos servição, assim, horários,
3: claro,
2: os dias, começa amanhã,
3: FAP. É lógico, estamos falando em primeira mão, a inauguração é amanhã, 7 de agosto, sexta-feira, em cartaz até dia 12 de outubro, que é um feriado, né, segunda-feira, Museu da FAP, bairro de Genópolis, das 9 da manhã às 8 horas da noite, funcionando de terças a domingo. Só fechamos na segunda-feira para manutenções, etc. Então, uma infinidade de datas possíveis para nos conhecer. Os ingressos custam a partir de R$ 25,00. Eles estão à venda nas bilheterias da FAAP e também pelo site www.mmf26.com.br. Miró, mestre das formas, por isso mmf26.com.br. Lá tem todo o aperitivo do que você vai encontrar quando nos visitar, entre pinturas, esculturas, gravuras, as tapeçarias que eu já exaltei aqui e muito mais. E tem também como chegar, o que pode levar, como fazer e tirar dúvidas, você faz tudo isso através do site.
2: Para as escolas, tem algum programa específico ou dessa vez não?
3: Sim,
2: tem?
3: Nós vamos ter o maior programa de visitação escolar do Brasil.
2: Legal.
3: Esse ano.
2: Boa.
3: Vão ser mais de 20 mil alunos. Nós temos um ônibus elétrico à disposição das escolas públicas, municipais, estaduais, na Grande São Paulo, com visitas de manhã e à tarde. E nós temos as escolas particulares também sendo atendidas por uma equipe treinada para isso, né? Fazer a experiência do acolhimento para quem entra num museu ainda criança e sai das telas, né? Das telas dos smartphones, tablets, computadores, streams, etc. É uma oportunidade contemplativa de abertura de horizontes. Para quem tem filhos de diferentes idades, sabe qual é a dificuldade de reter a atenção por mais de alguns minutos. Uhum. E dentro de um ambiente de museu em que você tem o acompanhamento e uma história sendo contada com muitos bastidores e muita relevância, a experiência muda. E Miró é um artista muito acessível. É um artista que ele encanta e ele estimula os sentidos, as sensações, as reflexões. Então, você falou sobre o John Miró, a brincadeira de ontem, né? Como pronunciamos, etc. Eu conversando com o neto do artista, ele falou, nos Estados Unidos nós tivemos uma questão quando as primeiras exposições foram para lá, porque Joan é um nome feminino nos Estados Unidos. Então, as pessoas pensavam, puxa, é uma artista? Não, vamos explicar. Joan Miró, né, que os espanhóis...

0: quadrienal. Quando vem uma Copa do Mundo, as pessoas começam a lembrar de como o futebol é. Gente que não gosta de futebol e vai assistir porque tem jogo do Brasil. Gente que lembra, eu assisti a outra Copa assim assado e o que, que tinha naquele momento.
1: Olha, é verdade.
0: Vários perfis de fãs acabam fazendo relações. Esse jogo está com o nível do Rock Go. Uma partida muito ruim, uma
1: bobagem.
0: E tinha
1: muita matéria estrangeira também. O Brasil é tão fanático que teve até um campeonato entre músicos. Então é isso.
0: Eu acho que você deve ter sido impactado por isso. Você veja o meu legado para a humanidade, né? Você vê como a referência pessoal, estou falando de Miró, que né, deixou um super legado.
1: Isso é um belo legado.
0: É, e aí
2: pra mim, você é quatro anos a exposição.
0: É, desde
2: que
0: 2022.
2: As pessoas vão lembrar qual o seu legado?
0: E a nossa conversa, né, com os espanhóis, ela começou e eles tinham lá janelas, né? Essas exposições precisam ser negociadas com muita antecedência porque as obras são únicas, elas não podem permanecer muito tempo fora dos museus de origem. Entre uma exposição e outra, elas precisam descansar. Existe o spa das obras de arte, né? O que a gente chama de reserva técnica, onde elas ficam no escuro, fechadas, com controle de umidade, temperatura, para que mantenham a qualidade. Nós temos lá na parede quadros com 100 anos de idade. E 100 anos atrás, os materiais eram outros, a preocupação dos artistas era outra, a conservação era diferente, né? Então, esse legado meu, que é um legado eletrônico e digital, ele fica um pouco mais fácil do que o legado físico, artístico, né?
1: Mas é um legado legal.
2: É.
0: Não, eu...
1: Belíssimo legal.
0: Eu posso dizer que assim, foi a fase de trabalho mais divertida da minha vida porque as pessoas se divertiam, né? O Rock Go era um projeto que tinha lá música, tinha lá o futebol e tinha o humor. Às vezes era só o humor, porque o futebol era muito ruim e os músicos não eram tão conhecidos. Outros eram grandes artistas, mas pernas de pau. E por aí seguia, né? Eu fiquei 14 anos no Arnem TV. Então, eu marquei várias gerações e eu pego várias pessoas grisalhas que viram pra mim e falam, você marcou a minha infância. E eu falo, puxa vida, quanto tempo de carreira.
1: Infância pra mim seria exagero, mas
2: adolescência.
1: O Bola da Fogueira marcou a minha adolescência.
2: Adolescência. Rock Go,
1: mas a minha saída da infância pra adolescência, sem dúvida, foi marcada pelos sobrinhos. Mas isso é papo pra uma outra ocasião.
0: É, aí
1: mas
0: vamos voltar mais 30 lembra, anos né? do tempo. Aí de que foi como eu comecei, né? E em rádio, né? Eu me considero até hoje uma pessoa de rádio, mesmo não estando no ar diariamente como vocês, né? Que eu sempre escuto, porque a minha base veio do microfone e veio da criatividade sem a imagem. Depois veio a televisão, depois os eventos e por aí vai.
2: Tá na hora de voltar pro rádio. A gente falou disso no ano passado.
0: Pois é, eu
2: é
0: tenho
2: o
0: rádio
2: ocupado,
0: no sangue.
2: Né? Bom, Fá, é sempre muito bom te receber aqui. É uma felicidade que a Band News FM possa ser emissora oficial também e mais uma vez ajudar, contribuir para disseminar mais cultura para as pessoas, oferecer mais cultura para as pessoas. Então, boa sorte no lançamento amanhã, tamo junto e certamente esse trio aqui estará por lá prestigiando. Com uma transmissão especial, a gente também vai definir uma data de quando estaremos por lá fazendo a transmissão do nosso noticiário.
0: Promessa é dívida, hein? Transmissão ao vivo direto do Museu da FAP com o Miró, Mestre das Formas. Show. E promoção com os ouvintes para fazerem visitas guiadas e conhecerem tudo que está exposto em detalhes e nos bastidores.
2: Paulo Bolfá, empreendedor cultural, um dos organizadores.
1: Transmissão de exposição de artista via rádio, irmãos Benson, né?
2: É.
1: Olha esse quadro, que beleza, que beleza, que beleza.
0: Você sabe, agora um detalhe importante.
1: Mas agora
0: já
1: a gente tem imagem, então não dá.
0: Estourando o tempo de vocês, para quem nos escuta, a exposição ela conta com audiodescrição integral para os deficientes visuais e pessoas com baixa visão. Além de ter o áudio guia para você, gratuitamente, que comprar o seu ingresso, baixar para o seu smartphone e poder ouvir em forma de podcast a sua visita, caso você queira fazê-la no seu próprio ritmo. É bastante inclusivo e importante que a gente faça as pessoas saberem que toda a arte visual do Miró também está disponível para quem não consegue enxergar 100%.
2: Toma, Miró, obrigado. Mestre das Formas, exposição. Bom, Fá, obrigada demais, viu?
0: Obrigado, valeu pessoal, um grande abraço, espero todos vocês.
2: Valeu.
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4: Hora e 51 minutos pelo horário de Brasília. A Band abre neste domingo a temporada de debates a partir das 8 horas da noite. Os confrontos entre candidatos a governador estão marcados para 12 estados e o Distrito Federal e terão transmissão na Band News FM. E os detalhes do debate na Bahia chegam agora com a Verena Veloso.
5: O eleitor acompanha neste domingo o primeiro debate.

0: entre os candidatos ao governo da Bahia. ACM Neto, do União Brasil, Jerônimo Rodrigues, do PT e Ronaldo Mansur, do PSOL, participam do encontro marcado para as 8 da noite. Promovido pela Band Bahia, o debate será dividido em 3 blocos e contará com momentos em que os candidatos poderão circular livremente pelo estúdio. Também será instalada a sala digital Band, desenvolvida em parceria com o Google, em que os participantes responderão perguntas baseadas nos assuntos mais comentados na internet durante o debate.
1: Em outros destaques, o governo do Rio de Janeiro decreta ponto facultativo diante da previsão de ventos fortes e possíveis impactos provocados pelas condições meteorológicas. É o destaque do Luiz Eduardo de Castro.
2: Está quase tudo pronto para o primeiro debate entre os candidatos ao governo do Rio, promovido pela Band. No estúdio, os últimos ajustes são feitos antes do encontro que vai colocar frente a frente, pela primeira vez, os principais concorrentes ao Palácio Guanabara. Segundo orientação do Tribunal Superior Eleitoral, vão participar do debate no primeiro turno os candidatos de partidos que tenham no mínimo 5 parlamentares no Congresso Nacional. André Marinho, do Novo, Antony Garotinho, do Republicanos, Douglas Ruas, do PL, Eduardo Paes, do PSD e William Siri, do PSOL. Os demais vão ser entrevistados individualmente no Jornal do Rio. O debate acontece no domingo na Casa Firjan, em Botafogo, na Zona Sul do Rio. Os políticos terão 1h30 para apresentar suas ideias e convencer os eleitores. O encontro vai ser transmitido pela TV Band Rio e pela rádio Band News FM às 8 horas da noite. A mediação será da âncora do Jornal da Band, Adriana Araújo.
1: Você ouviu o Luiz Eduardo de Castro, claro, falando sobre o debate da Band lá no Rio de Janeiro. A gente ouve agora o Luiz falando sobre a ventania lá no Rio de Janeiro. O governo decretou ponto facultativo por causa dessa previsão de ventos fortes e também de possíveis impactos provocados pelas condições meteorológicas. Fala agora da ventania, Luiz Eduardo de Castro.
2: A cidade do Rio volta ao estágio 2 após a previsão de fortes ventos para a tarde desta sexta-feira. Antes da medida, tomada pelo Poder Municipal às 6 horas da tarde, a capital do estado estava no estágio 3. Durante o dia, a Prefeitura do Rio e o governo estadual emitiram uma nota recomendando a antecipação do encerramento de todas as atividades que não sejam essenciais para permitir o retorno para casa antes do horário habitual e resguardar a segurança dos cidadãos. As concessionárias que administram o VLT, o BRT, o metrô e os trens anunciaram a antecipação do horário de pico da operação de retorno para a Casa dos Modais como medida preventiva. As empresas de ônibus também ampliaram a frota para atender a demanda antecipada. À 1h da tarde, a cidade do Rio entrou no terceiro estágio operacional, em uma escala de 5 níveis, devido à previsão de intensificação dos ventos nas próximas horas. No total, foram registradas 7 ocorrências de queda de árvore. Durante a manhã, o governo do estado ativou o gabinete de crise para monitorar as condições do tempo em todo o território fluminense.
1: A defesa de Jax Wagner do PT da Bahia pede à Polícia Federal o adiamento do depoimento do senador referente às investigações no caso Master. Fala Rafael Procópio.
3: Não há ainda uma nova data para o depoimento do senador Jax Wagner à Polícia Federal. O parlamentar seria ouvido nesta sexta-feira, mas a oitiva foi adiada. Em nota, a defesa de Jax Wagner afirma que pediu com antecedência a remarcação do depoimento por não ter acesso total aos documentos que embasaram a denúncia por problemas técnicos. É dito também que todos esses problemas foram devidamente registrados. No fim da nota, a defesa do senador disse que quer prestar os esclarecimentos, mas só o fará quando tiver acesso integral aos autos. Jax Wagner é investigado por supostamente ter atuado no Senado em favor dos interesses de Daniel Vorcaro, ex-dono do Banco Master.
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1: E o São Paulo apresenta o 4º reforço da janela de transferências, Aline Fanelli.
5: O zagueiro Domingos Duarte, de 31 anos, está relacionado e pronto para ser utilizado pelo técnico Dorival Júnior. Esta é a primeira experiência do português no futebol brasileiro, o que gera um desafio com relação a se acostumar com o calendário. Domingos está treinando há 3 semanas e detalhou como foi o processo de escolha do São Paulo, ainda que com a difícil situação financeira do clube.
6: Eu acho que o desafio não é tão econômico, né? Ou seja, todas as questões é que depois financeiras acabam sempre por resolver da maneira que for, mas o desafio que eu queria era um desafio desafio diferente na minha carreira. Em Portugal está muito presente também o Brasil e temos muitos brasileiros que vivem lá e também por essa experiência e por esse bom ambiente que se vive em Portugal com os brasileiros, sempre tive essa vontade de jogar no Brasil e quando apareceu a proposta de São Paulo não hesitei. Quer dizer, é verdade que houve lá aquele tempo que foi para a frente, foi para trás, mas isso era tudo por uma questão mais familiar e não por uma questão que eu queria ou que não queria, eu sempre quis. É verdade que é uma mudança grande, mas estou muito feliz por estar aqui.

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2: Um levantamento mostra que o consumidor está disposto a compartilhar dados em troca de ofertas. A colunista da Band News FM, Ayana Freitas, conversou com as apresentadoras Carolina Ercolim e Larissa Biscaia sobre esse assunto. Você acompanha aqui.
3: O consumidor apto a compartilhar os dados em troca de ofertas soma 74%, é isso que aponta uma consultoria. Ayana, duas questões aqui. Primeiro, me parece que a gente já tem compartilhado os nossos dados em todos os lugares. Dá para dizer que isso torna o ambiente mais competitivo quando a gente está falando do varejista que está disputando a atenção desse consumidor ali no ambiente virtual?
4: É isso, né? Todo mundo compartilha dados a todo momento e todo varejista pede, marca, né? Também a gente compartilha muita informação também nas redes sociais, enfim. Quando a gente está na loja física também, a gente vai fazer o pagamento, sempre pedem informações da gente ali. De fato, existe aí todo um movimento, né, intenso de compartilhamento de informações. E essa pesquisa mostra que quase 3 em cada 4 consumidores, então 74%, aceitam hoje compartilhar esses dados quando recebem de volta, né, em contrapartida, melhores ofertas, melhores experiências. 79% também, segundo essa pesquisa, dizem que gostam de recomendações personalizadas e 80% dizem que têm confiança ou manifestam neutralidade aí com relação ao uso responsável dessas informações. Claro que quando a gente compartilha nossos dados, a gente está confiando, né, informações às empresas, às marcas, então a gente espera aí que elas retribuam isso, não oferecendo esses dados aí a torto e a direito para outras empresas, né, usando isso com comedimento. Esses dados fazem parte de um estudo que chama Mercado de Varejo, acessando as oportunidades, a oportunidade de retail media, foi produzido por uma consultoria chamada Advisia, mostra também que essa abertura, essa disposição, predisposição de compartilhar dados é maior para públicos específicos. Os millennials, por exemplo, um pouco mais velhos, né, aceitam mais isso, confiam mais também nas marcas e valorizam experiências mais personalizadas, enfim, mais customizadas para eles, né? E quem tem renda mais alta também demonstra mais disposição para compartilhar esses dados. Por que que o varejo quer esses dados, né? Parece óbvio, mas não custa detalhar aqui. Porque ele segmenta a audiência, então ele consegue oferecer oferta mais customizada, mais personalizada, isso é, em primeiro momento, bom para o consumidor, mas muito bom para o varejo, né? Ele oferece campanha mais relevante, enfim, que tem mais condição, mais chance de ser convertida, de o consumidor ir lá, como ele está recebendo uma coisa mais personalizada, mais customizada para ele, ir lá e realmente fazer uma compra, enfim, escolher isso, né? E por que que o consumidor, por que isso funciona, né? Por que o consumidor se dispõe a compartilhar. Porque essa questão de personalização, de fato, deixou de ser um diferencial, né? E já é uma expectativa do consumidor. A personalização, a customização de oferta. É um valor que o varejo está oferecendo para o consumidor. O consumidor, ele não é, portanto, totalmente, não totalmente, pelo menos, contrário à publicidade, né? O que ele não gosta é de oferta que não é relevante, né? Quando ele está oferecendo alguma coisa que resolve uma necessidade dele, que tem a ver, de fato, com o que ele está querendo comprar, ele se dispõe a oferecer esses dados. Então, personalização, a gente pode dizer, virou meio que uma moeda de troca aí, né? Especialmente quando a gente fala agora em inteligência artificial, que permite que as empresas personalizem mais ainda essa oferta, né? Deixou de ser uma coisa ali meio invisível, né? Não tangível, digamos assim, para se tornar de fato essa moeda de troca aí que eu comentei na negociação. Então, não é só também pedir, enfim, rodar, né, o CPF, e-mail, acessar histórico de compra do consumidor. A empresa precisa saber explicar também para o consumidor por que ela está coletando essa informação e mostrar o benefício prático que ela está dando ali. O desafio da empresa justamente é entregar aí alguma coisa a mais diferente do que as outras empresas, enfim, estão entregando, né, já que elas têm mais informação. No fim das contas, o consumidor não está. Ele é a favor, né, de dados, ele é a favor de compartilhar dados muitas vezes, a maioria das vezes, como a gente vê nessa pesquisa, mas. Em troca, ele quer dizer, bom, me mostra aí por que que eu estou fazendo isso, né? Por que que isso está valendo a pena? Por que que você, vou dar esse dado para você e não, de repente, para o seu concorrente? Eu acho que isso é importante. Vocês, costumam compartilhar seus dados, espontaneamente para as
2: Eu sou
4: empresas?
2: muito resistente. Se você perguntar se é uma questão geracional, é porque a geração mais velha está ressabiada, já manja mais dos tombos, talvez, que um compartilhamento indiscriminado de informações pode dar, ou é a nova geração que já está, enfim, já sabe que todos os dados estão sendo compartilhados mesmo, a mais
3: Mas
2: ou a menos, ganha um desconto,
3: porque
2: né?
3: qualquer lugar, qualquer site que você entra, aparece uma tela, pelo menos o seu e-mail para você deixar lá para eles te mandarem ofertas.
2: Pelo menos uns 10% ali, primeira
3: É
2: compra,
3: difícil
2: né?
3: navegar num site sem ser bombardeado por espaços ali para compartilhar os dados.
4: Exato, e às vezes você faz esse compartilhamento meio que sem perceber, né? Quando você está logado num sistema de e-mail, por exemplo, num serviço de e-mail, e você vai entrar num site, ele já puxa o seu dado automaticamente, se você permitir, claro, né? Nas redes sociais a gente faz muito isso também, né? Compartilha nosso histórico ali de navegação, de interesse, né? Por marcas, por temas, né? Nas redes sociais, que são usados pelas marcas depois, se você permitir. Muitas vezes isso é tão fluido, digamos assim, né? Que a gente de fato não percebe que está alimentando ali uma marca, enfim, um varejo, né? Mas a pesquisa mostra justamente que os mais velhos, pelo menos os millennials, né, não são tão mais velhos assim, mas é uma geração mais velha do que a geração Z, do que os alfas que estão entrando agora no mercado também de consumo e de trabalho, eles tem mais propensão até a compartilhar seus dados. Acho que tem a ver, sim, com a experiência, né, que o consumidor tem de ter compartilhado, ter visto o que vale a pena e o que não vale, mas acho que tem muito a ver também com o que a Larissa falou aí, que é isso, você está compartilhando dado a todo momento. Acho que a dúvida ou a escolha é para quem darei meus dados? Dar os dados a gente dá toda hora, né? Infelizmente, para o bem ou para o mal. Para quem darei, como farão uso disso para a gente ver se continua aí no futuro, né? Acho que esse é o dilema, digamos assim, agora.
2: Fica realmente mais disseminado. Mas chama a atenção mesmo essa personalização, porque talvez seja a escolha consciente, já que eu vou ser bombardeada, que seja por
3: Com um descontinho, pelo
2: um
3: menos.
2: desconto em interesses, né, próprios ali, uma loja que eu frequento, um produto que eu uso, enfim, pelo menos faz mais sentido, além de encher a caixa de e-mails, porque normalmente quando você coloca o seu e-mail,
3: Sim.
2: se você não tem um e-mail alternativo ali para você direcionar todos esses newsletters e promoções, eles começam a encher a caixa ali de e-mail, porque realmente eles usam essa informação para, quando tiver promoção, pingar ali para te lembrar que, quem sabe, você não está precisando de um aparelho novo, uma roupa nova e tudo mais. Muito bem.
4: Às vezes nem precisando, a gente acaba comprando.
2: Pois é, tá lá, né? Já que eu soube que tem uma promoção da blusinha, né? Já
3: Já que eu já tô
2: que.
3: aqui, a Ana Freitas, muito bem, volta segunda-feira que vem com o Elenco Alternativo aqui do Band News Station. Valeu, viu, Ayana? Boa semana para você.
4: Obrigada, boa semana. Tchau, tchau.
2: Pontualmente 2h06, aquele horário de você ficar muito bem informado.
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0: Começa agora para todo o Brasil mais uma edição de O É da Coisa. E se a coisa parece confusa, atrapalhada, vem para cá que a gente desconfunde, desatrapalha. 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Boa noite, Isa. Boa noite, Bolio Bene. Começamos aí com Mulheres de Atenas, uma música de 1976, do Chico do Augusto Boal. Na verdade, para uma peça do Augusto Boal, Lisa, a Mulher Libertadora, baseada, Bolio Bene, na Lisístrata, que eu tenho aqui, do Aristófanes. Aristófanes, que fez uma peça, Lisístrata, é a peça das mulheres que resolvem chega de guerra...
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0: Ou greve de sexo. É, Bolio Bene. É. E aí, assim, é considerada uma espécie de primeira peça feminista, digamos assim. Não que os gregos, assim, se as mulheres resolvessem não fazer, eles não pudessem se virar lá a seu modo. Mas, enfim, né? É, em tempos em que as mulheres são tão odiadas, é uma coisa impressionante, né? Mundo afora, nós vamos ver... É o Pete Hegseth, meu Deus do céu, aquele ministro da guerra do Trump, não, ele não gosta, a extrema direita odeia a mulher, é uma coisa ideológica mesmo, eles acham que as mulheres desestruturam o velho poder e colocam anarquia em tudo. Eu também acho um pouco, mas eu adoro. Essa é a diferença, né, Biden? Essa é a diferença. Um dia horrível, ventania, gente morta, enfim, destruição. É, temos um planeta para cuidar, né? Temos como espécie um planeta para cuidar. Espero que... É, o mundo não caminha muito a favor de cuidar, não. É bom que a gente saiba, hein? O mundo, tá, por enquanto, está caminhando assim, vamos destruir tudo para ver no que é que dá. Aí tem um malucão lá que diz, não, deixa, vou colonizar Marte, e aí fica tudo certo. Você sabe que o Elon Musk já foi, assim, um cara preocupado com o aquecimento global, né, vai bem, já vamos aquecer tudo, que fica esses comunistas falando de aquecimento. Virou essa conversa ensandecida, né, sobre meio ambiente e tudo, e a gente tem esse desastre aí. E é uma pena, né, Isa, porque o vento na mitologia grega é uma coisa cheia de poesia, sabe? É.
2: Sim.
0: É, o Zéfiro, o vento oeste, o vento agradável, o vento que foi domesticado pelo amor, ele se apaixonou por Clóris e de violento se tornou um vento suave.
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0: Um dia resgatou Psique lá do monte, Bolio Bene. Pegou a Psique e trouxe. Mas tem uma coisa feia que o Zéfiro fez, Bolio Bene!
3: O quê?
0: Ele se apaixonou por um jovem chamado Jacinto, troiano.
2: Uhum.
0: Só que o Jacinto arrastava a asinha pro Apolo. E o Jacinto jogava disco. Tava brincando de disco com Apolo. Tome disco, pega disco. Tome disco, pega disco. Zéfiro era o vento. O Zéfiro faz o vento desviar o disco, pegou na testa do Jacinto. E matou o Jacinto. Que era mortal. Eu já contei essa história, acho que. Saiu sangue do Jacinto. De onde saiu o sangue do Jacinto, nasceu a flor chamada Jacinto. E a flor chamada Jacinto tem o formato de um ditongo em grego, que é ai, de sofrimento. Ah, a história não é bonita?
2: Bonita,
0: é. Sim. Bonita e triste, né? Mas também tem a parte alegre, que é quando o Zéfiro gostou da, né, da Clóris. Mas o Zéfiro era meio, o Zéfiro era meio do chifre furado nessas coisas. E agora, vento de destruição não é bom, não, né? Eu falo isso que é pra gente tornar a vida um pouco mais interessante. Vamos tocar a vida! É, temos muita coisa aqui importante. Olha, eu tô muito chocado, Bolio Bene, Isa. Tô muito chocado. Quando políticos decidem fazer política, mas isso me dá um susto. Puxa vida, eles deviam, sei lá, tá jogando xadrez com um pombo. Né? Não, estão fazendo política. Você acredita, Vólio Beni, você acredita, Isa? Prestem atenção aqui que eu vou contar uma coisa gravíssima. O Lula se encontrou com gente do Centrão antes do Centrão dizer não ao Flávio. Você acredita que o Lula tentou criar dificuldades para o Flávio fazer composição política? Vocês não acham isso muito grave? Vocês não acham que o Lula deveria estar ajudando o Flávio a derrotá-lo? Ô, vai bem? As pessoas acham que... Não, muito feio isso. Puxa, eles eram amiguinhos do Flávio, vai, o Lula se mete. Ó, vai, me dá a notícia aí.
2: O presidente Lula se reuniu com integrantes da cúpula do Republicanos e do Podemos em Brasília às vésperas de os partidos anunciarem neutralidade na eleição presidencial desse ano. Os encontros ocorreram separadamente na segunda-feira. Na terça, os dois partidos oficializaram a posição de neutralidade, uma vitória para a campanha de Lula. De acordo com relatos de pessoas que acompanharam as conversas, o presidente se reuniu na manhã de segunda com o presidente da Câmara, Hugo Mota, que é do Republicanos, além do presidente do PT, Edinho Silva, e o ministro José Guimarães, da Secretaria de Relações Institucionais. Nesse mesmo dia, Lula conversou com a presidente nacional do Podemos, a deputada federal Renata Abreu, aquela que era cotada para ser vice de Flávio. As duas siglas vinham sendo cortejadas por Flávio Bolsonaro, o principal adversário do presidente nas eleições desse ano, para que formassem aliança com o PL. As conversas, no entanto, como sabemos, não foram adiante.
0: Ainda bem. Não, não é ainda bem que o Flávio não conseguiu fazer aliança. Não é esse o ponto. O ponto é preciso conversar em política. Olha, não dizem, vai ter barulho porque eu vou fechar a janela que eu esqueci de fechar. Tá?
2: Pronto. Reinaldo levantou, fechou a janela.
0: Nossa, que janela barulhenta. É barulhenta porque é grande, faz barulho. Não se fala, o Lula é um radical, quer botar fogo em tudo. Não. Mas o Lula, um radical de esquerda, fica se encontrando com a direita, Vólio Beni. Não é melhor que se encontre? O que, que é isso? Prova que ele não é um radical? Entre outras evidências de que não é, isso também prova. Oh, mas será que o Lula estaria prometendo alguma coisa no futuro? Eu sei lá, o Flávio não estaria? No tempo em que ainda se discutia, tem um termo importante, economia política, o jornalismo já discutiu isso. A miúde, como diria Zé Ramalho, né? Vocês conhecem o Zé Ramalho, que tem a palavra amiúde, não é mesmo? Chão de giz.
2: Sim.
0: Né?
2: Sim.
0: Amiúde! No tempo em que amiúde se discutia economia política, isto é, as escolhas políticas têm uma dimensão de construção do país para um lado, para o outro, o que se quer, né? Nós estaríamos hoje tratando de outro assunto. Que eu já tratei aqui, mas quero lembrar de novo. O Lula, nós já vimos ontem, pela primeira vez em 10 anos, em 10 eleições, que 10 anos? 10 eleições! 10 eleições! Nós temos só um candidato que fez composição partidária. Quem? Quem, Vólio Beni? Quem, Isa? Eu mesmo. Eu fiz composição. Eu fiz composição com meus amigos aí. Os progressistas. Fiz. Os outros todos não fizeram. O Flávio está só. O Zema está só. O Caiado está só. O Renan está só, mas aí o partido acabou de ser fundado. Ex-governador de Minas, ex-governador de Goiás. Principal candidato da direita com a maior bancada na Câmara. O que se passa? Várias coisas se passam. Em primeiro lugar, ele é um péssimo articulador político. Ele é bom de voto com a do pai, mas ele é um péssimo articulador político. E o Rogério Marinho também. E o Rogério Marinho eu gosto, porque se é pessoa que tem Vólio Beni vai dizer para vocês o que é. Aplomb é o Rogério Marinho. Às vezes ele faz um ar até meio assim, hierático, Mas na articulação, um desastre. Aliás, ele tomava uma chapuletada do Paulo Guedes, que ele era ministro de desenvolvimento, o Paulo Guedes da Fazenda, mas tomava algumas homéricas ali. Né? Quando quiser falar o que é plombe, vou lhe bem você fala. Né? Então, assim. Agora, particulação, péssimo. Ele, o Flávio, está todo mundo sozinho. Mas não é só isso. Os partidos hoje, eu já falei aqui, faz uns 15 dias que eu falei, os partidos hoje não precisam. Cara, eles têm fundo partidário. Eles têm fundo eleitoral. E tem 60 bi por ano, vale o bene, Isa, de emenda para cuidar de suas reeleições e para eleger os seus nos seus lugares. Uhum. Para que é que eles...
2: Desculpa. Oi? Não, eu ia perguntar se a plombe é elegância, é autoconfiança.
0: Isto, é, assim, ele tem um estilo, né, de homem elegante, fala baixo.
2: Eu demorei para entender que o aplombe é com o B mudo, né?
0: Ah, entendi. É, fala baixo, elegante, não é do tipo estridente. Até se preciso, Vólio Beni, a gente lembra, ele chora quando pensa em golpista preso, de tão emocionado que ele é, tão fofo que ele é. Agora, a articulação política tem se mostrado uma negação. Ele e o candidato dele. Agora, voltando. Os partidos precisam do quê? Participar do governo só para ter dor de cabeça? O Lula, não obstante, está fazendo um esforço. Está fazendo um esforço para... Porque vai se ganhar, tem de governar. Conseguiu fazer maiorias para votar coisas importantes. Reforma tributária, o arcabouço fiscal, que precisa ser corrigido. Sim. Né? Olha, os meninos... vamos lembrar, Rogério Marinho... não custa, né? É memória, a gente gosta, a gente não é a peixa aqui, né? A peixa dói. Oi, quem é você? Quem é você? Põe ele chorando um pouquinho aí, Rogério Marinho, chorando pelos golpistas. O dia em que Rogério Marinho chorou pelos golpistas. Olha que coisa bonita, vai.
3: Eu até... Peço desculpas. Que não é fácil ouvir o que a gente ouve aqui. Eu acho que todos nós temos uma responsabilidade muito grande. Estamos vivendo um momento muito desafiador, que nos cobra atitude, mas também nos cobra inteligência, eminente senador. Nós temos que ter resiliência, planejamento, estratégia.
0: Isso, aí ele vai chorar ainda mais. Que é uma pessoa, Vólio Beni, que a miúde se preocupa com os presos. Isso era muito comum nele. Ele e o Zé Ramalho, a miúde...
4: Fotografias recortadas em jornais de folhas. A miúde...
0: Eu adoro essa música, e depois que eu soube do que se trata, aí eu gostei ainda mais, porque ele se apaixonou por uma mulher casada, rica, tal, que depois deu pé no traseiro dele, e aí tá cheio das metáforas aí, uma hora explicamos a música toda aqui, mas precisamos de um programa, vou pedir um pro Johnny, só pra explicar a música Chão de Giz. Aliás, vamos terminar com Chão de Giz, pronto. Tá. Vamos terminar com Chão de Giz, mas pega com Elba Ramalho junto com ele, que é, tá, ficou linda, que ela faz... Muito bem. Então, assim, é ruim, não é preciso que se volte a fazer política no país. Para isso tem que rever emenda, tem que rever um monte de coisa para que se volte a fazer política, para que não seja um mero arranjo. Agora, é preciso ser bom na articulação, e eles são péssimos. São péssimos, vale bem, a miúde. É. Quer dizer, com frequência, sempre, o tempo todo, a cada pouco. E o Flávio? Ele diz que antes do não a Flávio, o Flávio, ele se diz alvo de uma guerra psicológica. Eu também sou. Também sou. O Vale Bene fica me pressionando muito. Fica. Eu falo, para com isso, para de fazer guerra psicológica contra mim. Né? Qual é a situação, vai?
5: Senador e candidato à presidência pelo PL, Flávio Bolsonaro, alegou enfrentar uma guerra psicológica contra a campanha presidencial. Ele deu declaração em entrevista ao podcast Market Makers. Ao responder especulações sobre eventuais escândalos que possam atingir a candidatura, o Flávio disse que está sendo punido pelo futuro e que ninguém sabe o que vai acontecer.
6: Assim, eu fico impressionado com eu acho até a inocência de algumas pessoas, né? Como é que se pauta. Nós viramos aqui o Minority Report, né? Estamos sendo punidos pelo que vai acontecer no futuro, que ninguém sabe o que vai acontecer no futuro, né? Então eu posso te garantir que não tem nada de errado da minha parte. Não tem absolutamente nada, né, que eu tenha feito que eu possa ser envolvido em algo de errado. Agora, a gente está competindo com alguém que joga sujo, alguém que manipula as investigações, alguém que usa a Polícia Federal para perseguir seus adversários políticos. É uma guerra psicológica que eu acho que está acontecendo. Né? Porque... assim, é irracional, Lepo, irracional.
0: Bom, primeiro que ele falou da Polícia Federal é mentira, mas nós vamos ver daqui a pouco. Agora, vocês assistiram Minority Report?
7: Sim.
5: Sim.
0: Filme do Steven Spielberg, com o Tom Cruise e o Colin Farrell. Vai, velho! Tem alguma coisa... ou ele não viu o filme...
5: é possível.
0: Ou vem coisa por aí mesmo. Imagina. Não, outro dia o Vale Bene me ligou e falou: hey, estão falando coisas de mim, mas eu não posso ser punido por aquilo que virá à luz no futuro. Eu disse: vai bem? Fez ou não fez? Ele falou: vamos ver, tudo é incerto.
7: O futuro dirá.
0: O futuro dirá. Para quem não assistiu o filme Minority Report, é o seguinte: é uma sociedade distópica em que as pessoas chegam, a polícia chega ao criminoso antes dele cometer o crime. Só que, na maioria das vezes, ele ia cometer mesmo. E aí fica parecendo que é a sociedade perfeita. Quer dizer, eu tenho já lidando, Steven Spielberg, né? O último filme dele do ET é uma porcaria. Chato pra cacete, mas ruim. Ruim. Vai bem, muito ruim. Aí a minha mulher falou assim: também você cochilou uma parte. Eu falei: eu perdi o quê quando cochilou? Ela falou: nada. Eu falei: ah, então tá bom, tá ótimo. Então eu ganhei um tempinho, né?
5: Sim.
0: Agora, no Minority Report, a polícia chega antes. Quando é que dá zerda? Quando há um erro. Porque pode haver um erro. E, evidentemente, numa sociedade democrática, você tem que ter a vigência do Estado de Direito. Flávio Bolsonaro, quem defende coisas parecidas com sociedade distópica é você. Você quer prender criança de 14 anos, cara. É você que defende. Agora, se você diz, estou sendo punido por coisas do futuro e citou o Minority Report, eu devo entender que tem alguma coisa que pode vir? Vamos ser claros, vamos esclarecer o que é. E eu não sei, eu não vi nada. E se tentasse me mostrar vídeo, eu não veria, porque há certas coisas que eu não vejo, nem que queiram me mostrar. Tem um negócio que vocês mesmos já botaram na praça, que o seu casamento entrou em crise. Eu estou falando porque isso está na praça. Porque isso foi iniciativa de vocês. Que o seu casamento entrou em crise há 4 anos porque você teria cometido uma falha, perdoado pela sua mulher, e eu acho lindo, perdão, né? Aliás, é do Derrida uma frase muito boa, querido Vale Bene. Complicado, hein? Mas muito boa. Só as coisas verdadeiramente imperdoáveis são perdoáveis. Fica parecendo que é um simples paradoxo, mas o perdoar, para que uma coisa seja perdoável, ela não pode... Se ela é pequenininha, tão importante, Não precisa nem pedir perdão. O perdão você pede para aquilo que em princípio é imperdoável. Né? E ela teria perdoado. Está tudo certo, está tudo lindo. E aí há a conversa de que tem um vídeo, até o Eduardo falou uma vez que ele queria pegar o pessoal do MBL de porrada, porque fica falando. Eu não sei se tem. Eu não vi vídeo de ninguém de cueca e se viessem me mostrar, não quereria ver. E aqui não estou fazendo uma manifestação, e como ele mostrou, não é disso que eu estou falando. Credo. Pai, este modo de rabos vale bem.
7: Medida nas coisas.
0: Agora, há uma medida nas coisas. Agora, isso é guerra psicológica? Não, isso não é guerra psicológica. O que vocês estão fazendo com o Lulinha é o quê? E aí ele disse nesse podcast que ele não vai desistir. Mas é estranho a pessoa dizer que não vai... Eu nem tinha pensado na hipótese dele desistir. Você tinha pensado nisso, Weber?
7: Não.
0: Eu não.
7: Não.
0: Tinha pensado nisso?
5: Não.
0: Ele está empatado em algumas pesquisas. Por que que ele desistiria? Só fala em desistir quando acha que tem uma tensão grave aí. E eu torço para que não. Agora, se ela também perdoou, seja lá o que for... E deixa eu dizer uma outra coisa. Presta atenção. A vida privada dos políticos nessa área deveria ser uma coisa assim... Eu odeio esse negócio da política americana. Ele teve uma amante, vai ter que desistir da política. Por quê? Ele pode ter amante e ser uma ótima pessoa, um ótimo administrador. E pode ser fidelíssimo e ser um merda para trabalhar. Fica parecendo que o cara é fiel no casamento, ele vai ser bom administrador. Vai? Ou então porque ele bota chifre, ele vai ser péssimo. Isso não é problema meu, problema de quem casa, dos casamentos. O que é ruim é ser moralista com os outros e ser do chifre furado. Aí é ruim. E é por isso que pode dar alguma tensão se houver alguma coisa. Só por isso. Porque vocês patrulham muito a vida dos outros. Vocês estão o tempo todo querendo dizer quem as pessoas devem levar para a cama e como. E o que elas devem fazer e o que é lícito fazer e o que não é lícito fazer. São vocês que querem fazer isso. São vocês que querem dizer qual família vale e qual família não vale. Eu não. Qualquer maneira de amor vale a pena, qualquer maneira de amor vale amar. Eles se amaram de qualquer maneira. Isso foi música para um casal de amigos, hein? Virou meio um hino da liberdade, assim. É bom que fique claro, tá? Não tem nada a ver de... Inventaram um monte de teoria, era só um casal de amigos deles, ó. Né? Que se amava muito, tá? E estão juntos até hoje. Né? Mas de qualquer maneira de amor vale a pena, qualquer maneira de amor vale amar. Não sendo forçado, não tendo criança... Entende? E eu escolhi, acho que tem que excluir bicho também. Não é problema meu. Vocês é que vivem se metendo na vida dos outros. Vocês é que querem ser fiscais dos Países Baixos alheios. E muitas vezes não sabem onde colocar os próprios. Né? É por isso que isso gera tensão. Mas isso não é guerra psicológica, são escolhas. Escolhas que vocês fizeram. Deixa a vida dos outros em paz. Para de perseguir minoria. Começa a cantar Paulo e Bebeto. E daqui a pouco o Vale Beni acha. E fica tudo certo. Mas não. Toma patrulha. E aí, guerra psicológica. Não é guerra psicológica, né, colega? Esse não tem nada, também acabou. Agora, quando se fala em Minority Report, fica parecendo que é um encontro com o futuro, então. É isso? Mas quero crer só que o Flávio não viu o filme, alguém citou e ele citou sem querer. Ou então viu o filme e não entendeu. Não achou não, velho?

0: Pronto, é isso aí. Nós aqui é isso aí. Excluídas aquelas hipóteses, aquela coisa que não pode. Ué. Né?
1: É.
0: Quem é que vai ser fiscal da sua cama? O Bolsonaro? Não, né? Até porque Bolsonaro, o tempo todo ele fica falando família. Deus, pátria, família. Deus, pátria, família. Sempre foi um homem de famílias. E eu também não tenho nada contra. Entende? Problema deles. Desde que não vá patrulhar dos outros. Flávio disse que tentou mulher, mas deu Gaspar. E que foi de última hora mesmo. Né? Ele falou também isso, foi no podcast também?
1: Sim.
0: Foi? Foi?
1: Não, na
0: foi?
1: Live, na live.
0: Ah, não, foi na. Ah, isso foi na live, vai, é. Diz aí então, vai.
1: Sim, o próprio Flávio admitiu na transmissão ao vivo ontem que teve, que tentou ter uma mulher como candidata, como parceira na chapa para compor, e que a escolha pelo deputado federal Alfredo Gaspar por posto aconteceu em cima da hora, numa live feita no YouTube ao lado do coordenador da campanha, senador Rogério Marinho, e do candidato ao Senado por São Paulo, Guilherme Derriti. Flávio disse o seguinte:
2: eu sei que foi algo ali meio inesperado, né, Rogério?
3: Foi uma chá revelação.
2: A pessoa que articulou também essa conversa com o Alfredo, né, que trouxe o nome dele, e de pronto nós aí consultamos a quem de direito, deram o ok também, ficaram muito felizes. Todo mundo sabe da minha tentativa de buscar uma mulher, não apenas por ser mulher, mas uma pessoa qualificada para estar junto com a gente na composição dessa chapa, de outros partidos. E olha que interessante, né, Marinho? A gente... Todas as mulheres que se colocaram como dispostas, disponíveis aí para estarem com a gente nessa caminhada, como pré-candidatas da época à presidência da República, todas estão com a gente.
3: E estavam
2: todas
3: conosco.
2: Estão no time com a gente aqui.
3: E estavam conosco quando você fez o anúncio do vice-presidente.
2: Estavam do nosso lado, quer dizer, os quadros mais qualificados de todos os partidos estão caminhando conosco. Só os caciques aí que infelizmente resolveram seguir por um outro caminho.
0: Então tá ótimo, né? Agora, como as mulheres também são de partido, né? Olha, a verdade é que a gente, o grande tratamento que foi dado às mulheres foi aquele que foi dado a Michelle com a crise que a gente viu. E aí, meninos, a sequência de trapalhadas que resultou no Gaspar. Vocês vão ouvir agora um relato bem impressionante da inabilidade. E eu não tô assim, aquele... Ah, eu tô parecendo... Eu falei ontem da peça que Todo Mundo e Ninguém, né? Do Gil Vicente.
4: Sim.
0: Né? Ah, ninguém presta, não sei o quê. Eu só tô dizendo que é o maior partido do país, o partido com o maior número de deputados do país, que há 4, 5 meses achava que ia ter um latifúndio no horário eleitoral, e que deu nesse troço aqui, que acabou dando no Gaspar. Quer dizer, a loura que saiu do bolo, como naquela minha ilustração, foi o Gaspar. Né? Vai, conta para mim como é que foi.
4: A escolha do deputado federal Alfredo Gaspar como vice de Flávio aconteceu, como disse o 01, de última hora e cheia de atrapalhações. Segundo a apuração do Globo, uma hora antes de subir ao palco na última terça para ser oficializado candidato ao Senado por Alagoas, Gaspar recebeu uma ligação do coordenador da campanha de Flávio, Rogério Marinho. O senador questionou se o deputado aceitaria abandonar a disputa no estado para ser candidato a vice. O alagoano topou. Mesmo assim, às 18 horas da terça, Gaspar foi aclamado candidato ao Senado, discursou como postulante à vaga e só horas depois embarcou para Brasília, ainda sem saber se Flávio de fato o escolheria. Em café com jornalistas, Marinho relatou que a primeira ligação entre ele e o agora candidato a vice ocorreu quando faltava cerca de uma hora para o início do evento em Alagoas. O senador disse que ainda que pediu sigilo a Gaspar. Ele afirmou: eu liguei para Alfredo na véspera. Ele, de fato, teve um choque. Estava faltando uma hora para começar a convenção dele como senador. Eu disse: você está convidado, só que agora você não pode dizer nem a sua esposa.
0: Não conta nem pra mulher de Atenas, hein?
1: Esse foi a última hora, né? Literalmente.
0: Isso, última hora, última hora. Agora, antes disso... e vocês vão ver que tem um momento, que é uma das reclamações que se fazem contra o Flávio, é que ele não dá muita bola para as pessoas assim. Ele, por exemplo, não falou nem com o Gaspar. Ele tinha que ter ligado para o Gaspar, mas não ligou. Você sabe, né? O fato de você ser um aristocrata... Aristocratas são assim, Vale Bene. Eu sei, porque eu sou. Às vezes a gente não presta atenção. A gente fala, tô tão acostumado com a criadagem, né? Que... Ah, quer ver? Vai.
1: Segundo o Rogério Marinho, Alfredo Gaspar, mesmo após a ligação, foi então à convenção e sustentou publicamente uma candidatura ao Senado que duraria poucas horas. A indefinição, no entanto, não havia terminado ali. Gaspar contou que Marinho lhe disse que Flávio entraria em contato em breve para tratar da composição. Ele, Marinho, disse, daqui a 10 minutos Flávio vai te ligar. E Flávio nunca me ligou, disse Gaspar. A ausência do contato do filho 01 de Bolsonaro fez Gaspar duvidar de que a escolha realmente fosse adiante, depois da convenção em Alagoas. E já perto da meia-noite, foi ele quem retomou o contato com Marinho. Ele disse, mandei uma mensagem, presidente, preciso mesmo ir a Brasília? O único voo disponível entre Maceió e Alagoas sairia durante a madrugada. Marinho recomendou que Gaspar embarcasse, o que ele fez por volta das 2 horas da manhã. Ao chegar ao QG da campanha flavista, o deputado ainda acreditava que o candidato mais natural para a vaga poderia ser o próprio Rogério Marinho. Ele disse, perguntei se eu tinha alguma chance disso, de Marinho ser candidato. Reafirmei, presidente, o nome certo que eu venho aqui para bater palma é o do senhor.
0: Rapaz, tá vendo? É, né? Ah, ele ficou de me ligar. Pô, Vale Bene, nem me ligou. Vale Bene, você nem me ligou. Ah, Bene, você me tira uma eleição pro Senado, que era até bastante provável, mas nem para me dar uma ligada. Depois eu preciso ligar. Nem mandou flores depois. Ah, vai, continua aí, vai, Isaac.
4: Ainda segundo o Globo, Marinho respondeu a Gaspar que não pretendia deixar a coordenação. Revelou também que havia sido ele próprio que defendeu o nome da Alagoano junto a Flávio. Gaspar contou o seguinte. Ele, se referindo a Marinho, disse, Alfredo, eu estou hoje com uma missão muito importante, que é de coordenação. Eu indiquei o seu nome ao Flávio. Flávio só chegou depois ao QG e formalizou pessoalmente o convite.
0: Então, assim, isso, e ontem nós vimos o Valdemar aqui dizendo, foi planejado! E vamos esconder, não vamos contar para ninguém. Antes que descubra. Né? E aquilo que deveria ter sido um ato assim para animar a militância, que nome tenha essa coisa, tá virando uma atrapalhação.
1: Sim.
0: Tá virando uma atrapalhação por enquanto. O PL está se organizando aí porque para tentar defender o Gaspar. Aquilo que deveria ser uma coisa de ofensiva, é porque ele pediu a prisão do Lulinha, INSS, porque... ainda hoje vamos falar de Mendonça. Fica aí, escrevi um texto, Mendonça, falar. Ah, não vai falar do Marcola que vai depor. Vou falar de tudo. Aqui, se a coisa que não se passa é vontade. Né? Ah, mas a campanha virou uma dificuldade, vai.
1: Com a oficialização de Alfredo Gaspar na chapa de Flávio Bolsonaro, o PL montou uma operação, uma força-tarefa para conter o desgaste provocado pela repercussão de acusações contra o deputado federal. A estrutura jurídica da sigla foi acionada para tentar desmontar uma acusação de estupro de vulnerável que Gaspar nega. Segundo o Globo, integrantes do núcleo próximo de Flávio afirmam que a estratégia passou a ser conter o desgaste antes que ele se consolidasse como uma das principais linhas de ataque a Gaspar. A avaliação é que o anúncio do vice deveria representar um dia de vitória para a campanha. Em vez disso, a repercussão das acusações contra o deputado, mesmo que não haja uma investigação formal do caso até o momento, acabou por ofuscar o lançamento da chapa. O incômodo dentro do PL foi maior porque a escolha de Gaspar havia sido desenhada justamente para permitir uma mudança de agenda e para que a campanha de Flávio ganhasse um respiro depois de semanas de crise.
0: Bom, mas se era para mudar a agenda, não podia ser ele. Ah, não, mas é aí que eu quero... Eu estou fixado no Lulinha. Vocês entenderam? Quando você faz uma escolha e você fica mais preocupado em defender o cara que acabou de ser escolhido, é uma escolha errada, né, Vale Bene?
1: Sim.
0: Né, Isa?
4: Sim.
0: Errada do ponto de vista deles. do meu ponto de vista, achei certíssimo. Eu sempre deixo isso muito claro. Hã? E aí, ele pediu, porque tem essa acusação, aí ele falou que quer que o Gilmar Mendes determine que se faça em 72 horas um outro exame de DNA. O Gilmar falou, não, enquanto a coisa tiver sob investigação, não cabe a mim interferir. O Gilmar não é André Mendonça que interfere assim na polícia, né? Já vou te falar, vou falar de você, Mendonça. É, e aquela reunião ontem com o ministro da Justiça e com... É, vamos falar já já, né? Então vai ter que esperar. E aí, tem um negócio que... Bom, mas o filho não é dele, porque tem a história de que tem um filho nessa relação. Ele diz, o filho não é dele. Já comprovadamente não seria dele. O problema é que abuso sexual não é só com

0: Ué, mas você não falou antes que a PGR falou que pediu o arquivamento porque não encontrou sinal de crime do Gaspar? Falei. Tá, você vai discordar? Não, não vou discordar de nada, não é isso. É que uma coisa é encontrar o sinal do crime, a outra coisa é saber onde foi o dinheiro. E esse tá que nem a música que a Gal Costa canta. Vamos lá. O que que eu tô falando aí? 5.1.
1: O ministro do STF, Flávio Dino, encaminhou para a Polícia Federal a auditoria que identificou falhas generalizadas na execução das emendas PIX e apontou indícios de uma movimentação suspeita de 55,3 milhões de reais entre 2020 e 2024. O magistrado também despachou para que a PF verifique se há indícios de crimes em determinados repasses, especialmente os casos de danos já apontados pelo Tribunal de Contas da União. Entre as emendas listadas pelo TCU com possíveis sinais de irregularidades está uma de 6,2 milhões de reais, enviada pelo deputado Alfredo Gaspar, vice de Flávio Bolsonaro, na chapa pura do PL. Os recursos foram para o município de São José da Laje, a 100 quilômetros da capital Maceió. A auditoria apontou que os valores não puderam ser rastreados depois de terem sido transferidos entre contas bancárias da administração municipal. Quando a auditoria foi divulgada, Gaspar afirmou que não é investigado no procedimento.

0: Ó. Opa. É, deixa eu dizer uma coisa. A procuradoria falou, ah, sinal de que o Gaspar meteu a mão na grana. Não, não encontrou. E se não encontrou, não tem que ficar mantendo investigação. Não tem que agora investigar ele por outra coisa. Como aconteceu com o Lulinha, né? Sinal de que ele roubou dinheiro do INSS. Não tem. Ah, então vamos investigar de algum jeito. E tem 3 inquéritos. Não, não quero o mesmo destino pro Gaspar. Agora, foram enviados esses 6,2 milhões para aliados dele e o dinheiro sumiu. E esse é o mecanismo clássico das emendas. Vai para um aliado, o aliado pega um parente, um amigo, não sei o quê. Não estou falando o que aconteceu, estou dizendo qual é a questão clássica hoje. Por que que muitos partidos não querem nem... Ah, não precisa disputar, ter cargo, não. Fico só com a emenda aqui. Aí vai lá, vai para o meu amigo, ele faz a campanha dele, dá um pouco para mim, eu também me elejo, depois aí a gente troca, aí ele vem ser deputado ou senador, eu vou ser prefeito, e assim o dinheiro fica financiando o nosso poder. É assim que tem funcionado. Né? E até agora, o Dino está investigando, mas é difícil esse troço. É muito difícil. Ou o Brasil acaba com o emendismo acaba com o Brasil. Isso é a questão grave. Essa é a questão grave que tem que ser vista. E aqui, só para não dizer que não falei do que nem chega a ser exatamente uma flor, TV 2.1, só para... É do grupo, né? Um apartamento do Eduardo foi a leilão. Espero que ele não se diga perseguido, né? Mas, Isa! O Voibê não tá fazendo falta.
1: Não.
0: Ah, não tá fazendo falta. O rapaz tá bem pra caramba. Mas tem um apartamento dele que foi a leilão, vai.
1: Sim, um apartamento de 101 metros quadrados do ex-deputado Eduardo Bolsonaro foi retomado pela Caixa Econômica Federal, será levado a leilão no dia 20 de agosto. O imóvel fica na Avenida Pasteur, em Botafogo, zona sul do Rio de Janeiro. O banco avaliou o apartamento em pouco mais de R$1 milhão e o lance inicial foi fixado em cerca de R$644.300. Eduardo perdeu a propriedade depois de deixar de pagar o financiamento contratado junto à Caixa. A instituição tentou notificá-lo para quitar as parcelas em atraso, mas não conseguiu entregar essa comunicação. O ex-deputado acabou sendo intimado por edital e, como ele mesmo não regularizou a dívida no prazo, a propriedade foi transferida para o banco. Ele comprou esse imóvel em 2017, deu entrada, e o contrato foi assinado no dia 30 de junho daquele ano, quando ele já era deputado federal. Segundo o registro, Eduardo contratou um financiamento de R$788 mil com prazo de 420 meses, o equivalente a 35 anos. A prestação inicial prevista no contrato era de R$ 9.743,29.
0: Ô, Flávio, não é perseguição da Caixa, tá?

0: Esse negócio, ah, quando a minha amiga voltar lá para a Caixa, ela resolve. Não, é que não pagou, parcela, né? E como a gente sabe aí, você deve. Acho que apareceram fotos, né? Da atual residência
1: Eduardo,
0: do
1: é.
0: Flávio, no Texas. Ele
1: Eduardo.
0: não vai sentir falta. É, não vai sentir falta desse apartamento, né, Valdo Bene? Ele tá bem mesmo, né? Eu falei Eduardo, eu falei Flávio. Eu troquei Flávio por Eduardo?
1: Isso,
0: Não.
1: ó, chamou o Eduardo de Flávio.
0: Não! Eu sei que é tudo ali, meu, coisa mais. Os replicantes. Agora vamos falar coisa mais séria ainda. Chama todo mundo lá. Eu tenho a receita. Receita mesmo. Para resolver a crise entre o ministro André Mendonça e o diretor-geral da Polícia Federal, Andrei Rodrigues. Tenho receita. Chama lei. Vão cumprir a lei? Ontem houve uma reunião que eu achei altamente insatisfatória sem ter estado lá, porque só a turma do Mendonça vazou a versão. Pelo visto, o ministro da Justiça e o advogado-geral da União estão sem assessoria para pautar jornalistas. Só o Mendonça tem uma profissional. Fizeram a reunião e o Mendonça teria dito para o ministro da Justiça, nós já dissemos aqui, eu quero que a Polícia Federal seja autônoma, independente. Ao que o ministro teria prometido, Vale Bene, fique tranquilo. Escrevi um textão hoje a respeito. Como é que é? E se o ministro dissesse, vai ter. Você imaginou, Vale Bene? Imaginou isso? Não! Não, não vai ter independência, não! Vai ter tudo. Eu também quero a PF independente, por isso mesmo, ministro, não pode, porque não existe lei para isso. O ministro não pode pedir em tempo real tudo que a Polícia Federal tem. Não pode. Qual é a lei? Tudo indexado, de maneira que ele possa achar, até com procura acha, o que ele bem entender. Interferindo, inclusive, na rotina dos agentes. Ah, mas é que eu acho que as coisas estão sendo omitidas, o trabalho não está sendo direito. Ofereça, peça para que o Ministério Público Federal apure. Porque é o Ministério Público Federal que faz o controle externo da PF. Máxima kantiana. Tem um determinado comportamento? Generalize para ver se o mundo ficaria bom.
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0: Você joga papel na rua? E se todo mundo jogar? Você ultrapassa sinal vermelho? E se todo mundo ultrapassar? Você é aquele filho da mãe que num congestionamento da Rio Santos anda no acostamento? E se todo mundo andar? Você é ministro, relator de um processo e quer ao mesmo tempo controlar a polícia? E se todo juiz federal decidir fazer isso? Qual é a lei que autoriza o Mendonça a fazer isto? A única maneira de resolver essa crise é o senhor Mendonça passar a seguir a lei. Ai, que eu acho que o André Rodrigues está me omitindo coisas e protegendo o Lulinha. É mesmo, Lulinha, com três inquéritos, mesmo depois de vocês não terem encontrado nada no caso do INSS? E se encontrar, puna. Agora, e se é o caso, peça a investigação do André Rodrigues. O que não pode é espalhar fofoca. Usar a estrutura profissional para espalhar fofoca. Você está acusando o Mendonça de ter feito isso? Eu não sei. Eu sei que as coisas que vazam contra a Lulinha são dos dois inquéritos com ele. Do Dark Horse não vaza nada. E está com ele também. E aí sai a cascata de que, ah, na semana que vem vai ter uma reunião entre o Wellington, o ministro da Justiça, o Andrei, o Mendonça, para resolver o quê? Aliás, semana que vem não vai ter reunião, porque o que eu saiba, até onde apurei, o delegado-geral da Polícia Federal estará de férias, marcada já faz tempo. Alguém perguntou para ele se vai ter reunião? Mas reunião para quê? Não, eu também posso estranhar procedimentos do Mendonça, mas estou achando que foi só atrapalhação. Por exemplo, Jacques Wagner, em 12 dias ele decidiu. Cláudio Castro, demorou 2 meses e pouco. Eu posso estranhar outros procedimentos. O Lindbergh Farias botou no ar um vídeo. Não coloco aqui, porque fica aparecendo campanha. Agora, se alguém falar, ah, mentira, que tá... Não, é verdade. O Lindbergh Farias fez um vídeo que mostra as conexões, no vídeo dele, né? Afirmação dele. Do Flávio Bolsonaro com o crime organizado. O Mendonça mandou tirar do ar. Inclusive porque tem lá uma coisa de uso de inteligência artificial, o Mendonça não achou bom. E até botou a lei lá, olha aqui, uso de inteligência artificial. Só que o Lindbergh lembrou ali, o Lindbergh lembrou o quê? Adriano da Nóbrega, Flávio condecorando, os aliados do Flávio enrolados, tem um deles que está em presídio de segurança máxima, o Rodrigo Bacelar, por vínculo com o PCC. Mas do modo como o Lindbergh fez, fica um Flávio relacionado com o crime organizado. E tem lá um troço de inteligência artificial para juntar as coisas. O Mendonça mandou tirar do ar e apontou. Olha aqui o uso de inteligência artificial. O seu Flávio fez um vídeo de inteligência artificial bombardeando embarcações do PCC, do Comando Vermelho, e aí vem um barco escrito PT, que sai correndo, associando o PT, dizendo que o PT é uma das organizações criminosas. O PT pediu para tirar do ar, sabe o que o Mendonça falou? Nem todo uso de inteligência artificial é ilegal, e isso se insere na liberdade de expressão. Eu não quero derrubar o Mendonça. Aliás, não quero derrubar ninguém. Hã? Eu só quero... Eu sou só amor da cabeça aos pés. Não quero derrubar ninguém. Eu sou amor da cabeça aos pés. Não quero derrubar ninguém. Agora, que se usem, então, os meus critérios. No caso da PF, siga-se a lei. Ou então me diga... Qual é a lei que permite ao Mendonça fazer o que ele está fazendo na PF? Qual? Caramba, estou perguntando, me diz, me manda. Eu fico triste, Valeu Bene, eu faço esses desafios, aí as pessoas não querem. Que nem eu faço com o Sérgio Moro. Em que página que tem as provas contra o Lula naquela sua sentença escrita em ucraniano? É ucraniano, Valeu Bene, porque se fosse a língua russa referência, ele escreveu ucraniano. Aqui a língua é portuguesa, então é mais ou menos ucraniano. Na metáfora, entendeu? Não sei se ficou muito complexo, mas acho que ficou claro. Onde está? Nunca está. Nesse caso, qual é a lei? Qual é a lei, Mendonça? Lembrando que eu, Valeu Bene, Isa, como seres privados, como nós somos, como diria Jair Renan, este gramático, como nós somos cidadãos,
1: sim,
0: né, nós podemos fazer tudo o que a lei não proíbe.
3: Sim.
0: Podemos fazer do ponto de vista da persecução penal. Não quer dizer que só porque a lei não proíbe você pode fazer. Pum no elevador, já falamos isso aqui. Tem lei? É proibido soltar pum no elevador? Não.
3: Deveria.
0: Mas vai soltar pum no elevador só porque não é proibido? Não, aí tem que ser Paulo o apóstolo. Paulo falou de pum? Obviamente não. Mas Paulo falou, posso tudo, mas nem tudo me convém.
1: Sim.
0: Né? Agora, falar, ai, Paulo, o Reinaldo falou que o Paulo falou de pum. Não, não falou. Paulo tratava de coisas substantivas. Não, pum é substantivo também, mas não falou. Agora, quem é funcionário público como Mendonça, só pode fazer O que a lei autoriza está explícito na lei. Senhores juízes, senhores advogados, senhores operadores do direito, titio fala a verdade ou não? Ah, titio fala a verdade.

0: É da Coisa.
1: Muito bem, meninos. É, nós vamos falar ainda hoje dos Estados Unidos e tal, mas o Trump, o amigão do Flávio, agora invocou com o nosso açúcar. Vai lá, fala pra... Não sei se o Dudu já está por trás disso também, vai.
2: O governo dos Estados Unidos reduziu a quantidade de açúcar brasileiro que poderá entrar no mercado americano com uma tarifa menor. A Casa Branca afirmou que poderá restabelecer parte do espaço perdido pelo Brasil no mercado caso Brasília, caso Planalto, apresente propostas comerciais consideradas satisfatórias por Washington. A medida marca uma nova ofensiva comercial contra o Brasil. Caso o governo não apresente uma boa proposta para a Casa Branca, ou pelo menos o que eles consideram uma boa proposta, a gestão Trump ameaça redistribuir esse montante para outros países. A informação foi divulgada pelo subsecretário de Agricultura dos Estados Unidos, Stephen Vaden, durante um simpósio da American Sugar Alliance, a Aliança Americana do Açúcar. Para o próximo ciclo, que começa em outubro, o governo americano reduziu a parcela destinada ao Brasil de 155.993 toneladas para 100 mil toneladas, uma queda de 35,9%. Ainda na questão comercial, a Casa Branca impôs preços mínimos de importação e uma tarifa de 15% sobre produtos fabricados com polissilício, a matéria-prima utilizada na fabricação de chips semicondutores e painéis solares produzida principalmente pela China.
1: Isso, aí já tem a ver com China. Ó, é o seguinte, são medidas de caráter protecionista e ponto, que é o que o Trump é. Hoje, talvez o maior agente anticapitalista do mundo, né? Hoje o grande defensor do capitalismo no mundo é o Xi Jinping. E eu também. Também o senhor, presidente. Mas claro que tem uma guerra. Anthony Pereira deu uma entrevista à BBC, né? É um especialista. Né? Ele deu uma entrevista. Também é uma guerra ideológica contra o Brasil, claro. Ele aproveita questão tarifária, etc. Mas tem a guerra ideológica contra o Brasil, porque o Brasil representa... concorre com os Estados Unidos, a questão não é essa. Representa um polo na América Latina que não está subordinado ao Trump. Especialmente no mundo do Marco Rubio, isso não cabe. E o Senado dos Estados Unidos aprovou o tal do Daniel Pérez, vai.
3: Aprovou para ser embaixador do país no Brasil. No entanto, o deputado estadual da Flórida ainda depende do aval do governo Lula, chamado Arrimã, para que possa assumir o cargo. A votação em bloco que aprovou Pérez e outras indicações diplomáticas deveria ter acontecido ontem, mas foi atrasada para hoje por causa de um impasse no Senado sobre quais pautas seriam votadas antes dos parlamentares iniciarem um recesso. Pérez foi sabatinado em 16 de julho, teve o nome aprovado pelo Comitê de Relações Exteriores do Senado em 22 de julho. Agora foi aprovado pelo plenário. Na terça, o governo Trump anunciou a revogação do visto da embaixadora brasileira em Washington, Maria Luísa Ribeiro Viotti, causando tensão diplomática. De todo modo, para o senador republicano Rick Scott, Pérez é qualificado para o cargo porque ama o Brasil.
1: Ele pensa, fala assim, como eu amo o Brasil, demais, né? Ele vem aqui como estafeta do Marco Rubio, não tem trajetória na diplomacia, não tem nada, é um deputadozinho estadual da Flórida, um empresáriozinho de Zerda, que está ali ligado à extrema-direita trumpista, especialmente à ala do Marco Rubio. Né? Vai ter o Agrimã? Acabará tendo. Na hora certa. Né? Por enquanto, não. É isso aí.
0: O É da Coisa.
1: Bom, estamos de volta. PF convocará ex-assessor de Lula sobre empréstimo. Vamos lá.
2: A Polícia Federal vai intimar o ex-chefe de gabinete do presidente Lula, Marco Aurélio Santana Ribeiro, conhecido como Marcola, para prestar depoimento. A informação é do Globo. Ele está envolvido em uma investigação que tramita no Supremo Tribunal Federal envolvendo um empréstimo contraído junto à empresária Roberta Luxinger. Como o processo está na fase inicial, não há data definida para que Marcola seja ouvido. Como a gente tem noticiado aqui no É da Coisa, o ex-chefe de gabinete de Lula recebeu R$249 mil da empresária. Ele argumentou que foi um empréstimo para uma situação pessoal. Segundo o Globo, investigadores da PF apuram agora se houve algum ato de ofício por parte do ex-chefe de gabinete em contrapartida ao dinheiro recebido.
1: Mas que deponha logo. Aliás, o Lulinha, marca depoimento. Por que não fez? Eu não sei, né? Não foi convocado. No negócio do INSS, não encontraram nada contra ele, mas nem depor ele depois. Quebraram o sigilo, né? O ministro quebrou o sigilo, né, ministro Mendonça? E nem depoimento teve. Marca logo. Ah, e se cometeu crime, pague. Mas qual crime? Pedir empréstimo não é crime, dar empréstimo não é crime. Ah, ele vendeu, ele traficou influência. Se traficou influência para um negócio, vai lá e pune. Mas vamos parar de fofoca. Aliás, o PT apresentou hoje uma petição ao ministro André Mendonça pedindo a instauração de um inquérito policial para apurar os áudios de conversas entre a empresária Roberta Luxiga e o Fábio Luiz da Silva que teriam vazado. Que estão tão cheio de vazamentos. Ah, mas os áudios, mesmo que vazou, imagem de uma empregada que processou, não sei o quê, tem crime? Não. Não tem, mas fica tudo vazando. É uma peneira. Ah, mas você sempre defendeu vazamento. Nunca defendi. Nunca defendi. Eu defendi sim punição para quem vaza. Não para a imprensa. Não para a imprensa. Hã? Deponha logo. E se fez, sacanagem que pague. Polícia Federal que não investigava era outra. Não vou botar o vídeo do Bolsonaro aqui de novo, né? Falando que ele ia mudar tudo na Polícia Federal. Mudou? E quem foi ser ministro? E, portanto, chefe formal da Polícia Federal? O André Mendonça. Esse que agora diz que o outro é parcial. A arte de aborrecer, vale bem é dizer tudo, né? Então, vamos dizer. Como diria Voltaire. Mas eu não tenho o mesmo nariz do Voltaire, não. O mesmo senso de humor, talvez. Se bem que ele ainda é mais enfesadinho do que eu, não. Eu sou do bem. Lula, moderado, ignora pautas mais ideológicas. O Lula sempre foi moderado. Vai lá.
3: Segundo a Folha, a equipe econômica da gestão Lula teve uma vitória importante ao desarmar uma pauta-bomba interna de setores do PT nas negociações em torno do programa de governo para o eventual novo mandato. O plano de governo ainda será divulgado. Outro ponto de destaque nesse sentido foi a decisão tomada por Lula de fazer uma menção explícita à necessidade de contenção na trajetória dos gastos obrigatórios. De acordo com a reportagem, Lula bateu o martelo nessa semana sobre temas caros ao mercado financeiro, como promessa de tarifa zero no transporte público e teses como reversão de privatizações e controle de capitais, entre outros. O que foi decidido é que os assuntos ficarão de fora do programa de governo. A discussão da área econômica é coordenada pelo ex-presidente da Petrobras, José Sérgio Gabrielli.
1: Isso, caros ao mercado financeiro no seguinte sentido, o mercado financeiro obviamente não quer, aliás, nem eu quero. Nem eu quero. O Lula nunca foi um radical. O Lula nunca foi um radical. Isso é conversa de vagabundo que não sabe nada, que não estuda. Olha aqui, eu fiz uma entrevista em 2003 com o Palocci, que foi capa da revista que eu chefiava. E não foi uma entrevista para pegar molinho, não. Foi dura. Eu disse, escuta aqui, ministro, vocês ganharam a eleição falando que superávit primário era para pagar banqueiro. E agora o senhor elevou o superávit primário. Aí ele falou, porque a gente percebeu que era importante para a estabilidade e o presidente Lula quer estabilidade. O Lula nunca foi um radical. O Lula nem mesmo é socialista. Eu não estou falando nem para elogiar, nem para ofender, mas o que... Escuta, socialista faz plano para a indústria de 740 bilhões, que mobiliza 3,5 trilhões, faz plano safra... Ara, tenha santa paciência. Ah, mas no PT tem radicais. Uma minoria ali e não está no programa de governo. Agora, eu prefiro um radical de esquerda Valeu Bene, que pede controle de capitais, que é uma tese ruim. Há um radical de direita que está na campanha do Flávio que recupera a frase não merece ser estuprada, porque é muito feia. E diz ser esse o bolsonarismo raiz. Essa ala mais radical do PT, que é ultra minoritária, não dá as cartas do PT e nunca deu. O Brasil tem um governo centro, chama-se Lula. As elites brasileiras deveriam se ajoelhar para Lula todos os dias. Querem que eu explique por quê? Lula impediu a explosão social do Brasil. Se nós temos as desigualdades que temos, as misérias que temos, e é muito ainda, com programas de renda mínima na prática, com Bolsa Família, Minha Casa Minha Vida, não sei o quê. Se nós temos, né, essa, uma redução importante da pobreza em razão desses programas, isso impede a explosão da sociedade. E mesmo assim, nós temos uma questão muito complicada da criminalidade, que a direita tem como resolver. Vai lá matar todo mundo, é o que ela pensa. Não. Ela decorre. Ah, quer dizer que pobre é bandido? Não. Quer dizer que cria condições estruturais para que essas coisas fujam no controle. Mas o Lula impediu a explosão social no Brasil. Essa é verdade. Ah, mas também fosse outro, teria seguido outro caminho. Bom, vocês ficaram 6 anos no poder e fizeram o quê mesmo? Qual foi a escolha? Deixar 34 milhões para Minha Casa Minha Vida? Para 2023? Desculpa. É preciso ter clareza nessas coisas, né? Nós vamos para o comercial e eu vou ficar na volta, viu, TV? Vou ficar na volta mais um pouquinho nisso aqui.
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1: Só rapidamente para a gente concluir, então, essa questão do Lula radical. O Lula é um político de centro. Por isso ele fez o primeiro governo, inclusive com o Centrão. O segundo governo, inclusive com o Centrão, que também estava no governo da Dilma. Quando agora se noticia que se reuniu com gente do Centrão e não sei o quê, é justamente porque radical não é. Mas aí, o caminho que a direita escolheu, via bolsonarismo, foi transformá-lo no Satã socialista para ver se emplaca suas teses amalucadas. Funcionou com o Bolsonaro porque tinha o negócio da Lava Jato. Não sei se vai funcionar agora. Eu, sinceramente, espero que não. Quando eu ouço certas coisas, quando eu leio, que eu convido que leia, um documento de 84 páginas que o Flávio mandou para os Estados Unidos. O que, que é aquilo? Pensa.
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1: Muito bem, estamos de volta. Olha aqui, tá todo mundo me disputando. É duro ser gostoso, vai.
2: Os dois nomes que lideram a corrida presidencial, Lula e Flávio Bolsonaro, devem acirrar a disputa pelo voto das pessoas com mais de 60 anos, faixa do eleitorado que cresce ininterruptamente, ao menos desde 2010. 2010 é o ano da eleição presidencial mais antiga, com dados disponíveis sobre esse recorte etário na página de estatísticas do Tribunal Superior Eleitoral. Em 2026, pessoas com 60 anos ou mais somam 23% da população apta a votar. São 37 milhões e meio de eleitores, de acordo com a Justiça Eleitoral. Na última pesquisa da Datafolha, Lula tinha 48% na simulação do segundo turno no eleitorado geral, contra 43% de Flávio. A margem de erro é de 2 pontos. Entre os mais velhos, Lula tem vantagem mais ampla. Num eventual segundo turno, o presidente alcança 55% entre quem tem mais de 60 anos, enquanto Flávio marca 37%. A margem de erro nesse grupo, porém, é de 5%.
1: Eu já tinha cantado essa bola aqui, vou cantar de novo. Quem é o modelo deles que veio discursar aqui? Modelo deles que veio discursar aqui?
2: Milei.
1: Uhum. O Milei passou a faca nos aposentados lá. E o Flávio vai ter que dizer, aposentadoria vai ter reajuste além da inflação ou não vai ter? Salário mínimo vai ter além da inflação ou não vai ter? E o plano deles é não ter e eles sabem disso. Vai ter esse debate. E aí vamos ver como é que eles vão sair. Ai, que sacanagem. Sacanagem o quê? Ah, mas eu acho que não deveria ter. Ok, faça o debate. Explique. Olha, meu bom aposentado, para o Brasil é ruim você ter o reajuste. Quem sabe em placa? Sim.
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1: Meninos, vou fazer uma coisa, vocês podem até estranhar um pouquinho, mas vale a pena. Eu vou abrir com a 15. Eu só peço que a gente dê uma resumida. Eu comecei esse programa com Mulheres de Atenas, né? E nós estamos vendo que mulher é sempre um problema aqui para a extrema-direita no Brasil, mas é um problema para a extrema-direita no mundo. E aí, como eu já sou uma pessoa que, afinal de contas, pertence a mais de 60 pelos quais, pela qual os candidatos se interessam, tem uma coisa do Hegseth aí. Vamos lá, vai.
2: O bloqueio de promoções de mulheres para altos cargos nas Forças Armadas dos Estados Unidos fez com que a porcentagem de indicações de oficiais femininas para essas posições atingisse o menor nível em pelo menos 25 anos, o dado é de um levantamento do jornal The New York Times. O bloqueio contra as mulheres tem sido adotado pelo secretário de guerra do governo Trump, Pete Hegseth. Das 201 pessoas indicadas para cargos de alta patente em 2026, apenas 8 são mulheres, o equivalente a 4%, menos da metade da média registrada na última década. E tem um detalhe adicional. Segundo o jornal, a participação feminina nas indicações de 2026 seria maior se não fossem as ações de Hegseth. Nos últimos meses, ele bloqueou o envio ao Senado de pelo menos 40 promoções para altos cargos, algumas envolvendo homens brancos, mas cerca de metade envolvendo mulheres, pessoas negras ou de minorias raciais.
1: É isso. É lá que no mundo inteiro, esses caras acham que existe uma conspiração contra os homens, liderada pelas feministas, para rebaixar a condição masculina. Eu não acho, aliás, acho uma delícia. Que... A minha mulher, cada vez que eu tento usar a furadeira aqui, que ela vem e toma, eu falo, antes que você fure o lugar errado, a parede, nossa, Valibene, me sinto tão humilhado, você não sabe. Olha, vai, nossa, Naís, eu falo, meu Deus, como essa mulher me humilha. E quando então ela no carro, ela vai dirigir. Eu falo, deixa eu dirigir. Ela fala, não, você não sabe, você dirige mal. Eu falo, oh, meu Deus. Que é? Ah, meu filho, precisa disso pro negócio? Eu, mãe. TV pirata maravilhosa. TV pirata, origem de tudo que tem de bom no humor. Antes de ter esses red pill de merda por aí, dessa coisa, ah, e o feminismo. TV pirata, 30 anos mais, inventou, olha só, Valeu Beni, a TV macho. Põe um trechinho aí, é maravilhoso, né?
4: TV Macho, polícia.
5: Delegado Teixeirão, que história é essa delegacia do macho? Explica pra gente aí, por favor.
6: Ô, Bordoada, boa noite. Esse negócio de delegacia do macho, uma coisa já devia ter existido há muito tempo, né? Você chega em casa e encontra a tua mulher com aquela cara de sonsa, com aquele jeito de que andou se engraçando por aí você tem que enxulapar a serigaita. E depois, como é que fica? Pois é, foi pra ajudar esse pessoal que foi criado a delegacia do macho.
5: Grande ideia, agora diz uma coisa, vocês estão sendo muito procurados?
6: Bom, todo dia tem gente procurando. Você sabe como é que é, que as mulheres de hoje estão tão fáceis, né?
5: É verdade, é verdade.
6: Cada vez mais. É por isso que eu digo pro pessoal, pros meus amigos. Chegou em casa, senta logo o pau na patroa. Você pode não saber por que tu tá batendo, mas ela sabe muito bem por que ela tá apanhando.
5: É isso aí. Que tipo de apoio vocês estão dando pro pessoal lá?
6: Bom, a gente tem dado muito apoio, tem dado todo tipo de apoio. Tem um apoio jurídico, tem assessoria psicológica. Inclusive, pro cara que tiver escrúpulo de bater na patroa, a gente conhecemos caba da pesada que bate com vontade mesmo.
1: Tá aí, tá bom, tá vendo? É, por incrível que pareça, isso aí tem mais de 30 anos. É claro que assim como está, não. Mas essa gente tá por aí. Diogo Vilela e Guilherme Caram. Aí, os dois. Maravilhosos. TV pirata, tudo de bom, né? Vamos seguir aqui, eu vou... O Lula, pode botar o vídeo direto, né? O Lula disse que, mais uma vez, em visita hoje ao Instituto Nacional de Pesquisas Espaciais, o INPE, diz que o Marco Rubio odeia o Brasil e que ele é um latino-americano frustrado. Bom, odeia... Não, ele, latino-americano, ele é um latino-americano, no fim das contas, que acha que, sendo americano, porque afinal ele é, né, de origem latino-americana, ele tem que usar essa condição. A ideia dele é invadir Cuba, já a Venezuela já foi, e ele olha o Brasil com esses olhos e encontrou aqui os Bolsonaro como aliados. Coloca o Lula aí, vamos lá.
7: Mas ele tem um cidadão que não gosta do Brasil, que não gosta da América Latina e que é um bolsonarista, que é o homem secretário de Estado, que é o Marco Rubio. Ele não gosta. Eu disse para o Trump, esse moço não gosta do Brasil. Não gosta. Ele é um anti-latino-americano. Ou um latino-americano frustrado, porque ele foi embora de Cuba, o avô dele, o bisavô, sei de lá, ele nunca morou em Cuba. Mas ele foi embora, ele é um descendente de cubano de Miami. Então ele odeia. Odeia Cuba, odeia a Colômbia, odeia o Brasil. É. E ele faz as coisas diferentes daquilo que a gente conversa com o Trump.
1: É, mas evidentemente o Trump sabe. Por falar em relações internacionais, a Marinha do Brasil vai fazer exercícios militares com a Marinha da Argentina, em águas argentinas. Então, as coisas ali nessa área estão funcionando. A senadora argentina Patrícia Bullrich, ex-ministra da Segurança, defendeu o presidente da Argentina, né, o Milei, e disse que fez um apelo para que o embaixador brasileiro em Buenos Aires, Júlio Bittelli, retorne à Argentina. Não, enquanto as coisas estiverem assim, não adianta, não dá para retornar, né? Não dá para retornar. E o Caiado participou. Tem muita coisa para fazer programa até depois da manhã. O Caiado participou de uma sabatina na Globo News e voltou a defender indulto para golpista. Eu escrevi um longo texto e tratei das coisas aqui, porque é que essa gente no primeiro turno tem 2%, 3%, 4%, né? Porque não se diferencia. Não se diferencia do bolsonarismo. E aí, a TV, a Tarja 1 aí, o Zema tem um plano impecável e implacável para a economia. Ele disse que quer privatizar todas as empresas estatais e depositar R$1.000 para cada brasileiro. A pessoa fala isso e Deus não fulmina com um raio. Porque qualquer economista sabe o tamanho dessa burrice, deste absurdo. Mas tá lá o Zema, que agora apareceu, vale bem, em 4 anos a fortuna dele aumentou 49 milhões. Então ele pode falar merda à vontade, porque ele é herdeiro lá, não sei o quê. Ele pode falar porcaria à vontade, porque para ele tá tudo certo, né? A vida tá ganha mesmo, né? Então qualquer tranqueira que ele diga, ok. Ah, ele diz também que o Brasil tem que sair dos BRICS. Claro, hoje é o fórum multilateral de que o Brasil participa. Não? Esse é Zema, né? E atenção, para encerrar, acionado pelo PL, Mendonça, o isento, quer dados do PT. O ministro André Mendonça determinou que o PT apresente no prazo de 5 dias as gravações integrais do 8º Congresso Nacional da sigla e do evento de lançamento do projeto Porta-Vozes de Lula. A informação é do Globo. A decisão ainda exige a entrega de contratos, notas fiscais, comprovantes de pagamento e documentos contábeis relacionados à organização desses eventos. O pedido foi feito pelo PL, que acusa o PT e Lula de utilizar a máquina partidária e recursos públicos para disseminação coordenada de conteúdos ofensivos contra Bolsonaro. Eu acho que está tudo aqui. O ministro decidiu ser um agente da eleição. A questão é saber como as instituições lidam com isso. Ele está perdendo a mão. É a condição de todo fanático. O fanático acaba perdendo a mão. Né? Sempre. Chão de Giz, vale o Beni, do grande encontro que você achou?
2: Isso, com Elba Ramalho, isso. Zé Ramalho, isso. Geraldo Azevedo e Alceu Valença.
1: É uma maravilha, né? A miúde. Tem uma miúde aí. Até segunda.

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0: Seja muito bem-vindo à programação Bandeirantes FM nesta sexta-feira, 7 de agosto de 2026. Está no ar mais uma edição do Band News na área, com a atualização de tudo o que é importante. Um balanço da semana de Copa do Brasil, uma projeção do fim de semana de Campeonato Brasileiro e, é claro, pensando também lá para a última semana do mês de agosto, primeira semana do mês de setembro, os duelos de ida e de volta das quartas de final do principal mata-mata do país. Você pode participar do Band News na área, sempre pelo nosso WhatsApp 11999592100. Ou pelo nosso chat no YouTube, que está aberto para você participar, youtube.com/radiobandirusfm. Estamos ao vivo também com imagens. Eu, Lucas Bilotti, e ele, o comentarista Bandirus FM da noite, Bernardo Ramos. Fala aí, Berna, tudo bem?
1: Tudo bom, Bilotti. Um abraço a você, quem nos acompanha na Bandirus FM. Tem muita coisa para a gente falar hoje. Vamos começar pelo que há de mais quente no noticiário e bota temperatura nisso, né? Staff do jogador Luiz Henrique, ou seja, o jogador Luiz Henrique, por meio do seu staff, anunciou que está saindo fora da negociação com o Flamengo. É uma negociação muito complicada. O Flamengo não havia feito ainda uma proposta ao Zenit da Rússia, né? Pelo atleta, uma proposta definitiva. E negociava com o jogador, tinha o ok do jogador, inclusive, mas as condições eram muito complicados. O Flamengo não iria fazer uma loucura pelo jogador, né? O jogador custava ou custaria, de acordo com o que o Zenit queria, 35 milhões de euros à vista. É muita grana e o Flamengo não está na posição nesse momento de cometer uma loucura dessa, pagar à vista pelo jogador. O Flamengo havia proposto pagamento de 30 milhões de euros em 6 prestações, né? Ou seja, em 6 vezes. Sim. E ainda 5 milhões por bônus e tal, e o Zenit bate o pé e não quer. Vale lembrar que o Zenit é um clube milionário, né? Bancado pela Gazprom, clube de São Petersburgo, no norte da Rússia, e a Gazprom é uma gigante no ramo de energia, né? Existe petróleo e gás natural em abundância naquele país. Então o dinheiro literalmente jorra no Zenit. Sim. Não é fácil tirar jogador do Zenit. Ah, mas o Cruzeiro contratou o Gerson. Sim, o Gerson custou 25 milhões de euros ao clube russo, que o revendeu a Raposa por 27 milhões de euros, mais 3 milhões em bônus, tá? Ou seja, ganhou dinheiro na negociação, né? Contratou no meio do ano passado, vendeu no final, início deste ano, por um valor superior àquele pago no Pix ao Flamengo, né? Só que o clube falou, não, beleza, quer tirar o Luiz Henrique daqui, vai ter que pagar 35 milhões de euros à vista, e como eu disse no início do comentário, o Flamengo não tem esse dinheiro. Flamengo, que aliás vai enfrentar o Cruzeiro na próxima quarta-feira com transmissão aqui na Rádio Band News FM, sem reforços, né? Então quem sonhou com Almada e Luiz Henrique vai acordar com Carrascal, Plata, Luiz Araújo e seus Blue Caps, né? Realmente uma janela muito ruim para o Flamengo, uma vez que expirou hoje o prazo para a inscrição, né, de jogadores para as oitavas de final da Libertadores da América, né?
0: A gente ainda tem um pequeno trecho de janela de transferências aberto, né? Mas se o Flamengo fizer qualquer contratação até o meio da semana que vem, só eventualmente nas quartas da Copa Libertadores da América e nas demais competições da CBF, que também tem os seus limites aí, que serão explodidos, expirados, né, ainda nesse mês de agosto. Luiz Henrique, nessas situações, ou nesse molde que você trouxe, seria a segunda contratação mais cara do futebol brasileiro.
1: A primeira é o Paquetá.
0: O Paquetá, né? Mas que também
1: foi contratado nesse ano aqui.
0: Nesse ano. E não foi pago à vista, né?
1: O Paquetá. Não, então, parcelado, né?
0: O Paquetá é o primeiro, 42. O Gerson você trouxe 27, né? Vitor Roque, 25. Danilo, 22. O Thiago Almada, pelo Botafogo, ainda 19 milhões de euros. Mas aí, Berna, você falou sobre essa frustração do torcedor do Flamengo, invariavelmente com a janela do meio do ano, né? Você acha que o Flamengo atacou o mercado de uma maneira errada, buscando esses nomes muito pesados e, consequentemente, de valores muito altos?
1: Não acredito que tenha sido uma roubada. Não acredito. Quando o Flamengo entra numa negociação de um jogador como esse, a gente está falando de Almada e Luiz Henrique, dois jogadores, aliás, que disputaram a última Copa do Mundo, é óbvio que se tratam de negociações muito complicadas, né? São valores astronômicos envolvidos. O Almada, por exemplo, queria 2.900.000 reais por mês para jogar no futebol brasileiro, né? Acabou optando por jogar no River Plate, queria voltar à Argentina, aí não tem muito o que fazer, né?
0: É, um coração, a família, a torcedora do River, enfim, é um outro ponto que não é só esportivo, né?
1: Embora ele tenha sido revelado pelo Vélez.
0: Pelo, né? Vélez, onde começou muito bem, e aí foi pro futebol dos Estados Unidos, bateu, voltou.
1: Naquele time que tinha o Orelhano também, que jogou no Vasco, acabou indo mal com a camisa do Vasco. Orelhano.
0: Esse aí o torcedor do Vasco não lembra bem, né?
1: Não.
0: É, e os valores altos, como você disse, né, são uma consequência da busca por jogadores pra chegar e jogar. Me parece uma característica desse time do Flamengo. Agora, muito se discutiu, talvez, a postura do José Boto e desentendimentos com o presidente BAP, né, sobre esses valores, qual que é o teto, qual que não é. Boto chegou aí para a Argentina também tentar negociar essa questão do Almada. No fim das contas, qual o tamanho da frustração para o torcedor do Flamengo?
1: Ah, o torcedor fica muito frustrado, né? Porque sonha, como eu disse, com Almada e Luiz Henrique e acorda com o Carrascal para jogar contra o Cruzeiro, né? Então, óbvio que é uma frustração. Agora, eu acho que o Flamengo não pode fazer loucura. Assim como eu acho que nenhum clube do futebol brasileiro teria de fazer loucura.
0: É, quem dera, valesse para todos.
1: Entendeu? Né? Pô, beleza, cara. Você quer contratar jogadores? Que você tenha dinheiro para isso. Que você não comprometa as finanças do clube, os cofres do clube, fazendo uma loucura. É porque, ah, não... É uma vez só, é o Luiz Henrique. Cara, isso aí vira uma bola de neve. O orçamento é a pedra fundamental para uma boa gestão financeira. Uma boa governança financeira. E aí, a partir do momento em que o clube vai de encontro, ou seja, contra a pedra fundamental, está cometendo loucura. Não pode. Não pode. O faturamento do Flamengo dificilmente vai ser o mesmo faturamento do ano passado, né? Ano passado bateu na casa de 2.070 e pouquinhos milhões de reais. É muita grana. Mas esse faturamento também foi turbinado pelo sucesso esportivo na temporada passada e também pela disputa na Copa do Mundo de Clubes.
0: Eu ia falar isso pesou muito, né? Os times que foram para lá ganharam muito dinheiro.
1: Muito dinheiro, exatamente. O Fluminense, por exemplo, ganhou uma... Chegou a semifinal da competição.
0: Sim, faturamento
1: recorde. Uma baita grana. Né?
0: Faturamento recorde para todas as equipes brasileiras, as quatro que disputaram.
1: Palmeiras faturou 1.700, né? Então, é tem muita grana aí.
0: Agora, você vendo... É claro que pro torcedor do Flamengo, né, Berna? Essa volta da Copa do Mundo não foi a ideal, né? O time realmente ainda não conseguiu desempenhar um futebol próximo daquele que desempenhava já na reta final, antes da pausa para a Copa, que também não era, vá lá, eu acho que o sonho de consumo do torcedor rubro-negro. Mas, diante desse momento complexo da temporada, te parece que faz sentido essa janela sem loucuras e sem contratações? Ou assim, beleza, não deu certo o Luiz Henrique, não deu certo o Almada, é hora do Flamengo dar um passo atrás, tentar buscar um outro reforço, nem que seja uma aposta?
1: A partir do momento, Belotti, em que o Flamengo traz um diretor técnico de futebol de fora, no caso o Boto, o Boto tem uma experiência muito grande como scout, né?
0: Sim.
1: Trabalhou assim no Benfica, no Shakhtar Donetsk. Shakhtar, aliás, contratou sempre muito jogador brasileiro.
0: É, né? Ele veio muito para o Brasil fazer contratação.
1: Então a expectativa era essa, contratar jogador de scout, né? E até o momento não apareceu. Quer dizer, apareceu um Juninho, que não deu certo, né? O Flamengo pagou 5 milhões de dólares pelo jogador que veio do Karabag do Azerbaijão e depois o negociou pelo mesmo valor com o Pumas do México. Ele tava marcando gol a rodo lá, né?
0: Tá fazendo uns golzinhos lá. Bom, então o Flamengo agora vai tentar resolver as questões, como disse o Berna, pra Copa Libertadores da América. Não há mais possibilidade de inscrição de nenhum atleta. Esse prazo foi encerrado hoje pela Conmebol. Falando um pouco sobre Copa do Brasil, Berna, ontem vamos a definição lá dos últimos classificados, né? Então temos todas as equipes que vão disputar as quartas de final da competição. Algumas perderam e acabaram se classificando no placar agregado, Palmeiras, Internacional, mas a definição, Vitória, Inter, Vasco, Grêmio, Atlético Mineiro, Cruzeiro, Santos e Palmeiras. A gente tem a possibilidade de pelo menos três clássicos, né? Regionais, Palmeiras e Santos, Inter e Grêmio, Cruzeiro e Atlético Mineiro. Esse sorteio vai ser na terça-feira, às 11
1: da manhã.
0: Né? 11 da manhã começa a cerimônia lá na CBF, a bolinha deve começar a sair poucos minutos depois disso, mas a gente vai ter a definição. Os jogos, repito, 26 e 27 de agosto. Os jogos de ida divididos nessa data e 3 e 4 de setembro as partidas de volta logo na cola, portanto. E me chamou a atenção, estava dando uma olhadinha na tabela de classificação, né? A gente fala sobre sucesso em várias competições. O Palmeiras é o único time do top 5 do Campeonato Brasileiro que tá nas quartas de final da Copa do Brasil.
1: É, porque o Flamengo caiu. O
0: Flamengo caiu.
1: Atlético Paranaense caiu. O que mais? Fluminense e Bahia?
0: O Fluminense e Bahia estão fora, né? Então o mais bem colocado depois do Palmeiras é o sétimo Cruzeiro. E esse tem várias equipes que estão brigando contra o rebaixamento internacional.
1: O Cruzeiro, convenhamos, não teve grande desempenho contra a Chapecoense.
0: Não, né? Jogou mal, né?
1: É que inclusive era empatou por 0-0 em Chapecó, né?
0: É, e no jogo de volta ganhava por 1-0 até a expulsão, né? Do jogador da Chape, depois acaba fazendo até o segundo gol. Acho que nenhum dos times teve uma diferença técnica muito grande, gritante, a não ser o Palmeiras que venceu aqui fácil 3-0, mas ainda perdeu o jogo da volta.
1: Perdeu o jogo da volta jogando mal, né? É. E aí a dúvida que fica em relação ao Palmeiras, o Flaco Lopes começou essa partida, né?
0: Começou o Flaco e o Vitor Roque.
1: E o Flaco fez gol, inclusive. Esses fez caras
0: dois
1: são...
0: jogos.
1: É. Esses caras são titulares do Palmeiras hoje?
0: Eu fui recentemente numa coletiva do Abel Ferreira que ele foi questionado sobre isso, né? Mais especificamente sobre o momento de Maurício e Sousa.
1: Estão jogando muito bem.
0: Depois da Copa do Mundo, cada um, Maurício marcou 4 gols, o Sousa marcou 2 vezes, deu assistência, então assim... eles
1: dois jogadores, aliás, da seleção paraguaia.
0: Que disputaram a Copa do Mundo de 2026. E o Abel falou que sabe que realmente esses dois estão à frente hoje de Flaco Lopes e Vitor Roque. E que entende que os dois têm que voltar a conquistar esse espaço, né? O Flaco pelo menos fez 2 gols quando foi acionado, né? O Flaco voltou...
1: 2 gols contra o Fortaleza.
0: 2 gols contra o Fortaleza, 2 jogos, 2 bolas na rede, beleza, fez a parte dele. O Vitor Roque foi mal, né? Contra o Fortaleza, começando a partida na última semana. E, enfim, vai ter que brigar por essa vaga, apesar das características serem diferentes, né? O Sousa é um falso 9 dentro desse...
1: É, o Sousa era um bom de esquerda, né? No Olímpia... Depois jogou no Nottingham Forest, né?
0: Isso, aí voltou pro Palmeiras. Nem jogou a Copa do Mundo, né? O Sousa não foi utilizado pelo técnico Gustavo Alfaro. Era uma esperança, enfim. Principalmente quando surgiu, mas acabou não sendo utilizado. Acho que muito por conta da Copa que fez o Galarza e outros jogadores que acabaram ganhando a posição.
1: O Galarza, aquele, jogou no Vasco, no Curitiba, né?
0: E tá no futebol argentino, né?
1: Tá.
0: Tentando buscar o espaço dele também. Mas aí, Bernard, você acha que a Copa do Brasil nesses últimos anos tem sido uma possibilidade desses times que não têm almejos tão grandes no campeonato de pontos corridos? Porque ano passado, a final foi Corinthians e Vasco, 2 times da metade de baixo da tabela. E nesse ano, pelo menos no caminhar, né, a gente tem uma probabilidade alta de ter pelo menos um time da parte de baixo na final da Copa do Brasil. Me parece, às vezes, que está se tornando isso uma chance, né, e os times acabam dedicando as forças para essa possibilidade de título. E no Campeonato Brasileiro realmente não dá para brigar na parte de cima para muitos desses, Santos, Inter, Grêmio. Mas da Copa do Brasil surge essa possibilidade de tentar pelo menos salvar um ano.
1: É, diferentemente do Brasileirão, que é disputado, todo mundo sabe, desde 2003 por pontos corridos, o mata-mata dá essa condição, né? De o time brigar por, não sei, título, mas para chegar ali numa semifinal... E tem a questão do faturamento, né? A gente falava mais cedo sobre o River Plate. Olha só a diferença, né? De faturamento em relação às... Não diria as ligas, mas as entidades que comandam o futebol nesses dois países, né? A AFA na Argentina, que paga $500 mil para o campeão nacional. E a Copa do Brasil da CBF em contraponto, que concede ali ao vencedor mais de 70 milhões de reais na Copa do Brasil, né? Não...

0: mais gente disputando a Copa do Brasil nesse ano.
1: Teve bem mais gente, né? Aumentou para 94 clubes, uma das mudanças da CBF aí. E por isso essas fases a mais, foram duas fases a mais, né? Primeira, segunda, terceira, quarta, quinta fase, aí só então as oitavas de final, que terminaram nessa semana. Mas são 9 milhões de reais, você falava $500 mil pro campeão lá na Argentina. A gente tá falando de 2 milhões e meio de reais, uma conta simples, mais, né? E a gente tá falando de 9 milhões só pra você jogar as quartas de final da Copa do Brasil.
0: Pois é, uma diferença muito grande, né? E aí a gente volta ao tema Almada, né? Como é que o Flamengo perde uma parada dessa?
1: Então a gente até falava
0: fora do River Plate fatura muito com o sócio torcedor, né? Com a ampliação do estádio Monumental, um estádio que, tudo bem, teve um custo ali para reformulação e tal, uma reformulação que fazia-se necessária, diga-se, mas não foi uma construção do zero do estádio, né?
1: Sim. É, a gente tá falando de uma média de público na casa dos 80 mil.
0: Pouco mais, né?
1: Pouco mais do que isso.
0: Sempre, sempre, todo jogo.
1: Todo jogo. E o programa de sócio do River é um dos principais, né? Do mundo, inclusive.
0: Do mundo.
1: Tá ali com Borussia, Dortmund e outras equipes.
0: Benfica tem um programa muito forte, sócio-torcedor também.
1: Isso, né? É um dinheiro que entra nos cofres do River, que esportivamente vive maus bocados lá no Campeonato Argentino, na Copa Argentina.
0: Foi eliminado. O Cudê não caiu ainda, não.
1: Ainda não. Mas são 5 derrotas seguidas na conta do Eduardo Cudê lá no River Plate. Desde a pausa para a Copa do Mundo, ele perdeu simplesmente todos os jogos que disputou, né? Entre eles a Copa da Argentina contra o Aldo Civi. Durante a Copa do Mundo, o River Plate disputou esse jogo. Eu estava lá em Buenos Aires para acompanhar a grande decisão e acompanhei um 3-0 do Aldo Civi em cima do River Plate. Mas então definidos os jogos aí da Copa do Brasil, repito, na terça-feira.
0: Os jogos ainda não, né?
1: Ah, os jogos ainda não, né? Só na terça-feira estão definidos.
0: Só os participantes.
1: Os confrontos, os classificados, os confrontos ainda serão definidos. Vitória, Internacional, Vasco, Grêmio, Atlético Mineiro, Santos, Cruzeiro e Palmeiras.
0: Você teve em Itaquera ontem?
1: Estive em Itaquera ontem.
0: Ah, a gente tem que falar sobre esse jogo aí.
1: Vamos falar um pouco mais sobre a condição do Corinthians, já já na nossa programação nacional também projetando os duelos do Campeonato Brasileiro. Agora, ô Bernardo, eu tenho visto muita gente falando que o Palmeiras é o amplo favorito aqui, por não ter o Flamengo, nenhuma outra equipe, te parece isso também?
0: Não.
1: Não, né?
0: Não, é óbvio que o Palmeiras, independentemente do adversário, talvez tenha um caráter de favoritismo aí, mas falar que o Palmeiras vai ser campeão parece uma leviandade nesse momento, né?
1: Ainda mais com quarta semi, são dois confrontos mata-mata e de volta, e ainda final. Exato. Jogo único.
0: Final jogo único agora, né? Isso. Pela primeira vez na história da Copa do Brasil.
1: Isso.
0: É... Consigo dizer pra você de antemão assim, que o Palmeiras é favoritaço a ganhar a Copa do Brasil, não. Até que porque o Palmeiras está em três frentes, né?
1: Eu ia falar isso, né? Em determinado momento
0: do Libertadores. Vale lembrar que perdeu pro Cerro Porteño em casa.
1: Empatou fora, ou seja...
0: É, na fase de grupos, ou seja, eliminado, estaria, né, eliminado. O gol do Verrete é óbvio que é outra situação, né, gente? A gente sim, não está transportando para o mata-mata o que aconteceu na fase de grupos. Mas foi fase de grupos bem decepcionante.
1: Passou em segundo, né?
0: Passou em segundo a equipe Alviverde.
1: Fora de casa, essa classificação. E na Libertadores, por exemplo, um dos dois vai ficar pelo caminho, né? O Cruzeiro ou o Flamengo, que a gente coloca aí também como favoritos. O Flamengo no patamar do Palmeiras, o Cruzeiro um pouco abaixo como azarão. Mas um dos dois vai se despedir nas oitavas de final, não tem como os dois se classificarem. Então a gente vai acompanhar também a Libertadores da América e essa divisão. São poucas as equipes agora vivas em três frentes, né?
0: Palmeiras é uma delas.
1: Palmeiras é uma delas, o Santos é uma delas, Santos, considerando a Copa Sul-Americana, e o Cruzeiro é a outra, né? Porque o Grêmio foi eliminado da Copa Sul-Americana também.
0: Pelo Bolívar.
1: Perdendo em casa. Foi a primeira vitória de um time boliviano em solo brasileiro.
0: Aliás, o Grêmio que amanhã enfrenta o São Paulo, em Porto Alegre, né?
1: O Grêmio abre a zona de rebaixamento hoje, a gente vai falar das partidas do Brasil.
0: E o Luiz Castro não cai, né?
1: Não cai de jeito nenhum. Se fosse um técnico brasileiro, era um abraço.
0: Luiz Castro. Era um abraço. A multa deve estar lá em cima também, né?
1: Ah, com certeza, né? Baseado em euros. A gente já viu muitos times se complicando por demitir técnico grande, que não deu certo por aqui. Só de multa o Sampaoli deve ter se aposentado. Quer dizer, tá lá no Tadjeres,
0: né? E tá cabeludo agora, né?
1: É, ele meteu. Tá todo mundo fazendo isso aí. Vou ver se eu faço também.
0: Eu já falei pra você que eu prefiro o seu cabelo raspado.
1: É verdade. Então, mas se eu raspar, aí você vai ver que a cabeleira não é tão grande. Que ele tem que crescer, porque aí você vai tapando o buraco, entendeu?
0: Entendi.
1: A gente vai pra uma pausa rápida aqui no Band News na área. E em instantes voltamos também pra falar de Campeonato Brasileiro, porque mal acabou a Copa do Brasil. Quer dizer, mal tivemos as definições na Copa do Brasil, que ainda segue. Já é hora de virar a chavinha para o campeonato de pontos corridos.
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8: Boa noite, a dupla.
9: Opa, boa noite.
8: A Copa do Brasil já tem os 8 times classificados para as quartas de final. Se classificaram Cruzeiro, Santos, Atlético Mineiro, Vasco, Grêmio, Inter, Vitória e Palmeiras. A CBF anunciou que o sorteio das quartas de final da Copa do Brasil será na próxima terça-feira, às 11 da manhã, na sede da entidade. Os confrontos de ida e volta devem ocorrer nos dias 26 de agosto e 3 de setembro, definindo os 4 semifinalistas. Cada equipe que avançou para as quartas de final vai receber R$4 milhões, e quem avançar para as semifinais vai receber R$9 milhões, e o campeão da Copa do Brasil pode embolsar até R$96 milhões. Dos 8 times classificados para as quartas de finais da Copa do Brasil, além do Palmeiras, líder do Brasileirão, apenas o Cruzeiro, na 7ª colocação, e o Atlético Mineiro, em 10º lugar, aparecem na primeira metade da tabela do Campeonato Brasileiro. Grêmio, Internacional, Santos, Vitória e Vasco brigam contra a zona do rebaixamento. Dito tudo isso, eu diria, eu quero é mais.
10: Bernardo Ramos, você falava sobre o jogo do Corinthians, né? Timão eliminado na Copa do Brasil de 2026, depois de vencer o Internacional ontem em Itaquera, mas não pelo placar suficiente, apenas um gol de diferença. Portanto, prevaleceu 2-0 lá do Beira-Rio. Pareceu o jogo do Timão, hein?
11: Horrível.
10: Horrível, né? Um Diniz completamente modificado, apostando em cruzamento e depois justificando.
11: Foram que... 55. Embora os dois gols tenham surgido a partir de cruzamento sobre a área. Né?
10: Exatamente, um numa bola parada e o outro na bola rolando. E o Diniz disse na coletiva que essa era a ideia dele mesmo, né? Que ele imaginava um Internacional fechado e
11: claro,
10: por isso apostaria nessas jogadas pelo lado do campo, que era onde o Corinthians poderia ter uma superioridade numérica. E a escalação do Pedro Raul conversa com isso, né? Centroavante alto, bom nesse tipo de lance, quer dizer, bom não, né? Mas
11: bom não, satisfatório.
10: Seja menos pior do que com a bola no chão. Acabou marcando, inclusive, um gol ontem, o Pedro Raul, colocando fim a uma seca de 8 meses, né? O último foi em dezembro do ano passado. Te pareceu merecidamente eliminado o Corinthians?
11: Sim, né? Sim, pelo conjunto, né? Ou seja, pelos dois jogos. Jogo lá em Porto Alegre, o Corinthians teve mais a bola. E é óbvio que a tendência seria essa para a volta, né? Mas o Internacional foi mais perigoso. O Internacional em Porto Alegre teve 3 chances no primeiro tempo, aliás, 3 falhas de saída de bola do Corinthians, aí falhas individuais, né, de jogadores. Bidon, Ranieri, Gabriel Paulista, proporcionaram ao Internacional oportunidades no jogo de ida, e no segundo tempo, para mim, o Fernando Diniz fez a bobagem, né? A troca do André Luiz pelo Lingard. E aí, no jogo de volta, é óbvio que o Internacional teria uma postura ainda mais reativa, teve só 27% de índice de posse de bola, com o mesmo sistema, né? Jogando com três zagueiros, ou pelo menos uma linha de três defensores, não dá para dizer que o Bruno Gomes seja um zagueiro, jogou com Vitinho numa ala, Matheus Bahia na outra, Bruno Gomes, Mercado e Maripan, que mais uma vez jogaram muito bem.
10: Jogaram, os zagueiros foram muito bem do Inter.
11: É, exatamente. E aí o Corinthians facilitou, na minha opinião, a vida do Paulo Pezzolano, cruzando 55 bolas sobre a área adversária, né? Repito, em que pese o fato de os dois gols terem saído dessa forma. Agora, uma coisa me surpreendeu ontem, principalmente no primeiro tempo, Belotti, me ajuda aí, você estava no estádio. Em determinado momento, o Corinthians faz uma saída sempre com três jogadores, né? Dois zagueiros e um que...
10: Normalmente é o Ranieri.
11: Se junta, geralmente o Ranieri. O Matheusinho fez muito isso no jogo de ontem, pelo primeiro tempo, né? Ora... Ah, tudo bem, quem dava amplitude pelo lado direito era o Caio César. Mas o Caio César era canhoto, né, Belotti?
10: Corta pra dentro.
11: Corta pra dentro, então o Matheusinho poderia ter sido mais aproveitado, dando profundidade e abertura ao campo, né? Mas não, muitas vezes estava participando do processo de saída de bola, e aí o que acontecia? O Caio César se via às voltas com o Matheus Bahia, passava pelo Matheus Bahia, tinha o Maripan na frente dele, né? Então ficava muito difícil fazer alguma coisa. E aí o Pezzolano basicamente repetiu a escalação do jogo contra o Corinthians no Beira-Rio, à exceção da saída obrigatória do Vidiagra, né?
10: Tá machucado.
11: Entrou o Paulinho, que não é um primeiro volante, mas fez essa função na partida de ontem, com Bruno Henrique e Bernabé. E para mim, o Hugo poderia ter defendido aquela bola do Bernabé.
10: Em campo, eu visualizei como uma bola absolutamente indefensável, né? Tava no gol contrário, ou seja, uhum. A distância praticamente completa do campo, né? Eu estava do lance da finalização.
11: Foi um chutaço, né?
10: E naquele momento me parecia um lance absolutamente defensável. No replay, eu tive essa mesma impressão. Um goleiro da categoria do Hugo tem a possibilidade
11: de... Ou um goleiro que as pessoas acham que tem a categoria do Hugo.
10: Eu acho.
11: Eu não um acho goleiro. O Hugo goleiro de primeira prateleira.
10: Não, primeira prateleira também não acho. Acho um bom goleiro, mas assim, até pra...
11: Um goleiro ok. Belotti, eu tenho uma opinião, cara. Goleiro, pra mim, não pode ser irregular.
10: Sim.
11: O goleiro tem que ter uma regularidade. Eu prefiro um goleiro nota 7 ao goleiro que alterna momentos nota 10 e nota... Sei lá, cara.
10: 5.
11: É, 4. Sei lá, eu...
10: Ah, o momento... A temporada, vai, eu vou dizer, do Hugo. Os dois, né? O momento e a temporada estão bem ruins.
11: São.
10: No ano passado ele foi talvez um dos grandes nomes do Corinthians durante a campanha que resultou no título da Copa do Brasil e do Campeonato
11: Paulista. Principalmente naquele jogo contra o Cruzeiro, né?
10: Principalmente no jogo contra o Cruzeiro, mas com defesas para além dos pênaltis também. Mas nessa temporada é um Hugo que toma gols defensáveis, como por exemplo, eu vou dizer principalmente, né, no Beira-Rio. O primeiro gol do Matheus Bahia vai pra conta do Hugo também.
11: Vai pra conta do Hugo. Agora, falando em goleiro, que o Matheus Cunha falhou ontem,
10: né? Ah, mas isso aí dá pra esperar, né?
11: É, exato. Não dá pra entender, cara, uma contratação dessa.
10: É um goleiro, assim, de nível de Série C.
11: O nível baixíssimo.
10: Baixíssimo, né? Teve duas falhas gritantes nos gols de ontem. E até questionava com colegas, não é possível que o Corinthians não teve... Tudo bem, né? Não é só a falta de vontade de fazer... O Internacional fechava muito.
11: Mas não fez muito o Matheus Cunha trabalhar, né?
10: Não fez. O Matheus Cunha não fez literalmente nenhuma defesa no jogo, exceção a cabeçada do Gustavo Henrique, que ele dá o rebote. O
11: Hugo também não.
10: O Hugo também não. Então, acho que faltou pro Corinthians testar um pouco mais o goleiro. Não que ele precisa ser testado, todo mundo sabe que ele tá bem abaixo da crítica. Mas enfim, no fim das contas, o Inter se classificou, apesar do Matheus Cunha, que falhou nos dois gols. E o Hugo, que também poderia ter feito melhor, não dá pra botar na categoria falha, mas poderia definitivamente ter feito melhor. No chute do Bernabé. Corinthians, então, agora só Campeonato Brasileiro nesse domingo contra o Bragantino e Copa Libertadores da América contra o Rosário Central, lá em Rosário, na Argentina. Quinta-feira, o jogo de ida fora de casa, decisão na quinta seguinte em Itaquera.
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10: Há pouco, na nossa programação local, a gente falava sobre Corinthians Internacional, né? E projetávamos brevemente esse time do Rosário Central. Que é forte, né, Berna? Pra Copa Libertadores. Falamos de Corinthians, de Cruzeiro e Flamengo, Palmeiras e Cerro, mas assim, esse Rosário também é outro time que vai A dor de cabeça.
11: O técnico Jorge Almirón, né? Isso. Que era o técnico do Boca Juniors quando foi vice-campeão da Libertadores, perdendo pro Fluminense no Maracanã por 2-1, né? Não é um técnico que eu goste muito, não.
10: É ok.
11: É ok. Não. Mas assim, se olha pros jogadores, Gastão Ávila, cara, que era jogador do Fortaleza, o quarto zagueiro desse time.
10: Sim.
11: É, a gente falava aqui fora do assunto sobre o Pizarro também, volante chileno de 23 anos de idade, aí Colo-Colo. Um
10: dos grandes destaques da temporada.
11: É bom jogador, tem 17 aparições com a camisa da seleção do país dele, né? Tem, quem mais? Ibarra, que não é aquele. Ibarra formado no Banfield, é uma dupla de volante, jogando um 4-2-3-1. Tem o Di Maria. É,
10: Di Maria dispensa apresentações, né?
11: 38 anos de idade. Ele joga demais. Esse time do Rosário Central ganhou do River.
10: Ganhou do River recentemente. 2-1. Não, 1-0.
11: 1-0, 2-1 foi no Aldocive.
10: Gol contra do Otamendi.
11: É, exatamente. Jogo,
10: inclusive.
11: Exatamente. O Gemington Campaz, que jogou no Grêmio. Jogador da seleção colombiana, que perdeu aquele gol contra a Suíça. Né?
10: Faz uma temporada brilhante com o Rosário.
11: Ponto esquerda. E o centroavante é Labeixa Copete, né? Que jogou no Racing.
10: Fazedor de gol, nato, né?
11: É, exatamente. Pô, esse time é embaçado, cara.
10: É chato. Ainda mais jogando no Gigante de Arrochito, que é um estádio complexo.
11: Ali é complicado jogar lá, cara. O Brasil e a Argentina na Copa de 78 foi lá.
10: Foi lá.
11: Empate por 0-0, né?
10: Rosário fica mais ou menos 3 horas e meia de Buenos Aires, né? E não é uma viagem distante, não é tão longe da capital, mas é uma cidade que respira futebol. Historicamente, o Rosário Central é o gigante colocado ali naquela região da Argentina. Vai ter dores de cabeça o Corinthians. A gente vai falar bastante de Libertadores também na semana que vem.
11: São os canalhas, né?
10: Os canalhas.
11: E os torcedores do News Old Boys são conhecidos como os leprosos, né? Você sabe por quê?
10: Não.
11: Porque lá atrás havia um instituto, né, que combatia, que servia ali de prevenção e tal. A lepra, hoje chamada de hanseníase, né?
10: Sim.
11: E aí o News Old Boys propôs um amistoso. Eles se odeiam, né?
10: Odeiam mortalmente.
11: Né? Um amistoso para arrecadar fundos que seriam revertidos para essa instituição aí. E aí os rosarinos... Quer dizer, os dois são rosarinos, né? Mas a turma do Rosário Central não apareceu. E aí ficaram conhecidos como os canalhas, né?
10: E os leprosos por conta do amistoso. Rosário, que é a cidade natal de Lionel Messi, né? Na Argentina.
11: Que é identificado com o News Old Boys, né?
10: Nada de Rosário.
11: E Marcelo Bielsa também é identificado demais com o News Old Boys. Era o técnico do News naquela partida em que a equipe argentina foi derrotada pelo São Paulo nos pênaltis, né? Na final da Libertadores de 1992.
10: É história também aqui no Band News na área. Agora, desde 18, no horário de Brasília, vamos falar de Campeonato Brasileiro, porque Bora. Amanhã começa a 22ª rodada. Passou rápido o Campeonato Brasileiro.
11: Galera renovou ou não?
10: Galera renovou o contrato com o São Paulo. Pendente de anúncio, né? Ainda. Mas o novo vínculo do Galera deve ser formalizado nas próximas semanas, nos próximos dias. Aí tá tudo certo pela permanência do camisa número 9. Tem as conversas agora para renovação, na verdade, de Lucas Moura. São Paulo que anunciou hoje mais um
11: reforço. Lucas Moura, São Paulo quer renovar com Lucas Moura.
10: É, o clube, enquanto instituição, aparentemente sim. Na torcida eu tenho minhas dúvidas, né? Se pretende a renovação do Lucas. Deve voltar a jogar só em fevereiro, março do ano que vem, né?
11: Pra quê, cara?
10: Jogador que...
11: Não tô dizendo aqui que o Lucas Moura seja um mau jogador, mas o que ele vai acrescentar ao São Paulo Futebol, ao clube... Um clube que precisaria...
10: Chugar a folha, né?
11: Chugar a folha, exatamente, cara. Botar o pé no freio, né?
10: É, e anunciou contratações. Inclusive, todas estão à disposição do Dorival. A Aline, no nosso noticiário local, já vai trazer mais detalhes também, as palavras do Domingos Duarte, zagueiro português.
11: Estamos jogou no Sporting.
10: Jogou no Sporting, estava no Getafe.
11: Getafe ainda é treinado pelo Pepe Bordalás.
10: Uma figura do futebol espanhol na última temporada.
11: Foi em sétimo lugar, né, no Campeonato Espanhol.
10: Conhecido por um estilo de jogo talvez não tão
11: bonito. Não, não. Fechar a casinha, né, cara?
10: Não é daqueles... Vamos dizer assim que é o antagonismo do futebol total.
11: É.
10: E troca de passes, enfim.
11: Mas aquele que estaciona o ônibus, estaciona, né?
10: E sem medo, né? Getafe ganhou de 1-0, tanto quanto o BKCS nas eliminatórias aqui. Foram vários e vários resultados exatamente assim. Levou o time para a primeira metade da La Liga, do Campeonato Espanhol. Grêmio e São Paulo amanhã, abertura dessa 22ª rodada. O jogo vai ser lá em Porto Alegre. Grêmio na zona de rebaixamento. 17º, São Paulo está um pouco acima, 12º, mas 4 pontos separam as duas equipes. Vamos chamar para falar um pouquinho mais do tricolor gaúcho, Théo Castro, com as informações do time do xará dele. Será que é parente, Luiz Castro? Fala aí, Théo.
12: O Grêmio não contará com o croata Filip Krovinovic na partida contra o São Paulo. Isso porque o novo camisa 8 do Grêmio ainda depende da emissão do seu visto de trabalho para poder atuar em solo brasileiro. Ele vem treinando já com o grupo, mas ainda não tem essa condição de jogo. Além dele, TT ainda é dúvida, o que faz a probabilidade do Grêmio repetir a escalação que teve em campo contra o Mirassol aumentar, com a presença de Pavon na ponta direita e com a manutenção de Diego Caíto na lateral direita e o Wallace como o zagueiro esquerdo da equipe.
10: Ô Bernal, quanto o buraco vai ficar fundo para quem perder esse jogo? Se é que vai haver um perdedor, né?
11: É, se não houver um empate, né? Agora, não, vai ficar bem fundo. Agora, felizmente o Luiz Castro parou com aquela ideia de colocar o Pavon para jogar como lateral direito, né, cara?
10: Só ele tava achando legal.
11: Só ele tava achando bom isso aí, né? O Pavon é um ponta direita, aliás, jogou na seleção da Argentina na Copa do Mundo de 2018, né? Jogou no Boca Juniors, depois no Atlético Mineiro e tal. É um ponta já bem discutível, né? Como lateral direito, nossa, então, senhora, não dá para entender absolutamente nada. Acho que o Luiz Castro não caiu ainda no Grêmio por causa da multa, cara.
10: É, e o São Paulo já trocou recentemente de treinador, né? Mas tá tentando encerrar uma sequência aí, não vence faz tempo no Campeonato Brasileiro. A última vez foi contra o Mirassol, bem antes da pausa pra Copa do Mundo. Ainda amanhã, Mangueirão, Remo, eliminado da Copa do Brasil, vai enfrentar o Atlético Mineiro. Esse se classificou na Bacia das Almas contra o Juventude. Destaque do Galo, fala aí, Pedro Jelinek.
13: O Atlético encerra a preparação para a partida deste sábado às 18h30 contra o Remo, fora de casa, pela 22ª rodada do Campeonato Brasileiro. Para a partida, o técnico Eduardo Domingues não vai poder contar com o lateral esquerdo Renan Lodi, suspenso pelo 3º cartão amarelo. Para a vaga, o titular deve ser o jovem Pacini. Outro desfalque é o meia Gustavo Scarpa, que sofreu um edema no músculo adutor da coxa direita. Apesar de ter sido relacionado para as últimas duas partidas, ele não entra em campo há 3 meses. Outros 3 jogadores seguem no departamento médico, o zagueiro Léo Duarte e os meias Patrick e Índio.
10: E do outro lado, né, o Remo tentando, enfim, escapar da zona de rebaixamento do Campeonato Brasileiro, melhora visível com o Léo Condé depois da pausa para a Copa do Mundo.
11: Léo Condé que não gosta também do futebol.
10: Não.
11: Moleque, né?
10: É, ele é um pouco mais retraído, né? Mas fez bons jogos contra o Santos, quase se classificou.
11: Sim, com o Aleph Manga jogando como centroavante, né? O Remo repetindo mais ou menos o que fez com o Pedro Rocha na Série B.
10: Perfeitamente.
11: Com que era um centroavante. Pedro Rocha de origem é um ponta, assim como o Aleph Manga, e tá jogando mais centralizado, né?
10: E o Aleph Manga fez boas partidas contra
11: Pedro
10: o
11: Santos. Pedro Rocha tá no Coritiba
10: Pedro hoje. Rocha foi pro Coritiba vendido e não tem jogado muito também, né? É. Pelo menos não tem tido o protagonismo que teve no ano passado, quando foi um dos grandes destaques da Série B.
11: Artilheiro da Série B.
10: O Remo é um time que, se ganha amanhã do Atlético Mineiro, tem grande chance de deixar o Z4, né? Porque vai para 24 pontos e aí ultrapassaria pelo menos um desses times aqui, ó. Mirassol 23, Santos, Inter e Grêmio 22 ou Vasco 21.
11: Então, assim, o Vasco que tá na zona do rebaixamento.
10: Vasco e Grêmio estão hoje à frente do Remo, que é o 19º. O Remo com uma vitória amanhã muito provavelmente deixa, eu digo muito provavelmente porque pode ser que todos esses times aqui vençam, né? Não há um enfrentamento direto entre eles, então enfim, existe essa possibilidade remota de que todos vençam as suas partidas. Mas o Remo deve jogar gente grande pra dentro do Z4 se conseguir esse resultado positivo amanhã no Mangueirão, onde é muito forte, perdeu apenas 5 vezes na temporada, a 5ª contra o Santos na Copa do Brasil.
11: Agora eu gosto muito de um volante do Galo, né? Uma Mamadi Cissé, cara.
10: O que esse cara fez no estádio do Palmeiras, no
11: Vitória joga do Galo? Joga muita bola, né? Jogador de Guiné, né?
10: Jogador de Guiné, veio pra base do Galo, um movimento que tem sido até mais comum.
11: Nesse é, ele foi revelado pelo Atlético Mineiro.
10: A primeira partida como
11: o Galo joga com Cissé e Alan Franco, né? Um pouco mais à frente, o Vitor Hugo tá jogando bem.
10: Muito bem, uma ótima temporada do Vitor Hugo.
11: O Coelho tá jogando como ponta direita, o Bernard não necessariamente como ponta esquerda, né? Mas voltou a atuar pelo lado esquerdo e o Cacierra na frente.
10: O Cacierra que também foi para a Copa do Mundo, né? E o Alan Minda, são vários os equatorianos do Galo que foram para a Copa, né?
11: É, o Minda fez o gol Salvador contra o Juventude, né? Entrou isso. No segundo tempo e fez o gol, né?
10: Alan Minda, Preciado, Alan Franco, todos os equatorianos do Galo.
11: Preciado surgiu como um grande lateral direito do Independiente Del Valle. Jogava muito, aí foi pro futebol belga, não deu certo. Foi pra República Tcheca, né?
10: Deu uma rodada na Europa antes de vir pro Galo. Joga às vezes com um ala também, meio.
11: Ele é muito ofensivo. Ele é muito ofensivo. Jogava naquele time do Miguel Ramírez.
10: É, que quase veio pro Palmeiras, né?
11: É.
10: Em 2020. Bom, ainda amanhã tem o duelo verde, que não envolve o líder do campeonato, não. No Couto Pereira, o Coritiba recebe a Chapecoense. Jogo importante lá na parte de baixo da tabela. A Chape tá praticamente rebaixada e o Coxa quer de vez deixar essa metade de baixo, é o 11º. Vamos falar do Coritiba, então, de Fernando Seabra. Fala aí, Cleverson Bravo.
14: O volante Thiago Santos ainda é dúvida na escalação do Coritiba amanhã, diante da Chapecoense no Couto Pereira. O jogador deixou a partida contra o Cruzeiro com dores e ainda não tem presença confirmada. Quem pode ser escalado na vaga de Thiago Santos é o volante Vini Paulista. O jogador está liberado após ter cumprido suspensão. O Coritiba acumula 4 jogos sem vencer e soma 27 pontos no Campeonato Brasileiro, 5 pontos acima da zona de rebaixamento. O Coxa está a outros 7 pontos do G4. O time do técnico Fernando Seabra tem uma das 3 piores campanhas como mandante na competição. São apenas 3 vitórias em 10 partidas em casa.
10: Loucura, né? Um time que acaba de subir e tem uma campanha melhor fora do que em casa. É aquilo, se o Coxa não tivesse tão bem fora de casa, estaria lá embaixo.
11: Esse Coritiba ganhou do Cruzeiro no Mineirão.
10: Ganhou do Corinthians em Itaquera. É. Conseguiu grandes resultados no Campeonato Brasileiro. Pô,
11: tem o Josué que joga pra caramba. Já é um veterano, né? Um português, mas joga muita bola.
10: Jogou, inclusive, na seleção de Portugal, um pequeno trecho, né? Da carreira. E chegou a dividir vestiário com o Cristiano Ronaldo em determinado momento menor, né? Da carreira dele. Jogou Champions League também durante algum período e tá aqui no Coritiba desde a Série B. Bom, fechando os jogos de amanhã, clássico vovô no Rio de Janeiro, estádio do Engenhão, Botafogo e Fluminense, momentos totalmente distintos.
11: É o primeiro clássico do Franklin Carvalho, né?
10: Primeiro clássico do Franklin Carvalho, que vai tentar dar fim a essa sequência de 3 vitórias seguidas do Fluminense, né? Nos embates recentes entre as equipes. Antes disso, foram várias vitórias seguidas do Botafogo também. Destaque do Clássico Carioca com a Maria Clara Vinhais.
15: O Botafogo busca neste sábado encerrar a sequência de derrotas para o Fluminense pela 22ª rodada do Brasileirão. Invicto desde a volta da Copa do Mundo, o Alvinegro quer aproveitar o momento do rival para voltar a vencer o Clássico. O Botafogo também confirmou a renovação do contrato de Alex Telles até 2028. Campeão brasileiro e da Libertadores pelo clube, o lateral é considerado um ídolo da torcida. Do lado do Fluminense, John Kennedy sofreu uma lesão no ligamento cruzado anterior do joelho e vai desfalcar a equipe.
10: Tá aí então, né? O John Kennedy é uma baixa importante pro Fluminense na temporada.
11: Ele saiu chorando no jogo contra o Vasco, né?
10: E a lesão é ligamentar, né? Vai demandar cirurgia.
11: Tá fora da temporada 8 meses aí.
10: Possível, né? Vai pra metade do ano que vem, enfim.
11: Ele não tava jogando mal, não, cara.
10: Então, é um dos artilheiros do Campeonato Brasileiro. Tá atrás da primeira prateleira, Viveiros e Pedro, né? Mas logo abaixo tá o John Kennedy. 9 bolas na rede no Campeonato Nacional.
11: E vai ter que jogar o Hulk.
10: Eu ia falar isso, né? Pior para o torcedor do Fluminense, para além da perda, é que o reserva imediato não tem a mesma condição.
11: Né? Não, exatamente. Né? Uma contratação meio perfil Fluminense dos últimos anos.
10: Inacreditável.
11: Né? Hulk, Renato Augusto.
10: Douglas Costa.
11: Contratações bem discutíveis do Fluminense, que não gasta pouco, né? Para pagar o salário do Hulk, por exemplo.
10: Não. E todos esses medalhões acabam ganhando mais do que outros atletas, talvez, que custem mais dinheiro para...
11: O Zubeldia falou algo importante sobre Xerém, né?
10: Foi questionado, né? Porque é algo que carrega ele desde o trabalho no São Paulo.
11: Não gostar, entre aspas, muito de garotada, né?
10: Não usar tanto a base. Enfim, ele tem sofrido isso de novo, né?
11: E ele falou textualmente, ó, não tem ninguém.
10: Não tem, né? Não tem ninguém que eu possa usar. Não é que eu não quero usar, não tem nível...
11: Pra jogar no Fluminense. Pô, é estranho, porque Xerém revelou tanta gente, né, cara?
10: Essa última Copa do Mundo, dá pra gente listar, né? Luiz Henrique, Xerém, o Pedro que acabou não indo pra Copa do Mundo, mas...
11: Gerson.
10: O Gerson também fez parte do
11: Ciro. O primeiro fruto de Xerém foi o Arouca. Thiago Silva não. Thiago Silva não é Xerém.
10: Thiago Silva vem pro Fluminense jovem.
11: Ele veio da Rússia, né? Foi revelado, se eu não me engano, pelo Juventude.
10: É, do sul do país. E aí ele estoura no Fluminense antes de ir pro Milan, mas não é revelado na base do Fluminense.
11: É.
10: Marcelo, depois sim, né?
11: Marcelo.
10: Então tem vários jogadores. E recentemente você tem Richarlison, João Pedro.
11: Richarlison também não
10: veio
11: foi...
10: Veio do América Mineiro.
11: Veio, né? Do América Mineiro.
10: O João Pedro sim.
11: João Pedro sim.
10: João Pedro sim surgiu na base do Fluminense e acabou brilhando no futebol internacional. Recentemente outros garotos, como o Cauã Elias, que tá no Shakhtar, né?
11: É.
10: Também é uma promessa de Xerém. Agora, o Berna, o Zubeldia tá pressionado, como a gente discutia aqui.
11: Bastante.
10: Você acha que uma derrota num clássico contra o Botafogo pode fazer com que o argentino arrume as malas, não?
11: Pode, a pressão é muito grande, né, Belotti? A pressão é enorme para que ele deixe o cargo. Acontece mais ou menos o que rolou no São Paulo, né? Um início de trabalho bom e depois uma derrocada muito grande, né? O que a gente tem visto no Fluminense.
10: Com quedas em campeonatos mata-mata.
11: Ele mexeu mal no jogo contra o Vasco, ele tirou o Canobbio não estava jogando mal.
10: Qual é um dos melhores jogadores do Fluminense?
11: É, ele, o Martins, que diz muito sobre o time do Fluminense.
10: É verdade. O Alexandre Bentivoglio nos lembra, e Banhas e Fabinho também.
11: É.
10: Disputaram a Copa do Mundo, crias de Xerém.
11: Fabinho, que foi lateral direito no Mônaco, né? Depois foi contratado pelo Liverpool. Fez aquele grande meio de campo, né? Com Ainaldo e Jordan Henderson.
10: Fabinho chegou a ser contratado pelo Real Madrid na Europa. É. Né?
11: Pô, o Henderson vai jogar no Chelsea, né, cara? Nada a ver, né?
10: Loucura, o
11: Chabelo. Tava no Brentford.
10: Mas no Brentford foi pra Copa e sob algumas críticas, né?
11: Porque, é, pra mim não fazia muito sentido, não.
10: É mais pela liderança e acabou quebrando o braço sem jogar.
11: É.
10: Aquele jogo contra o México.
11: Comemoração da vitória.
10: Né? E foi contratado pelo Chelsea, né? Que tá apostando um pouco mais também, enfim, não só em jovens, tem de monte lá, e tentar trazer um pouquinho de experiência pra esse elenco. Contratação mais cara da janela do Chelsea, o Morgan Rodgers, né? Esse sim jogou na Copa do Mundo.
11: Já era do Aston Villa, né?
10: Era do Aston Villa. Aston Villa fez uma graninha também, né?
11: Pô.
10: Tielemans, Morgan Rodgers.
11: Tielemans foi Manchester United, né? Isso. Foi a contratação pro lugar do Ederson.
10: Que reprovou nos exames médicos.
11: Exato.
10: E mais uma dessas histórias que é bem difícil de engolir. Bom, passados aqui então os jogos de sábado, já a gente vai falar sobre todos os jogos de domingo. São seis, fechando essa 22ª rodada do Brasileirão. Felizmente, graças a Deus, os jogos de segunda aparecem próximos de um fim. Os de domingo, 8h30 da noite também.
11: Você não gosta de jogo na segunda-feira?
10: Ah, eu acho ruim, cara. É. Não pra mim, assim, eu adoro assistir. Mas acho que pro torcedor é ruim.
11: Você acha?
10: É.
11: Quanto mais jogo, melhor, Belotti.
10: É, não, pra mim, assim, pô, se não for o meu time jogando na segunda às 8 da noite, beleza, mas assim, pro torcedor deve ser um saco, né, cara? Pô, ir pro estádio de segunda, depois do fim de semana, é o primeiro dia da semana. A gente pode gostar porque dá uma quebrada na semana, né? Você tem pelo menos alguma coisa pra fazer, não fica aquela semana cheia, sem nada, pra você pensar e se divertir no meio. Mas há muito tempo a gente não tem mais esses jogos de segunda-feira, pelo menos nessa rodada eles estão mantidos assim. Tivemos na Copa do Brasil, Atlético Paranaense e Vitória foi na segunda-feira o jogo de ida. Pausa rápida aqui no Band News na área, já a gente volta com mais.
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18: Boa noite, a dupla, novamente.
11: Opa, boa noite.
18: Hoje, sexta-feira, quero dar os meus palpites para o jogo desse final de semana do Brasileirão. Amanhã, São Paulo e Grêmio, na Arena do Grêmio, às 16h. São Paulo não vence 7 jogos na competição. Vou cravar empate. O Grêmio luta para sair da zona do rebaixamento. Remo e Atlético Mineiro no Mangueirão. Amanhã, às 18h30. Vou cravar a vitória do Galo, que tem mais time. Curitiba e Chapecoense, amanhã, às 20h30, em Curitiba, no Couto Pereira. Curitiba não vence 4 jogos no Brasileirão. A Chapecoense é lanterna da competição. Vou cravar vitória do Curitiba. Botafogo e Fluminense amanhã às 21h no Nilton Santos. Vou cravar empate. O Fluminense é o quarto colocado com 34 pontos e o Botafogo é o oitavo com 29 pontos. Cruzeiro e Mirassol domingo às 11h no Mineirão. 50 mil ingressos já foram vendidos antecipadamente. A expectativa é de um público superior a 60 mil torcedores. Vou cravar vitória do Cruzeiro. Bahia e Vasco domingo às 16h na Arena Fonte Nova. O Bahia é o quinto colocado e o Vasco está na zona da degola. Vou cravar a vitória do Bahia. Palmeiras Internacional, domingo às 16h no Nubank Park. Verdão é o líder do Brasileirão com 47 pontos. O Inter está na parte de baixo da tabela. Vou cravar a vitória do Palmeiras. Santos e Atlético Paranaense, domingo na Vila Belmiro, às 18h30. Neymar suspenso, está fora do jogo. Vou cravar empate. Bragantino e Corinthians em Bragança Paulista, às 18h30. Vou cravar empate. Vai ser um jogo bem equilibrado. Flamengo e Vitória no Maracanã, às 19h30. O Flamengo é o segundo colocado na competição, com 39 pontos. O Vitória tem 26 pontos. Vou cravar Flamengo, que terá força máxima. Dito tudo isso, eu diria um ótimo final de semana aos ouvintes da Band News FM. Hoje é sexta-feira, então hoje...
11: Sextou.
18: Eu quero é mais.
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10: Prometemos e vamos trazer agora as informações da Aline Fanelli, que hoje acompanhou a apresentação do Domingos Duarte, zagueiro português da equipe do São Paulo, que já integra a delegação que está em Porto Alegre para a partida contra o Grêmio amanhã às 4 horas da tarde. Fala, Aline!
20: Oi, Lucas, boa noite para você, para o Bernardo, para quem está acompanhando a gente. O São Paulo vai enfrentar o Grêmio amanhã em Porto Alegre, já está no Rio Grande do Sul com a delegação para essa partida. Com novidades, aliás, são 4 novidades. 3 delas, reforços. Domingos Duarte, o zagueiro português de 31 anos, foi relacionado, assim como o lateral esquerdo Iago e o Nilton Júnior. Além deles, o volante Bobadilha está recuperado de dores no joelho direito e também viajou com a delegação. Hoje, a gente acompanhou lá no CT da Barra Funda a apresentação do português Domingos Duarte. Ele estava no Getafe e vai ter agora a primeira experiência no futebol brasileiro. Claro que ele falou sobre adaptação ao calendário, que é diferente do calendário que ele vivia na Espanha, mas destacou que quando o time estava ali disputando competições e avançava, ele também tinha um calendário muito extenso na temporada. O Domingos Duarte, ele teve uma negociação que não foi tão direta assim, ela avançava e recuava, porque ele estava meio em dúvida por causa da família. Ele explicou que tem uma filha pequena e a esposa não estava muito certa de vir ao Brasil, mas que o Rafinha trabalhou muito no convencimento para que isso se concretizasse. Ele lembrou que o Matheus Pereira jogou com ele, então afirmou que viu jogos do Cruzeiro, assim como do São Paulo, e falou sobre o técnico Luiz Castro, com quem ele também já teve uma experiência, e falou, olha, eu desejo que ele tenha sucesso, mas não amanhã. O Domingos Duarte brincou sobre isso. Ele vai vestir a camisa de número 22 no São Paulo. E lembrando que ele e o Iago, eles foram anunciados ontem, depois que o transfer ban caiu. São Paulo pagou a primeira parcela da compra do Marcos Antônio para Lazio na quarta-feira. Ontem a FIFA retirou o transfer ban e, portanto, São Paulo pôde registrar os novos reforços. Mas o Domingos Duarte, por exemplo, ele já vinha treinando há 3 semanas com o time. Então, ele teve um tempo parado, mas fisicamente ele já está bem.
21: Eu acho que o desafio não é tão económico, não é? Ou seja, todas as questões é que depois financeiras acabam sempre por resolver da maneira que for. Mas o desafio que eu queria era um desafio diferente na minha carreira. Em Portugal está muito presente também o Brasil e temos muitos brasileiros que vivem lá e também por essa experiência e por esse bom ambiente que se vive em Portugal com os brasileiros, sempre tive essa vontade de jogar no Brasil e quando apareceu a proposta de São Paulo não hesitei. Quer dizer, é verdade que houve lá aquele tempo que foi para a frente, foi para trás, mas isso era tudo por uma questão mais familiar e não por uma questão que eu queria ou que não queria, eu sempre quis. É verdade que é uma mudança grande, mas estou muito feliz por estar aqui. Tenho uma menina de 6 meses e a minha mulher, e é complicado para elas estarem aqui sozinhas. É uma mudança muito grande desde a Europa para cá e foi por isso que tive um pouco de dúvidas, mas depois, falando com o Rafinha, conseguiu convencer-nos todos como família e acho que foi o passo certo a dar e aqui estamos muito contentes.
20: Ele deve ser o cara que vai assumir uma posição no time titular do São Paulo para jogar ao lado do Arboleda, mas ainda, para amanhã, a tendência é que o Osório seja escalado. A provável escalação do Tricolor tem Rafael, Lucas Ramon, Arboleda, Osório e Wendel. No meio de campo, Pablo Maia, Danielzinho e Marcos Antônio, ou alguém saindo para o Bobadilha entrar, acho pouco provável. E no ataque, Arthur, Luciano e Jonathan Calleri. O São Paulo, aliás, tem as conversas bastante avançadas para se acertar com o Calleri para uma renovação de contrato até o fim de 2028. E esse vínculo vai ter uma cláusula, que se em 2028 ele jogar pelo menos 45 minutos em 60% das partidas, o contrato será renovado automaticamente para 2029. A gente transmite amanhã Grêmio São Paulo com narração do Silva Júnior.
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10: De volta aqui no Band News na área para falar dos jogos de domingo do Campeonato Brasileiro. Depois de amanhã, portanto, como prometido, o primeiro deles será às 11 horas lá no estádio do Mineirão. É o Cruzeiro de Arthur Jorge contra o Mirassol de Rafael Guanais. E a gente fala da equipe mineira, com Matheus Hermógenes.
0: O Cruzeiro segue a preparação para a partida deste domingo, às 11 da manhã, contra o Mirassol, no Mineirão, pela 22ª rodada do Campeonato Brasileiro. O técnico Arthur Jorge vai poder contar com os atacantes Wesley, Lúcio Rodrigues e João Costa, contratados nesta semana. Os três já estão regularizados e podem estrear com a camisa celeste. Por outro lado, o volante Matheus Henrique, suspenso pelo terceiro cartão amarelo, será desfalque. Além dele, seguem fora os goleiros Cássio e Léo Aragão e os atacantes Sinisterra, Gabriel Peck e Neyser Villarreal, lesionados.
10: Pô, Berner, a gente falava dessa janela do Flamengo sem contratações, agora o Cruzeiro veio com três caras só pro ataque nessa semana.
11: Wesley, aquele que jogou no Corinthians.
10: Aquele que jogou no Corinthians.
11: Era mais um ponta esquerda, né?
10: Jogador muito habilidoso, né? Mas tem algumas dificuldades para finalização e tal. João Costa, um português, foi negociado novo também com o futebol árabe, né? Com o futebol saudita, mais precisamente, porque
11: ele foi
10: para a Arábia Saudita. E
11: o Wesley estava na Arábia Saudita.
10: Tava também, assim como o Lúcio, né?
11: É.
10: Com três jogadores repatriados da
11: Arábia Saudita. O Lúcio é um jogador ok, né? Jogou no Bahia, aquele que jogou no Bahia, né? Foi centroavante do Bahia e tal. Treinava ali com o William José, né? Eu acho um grande jogador. Chegam mais para compor elenco, né?
10: Eu acho que os três chegam nessa condição, mas o Cruzeiro perdeu jogadores importantes nessa temporada, principalmente para esse setor de ataque, né?
11: O Ney Sevilla Real com uma lesão complicada, né? É um jogador que promete muito. O Sinisterra é um jogador que no Bournemouth, lá na Inglaterra, se machucava demais. Né? E no Cruzeiro acontece a mesma coisa.
10: É habilidoso também, mas parece contratações ali para suprir uma ausência nessa temporada, para os jogos contra o Flamengo, até principalmente, que
11: jogadores já inscritos na Libertadores da América.
10: Já devidamente inscritos na Libertadores e já bidados, né?
11: É.
10: Também é uma necessidade para você inscrever na Libertadores, é claro. Então já estão à disposição, quem sabe, para jogar nesse jogo contra o Mirassol. Se não, estarão à disposição para o meio da semana que vem, quando aí sim, na quarta, às 9h30 da noite, teremos Cruzeiro e Flamengo. Bom, ainda no domingo, mas no horário das 4 da tarde, estádio do Verdão na Zona Oeste, o líder entra em campo contra o Internacional embalado, depois de empatar com o Flamengo no Brasileirão e de eliminar o Corinthians na Copa do Brasil em dois duelos, venceu o primeiro, perdeu o segundo, mas levou vantagem no agregado. Pelo lado do Palmeiras, segue a dúvida que a gente tratava no início do programa, será que Vitor Roque e Flaco Lopes vão recuperar a vaga entre os titulares ou o Abel vai apostar na dupla Ramon Sosa e Maurício? Já do lado colorado, as informações vão chegar com o Leonardo Mauro.
3: Uma perda significativa após a importante classificação do Inter diante do Corinthians às quartas de final da Copa do Brasil. Isso porque o STJD optou pela manutenção da pena aplicada ao zagueiro Vitor Gabriel, pela forte entrada em Gabriel Peck, que resultou em uma grave lesão do atacante cruzeirense. 6 jogos, além do período onde o cruzeirense precisará se recuperar até retornar aos treinamentos junto ao Clube Mineiro, claro, com um limite de 180 dias. O Colorado reclama, entende que foi uma punição muito severa e que, claro, a polêmica envolvendo o áudio fake ajudou a prejudicar um pouco mais o zagueiro, que agora não fica à disposição para a sequência no Campeonato Brasileiro. Para o jogo contra o Palmeiras no final de semana, Gabriel Mercado deve ser preservado, desfalcando a equipe, assim como Vijagra, que permaneceu em Porto Alegre após relatar um desconforto. Juninho deve ser o escolhido e Paulinho Paula deve seguir no meio-campo.
10: Tirou pontos do Flamengo, né? O Internacional tirou vários pontos do Flamengo no Campeonato Brasileiro, né?
11: Agora, empatou os dois jogos.
10: Empatou os dois jogos.
11: O Maracanã, aliás, saindo na frente, é exemplo do que aconteceu no Beira-Rio também, né?
10: E acabou sofrendo empates. 4 pontos do líder.
11: É, do vice-líder.
10: E agora vai tentar tirar ponto do líder.
11: Agora, a diferença, né? Embora o Mercado seja um veterano já, jogador argentino, marcou gol contra a França naquele jogo de oitava de final da Copa do Mundo de 2018 na Rússia. É, a diferença para o Juninho é muito grande.
10: Muito grande. O Mercado tem 39 anos.
11: É.
10: E fez uma partida ontem brilhante contra o Corinthians.
11: Ah, exemplo do que aconteceu no primeiro jogo também.
10: Jogo.
11: O Maripã é meio grossão, cara. Sim. Mas ele fez duas boas partidas contra o Corinthians também. Jogando pelo lado esquerdo da zaga.
10: Zagueiro, né? Raiz, o chileno, né?
11: É.
10: A bola vem, ele chuta pra cima, vai, briga. Ele é bem maior do que o Mercado em estatura, né?
11: É, ele é muito alto, né?
10: Na bola aérea cresce um pouquinho. Mas é difícil imaginar o Inter tirar pontos do líder agora, né? Tirou do vice-líder, mas...
11: É, eu acho difícil também. Jogando em São Paulo ainda.
10: O Palmeiras é bem forte jogando em
11: o
10: casa.
11: O que põe é a pressão em cima do Flamengo no jogo contra o Vitória, né?
10: Exatamente, que é o último dessa rodada em horário, né? Às 7h30 da noite do domingo. Mas antes disso, tem mais. Às 16h do domingão, mesmo horário de Palmeiras Internacional, lá em Salvador, o Bahia recebe o Vasco da Gama. E quem vai falar... do Gigante da Colina é o João Marcos Moura. Na verdade, quem vai falar? O Bahia, o João Marcos Moura.
4: O tricolor baiano vai ao embate contra o Vasco no domingo, pela sequência do Brasileirão. A partida acontece às 16h na Arena Fonte Nova, em Salvador. O meio-campista Everton Ribeiro passou por um procedimento na quinta para aliviar dores que sentia na lombar e vai desfalcar o time. E sem Eric Pulga na ponta esquerda, Sanabria é o nome mais provável para assumir a titularidade. A novidade está na zaga. Marco Moreno deve estar à disposição do treinador Rogério Ceni pela primeira vez desde que foi anunciado.
10: Valeu, João. Agora a Sofia Malak, sim. É a vez do Vasco no Band News na área. Fala, Sofia.
5: O Vasco da Gama enfrenta o Bahia na 22ª rodada do Campeonato Brasileiro. O jogo será nesse domingo, às 16h, na Arena Fonte Nova, em Salvador. O estádio é conhecido por dar sorte ao tricolor baiano, que não perde para o Vasco em casa desde 2013. Atualmente, o time carioca ocupa a 18ª posição na zona de rebaixamento, com apenas 21 pontos em 20 jogos.
10: Bom, bora trocar de horário domingão, porque às 18h30 da noite tem mais duas partidas. A primeira, Vila Belmiro, Baixada Santista, Litoral Sul de São Paulo, Santos e Atlético Paranaense. É o Peixe que precisa voltar a vencer. Se classificou duas vezes nas Copas.
11: Sem Neymar, hein?
10: Sem Neymar.
11: Tá suspenso.
10: Tá suspenso mais uma vez.
11: Pediu de monte pra ser suspenso naquele jogo contra a Chapecoense, né?
10: Ele implorou naquele empate 2x2. E vale destacar que o Atlético Paranaense, apesar da eliminação, vive uma sequência de vitórias incríveis no Campeonato Brasileiro, venceu todas desde a pausa e acabou caindo, né? No meio do caminho, é verdade, exceção ao jogo contra o Corinthians em Itaquera, onde empatou, o Atlético Paranaense tinha vencido os outros embates que fez pelo Campeonato Brasileiro, não à toa é o terceiro colocado, se tivesse vencido o Corinthians, estaria à frente do Flamengo.
11: E tomou uma pancada ontem do Vitória, 4-0.
10: Vamos ver até onde vai também essa questão anímica do elenco do Atlético Paranaense para o restante da temporada. Mas quem vai falar mais do Furacão é o Cleverson Bravo.
14: O goleiro Santos vai desfalcar o Atlético domingo na Vila Belmiro. Ele tomou o terceiro cartão amarelo contra o Corinthians semana passada e vai cumprir suspensão. O goleiro Mikael vai ser escalado diante do Peixe. Santos foi um dos principais alvos da torcida ontem à noite depois da goleada no Barradão, que custou a permanência do Atlético na Copa do Brasil. O goleiro falhou em pelo menos 2 dos 4 gols do Vitória. O Furacão é o terceiro colocado do Campeonato Brasileiro e tem uma das 3 defesas menos vazadas, atrás apenas de Palmeiras e Flamengo, com 19 gols sofridos.
10: Domingão também às 18h30 da noite é hora do confronto interestadual, ou na verdade um confronto estadual, entre equipes do mesmo estado. Bragantino e Corinthians vão duelar em Bragança Paulista, no Cícero de Souza Marques. É o Bragabu tentando dar um salto fatal no Campeonato Brasileiro, respirar lá na parte de cima ainda mais, ou seja, entrar no G5, que é a zona de classificação Libertadores em 2026. É o 6º, por enquanto, o time de Wagner Mancini, com 31 pontos. Já o Timão não está muito distante, tem 29, é o 9º colocado. Pode ultrapassar, inclusive, o Bragantino se conseguir essa vitória fora de casa. Expectativa pelo lado do Corinthians é se alguém vai ser poupado nesse meio de caminho. Jogo desgastante contra o Inter e viagem para a Argentina na quarta-feira, porque quinta é a vez da Libertadores contra o Rosário Central.
11: Uma pergunta para você, manda, que acompanha o Corinthians. O que acontece que o Memphis Depay não é anunciado?
10: É, essa é boa, hein? Essa é boa. Bom, a situação é o seguinte, viu, Bernardo Ramos? Me parece política, tá? Nesse momento. Não há nada mais a ser acordado entre Corinthians e Memphis, assim. Existem algumas indefinições contratuais, mas são questões de cláusulas envolvendo, talvez... Enfim, tem aquela cláusula de possibilidade de rescisão se o Corinthians não pagar. E isso
11: é
10: já
11: a cláusula foi... Matias Rojas.
10: A cláusula Matias Rojas. Mas o Corinthians já descartou isso e o staff do Memphis também não fez escarceu, né? O que o staff do Memphis quer apenas é que o Corinthians apresente uma ou outra garantia de que vai conseguir honrar. Porque, afinal, o primeiro contrato gerou uma dívida de R$42 milhões, né? Vai ser diluída nesse novo contrato. Então o que o staff do Memphis quer nesse momento apenas é uma garantia de que o Corinthians vai conseguir arcar com o que está sendo prometido até 2028. A questão nem é essa da questão contratual, né? É que o presidente Osmar Stable sofre uma pressão política muito grande para não seguir com a renovação, porque os aliados entendem que o Memphis faz mal ao Corinthians, na visão deles financeiramente, ou pelo menos publicamente eles dizem que é no âmbito financeiro. Há outros interesses também, o Memphis é, entre aspas, bocudo, né? Gosta de expor o que lhe incomoda.
11: É, eu me lembro do discurso após a conquista da Copa do Brasil, né?
10: Muito direto à diretoria, alguns membros da diretoria que faziam parte do dia a dia no vestiário. Então as minutas foram trocadas, o que tinha que ser acertado foi acertado, restam, enfim, questões que não fazem a diferença alguma. É como se você fosse comprar um carro e estivesse escolhendo o que você vai pendurar ali no espelho. Você observa o espelho para você observar atrás, né? Então, assim, não há nenhum empecilho contratual, o que há é uma questão de indefinição sobre o que o presidente Osmar Stable vai fazer em relação a esse contrato. O Memphis está no Brasil desde terça-feira e esteve no estádio ontem. Com certeza não vai jogar contra o Bragantino. A expectativa do departamento esportivo, ou seja, Fernando Diniz e pares dentro do CT, é de que ele esteja à disposição para o jogo contra o Rosário. Mas vai ficar difícil, né?
11: Vai. E é um jogador que estava em férias, né?
10: Estava em férias, voltou para o Brasil na terça-feira.
11: E publicou vídeo treinando na madrugada, né?
10: Mas ao mesmo tempo, né? É, eu não estou dizendo que o Memphis não se cuidou, acho que até se cuidou fazendo os treinamentos. Mas é diferente de você trabalhar com bola.
11: Claro.
10: Você trabalhar num CT, sobre orientação de um profissional. Então, assim, eu acho inimaginável que o Memphis vá para Rosário fazendo 3 treinos com o elenco. Se é que ele vai resolver essa questão contratual. Se é que vai haver uma renovação. Mas... Eu vejo com otimismo, ouço otimismo das duas partes ainda, apesar de todos esses empecilhos que a gente não esperava que fossem chegar até aqui. Bom, vamos falar sobre o último jogo do domingão, então, 7h30 da noite, fecha a 22ª rodada do Brasileirão. É o Mengão em campo contra a equipe do Vitória. Flamengo que vai sem reforços, como a gente trouxe por aqui. E a Maria Rita Nader tem mais informações do Gigante da Gávea. Fala aí.
1: Os jogadores Léo Pereira e Plata estão treinando e devem atuar contra o Vitória neste domingo. Paquetá também está liberado para a partida pelo Campeonato Brasileiro. Fora de campo, o presidente rubro-negro Luiz Eduardo Bappi travou a negociação por Luiz Henrique nesta sexta-feira, diante da exigência do Zenit. O Flamengo sinalizou uma proposta de quase 207 milhões de reais. Os russos, no entanto, exigiram que o valor fosse pago integralmente à vista, enquanto o clube brasileiro pretendia parcelar a quantia. O rubro-negro empatou em 1-1 com o Internacional na última quarta-feira.
10: Bom, do outro lado da moeda tá o Vitória. Com moral, hein? Que momento da temporada do Jair Ventura e de seus comandados. João Marcos Moura tá de volta para falar do Leão da Barra.
4: Após uma goleada de 4-0 cravada em cima do Atlético Paranaense, o Vitória agora se prepara para enfrentar o Flamengo no domingo pelo Brasileirão. A partida com o Flamengo acontece às 7h30 da noite de domingo fora de casa.
10: Ô, Bernard, diante dessa tabela do Campeonato Brasileiro, né? O Flamengo vai voltar a jogar em casa agora, depois de tropeçar fora contra o Internacional. São 8 pontos. O Flamengo tem um jogo a menos, pode diminuir essa conta para 5. É contra o Mirassol esse jogo.
11: Para 6, né?
10: Para 6. De 8 pode diminuir essa vantagem. Enfim.
11: Não, para 5.
10: Para 5, né? Para 5. É, de 8 para 5
11: é isso. Mas é difícil que o Palmeiras perca para o Internacional, né?
10: É. E aí, se, por exemplo, se os dois ganharem, né? Vamos imaginar, Palmeiras e Flamengo ganham, essa vantagem fica em 8. Aí se o Flamengo ganhar do Mirassol,
11: vai pra 5.
10: Pode diminuir para 5.
11: E aí tem um jogo entre ambas as equipes em São Paulo.
10: Então, assim, não depende das próprias forças do Flamengo, inevitavelmente. Mas talvez um resultado ruim contra o Vitória amanhã deixe muito complicado.
11: É domingo.
10: No domingo, deixe muito complicada essa sequência do Flamengo pensando em título do Campeonato Brasileiro. É claro que tudo é possível, né? Mas assim, o Palmeiras não costuma dar esse mole.
11: Não, o Flamengo precisa melhorar o desempenho, né? A gente tá fazendo aqui conta, mas a conta passa em primeiro lugar pelo desempenho, né? Não Sim. adianta jogar mal e ficar fazendo conta, né? O Flamengo precisa melhorar em relação ao futebol que vinha demonstrando aí nessas últimas partidas. Teve tempo para treinar, um tempo com jogadores recuperados, com aqueles jogadores que voltaram da Copa do Mundo. Então não tem justificativa para não jogar um bom futebol, viu, Belotti?
10: O Flamengo tá completo, né? Nesse momento tá completo.
11: Tá.
10: Esse jogo contra o Vitória.
11: Tá.
10: Então, assim, é tudo que tem à disposição do Donato Jardino. Nada mais a vir. Então não tem mais nenhuma desculpa. É claro que a
11: preparação... Não vai ter reforço, não vai ter nada.
10: É o elenco que ele vai ter até o fim do ano. É claro que a preparação foi distinta, né? Não teve todo o tempo de treinamento com essa galera. Com Plata, com Paquetá, com os caras que foram pra Copa do Mundo, com os uruguaios. Os uruguaios até mais, né? Porque eles caíram na primeira fase e foram os primeiros a voltar. Mas é isso, então, passados os jogos do Domingão. E também os jogos de amanhã, sábado, são 4 abrindo a rodada e domingo mais 6 fechando a 22ª do Campeonato Brasileiro. Ah, semana que vem aí a vez de Copa Libertadores da América, Copa Sul-Americana, também com os duelos entre terça e quinta-feira. E aí será essa semana alternada. Jogos de campeonatos continentais entre terça e quinta, jogos do Brasileirão entre sábado e domingo e depois entre terça e quinta, mais uma vez, as definições pelas Copas Continentais, Libertadores e Sul-Americana. A Copa do Brasil, se quiser anotar no calendário, 26 e 27 de agosto, as partidas de ida, 3 e 4 de setembro, os jogos da volta com sorteio na terça-feira, definindo os confrontos a partir das 11 da manhã lá na CBF. Bernard, valeu!
11: Valeu, Belote!
10: Amanhã, hein? É isso,
11: né? Amanhã estamos aí para comentar o jogo entre
10: Grêmio e São Paulo.
11: Grêmio e São Paulo, é isso aí.
10: É isso, valeu! Eu volto na semana que vem no Comando do Band News Nara e também nas transmissões esportivas. E sigo na sua companhia, ouvinte Band News FM. Obrigado, gente! Tchau!
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0: 1h31 pelo horário de Brasília. A gente fala agora de cultura aqui na Band News FM, porque chega à capital paulista a exposição Miró, Mestre das Formas, no Museu da FAAP. Essa mostra conta com mais de 140 obras originais do artista espanhol Joan Miró e fica em São Paulo até outubro. O empreendedor cultural e organizador da exposição, Paulo Bonfá, destaca os detalhes dessa exposição. Ele conversou com a Carla Bigato, com a Sheila Magalhães e com o Luiz Megali.
1: E a Sheila, que ontem tentou engatar com a gente um papo de artes plásticas?
2: Foi. Era isso.
1: Ela tentou fingir que entendia dos grandes artistas, dos grandes mestres, né?
2: Eu estudei história da arte, eu parei no meio.
1: Então, você deu um jeito de encaixar isso aí na conversa.
2: Isso,
1: ontem demorou um pouquinho mais. A gente é do nada, assim. Mas é porque ela estava tomada por um espírito elevado da proximidade, das chegadas, as obras de
2: Joan
1: Miró. São Paulo. O que nos leva ao próximo convidado.
2: O Paulo Bonfá, que tá por aqui, gente. E pior que tudo isso aconteceu mesmo.
1: Isso aconteceu
2: ontem.
1: True story.
2: É. O Paulo Bonfá, empreendedor cultural e um dos organizadores da exposição Joan Miró, que estreia na FAAP. E é um prazer, uma honra sempre bater um papo aqui com o Bonfá, que entende muito de arte. Exposição Miró, Mestre das Formas, que inclusive os nossos ouvintes já estão acompanhando aqui nos nossos intervalos, já estão ouvindo e sendo convidados a acompanharem essa mega exposição Bonfá. E sabe quem me ensinou que é Joan? O Bonfá, ontem.
3: Salve, salve. Tirem as crianças da sala. Joan Miró é um dos grandes nomes da história da arte mundial. Está entre nós e, nesse momento muito especial, na audiência qualificada da Band News FM, nos escuta Joan Punyet Miró, neto do grande artista, que esteve pessoalmente aqui para acompanhar a montagem e conferir essa super exposição. São mais de 140 obras originais, vindo de 3 fundações da Espanha, vindo de 14 coleções privadas europeias e, principalmente, do acervo da família. Joan, que nos escuta agora a caminho do aeroporto, foi responsável por conseguir fazer essa exposição se tornar inesquecível, inenarrável, incomensurável, e nos cedeu obras raríssimas que nunca foram expostas juntas no Museu da FAAP em São Paulo.
2: Vocês não acham que o Joan deveria estar no ar agora dando prestação de serviço, informação do trânsito em direção ao aeroporto?
4: Também acho,
3: o,
4: né?
3: O português dele é melhor que o meu.
2: Pronto.
3: Ele foi uma figura essencial nesse projeto. O trabalho que ele faz na preservação do legado da obra de Joan Miró, artista espanhol, uma carreira longuíssima. A gente tem 5 décadas de trabalhos originais expostos, entre pinturas, gravuras, esculturas e especialmente tapeçarias. Algo que pouca gente sabia que Miró fazia em conjunto com outros artesãos era transformar as suas cores, as suas formas orgânicas, o seu mundo dos sonhos, de um surrealismo próprio, né? Ele era um artista com uma característica individual muito facilmente reconhecível, e as 8 tapeçarias da coleção da família estão

0: No caso de Miró também?
1: Joan Miró foi um artista muito generoso, muito preocupado com a retribuição para a sociedade, com a influência da arte, especialmente para aqueles que viriam depois dele, né? As crianças do futuro. Então, pela cidade de Barcelona, existem sim monumentos, né? Grandes esculturas realizadas por ele, que são pontos turísticos. Ele foi responsável, por exemplo, pelo cartaz oficial da Copa do Mundo de Futebol de 1982. Algo que solicitaram a ele, que ele entendeu que seria importante para a Espanha e seria importante para as pessoas tomarem contato com a arte. Ele fez, por exemplo, por gostar de futebol, também um cartaz oficial para os 75 anos no aniversário do Barcelona, do Barça, do clube de futebol que o mundo inteiro conhece. Então, ele transita nessa alta cultura das artes, mas ele privilegia o contato com o público, né? Uma obra feita para a compreensão do público. Cores primárias, traços inorgânicos ou orgânicos, esculturas com materiais altamente variados. Ele era um ecologista, então ele compunha a partir de itens que buscava na praia, no cais do Porto, uma corda náutica, uma ossada dentro de um pasto de fazenda, uma coleção de conchas, e com isso ele ia fazendo subversões, né? Dentro da FAP hoje a gente tem esculturas que vão do bronze fundido até a montagem de elementos que as pessoas pensam que, puxa, isso aqui talvez eu também pudesse ter encontrado pela rua, numa oficina, e feito disso uma obra de arte.
0: Eu fiz essa pergunta sobre urbanismo, sobre a urbis, porque eu queria chegar num lugar. Nós temos um artista assim? Nós como São Paulo e nós como Brasil?
1: Acho difícil, né? O Brasil tem uma diversidade muito grande e a arte popular, aquela feita fora da academia, né? Pelos autodidatas, por aqueles que vêm do artesanato, que usam elementos regionais dos seus estados ou das suas paragens, né? Trazem efeitos que vêm desde a arte primitiva, a arte do nativo brasileiro, até o cruzamento de culturas. Eu não conseguiria dizer, um artista símbolo do Brasil no mundo tão facilmente identificável como o Miró. Você vê uma obra de Joan Miró, você à distância sabe que é dele. Essa é uma característica marcante, né? Muitas técnicas, muitos materiais, mas um traço e uma personalidade que encanta as pessoas. De crianças a conhecedores de arte, né? Dos críticos, jornalistas, etc., que puderam entrar já dentro do museu e nos elogiaram pela composição de uma obra completa, né? Você conheceu o artista na íntegra, 5 décadas de trabalho, a história dele, como fazia, até os primeiros grupos escolares que a gente testou, porque existe um programa educativo. A exposição Miró, Mestre das Formas, recebe escolas a partir dos 6 anos de idade, e é óbvio que os arte-educadores que acompanham as crianças têm uma linguagem, uma pedagogia preparada para aquela faixa etária, para aquele nível de cognição e compreensão. E dali, quando as crianças saem para um ateliê, elas estão altamente estimuladas a colocar sua criatividade sem limites no papel. Puxa, eu não tenho características, habilidade, eu não consigo nem colorir dentro de uma forma. Depois de ver Miró, você pensa que a cor pode estar fora da forma. Por isso esse nome, Miró, Mestre das Formas.
2: Uhum, você está numa fase, hein, Bonfá? Pela amor, engatou duas, ó, Sheila Magalhães.
0: Não, é uma boa fase, né?
2: Não é? Digamos assim, uma fase que já vem boa se estendendo.
3: Boa fase.
2: Boa fase.
1: Uhum. O trabalho do Instituto Totex com a FAAP, a Fundação Armando Álvares Penteado, ele visa isso, impactar as pessoas de formas diferentes do que elas poderiam. Foi assim com o Salvador Dalí, foi assim com Andy Warhol.
2: 24, desafiou o Salvador Dalí, nós estivemos lá. E que mostra sensacional, incrível. Aí veio a mega exposição Andy Warhol Pop Art, ano passado, 2025. E agora você chega com o Miró. Caramba, percebe a evolução na forma de fazer, de planejar e de montar essas mega exposições?
0: Tem Carlos Adão.
1: Essa pergunta, ela é, Carla, uma pergunta muito interessante, porque são vários fatores que vão construindo a possibilidade de realizar o que a gente tem feito num curto período de tempo no Museu da FAAP. Então, a primeira delas é o trânsito, a capacidade e a credibilidade, né? Ao realizar uma boa exposição, bem sucedida, com um grande artista ou uma grande instituição internacional, isso vai te conferindo credenciais para o próximo, uhum, que te dá a referência e fala, olha, a exposição edição Salvador Dalí, vencedora do Prêmio Arcanjo, foi o evento número um da cidade de São Paulo durante 16 semanas seguidas.
2: Uau.
1: Depois, a maior exposição de Andy Warhol já realizada fora dos Estados Unidos, eleita pela PCA, Associação Paulista dos Críticos de Arte, como exposição internacional do ano.

0: Para mim, esse é o prêmio. Para mim, eu digo, atuando nessa área, a APCA é a entidade mais séria que a gente tem na avaliação da arte e da cultura. E aí, na chegada com o Miró, Roberto Leão, meu cofundador do Instituto Totex, mantinha já uma relação pessoal com o Joan, que está ouvindo a gente, e as conversas começaram por fazer uma exposição como nunca se viu de Miró para o público brasileiro que não consegue ir à Espanha. Uhum. E, além disso, nós temos obras de muitos lugares diferentes. Mesmo que você tenha a chance de ter visitado a Fundação em Barcelona, que é a mais antiga, tem 50 anos, ou a Fundação em Maiorca, ou a Fundação mais jovem, que fica em Montjuïc, mais no interior da Catalunha, você não vê essas obras juntas. E por motivos diversos, inclusive coleções particulares. São pessoas que têm um Miró na sua sala de jantar na Suíça e cederam o quadro para a exposição por ser uma obra icônica. Então é uma oportunidade muito importante para você ter acesso a algo que é inacessível.
1: Bom, Fá, estou vendo as mensagens de ouvintes aqui, celebrando muito, viu, essa exposição, querendo ir. Aí chegaram mensagens carinhosas para você aqui também. É uma ouvinte nossa falando: digam ao Bom Fá que eu adorei a exposição do Andy Warhol. Estou ansiosa para ver essa nova exposição do Miró. Quem escreveu essa mensagem aqui foi a Beatriz. E aí, claro que chegaram mensagens perguntando o seguinte: a Band vai fazer promoção para ir na exposição do Miró? Assim,
0: sim,
1: como foi Salvador Dalí? Ah, a Marli diz que foi na do Salvador Dalí com a gente aqui, com a Band News FM. Olha que legal.
2: Por que eu não estive nessa exposição? Eu tava de férias? Alguma
1: Salvador
2: coisa assim?
1: Dalí? É. Pode ser que tenha acontecido isso.
2: Não me lembro de ter ido.
0: E Andy Warhol você estava, porque a minha memória lembra de você lá.
2: Andy Warhol e o Dalí não.
0: Mas eu quero aproveitar essa deixa das ouvintes, dos ouvintes, para dizer que a Band News FM é a rádio oficial da exposição. Nós temos uma parceria muito antiga e esse valor e espaço que vocês conferem à programação cultural e artística para democratizar o acesso, formação de repertório, abrir horizontes, saúde mental, tudo isso que a gente procura quando traz uma grande exposição internacional, além do lazer, do entretenimento e do valor histórico, é importantíssimo e essencial. Então, sim, vamos fazer promoção com os ouvintes da Rádio Band News FM para encher a sala do museu de pessoas que vão sair melhores do que elas entram.
1: Ah, sensacional.
2: Quer passar
1: divulgaremos, o divulgaremos em breve, né, os detalhes sobre como vai funcionar,
2: que dia.
1: Tem uma
2: pergunta off-topic aqui.
1: Tá bom, então vamos serviço, assim, horários,
0: claro,
1: os dias,
0: claro.
1: Começa amanhã,
0: FAP. É lógico, estamos falando em primeira mão, a inauguração é amanhã, 7 de agosto, sexta-feira, em cartaz até dia 12 de outubro, que é um feriado, né, segunda-feira, Museu da FAP, bairro de Genópolis, das 9 da manhã às 8 horas da noite, funcionando de terças a domingo. Só fechamos na segunda-feira para manutenções, etc. Então, uma infinidade de datas possíveis para nos conhecer. Os ingressos custam a partir de R$ 25,00. Eles estão à venda nas bilheterias da FAAP e também pelo site www.mmf26.com.br. Miró, mestre das formas, por isso mmf26.com.br. Lá tem todo o aperitivo do que você vai encontrar quando nos visitar, entre pinturas, esculturas, gravuras, as tapeçarias que eu já exaltei aqui e muito mais. E tem também como chegar, o que pode levar, como fazer e tirar dúvidas, você faz tudo isso através do site.
1: Para as escolas, tem algum programa específico ou dessa vez não?
0: Sim,
1: tem?
0: Nós vamos ter o maior programa de visitação escolar do Brasil.
1: Legal.
0: Esse ano.
1: Boa.
0: Vão ser mais de 20 mil alunos. Nós temos um ônibus elétrico à disposição das escolas públicas, municipais, estaduais, na Grande São Paulo, com visitas de manhã e à tarde. E nós temos as escolas particulares também sendo atendidas por uma equipe treinada para isso, né? Fazer a experiência do acolhimento para quem entra num museu ainda criança e sai das telas, né? Das telas dos smartphones, tablets, computadores, streams, etc. É uma oportunidade contemplativa de abertura de horizontes. Para quem tem filhos de diferentes idades, sabe qual é a dificuldade de reter a atenção por mais de alguns minutos. Uhum. E dentro de um ambiente de museu em que você tem o acompanhamento e uma história sendo contada com muitos bastidores e muita relevância, a experiência muda. E Miró é um artista muito acessível. É um artista que ele encanta e ele estimula os sentidos, as sensações, as reflexões. Então, você falou sobre o Joan Miró, a brincadeira de ontem, né? Como pronunciamos, etc. Eu conversando com o neto do artista, ele falou: nos Estados Unidos nós tivemos uma questão quando as primeiras exposições foram para lá, porque Joan é um nome feminino nos Estados Unidos. Então, as pessoas pensavam: puxa, é uma artista? Não, vamos explicar. Ou Joan, Joan Miró, né? Que os espanhóis chamam de Joan também. E às vezes as pessoas pensam que é o Juan com U, mas ele é o popular Miró.
2: Ô, Bonfá, pergunta totalmente fora do tema.
0: Só pensei que era totalmente excelente a pergunta.
2: Não, vai ser uma pergunta totalmente... Perguntas excelentes eu não consigo fazer, mas eu me esforço. Eu não sei se é meu algoritmo, se é a minha bolha, mas no mês passado e no anterior, eu acho que também, cara, eu recebi um caminhão de conteúdo a respeito do Rock Go. Retrospectiva, entrevista, história, Samuel Rosa contando que conheceu o Nando Reis no Rock Go e eles compuseram, não sei o que lá, resposta... Muita coisa. Teve alguma efeméride aí que eu perdi do Rock Go?
0: Não, eu acho que você foi impactado por um efeito quadrienal. Quando vem uma Copa do Mundo, as pessoas começam a lembrar de como o futebol é. Gente que não gosta de futebol e vai assistir porque tem jogo do Brasil. Gente que lembra, eu assisti a outra Copa assim assado e o que, que tinha naquele momento.
2: Olha,
0: vários perfis de fãs acabam fazendo relações. Esse jogo tá com o nível do Rock Go. Uma partida muito ruim, uma
2: bobagem.
0: E tinha
2: muita matéria estrangeira também. O Brasil é tão fanático que teve até um campeonato entre músicos. Então é isso.
0: Eu acho que você deve ter sido impactado por isso. Você veja o meu legado para a humanidade, né? Você vê como a referência pessoal, estou falando de Miró, que né, deixou um super legado.
2: Isso é um belo legado.
0: É, e aí
1: cara, eu negociei 4 anos uma exposição, 4 anos a exposição.
0: É, desde
1: que
0: 2022.
1: As pessoas vão lembrar? Qual o seu legado?
0: E a nossa conversa né, com os espanhóis, ela começou e eles tinham lá janelas, né? Essas exposições precisam ser negociadas com muita antecedência, porque as obras são únicas, elas não podem permanecer muito tempo fora dos museus de origem. Entre uma exposição e outra, elas precisam descansar. Existe o spa das obras de arte, né? O que a gente chama de reserva técnica, onde elas ficam no escuro, fechadas, com controle de umidade, temperatura, para que mantenham a qualidade. Nós temos lá na parede quadros com 100 anos de idade. E 100 anos atrás os materiais eram outros, a preocupação dos artistas era outra, a conservação era diferente, né? Então, esse legado meu, que é um legado eletrônico e digital, ele fica um pouco mais fácil do que o legado físico, artístico, né?
2: Mas é um legado legal.
1: É.
0: Não, eu...
2: Belíssimo legal.
0: Eu posso dizer que, assim, foi a fase de trabalho mais divertida da minha vida porque as pessoas se divertiam, né? O Rock Go, ele era um projeto que tinha lá música, tinha lá o futebol e tinha o humor. Às vezes era só o humor, porque o futebol era muito ruim e os músicos não eram tão conhecidos. Outros eram grandes artistas, mas pernas de pau. E por aí seguia, né? Eu fiquei 14 anos no Arnem TV. Então, eu marquei várias gerações e eu pego várias pessoas grisalhas que viram pra mim e falam, você marcou a minha infância. E eu falo, puxa vida, quanto tempo de carreira.
2: Infância pra mim seria exagero, mas
1: adolescência.
2: O Bola da Fogueira marcou a minha adolescência.
1: Adolescência. Rock Go,
2: mas a minha saída da infância pra adolescência, sem dúvida, foi marcada pelos sobrinhos. Mas isso é papo pra uma outra ocasião.
0: É, aí
2: mas
0: vamos voltar mais 30 lembra, anos né? do tempo. Ataíde, que foi como eu comecei, né? E em rádio, né? Eu me considero até hoje uma pessoa de rádio, mesmo não estando no ar diariamente como vocês, né? Que eu sempre escuto, porque a minha base veio do microfone e veio da criatividade sem a imagem. Depois veio a televisão, depois os eventos e por aí vai.
1: Tá na hora de voltar pro rádio. A gente falou disso no ano passado.
0: Pois é, eu
1: é
0: tenho
1: ocupado,
0: rádio no sangue.
1: Né? Bom, Fá, é sempre muito bom te receber aqui. É uma felicidade que a Band News FM possa sair emissora oficial também e mais uma vez ajudar, contribuir para disseminar mais cultura para as pessoas, oferecer mais cultura para as pessoas. Então, boa sorte no lançamento amanhã, tamo junto e certamente esse trio aqui estará por lá prestigiando. Com uma transmissão especial, a gente também vai definir uma data de quando estaremos por lá fazendo a transmissão do nosso noticiário.
0: Promessa é dívida, hein? Transmissão ao vivo direto Boa. Do Museu da FAP com o Miró, Mestre das Formas. Show. E promoção com os ouvintes para fazerem visitas guiadas e conhecerem tudo que está exposto em detalhes e nos bastidores.
1: Paulo Bonfá, empreendedor cultural, um dos organizadores.
2: Transmissão de exposição de artista via rádio, irmãos Benson, né?
1: É.
2: Olha esse quadro, que beleza, que beleza, que beleza.
0: Você sabe, agora um detalhe importante.
2: Mas agora
0: já...
2: a gente tem imagem, então não dá.
0: Estourando o tempo de vocês, para quem nos escuta, a exposição ela conta com audiodescrição integral para os deficientes visuais e pessoas com baixa visão. Além de ter o áudio guia para você, gratuitamente, que comprar o seu ingresso, baixar para o seu smartphone e poder ouvir em forma de podcast a sua visita, caso você queira fazê-la no seu próprio ritmo. É bastante inclusivo e importante que a gente faça as pessoas saberem que toda a arte visual do Miró também também está disponível para quem não consegue enxergar 100%.
1: Toma, Miró, obrigado. Mestre das Formas, exposição. Bom, Fábio, obrigada demais, viu?
0: Obrigado, valeu pessoal, um grande abraço, espero todos vocês.
1: Valeu.
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8: O nosso ouvinte Lucas Martelli, de Piracicaba, faz a seguinte pergunta. Manu, toda joaninha faz bem para as plantas? Lucas, na maior parte das vezes a gente pode dizer que sim. Se elas não fazem bem, elas não fazem mal. Mas as que fazem bem, fazem muito bem, Lucas. Sabe por quê? Porque muitas espécies de joaninhas se alimentam de pulgões e cochonilhas e outros insetos que atacam as plantas. Elas são vorazes. Elas comem um pulgão atrás do outro e uma única joaninha pode consumir milhares de pulgões ao longo de sua vida. Então, assim, elas realmente fazem esse controle. Tanto que tem algumas cidades, tanto aqui do Brasil, que vendem larvas de joaninha para fazer controle biológico dos pulgões. E a Prefeitura de Paris, uma vez, distribuiu para os habitantes da cidade larvas de joaninha para controlar pulgões e cochonilhas. Quando você olha, ela é um bicho fofinho para as crianças. Ela é irresistível. Mas quando você tem um certo entendimento, você olha e fala, além de fofinha, ela é muito importante, pelo menos para as plantas, muito importante para a gente. 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

0: Muito bom dia para você, ouvinte Band News FM, sintonizado conosco nesse comecinho de sábado, dia 8 de agosto de 2026. Eu sou a Luana Pereira, já peço licença para entrar no dial do seu rádio, no seu fone de ouvido, para você que acompanha a gente pelo aplicativo Band Play, você que nos assiste pela Fast TV, pelas redes sociais. Estamos em todas as plataformas, sempre trazendo o melhor conteúdo para você, os principais destaques do Brasil e do mundo. E aqui você começa o seu fim de semana muito bem informado. Conto também com a sua participação durante a programação da Band News FM no 11-999-5925, que é o número da nossa central de ouvintes, Ricardo Boechat. Sempre à sua disposição, manda o seu áudio, manda o seu bom dia. Conta aqui para mim o que você tá fazendo agora. Ainda tá trabalhando, tá aqui comigo, fica até as 7 da manhã. Tá voltando para casa? Já escreve aqui. 11-999-5925. Nós vamos às primeiras atualizações do dia. Domingo é dia dos primeiros debates aqui na tela da Band com transmissão simultânea na Band News FM. No total, serão 13 confrontos entre os candidatos aos governos estaduais. Faltando menos de 2 meses para a eleição, é hora de já ficar de olho em quem votar. E como já é tradição, a Band mais uma vez dá o pontapé inicial com os primeiros debates. E no total, já anota aí, a Band vai promover 13 debates em todo o país. Já no dia 23 de agosto, também um domingo, é a vez dos candidatos à presidência se enfrentarem na tela da Band, também às 8 da noite. Nos outros assuntos, o presidente Lula, candidato à reeleição, chama o senador republicano Marco Rubio de bolsonarista e anti-latino-americano. A fala aconteceu nesta sexta-feira durante uma visita ao Instituto Nacional de Pesquisas Espaciais. Fica ali em São José dos Campos, no interior de São Paulo, ao comentar as tarifas impostas pelos Estados Unidos a produtos brasileiros. Em discurso, Lula afirmou que Rubio não gosta do Brasil e age de forma contrária ao que ele diz ter acertado com o presidente norte-americano Donald Trump. O presidente relatou que, em encontro lá na Casa Branca em maio, entregou a Trump documentos com dados sobre comércio, combate ao crime organizado e reservas de terras raras com o objetivo de reduzir as tensões com Washington. Lula disse que depois da reunião ficou à espera de uma resposta do governo americano e a sua equipe ligava semanalmente para tentar marcar novas conversas. E o governo federal quer a retirada do ar da plataforma que permite abusos contra crianças e adolescentes. O Afonso Marangoni traz mais detalhes.
1: A Advocacia Geral da União planeja pedir na Justiça que o Discord seja retirado do ar no Brasil. A AGU também quer a responsabilização da plataforma em casos como o da jovem Lívia, que morreu em transmissão ao vivo na rede. Em evento no Palácio do Planalto, com a presença do presidente Lula, o ministro Jorge Messias detalhou o que deve ser feito.
2: Eu vou solicitar ao ministro da Justiça que imediatamente encaminhe formalmente todas essas informações à Advocacia Geral da União, para que nós possamos manejar uma ação civil pública contra a plataforma, pedindo a imediata responsabilização e a retirada de sua utilização pela sociedade brasileira, já que ela não tem compromisso com a legislação brasileira e não protege crianças e adolescentes.
1: Para quem precisa de apoio emocional, o acolhimento inicial pode ser feito através do 188, que é o número do Centro de Valorização da Vida.
0: O Senado norte-americano aprova a indicação de Daniel Pérez para novo embaixador dos Estados Unidos no Brasil. Em votação nesta sexta-feira, ele recebeu 51 votos a favor e 47 contrários. Agora, o nome de Pérez segue para aprovação do Itamaraty. Pérez, que é republicano, foi escolhido pelo presidente Donald Trump em junho para ocupar esse posto que está vago desde o retorno do presidente à Casa Branca em janeiro de 2025. Na terça-feira, o governo Trump anunciou que revogou o visto da embaixadora brasileira em Washington. A gente lembra você, nosso ouvinte, o visto da Maria Luísa Ribeiro Viotti, que agravou a tensão diplomática entre os países. Ah, e tem notícia boa. A Rebeca Andrade recebe a maior nota do mundo no aparelho de salto. Conta aí, Aline Fanelli.
3: A ginasta Rebeca Andrade crava a maior nota do salto no mundo durante o Campeonato Brasileiro da categoria. Em Brasília, ela executou um Yurchenko com dupla pirueta, cravando na descida e conquistando a nota de 14.800. A marca deixa a Rebeca isolada no topo do ranking mundial da temporada para um salto único. Ela executou apenas um salto e se classificou para a final, porque, segundo o regulamento, não são necessárias duas apresentações para avançar. A ginasta, porém, não disputará a final porque a comissão técnica já havia previsto a ausência para gerenciar a carga física e focar na preparação para o Mundial de Roterdã em outubro.
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0: 5 horas e 18 minutos. Com o Dia dos Pais chegando, empresários se preparam para aumentar as vendas em diferentes setores. Ainda dá tempo, hein? O Pedro Gelinek traz mais informações.
22: Bares e restaurantes de todo o Brasil estão com expectativa de uma movimentação acima da média em torno da primeira data comemorativa deste segundo semestre, o Dia dos Pais. Uma pesquisa da Brasel, Associação Brasileira de Bares e Restaurantes, mostra que 76% dos empresários esperam vender mais neste ano do que na mesma data de 2025. Para o líder de conteúdo da entidade, José Eduardo Camargo, essa expectativa não é baseada apenas no otimismo.
23: No Brasil, a gente tem uma taxa de desemprego historicamente baixa. A gente tem, agora no segundo semestre, um quadro de eleições que sempre injetam um dinheiro na economia. E você tem, no geral, esse ano, um quadro melhor do que havia no ano passado. Alguns meses abaixo, é verdade, mas, na média, esse ano, a gente tem tido um bom faturamento.
22: Não é só o almoço em família que deve movimentar o comércio neste domingo. Em Belo Horizonte, 45,5% dos consumidores pretendem comprar presentes para o Dia dos Pais, segundo o levantamento da Fundação IPA de UFMG. Os dados vão ao encontro de uma pesquisa da Câmara de Dirigentes Lojistas de Belo Horizonte, que mostra que 54,3% dos comerciantes da capital esperam vender mais do que no mesmo período do ano passado. Para o presidente da CDL BH, Marcelo de Souza e Silva, para que esse otimismo se concretize, é fundamental que os lojistas adotem estratégias para atrair e conquistar os clientes.
2: A gente está vendo muitos consumidores pesquisando nas redes sociais, mas efetivando a compra nas lojas físicas. Então, é muito importante que o lojista tenha um atendimento de qualidade. O lojista ele pode fazer promoções, às vezes ele faça promoções bem planejadas, ele crie boas condições de pagamento também, meio de pagamento facilitado.
22: A expectativa dos lojistas em relação ao valor médio gasto por presente também está alinhada dos consumidores. Enquanto os comerciantes estimam um ticket médio de R$ 266,76, os clientes pretendem gastar, em média, R$ 262,20.
0: E a Band realiza neste domingo os primeiros debates com transmissão simultânea aqui na Band News FM. No total, serão 13 confrontos entre os candidatos aos governos estaduais. E direto de Brasília, quem traz a movimentação do que vai acontecer por lá é a repórter Milena Dias.
16: Neste domingo, dia 9 de agosto, o Grupo Bandeirantes exibe o primeiro debate eleitoral de 2026 com pré-candidatos ao governo do Distrito Federal. Vão estar presentes os pré-candidatos Celina Leão, do PP, Leandro Graz, do PT, Kiko Caputo, do Novo, Paula Belmonte, do PSDB, Ricardo Capelli, do PSB e José Roberto Arruda, do PSD. A novidade desta edição é que o debate sai da área central de Brasília e a discussão de ideias vai ser feita na região com mais eleitores do DF, Ceilândia. O Esquenta vai começar às 6 horas da noite na rádio Band News. Na TV, o Esquenta é a partir das 7h45 da noite. O debate entre os governadores do DF começa às 8 horas da noite.

0: Nos outros assuntos, municípios do Sul e Sudeste adotam medidas preventivas por causa do ciclone extratropical que provocou um tornado no Rio Grande do Sul. Em cidades litorâneas de São Paulo e do Rio de Janeiro, houve a suspensão de aulas. O Instituto Nacional de Meteorologia emitiu alerta laranja para vendaval em áreas de São Paulo, Paraná, Santa Catarina e Rio Grande do Sul, com previsão de rajadas entre 60 e 100 km por hora. Na cidade gaúcha de Montenegro, uma pessoa morreu e mais de 100 municípios registraram danos. A gente traz mais detalhes da situação no sul do país com o repórter Henrique Danger.
1: As tempestades no Rio Grande do Sul causaram uma morte e deixaram 5 pessoas feridas durante os temporais que atingiram o estado no final da tarde e durante a noite de quinta-feira. A vítima fatal foi um homem de 33 anos que morreu em Montenegro, na região metropolitana de Porto Alegre, depois que uma árvore caiu sobre ele na ERS-124. Um tornado atingiu o município de Pedro Osório, no sul do estado. Um prédio foi destruído, mas ninguém ficou ferido. Mais de 1.800 pessoas ficaram desalojadas e mais de 100 municípios registraram danos.
0: O lucro da Petrobras sobe quase 100% no segundo trimestre, fala Luiz Eduardo de Castro.
2: A Petrobras fecha o segundo trimestre de 2026 com lucro líquido de 52,4 bilhões de reais. A marca divulgada nesta quinta-feira representa uma alta de 97% em relação ao mesmo período do ano passado. Segundo a estatal, o resultado foi impulsionado pelo desempenho operacional, com recordes na produção de petróleo e no refino. A companhia atingiu uma produção própria de 2,7 milhões de barris de petróleo por dia no Brasil, 15% acima do registrado um ano antes. Já o parque de refino operou com fator de utilização de 101%, o maior da série histórica, permitindo ampliar a oferta de combustíveis e reduzir em 40% as importações de derivados na comparação com o primeiro trimestre. No período, a Petrobras também recolheu 88,6 bilhões de reais em impostos e participações governamentais, cerca de 22 bilhões de reais a mais que no mesmo trimestre de 2025, e aprovou a distribuição de 17,4 bilhões de reais em dividendos e juros sobre capital próprio aos acionistas.
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0: Disparam as solicitações de medidas protetivas de urgência em casos de violência doméstica e familiar no Rio Grande do Norte. Detalhes chegam agora com Lucas Batista.
4: A Polícia Civil do Rio Grande do Norte solicita mais de 5 mil medidas protetivas de urgência em casos de violência doméstica e familiar este ano. As medidas têm como objetivo proteger as vítimas e podem determinar o afastamento do agressor de casa, a proibição de aproximação e de contato por telefone, aplicativos, redes sociais ou e-mail. A Justiça também pode suspender o porte de arma de fogo e restringir temporariamente as visitas do agressor aos filhos.
0: E no esporte, Flamengo recebe o Vitória no domingo em duelo de rubro-negros do Brasileirão. Conta mais, João Marcos Moura.
5: Após golear o Atlético Paranaense por 4 a 0, o próximo embate do Vitória é contra o Flamengo, no domingo, pelo Brasileirão. Depois de 14 anos, o time baiano voltou às quartas de final da Copa do Brasil. O placar agregado com o time sulista foi de 4 a 2. Com 2 gols de René, um de Eric e outro de Marinho, o Vitória construiu o placar na noite de quinta, no Barradão, em Salvador. Com a classificação, o rubro-negro embolsou 4 milhões de reais. A partida com o Flamengo acontece às 7h30 da noite, de domingo, fora de casa.

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0: Tá chegando. Band News FM transmite o primeiro debate com os candidatos ao governo de São Paulo. Tarcísio de Freitas, do Republicanos, e Fernando Haddad, do PT, estarão frente a frente. O mediador será o diretor de conteúdo do Grupo Bandeirantes, Rodolfo Schneider. E para falar sobre essa movimentação que acontece amanhã, ele conversou sobre essa expectativa com a Sheila Magalhães, a Carla Bigato e o Luiz Megali.
8: Rodolfo tá aqui? Podemos?
9: Pra já.
8: Porque ele é o âncora do debate entre os candidatos ao governo paulista nesse domingo, 8 horas da noite. Transmissão da Band News FM, a nossa cobertura começa antes, às 6 horas da tarde. O Rodolfo não é um novato nessa situação, já mediu alguns debates aqui em São Paulo, Rodolfo. E eu me lembro que os últimos da campanha paulista foram debates super fidalgais, cara. Eles deram um mínimo de trabalho para o Rodolfo, porque tanto o Tarcísio quanto o Haddad foram muito educados. Aliás, tudo aconteceu de maneira muito suave na eleição. Ninguém contestou o resultado, o Haddad concedeu a derrota, parabenizou o Tarcísio, e aí começou o governo. Enfim, pela primeira vez, né, São Paulo governado por um partido que não era o PSDB, e tudo aconteceu de maneira muito civilizada.
10: Verdade.
8: Naquela época. E essa é a nossa expectativa para esse debate também, né?
10: Eu acho que sim, Megali. Até mesmo nas reuniões, sabia? Queria até também aproveitar que as campanhas, né? A Sheila participou também de reuniões. As campanhas, no caso de São Paulo, também. Todas, mas no caso de São Paulo, as campanhas de Tarcísio, de Haddad, num clima de cordialidade, de respeito. Você pode não gostar das ideias do Haddad, você pode não gostar das ideias do Tarcísio, você pode, aliás, eles têm propostas de governo bem diferentes, então eu acho que nesse aspecto fica bem cristalino para quem quer o quê em termos de desenvolvimento do Estado, eu acho que isso vai ficar claro no debate de domingo também, mas a verdade é que, assim, eles dão, desculpa fazer isso aqui, dar essa abrir essa exceção, mas eu senti, eles deram uma aula de civilidade, né, do que tem que ser em termos de respeito ao espaço do outro, de colocação de ideias, mesmo na divergência. Então, eu espero muito, nós esperamos muito, assim, o Mitre brinca, né, o Fernando Mitre, que colocou isso no livro dele, que o debate de todos que ele organizou, das dezenas que ele realizou, que esse debate entre o Haddad e o Tarcísio foi em termos disso mesmo, de postura, de colocação de ideias, deles se expondo, os dois, e andando pelo palco, tendo boa liberdade e sabendo explorar isso no palco, de que foi o melhor que ele pôde realizar nesse aspecto, e com a menor participação possível de quem está mediando, que tem que ser dessa maneira. O espaço é deles, fala menos, não interferir, se eles respeitarem um outro espaço, menos ainda, deixa eles tocarem lá e controlarem o tempo, que é o que a gente vai ter de controle de tempo nos blocos de perguntas entre eles. Megali vai estar lá fazendo pergunta conosco também no bloco de jornalistas pela nossa Band News FM. Então, eu acho que vai ser, de novo, um debate, espero, de alto nível no Rio em São Paulo, lembrando que aqui a gente tem, de novo, um segundo turno em primeiro, né? No sentido de enfrentamento de apenas dois. A gente não tem um terceiro, quarto candidatos, né?
8: Pois e a gente veio naquela época de um debate muito confuso, que foi o do Márcio França com o João Dória, cujo primeiro bloco, eu não lembro, não era você mediando,
10: não.
8: Era?
10: Não.
8: Se não me engano, era o Ineg. Será que era o Ineg ou era o Boechat? Eu não me lembro. Mas era, não, o Boechat não, porque o Boechat fazia o debate nacional. Mas enfim, foi um debate super confuso, super agressivo, só faltou um dos candidatos puxar uma arma.
10: Eu lembro disso, eu lembro. Que foi a eleição que o Dória venceu, né?
8: A eleição depois. Que o Dória venceu, e o Márcio França dizendo, larga esse Bolsonaro, Dória, lembra disso?
9: Nossa,
8: meu
9: gente.
8: Meu Deus, mas era uma baixaria, cara. É que você provavelmente estava no Rio de Janeiro.
10: Tava acompanhando
8: o debate lá da eleição fluminense. O Rodolfo, e agora, de novo, eles terão o palco para si. Né? Eles poderão se movimentar, poderão fazer o jogo de câmeras, né? Entender como falar para o telespectador e como falar para o adversário. E há um elemento cênico nisso tudo que acaba enriquecendo muitas vezes essa ideia de confronto. No debate presidencial, por exemplo, Lula e Bolsonaro se tocaram.
10: Mão no ombro. Aí o Lula até tira assim meio ombro e tal.
8: Exato. O que você espera desse elemento em particular nesse debate?
10: Olha, foi surpreendente da outra vez, Carla, que logo na primeira, porque a gente não diz para eles façam, né? Você deixa à disposição para, se o candidato sentir à vontade, ele sai do púlpito, mas até porque eles levam coisas para poder voltar no púlpito, consultar papéis, enfim, isso pode, programa de governo. Mas eles ficam à vontade. Logo na primeira pergunta, eles já saíram andando, os dois, aí um foi, o outro foi atrás, e eles ficaram assim até o final, até as considerações finais, eles circularam bastante. E eu acho, gente, em São Paulo, a gente vai ter um debate entre dois candidatos que nos últimos 4 anos passaram por uma sabatina diária, seja em entrevistas, seja pela labuta deles mesmo, que é coisa de, tipo, presidente de nação em termos de responsabilidade. O Tarcísio comandou um estado de 44 milhões de habitantes, a maior economia do Brasil, uma das maiores do mundo, se colocar. O Haddad foi ministro da Fazenda, que é uma cadeira elétrica, durante 4 anos. Eu volto a dizer que eu não estou discutindo a ideia, o projeto, eu estou discutindo o que eles fizeram. O que eu estou querendo dizer com isso? Eles estão muito mais, eu digo, em termos de comunicação, em termos de oratória, em termos de repertório e etc., eles estão muito mais evoluídos do que 4 anos atrás. Então, eu acho que a gente tende a ter, em termos de exibição deles, né, de participação deles, uma evolução, até diria, significativa nesse enfrentamento ali.
9: Como é que está a configuração do debate, bloco a bloco, Rodolfo? Quer dizer, o primeiro bloco, eles se enfrentam diretamente ou eles respondem perguntas definidas?
10: Uma pergunta definida que a gente vai fazer, que é sempre, enfim, uma questão programática. Depois disso já vem o primeiro enfrentamento entre eles e cada um tem um banco de tempo de 20 minutos. Então, se ele quiser falar um minuto, deixar o outro falar, eles vão controlando para ele falar sobre um tema, puxar perguntas, responder para o outro, e eles vão ali controlando esse tempo e tendo a liberdade para controlar. Eu quero falar mais nesse momento sobre educação, sobre segurança. Ele pode ficar 5 minutos naquele tema e, consequentemente, se expor um pouco mais nesse assunto. Aí depois a gente tem um bloco de perguntas de jornalistas, são 4 jornalistas do grupo, fazem perguntas, como eu já citei o Megali aqui pela Band News FM. Depois volta para um último bloco em que a gente tem, de novo, um enfrentamento com um banco de tempo de 20 minutos e as considerações finais. Acho que a gente deve ter algo como 2 horas de debate, mais ou menos, contando tudo, com os intervalos também comerciais, e a Band News FM desde cedo na cobertura, no pré, nos intervalos, trazendo tudo que está acontecendo aqui, né?
9: Bom, o Rodolfo, ele está aqui como âncora do debate em São Paulo entre os candidatos que disputam o governo do estado de São Paulo, mas é o nosso diretor-geral de conteúdo do Grupo Bandeirantes, né, Rodolfo, que está envolvido em todos os debates dos outros estados também que serão realizados nas outras capitais. Acho que aqui em São Paulo menos, por causa dessa característica que você trouxe dos dois candidatos, de terem formações bem técnicas, né? São dois políticos que se envolvem menos em polêmicas, porque durante os debates o que a gente ouve é queixa de desinformação de gente que está assistindo, de jornalista que está assistindo, dizendo, opa, isso aí que ele trouxe não é exatamente assim. Vai haver algum tipo de trabalho nesse sentido durante os debates? Como eu disse, em São Paulo, imagino que menos, né, porque são candidatos que se atêm às informações oficiais, eles têm acesso a isso, governador, ex-ministro. Mas nos outros estados, tem algum tipo de barricada jornalística, digamos assim, para evitar que essa enxurrada de fake news entre?
10: A gente tem parcerias, né, com agências de checagem, que elas vão publicar, elas vão fazer isso, como a gente mesmo já vem fazendo aqui na Band News FM. Nosso Pablo Fernandes participa diretamente dessa iniciativa. E a gente também, logo na sequência, a gente emenda com o Canal Livre, que vai não só analisar e abordar isso, como também mostrar como foram os debates por todo o Brasil. A gente vai realizar o debate em 12 estados e também no Distrito Federal. Depois, mais à frente, alguns estados vão realizar ainda, porque houve problemas em alguns estados aí com relação a registro de chapa e tal, então alguns ainda vão realizar depois. Mas, no caso, por exemplo, acho que o do Rio de Janeiro vai pegar fogo lá com os participantes, o debate do Rio de Janeiro. Então, a gente vai ter esse espaço depois para fazer isso. Ao longo do debate, eu digo, na transmissão que a gente vai fazer, a gente muito provavelmente não vai fazer isso, até pela questão do tempo, pela dinâmica que a gente tem. Mas a gente deve usar redes sociais para fazer um pouco esse trabalho. O que eu acho interessante, até para falar, a gente vai fazer uma reportagem hoje sobre isso, Sheila. O Google, a gente está conversando com os executivos do Google, com o Eduardo Brandini. O Google está lançando, eu acho que vale vocês três, por exemplo, fazerem isso. Eles estão lançando uma plataforma dentro do Google que você cadastra o seu rosto, sua voz, o seu rosto, e eu acho que isso vai ser aberto depois às pessoas. E depois que você fizer esse cadastro oficial, se qualquer deepfake, qualquer vídeo, qualquer informação, qualquer publicação mentirosa for feita com a Carla Bigato, gera um alerta na hora para você, diante do teu rosto real, de você como real cadastrado dentro do sistema, e automaticamente eles vão passar a retirar aquilo dali. Você acabou citando ao longo da sua pergunta essa questão das fake news. Essa é uma iniciativa interessante, até mesmo para que a gente teste, faça com os nossos próprios âncoras. Se o cara pega lá o Megali, o rosto do Megali, e agora em reta final de campanha cria uma notícia dele falando de alguma coisa que possa beneficiar um candidato, você na hora pode ter esse alerta vindo, caindo com essa fake news e gerando alerta para as pessoas. Eu acho que é um movimento que precisa acontecer das plataformas, porque realmente com o advento da inteligência artificial de uma maneira inclusive muitas vezes perfeita, absolutamente perfeita, se não houver esse movimento que venha deles com a própria tecnologia para barrar, vejo que já aconteceu em eleições anteriores, inclusive na Argentina, vai ser uma explosão. Então acho que essa preocupação ela precisa existir mesmo.
11: Ô, Rodolfo, rapidinho, só ainda falando de tecnologia e da nossa presença digital, temos um acordo com o YouTube para a transmissão dos nossos debates, então é legal lembrar as pessoas que nós temos uma transmissão lá no YouTube também e falar um pouco da nossa presença digital contando com a Sala Google também, mais uma vez, em mais uma eleição, né?
10: É verdade, a gente vai estar direto da Sala Google, monitorando o que as pessoas estão conversando, estão falando, entrando com as informações dessa temperatura do que o eleitor, não só em São Paulo, como em todo o Brasil, vai estar interagindo, né, e conversando conosco. E ao longo dos intervalos, no pré, no pós, a gente vai trazendo essas informações também para quem estiver nos acompanhando aqui na Band News FM.
8: Rodolfo, isso não vai acontecer nesse debate, eu sei. Mas se você dá de cara com sai uma fake news escandalosa da boca de um dos candidatos. Um deles acusa o outro de ter cometido um assassinato, sei lá. Você interfere? Ou você espera a equipe do Switcher analisar a declaração, direito de resposta, etc.?
10: Não, num debate desse, como o de São Paulo, eu acho que você tem, entre aspas, uma situação mais fácil, porque o candidato acusado ele terá a palavra na sequência para dizer que é mentira, para acusar, para dizer, então, a prova comprova o que você está falando. Ele mesmo terá a condição de ele se defender, ao invés de eu ou qualquer outra pessoa ter que pegar a palavra para defender o outro candidato. O que pode acontecer em debates, por exemplo, com 4, 5 candidatos, e isso já aconteceu em debates anteriores, é um candidato na malandragem, sabendo que o outro não vai ter a palavra depois, ele vira e fala, olha, a candidata lá, Carla Bigato, uma vez fez isso, e ela não tem a palavra, ela pede resposta e a gente concede, porque é inacreditável. E outra, lá atrás não existia, mas depois de muito tempo, com aprendizagem, com o próprio Fernando Mitre à frente disso, a gente começou a criar uma regra que candidato não pode, ele pode levar coisas para consultar, mas ele não pode, por exemplo, pegar um papel e falar assim, ó, tá aqui, ó, você lá em 73 foi acusado de um assassinato, tipo o exemplo que você deu. Porque você não tem como checar na hora se aquilo é verdade, não tem. Então, todas as assessorias assinam de que você não pode ficar apresentando documentos surpresinha na hora, com a possibilidade de ser uma mentira e de ninguém conseguir checar. E aquilo tem um impacto gigante numa audiência que está assistindo naquele momento, né?
8: Claro. Bom, aquele debate do França com o Dória foi mediado pelo Panunzio, tá me lembrando aqui o ouvinte, e o outro lembrou que Datena e Pablo Marçal também se tocaram, o que não é verdade.
10: É, não. E não foi no da Band.
8: Não se tocaram.
10: Foi a cadeira.
8: Foi no debate da cultura e houve um intermediário, né? Isso. Entre eles, que foi a cadeira.
11: Tem ouvinte perguntando.
8: Essa regra eles respeitaram. Aliás, não se tocaram.
11: A pergunta que mais chegou pra você, Rodolfo Schneider, podemos?
10: Pode, claro.
11: Se vai ter cadeira ou não.
10: Olha, vai, mas o Megali tá escalado pra intervir caso alguma coisa aconteça.
8: Eu tô levando uma
10: grandão pra me proteger, inclusive.
8: Tô levando uma poltrona.
10: Bem pesada e fincada no chão.
8: Bem pesada.
10: É isso. Pra finalizar, só porque... E não tem nada a ver com eleição, deixando um beijo pra vocês e convidando. Porque se vocês acertarem, eu vou dar pra vocês um lanche aqui na Band.
8: É isso.
10: Quanto que você acha... Sheila, que custa um pão de queijo. Pão de queijo normal, tá? Né? Aquele pequenininho. Pão de queijo normal.
9: Aqui na Band ou no aeroporto?
10: Onde? No aeroporto Santos Dumont.
11: No aeroporto?
10: É.
11: Um
10: pão de queijo.
8: Não, ela falou um real, já era.
10: É, perdeu.
11: Quem falou um real?
8: Você falou um.
11: R$12.
10: Tá. Quanto você acha que custa o Megali um cappuccino? Cappuccino não é gigante, não. Tá? 180 ml.
8: Cappuccino no Santos Dumont.
10: No Santos Dumont, cappuccino.
8: R$18,50.
10: Você, Carla?
9: R$23. Cappuccino.
10: Tá, então, como vocês acabaram chutando
8: alto
10: isso...
8: Alto caramba, porque eu sei que...
10: Eu sei. Então, é óbvio. E a gente sabe como é que é em aeroporto. Então, chutando, porque vocês só chutaram um item, quanto que dá um total de um... Se vocês cravarem quanto deu, quem cravar, eu dou um lanche agora. Na sequência do programa, quanto deu um pão de queijo...
8: R$32.
10: R$32. Você, Sheila?
11: É que eu chutei baixo o pão de queijo, né, gente?
9: Você chutou quanto?
11: Agora já foi, né?
9: Quanto você chutou? 18?
11: Eu chutei 12.
9: 12?
11: 12 é o preço daqui.
9: Quase.
11: É.
10: Que também é alto, hã?
11: É. 38.
9: R$45.
10: A Carla bateu na trave. R$47,50.
11: Cara, não dá, né?
10: Tá aqui, eu tô com a nota.
11: Não dá.
10: Deixa eu só ver antes. Olha, fala aí, responde você, Megali. Quanto que eu paguei no cappuccino? Eu juro que eu paguei só pelo jornalismo. Eu falei, não, eu vou pagar porque eu preciso levar essa nota fiscal.
8: Cara, que louco. Tava bom, pelo menos?
11: Dane-se.
10: 6 horas da manhã,
11: meu irmão. Qualquer coisa.
8: R$31,50 o cappuccino?
10: R$31,50.
8: O preço de um PF. R$31,50.
11: Ah, então
10: o pão de queijo tá... E o 16. Pão de queijo? R$16 o pão de queijo.
8: O pão de queijo tá de graça.
11: Perto do cappuccino?
8: Essa relação aqui.
10: Eu cheguei sonado, aí eu falei, olha, por favor, um pão de queijo e tal, não sei o que lá, um cappuccino. Caraca. E a moça, claro, senhor, moça super educada e tal. Ela falou, sim, senhor, R$47,50. Eu falei, não, mas é um só. É um pão de queijo e um cappuccino. Eu não pedi um combo, ela... Não, isso, eu falei, mas esse cappuccino aqui é tipo aquele filé de ouro que tinha na copa lá, é com...
9: Alguém fazendo assim,
10: alguém fazendo,
9: né?
10: Assim, jogando um ourinho em cima. Ela, não, esse, ficou toda sem graça. Eu falei, cara, mas fecha aí, me dá que eu quero levar essa nota fiscal, porque pelo menos vai ser pauta pros ouvintes. Cara, é inacreditável. R$47,50 no cappuccino.
11: É escandaloso, né?
10: Não, é impeditivo isso, cara. Não pode. Tem que ter um teto de preço nesse negócio.
8: Os ouvintes aqui...
10: Você vai ver quantos ouvintes vão escrever no WhatsApp.
11: Tem um monte.
10: Em Congonhas, em rodoviária. Você vai ver o que é, cara.
8: O nosso ouvinte aqui tá dizendo que acabou de pagar R$18 num pacote de... numa lata de cappuccino e R$15 num pacote de pão de queijo congelado no supermercado ao lado da casa dele. Então falta isso, um supermercado no aeroporto. E agora abriu um mercadinho em Congonhas.
11: Em Congonhas, é verdade.
8: Eu tô curioso pra saber se os preços são de aeroporto ou se são de mercadinho.
9: Eu que levei a Sheila lá.
11: Eu não conhecia.
9: Não são abusivos.
8: Não são abusivos?
11: Agora só falta o micro-ondas pra gente esquentar o pão de queijo.
8: O micro-ondas e a cafeteira.
11: Só falta o resto.
10: Eu levantei. Na próxima que ela falar isso, eu vou levantar os braços. Um assalto.
8: Isso aí é bota no corporativo, hein?
10: Não.
8: Senão o desfalque vai ser grande, cara.
10: Não, porque, porque eu fiz questão de pagar.
8: Valeu.
10: Beijo, valeu.
11: Ah, só lembrando, né, gente? Estaremos nós três aqui já a partir das 6 horas, tá? O debate começa às 8 horas da noite, com transmissão da Band News FM, mas o nosso Esquenta já começa a partir das 6 horas.
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0: A Band abre neste domingo a temporada de debates a partir das 8 horas da noite. Aqui na Band News FM a gente tem aquele esquenta a partir das 6 horas da tarde. Então a gente tem esse fim de semana os confrontos entre candidatos a governador. Estão marcados para 12 estados e Distrito Federal e terão transmissão aqui da Band News FM. E temos detalhes do debate na Bahia com a Verena Veloso.
1: O eleitor acompanha neste domingo o primeiro debate entre os candidatos ao governo da Bahia. ACM Neto, do União Brasil, Jerônimo Rodrigues, do PT e Ronaldo Mansur, do PSOL, participam do encontro marcado para as 8 da noite. Promovido pela Band Bahia, o debate será dividido em 3 blocos e contará com momentos em que os candidatos poderão circular livremente pelo estúdio. Também será instalada a sala digital Band, desenvolvida em parceria com o Google, em que os participantes responderão perguntas baseadas nos assuntos mais comentados na internet durante o debate.
0: E o governo do Rio de Janeiro decreta ponto facultativo diante da previsão de ventos fortes e possíveis impactos provocados pelas condições meteorológicas. Fala Luiz Eduardo de Castro.
2: A cidade do Rio volta ao estágio 2, após a previsão de fortes ventos para a tarde desta sexta-feira. Antes da medida, tomada pelo Poder Municipal às 6 horas da tarde, a capital do estado estava no estágio 3. Durante o dia, a Prefeitura do Rio e o governo estadual emitiram uma nota recomendando a antecipação do encerramento de todas as atividades que não sejam essenciais para permitir o retorno para casa antes do horário habitual e resguardar a segurança dos cidadãos. As concessionárias que administram o VLT, o BRT, o metrô e os trens anunciaram a antecipação do horário de pico da operação de retorno para a casa dos modais como medida preventiva. As empresas de ônibus também ampliaram a frota para atender a demanda antecipada. À 1 hora da tarde, a cidade do Rio entrou no terceiro estágio operacional em uma escala de 5 níveis devido à previsão de intensificação dos ventos nas próximas horas. No total, foram registradas 7 ocorrências de queda de árvore. Durante a manhã, o governo do estado ativou o gabinete de crise para monitorar as condições do tempo em todo o território fluminense.
0: A defesa de Jax Wagner, do PT da Bahia, pede à Polícia Federal o adiamento do depoimento do senador referente às investigações no caso Master. Quem traz os detalhes é o Rafael Procópio.
3: Não há ainda uma nova data para o depoimento do senador Jax Wagner à Polícia Federal. O parlamentar seria ouvido nesta sexta-feira, mas a oitiva foi adiada. Em nota, a defesa de Jax Wagner afirma que pediu com antecedência a remarcação do depoimento por não ter acesso total aos documentos que embasaram a denúncia por problemas técnicos. É dito também que todos esses problemas foram devidamente registrados. No fim da nota, a defesa do senador disse que quer prestar os esclarecimentos, mas só o fará quando tiver acesso integral aos autos. Jax Wagner é investigado por supostamente ter atuado no Senado em favor dos interesses de Daniel Vorcaro, ex-dono do Banco Master.
0: E o São Paulo apresenta o quarto reforço da janela de transferências. Informações com Aline Fanelli.
4: O zagueiro Domingos Duarte, de 31 anos, está relacionado e pronto para ser utilizado pelo técnico Dorival Júnior. Esta é a primeira experiência do português no futebol brasileiro, o que gera um desafio com relação a se acostumar com o calendário. Domingos está treinando há 3 semanas e detalhou como foi o processo de escolha do São Paulo, ainda que com a difícil situação financeira do clube.
5: Eu acho que o desafio não é tão econômico, não é? Ou seja, todas as questões é que depois financeiras acabam sempre por resolver da maneira que for, mas o desafio que eu queria era um desafio diferente na minha carreira. Em Portugal está muito presente também o Brasil e temos muitos brasileiros que vivem lá e também por essa experiência e por esse bom ambiente que se vive em Portugal com os brasileiros, sempre tive essa vontade de jogar no Brasil e quando apareceu a proposta de São Paulo não hesitei. Quer dizer, é verdade que houve lá aquele tempo que foi para a frente, foi para trás, mas isso era tudo por uma questão mais familiar e não por uma questão que eu queria ou que não queria, eu sempre quis. É verdade que é uma mudança grande, mas estou muito feliz por estar aqui.
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3: Horas e 55 minutos, o desaparecimento de uma pessoa provoca uma corrida contra o tempo. No Brasil, milhares de casos são registrados todos os meses e especialistas reforçam que a comunicação às autoridades deve ser feita imediatamente para aumentar as chances de localização. Quem traz mais detalhes é a repórter Marília Braga.
4: O Brasil registrou mais de 43 mil desaparecimentos no primeiro semestre de 2026, segundo dados do Sistema Nacional de Informações de Segurança Pública. No Ceará, foram 1.176 ocorrências no mesmo período. Diferente do que muitos imaginam, não é preciso esperar 24 horas para registrar o desaparecimento. O promotor de justiça, Rodrigo Calzavara, explica como o programa de localização e identificação de pessoas desaparecidas do Ministério Público do Ceará atua no apoio às famílias e na articulação das buscas.
5: O PLID é o Programa de Localização e Identificação de Desaparecidos do Ministério Público do Estado do Ceará e ele busca o apoio não só na procura do desaparecido ou da desaparecida, mas também no acolhimento dos seus familiares. Como é feito isso pelo PLID? Nós, a partir da nova coordenação desse ano, nós migramos o PLID para dentro do Núcleo de Acolhimento a Vítimas de Violência, para o NUAV, para que juntos, através de uma equipe multidisciplinar, composta com psicólogos e assistentes sociais, possamos garantir o acolhimento e o acompanhamento desses familiares de pessoas desaparecidas enquanto sofrem as dores de ter um familiar desaparecido. Dentre as falhas ou dificuldades que ainda precisam ser superadas no Ceará para tornar mais rápida a localização de pessoas, pode-se elencar a necessidade de todas as instituições começarem a inscrever os casos, a registrar os casos no Sinalide, o Sistema Nacional de Localização e Identificação de Desaparecidos. Porque esse sistema é de suma importância para que todas as instituições em todos os estados brasileiros tenham acesso a uma fonte de dados.
4: Para a delegada Patrícia Aragão, da 12ª Delegacia de Polícia Civil de Pessoas Desaparecidas, as primeiras horas após o registro da ocorrência são decisivas para o andamento das buscas.
6: Então, logo a delegacia tome conhecimento do boletim de ocorrência de uma pessoa desaparecida, são iniciados os procedimentos previstos no Procedimento Operacional Padrão de Busca de Pessoas Desaparecidas. Então, um conjunto de providências imediatas são disparadas pelos policiais que estão encarregados pela investigação com o objetivo de localizar aquela pessoa. Então, busca em sistemas, divulgação nas redes sociais da imagem da pessoa desaparecida, diligências em campo, coleta de imagens, entrevista.
4: As autoridades reforçam que registrar o desaparecimento quanto antes e fornecer informações completas são medidas essenciais para tornar as buscas mais rápidas e aumentar as chances de localização.
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0: 6:01, muito bom dia para você que acompanha a programação da Band News FM, você que nos acompanha pelo rádio, pelo aplicativo Band Play, pelo nosso site, o bandnewsfm.com.br, você que nos assiste com imagens pelas redes sociais ou pela sua Fast TV, estamos lá também para que você acompanhe a programação, começa esse sábado, dia 8 de agosto de 2026, muito bem informado aqui na Band News FM. Nós da programação contamos com a sua participação pela central de ouvintes Ricardo Boechat, 11-999-592-100, que é o número da central de ouvintes onde você participa. Aliás, muitos ouvintes da capital paulista mandando muitos vídeos, mandando imagens aqui do céu, porque está cheio de raios, sem barulho. E as pessoas estão mandando aqui imagens, vídeos, realmente ali o céu tem a lua, mas só o clarão daquele que vem antes do trovão. E mesmo assim, muitas imagens chegando por aqui. Se você está em São Paulo, na capital paulista, também está observando esse céu escuro, mas com esse clarão que vem antes do trovão. Manda sua mensagem aqui pra gente também, 11-999-592-100. A gente faz a primeira atualização da manhã aqui pra você, nosso ouvinte, nesse começo de sábado. E a Band realiza amanhã encontros decisivos entre os concorrentes aos executivos estaduais em 12 estados brasileiros e no Distrito Federal. E tem detalhes do debate no Paraná com a Vanessa Fontanella, trazendo os principais destaques.
1: O primeiro debate entre os candidatos ao governo do Paraná vai reunir os principais nomes da disputa no estado. Sandro Alex, do PSD, Sérgio Moro, do PL e Requião Filho, do PDT. A presença deles já foi confirmada pelos representantes dos partidos. A posição dos três no estúdio foi definida por sorteio, com Sérgio Moro no centro do cenário, Requião Filho à esquerda e Sandro Alex à direita. A promessa é de um diálogo democrático com a apresentação de propostas. O encontro promovido pela TV Band abre a temporada de debates eleitorais do país. A transmissão será a partir das 8 da noite. A mediação será da jornalista Alessandra Consoli.
0: O Ministério Público denuncia uma vereadora de Curitiba após fala contra a colega nascida no Ceará. Informações com a Melina Mello.
2: Em um vídeo nas redes sociais, o prefeito de Campos Salles, Moésio Loyola, do PSB, apresenta uma nota de repúdio contra a declaração da vereadora de Curitiba, Tatiana Guzela, do PL, que mandou a parlamentar Wanda de Assis, do PT, natural do município localizado no Cariri cearense, a voltar para o Ceará. A fala foi apontada como uma ação xenofóbica e o gestor prestou solidariedade à conterrânea, comparando a vereadora paranaense a um Hitler de saia, além de chamá-la de cobra cascavel.
0: E o estado de São Paulo registrou mais 7 novos casos de sarampo. Ao todo, já são 23, sendo 20 na capital paulista, 2 em São Bernardo do Campo e 1 em Guarulhos. Os dados foram obtidos pela Sociedade Brasileira de Imunizações, junto à Secretaria de Saúde de São Paulo. E diante do avanço de casos, a Secretaria da Saúde recomenda que todas as pessoas de 6 meses a 59 anos em Guarulhos, São Bernardo do Campo e São Paulo sejam vacinadas independentemente da situação vacinal. Ou seja, a orientação vale mesmo para quem já tomou o imunizante. Então você já tomou a vacina, não tem problema. Procura a UBS, o posto de saúde mais próximo de você. Tá aqui em São Paulo, vem para a capital paulista. Não mora na capital paulista, mas passa boa parte do tempo aqui porque estuda, porque trabalha. Procura um posto na capital paulista ou em São Bernardo do Campo, em Guarulhos. E se imuniza contra o sarampo, já são 23 casos aqui no estado.

0: E o São Paulo tentará voltar a vencer depois de 3 jogos no Brasileirão, Aline Fanelli?
1: O São Paulo voltará a campo hoje para enfrentar o Grêmio em Porto Alegre às 16h do horário de Brasília, depois de 13 dias do empate com o Flamengo. O clube não vence desde antes da pausa para a Copa do Mundo, quando fez 2-0 no Boston River pela Sul-Americana. No Brasileirão, depois disso, acumula derrotas para Remo e Atlético Paranaense e o empate com o Flamengo. Os recém-anunciados Domingos Duarte e Iago foram relacionados, assim como o novo reforço Newton Júnior. Recuperado de dores no joelho direito, Bobadilha também está com a delegação. A Band News FM transmitirá Grêmio e São Paulo hoje para parte da rede, a partir de 13h20 da tarde. A narração será do Silva Júnior.

0: Olá, seja bem-vindo, seja bem-vinda. Está começando mais uma edição do Humanamente. Sempre muito bom ter você na nossa audiência. Esse programa é uma parceria da Band News FM com o Instituto de Psiquiatria da USP, comigo, Renan Suquevicius, e com ele, doutor Daniel Barros. Tudo bem, doutor?
1: Tudo jóia, Renan. Já está preparado aí para prestar muita atenção no programa de hoje?
0: Sempre, sempre com muita atenção. No programa deste fim de semana, minha gente, vamos falar sobre TDAH. Você certamente já ouviu falar dessa sigla e talvez você tenha esse diagnóstico, sabe de alguém, esse assunto está correndo aí no seu ambiente de trabalho, nas redes sociais. Para isso, a gente recebe no Humanamente desse fim de semana a Laura da Almeida, psicóloga, mestre em psicologia clínica e doutora em transtornos do neurodesenvolvimento. Ela é autora do livro Tudo o que você precisa saber sobre TDAH, um guia prático e acolhedor para entender o diagnóstico e dar os próximos passos. Tudo bem, Lara? Seja bem-vinda.
2: Tudo bem. Muito obrigada pelo convite.
1: Lara, obrigado da sua participação aqui. Parabéns pelo livro. Estou aqui com o Tudo o que você precisa saber sobre o TDAH. E ele é realmente uma leitura muito, muito boa, assim, para as pessoas entenderem, né, o que é o TDAH, como identifica, o que não é o TDAH. Eu já queria abrir com essa pergunta para você, né? A gente vive nesse dilema sempre de um monte de gente que tem o diagnóstico e nem sabe reconhecer, e aquela coisa de gente que não tem o TDAH e acha que tem, ou a crítica de agora tudo é TDAH. Como é que você enxerga esse dilema que a gente atravessa hoje em dia, e como que o livro ajuda a gente a navegar por essa contradição?
2: Então, eu falo que a gente passou de um momento, né, de alguns anos que ninguém sabia o que era o TDAH, que a gente precisava explicar o que era, e passamos por um momento de quase uma banalização do transtorno. Então, o livro, ele vem nesse sentido, realmente, para a gente trazer conteúdo baseado em evidência, né, para que a gente consiga entender de fato o que é esse transtorno, quais são os prejuízos que estão associados ao transtorno. Então é muito mais do que a gente ouve hoje em dia: ah, eu tenho uma dificuldade de atenção, eu tenho dificuldade em responder as mensagens no celular, eu não consigo manter minha atenção por muito tempo. A gente vive hoje uma disputa por atenção. Então, a gente precisa realmente entender o que é um transtorno, que esse transtorno traz prejuízos significativos para a vida da pessoa, do que alguns problemas relacionados aos maus hábitos.
0: Quando a gente fala em TDAH, dá para falar em níveis, né? Como a gente precisa entender esse transtorno, muito provavelmente há sintomas. Quais são esses sintomas e há algum nível desses sintomas?
2: Isso, então os sintomas, eles estão relacionados à desatenção, então uma dificuldade na organização, planejamento, memória de trabalho, então aquela pessoa que esquece as coisas, tem dificuldade em cumprir horários, tem dificuldade em cumprir as tarefas no prazo. Então tem uma série de questões relacionadas à desatenção e também à hiperatividade e impulsividade. A hiperatividade é aquela agitação motora, né, que a gente vê aquela pessoa que tem dificuldade em ficar quieto, que é mais comum nas crianças. No adulto, ela vai ser uma agitação que passa a ser mais mental, então aqueles pensamentos que se atropelam. E a impulsividade vai ser a dificuldade realmente de controlar o impulso, né? Então aquela pessoa que fala e se arrepende, que tem uma dificuldade de fazer uma organização financeira, porque já tem dificuldade de planejamento, tem dificuldade de controle de impulsos. Então a gente tem esses sintomas, né, que eles devem estar presentes, um número significativo deles, associado a prejuízo em pelo menos duas áreas da vida. Então, os prejuízos devem estar associados ou à vida familiar, ou relacionamentos de um modo geral, vida acadêmica e profissional, lazer, autoestima. E a depender desses prejuízos, né, de quanto isso afeta naquele momento em que essa pessoa vai ser avaliada, ele vai ser diagnosticado com um TDAH, que pode ser do tipo predominantemente desatento, ou seja, tem mais sintomas relacionados à desatenção, ou predominantemente hiperativo e impulsivo, tem um número maior de sintomas relacionados à hiperatividade e impulsividade, ou do tipo combinado, em que eu tenho um número significativo de ambos os sintomas. E o os prejuízos. Então, pode ser, né, vai ser diagnosticado com um grau leve, moderado ou grave, a depender desses prejuízos que eu acabei de explicar.
1: E como tudo na medicina, nos nossos problemas, né, de funcionamento do nosso corpo, normalmente o mais grave tende a ser mais raro, né, Lara? Assim, o mais comum é o mais leve, e quanto mais grave, mais raro. É muito raro, a gente até vê em consultório aqueles quadros extremamente graves. Por outro lado, se a desatenção, a impulsividade, ela está presente, mas ela é muito leve, eventualmente você não vai nem fazer um diagnóstico, né? Se a pessoa diz assim, não, eu tenho isso, mas não me prejudica, ou não é a maior parte do tempo, ou isso não faz tanta diferença na minha vida, você tem que ter esse cuidado justamente para ajustar a sensibilidade do seu diagnóstico para não sair medicando todo mundo, por um lado, e para não negligenciar quem sofre por outro, certo?
2: Isso, né? Então ficar muito atento aos prejuízos, é exatamente quanto a vida dessa pessoa está sendo prejudicada, né? Então, quanto está afetando o trabalho, os estudos, os relacionamentos de um modo geral, a autoestima, né? Porque a autoestima é um ponto que a gente acaba falando menos, mas é uma área que é gravemente afetada justamente por aquelas dificuldades rotineiras, né? Então, ao longo da vida, essa pessoa vai ouvindo muitas críticas e aí ela vai tendo uma autopercepção muito negativa.
0: Daniel estava falando agora de medicação, né, maneiras de tratar. Todos os casos de TDAH demandam um acompanhamento com medicação. A psicoterapia, só a psicoterapia pode ajudar a colaborar? Tem muita gente que tem diferentes tipos de transtorno e às vezes esses sintomas desses transtornos passam a fazer quase parte da personalidade da pessoa, né? Como é que a gente diferencia isso e trata corretamente as pessoas a depender dos sintomas que elas estão apresentando ali com as questões de saúde?
2: Pro doutor Daniel, para mim.
0: Para você.
1: Não, ele pegou meu comentário para fazer o gancho para te lançar a pergunta.
2: Então, o que a gente sabe hoje é que o tratamento padrão ouro é a associação entre medicamento e a TCC, né? Que é a terapia cognitivo-comportamental. Mas o que eu sempre falo em relação à medicação, o que é mais importante é que a pessoa realmente faça uma avaliação médica primeiro, para entender se realmente ela vai poder fazer o uso da medicação e o quanto isso vai ser importante naquele momento específico. Porque precisa avaliar, então essa pessoa está num momento da vida em que ela precisa muito desses processos cognitivos aí para desenvolver na carreira, para o estudo, etc. Então isso também vai ser avaliado para que essa pessoa não necessariamente faça uso da medicação ao longo de toda a vida. Agora, quando a gente vai falar de crianças especificamente, né, a gente sabe da importância da medicação e o quanto ela é um fator extremamente protetivo ali quando essa criança vai chegar na adolescência. Inclusive, a gente já tem boas evidências em relação a prevenção, inclusive, de uso de substâncias, né? Então, na infância, bom, qualquer área, qualquer momento da vida vai precisar dessa avaliação médica bem rigorosa. A medicação precisa ser indicada e acompanhada pelo médico. E quando a gente vai pensar na vida adulta, aí realmente tem que ser feita essa avaliação em conjunto com o profissional em relação à necessidade do uso do medicamento. Por quê? Porque na terapia a gente vai ensinar uma série de estratégias fundamentais, né, para trabalhar planejamento, organização, trabalhar controle de impulsos. A gente sabe da importância associada ao tratamento, que é a prática da atividade física. Então a gente já tem boas evidências da atividade física de intensa a moderada, ela vai diminuir sintomas tanto da desatenção quanto da hiperatividade e aqueles pilares básicos de saúde, né? Então tem um sono ajustado, uma alimentação adequada. Então a gente tem um conjunto de estratégias que podem melhorar muito a qualidade de vida hoje da pessoa com TDAH.
0: Nesse fim de semana aqui no Humanamente com a Laura da Almeida, ela é psicóloga, tem um livro a respeito de um guia de como entender e responder algumas questões importantes sobre TDAH. Vamos fazer uma pausa nessa conversa, daqui a pouco a gente volta com mais do Humanamente. Até já.
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5: A nossa ouvinte Marina Toledo escreve perguntando o seguinte: achei interessantíssima a sua pergunta, viu, Marina? Existe diferença entre inteligência e instinto nos animais? O instinto não seria uma forma de inteligência? Marina, muito boa, como já disse. Mas, ó, é um pouco diferente. O instinto é um comportamento que nasce com o animal. Seria atávico. Como, por exemplo, vamos lá, uma aranha tecendo sua teia. A arquitetura, como fazer, cada espécie faz de um jeito. E isso é um comportamento instintivo que ela já nasce sabendo. A inteligência envolve o aprendizado com experiências, resolver problemas e adaptar estratégias diante de situações novas, entendeu? Muitos animais usam os dois ao mesmo tempo. Uma parte é instintiva e a outra parte é aprendida. E isso faz parte da inteligência. E é justamente essa combinação, para mim, que torna a natureza tão fascinante. Porque tem alguns comportamentos instintivos que você olha e fala, são tão complexos, né? Mas que o animal já nasce sabendo, então eu acho maravilhoso mesmo. Participe também da nossa coluna enviando sua dúvida para elbicho@bandnewsfm.com.br ou então pelo meu Instagram, Manu Carsten.
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0: 6 horas e 22 minutos na viradinha do relógio, pelo horário de Brasília. O senador Cleitinho Azevedo, do Republicanos, anuncia pela terceira vez que será candidato ao governo de Minas Gerais nas eleições de 2026. É o destaque da Josiele Lemos.
1: Após um período de incertezas, o senador Cleitinho Azevedo, do Republicanos, confirma a candidatura ao governo de Minas. O anúncio foi feito na noite desta sexta-feira. A decisão representa uma reviravolta no cenário eleitoral. No fim de julho, Cleitinho havia confirmado a pré-candidatura, mas poucos dias depois anunciou que não disputaria o governo, voltando atrás logo após. Desde então, aliados trabalhavam para reverter a decisão e garantir o apoio da direção nacional do partido. Liderando as pesquisas, Cleitinho chega à disputa como um dos nomes mais conhecidos do eleitorado mineiro.
0: Mais de 50 cidades de Goiás estão em alerta para ventos fortes neste fim de semana. É o destaque do Alexandre Paes.
2: O Instituto Nacional de Meteorologia mantém um alerta amarelo para um vendaval em Goiás até este sábado. A previsão é de rajadas de vento entre 40 e 60 km por hora em 54 municípios, principalmente nas regiões sul, sudeste e sudoeste do estado. Segundo a coordenadora do INMET, Elizabeth Alves Ferreira, os ventos são provocados pela chegada de uma frente fria que encontra com a massa de ar quente e seco sobre o estado. Apesar de o alerta ser de baixo risco, existe a possibilidade de queda de galho, destelhamentos, interrupção do fornecimento de energia e danos estruturais mais vulneráveis. O aviso também vale para as áreas de Mato Grosso, São Paulo, Rio de Janeiro e Espírito Santo.
0: O advogado e empresário Abelardo Adelaes Prieia toma posse como presidente da Colômbia. A cerimônia na cidade de Cali, nesta sexta-feira, foi a primeira posse presidencial em décadas fora de Bogotá após a autorização do Congresso colombiano. Espriella assume o cargo após vencer as eleições de junho contra o senador Ivan Cepeda, aliado do agora ex-presidente Gustavo Petro, por uma margem de 250 mil votos. Ele obteve 49,66% dos votos no segundo turno.

0: A gente fala de esporte também aqui no... na sua manhã, na Band News FM. Lucas Belotti conosco para falar sobre o Corinthians, que encerra hoje a preparação para voltar a campo pelo Campeonato Brasileiro. Conta pra gente, Lucas Belotti.
1: Ainda com os bastidores agitados pela renovação de Memphis Depay, o técnico Fernando Diniz comanda hoje o último treino antes do duelo contra o Bragantino, pela 22ª rodada do Brasileirão. Depois da queda na Copa do Brasil, o Timão terá foco maior no Campeonato Nacional, onde vem de duas partidas sem vencer. Entre o duelo desse fim de semana e o próximo contra o Cruzeiro, o Alvinegro divide forças também com a Libertadores contra o Rosário Central pelas oitavas. Fora de campo, o assunto Memphis segue agitando a cúpula política do clube. Pressionado por aliados a não avançar com o negócio, o presidente Osmar Stabile ainda não assinou as minutas. Nas negociações, as bases estão acertadas desde a semana passada, restando apenas ajustes mais simples. No CT, o departamento de futebol conta com a resolução da novela antes da partida da Liberta, na quinta-feira da semana que vem.

0: Estamos de volta com Humanamente desse fim de semana, falando sobre o TDAH. Você certamente já ouviu falar dessa sigla. É um transtorno que acomete muitas pessoas. Há alguns sinais que aparecem principalmente na infância. Estamos falando sobre o que é exatamente o TDAH e como tratar dessa questão. Para isso, nesse fim de semana, a gente recebe a Lara da Almeida. Ela é psicóloga, mestre em psicologia clínica e doutora em transtornos do neurodesenvolvimento, autora do livro O Que Você Precisa Saber Sobre TDAH, um guia prático e acolhedor para entender o diagnóstico e dar os próximos passos. Ela conversa com a gente por aqui e estava falando na primeira parte do programa sobre crianças e pessoas mais velhas. Tem algumas pessoas que falam sobre um diagnóstico, às vezes, tardio do TDAH, uma identificação tardia, né, Lara? Como é que uma pessoa consegue passar, né? Que desafios tem essa pessoa que passa a infância, adolescência, momentos importantíssimos da vida escolar, por exemplo, sem um tratamento correto para essa questão?
1: Um sofrimento grande, né? Então, é comum que essa pessoa que recebe esse tratamento, esse diagnóstico e tratamento tardio, ela perceba que ela achava que ela era burra, elas falam que ela era preguiçosa. Então, algumas falas muito complicadas e sofridas, porque ela percebia que tinha alguma diferença, dificuldades importantes e que não era falta de vontade. A gente fala muito isso em relação ao TDAH, né? Porque essa pessoa tem muita dificuldade de iniciar a ação. Então, pode ser percebido como uma falta de vontade. Alguém que, essa pessoa tem potencial, mas ela não se desenvolve. Então, os prejuízos são enormes em relação à autopercepção, à autoestima. Os prejuízos são enormes em relação ao desenvolvimento acadêmico e profissional. Então, são pessoas que, de repente, passaram por 2, 3 faculdades e não terminaram nenhuma. São pessoas que têm dificuldade em se manter no emprego. Então, eles vão passando ali, vão mudando de emprego e não conseguem manter a constância. Então, isso vai servir tanto para as questões relacionadas ao trabalho, ao lazer. Então, aquela pessoa que começa muitos esportes, muitas atividades e não mantém nada ao longo da vida, em relação a esportes, relacionamentos também. Então, uma pessoa que às vezes tem até facilidade para iniciar amizades, por exemplo, mas não consegue manter a longo prazo. Então, a gente vai vendo uma série de prejuízos ao longo da vida. Essa pessoa tem um sofrimento muito grande. A gente tem dados robustos em relação à população de TDAH, que ela vai ter um índice, né, se não receber o tratamento, um risco maior relacionado à evasão escolar, à gestação na adolescência, a problemas relacionados à criminalidade, a dificuldades em se manter no trabalho e desenvolver carreira. Ou seja, a gente tem prejuízos muito sérios. Por isso que, quando a gente vai falar do TDAH, a gente precisa dar essa seriedade, para as pessoas não se autodiagnosticarem. Ah, é porque eu percebo uma dificuldade aqui na atenção, um ponto ou outro. Isso é muito diferente de realmente ter um transtorno e ter prejuízos significativos ao longo da vida.
2: Por isso que até o título do livro, né, eu achei muito interessante. Ele fala que é um guia prático e acolhedor para entender o diagnóstico e dar os próximos passos, né? Porque eu acho que esse é um primeiro passo, Lara, que a gente vê de forma geral em diagnósticos, né? Mas eu acho que a experiência no TDAH também reforça isso, talvez até mais, que quando a pessoa recebe um diagnóstico que ela não sabia que ela tinha e ela enfrentava essas dificuldades e ela passava por isso, é meio que um alívio, assim, né? Ela entende o que está acontecendo, ela tem uma explicação para aquilo que é a vida dela e ela enxerga caminhos a partir de agora, né? O profissional da saúde, o terapeuta, o psiquiatra, o neurologista vão oferecer caminhos para trilhar de maneira mais suave, né, essas dificuldades. Então, esse acolhimento, essa primeira sensação de que, nossa, entendi, agora faz sentido, eu acho que já é um passo fundamental nessa jornada do paciente, né?
1: É fundamental, né? Porque aí, principalmente, ele percebe que ele não está sozinho, então ele vai começando a se identificar, ele percebe outras pessoas, ele sabe como buscar ajuda, né? O diagnóstico nada mais é do que uma informação para a gente seguir um caminho. Então, a partir de agora, tem um caminho a ser seguido, né? Eles normalmente estão muito cansados, né? O adulto, quando chega para o diagnóstico, e tem um outro ponto, geralmente eles são diagnosticados primeiro com uma comorbidade, então eles buscam porque eles estão com sintomas de ansiedade ou depressão, e esse tipo de TDAH vem depois, né? Então isso é muito comum. Então eles estão exaustos, porque eles estão, eles percebem, né? A gente tem que lembrar, o TDAH é um transtorno do neurodesenvolvimento, ou seja, os sintomas, né? Esses sinais, eles estão presentes desde a infância. Então essa pessoa vem com essas dificuldades desde a infância, e aí eles falam, é muito comum também, mas eu sempre fui assim, então como saber que era diferente? Porque é isso mesmo, ele sempre teve esse funcionamento, ele não sabia que esse funcionamento era um funcionamento com prejuízo, né, que estava relacionado a um transtorno. Então era até difícil entender. Então nesse momento do diagnóstico, da informação de qualidade, de ouvir, acolher esse cansaço, né, dessa pessoa que chegou aí, infelizmente, até a idade adulta sem o diagnóstico, ele vai ser muito importante, inclusive, para adesão ao tratamento.
0: Antes da gente começar aqui a gravação, eu abri uma caixinha de perguntas no Instagram da Band News FM para saber se as pessoas tinham alguma questão. E chegou aqui uma pergunta do Leonardo, do Rio Grande do Norte, está na nossa audiência. Ele perguntou sobre o consumo de café. Isso tem algum impacto nos sintomas, na maneira como o tratamento é feito com o TDAH? A gente pode falar do café também e de outras questões, bebida alcoólica, enfim, a ingestão de outros alimentos e bebidas que podem talvez prejudicar os sintomas do TDAH, Lara.
3: Então, é um ponto importante, né? O café, ele é um estimulante. A pessoa com TDAH, ela vai ter uma tendência maior, se ela não estiver em tratamento, né? O tratamento medicamentoso, um dos principais são os estimulantes. Então, se ela não estiver em tratamento, ela vai ter uma busca realmente em relação aos estimulantes. Então, a gente vai tentar controlar isso. Não só no café, né? Tem alguns refrigerantes, chás. Então, a gente vai tentar controlar essa quantidade e, principalmente, trabalhar em relação ao horário. Por quê? Porque o estimulante, ele pode prejudicar o sono. Então, a gente vai fazer com que, vai ensinar esse paciente, vai trabalhar para que ele faça o uso ali até no máximo 2 horas da tarde e numa quantidade controlada, porque a gente vai ter alguns prejuízos, principalmente relacionado ao sono.
2: E o café com essa a potência estimulante que às vezes a gente esquece, né, que ele tem, pode aumentar inclusive a ansiedade, que às vezes tem como comorbidade os pacientes com TDAH, e o paciente usa porque ele procrastina porque ele tem TDAH, mas daí toma o café, fica mais ansioso, e aí essas coisas viram uma bola de neve. Essa observação atenta, ela é bem importante. Não é proibido, né, Lara, como você colocou, mas tem que ser usado com responsabilidade.
0: Apreciar com moderação, inclusive o cafezinho em alguns casos. Olha, a gente vai fazer uma pausa aqui nessa nossa conversa, voltamos para a terceira parte já já do Humanamente. Não sai daí.
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6:36, a Band realiza neste domingo os primeiros debates com transmissão simultânea aqui na Band News FM. No total, serão 13 encontros entre os candidatos aos governos estaduais. E a gente tem informações do debate em Brasília, chegando agora com a Milena Dias.

0: Daqui a pouquinho a gente ouve a Milena Dias falando sobre o debate em Brasília.
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0: Agora sim a gente ouve a Milena Dias trazendo a movimentação para esse primeiro debate que a Band realiza nesse domingo, com transmissão simultânea aqui na Band News FM. 13 confrontos entre os candidatos aos governos estaduais, ela trazendo mais informações para a gente.
1: Neste domingo, dia 9 de agosto, o Grupo Bandeirantes exibe o primeiro debate eleitoral de 2026 com pré-candidatos ao governo do Distrito Federal. Vão estar presentes os pré-candidatos Celina Leão, do PP, Leandro Graz, do PT, Kiko Caputo, do Novo, Paula Belmonte, do PSDB, Ricardo Capelli, do PSB e José Roberto Arruda, do PSD. O diretor de jornalismo da Band Brasília, Rodrigo Orengo, destaca a novidade desta edição. Em vez de ser na área central de Brasília, o debate vai ser na região com mais eleitores do DF.
2: Vamos levar os candidatos para fora do plano piloto. Isso tem um simbolismo muito forte. Vamos levar os candidatos para perto das pessoas, colocar o cidadão no centro da discussão. E vamos levá-los para a região administrativa de maior população de Brasília, Ceilândia. População, uma região que precisa do olhar atento de todos os candidatos.
1: Outra novidade é que agora os pré-candidatos vão ter que administrar o próprio tempo. Além dos embates tradicionais entre os políticos, em um dos blocos eles respondem perguntas dos eleitores. A diretora executiva da Band Brasília, Lana Canepa, explica que o foco da Band nos debates é o eleitor.
3: No segundo bloco, a gente vai abrir espaço para a pergunta do eleitor. A Band foi às ruas para pedir para os eleitores fazerem pergunta mesmo. Meu nome é fulano de tal bairro, de Sobradinho, de Ceilândia, tem pergunta do Varjão, tem pergunta de todo o canto do DF.
1: O Esquenta vai começar às 6 horas da noite na Band News FM. Na TV, o Esquenta é a partir das 7h45. O debate entre os governadores do DF começa às 8 horas da noite. O debate presidencial vai ser no dia 23 de agosto, também às 8 horas da noite.

0: E seguindo no tema, a Band abre neste domingo essa temporada de debates, dando esse pontapé inicial, como já é tradição, aqui do grupo Bandeirantes. E no Rio de Janeiro, os preparativos foram finalizados para receber 5 concorrentes de partidos. O Luiz Eduardo de Castro é quem traz mais informações.
1: Está quase tudo pronto para o primeiro debate entre os candidatos ao governo do Rio, promovido pela Band. No estúdio, os últimos ajustes são feitos antes do encontro que vai colocar frente a frente pela primeira vez os principais concorrentes ao Palácio Guanabara. Segundo orientação do Tribunal Superior Eleitoral, vão participar do debate no primeiro turno os candidatos de partidos que tenham no mínimo 5 parlamentares no Congresso Nacional. André Marinho, do Novo, Antony Garotinho, do Republicanos, Douglas Ruas, do PL, Eduardo Paes, do PSD e William Siri, do PSOL. Os demais vão ser entrevistados individualmente no Jornal do Rio. O debate acontece no domingo na Casa Firjan, em Botafogo, na Zona Sul do Rio. Os políticos terão 1h30 para apresentar suas ideias e convencer os eleitores. O encontro vai ser transmitido pela TV Band Rio e pela rádio Band News FM às 8 horas da noite. A mediação será da âncora do Jornal da Band, Adriana Araújo.
0: O ministro Flávio Dino, do Supremo Tribunal Federal, investiga irregularidades em emendas com prejuízo de 55 milhões de reais. Fala Leandro Aislan.
2: O ministro do Supremo Tribunal Federal, Flávio Dino, determina que a Polícia Federal investigue possíveis indícios de crime no repasse das chamadas emendas PIX, que foram destinadas entre 2020 e 2024 a 74 entes federados. Os valores são de quase 200 milhões de reais, no entanto, os recursos suspeitos são de aproximadamente 55 milhões. A determinação se baseia em uma auditoria feita pelo Tribunal de Contas da União neste ano, que apontou a possibilidade de crimes cometidos nos repasses.
0: A Polícia Federal mira crimes sexuais na internet em operações no Ceará. Informações com Melina Mello.
3: Foi realizada nesta sexta-feira 5 operações simultâneas no Ceará para combater crimes de armazenamento, aquisição e compartilhamento de material de abuso sexual infanto-juvenil pela internet. As ações aconteceram em Fortaleza, Oroz, Beberibe e Nova Russas, com cumprimento de 5 mandados de busca e apreensão. Em Fortaleza, até o momento, um investigado foi preso em flagrante após policiais encontrarem material ilícito armazenado em seus equipamentos eletrônicos.
0: E o Palmeiras encerra hoje a preparação para enfrentar o Internacional neste domingo. Mais destaque com a Aline Fanelli.
4: O zagueiro Gustavo Gomes vai seguir fora da lista de relacionados do Palmeiras porque ainda está em recuperação da lesão na coxa direita. O Verdão receberá o Internacional amanhã, às 4 da tarde do horário de Brasília, pela 22ª rodada do Campeonato Brasileiro. Já o zagueiro Barbosa, preservado da partida contra o Fortaleza por causa de um trauma no pé, treinou normalmente com o grupo. A atual campanha do Palmeiras é a melhor do clube na história dos pontos corridos. Em 21 jogos, são 47 pontos e 74,6% de aproveitamento.
5: Estamos de volta com o Humanamente deste fim de semana, falando sobre TDAH. Nós recebemos no Humanamente a Lara da Almeida, ela é psicóloga, mestre em psicologia clínica e doutora em transtornos do neurodesenvolvimento e autora do livro Tudo o que você precisa saber sobre o TDAH, um guia prático e acolhedor para entender o diagnóstico e dar os próximos passos. Ela conversa comigo, Renan Sucavícios, e com o Dr. Daniel Barros.
6: Olá, a gente comentou ao longo aí do programa, nos blocos anteriores, que obviamente as demandas que a pessoa tem, elas vão tornar o diagnóstico mais ou menos evidente, né? Então, eu queria que você comentasse um pouco de como isso, às vezes a criança já tem essa questão, ela já tem uma dificuldade de se concentrar, de parar quieta, de prestar atenção, mas isso não fica evidente porque antes dela entrar na escola, por exemplo, ou ela consegue passar o primeiro grau ali, o ensino, primeiro grau entrega a idade, né? O ensino fundamental 1, o ensino fundamental 2, já começa a ratear um pouquinho, chegando no ensino médio, os déficits ficam maiores, ou às vezes leva à escola, mas na vida adulta, quando chega no emprego, aí começa a ver que não tem as entregas, esquece boleto da vida adulta. Queria que você falasse um pouco das fases, né, da vida e como as demandas vão interferindo na própria apresentação clínica.
7: Isso. Então, não necessariamente aquela criança que tenha dificuldade escolar não tem TDAH, isso pode ser um equívoco. Então, tem crianças com TDAH que vão ter uma dificuldade significativa nas relações interpessoais, em outras questões, mas que vão conseguir apresentar um desempenho acadêmico esperado. Então, às vezes, até um bom desempenho acadêmico, inclusive. Então, só que o que vai acontecendo? É o que o Daniel falou. Geralmente, vai aumentando o nível de autonomia dessa criança, principalmente. Então, ela vai ter menos apoio externo, apoio do adulto, e ela vai... Essas dificuldades vão ficando mais aparentes. Então, não necessariamente uma criança que consiga ter as notas esperadas, isso não significa que ela não tenha TDAH. Ela pode ter um bom desempenho escolar, mas ela tem uma dificuldade muito grande em controlar impulsos, em ficar ali quieto na carteira, em ter uma dificuldade nas relações interpessoais, na família, com os amigos, no esporte, né? Então, a gente vai vendo isso. O que a gente vai percebendo de um modo geral? E as crianças com desatenção. Importante a gente falar principalmente das mulheres, das meninas. As meninas, elas costumam receber o diagnóstico mais tarde, porque elas geralmente apresentam aquele diagnóstico de predominantemente desatento, ou seja, um número maior de sinais de desatenção. A menina não tem tanto aqueles comportamentos agitados, que são mais percebidos pela família ou pela escola. Então, ela também vai ter uma tendência ali a conseguir se desenvolver. As meninas acostumam camuflar um pouco esses comportamentos, então elas entendem um pouco o funcionamento social e elas vão se ajustando ali, mas com prejuízos, e elas vão ter esse diagnóstico mais tarde, justamente por isso. Então, é importante a gente ficar atento, não só as mulheres, é que a gente sabe que as mulheres acabam tendo mais, mas tem meninos também que apresentam esse diagnóstico predominantemente desatento. Então, atenção maior ainda nesse sentido. E ao longo da vida, então, conforme as demandas e a autonomia vai sendo demandada dessa pessoa, né, dessa criança, desse adolescente, desse adulto, essas dificuldades, elas vão ficando mais aparentes, né? Então, ela até conseguir ali resolver ou entregar os trabalhos no horário ali naqueles primeiros anos escolares, mas à medida que o professor não está tão próximo, em que é demandado mais autonomia mesmo, que ela precisa fazer uma gestão de tempo, organização, planejamento sozinha, esses prejuízos vão ficando mais evidentes, né? Então, aí quando chega na vida adulta, então, isso acaba se tornando mais evidente e os prejuízos mais claros.
8: Eu queria retomar um ponto do começo da nossa conversa. A gente falava de uma banalização quase do

0: Deixa eu só pegar o gancho do Renan, porque eu lembrei de uma pessoa que uma vez me procurou, dizendo que um adulto, um homem adulto, dizendo que ele tinha TDAH e ele queria se tratar. Eu falei, mas como é que você sabe que você tem TDAH? Ele falou assim, não, porque eu sempre fiz duas reuniões ao mesmo tempo, com três monitores de computador, e eu não estou mais conseguindo. Aí eu falei, não, você não está querendo um tratamento, você está querendo um doping, né? Porque essa demanda é acima do normal. Eu acho que conversa um pouco com essa pergunta do Renan.
1: É isso mesmo, a gente entender que o nosso cérebro, ele vai apresentar alguns sintomas parecidos com o TDAH quando essa pessoa está vivendo uma sobrecarga, uma exaustão contínua. Então, conseguir acompanhar duas reuniões ao mesmo tempo não é esperado, né? Então, a gente não vai pensar de jeito nenhum que essa pessoa tem um problema relacionado à atenção, manter o foco. Ele está vivendo uma sobrecarga, né? Então, o nosso cérebro, a gente tem limitações realmente cognitivas. Não é esperado. Então, às vezes a pessoa fala, mas eu preciso estudar 14 horas por dia, trabalhar 14 horas por dia. Não é esperado que a gente consiga ficar tanto tempo sem pausas, né? Sem um sono de qualidade, sem uma série de hábitos saudáveis. Isso não será possível. Isso não tem a ver com um transtorno, isso tem a ver com uma expectativa que a gente vive hoje em relação, né, à nossa vida, enfim, essa mudança social que a gente vive aí, a essa disputa de atenção. Então, o tempo inteiro a gente tem telefone, tem os computadores, enfim, tem uma série de estímulos ali preparados para que a gente siga, né, ali naquela atividade. Então, a gente é estimulado, principalmente, né, com toda a tecnologia hoje, e que disputa a nossa atenção, que não vai ser possível a gente conseguir manter essa atenção dessa forma. Não é esperado. O esperado é que a gente consiga, por exemplo, um adulto, permanecer ali 2 horas de estudo com atenção, conseguindo ali se manter por aquele tempo, depois que a gente faça pausa. Uma coisa muito importante que eu tenho falado muito: as pessoas hoje não sabem mais o que é realmente pausa. Então a pessoa fala assim, ah não, mas eu marco uma reunião e depois de meia hora eu marco outra. Sim, mas você saiu da reunião, você já foi pro celular, foi responder mensagem, foi responder e-mail, ou seja, você não teve uma pausa, né? Então eu tenho trabalhado muito isso. O que é pausa? Pausa realmente, vai lá, senta, toma um cafezinho sem fazer absolutamente nada. Eu falo, vai pra janela, fica olhando a paisagem sem fazer absolutamente nada. Então, sem inserir um novo estímulo, porque é isso que tem acontecido, né? A gente tem uma expectativa muito grande, quer trabalhar horas seguidas, estudar horas seguidas, ou mesmo para outras atividades de lazer, essa questão muito relacionada ao desempenho, né? Então a gente tem que tomar um cuidado, porque a gente não está preparado para esse excesso. Pelo contrário, o nosso cérebro, ele vai reagir, porque ele não suporta essa sobrecarga, e a gente não faz pausa. Então a pessoa fala, ah, eu chego muito cansada do trabalho, e vai para o celular, e vai ficar 40 minutos lá rodando a tela e recebendo mais estímulo. A gente não está, a gente está sobrecarregando o nosso cérebro nesse momento também.
0: Ô Lara, o livro tem muitas dicas práticas, né? Tem assim, você recebeu o diagnóstico de TDAH, beleza, agora você já vai se tratar, mas tem algumas dicas práticas que você dá de dividir a tarefa, de se preparar antes. Eu queria que você deixasse aí para os nossos ouvintes uma dica, porque isso serve para quem não tem TDAH também, né? Para a gente conseguir se organizar na vida, e falasse sobre o livro, que é sobre o seu lançamento, a disponibilidade, onde compra, está em pré-venda, já está vendendo.
1: Então, foi pensado para explicar um pouco, né, o que é o TDAH, para as pessoas conseguirem identificar quais são os prejuízos, funcionamento, entender mais sobre o transtorno, mas eu também queria trazer já algumas atividades práticas para realmente que quem vier para o leitor conseguir já colocar algumas atividades em prática e conseguir já ver benefícios e melhorar a qualidade de vida, né? Porque a gente precisa entender, eu falo muito isso, a gente precisa da psicoeducação, ela é fundamental, mas a gente precisa ir para a prática, a gente precisa ir fazendo algumas mudanças ali na nossa vida para a gente realmente conseguir perceber melhoras. Então a ação é importante, por isso eu quis trazer sempre ali ao final dos capítulos alguma estratégia para que o leitor consiga colocar em prática. A gente está nesse momento de lançamento do livro, então, sábado agora, dia 8, às

0: 15 horas eu estarei na Livraria da Vila, da Livraria da Tarde, perdão, em Pinheiros, às 15 horas. Vai ser uma tarde de autógrafo, então gostaria de convidar todos os ouvintes. Quem quiser, vai ser um prazer, recebê-los. E o livro está nas grandes livrarias aí no Brasil, mas a gente também tem disponibilizado no site da Amazon, para quem quiser fazer a compra online.
1: Muito bem, fica o convite então para quem já está na nossa audiência em São Paulo, ouvindo o programa sábado de manhã, pode ter uma agenda aí para o sábado à tarde. Para quem está no domingo, já passou, está ouvindo depois, mas pode conseguir esse livro importantíssimo para a gente entender um pouco mais a respeito do TDAH. Lara da Almeida, prazer receber você aqui no Humanamente, espaço aberto para você voltar, viu?
0: Prazer foi todo meu, muito obrigada.
2: Valeu, Lara. Um abraço.
1: Valeu. Bom, Humanamente desse fim de semana vai ficando por aqui. Voltamos no próximo, certo, doutor Daniel Barros?
2: Sem falta, estaremos lá.
1: Valeu, gente. Até mais.

0: 6:56, o governo federal quer retirar do ar a plataforma que permite abusos contra crianças e adolescentes. Quem destrinchou o assunto é o repórter Afonso Marangoni.
1: A Advocacia Geral da União planeja pedir na Justiça que o Discord seja retirado do ar no Brasil. O advogado-geral da União, Jorge Messias, solicitou ao Ministério da Justiça informações sobre a plataforma. Em seguida, ele vai fazer uma análise para verificar a possibilidade de ajuizamento de uma ação. A AGU também quer a responsabilização do Discord em casos como o da jovem Lívia, que morreu em transmissão ao vivo na plataforma. Assim que uma ação é protocolada, cabe ao Judiciário decidir se responsabiliza a empresa e se determina a suspensão do serviço. Em evento no Palácio do Planalto, com a presença do presidente Lula, Jorge Messias detalhou o que deve ser feito.
2: Eu vou solicitar ao ministro da Justiça que imediatamente encaminhe formalmente todas essas informações à Advocacia Geral da União para que nós possamos manejar uma ação civil pública contra a plataforma, pedindo a imediata responsabilização e a retirada de sua utilização pela sociedade brasileira, já que ela não tem compromisso com a legislação brasileira e não protege crianças e adolescentes.
1: Na mesma cerimônia, a primeira-dama, Janja da Silva, citou que o caso da menina Lívia, de 13 anos, não é isolado. Ela fez um apelo para que o Discord seja bloqueado imediatamente do Brasil.
3: Acho que a gente precisa retirar imediatamente. É um apelo que eu faço, o Discord do ar. Faço um apelo aqui para que a gente consiga... Esse não é um caso isolado, são muitos e muitos casos. E a gente precisa atuar junto ao Judiciário para tirar essa rede horrorosa do ar.
1: O Discord é um aplicativo que permite o envio de mensagens em textos e em áudios, além de lives de forma individual ou em grupo. A rede está no centro de diversas investigações criminais envolvendo riscos a crianças, adolescentes, mulheres e animais. Procurado, o Discord não se manifestou até o fechamento desta reportagem. Para quem precisa de apoio emocional, o acolhimento inicial pode ser feito através do 188. O número é o do Centro de Valorização da Vida, válido em todo o território nacional e gratuito.

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1: Sete horas em ponto, muito bom dia, bem-vindo, bem-vinda. Está no ar aqui o Jornal Band News deste sábado, dia 8 de agosto de 2026. Comigo, Carolina Ercolim, aqui de São Paulo, e lá do Rio de Janeiro, Luana Bernardes, minha parceira aqui de sabadão de plantão. Tudo bem, Lu? Bom dia para você.
2: Oi, tudo bem, Carol? Tudo ótimo por aqui, um ótimo sábado a todos. Um prazer estar aqui na sua companhia em toda a rede da Band News FM.
1: Prazer é todo nosso, todo meu aqui, que tá... Inclusive, eu tava chegando aqui no Grupo Bandeirantes, não sei como é que tá o tempo aí no Rio. Aqui em São Paulo, a gente tava muito, né, de olho nessas rajadas de vento que não... vindo do Rio Grande do Sul, e é algo que a gente vai falar aqui no noticiário de hoje. Mas cheguei com uma chuva que, do nada, me pegou ali, já às 6 da manhã, chegando aqui no Grupo Bandeirantes de Comunicação. O vento, mas tá trovoando, mas tempo meio instável, né? Ainda que os ventos tenham chegado com menos força aqui do que a gente estava imaginando na capital paulista, porque no litoral de São Paulo pegou mais. Por aí chegou alguma coisa agora no comecinho da manhã?
2: Choveu sim, Carol. Em alguns pontos da cidade as pistas estão até molhadas. A previsão é de tempo fechado nesse fim de semana aqui no Rio. Previsão ainda hoje de vento moderado. Os ventos podem chegar aqui a 52 km por hora. Aqui no Rio, ontem também, a gente tinha uma previsão de vento de até 90 km por hora, mas os ventos não tiveram toda essa intensidade. Vento mais forte na cidade foi registrado ontem por volta de meio-dia na região do Aeroporto Internacional Tom Jobim, foi de 66 km por hora, mas estava toda aquela tensão ontem por aqui. O governo decretou ponto facultativo, as aulas foram suspensas, as pessoas saíram mais cedo de casa. Claro, um trabalho de prevenção, mas felizmente os ventos não tiveram toda a força que a gente estava esperando. Não tivemos muitas ocorrências, foram 7 quedas de árvore ao todo na cidade ao longo do dia de ontem, bem diferente do cenário que a gente teve na semana passada, né, na outra semana, com as rajadas de vento muito intensas, acima de 100 km por hora, mas hoje, com tempo fechado, chuva isolada em alguns pontos da cidade e ventos de até 52 km por hora, pelo menos a previsão para hoje.
1: Bom, assunto que a gente vai continuar falando por aqui, ainda que esse ciclone tenha se afastado aqui da costa brasileira, está indo mais para a região ali do sul da África, mas enfim, né, sobrou esse rescaldo que a gente vai olhar. Mas não só. Porque amanhã, praticamente tudo pronto por aqui, só faltam pequenos ajustes, os últimos detalhes. A Band inicia neste domingo a temporada de debates eleitorais. Amanhã serão realizados os encontros com os candidatos aos governos estaduais e também no Distrito Federal. Tudo com cobertura completa e transmissão aqui da Band News. Os debates começam às 8 da noite, no horário de Brasília, mas a nossa cobertura pré-debate terá início 2 horas antes, às 6. Os nossos repórteres vão trazer detalhes sobre o formato dos debates, as regras, além de acompanhar a chegada dos candidatos e também dos convidados. A gente vai fazer um giro, né, com destaque de cada debate das principais capitais aqui do país. Em São Paulo, né, de onde eu falo aqui, os detalhes do encontro já foram ajustados com as campanhas dos dois candidatos que vão participar desse debate. Então estarão presentes Tarcísio de Freitas, né, governador que busca a reeleição pelo Republicanos, e Fernando Haddad, do PT, ex-ministro da Fazenda e ex-prefeito da capital paulista também. Os dois se enfrentaram já antes nas eleições de 2022. Eles vão ficar frente a frente mais uma vez aqui na sede do Grupo Bandeirantes de Comunicação, na Zona Sul de São Paulo. A mediação será de Rodolfo Schneider. Na nossa cobertura pré-debate, Sheila Magalhães, Luiz Megali e Carla Bigato vão comandar a nossa transmissão. E por aí, no Rio de Janeiro, Lona?
2: Aqui, Carol, no Rio de Janeiro, apresentação da âncora do Grupo Bandeirantes de Comunicação, Adriana Araújo. Candidatos confirmados: André Marinho, do Partido Novo; Antony Garotinho, do Republicanos; Douglas Ruas, do PL; Eduardo Paes, do PSD; e William Siri, do PSOL. Debate que vai ser na Casa Firjan, aqui em Botafogo, pertinho do Grupo Bandeirantes de Comunicação. Chegada dos políticos prevista para as 7 horas da noite. Teremos 3 blocos, cada candidato terá no primeiro bloco 1 minuto e meio para responder a mesma pergunta, respeitando a ordem das bancadas sorteadas anteriormente. E aí depois começa a primeira rodada de confrontos diretos com 2 minutos e meio para cada político. Segundo bloco, rodada de perguntas de jornalistas da Band News FM, da TV Band e do Portal Tempo Real, que é parceiro no debate. Pergunta será feita e, na sequência, candidato será sorteado. Na parte final do segundo bloco, recomeça a rodada de confrontos diretos. E no terceiro bloco, cada candidato terá 1 minuto e meio para as considerações finais. Rio de Janeiro, que tem uma situação sem precedentes, né? Por isso a importância ainda maior do debate. A gente está desde março, eu lembro, com o governo interino aqui no Rio de Janeiro, com o desembargador Ricardo Couto de Castro à frente da gestão municipal. Eu lembro que em março o ex-governador do Rio, Cláudio Castro, renunciou ao cargo para concorrer a uma vaga ao Senado. Logo em seguida ele foi condenado por abuso de poder político e econômico pelo TSE nas eleições de 2022, ficou inelegível até 2030. O vice-governador, que era o Thiago Pampolha, tinha saído já do cargo no ano passado para assumir um cargo no Tribunal de Contas do Estado. E aí depois, quem assumiria? Presidente da Assembleia Legislativa, que está preso aí por causa de suspeita de vazamento de informações sigilosas para organizações criminosas. E aí quem assumiu o cargo, né, à frente do governo estadual foi o presidente do Tribunal de Justiça, Ricardo Couto de Castro. Então, uma situação sem precedentes aqui no Rio de Janeiro. E aí, reafirmando ainda a importância maior desse debate aqui para o governo do estado.
1: Bom, agora a gente vai então informações direto de Curitiba, saber os detalhes do debate da Band no Paraná. Vamos abrir aqui o microfone para Vanessa Fontanella. Tudo bem, Vanessa? Bom dia para você.
3: Olá, muito bom dia para vocês, Carol e Luana. Bom dia a todos que nos acompanham. O primeiro debate ao governo do Paraná tem a presença confirmada dos candidatos Sandro Alex, do PSD, aqui no Paraná, Sérgio Moro, do PL, e Requião Filho, do PDT. A posição dos três no estúdio foi definida por sorteio, com Sérgio Moro no centro do cenário, Requião Filho à esquerda e Sandro Alex à direita. A promessa é de um diálogo democrático com a apresentação de propostas. A transmissão será a partir das 8 da noite e a mediação será da jornalista Alessandra Consoli. O debate terá 2 horas de duração, dividido em 3 blocos, com 5 rodadas de perguntas e respostas. Em todos os blocos, os temas serão livres. Então, portanto, aqui no Paraná, o debate dos candidatos, né, ele vai ser dividido em 3 blocos, como eu disse. O primeiro será de confronto direto. Cada candidato poderá fazer ali uma pergunta e será escolhido pelos participantes para responder apenas uma vez. Já o segundo bloco terá 2 rodadas de perguntas e respostas. Nesta etapa, cada candidato poderá responder a todas as perguntas que lhe forem direcionadas. O terceiro e último bloco será no mesmo modelo do confronto do primeiro, né? Com o confronto direto. E aí, ao final, eles terão 2 minutos cada um para fazer as considerações. Volto com vocês aí no estúdio.
2: Agora vamos saber como será o debate entre os candidatos do governo de Goiás. Repórter Alexandre Paes.
4: A Band News FM Goiânia realiza a cobertura especial do primeiro debate entre os candidatos ao governo de Goiás nas eleições de 2026. Estão confirmadas as presenças de Luiz César Bueno, do PT, Wilder Moraes, do PL, e Marconi Perillo, do PSDB. O candidato à reeleição, Daniel Vilela, do MDB, ainda não confirmou participação, mas também não descartou comparecer no debate. Aqui em Goiás, nós vamos mostrar os bastidores, a movimentação e a chegada dos candidatos junto com as equipes de campanha. A mediação será do jornalista Joel Datena.
1: Vamos a Manaus. Informações sobre o debate entre os candidatos ao governo do Amazonas com Maurício Max.
5: No Amazonas, o debate tem a participação de 5 candidatos. Davi Almeida, do Avante, Israel Munduruku, da Rede, Omar Aziz, do PSD, Maria do Carmo Cefair, do PL e Roberto Cidade, do União Brasil. Quem vai mediar o debate é o jornalista e apresentador Neto Cavalcante, da TV Band Amazonas. O confronto de ideias entre os candidatos será na sede da emissora, na zona centro-sul de Manaus.
2: A Band News FM também transmite amanhã os debates da Band em mais 4 capitais e no Distrito Federal. Aliás, no DF, o encontro será realizado em Ceilândia, a região administrativa mais populosa, com quase 300 mil habitantes. Vão participar os candidatos Celina Leão, do progressistas, Leandro Graz, do PT, Ricardo Capelli, do PSB, Paula Belmonte, do PSD, Kiko Caputo, do Novo, e José Roberto Arruda, do PSD. A mediação será de Rodrigo Orengo e Lana Canepa.
1: Na Bahia, participam do debate neste domingo a Semi Neto, do União Brasil, Jerônimo Rodrigues, do PT, e Ronaldo Mansur, do PSOL. A mediação do debate será de Carolina Rosa.
2: Em João Pessoa, a Band vai receber para o debate os candidatos ao governo da Paraíba. Vão participar Cícero Lucena, do MDB, Efraim Filho, do PL, Lucas Ribeiro, do Progressistas, e Olímpio Rocha, do PSOL. A mediação do debate será de Luiz Torres.
1: No Rio Grande do Sul, estarão no debate Gabriel Souza, do MDB, Juliana Brizola, do PDT, Luciano Zucco, do PL, e Marcelo Maranata, do PSDB. O encontro será mediado por Osiris Marins. E logo mais, às 20h, dentro do jornal Band News, a gente volta a acionar a nossa reportagem para mais detalhes do debate. 20h, né? Claro. Sim, claro. A gente vai falar mais, claro, o debate vai rolar às 20h, mas a gente vai ter mais informações aqui sobre o debate na programação e dentro do jornal Band News, né? Com o destaque da nossa reportagem.
2: E os candidatos à presidência da República cumpriram agendas intensas ontem, com o objetivo de consolidar palanques e fechar alianças estratégicas. O presidente candidato à reeleição, Luiz Inácio Lula da Silva, direcionou esforços para São Paulo, maior colégio eleitoral do país. O petista esteve no estado pela 8ª vez em menos de um mês. Um dos objetivos da estratégia é turbinar a candidatura de Fernando Haddad ao governo paulista. Ontem, o presidente cumpriu a agenda no interior, visitando o Instituto Nacional de Pesquisas Espaciais em São José dos Campos. Durante o evento, no INPE, Lula fez declarações voltadas à política externa e criticou a postura do secretário de Relações Exteriores dos Estados Unidos, Marco Rubio.
6: Tem um cidadão que não gosta do Brasil, que não gosta da América Latina e que é um bolsonarista, que é o homem secretário de Estado, que é o Marco Rubio. Ele não gosta. Eu disse para o Trump, esse moço não gosta do Brasil. Não gosta, ele é um anti-latino-americano. Ou um latino-americano frustrado, porque ele foi embora de Cuba.
2: Ainda falando das relações Brasil-Estados Unidos, o Senado americano aprova a indicação de Daniel Pérez para a Embaixada dos Estados Unidos em Brasília. Em votação realizada ontem, ele recebeu 51 votos a favor e 47 contrários. Agora, o nome de Pérez segue para a aprovação do Itamaraty. O embaixador indicado, que é do mesmo partido de Donald Trump, foi escolhido pelo presidente em junho para ocupar o posto. A chefia da representação diplomática em Brasília está vaga desde o retorno do presidente à Casa Branca em janeiro do ano passado. Na terça-feira, o governo Trump anunciou que revogou o visto da embaixadora brasileira em Washington, Maria Luísa Ribeiro Viotti.
1: Sem compromissos públicos, Flávio Bolsonaro passou o dia na capital paulista alinhando os últimos passos da campanha. Ele já conta com 22 palanques estaduais e no Distrito Federal definidos. O foco das negociações do PL concentrou-se em Minas Gerais, onde o grupo busca o apoio do senador Cleitinho Azevedo na disputa pelo governo estadual. Em transmissão realizada na internet, Flávio enfatizou a importância da eleição parlamentar em 2026.
7: Esse ano, você vai escolher dois, ou seja, dois terços do Senado é que está aí, né, disputando a eleição, se vai continuar, se não vai continuar. Portanto, é uma mudança muito importante que vai determinar alguns quóruns específicos. É muito importante você escolha um presidente da República alinhado com os dois senadores que você vai escolher, da mesma forma os deputados e governadores.
1: Em entrevistas, o candidato Ronaldo Caiado, do PSD, voltou a defender a concessão de anistia para os condenados pelos atos de 8 de janeiro. A medida incluiria o ex-presidente Jair Bolsonaro e seria, para o ex-governador de Goiás, uma medida necessária para a pacificação política do país. Romeu Zema, do Partido Novo, cumpriu agenda com empresários em Curitiba e apresentou as diretrizes do programa de governo. Entre as propostas estão a redução da maioridade penal para 16 anos, a privatização de todas as estatais e a limitação de poderes do Supremo Tribunal Federal. Renan Santos, do Missão, oficializou a candidatura e comandou reuniões internas preparatórias para o Congresso do partido agendado para este final de semana no Paraná.
2: E o Republicanos volta atrás e confirma o senador Cleitinho Azevedo como candidato ao governo de Minas Gerais. De Belo Horizonte, Josiele Lemos.
8: Após um período de incertezas, o senador Cleitinho Azevedo do Republicanos confirma a candidatura ao governo de Minas. O anúncio foi feito na noite desta sexta-feira. A decisão representa uma reviravolta no cenário eleitoral. No fim de julho, Cleitinho havia confirmado a pré-candidatura, mas poucos dias depois anunciou que não disputaria o governo, voltando atrás logo após. Desde então, aliados trabalhavam para reverter a decisão e garantir o apoio da direção nacional do partido. Liderando as pesquisas, Cleitinho chega à disputa como um dos nomes mais conhecidos do eleitorado mineiro.
1: Esse cenário em Minas Gerais, olha, emoção a cada instante, né? Com muitas viradas ali em relação a Cleitinho, que era líder das pesquisas, e agora então vai ser candidato. O partido assim decidiu. Tempo firme volta a predominar na maior parte do Rio Grande do Sul, trazendo alívio após os estragos causados pela passagem de um ciclone e de um tornado. Apenas o extremo norte gaúcho permanece hoje em uma área de atenção ali para pancadas de chuva, tá? O alerta para instabilidades mais intensas se desloca para o leste do país, abrangendo a região que vai do norte de Santa Catarina até o leste de São Paulo. Embora os ventos percam força na comparação com os últimos dias, rajadas de até 70 km por hora ainda são previstas em áreas de São Paulo e no Rio de Janeiro. As autoridades mantêm a atenção para o mar agitado, com risco de ressaca na faixa litorânea do sul ao sudeste.
2: As autoridades do Rio Grande do Sul confirmaram nesta sexta-feira uma morte em decorrência das chuvas. De Porto Alegre, Henrique Tanger.
9: As tempestades no Rio Grande do Sul causaram uma morte e deixaram 5 pessoas feridas durante os temporais que atingiram o estado no final da tarde e durante a noite de quinta-feira. A vítima fatal foi um homem de 33 anos que morreu em Montenegro, na região metropolitana de Porto Alegre, depois que uma árvore caiu sobre ele na ERS-124. Um tornado atingiu o município de Pedro Osório, no sul do estado. Um prédio foi destruído, mas ninguém ficou ferido. Mais de 1.800 pessoas ficaram desalojadas e mais de 100 municípios registraram danos.
1: Mas imagens impressionantes, né, do Rio Grande do Sul, Luana. Parece que a gente está realmente dentro daqueles filmes, né, que a gente vê e tinha a experiência de vivenciar o outro, né, olhando os tornados. Nossa, como é longe, ainda bem que aqui não tem, né? Mas as imagens que a gente tem hoje, circulando bastante nos portais e nas redes sociais, é de ventos muito fortes, destelhando, fazendo bastante estrago em várias cidades ali, especialmente ao oeste de Porto Alegre, né, mas pegando a região litorânea ali, especialmente do Rio Grande do Sul, mas imagens realmente impressionantes, impressionantes.
2: Cada vez mais frequentes, né? É um pouco assustador isso.
1: A gente também fala sobre o advogado e empresário Abelardo de Lais Priella, que toma posse como presidente da Colômbia. A cerimônia na cidade de Cali, realizada ontem, foi a primeira posse presidencial em décadas fora de Bogotá, após a autorização do Congresso colombiano. Priella assumiu o cargo após vencer as eleições de junho contra o senador Ivan Cepeda, aliado do agora ex-presidente Gustavo Petro, por uma margem de 250 mil votos. Ele obteve 49,66% dos votos no segundo turno.
2: E depois das oitavas da Copa do Brasil, começa hoje a 22ª rodada do Brasileirão. Lucas Belotti.
10: O duelo entre Botafogo e Fluminense é o grande destaque de hoje, entre as partidas que abrem a 22ª rodada do Brasileirão. O clássico vovô tem bola rolando às 9 horas da noite no Nilton Santos, com o mando do Fogão. Antes são 3 partidas da elite nacional. Às 4 da tarde, com transmissão Band News FM para boa parte da rede, Grêmio e São Paulo duelam em Porto Alegre. A narração é de Silva Júnior. Pouco depois, às 6h30, Remo e Atlético Mineiro duelam no Mangueirão. Por fim, às 8h30, é a vez do embate entre Coritiba e Chapecoense no Paraná. A 22ª rodada do Brasileirão termina amanhã com 6 jogos. São eles: Cruzeiro e Mirassol, Palmeiras e Internacional, Bahia e Vasco, Santos e Atlético Paranaense, Bragantino e Corinthians e Flamengo e Vitória.
1: E na ginástica, a Rebeca Andrade recebe a maior nota do mundo neste ano no aparelho de salto. Conta, Aline Fanelli.
11: A ginasta Rebeca Andrade crava a maior nota do salto no mundo durante o Campeonato Brasileiro da categoria. Em Brasília, ela executou um Yurchenko com dupla pirueta, cravando na descida e conquistando a nota de 14.800. A marca deixa a Rebeca isolada no topo do ranking mundial da temporada para um salto único. Ela executou apenas um salto e se classificou para a final, porque, segundo o regulamento, não são necessárias duas apresentações para avançar. A ginasta, porém, não disputará a final porque a comissão técnica já havia previsto a ausência para gerenciar a carga física e focar na preparação para o Mundial de Roterdã em outubro.
1: Outra notícia do esporte, a brasileira Beatriz Haddad Maia, né, a Bia Maia, anunciou nesta sexta que vai fazer uma pausa na carreira durante o restante do segundo semestre de 2026. A decisão da tenista aconteceu após resultados ruins em 2026. Em um vídeo publicado em uma rede social, ela agradeceu o apoio dos fãs, disse que é um tempo, na verdade, até breve, né? Ela menciona isso na mensagem, que diz o seguinte: eu decidi proteger meu ranking, então, pela regra, são 6 meses a partir do último jogo que eu joguei, então não jogarei neste segundo semestre desse ano. É uma decisão que eu tenho e venho mentalmente enfrentando alguns meses. Essa última partida disputada pela Bia foi em Wimbledon, quando foi derrotada na estreia e chegou a 8 jogos sem vencer nenhum circuito. Então a gente está acompanhando aqui a carreira da Bia Haddad, que vai dar uma pausa e volta, né, no ano que vem.

0: 7h22.
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0: Vamos então acionar a Aline Araújo para dar um panorama do que nos espera em relação ao tempo e ao clima neste sabadão. Oi, Aline.
7: O fim de semana será marcado pelo avanço da massa de ar polar sobre o sul e sobre parte do sudeste do Brasil. No sábado, o frio já predomina no estado do Rio Grande do Sul, enquanto a chuva permanece concentrada entre Santa Catarina, Paraná, sul de São Paulo e também parte do Mato Grosso do Sul. Entre a madrugada de sábado e o amanhecer do domingo, há previsão de geada na campanha, na Serra Gaúcha, no Planalto Catarinense e também nas áreas mais elevadas do Paraná. No domingo, o ar frio avança ainda mais e muda o tempo também em São Paulo e no Rio de Janeiro. O vento frio reduz as temperaturas e aumenta a sensação de frio, principalmente na faixa leste de toda a região sudeste. O mar permanece bastante agitado entre o sul e o sudeste, com condição para ressaca. Já no centro-oeste, continua o predomínio da massa de ar quente e seco, mantendo calor durante a tarde e baixos índices de umidade relativa do ar. Enquanto no norte e no nordeste, a chuva continua restrita ao litoral, enquanto no interior das duas regiões, o tempo também permanece firme. Aline Araújo, da Climatempo.

0: Agora é 7 horas 26.
1: Como disse a Luana, que está conosco lá do Rio de Janeiro. A gente segue aqui com o noticiário local, né? Falando um pouco desse tempo. Estava recebendo algumas mensagens aqui de ouvintes, mandando bom dia. Pessoal que está acompanhando aqui a programação, falando inclusive da chuva que pegou muito rápido aqui. Uma mensagem do ouvinte que falou que a chuva... o céu azul voltou. Pegou uma chuva rapidinha na Vila Olímpia, Moema. Choveu muito levemente, segundo o nosso ouvinte. E agora já está tudo bem. Céu azul, amanhecer tá circulando ali já super bonita aqui a foto que o nosso ouvinte manda. Tá, acho que tirando da janela do quarto dele. Mas a gente tem por aqui, é isso, né? Uma temperatura amena, deu uma chuvinha, pelo menos aqui na Zona Sul, muito rápida de passagem. A gente vai começar o dia com esse céu meio encoberto, tempo instável, algumas pancadas isoladas, de até moderada intensidade, mas de curta duração. Foi exatamente o que aconteceu aqui na Zona Sul. Você já fala em 17 graus, média na cidade, e a máxima de hoje não deve ultrapassar os 28. Agosto é historicamente o mês que menos chove na capital paulista. Até o momento, os acumulados giram em torno de 3 milímetros. É bem pouquinho mesmo, a média de 29. E amanhã, o sol deve aparecer com um pouquinho mais de força, né? Aliás, Dia dos Pais, né? Muita movimentação na cidade. Aliás, eu vou já dar uma olhadinha aqui na região central para ver como é que está a movimentação do trânsito. Porque tem muita gente que agora de manhãzinha já aproveita esse tempo, essa tranquilidade, né, do sábado, entre aspas, para ir para os centros comerciais para fazer as compras de última hora, né, para o Dia dos Pais. A gente vai já trazer essa movimentação na cidade para você.
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1: Seu caminho. Aliás, se você estiver circulando pela cidade de São Paulo, pode mandar para cá o seu WhatsApp, né? A sua mensagem, 999-592-100. Estou por aqui, durante o período da manhã, ouvindo aqui os nossos ouvintes e respondendo as mensagens que eles mandam para cá. Por exemplo, de chuva, o Paulo falou que em Carapicuíba está chovendo forte agora. Aliás, é o Paulo. Está falando que está chovendo forte em Carapicuíba. Também, agora sim, o Carlos está dizendo que chuva chegando novamente em Osasco. Parque São Domingos, também muita chuva agora, segundo o nosso ouvinte Marcos. Então é a chuva que está realmente passando, né? Mas chuvas isoladas pelo jeito. A Barueri também está chovendo bem, informa aqui o Júnior. Enfim, ó, e tem também mensagem de trânsito. Regis Parada, sentido Curitiba. Tava dando uma olhada nesse mapa, tá? Tem realmente trânsito bastante ruim em Juquitiba. Teve um acidente mais cedo por ali, né? Isso estava causando uma lentidão. Vou até atualizar os dados aqui com a Arteris Regis Bittencourt, né? Que é aqui da a concessão ali para e administração da rodovia. Ó, 1,5 km em região sentido Curitiba de Campina Grande do Sul, sem filas. Deixa eu ver se tem mais alguma atualização. Não tem, mas eu tô vendo aqui pelo mapa, tá? Realmente o trânsito tá bastante complicado, mas é só concentrado em Juquitiba, onde tem esse acidente. É no sentido Curitiba, sentido São Paulo tá super bem, não tá em nenhum problema, inclusive na chegada à capital paulista. Agora eu vou dar uma olhadinha aqui na região central, que eu falei mais cedo que possivelmente estava bem movimentada. E sim, está bastante gente aqui na região do Brás, 25 de março... Trânsito ainda fluindo na Avenida do Estado e na Cruzeiro do Sul, mas de alguma forma é movimentação ali da região do centro comercial, né? É aberto. Muita gente que aproveita esse sabadão para fazer as últimas compras do Dia dos Pais. Falar da rede pública, da educação da rede pública aqui do estado de São Paulo, que avança em todas as etapas avaliadas pelo Índice de Desenvolvimento da Educação Básica. Os resultados, que são divulgados a cada 2 anos, foram publicados nessa semana pelo Ministério da Educação. O IDEB considera, numa escala de 0 a 10, o desempenho dos alunos entre 2023 e 2025. Nos anos finais, entre o primeiro e o quinto ano do ensino fundamental, o resultado passou de 6,2 para 6,5. Já nos chamados anos finais, entre o sexto e o nono ano, o avanço foi de 5,1 para 5,2. Apesar de também ter melhorado, o pior resultado é o do ensino médio, 4,3 contra 4,2 da última divulgação. Um dos principais problemas existentes no ensino médio é a evasão escolar. O secretário da Educação do Estado de São Paulo diz que a frequência escolar nessa etapa está hoje em 86%. O Renato Feder destacou as estratégias usadas para tentar diminuir essa evasão.
2: A frequência é o melhor indicador para não haver evasão, porque o aluno que vai sempre é muito menos chance dele evadir. Então a gente cuida muito da frequência escolar, de deixar a escola mais interessante para o estudante, com educação financeira, com empreendedorismo, com liderança, com robótica. Então, o aluno está muito mais engajado, o diretor está acompanhando mais de perto. Se a escola começa a baixar a frequência escolar, a secretaria vai para a escola, ajuda, apoia.
1: Outra estratégia usada pelo governo estadual para reduzir a evasão escolar é aumentar o número de vagas no ensino técnico. O secretário Renato Feder afirma que 70% das escolas estaduais contam com um aprendizado profissionalizante.
2: Então, o jovem numa escola estadual, antes ele estudava só as matérias que você conhece, geografia, matemática, língua portuguesa, química, biologia. Agora, a gente tem 70% das escolas do estado educação profissional. Então, o jovem, ele estuda técnico em administração, técnico em enfermagem, técnico em programação e ciência de dados, técnico no agronegócio. Isso envolveu o estudante muito mais. Ele está muito mais animado, indo mais à escola.
1: Apesar dos avanços, o resultado de 4,3 no ensino médio da rede estadual de São Paulo está abaixo da média geral do país, que é de 4,5. E só para reforçar, né? Convite para você acompanhar na nossa programação. Amanhã, a partir das 6, tem o Esquenta para o debate que vai ser realizado aqui, né, no estado de São Paulo, aqui nos estúdios do Grupo Bandeirantes de Comunicação, entre Fernando Haddad, do PT, e Tarcísio de Freitas, do Republicanos. Às 6, a gente começa aquele bastidor, começa a conversar com todo mundo, os nossos repórteres vão estar girando, as equipes, né, já chegam das campanhas mais cedo, tem bastante análise já, o que esperar, aquele molho, né, para conseguir a gente dar para você todo um panorama do que está acontecendo por aqui. Claro que a transmissão aqui da Band News FM e também da TV Band, mas o debate oficialmente começa às 8, sem duas horas antes a gente faz esse esquenta aqui para você. Fica o convite. 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

0: São 7 horas 35 minutos, voltamos a falar de eleição aqui na Band News FM, porque todo o grupo está muito preparado, imbuído para trazer para vocês as melhores informações sobre esse ciclo de debates, né? A gente abre os debates estaduais e para isso a gente vai ganhar aqui um panorama de presente do Murilo Hidalgo, que é o diretor-presidente do Instituto Paraná Pesquisas, que já está aqui conosco para ajudar o ouvinte a entender um pouquinho mais do desenho eleitoral desse ano de 2026. Muito bom dia para você, Murilo. Como vai?
1: Bom dia a vocês. É uma satisfação estar novamente.
0: Bom, gostaria que você apresentasse para a gente um panorama geral, porque, claro, quem está nos ouvindo em cada estado do país está de olho, especialmente nessa movimentação eleitoral. Se fala muito, né, do cenário, de uma maneira geral, político nacional, mas esses debates vão ser necessários porque vai ser a oportunidade dos candidatos apresentarem as suas propostas, os planos de governo, muitos candidatos estreantes, muitas pessoas que vão começar a descobrir ali a plataforma, o que quer aquele candidato para cada área, né, temática de interesse, a partir deste domingo. Então, gostaria que você apresentasse para a gente um cenário dessa disputa, quais os candidatos que já estão se surpreendendo, quais os estados que a gente tem que ficar acompanhando mais de perto.
1: Olha, eu não tenho dúvida em dizer para vocês que a eleição no Brasil, ela começa nesse domingo com o debate na Band, certo? A Band faz em diversas praças esse debate, diversos estados, onde os candidatos terão a grande oportunidade, muitos desconhecidos ainda, de se apresentarem e mostrarem suas propostas, suas ideias. Com certeza vai haver denúncias, vai ter brigas, vai ter discussões mais acaloradas. Tudo deve acontecer nesses debates. Agora, é a grande oportunidade. Normalmente, eu diria para vocês que esse debate é muito melhor para quem está em segundo, terceiro, do que propriamente para quem está em primeiro. Porque esse que está em segundo e terceiro, ou até mesmo quarto, ele tem a grande oportunidade de pegar protagonismo. Eu cito sempre um exemplo muito recente dos debates de 2 anos atrás, onde o Pablo Marçal, no debate da Band, ele se apresenta. E a partir dali, a candidatura dele torna um outro peso, uma outra realidade. Então, a gente espera que nesses debates, os candidatos saibam aproveitar o momento para ganhar muito protagonismo.
2: Murilo, puxando sardinha aqui para o Rio de Janeiro, queria que você fizesse uma análise da situação no Rio de Janeiro. Nós temos aí a última pesquisa da Paraná Pesquisas apontando o ex-prefeito Eduardo Paes com 48,6% das intenções de voto, uma diferença até grande em relação aos dois candidatos que estão tecnicamente empatados em segundo lugar, que são o Douglas Ruas e o Antony Garotinho. Queria saber se ainda é um cenário muito acirrado, né? Nós tivemos uma queda do Paes em relação à última pesquisa, ele tinha mais ou menos 50,7%, passou para 48,6%. Podemos dizer que o Rio de Janeiro tem um cenário bem acirrado ainda?
1: Com certeza. Na realidade de hoje, se a eleição fosse amanhã, domingo, a disputa no Rio seriam duas. Haveria segundo turno ou não haveria segundo turno? E a outra pergunta é quem iria para o segundo turno contra o Eduardo Paes? Então, a importância desse debate, dos dois candidatos, principalmente Ruas e Garotinho, de ganhar esse protagonismo. E o que vai acontecer com o Eduardo Paes? O Eduardo Paes vai confirmar realmente uma vitória no primeiro turno, saindo bem melhor do que os seus adversários nesse debate? Isso pode confirmar para a realidade de hoje, ou não. Ou vai acontecer algum fato político que vai fazer Garotinho ou Ruas um abrir uma diferença sobre o outro. Porque o debate em si, horas após o debate e o dia seguinte, o debate ganha, eu te diria, 5, 6 vezes mais força. Porque ele ganha força nos comentários, nos programas e ganha força nas redes, né? Então, o debate é fundamental para esse início de campanha para os candidatos.
0: Então, eu também vou puxar a sardinha aqui para São Paulo. Por aqui as coisas estão com o governador Tarcísio de Freitas à frente nas pesquisas, mas também estava dando uma olhada no detalhamento da pesquisa, da última pesquisa do Paraná Espontânea, e 55% ainda não sabe ou não opinou. Então, a gente tem 27% na espontânea com Tarcísio de Freitas à frente, Fernando Haddad com 11%, mas muita gente que ainda talvez não tenha se colocado à disposição ou colocado a sua atenção sobre esse pleito, né, que vai tomar muito conta aqui desse segundo semestre. Apesar da vantagem, né, de Tarcísio, a gente tem essa parcela, portanto, considerável do eleitor que ainda na espontânea disse que não sabe ainda o que vai fazer da vida, é um momento que é a chance dos candidatos apresentarem as propostas e começar já a migrar, tirar esse pessoal do não sabe ainda, não pensei nisso, para integrar os números inteiros da pesquisa? Murilo? Ah, Murilo travou a nossa transmissão aqui com o Murilo Hidalgo, que está conversando conosco, né, sobre esse panorama eleitoral. Murilo Hidalgo, que é diretor-presidente do Instituto Paraná Pesquisas, fazendo conosco esse esquenta em relação aos debates, né? Porque o Grupo Bandeirantes mantém essa tradição desses primeiros debates, então é um abre-alas, né, dessa discussão que vai acontecer ao longo dos próximos meses. E os candidatos aos governos estaduais neste domingo, além de São Paulo, são outras 12 localidades que já confirmaram os encontros. E aí estão na lista Amazonas, Bahia, Ceará, Distrito Federal, Goiás, Maranhão, Paraíba, Paraná, Piauí, Rio de Janeiro, Rio Grande do Norte, Rio Grande do Sul. Enfim, é um panorama bastante grande que, como ele estava explicando, né, Lu, é a chance desses candidatos apresentarem, mesmo em situações tão difíceis e conturbadas como o Rio de Janeiro. Acho que a gente retomou o contato com o Murilo. Murilo, agora sim, não sei se você ouviu minha pergunta, quando eu estava falando sobre, na espontânea, muita gente ainda não decidiu. E aqui em São Paulo, talvez essa seja a forma, ou a forma esperada das campanhas de começar a catalisar essas pessoas que estão indecisas.
1: Olha, não tenho dúvida, o debate de São Paulo promete. São dois candidatos muito preparados. Não tenho dúvida que, principalmente o Haddad, tem que aproveitar muito mais essa oportunidade que ele está atrás do que Tarcísio, certo? E a pergunta que fica assim, quais serão os temas que os candidatos, a hora que eles perguntarem entre eles, eles abordarão? Essa é a grande dúvida que se tem. Mas, com certeza, eu vejo um debate de alto nível em São Paulo, certo? E muito provocativo também.
0: Que vai ajudar essas pessoas, então, a saírem dessa indecisão, enfim, ser um aperitivo mesmo para elas começarem a pensar sobre eleição?
1: Com certeza. A eleição em São Paulo, na segunda-feira, ela toma um outro rumo. E com certeza muitos assuntos delicados serão debatidos. Alguém vai sair melhor e alguém vai sair pior. E com certeza aí vem os cortes do dia seguinte, os comentários do dia seguinte, a gente aqui nas emissoras do Grupo Bandeirantes comentando esse debate, e a repercussão é gigante. Com certeza eu vejo uma segunda-feira eleitoral diferente no estado de São Paulo depois do debate da Band.
2: E, Murilo, normalmente a gente consegue perceber uma mudança comportamental do eleitor nas pesquisas nesse pós-primeiro debate. Aqui no Rio de Janeiro, por exemplo, em uma das simulações da última pesquisa da Paraná Pesquisas, nós tivemos um número de uma taxa aí de 10,4% respondendo por nenhum candidato branco ou nulo. Na minha avaliação, acho até um número elevado. É a oportunidade, o debate das pessoas conhecerem seus candidatos mais a fundo, né? Existe essa mudança comportamental do eleitor depois do primeiro debate?
1: Olha, tudo vai depender de como os candidatos sairão. Se eles aproveitarão os momentos sensíveis da população para discutir isso, para fazer uma crítica ao seu adversário, se vai ter alguma pegadinha, entre aspas, que um vai bem e o outro vai mal, mas com certeza o debate é a grande oportunidade dos candidatos colocarem suas propostas, trazerem propostas novas, trazerem algo novo para o eleitor. E até agora, vamos ser muito sinceros, a gente corre esse Brasil afora, a gente não viu ainda nenhuma proposta que se diga, nossa, olha que proposta legal essa, olha que esse candidato trouxe, aquele... Então, tudo isso pode ajudar demais as candidaturas. Agora, vamos ver se eles trazem isso ou o debate vai ser meras acusações e mero ringue, o que a gente espera que não aconteça, né?
0: Mas em eleição polarizada, é um cenário esperado, né? Que justamente por conta, como o senhor mencionou, né, dos cortes, da possibilidade de fazer esse material de campanha circular nas redes sociais, as frases prontas, provocações, tudo isso está no bolo, né?
1: Isso faz parte do debate, o eleitor também espera, mas ele espera em áreas de saúde, educação, transporte, segurança, né? as áreas que ele vive em torno disso. Não em acusações muito pessoais, aquilo mais do mesmo, né? Trazer o mais do mesmo, certo? Que a polarização nacional, a gente espera também que essa polarização nacional, ela não venha para o debate regional, né? Eles não fiquem defendendo os seus candidatos nacionais e ou atacando os adversários nacionais, né? Que eles proponham para os seus estados essas mudanças. Isso eu acho que a grande maioria do eleitor, o eleitor que está indeciso, o eleitor que vai ver o debate ou ao vivo nos canais da Band ou no dia seguinte através das reportagens ou dos cortes, o eleitor está esperando isso, que ele tenha algo novo para dizer, olha o que esse candidato novo trouxe, olha a fórmula dele. É isso que as pessoas indecisas esperam. Agora, se insistirem na polarização nacional, não tenho dúvida que nenhum dos lados ganha, porque a polarização nacional, como já diz o nome, né, está muito difícil tirar voto de um e tirar voto do outro, né?
2: Agora, Murilo, os candidatos eles devem considerar no debate a rejeição, né? A pesquisa de rejeição de cada candidato na estratégia ali do embate frente a frente, na estratégia de questionamentos. Você acha que essas pesquisas de rejeição de cada candidato elas vão ser levadas aí em consideração na hora do debate?
1: Com certeza, principalmente os candidatos mais rejeitados, eles têm que aproveitar a sua oportunidade para diminuir sua rejeição e colocar mais rejeição sobre seus adversários, né? Certo? Então eu vejo muito isso também, porque um escorregão, o candidato se mostrar despreparado é péssimo. Eu acho que o grande conselho que a gente daria aos candidatos hoje é a preparação para o debate. Mas não a preparação da agressão, tanto da pegadinha, mas a preparação técnica, de saber responder às perguntas, né? Porque no debate fica muito claro isso. O candidato fugiu da resposta, não respondeu, não sabe nada. Quando o candidato perguntou, fez cara de paisagem. Então, isso, na verdade, é o que pode fazer também o candidato, se ele não estiver muito preparado, ganhar a rejeição. Que a palavra despreparo, nesse momento, é terrível para qualquer candidato.
0: Murilo, quais capitais têm o cenário mais acirrado, né, com candidatos muito próximos ali no topo do ranking?
1: Eu não sei propriamente as praças que vão ter, mas eu te diria que os principais debates pelo Brasil hoje, eles se vão dar em três capitais do Nordeste, né? E no Pará, se tiver quatro, te diria as quatro praças. Pará, nós temos uma eleição muito equilibrada entre dois candidatos, Pernambuco, Bahia e Ceará. Eu acho que essas quatro praças, os debates serão muito vistos, certo? Muito aguerridos, né? Muito aguerridos, porque as eleições estão muito equilibradas também. São dois candidatos, que nem São Paulo. São dois candidatos, mas São Paulo, o Tarcísio, pelas pesquisas, ele tem uma folga maior. Nesses estados, as eleições estão mais acirradas. E praticamente é eleição de dois candidatos. Os outros são muito fracos. Então, o que acontece? Então, é uma oportunidade que eles não podem errar em momento algum. Pode ser fatal um deslize nessas praças que eu te falei.
0: E aí, Murilo, vou aproveitar aqui o seu conhecimento para perguntar sobre Belo Horizonte, especialmente a situação em Minas Gerais, porque a gente teve reviravoltas ao longo da semana e Cleitinho parece que agora vai sair, né, para governador. Como é que isso é capturado pelas pesquisas? Ele estava liderando as últimas, né?
1: Olha, Minas Gerais é uma coisa assim que é até difícil de falar, né? Tudo que a gente tivesse falado ontem, ontem à noite mudou tudo, não vale nada.
0: Verdade.
1: A primeira pergunta que eu fico é assim: o Cleitinho vai ao debate ou não vai? Ainda dá tempo legal dele ou não dá? Certo? Registrou mesmo a candidatura? Ela resiste até o dia 15, porque até o dia 15 pode mudar, certo? Até o dia 15, mas com a entrada do Cleitinho, o Cleitinho liderava as pesquisas enquanto o nome dele está com uma boa vantagem. Só que a base que apoiaria o Cleitinho, essa é a grande dúvida que se tem hoje no Brasil inteiro. A base, o PL, os outros partidos que apoiavam o Cleitinho, lançaram candidatos. Eles vão recuar com as suas candidaturas para apoiar o Cleitinho ou não vão recuar? Vão dividir? Então, eu acho que a eleição de Minas tomou uma proporção agora e as pesquisas da outra, não dessa semana, para se tornarem públicas, provavelmente os institutos vão registrar pesquisas.

0: PT, o ex-prefeito de Belo Horizonte, o Patros Ananias do PT e o governador de Minas, Matheus Simões, também nesse páreo, né? E tem o candidato do PL também, né? O Flávio Roscoe, que não estava pontuando tão bem na última pesquisa. Então, esse é esse cenário, né? Então, entender como é que as cartas vão ser jogadas pensando nesses aliados, porque que você puxa um lado, o cobertor aparece do outro ali o pé, né?
1: Exatamente, exatamente. Mas principalmente fica a dúvida do Flávio Roscoe. Ele vai até o final? Não vai? Vão tirar a candidatura dele? Vai permanecer? Então são essas perguntas que ficam. Hoje, amanhã, nós já vamos saber qual deles vai aparecer no debate da Band. Provavelmente estariam convidados, se eles mantiverem as candidaturas, todos estarão lá. Eu acho que o debate da Band já vai ser uma boa sinalização de quem fica e quem sai também.
2: Agora, no país em geral, nós temos candidatos experientes em debates, né? Porque temos até políticos experientes, mas no debate é diferente, né? Por exemplo, aqui no Rio de Janeiro, o Antony Garotinho e o Eduardo Paes, eles já são muito experientes em debates, porque existe um nervosismo ali por parte do candidato, um friozinho na barriga que é diferente, né? Isso conta na hora do embate?
1: Olha, eu te diria que ajuda, certo? Mas a gente já viu em muitos debates da Band candidatos experientes escorregando e candidatos novatos indo bem, né? Certo? Então, a gente vê o próprio debate da Band da Prefeitura de São Paulo, né? Certo? Então, o que que a gente observa? Depende muito do momento, do espírito, da pergunta que vem, se ele estava preparado para responder, se não estava, se o candidato desestabilizou, não desestabilizou. Outra coisa, que é o grande problema da maioria, que é controlar o tempo de resposta, né? Se eles conseguem administrar o tempo de resposta, ocupar o tempo corretamente, são vários fatores que fazem o candidato ir bem ou mal no debate, né?
0: Muito bem. Murilo Hidalgo, diretor-presidente do Instituto Paraná Pesquisas, participando aqui da programação da Band News FM. E, claro, vai estar de olho bem aberto, né, e atento a todas as capitais, né, tudo que vai estar acontecendo nessas discussões aí pelo país a partir dos debates da Band. Murilo, obrigada, viu? Bom fim de semana.
1: Eu que agradeço e um feliz Dia dos Pais a todos.

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2: Reforçando, então, o convite para você participar da nossa programação, da nossa transmissão a partir das 6 horas da tarde aqui na Band News FM, a partir de amanhã com o nosso trio, né? Carla Bigato, Sheila Magalhães e Luiz Megali, fazendo esquenta do debate que vai começar às 8 da noite com transmissão aqui, também pela TV Band, aqui em São Paulo, Fernando Haddad, do PT, enfrentando Tarcísio de Freitas, do Republicanos. É um esquenta que a gente vai fazer, claro, em todas as praças, mas trazendo um pouco desse panorama, desses bastidores da disputa, pensando nos estados de 2026.
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2: Sete horas e 56 minutos. Seguimos aqui pelos 96,9 da Band News FM em São Paulo. Carolina Ercolim por aqui. Eu vou seguir com você nessa manhã, atualizando as informações da cidade, né, da movimentação. Temos chuva, alguns ouvintes falando desse tempo, todo mundo um pouco incrédulo com a tempestade que veio, né, lá do sul do país, arrastando muito vento para cá, muitas rajadas de vento. Aqui no litoral pegou bastante, né, algumas cidades, Guarujá, Santos. Agora na nossa live você acompanha o céu com algumas nuvens, mas paradinhas ali, né, na marginal. Paradinhas, não tem mais chuva, pelo menos aqui na zona oeste da capital paulista, que é onde mostra aqui a nossa imagem, mas tivemos algumas pancadas rápidas de chuva um pouquinho mais cedo. Tem movimentação pela cidade, nosso ouvinte falando aqui, o Luiz, sobre Jabaquara, em 5 minutos estava sol, aí o céu fechou e caiu uma boa chuva. É isso, viu? Eu também senti isso aqui na chegada da Band mais cedinho, muita chuva, mas muito rápido. Tanto é que depois o pessoal que chegou depois de mim aqui no jornalismo falou, olha, eu não senti nada, nem vi a chuva, estava no caminho, pegou outro caminho. No Brooklyn, também nosso ouvinte fala aqui, acreditem ou não, em 1 minuto a chuva praticamente parou, é a Regina. Então, é isso, todo mundo de olho no céu e com certeza, porque tivemos um alerta importante. E para isso que servem os alertas, para a gente ficar informado e saber o que está acontecendo para não ser pego de surpresa, procurar abrigo, procurar um lugar mais seguro, planejar o retorno para casa, enfim, fazer com que a vida fique um pouco menos caótica do que proporciona geralmente esses fenômenos climáticos extremos. Mas manda mensagem para cá, 999-592-100, conta como é que é o seu planejamento para o sábado. A gente estava falando um pouquinho mais cedo sobre compras, né, para o Dia dos Pais. A gente vai seguir esse giro já.

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1: Ó, ouvintes falando também, maior chuva agora no Tucuruvi, zona norte da capital paulista. O nosso ouvinte Daniel, de Ribeirão Pires, aqui na estação de trem em Ribeirão, tempo normal, saiu um solzinho, ô glória, partiu Brás, né? Tá ali em direção à região central da cidade. É isso aí, muita gente vai aproveitar esse comecinho de dia para fazer compras. Ó, pessoas que compraram celulares roubados podem responder pelo crime de receptação em São Paulo. Uma integração entre os sistemas das empresas de telefonia e da Polícia Militar permite rastrear os aparelhos para que eles sejam recuperados e devolvidos aos donos. O coronel da PM, Carlos Henrique Lucena, explica que, assim que o celular é reativado após o roubo ou furto, as autoridades são notificadas pelas operadoras. E que, em um primeiro momento, a polícia entra em contato com o novo dono do celular, né, do telefone, para que ele possa devolver o aparelho em uma delegacia.
2: Com isso, nós conseguimos fazer a integração, identificação e, através da inteligência policial, localizar esses celulares produtos de roubo e furto que foram reativados. A partir daí, a pessoa é orientada a devolver esse celular, comparecer na delegacia. Se a pessoa é notificada e não atende, vem a segunda fase, que é a busca ativa e se instaurar inquérito policial pelo crime de receptação.
1: Segundo o coronel Lucena, mais de 100 mil telefones já foram devolvidos aos verdadeiros donos. Ele diz ainda que um dos objetivos da iniciativa é fazer com que o roubo e o furto de celulares deixe de ser um negócio vantajoso para os bandidos. E explica que pessoas que compram aparelhos roubados contribuem para o aumento da criminalidade.
2: A pessoa deve desconfiar do valor do celular, deve comprar celular através de nota fiscal, de origem regular, em lojas credenciadas, porque senão a pessoa vai estar fomentando, incentivando a prática do furto e do roubo.
1: Para que o celular possa ser rastreado, é fundamental que a vítima de roubo ou furto registre o boletim de ocorrência e informe o e-mail. É uma espécie de número de registro do aparelho que pode ser encontrado na nota fiscal, na embalagem ou até no próprio telefone. O coronel Lucena explica.
2: É como se fosse o RG, o CPF do seu celular. É importante a gente desenvolver e estimular no cidadão a prática dele ter esse número. É fácil, asterístico, jogo da velha, 06, jogo da velha. Vai aparecer na tela do seu celular o e-mail. Anote e guarde isso daí.
1: Repetindo, então, para consultar o e-mail pelo próprio telefone, basta digitar asterisco, jogo da velha, 06, asterisco. Aí você tem acesso ao e-mail em qualquer celular. 8:02. 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

0: 8h04, mais uma vez, bom dia para você que acompanha a programação da Band News FM. Carolina Ercolim por aqui, Lona Bernardes no outro Rio de Janeiro, no outro microfone, né, no Rio de Janeiro. E a gente vai gerar informação para você. Mais uma vez, bom dia, Lu.
1: Mais uma vez, bom dia a todos que estão chegando agora na Band News FM ou se já nos acompanham desde cedo. A gente agradece aí a companhia, né, Carol?
0: É isso aí. A gente vai gerar informação começando com política.

0: Voltamos a falar sobre os debates da Band com os candidatos aos governos estaduais no Distrito Federal. Tudo pronto para o evento tradicional que abre a temporada de debates eleitorais no país. É amanhã. Os debates começam às 8 da noite no horário de Brasília, mas nossa cobertura aqui na Band News FM, com o nosso esquema, terá início 2 horas antes, às 6. Nossos repórteres vão trazer detalhes sobre o formato, as regras, além de acompanhar a chegada dos candidatos e dos convidados. Vamos trazer mais informações de cada debate nas capitais que compõem a rede Band News FM. E a gente vai começar esse giro de informações por Brasília. O Cláudio Marcos está aqui conosco, vai fazer essa prestação de serviço direto da capital federal. Tudo bem, Cláudio?
1: Oi, tudo bem, meninas? Bom dia, tudo bem? Bom dia para os nossos ouvintes também. Pois é, gente, está chegando a hora, hein? Dá aquele frio na barriga, não dá, não?
0: Nada. É muita informação, muita coisa para absorver também, né?
1: É isso, a gente está aqui naquele preparativo final para o debate aqui dos candidatos ao governo do Distrito Federal. Vão estar presentes os pré-candidatos, né? A gente está chamando assim até o dia 15. Celina Leão, que é do PP, Leandro Graz, do PT, Kiko Caputo, do Novo, a Paula Belmonte, do PSDB, também o Ricardo Capelli, no PSB, e o José Roberto Arruda, que é do PSD. E o nosso Rodrigo Orengo falou aí sobre essa expectativa.
2: Vamos levar os candidatos para fora do plano piloto, e isso tem um simbolismo muito forte. Vamos levar os candidatos para perto das pessoas, colocar o cidadão no centro da discussão, e vamos levá-los para a região administrativa de maior população de Brasília, Ceilândia. A população é uma região que precisa do olhar atento de todos os candidatos.
1: É, outra novidade é que agora os pré-candidatos vão ter que administrar o próprio tempo. Além dos embates tradicionais entre os políticos em um dos blocos, né, eles respondem também perguntas dos eleitores. E aí a gente colheu perguntas em várias regiões aqui do Distrito Federal. As pessoas estão falando de problemas diversos. A diretora executiva da Band Brasília, Alana Canepa, explica que o foco da Band nos debates é o eleitor.
3: No segundo bloco, a gente vai abrir espaço para a pergunta do eleitor. A Band foi às ruas para pedir para os eleitores fazerem pergunta mesmo. Meu nome é fulano de tal bairro, de Sobradinho, de Ceilândia, tem pergunta do Varjão, tem pergunta de todo canto do DF.
1: É isso, o Esquenta aqui na Band Brasília começa então, né? Logo depois aí da rede com as 18h20, a gente já faz aquele Esquenta, chegada dos candidatos, aquela preparação final, enfim. E na TV, o Esquenta aqui a partir de 7h45 da noite. O debate então entre os candidatos ao governo do Distrito Federal começa também às 8 horas da noite. O debate presidencial então está marcado para 23 de agosto. É aquela oportunidade única. Aliás, os ouvintes já estão aqui comentando com a gente, os ouvintes de Brasília, falando como é importante esse debate. É o primeiro debate, é sempre realizado na Band, e é a oportunidade daquele confronto direto entre os candidatos. E é uma oportunidade para você realmente conhecer e acompanhar de perto.
4: Valeu, obrigada, Cláudio Marcos. Agora a gente vai para o distrito do Distrito Federal, a gente vai para Salvador, os detalhes do debate da Band na Bahia com Janaína Moradilho. Bom dia, Janaína.
5: Bom dia, Luana, Carol. Por aqui também ansiedade a mil, viu, para esse encontro que vai ser promovido a partir de amanhã, a partir das 8 horas da noite. Por aqui estão confirmados o ACM Neto, do União Brasil, o Jerônimo Rodrigues, do PT, e o Ronaldo Mansur, do PSOL, conforme aí os critérios estabelecidos pela legislação eleitoral. A transmissão vai contar com mais de 40 emissoras de rádio e a cobertura chega em todas as cidades baianas e alcança potencialmente mais de 14 milhões de pessoas. A Band Bahia vai manter um formato que marcou a última edição, permitindo que os candidatos circulem pelo estúdio em momentos específicos do debate, que será dividido em 3 blocos. A mediação por aqui será da jornalista Carolina Rosa. Também será instalada a sala digital Band, desenvolvida em parceria com o Google, em que os participantes vão responder perguntas baseadas nos assuntos mais comentados na internet durante o debate. Um telão também será instalado na área externa da sede da emissora para que o público possa acompanhar tudo. O debate será ao vivo pela TV Band Bahia, pelo canal da emissora no YouTube, pela rádio aqui Band News FM, pela Band FM de Vitória da Conquista e também pelo Band Play. O Esquenta vai começar às 5 da tarde no YouTube da Band Bahia e será comandado pelos jornalistas Maria Lorena Alves, Victor Pinto e Luiz Felipe Veloso. Com a direção de Zuleika Andrade, o debate da Band Bahia reafirma essa tradição da emissora na cobertura eleitoral e amplia o espaço para que o eleitor tenha acesso à informação e propostas e diferentes visões sobre o futuro do Estado. Meninas, volto com vocês.
0: Valeu, obrigada, Janaína. O debate da Band na Paraíba também tem destaque de João Pessoa. Fala, Cacá Barbosa.
6: Quase tudo pronto aqui na sede da TV Arapuã Band para o debate deste domingo com os candidatos ao governo da Paraíba. Durante 2 horas, Cícero Lucena, Efraim Filho e Lucas Ribeiro ficarão frente a frente discutindo propostas e discutindo ideias para o governo da Paraíba, com transmissão da TV Arapuã Band para todo o estado e também da Band News FM João Pessoa.
4: O confronto dos candidatos ao governo do Rio Grande do Sul. Fala, Juan Romero. Bom dia.
7: Bom dia, Carol, Luana e a todo mundo que nos acompanha. Esse debate que já tem a confirmação dos 4 candidatos: Luciano Zucco, do PL, Juliana Brizola, do PDT, Gabriel Souza, do MDB e Marcelo Maranata, do PSDB. E esse debate vai ser realizado na sede da Federação das Indústrias do Estado do Rio Grande do Sul. Vai ser um palco, inclusive vai ter a presença de plateia, alguns convidados pelo grupo Band RS, que vai fazer essa transmissão para todo o estado pela TV Bandeirantes, também aqui pela Band News FM, quando a gente vai ter um esquenta, né, um tapete assim, tapete vermelho do debate também, com todos os bastidores, trazendo para os nossos ouvintes e também para quem acompanha no YouTube. Debate esse que vai ser mediado pelo jornalista Osiris Marins, dividido em 3 blocos. No primeiro é aquele confronto livre entre os candidatos, tema livre também, são pelo menos 2 rodadas no qual o candidato pergunta para candidato, com tempos já pré-estabelecidos. No segundo bloco, os candidatos respondem a perguntas elaboradas pelo jornalismo aqui do Grupo Bandeirantes no Rio Grande do Sul. No terceiro bloco, uma rodada nova de confronto entre os candidatos, com tema livre também, e depois o último bloco para as considerações finais. Vai ser um debate que já vai começar a dar o tom da campanha eleitoral aqui no Rio Grande do Sul. Como sempre, o debate aqui do Grupo Bandeirantes é o primeiro, que já abre, né, essa sequência ali de embates que vão voltar a acontecer durante o período eleitoral, mas o nosso debate é o que tradicionalmente abre ali esse período de, enfim, os eleitores conhecerem as propostas de cada um destes candidatos. Debate que, assim como em todas as partes do país, começa efetivamente às 8 da noite, mas claro que aqui na Band News FM a gente já vai ter essa cobertura com os bastidores do debate, pessoal.
0: Ô, Juan, queria te perguntar sobre um detalhe importante, porque o Rio Grande do Sul está sendo muito afetado por fenômenos extremos e imagino que esse assunto deva fazer parte do debate, porque a gente vai precisar de governantes que pensem nisso para preparar o Estado para o que vai vir, né?
7: Devo dizer que é o principal tema, viu, Carol? Essa questão do sistema de proteção contra as cheias, das obras que estão sendo feitas, das obras que ainda vão precisar começar a ser feitas. E isso tem sido um tema que a gente não deixa de tocar, inclusive nas sabatinas com esses candidatos, com esses pré-candidatos, na verdade, né? Então, todos eles são provocados a falarem: ah, o que que você vai fazer de diferente, ou o que que você vai manter, ou o que que você vai fazer de novo nessa questão do sistema de proteção contra as cheias. O reforço também da defesa civil é outra questão também muito questionada aos pré-candidatos, a todos eles que participam de sabatinas aqui no Grupo Bandeirantes de Comunicação. Então, esse é um tema, ainda mais depois, né, dessas intempéries, dessas instabilidades das últimas semanas. Então, esse tema está bem vivo por aqui. Claro que é um dos principais temas que vai ser abordado também neste debate.
0: Juan, estou olhando aqui pelas suas imagens, para quem acompanha a nossa transmissão. Não tem vento, as árvores estão paradinhas atrás de você, movimentação na cidade, carros circulando sem problemas. Você está do lado de um córrego, se não me engano, alguma coisa assim. Queria que você contasse um pouquinho como é que está a cidade de hoje, depois desse temporal que vocês passaram aí nos últimos dias.
7: Ao fundo, ao meu lado, na verdade, é o Arroio Dilúvio, que ele, inclusive, passa no meio de uma das avenidas principais aqui de Porto Alegre, que liga a região central à parte leste. Olha, Carol, a única diferença que a gente tem é que tá frio, tá bem frio agora em Porto Alegre. É o que aconteceu depois dessa passagem desse temporal grande, dessa forte ventania, dessa virada no tempo. E Porto Alegre, grande parte do Rio Grande do Sul, tá bem mais frio, até porque a gente só tem agora dois alertas do Instituto Nacional de Meteorologia, um para ventos fortes e um para tempestade, mais lá para a região norte do Rio Grande do Sul, perto da divisa com Santa Catarina. Então tá muito mais tranquila a situação por aqui. Claro, vendaval esse que deixou estragos, causou até o tornado lá em Pedro Osório, região sul do estado do Rio Grande do Sul. Teve cerca de 140 municípios que registraram estragos, mas foi algo concentrado entre a quinta-feira e também a tarde de ontem, a tarde de sexta feira. Agora o que a gente vai ver daqui para frente é mais o frio mesmo, e não devemos ter, pelo menos agora nesse fim de semana e no início da próxima semana, episódios de chuva ou até de ventos fortes, que em Porto Alegre chegaram a incríveis 120 km por hora. Uma pessoa morreu em todo o Rio Grande do Sul depois que uma árvore caiu enquanto um motociclista de 33 anos andava por uma estrada na cidade de Montenegro, perto aqui de Porto Alegre. A Defesa Civil confirmou que essa morte tem relação com esse temporal. Mas, além dessa questão, não houve outros danos. Temos mais de 2.300 pessoas ainda fora de casa, mas que devem voltar ainda já nos próximos dias para as residências. Então, a situação agora, ainda bem, embora o tempo esteja nublado, carrancudo, é muito mais tranquilo do que a gente viu na sexta na quinta e na sexta-feira.
0: É, na verdade, foi o abre-alas, né? Esse ciclone foi o abre-alas dessa frente fria que estava vindo bastante forte, né? Estava dando uma olhada no mapa, ele está se deslocando já para a costa da África ali, né? Está se deslocando para o oceano, então se distanciando da costa. Acho que é por isso também, né, Lu, que a gente viu os ventos perderem bastante força aqui em São Paulo e no Rio de Janeiro também, né?
4: É, felizmente, sem muito impacto, né? Pelo menos aqui no Rio não tivemos grandes impactos, na cidade foram só 7 árvores que caíram, claro, provocaram alguns transtornos, mas não como do último vendaval que a gente registrou aqui no Rio de Janeiro. Agora, gostei do termo que o Juan Romero usou, tempo carrancudo. Nunca tinha ouvido falar, gostei desse termo para definir o tempo. 11 graus aí nesse momento, Juan?
0: Ainda não está frio de ranguear Cusco, né, Juan?
7: Olha, foi um sofrimento para acordar hoje. Eu costumo acordar de segunda a sexta ali por volta das 4h30, 5 da manhã. Então não senti tanto frio hoje, que eu acordei um pouquinho mais tarde, às 6. Mas ainda não tá aquele frio de renguear. Para vocês terem uma ideia, quinta-feira eu tava usando manga curta. Hoje eu botei o quê? Temos 1, 2, 3, mais o casaco, 4 camadas de roupa. Então, deu uma baita de uma virada no tempo.
4: Ah, já rinite, meu Deus.
0: Tá vendo aqui o Juan todo encapotado ali, protegido do frio. Juan, obrigada pelas informações. Acho que esse detalhamento foi importante aqui para os nossos ouvintes entenderem, né? Depois de tanto a gente ouvir falar durante toda a semana, né? Dessa morte de 2.000 pessoas desalojadas, especialmente nessa região ali mais ao oeste, né? De Porto Alegre. E que as coisas estão bem, enfim, que agora chegou a frente fria e com frio pelo menos eles estão mais acostumados, né? Obrigada, viu, Juan?
7: Obrigado, pessoal.
0: Bom, amanhã a Band News FM também transmite o debate da Band em mais 5 estados. Em São Paulo, ficarão frente a frente Tarcísio de Freitas, candidato à reeleição pelo Republicanos, e de Fernando Haddad, do PT, ex-ministro da Fazenda, ex-prefeito da capital paulista. O debate será aqui na sede do Grupo Bandeirantes de Comunicação, na Zona Sul de São Paulo, com a mediação de Rodolfo Schneider.
4: No Rio de Janeiro, participam do debate Eduardo Paes, do PSD, Douglas Ruas, do PL, Antônio Garotinho, do Republicanos, André Marinho, do Novo, e William Siri, do PSOL. A mediação do debate será da apresentadora do Entre Nós, aqui na Band News FM, e âncora do Jornal da Band, Adriana Araújo.
0: No Paraná, vão discutir as propostas para o Estado Sérgio Moro, do PL, Sandro Alex, do PSD, e Requião Filho, do PDT. A mediação será de Alessandra Consoli.
4: Em Goiás, a Band recebe os candidatos Luiz César Bueno, do PT, Wilder Moraes, do PL, Marconi Perillo, do PSD. Do PSDB, Daniel Vilela, do MDB, ainda não confirmou a participação. A mediação será do Joel da Atena.
0: no Amazonas. Estarão no debate da Band o Davi Almeida, do Avante, Isael Munduruku, da Rede, Maria do Carmo Sefair, do PL, Omar Aziz, do PSD, e Roberto Cidade, do União Brasil. A mediação será de Neto Cavalcante.
4: E o TSE cria um conselho para acompanhar a desinformação e o uso de inteligência artificial. O colegiado vai reunir especialistas de 10 áreas para assessorar a presidência da corte em temas ligados à integridade, transparência e legitimidade do processo eleitoral. Os integrantes serão definidos posteriormente pela presidência do TSE e a participação não será remunerada. Entre as competências do grupo está o acompanhamento de fenômenos relacionados à desinformação eleitoral.
0: E nos outros assuntos, a Polícia Federal adia o depoimento do senador Jacques Wagner, do PT, da Bahia, no inquérito sobre o caso Master. A gente volta a Brasília com informações do Rafael Procópio.
8: Não há ainda uma nova data para o depoimento do senador Jacques Wagner à Polícia Federal. O parlamentar seria ouvido nesta sexta-feira, mas a oitiva foi adiada. Em nota, a defesa de Jacques Wagner afirma que pediu com antecedência a remarcação do depoimento por não ter acesso total aos documentos que embasaram a denúncia por problemas técnicos. É dito também que todos esses problemas foram devidamente registrados. No fim da nota, a defesa do senador disse que quer prestar os esclarecimentos, mas só o fará quando tiver acesso integral aos autos. Jacques Wagner é investigado por supostamente ter atuado no Senado em favor dos interesses de Daniel Vorcaro, ex-dono do Banco Master.
0: E chega a 23 o número de pessoas infectadas pelo sarampo no estado, aqui em São Paulo, nesse ano. Do total, 2 casos são importados e os demais estão relacionados à importação, embora ainda não tenha sido identificada a fonte, né, dessa infecção. Até agora, o vírus atingiu moradores da capital, de São Bernardo do Campo e de Guarulhos, e por causa disso, essas 3 cidades estão com a vacinação contra sarampo recomendada à população que tem de 6 meses a 59 anos. Então, você que está ouvindo a gente, né, em São Paulo, no estado, São Bernardo, de Guarulhos e da capital, pode procurar um posto de saúde para se vacinar nesse intervalo grande de tempo, né, de 6 meses a 59 anos de idade, postos abertos no final de semana. A vacinação adicional abrange pessoas que residem nas localidades e passageiros com viagem marcada para os municípios paulistas em surto. Gestantes não devem receber imunizante por conter o vírus vivo enfraquecido. Além disso, pessoas vacinadas nos últimos 30 dias contra a febre amarela ou varicela precisam consultar os prazos antes de receber a nova dose.
4: E o brasileiro João Fonseca voltou a vencer o norueguês Casper Ruud, o número 14 do mundo. O tenista triunfou por 2-7-0, com parciais de 7-6 e 6-3, em 1 hora e 54 minutos de partida válida pela terceira rodada do Masters 1000 de Montreal, no Canadá. Com o resultado, ele repetiu um feito de Roland Garros. Nas oitavas, Fonseca vai enfrentar o norte-americano Ben Shelton, 10º colocado do ranking da ATP.
0: 8h23.

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4: Dando um panorama aqui da cidade de São Paulo, a gente tem tempo estável, alguma pancada de chuva isolada em algumas regiões, nossos ouvintes estavam mandando mensagem mais cedo, mas queria chamar atenção para o litoral, porque a passagem de uma frente fria pela Baixada Santista mantém Santos em estado de alerta para ressacas e inundações costeiras. Segundo a Defesa Civil, há previsão de mar agitado, elevação de maré, ventos fortes e chuva nesses próximos dias. Temperaturas que não devem variar de 17, no máximo a 26 graus ao longo da semana. Aí hoje as ondas vão poder ultrapassar 2,3 metros, né? Então mais de 2 metros de altura, segundo a Prefeitura. Já a maré ficará elevada a partir de domingo, tanto na orla quanto no interior do estuário. O pico do fenômeno deve ocorrer na próxima terça só, por volta das 3 da tarde. Aí nesse horário o nível do mar poderá atingir quase 2 metros na orla e quase 2 metros também no interior do estuário. E a elevação fica cerca de 40 centímetros acima da tábua de marés em razão do efeito da maré meteorológica, né? Causado por conta dessa movimentação grande do ciclone que passou por ali no Rio Grande do Sul e tem efeitos em desdobramento aqui na região sudeste. A Defesa Civil orienta a população a evitar essas áreas costeiras durante os períodos de mar agitado e a suspender a prática de esportes no mar. E em caso de ventania, a recomendação é redobrar a atenção para o risco de alagamentos. Os moradores também devem evitar buscar abrigo sob árvores e locais próximos a postes, né, placas, estruturas metálicas. A gente estava ouvindo agora no noticiário nacional o Juan Romero falando sobre lá o Rio Grande do Sul, né? Uma pessoa morreu porque caiu uma árvore sobre ela. E geralmente é assim, né? Queda de árvore, queda de poste, se cai por uma pessoa, cai sobre o carro. E essa movimentação é bastante perigosa, porque o vento vem em muitas direções, né? Então não dá para calcular. Então é isso. Ficar esperto aqui, mas é isso. De qualquer maneira, a gente tem um panorama muito mais tranquilo também no litoral do estado de São Paulo neste sabadão.

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1: Sabe quem está conosco já? O Gilberto Souza. Bom dia, Gilberto.
2: Bom dia, ouvinte Band News. Bom dia, Carol Ercolim. Tem ocorrência na Fernão Dias, na saída de São Paulo, na região de Mairiporã, quilômetro 57. Já tem redução de velocidade desde o quilômetro 63. Depois desse bloqueio, passagem por Terra Preta, boas condições até Atibaia. Entre Atibaia e Mairiporã, entre Mairiporã e a Dutra, chegada a São Paulo, Fernão Dias livre. 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
1: Tem mensagem de ouvinte falando da rodovia Ayrton Senna. Não entendi aqui qual que é o alerta do nosso ouvinte. Ah, é o arco-íris, porque eu estava vendo o trânsito bonito ali, tão tranquilo, e não tinha olhado para o céu. É um problema. O Joilson mandou uma foto bonita, bonita da rodovia Ayrton Senna. Tem um arco-íris ali, o céu naquela tonalidade que a chuva passou, sabe, recentemente. E aí ele registrou o arco-íris e mandou aqui pra gente. Que bonito, obrigada aqui pela mensagem. Deixa eu dar uma olhadinha aqui também nas outras partes da cidade de São Paulo. Tinha o nosso ouvinte falando da Regis Bittencourt em Juquitiba ali, com problemas no sentido de Curitiba, e continua, tá? Você que vai nessa direção está enfrentando, desde São Lourenço da Serra, lentidão. É uma lentidão que pega ali pelo menos uns 6, 7 quilômetros, né, nesse caminho em direção ao sul do país. Fica esse alerta para você que está saindo de São Paulo agora. Vocês têm muito caminho alternativo, né? Mas é importante que você saiba que tem esse problema em Juquitiba, especialmente. Aqui na cidade de São Paulo, estou vendo tudo relativamente tranquilo, sem grandes complicações. Corredor Norte-Sul, ok, mas essa movimentação está maior na Avenida do Estado, né? A gente estava falando sobre movimentação no Brás, por conta de compras, Dia dos Pais, então Rua Oriente, a Valtier, a própria João Teodoro, todas ali com trânsito bastante carregado, por conta dessa movimentação maior das pessoas, né? Que estão indo em direção às compras, gastar um pouquinho ali para levar um presentinho, uma lembrancinha para os pais amanhã. E o espetáculo Simplesmente Eu, Clarice Lispector, é prorrogado mais uma vez e agora estará em cartaz até 27 de setembro. A peça estrelada pela atriz Beth Goulart pode ser vista no Teatro Moisés Safra, na Barra Funda, na zona oeste de São Paulo. O premiado monólogo retornou à capital paulista em maio, depois de 16 anos, né? Bastante tempo. Os ingressos estão à venda no site simpla.com.br e custam a partir de R$ 25,00. As sessões são sempre às sextas-feiras, às 8 da noite, aos sábados e domingos, às 7 da noite.

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11: São 8 horas e 33 minutos. A gente vai tratar de um assunto importante que tem a ver com os jovens, adolescentes, mas não só. Representantes do Discord devem apresentar até a próxima segunda-feira, agora, dia 10, a Advocacia Geral da União, um plano com medidas para ampliar a proteção da plataforma digital. Na sexta, o Discord se reuniu com integrantes da AGU para discutir as medidas a serem tomadas pela rede para adequação às normas brasileiras que regulam plataformas. Nesse encontro, os representantes do Discord se comprometeram a assumir uma série de obrigações e responsabilidades na linha de dever de cuidado e proteção, né? Uma ação voltada especialmente para a proteção de mulheres, mais crianças, adolescentes e animais. Isso vem num contexto de uma manifestação, né, política a partir de um caso que aconteceu de uma jovem que perdeu a vida ou foi incentivada, né, a cometer suicídio no Mato Grosso do Sul. E de volta, né, às redes de cooptação desses jovens, o enfrentamento ao extremismo, né, online. A gente vai convidar aqui para essa conversa o Procurador de Justiça do Ministério Público do Rio Grande do Sul, Núcleo de Prevenção à Violência Extrema, Fábio Costa, que já está aqui conosco. Muito obrigada por nos atender, doutor. Como vai?
12: Bom dia, Carolina. Bom dia, Luana. É sempre um super prazer retornar aqui à Band, até porque ela nos permite, por esse canhão que ela é, de espalhar a mensagem para que as pessoas possam entender a exata dimensão do problema que a gente está imerso.
11: Doutor, eu gostaria de iniciar essa conversa tentando entender o quanto a responsabilização do Discord ou a tentativa de fechar um cerco em relação às possibilidades que ele abre, especialmente aqui para a população brasileira, o quanto isso pode ser ou não eficaz no combate a essa violência extrema que está cooptando esses jovens online?
12: Bom, em primeiro lugar, eu agradeço a pergunta porque ela é extremamente importante. O Discord é um dos vetores, é uma das plataformas que a gente percebe que os nossos radicalizadores, que os nossos crianças, adolescentes, jovens e adultos mobilizados à violência, eles utilizam para praticar suas ações. Porém, ela não é a única. O que me parece de tudo isso, desse caldo de cultura, é que é importante que abriu uma discussão extremamente importante, que é a responsabilidade das plataformas. Mas a responsabilidade das plataformas, ela não é a única. Nós precisamos entender isso de forma sistêmica. Nós precisamos ver qual é a responsabilidade do Estado, a responsabilidade da família e a responsabilidade da sociedade em geral para que as nossas crianças e adolescentes estejam protegidos. A gente precisa sempre visar o melhor interesse protetivo para essa categoria tão especial de jovens e crianças que estão sendo acometidos por esse tipo de violência todos os dias nas redes sociais.
13: Doutor Fábio, Luana falando, o que esperar do plano de medidas que deve ser apresentado pelo Discord e como esse plano pode ser aí o ponto inicial de outras medidas que devem ser adotadas, possivelmente por outras plataformas?
12: Em primeiro lugar, eu acho que a gente precisa definir algumas coisas. O plano de medidas que será apresentado pelo Discord, que eu não sei qual a extensão, ou o plano de medidas que será apresentado por outras plataformas, eles não são a bala de prata. Eles não são a solução única do problema. Eles são o início de solução do problema. Porque se de um lado existem as formas de moderação e mediação das plataformas, de outro lado a gente tem que entender que as nossas crianças e os nossos adolescentes se valem de muitos instrumentos para fazerem bypass nas medidas restritivas e protetivas impostas. Então, para nós aqui do Núcleo é muito claro que o dever de prevenção ele é muito mais amplo. Se de um lado a gente tem no ecossistema digital, se nós temos a questão das plataformas, de outro lado nós temos as escolas, de outro lado nós temos as famílias, e cada uma delas com uma responsabilidade diferente. Enquanto as plataformas devem, sim, ficar atentas a essas redes, a esses grupos que professam justamente o sadismo, a automutilação, a instigação ao suicídio e tantas outras coisas inimagináveis, nós temos as famílias que precisam ficar atentas às mudanças comportamentais dos seus filhos. Porque o que acontece no mundo digital, ele tem, num antecedente que é o mundo real, sinais e marcadores que são perceptíveis. Esses sinais e marcadores que são perceptíveis, eles estão num nível de apreciação, estão no nível de cognição da família, da sociedade e das escolas. Então, talvez a melhor forma, não de solução do problema, mas de mitigação do problema, é uma verdadeira parceria público e privada entre os agentes públicos e os agentes privados. Porque o nosso grande objetivo, a nossa grande meta é a proteção das nossas crianças, é a proteção dos nossos adolescentes.
11: Essa rede que faz a cooptação desses jovens é uma rede que é investigada em âmbito internacional. Claro que são algumas, né? A gente nunca fala de um único vetor. Mas como é que está sendo feito, por exemplo, o alerta, né, de outros países? Como é que outros países estão lidando com isso? E como é que a gente poderia aprender com isso? Porque se a gente fala, olha, existe uma cooptação em massa, né, uma organização transnacional que está fazendo esse arranjamento desses jovens online, é preciso que as pessoas saibam que isso está acontecendo. Como é que o Brasil está lidando com esse desafio?
12: Eu acho que a gente precisa dar um passo atrás e ter algumas concepções. Talvez o nosso grande problema hoje em dia, para lidar com os problemas por detrás da tela, é a mudança do nosso modelo mental. A gente acredita, sinceramente, como seres analógicos que nós somos, que no mundo digital ocorre exatamente aquilo que acontece no mundo real, numa relação de imediata transposição, inclusive do ethos relacional. Não é bem assim. Então, quando a gente fala de redes transnacionais, sim, elas existem. Nós temos a grande rede transnacional, que é a COM764, e várias outras afiliadas. Qual é o problema? Estas organizações, na verdade, muito mais do que uma organização ou organizações, são ideias virais, que elas acabam, no momento em que tomam conta do hospedeiro, tornando-o um afiliado. Isso é um grande problema. Porque existe uma descentralização nesse tipo organizacional. Então, no mundo inteiro, essas organizações, vão falar nos Estados Unidos ou mesmo na Europa, essas organizações transnacionais, esses grupamentos transnacionais que promovem o sadismo, que promovem a dor, que transportam como moeda social o ódio, elas inquietam e preocupam muito. No Brasil, isso começa a tomar conta do cenário, isso começa a tomar conta das preocupações dos estamentos de poder, justamente porque uma das coisas que a gente percebe é que tem consequências reais todos os dias. Nós temos hoje uma onda de zoossadismo. Nós temos hoje uma onda de automutilações. Nós temos uma onda hoje de instigação e indução ao suicídio. É óbvio que isso é extremamente nefasto para os interesses, não só da nação, como das famílias, porque isso afeta diretamente. E eu volto a dizer, talvez o ponto central desse problema todo, é que não existe uma forma única de remediar ou de mitigar. Ela é multimodal. Nós precisamos ter a intervenção do Estado, nós precisamos ter a parceria das plataformas, nós precisamos ter a parceria das escolas e principalmente das famílias.
13: Doutor Fábio, a gente pode dizer então que o Brasil está engatinhando ainda no que se refere à proteção da criança e adolescente na internet? O que a gente precisa fazer para acelerar aí o combate aos crimes contra menores nas redes?
12: Eu não gosto muito de fazer esses níveis comparativos. O Brasil hoje despertou, e isso é muito importante, o Brasil despertou para um problema real e concreto. Hoje, em todos os lugares que a gente vai, as pessoas buscam tentar entender aquilo que acontece com os nossos adolescentes quando eles atravessam esse portal mágico, que são as telas, e acessam esse mundo distópico das redes ou das mídias sociais. Então, ok, muito embora a gente esteja principiando, o que tem de bom e o que tem de notícia nova é que as pessoas se inquietam a ponto de trazer essa discussão à luz. Então, é isso que está acontecendo hoje. O que, que a gente precisa acelerar? E aí eu acho que talvez seja o ponto mais importante. É transportar o conhecimento para as famílias, é transportar esse conhecimento para as escolas, é transportar esse conhecimento para todos os setores do poder público que têm uma relação de proximidade com crianças e adolescentes, e a partir de então fazer uma construção de um verdadeiro projeto preventivo. E é isso que o Ministério Público do Rio Grande do Sul faz. Nós temos dois projetos que têm uma interlocução direta com o poder público e com a sociedade. Os Sinais, no qual a gente mostra quais são efetivamente esses preditores, aquilo, os sinaizinhos que o nosso adolescente, que a nossa criança deixam no longo e tortuoso caminho da radicalização, imobilização e violência. E nós temos também o Enxergo Sinais, destinado para as famílias. Então, o grande caminho a percorrer é mostrar para a sociedade o tamanho do problema que a gente tem.
11: E como é que está sendo esse trabalho que vocês têm pioneiro aí no Rio Grande do Sul, especialmente nessa conversa? Porque, como o senhor disse, são as ondas, né? Tem hora que tem uma coisa que está sendo mais comentada, outra que às vezes extrapola a bolha e chega, né, aos noticiários aqui, como a gente viu essa semana. Quando essa conversa é estabelecida com esse adolescente, vocês percebem esse letramento deles? Eles estão chegando um pouquinho mais preparados ou é isso? É esse despreparo e esse caldeirão de informações e de coisas a serem levadas em conta como família estruturada, né? Como ter um diálogo franco com essas crianças, o acesso a telas. Como é que vocês estão encontrando essas crianças e essas famílias?
12: Né? Na verdade, o nosso grande foco são as famílias, o nosso grande foco é a sociedade civil estruturada. Ele tem sido muito exitoso. A gente costuma dizer sempre no início das capacitações que alguns fenômenos acontecerão durante a nossa conversa. E talvez um dos fenômenos mais interessantes seja de que as pessoas, no meio ou ao final, virão falar conosco justamente porque elas colocarão uma face no problema. Nós colocamos os preditores e eles vão dizer: eu conheço fulano de tal, Na minha família eu tenho esse problema. Hoje nós temos mais de 30 mil pessoas capacitadas. O que, que isso nos permite? Que as pessoas nos reportem em tempo real, antes que o problema aconteça, aquilo que elas visualizam no mundo real, que pode ter consequências graves no mundo digital. Então, isso tem nos dado, em termos estratégicos, uma capacidade de mobilização, uma capacidade de atuação no terreno antes que o problema tome corpo, tome volume e se instaure.
11: Está conversando aqui na Band News FM com o Fábio Costa, que é procurador de justiça do Ministério Público aqui do Rio Grande do Sul, do Núcleo de Prevenção à Violência Extrema. Acho importante o senhor colocar aqui esses sinais, né? Essa instrução que vocês dão para as famílias, que tipo de comportamento esses jovens podem começar a apresentar no mundo, né, real ali, que são importantes para as famílias ficarem atentas para entender o que pode estar acontecendo e que caminho ele pode estar sendo levado dentro do ambiente digital.
12: Tá. Nós dividimos os nossos sinais em marcadores. O primeiro, um grande grupo de marcadores subjetivos, que dizem respeito pessoal, a próprio jovem, a família, a escola e é o contexto social dele. Mas nós também temos um conjunto de marcadores estéticos. E sempre me perguntam, Fábio, dentre esses marcadores, quais o que eu devo, mais perceptível que eu devo chamar atenção? Mais perceptível que a gente precisa prestar atenção é o isolamento do nosso jovem. É o isolamento da nossa criança. Percebam que essa fase da vida, esse início da vida, tudo que essas nossas crianças, os nossos adolescentes querem é pertencer a um grupo, terem amigos, sentirem e terem significado, terem pertencimento, sentirem-se parte de um todo maior do que eles próprios. Se eles não encontram isso no mundo real, sempre haverá alguém no mundo virtual e nem sempre com boas intenções para acolher esses anseios das nossas crianças e dos nossos adolescentes. Então, um dos marcadores mais claros para nós é o isolamento. Se o adolescente e a criança se isolam na escola, se a criança e o adolescente se isolam na família, e se a criança e o adolescente se isolam, enfim, do mundo no qual eles convivem, alguma coisa está errada. Conjuntamente com isso, a gente tem a questão do secretismo. Eu entrei no quarto, ele derruba a tela. Fecha a tela, sai de onde está falando. Tem alguma coisa que está fora do contexto. Notem que são duas pequenas observações que as famílias podem facilmente perceber e que podem mudar o jogo.
13: A partir da percepção desses comportamentos, qual a primeira abordagem que deve ser adotada ali pela família com a criança ou adolescente?
12: A primeira abordagem é acolhimento. Antes da censura, a compreensão. Os pais precisam ficar atentos, a escola precisa ficar atento, precisa conversar. Os melhores exemplos que a gente teve até agora, intrafamiliar, é quando aquele jovem, aquela criança, se sente confortável com a família, a ponto de, mesmo no momento mais tormentoso da vida dela, se abrir. Sabendo que, apesar da censura, num primeiro momento vem a compreensão e o acolhimento. Estava esses dias dando uma capacitação e um pai fala para mim de um problema que o filho dele tinha passado. Foi vítima de sextorção. Lá pelas tantas, esse adolescente não aguentando mais, ele recorre ao pai. Sabendo que, apesar de ter feito algo errado, aquilo que para ele era algo que causaria humilhação, ele buscou o seu pai como referencial, como porto seguro para tentar solucionar o problema. Em outros casos, a gente vê que quando esses adolescentes,

0: Bom trabalho.
1: Prazer, prazer é todo meu. Muito obrigado. Consciência sempre com o Ministério Público do Rio Grande do Sul.
0: Agora são 8h51.
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0: São 8h53, a gente continua falando aqui para São Paulo também. Muitos ouvintes mandando mensagem, falando da entrevista que a gente colocou aqui agora no ar, né? Foi bastante instrutiva, obrigada. Aqui a nossa ouvinte Corina. Também tem muito ouvinte falando sobre o tempo, né? Bom dia, falando sobre... Acordando agora, né? Com chuva, onde? Em Atibaia, muita chuva. Estamos te acompanhando pelo YouTube, é o Fábio e a Yara. Obrigada, Fábio. Também nossos ouvintes falando de chuva que foi um pouquinho mais cedo, né? Pessoal que está de plantão, quem aqui? É o Marcelo de Taboão da Serra. Estava muito nublado, choveu e agora está sol. É isso mesmo, tá um tempo meio instável ainda na capital paulista, mas a previsão é que vamos chegar até os 28 graus, então se chegar ainda são encoberto, mas o pior já passou, né? As chuvas elas estão bem isoladas e não estão causando problemas, não. Tem alerta aqui de trânsito para você.
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0: Primeiro vamos com o Gilberto Souza.
2: Ouvinte Band News, de maneira geral, pouco movimento nas principais vias e corredores, com exceção da Avenida do Estado nas duas direções na passagem pelo Brás, bastante movimento por ali. Chegar e sair da região do Brás, melhor de transporte público, metrô, CPTM, linhas que atendem a região, operando normalmente. É hoje, o 8 do 8, no Atacadão. 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
0: E outro alerta que o motorista Anderson faz aqui para a gente. Acidente grave na Regis Bittencourt, depois de São Lourenço da Serra. Tá tudo parado, sentido litoral. Já estou meia hora dentro do carro e nada anda. Realmente é um acidente que a gente está falando aqui mais cedo, né? Sobre problemas na Regis Bittencourt, sentido Curitiba. Está ainda na região de Juquitiba, São Lourenço da Serra. Aparentemente está menor o rabo de fila aqui. Eu não sei se esse acidente já foi... resolvido ali de alguma forma, mas é um trânsito que a gente está vendo desde o comecinho da manhã, tá? Antes das 6 horas ainda, a gente já tinha o registro aqui com a Lona Pereira e continua assim. Também tem registro da Rodovia dos Bandeirantes, quilômetro 34, no último pedágio. Bombeiros falam que pelo local teve um tombamento de caminhão, carga de suco de laranja, 40 mil litros derramados ali na pista, o motorista não estava no local. A empresa responsável foi chamada. Então, esse acidente é na rodovia dos Bandeirantes, no quilômetro 34. Se você também estiver encontrando algum problema aí pelo seu caminho, quiser mandar mensagem para a gente, 999-592-100.
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4: Ouvinte Band News, da zona sul para o aeroporto de Congonhas, a Avenida Washington Luiz está congestionada de um pouco antes ali da Professor Vicente Hall até a Avenida Dória, onde tem uma ocorrência com bloqueio parcial, trânsito afunilado, atenção nesse pedaço, nem precisa buscar alternativa, rapidinho você passa por esse trecho. Depois da Avenida Dória, caminho livre até o aeroporto. Entre o aeroporto e a Avenida Interlagos para a zona sul, Washington Luiz livre. 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
5: Reforçando, hein? Amanhã, praticamente tudo pronto, só aqueles pequenos ajustes, últimos detalhes. 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Aqui em São Paulo, detalhes já ajustados para as campanhas dos dois candidatos, né, que vão participar. 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Então, já tem uma dinâmica ali que um conhece um pouco do outro. 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Mas é um confronto que a gente já viu. A gente vai ver, então, uma reedição dele com essa versão nova, né, dos candidatos. Eles vão ficar frente a frente, mais uma vez, aqui na sede do Grupo Bandeirantes de Comunicação, na Zona Sul. Mediação será do Rodolfo Schneider.
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5: Por onde agora, hein, Gilberto?
4: Olá, Carol Ercolim, de olho na rodovia Ayrton Senna, entre a Jacupêssego e a passagem pela rodovia Eli Smith, entre o quilômetro 23 e o quilômetro 19, tem trechos de intensidade apenas, o motorista deve ficar atento por ali, choveu mais cedo, ouvinte inclusive falou de arco-íris na região, paciência e cuidado nesse pedacinho, passando ali a estátua do Ayrton Senna, caminho livre até a Tietê. Quem sai da Tietê acessa Ayrton para Cumbica ou para Jacupêssego, caminho livre. 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
5: 8:59. Não há tempo para mais nada, mas a gente tem tempo para se despedir. Minha parceira Luana Bernardes, acompanhando aqui no Jornal Band News. A gente segue para a programação local. Obrigada, viu, Lu?
6: Eu que agradeço, Carol. Foi um prazer. Um abraço a todos os ouvintes da Band News FM.
5: Até mais.
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0: 9h01, bom dia mais uma vez, bem-vinda, bem-vindo. Começamos agora o Band News São Paulo, com todas as informações para você, aqui da nossa região, claro, de olho também no país, de olho na movimentação política, de olho na previsão do tempo. Tivemos uma semana bastante atípica, né? Aqui em São Paulo, inclusive, né? Paralisação de linha de trem, depois teve essa frente fria que chegou aí com um vento muito grande a partir de um tornado lá no Rio Grande do Sul. Mas aparentemente as coisas funcionaram bem, né? Os ventos foram mais localizados ali na região do litoral. Estava dando uma olhada aqui sobre o Porto de Santos. Por enquanto temos essa ressaca de ondas de mais de 2 metros de altura com essa chegada de frente fria, né? A previsão da Defesa Civil é de mar agitado, elevação da maré a partir deste sábado. Defesa que inclusive orienta os moradores a evitarem a orla e a prática de esportes náuticos por conta dessa movimentação ali no mar. Mas, de maneira geral, começamos esse dia com sol. Alguns ouvintes registraram aqui na Ayrton Senna um arco-íris, por conta de chuva, né? Uma pancada, às vezes, que vem muito rápido, e era uma pancada rápida mesmo. 5 minutos, muitos ouvintes falaram, uma hora eu estava olhando para o céu, caindo chuva, depois apareceu o sol. É mais ou menos isso que está acontecendo em toda a Grande São Paulo. E a gente vai seguir juntos, conversando por aqui, pelo 999-592-100. Conto com a sua companhia e a sua mensagem. Grupo Bandeirantes, que abre amanhã a temporada de debates eleitorais de 2026. Em São Paulo, os detalhes já foram ajustados com as campanhas de Tarcísio de Freitas, do Republicanos, e de Fernando Haddad, do PT. A data, a menos de 2 meses das eleições, marca a entrada das campanhas na etapa decisiva da corrida eleitoral. A cobertura da Band News FM começa às 18h, com o comando de Luiz Megalli, Sheila Magalhães e Carla Bigato. O debate, propriamente dito, vai ao ar a partir das 20h, com mediação de Rodolfo Schneider. Prefeitura de São Paulo diz que não há problemas na oferta de vacina contra sarampo em postos da cidade. A garantia foi dada em resposta a relatos de falta de doses em algumas unidades de saúde. Em nota enviada à Band, a gestão municipal explicou que pode ocorrer escassez pontual, isolada, em razão da alta da procura. Porém, segundo a própria prefeitura, logo é feito o reabastecimento para a continuidade da vacinação. Desde o fim do mês passado, quando começou a campanha de reforço, houve aplicação de mais de 240 mil doses do imunizante. Só a cidade de São Paulo já registrou 20 casos de sarampo, sendo que 15 deles a pessoa não estava vacinada. Em todo o estado, são 23 casos confirmados da doença. A previsão é de chuva para algumas regiões do estado neste final de semana. O Thiago Muniz já está por aqui com esse destaque para a gente. Bom dia, Muniz.
1: Bom dia, Carolina. Bom dia a todos. A Defesa Civil do estado diz que, segundo os atuais modelos meteorológicos, apesar dessa previsão de alguma chuva em algumas regiões do estado, não há mais o risco para transtornos no litoral e na Grande São Paulo. Informação divulgada no começo da noite de ontem. Os atuais modelos meteorológicos indicam risco para eventos pontuais, especialmente na região de Ilha Comprida, Iguape e Cajati, como já aconteceu na própria noite. Ao longo das próximas horas, podem surgir núcleos de tempestades, especialmente em municípios da faixa leste do estado. Aqui na capital paulista e na região metropolitana, amanhã foi marcada por chuvas isoladas e de curta duração. A média da temperatura mínima registrada na madrugada foi de 17 graus. De acordo com o Centro de Gerenciamento de Emergências da cidade, ainda teremos algumas rajadas de vento. Em alguns momentos, elas vão se aproximar dos 60 km por hora. Nessas condições, o CGE recomenda que as pessoas não devam permanecer embaixo de árvores e da rede elétrica. Há potencial para queda de galhos e de árvores. O dia vai terminar com a variação de nuvens, sensação de calor e sem chuva. Domingo, com temperaturas em elevação, mas atenção, na segunda-feira, o ingresso de uma massa de ar fria e úmida vai provocar céu encoberto e as temperaturas vão cair. Outros detalhes daqui a pouco com a Aline Araújo e também teremos uma entrevista no Band News São Paulo para tratar aí dos impactos do ciclone com a Defesa Civil do Estado. A passagem desse ciclone pelo litoral do Brasil teve alguns impactos em São Paulo e justamente tentar tratar do que virá nos próximos dias.
0: Valeu, Muniz. É importante uma atualização aqui da artéria Sérgio Bittencourt sobre aquele acidente que a gente estava falando mais cedo em Juquitiba. No quilômetro 338, né, em Juquitiba, sentido Curitiba, pista liberada, tá? Só que tem fila de 11 quilômetros ainda. Apesar da liberação total, o fluxo pode demorar a ser finalizado. Essa é a mensagem aqui da concessionária registrada nas redes sociais aqui da Regis Bittencourt Arteris, mas é um trânsito bastante intenso, então 11 quilômetros de lentidão. Ouvintes estavam relatando aqui desde as 6 da manhã já problemas na Regis Bittencourt no sentido do sul do país. É uma via importante, né? Tem poucas rodovias que podem servir como alternativa nesse percurso. E por isso estava causando, gente que falou que parou o carro, estava ali dando uma descansada, enfim. Mas esse alerta é importante, então pista liberada, apesar do trânsito ainda bastante intenso. São Paulo tentará voltar a vencer depois de 3 jogos no Brasileirão. Os detalhes com a Aline Fanelli.
2: O São Paulo voltará a campo hoje para enfrentar o Grêmio em Porto Alegre às 4 da tarde do horário de Brasília, depois de 13 dias do empate com o Flamengo. O clube não vence desde antes da pausa para a Copa do Mundo, quando fez 2-0 no Boston River pela Sul-Americana. No Brasileirão, depois disso, acumula derrotas para Remo e Atlético Paranaense e o empate com o Flamengo. Os recém-anunciados Domingos Duarte e Iago foram relacionados, assim como o novo reforço Newton Júnior. Recuperado de dores no joelho direito, Bobadilha também está com a delegação. A Band News FM transmitirá Grêmio e São Paulo hoje para parte da rede, a partir de 13h20 da tarde. A narração será do Silva Júnior.
0: E ainda no esporte, a gente tem mais destaques aqui para vocês do Lucas Belotti, porque o Santos dá mais um passo para tentar virar uma SAF. Conta aí, Lucas.
3: O Santos e a empresa SDC Sports avançam na assinatura de um termo não vinculante para a negociação da SAF do clube. O novo passo da negociação ainda não significa a venda de nenhuma participação acionária e apenas autoriza o grupo investidor a avançar na análise de mercado. Agora a proposta será apresentada oficialmente para o Conselho Deliberativo do Peixe. Só a partir daí, de mudanças no estatuto do clube, a proposta pode avançar. Em fevereiro, durante um contato inicial, a empresa sondou a compra de 80% das ações por R$1 bilhão, além da quitação da dívida total da equipe. Os valores, no entanto, também foram em uma proposta não vinculante, ou seja, podem ser alterados até a eventual assinatura oficial.
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0: Às 9 horas e 9 minutos, Aline Araújo aqui com a gente.
1: O fim de semana será de mudança no tempo em São Paulo. O sábado começa ainda com muitas nuvens e chuva em diversas regiões, principalmente entre a madrugada e a manhã. As áreas com maior atenção continuam sendo Vale do Ribeira, Litoral Sul e regiões próximas com a divisa do estado do Paraná, onde ainda podem ocorrer pancadas de chuvas de moderada intensidade. Ao longo do sábado, o tempo melhora em parte do estado, mas o vento continua soprando com intensidade moderada. Já no domingo, o avanço da massa de ar polar muda completamente o padrão do tempo. O vento passa a soprar do quadrante sul, trazendo ar mais frio para a capital, a Grande São Paulo e também para o litoral. A temperatura sobe um pouco durante o dia e a sensação será de frio, principalmente por causa dos ventos constantes ainda no domingo. O mar vai permanecer bastante agitado e continua a condição para ressaca e ondas elevadas ao longo da costa paulista. Aline Araújo, da Climatempo.
0: Bom, a gente vai continuar com esse panorama, né, para entender um pouquinho como é que fica o tempo aqui na capital paulista, mas de uma maneira geral na Grande São Paulo e no estado de São Paulo, com o capitão Felipe Serra, diretor do Centro de Gerenciamento de Emergências da Defesa Civil do Estado de São Paulo. Depois desse alerta, todo mundo ficou bastante atento ao céu, inclusive, capitão, a gente sempre recebeu aqui muitas mensagens. Apresenta o programa que começa às 5 da manhã, então o pessoal acordava com a informação do dia anterior de que o vento estava chegando, como é que ia acontecer e tal. A partir desse ciclone ali que foi bastante forte no sul. Assustados, então, porque estavam atentos, alertas. O que acho que esse procedimento é importante. As pessoas estão começando a ficar mais acostumadas de que os alertas precisam acontecer justamente para buscar mais informação e, portanto, ficar mais seguro, né? Bom dia para você.
2: Espectadores, ouvintes, convite e oportunidade de conversar um pouco sobre a Defesa Civil, sobre esses eventos dos últimos dias. De fato, né, a gente vem tentando conscientizar a população nos últimos anos, né, com a nossa comunicação de risco, para que a população saiba daquilo que é importante, de como se portar em eventos climatológicos mais extremos. Então, de fato, aí, nos últimos dias, a gente teve esse ciclone que passou pela região costeira do Brasil, né, tendo um grande impacto no Rio Grande do Sul, em Santa Catarina, no Paraná, tendo certo impacto aqui no estado de São Paulo. As previsões elas foram acertadas em diversos pontos do estado. E a gente teve ontem, né, que foi o dia mais complexo e mais puxado dessa chegada da frente fria, que o ciclone ainda estava na região costeira do Brasil, e ele trouxe consigo aí uma frente fria que acabou impactando bastante na região de Itapeva, Ourinhos. Tivemos ventos fortes no litoral paulista, a gente chegou a registrar 109 km por hora no município de Santos. Então, as previsões elas foram assertivas em alguns municípios, né? Em outros a gente teve de fato sim a passagem da frente fria, mas os ventos não chegaram a ser tão fortes quanto imaginávamos. Isso mais para o lado da região do Vale do Paraíba, né? Todo o litoral paulista sofreu com os ventos e as estimativas elas foram assertivas.
0: Capitão, a gente está sentindo o som um pouquinho baixo, se eu puder conseguir falar um pouquinho mais alto para chegar mais clara aqui a informação. Queria entender como é que funciona o litoral, né? Os ventos, pelo que a gente observa no mapa e nas artes que demonstram visualmente, né, esse vento, eles passam mais pela região do litoral e foi onde a gente viu também, né? Santos, Guarujá, Porto de Santos, muito movimentado, hoje maré mais alta. Como é que a região passou e passa por esse fenômeno?
2: A região litorânea, ela normalmente ela sofre mais o impacto do vento porque não tem nenhum tipo de resistência para o vento passar. Então, o vento ele vem ali pela região costeira, pelo mar, pelas praias, e ele acaba vindo com mais força, maior intensidade, porque não tem nenhum tipo de resistência. Já no Planalto ou nas outras regiões, ele acaba sofrendo resistência não só do relevo, mas das edificações. Então, por isso, ele acaba tendo um impacto diferente. Por isso que nós sentimos lá na região de Santos, ali no litoral sul, ventos mais fortes. No litoral norte também tivemos ventos fortes. Então, normalmente a gente costuma dizer que o litoral ele sofre mais com os ventos por conta dessa falta de resistência. No restante do país, no restante do estado, a gente acaba tendo um pouquinho mais de resistência do vento. Na data de ontem, nós tivemos esses ventos fortes, né? sendo de até 109 km por hora, e hoje os ventos podem chegar na casa dos 65 km por hora, em toda essa região de Itapeva, Sorocaba, região metropolitana de São Paulo, e pegando um pouco do litoral paulista também.
0: Ah, então hoje menos litoral, então esses quase 70 quilômetros é mais no interior e capital, então.
2: Isso mesmo. Mas aqui na faixa leste, que a gente chama, né? Pega principalmente aqui a região metropolitana do estado de São Paulo, da cidade de São Paulo, Itapeva, Sorocaba, partindo, o vento ele vem num corredor, né? Ele vem subindo ali da região do Paraná e ele vem passando pelo meio de, na região central aqui do estado, né? Um pouquinho mais abaixo da região central, que é a faixa leste que a gente considera. Uhum. Hoje, os ventos no litoral paulista, eles serão um pouco mais fracos, até porque o ciclone ele já saiu da nossa região costeira e ele já está mais na região central do oceano e indo sentindo a África. Então agora a gente sente só aquele rescaldo da frente fria que ainda está no estado de São Paulo. Então hoje nós teremos mais ou menos 25 milímetros de chuva nessas regiões que eu havia comentado, mas não é aquela chuva contínua, né? Nós teremos pancadas de chuva no decorrer do dia, são chuvas que a gente costuma chamar de chuvas irregulares. Então são essas duas possibilidades para hoje, ventos de 65 km por hora e chuvas de até 25 milímetros.
0: Deixa eu entender um cenário, porque quando a gente fala em previsão de tempo, a gente tem um conhecimento mais consolidado para temporais, né, para chuva. Essa questão do vento a gente está se aprimorando com o avanço também dos avanços, né, extremos climáticos de fenômenos. Como é que a meteorologia, de uma maneira geral, os instrumentos perceberam o avanço desse ciclone ali pelo sul do país? Ele mudou de rota? Ele viria mais próximo da costa e se afastou? Porque pelas imagens que a gente tem agora, ele está indo mais no sentido norte da África ali, né? Ele tinha um trajeto mais ou menos traçado com realmente um potencial maior ou ele desviou no caminho?
2: Quando esse ciclone ele vem da região sul, ele vem numa região de baixa pressão. E aí ele toma uma certa propulsão. Né? Quando a gente fala em ciclone, a gente está falando da região litorânea, né, no oceano. E o tornado é também aquele vento que se forma, só que ele é dentro da região continental. Então nós tivemos tornado no Rio Grande do Sul, né, que até se estendeu um pouquinho ali para o sul de Santa Catarina. E esse ciclone que vem na baixa pressão aqui no litoral, ele veio subindo até a região que a gente tem uma alta pressão, que é próximo ao litoral de Rio de Janeiro, do Espírito Santo, nós tínhamos uma alta pressão ali. Essa alta pressão, quando ela se deparou com o ciclone, fez com que ele mudasse a rota dele sentido a África. Então, é um movimento natural, né, dentro dos nossos eventos climatológicos, né, essa alta pressão próxima à nossa costa, mais na região central e norte do país, né, nordeste do país, e essa região de baixa pressão próxima aqui ao sul, né, próximo à região do Paraguai, a região aqui da Argentina, tem uma região de baixa pressão. E aí, normalmente, essa região de baixa pressão forma essas chuvas, essas frentes frias que vêm do sul, né, que recebe umidade da Amazônia, e aí formam essas tempestades, esse acúmulo de umidade, tanto na região sul, chegando até o estado de São Paulo aqui. E aí esse ciclone ele foi se formando na região sul, e aí ele tomou, por conta da alta pressão que estava próximo do centro do país, ali na região do Rio de Janeiro, Espírito Santo e um pouquinho mais para cima, acabou fazendo com que esse ciclone se afastasse da costa brasileira e fosse sentido a África.
0: Muito bem, a gente ouviu o capitão Felipe Serra, diretor do Centro de Gerenciamento de Emergências da Defesa Civil do Estado de São Paulo, nos tranquilizando que no radar, pelo menos, não tem mais nada tão, tão drástico assim para os próximos dias, né, capitão?
2: Sim, isso mesmo. Então, hoje é o último dia que a gente tem influência dessa frente fria, né? Então, A gente costuma alertar, né, que esses ventos de 60 km por hora, 65 km por hora, eles são capazes sim de derrubar muros que estejam um pouquinho mais precários, são capazes de derrubar árvores que já sofreram o impacto dos ventos nos últimos dias. Essas árvores podem ser, inclusive, arrancadas com raízes, mas hoje a gente está mais tranquilo do que ontem, né? Ontem nós tivemos 13 ocorrências registradas em todo o estado de São Paulo, principalmente na região de Itapeva, Ourinhos e também no litoral paulista, mas foram ocorrências mais simples, né, quedas de árvore, quedas de poste, queda de muro. Nós não tivemos, graças a Deus, nenhuma vítima fatal ou pessoas feridas, né? Então, foi um pouco mais tranquilo do que na semana passada, quando nós tivemos, inclusive, óbitos, apesar dos nossos alertas, né? Exato. A gente sempre pede para que a população acompanhe as nossas alertas através dos nossos canais oficiais, em todas as redes, @DefesaCivilSP, ali a gente traz informações diárias, precisas. A nossa comunicação de risco, ela procura orientar a população, evitar que procure informações em outras redes que não sejam oficiais, né? Uhum. Então, para casos mais graves, a gente sabe que é importante a população lembrar que ligue 99 para a Defesa Civil, 193 para o Corpo de Bombeiros. E a gente permanece à disposição por aqui, sempre alertando a população e mantendo prontidão, né? Nós ainda estamos com o gabinete de crise montado.
0: Você quer perguntar, está montado nós temos ainda, aqui... né?
2: Isso, o gabinete está montado. Nós temos aqui os representantes dos órgãos que atuam em ocorrências de maior gravidade, né? Então, tanto do poder público quanto da iniciativa privada, nós temos aqui o Corpo de Bombeiros, a Polícia Rodoviária, temos representantes do Fundo Social, Artesp, DR, temos também as concessionárias de energia, né? Enel, EDL, EDP, CPFL, temos inclusive as concessionárias de telefonia, tudo isso para tentar resolver as ocorrências de uma maneira mais rápida, uma maneira

0: mais integrada.
1: E hoje é o último dia do gabinete.
0: Hoje é o último dia do gabinete, nós ficamos até às 20. Se tiver alguma outra demanda, ele pode ser estendido,
1: Claro.
0: com certeza.
1: Capitão Felipe Serra, diretor do Centro de Gerenciamento de Emergências da Defesa Civil aqui do Estado de São Paulo, mais uma vez, obrigada. Bom trabalho.
0: Muito obrigado.
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2: 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Gilberto Souza, tá de olho na Regis Bittencourt. A gente falou mais cedo que tinha problemas, né? Como é que estão as coisas agora?
3: Carol Ercolim falou da Regis Bittencourt, que mais cedo teve um acidente no 338. Agora são 12 quilômetros de fila para quem sai de São Lourenço e vai passar por Juquitiba em direção a Curitiba. Muita paciência e cuidado por ali. Do outro lado, entre Juquitiba, São Lourenço e Itapecerica, chegada em Embu das Artes, acesso ao Rodoanel Regis Livre. 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
5: Os chineses têm tido avanços importantes no ramo da inteligência artificial. E para continuar avançando, é preciso melhorar os chips, Warrison.
6: Edu, uma das fases mais críticas da produção dos chips para computadores, dos processadores, é chamada de litografia. A litografia é quando é a impressão dos circuitos nas placas de silício. E esse é um processo super complexo, de altíssima precisão, precisa de máquinas que custam centenas de milhões de dólares, com segredos industriais envolvidos. O que, que aconteceu nos últimos dias? Os chineses anunciaram que conseguiram reproduzir esse processo, que é usado pela ASML. E isso é uma coisa importante, Edu, porque até então, um dos fatores que impedia os chineses de produzir chips tão avançados quanto os norte-americanos era justamente a dificuldade que eles têm de reproduzir esse processo de litografia de maneira tão eficiente quanto as máquinas da ASML conseguem fazer. É claro que não está claro ainda se eles conseguiram o grau de precisão que as máquinas da ASML conferem. De qualquer maneira, é um avanço super importante para que eles consigam a tal independência tecnológica que o presidente chinês Xi Jinping vem perseguindo e disse e que

0: colocou como um dos seus objetivos. A independência tecnológica perseguida pelos chineses passa pela produção de chips, de processadores que não dependam de empresas ocidentais, até porque eles estão sob embargo, né, dos norte-americanos, que proíbem a exportação de vários dos chips mais modernos de ponta para o mercado chinês.
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2: Quero que vocês ouçam essa história, porque ela é bastante curiosa e dá um receio. Uma onça parda invadiu uma casa de condomínio na região da Serra da Cantareira, aqui na zona norte de São Paulo. Quem acompanha a gente por imagens consegue ver a imagem do bichano, né, grande, circulando ali livremente pelas ruas desse condomínio. Ele atacou um pitbull de uma família durante a madrugada desta quinta-feira. O animal entrou no imóvel enquanto os moradores dormiam e entrou em briga com o cachorro, que ficou gravemente ferido. Em imagens de câmera de segurança divulgadas nas redes sociais, é possível ver o momento em que a onça entra no local. E entra calmamente ali, né, olhando para o lado, caminhando, enfim, dando uma chegadinha ali num pátio próximo. O caso aconteceu por volta das 3 da madrugada, quando a tutora do animal se levantou para amamentar a filha de 3 anos do animal, o cachorro. O cachorro correu para o corredor após perceber a presença de outro animal. Ao verificar a situação, o marido dela encontrou o pitbull brigando com a onça perto da porta dos fundos da casa. Conseguiu se afastar da onça, né? O Ragnar, que é o nome do cachorrinho que está todo machucado, a gente tem algumas imagens aqui dele. Conseguiu se afastar da onça e foi levado para receber atendimento veterinário. Ele sofreu ferimento no rosto, levou 32 pontos na cabeça, perdeu parte da gengiva, enfim, foi bem machucado, mas sobreviveu. A onça voltou a aparecer no dia seguinte, e dessa vez na escadaria próxima à casa da família. Os moradores mantiveram as portas fechadas e acionaram a segurança do condomínio. Câmeras de segurança também registraram a circulação do animal pela área. E olha, é bastante inusitado, porque quando você vai ao Parque da Cantareira, inclusive tem avisos de que, olha, existem animais silvestres, quiçá uma onça. Mas a onça é quase um mito que você vai encontrar, né, um animal silvestre desse, tão arisco, a olho nu. Claro que dá um medo em relação a presença de um animal que pode ser agressivo ou se tornar agressivo diante da presença de um humano, por entender que aquilo pode ser um ataque contra ele. Mas também é sintomático imaginar que o animal ele está saindo do seu habitat para circular fora dele, que é um lugar que ele não domina, ele se sente inseguro fora disso. E muitas vezes o que a gente vê nessa transição de animais é eles buscando comida, buscando algum tipo de item de sobrevivência ou a intrusão do humano, né, a manifestação do humano dentro do habitat natural dele. Então, chama a atenção por diversas formas. Primeiro, que o cachorro deve ter salvado a família. Então, essa mãe estava indo amamentar e encontrou essa briga do lado de fora, que é o cão fazendo o trabalho dele ali de impedir interferência ali, impedir qualquer pessoa que entre do lado de fora. Mas nesse caso, era uma onça parda, um animal, né, que é super difícil de avistar e foi encontrado então na Zona Norte, na Serra da Cantareira, nesse condomínio. E é neste domingo. A Band News FM transmite amanhã o primeiro debate com os candidatos ao governo de São Paulo. 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Avança o caso da morte do advogado carioca encontrado morto em Pinheiros no mês passado. Essa atualização quem traz para a gente é a Adele Robichet.
3: A justiça identifica e pede a prisão de um suspeito pela morte do advogado carioca Pedro Eli Cordeiro dos Santos, de 43 anos, encontrado morto no mês passado. O homem continua foragido e é procurado pela Polícia Civil. Pedro desapareceu na noite do dia 10 de julho, depois de assistir a jogos da Copa do Mundo na Vila Madalena com um amigo. Os dois pegaram um carro de aplicativo juntos até Moema e o combinado era que o advogado seguiria sozinho até o hotel onde estava, na Vila Olímpia. O corpo foi encontrado 4 dias depois em Pinheiros. Testemunhas relataram que a vítima havia passado mal e caído em via pública. O caso é investigado pelo Departamento de Homicídios e diligências seguem em andamento para capturar o suspeito.
2: Um homem suspeito de tentativa de feminicídio é preso na zona norte de São Paulo. Ele se disfarçou de gari para se aproximar da vítima, Isabela Mota.
4: Está internada a mulher que foi atingida de raspão por tiros disparados pelo ex-companheiro nesta sexta-feira. Durante a manhã, na região da Brasilândia, um homem de 49 anos se vestiu de gari para não ser reconhecido pela vítima, a seguiu e fez a abordagem enquanto ela iria para o trabalho. A mulher relatou aos policiais que o suspeito disse não aceitar o fim do relacionamento e, em seguida, efetuou os disparos. Ela foi atingida de raspão na cabeça e segue agora hospitalizada. Prisão ocorreu durante a Operação Lilás, uma mobilização de prevenção e enfrentamento à violência doméstica e familiar realizada pela PM na sexta-feira, em alusão aos 20 anos da Lei Maria da Penha. O agressor vai responder por tentativa de feminicídio e porte ilegal de arma de fogo de calibre restrito.
2: Palmeiras encerra hoje a preparação para enfrentar o Internacional neste domingo, hein, Aline Fanelli?
5: O zagueiro Gustavo Gomes vai seguir fora da lista de relacionados do Palmeiras porque ainda está em recuperação da lesão na coxa direita. O Verdão receberá o Internacional amanhã, às 16h, do horário de Brasília, pela 22ª rodada do Campeonato Brasileiro. Já o zagueiro Barbosa, preservado da partida contra o Fortaleza por causa de um trauma no pé, treinou normalmente com o grupo. A atual campanha do Palmeiras é a melhor do clube na história dos pontos corridos. Em 21 jogos, são 47 pontos e 74,6% de aproveitamento.
2: O Corinthians encerra hoje a preparação para voltar a campo pelo Campeonato Brasileiro, não é isso, Lucas Belotti?
6: Ainda com os bastidores agitados pela renovação de Memphis Depay, o técnico Fernando Diniz comanda hoje o último treino antes do duelo contra o Bragantino, pela 22ª rodada do Brasileirão. Depois da queda na Copa do Brasil, o Timão terá foco maior no Campeonato Nacional, onde vem de 2 partidas sem vencer. Entre o duelo desse fim de semana e o próximo contra o Cruzeiro, o Alvinegro divide forças também com a Libertadores contra o Rosário Central pelas 8º. Fora de campo, o assunto Memphis segue agitando a cúpula política do clube. Pressionado por aliados a não avançar com o negócio, o presidente Osmar Stable ainda não assinou as minutas. Nas negociações, as bases estão acertadas desde a semana passada, restando apenas ajustes mais simples. No CT, o departamento de futebol conta com a resolução da novela antes da partida da Liberta, na quinta-feira da semana que vem.
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2: Nosso ouvinte Sullivan está nos alertando de um trânsito na Zona Norte.
8: Bom dia. Acabei de passar por um acidente na Marginal Tietê, sentido Ayrton Senna, assim que passa a entrada da Dutra. Já está formando um trânsito legal aqui na Expressa. Uma batida de 2 carros, bem feia. Mas aparentemente sem feridos. Mas o trânsito já está bem legalzinho para quem pega esse sentido.
2: Boa, Sullivan, obrigada. A gente estava vendo aqui no mapa mesmo esse trânsito difícil, né? Já a partir da ponte da Vila Guilherme, quase ponte Cruzeiro do Sul, já tem um pouquinho de lentidão pela Expressa mesmo. Então é esse acidente que está no comecinho da Dutra ali. Obrigada pela mensagem. Agora são 9h35.

0: A Band News FM transmite o primeiro debate com os candidatos ao governo de São Paulo. Tarcísio de Freitas, do Republicanos, e Fernando Haddad, do PT, estarão à frente um do outro, né? Frente a frente. O mediador será o diretor de conteúdo do Grupo Bandeirantes, Rodolfo Schneider. Ele conversou sobre a expectativa para o debate com Sheila Magalhães, Carla Bigato e Luiz Megalli.
1: Rodolfo está aqui? Podemos?
2: Tá já.
1: Porque ele é o âncora do debate entre os candidatos ao governo paulista, nesse domingo, 8 horas da noite, transmissão da Band News FM, a nossa cobertura começa antes, às 6 horas da tarde. O Rodolfo não é um novato nessa situação, já mediu alguns debates aqui em São Paulo, Rodolfo, e eu me lembro que os últimos da campanha paulista foram debates super fidalgais, cara. Eles deram um mínimo de trabalho para o Rodolfo, porque tanto o Tarcísio quanto o Haddad foram muito educados. Aliás, tudo aconteceu de maneira muito suave na eleição. Ninguém contestou o resultado. O Haddad concedeu a derrota, parabenizou o Tarcísio, e aí começou o governo. Enfim, pela primeira vez, né, São Paulo governado por um partido que não era o PSDB, e tudo aconteceu de maneira muito civilizada.
3: Verdade.
1: Naquela época. E essa é a nossa expectativa para esse debate também, né?
3: Eu acho que sim, Megali. Até mesmo nas reuniões, sabia? Queria até também aproveitar que as campanhas, né? A Sheila participou também de reuniões. As campanhas, no caso de São Paulo, também. Todas, mas no caso de São Paulo, as campanhas de Tarcísio, de Haddad, num clima de cordialidade, de respeito. Você pode não gostar das ideias do Haddad, você pode não gostar das ideias do Tarcísio, você pode, aliás, eles têm propostas de governo bem diferentes, então eu acho que nesse aspecto fica bem cristalino para quem quer o quê em termos de desenvolvimento do Estado. Eu acho que isso vai ficar claro no debate de domingo também, mas a verdade é que, assim, eles dão, desculpa fazer isso aqui, dar abrir essa exceção, mas eu senti, eles deram uma aula de civilidade, né, do que tem que ser em termos de respeito ao espaço do outro, de colocação de ideias, mesmo na divergência. Então eu espero muito, nós esperamos muito, assim, o Mitre brinca, né, o Fernando Mitre, que colocou isso no livro dele, que o debate de todos que ele organizou, das dezenas que ele realizou, que esse debate entre o Haddad e o Tarcísio foi em termos disso mesmo, de postura, de colocação de ideias, deles se expondo, os dois, e andando pelo palco, tendo boa liberdade e sabendo explorar isso no palco, de que foi o melhor que ele pôde realizar nesse aspecto, e com a menor participação possível de quem está mediando, que tem que ser dessa maneira. O espaço é deles, fala menos, não interferir. Se eles respeitarem um outro espaço, menos ainda, deixa eles tocarem lá e controlarem o tempo, que é o que a gente vai ter de controle de tempo nos blocos de perguntas entre eles. Megali vai estar lá fazendo pergunta conosco também no bloco de jornalistas, pela nossa Band News FM. Então eu acho que vai ser de novo um debate, espero, de alto nível, no Rio em São Paulo, lembrando que aqui a gente tem de novo um segundo turno em primeiro, né? No sentido de enfrentamento de apenas dois. A gente não tem um terceiro, quarto candidato, né?
1: Gente veio naquela época de um debate muito confuso, que foi o do Márcio França com o João Dória, cujo primeiro bloco, eu não lembro, não era você mediando,
3: não.
1: Era?
3: Não.
1: Se não me engano, era o Ineg. Será que era o Ineg ou era o Boixá? Eu não me lembro, mas era... Não, do Boixá não, porque o Boixá fazia o debate nacional. Mas, enfim, foi um debate super confuso, super agressivo. Só faltou um dos candidatos puxar uma arma.
3: Eu lembro disso, eu lembro. Que foi a eleição que o Dória venceu, né?
1: A eleição depois, que o Dória venceu. E o Márcio França dizendo, larga esse Bolsonaro, Dória. Lembra disso?
2: Nossa,
1: meu
2: gente.
1: Meu Deus, mas era uma baixaria, cara. É que você provavelmente estava no Rio de Janeiro.
3: Tava.
1: Acompanhando o debate lá da eleição fluminense. O Rodolfo, e agora, de novo, eles terão o palco para si. Né? Eles poderão se movimentar, poderão fazer o jogo de câmeras, né? Entender como falar para o telespectador e como falar para o adversário. E há um elemento cênico nisso tudo que acaba enriquecendo muitas vezes essa ideia de confronto. No debate presidencial, por exemplo, Lula e Bolsonaro se tocaram.
3: Mão no ombro. Aí o Lula até tira assim meio ombro e tal.
1: Exato. O que você espera desse elemento em particular nesse debate?
3: Olha, foi surpreendente da outra vez, Carla, que logo na primeira, porque a gente não diz para eles façam, né? Você deixa à disposição para, se o candidato sentir à vontade, ele sai do púlpito, mas até porque eles levam coisas para poder voltar no púlpito, consultar papéis, enfim, isso pode, programa de governo, mas eles ficam à vontade. Logo na primeira pergunta eles já saíram andando, os dois, aí um foi, o outro foi atrás, e eles ficaram assim até o final, até as considerações finais, eles circularam bastante. E eu acho, Gente, no, em São Paulo, a gente vai ter um debate entre dois candidatos que nos últimos 4 anos passaram por uma sabatina diária, seja em entrevistas, seja pela labuta deles mesmo, que é coisa de, tipo, presidente de nação em termos de responsabilidade. O Tarcísio comandou um estado de 44 milhões de habitantes, a maior economia do Brasil, uma das maiores do mundo, se você colocar. O Haddad foi ministro da Fazenda, que é uma cadeira elétrica, durante 4 anos. Eu volto a dizer que eu não estou discutindo a ideia, o projeto, eu estou discutindo o que eles fizeram. O que eu estou querendo dizer com isso? Eles estão muito mais, eu digo, em termos de comunicação, em termos de oratória, em termos de repertório, etc., eles estão muito mais evoluídos do que 4 anos atrás. Então, eu acho que a gente tende a ter, em termos de exibição deles, né, de participação deles, uma evolução, até diria, significativa nesse enfrentamento ali.
4: Como é que está a configuração do debate, bloco a bloco, Rodolfo? Quer dizer, o primeiro bloco, eles se enfrentam diretamente ou eles respondem perguntas definidas?
3: Uma pergunta definida que a gente vai fazer, que é sempre, enfim, uma questão programática. Depois disso, já vem o primeiro enfrentamento entre eles e cada um tem um banco de tempo de 20 minutos. Então, se ele quiser falar um minuto, deixar o outro falar, eles vão controlando para ele falar sobre um tema, puxar perguntas, responder para o outro, e eles vão ali controlando esse tempo e tendo a liberdade para controlar. Ah, eu quero falar mais nesse momento sobre educação, sobre segurança. Ele pode ficar 5 minutos naquele tema e, consequentemente, se expor um pouco mais nesse assunto. Aí depois a gente tem um bloco de perguntas de jornalistas, são 4 jornalistas do grupo, fazem perguntas, como eu já citei o Megalha aqui pela Band News FM. Depois volta para um último bloco em que a gente tem, de novo, um enfrentamento com um banco de tempo de 20 minutos e as considerações finais. Acho que a gente deve ter algo como 2 horas de debate, mais ou menos, contando tudo, com os intervalos também comerciais, e a Band News FM desde cedo na cobertura, no pré, nos intervalos, trazendo tudo que está acontecendo aqui, né?
5: Bom, o Rodolfo, ele está aqui como âncora do debate em São Paulo, entre os candidatos que disputam o governo do estado de São Paulo, mas é o nosso diretor-geral de conteúdo do Grupo Bandeirantes, né, Rodolfo, que está envolvido em todos os debates dos outros estados também, que serão realizados nas outras capitais. Acho que aqui em São Paulo, menos, por causa dessa característica que você trouxe dos dois candidatos, de terem formações bem técnicas, né? São dois políticos que se envolvem menos em polêmicas, porque durante os debates o que a gente ouve é queixa de desinformação de gente que está assistindo, de jornalista que está assistindo, dizendo, opa, isso aí que ele trouxe não é exatamente assim. Vai haver algum tipo de trabalho nesse sentido durante os debates? Como eu disse, em São Paulo imagino que menos, né, porque são candidatos que se atêm às informações oficiais, eles têm acesso a isso, governador, ex-ministro. Mas nos outros estados, tem algum tipo de barricada jornalística, digamos assim, para evitar que essa enxurrada de fake news entre?
3: A gente tem parcerias, né, com agências de checagem, que elas vão publicar, elas vão fazer isso, como a gente mesmo já vem fazendo aqui na Band News FM. Nosso Pablo Fernandes participa diretamente dessa iniciativa. E a gente também, logo na sequência, a gente emenda com o Canal Livre, que vai não só analisar e abordar isso, como também mostrar como foram os debates por todo o Brasil. A gente vai realizar o debate em 12 estados e também no Distrito Federal. Depois, mais à frente, alguns estados vão realizar ainda, porque houve problemas em alguns estados aí com relação a registro de chapa e tal, então alguns ainda vão realizar depois. Mas, no caso, por exemplo, acho que o do Rio de Janeiro vai pegar fogo lá com os participantes, o debate do Rio de Janeiro. Então, a gente vai ter esse espaço depois para fazer isso. Ao longo do debate, eu digo, na transmissão que a gente vai fazer, a gente muito provavelmente não vai fazer isso, até pela questão do tempo, pela dinâmica que a gente tem. Mas a gente deve usar redes sociais para fazer um pouco esse trabalho. O que eu acho interessante, até para falar, a gente vai fazer uma reportagem hoje sobre isso, Sheila. O Google, a gente está conversando com os executivos do Google, com o Eduardo Brandini. O Google está lançando, eu acho que vale vocês três, por exemplo, fazerem isso. Eles estão lançando uma plataforma dentro do Google que você cadastra o seu rosto, sua voz, o seu rosto, e eu acho que isso vai ser aberto depois às pessoas. E depois que você fizer esse cadastro oficial, se qualquer deepfake, qualquer vídeo, qualquer informação, qualquer publicação mentirosa for feita com a Carla Bigato, gera um alerta na hora para você, diante do teu rosto real, de você como real cadastrado dentro do sistema, e automaticamente eles vão passar a retirar aquilo dali. Você acabou citando ao longo da sua pergunta essa questão das fake news. Essa é uma iniciativa interessante, até mesmo para que a gente teste, faça com os nossos próprios âncoras. Se o cara pega lá o Megali, o rosto do Megali, e agora em reta final de campanha cria uma notícia dele falando de alguma coisa que possa beneficiar um candidato, você na hora pode ter esse alerta vindo, caindo com essa fake news e gerando alerta para as pessoas. Eu acho que é um movimento que precisa acontecer. Das plataformas, porque realmente com o advento da inteligência artificial de uma maneira, inclusive, muitas vezes perfeita, absolutamente perfeita, se não houver esse movimento que venha deles com a própria tecnologia para barrar, vejo que já aconteceu em eleições anteriores, inclusive na Argentina, vai ser uma explosão. Então, acho que essa preocupação ela precisa existir mesmo.
4: Ô, Rodolfo, rapidinho, só ainda falando de tecnologia e da nossa presença digital... temos um acordo com o YouTube para a transmissão dos nossos debates, então é legal lembrar as pessoas que nós temos uma transmissão lá no YouTube também e falar um pouco da nossa presença digital contando com a Sala Google também, mais uma vez, em mais uma eleição, né?
3: É verdade, a gente vai estar direto da Sala Google, monitorando o que as pessoas estão conversando, estão falando, entrando com as informações dessa temperatura do que o eleitor, não só em São Paulo, como em todo o Brasil, vai estar interagindo, né, e conversando conosco. E ao longo dos intervalos, no pré, no pós, a gente vai trazendo essas informações também para quem estiver nos acompanhando aqui na Band News FM.
1: Rodolfo, isso não vai acontecer nesse debate, eu sei. Mas se você dá de cara com uma fake news escandalosa da boca de um dos candidatos. Um deles acusa o outro de ter cometido um assassinato, sei lá. Você interfere? Ou você espera a equipe do Switcher analisar a declaração, direito de resposta, etc.?
3: Não, num debate desse, como o de São Paulo, eu acho que você tem, entre aspas, uma situação mais fácil, porque o candidato acusado ele terá a palavra na sequência para dizer que é mentira, para acusar, para dizer, então, a prova comprova o que você está falando. Ele mesmo terá a condição de ele se defender, ao invés de eu ou qualquer outra pessoa ter que pegar a palavra para defender o outro candidato. O que pode acontecer em debates, por exemplo, com 4, 5 candidatos, e isso já aconteceu em debates anteriores, é um candidato na malandragem, sabendo que o outro não vai ter a palavra depois, ele vira e fala, olha, a candidata lá, Carla Bigato, uma vez fez isso, e ela não tem a palavra, ela pede resposta e a gente concede, porque... é inacreditável. E outra, lá atrás não existia, mas depois de muito tempo, com aprendizagem, com o próprio Fernando Mitre à frente disso, a gente começou a criar uma regra que candidato não pode, ele pode levar coisas para consultar, mas ele não pode, por exemplo, pegar um papel e falar assim, ó, tá aqui, ó, você lá em 73 foi acusado de um assassinato, tipo o exemplo que você deu. Porque você não tem como checar na hora se aquilo é verdade, não tem. Então, todas as assessorias assinam de que você não pode ficar apresentando documento surpresinha na hora, com a possibilidade de ser uma mentira e de ninguém conseguir checar. E aquilo tem um impacto gigante numa audiência que está assistindo naquele momento, né?
1: Claro. Bom, aquele debate do França com o Dória foi mediado pelo Panunzio, tá me lembrando aqui o ouvinte, e um outro lembrou que Datena e Pablo Marçal também se tocaram, o que não é verdade.
3: Não. E não foi no da Band.
1: Não se tocaram.
3: Foi a cadeira.
1: Foi no debate da cultura. E houve um intermediário, né? Isso. Entre eles, que foi a cadeira.
4: Tem ouvinte perguntando.
1: Essa regra eles respeitaram. Aliás, não se tocaram.
4: A pergunta que mais chegou para você, Rodolfo Schneider, podemos?
3: Pode, claro.
4: Se vai ter cadeira ou não?
3: Olha, vai, mas o Megali tá escalado para intervir caso alguma coisa aconteça.
1: Eu tô levando uma
3: grandão para me proteger, inclusive.
1: Tô levando uma poltrona.
3: Bem pesada e fincada
1: bem
3: no chão.
1: Bem pesada.
3: Para finalizar... Só porque, e não tem nada a ver com a eleição, deixando um beijo para vocês e convidando, porque se vocês acertarem, eu vou dar para vocês um lanche aqui na Band.
1: É isso.
3: Quanto que você acha, Sheila, que custa um pão de queijo? Pão de queijo normal, tá, né? Aquele pequenininho, pão de queijo normal.
5: Aqui na Band ou no aeroporto?
3: Onde? No aeroporto Santos Dumont.
4: No aeroporto?
3: É.
4: Um
3: pão de queijo.
1: Não, ela falou um real, já era.
4: Quem falou um real?
1: Não! Você falou um.
4: R$12.
3: Tá. Quanto você acha que custa o Megali um cappuccino? Cappuccino não é gigante, não, tá? 180 ml.
1: Cappuccino no Santos Dumont.
3: No Santos Dumont, cappuccino.
1: R$18,50.
3: Você, Carla?
5: R$23. Cappuccino.
3: Tá, então, como vocês acabaram chutando
1: alto
3: isso...
1: Pra caramba, porque eu sei.
3: Eu sei, é óbvio, e a gente sabe como é que é em aeroporto. Então, chutando, porque vocês só chutaram um item, quanto que dá um total de um... Se vocês cravarem quanto deu, quem cravar, eu dou um lanche agora. Na sequência do programa, quanto deu um pão de queijo?
1: R$32.
3: Você, Sheila.
4: É que eu chutei baixo o pão de queijo, né, gente?
5: Você chutou quanto?
4: Agora já foi, né?
5: Quanto você chutou? 18?
4: Eu chutei 12.
5: 12?
4: 12 é o preço daqui.
5: Quase.
4: É.
3: Que também é alto, né?
4: É. 38.
5: R$45.
3: A Carla bateu na trave. R$47,50.
4: Ah, cara, não dá, né?
3: Tá aqui, eu tô com a nota.
4: Não dá.
3: Deixa eu só ver antes. Olha, fala aí, responde já você, Megali. Quanto que eu paguei no cappuccino? Eu juro que eu paguei só pelo jornalismo. Eu falei, não, eu vou pagar porque eu preciso levar essa nota fiscal.
6: Cara, que louco. Tava bom, pelo menos?
4: Dane-se. 6 horas da manhã, hora, meu irmão. Né, meu? Qualquer coisa, né?
6: R$31,50 o cappuccino.
3: R$31,50.
6: Isso de um PF. R$31,50.
3: Ah, então o pão de queijo tá... E o 16. Pão de queijo? 16. 16 o pão de queijo.
6: O pão de queijo tá de graça.
4: Perto do cappuccino?
6: Essa relação aqui.
3: Eu cheguei sonado, aí eu falei, olha, por favor, um pão de queijo e tal, não sei o que lá, um cappuccino. Caraca. E a moça, claro, senhor, a moça super educada e tal. Ela falou, sim, senhor, R$47,50. Eu falei, não, mas é um só. É um pão de queijo e um cappuccino. Não

0: Em Congonhas.
1: Em Congonhas, é verdade.
2: Eu tô curioso pra saber se os preços são de aeroporto ou se são de mercadinho.
1: Eu que levei a Sheila lá.
3: Eu não conhecia.
1: Não são abusivos.
2: Não são abusivos?
1: Agora
2: não.
1: Só falta o micro-ondas pra gente esquentar
2: o ponto. O micro-ondas e a cafeteira.
1: Isso. Só falta o resto.
0: Eu levantei. Na próxima que ela falar isso, eu vou levantar os braços. Um assalto.
2: É isso. Aí é no botando corporativo, hein?
0: Não.
2: Senão o desfalque vai ser grande,
0: não, porque não, porque eu fiz questão de pagar.
2: Valeu, um
1: beijo, valeu. Ah, só lembrando, né, gente, estaremos nós três aqui já a partir das 6 horas, tá? O debate começa às 8 horas da noite, com transmissão da Band News FM, mas o nosso esquenta já começa a partir das 6 horas.
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7: Nove horas e 54 minutos. A gente continua falando de... eleições, porque amanhã, né, o Grupo Bandeirantes dá início aos debates eleitorais deste ano. Os candidatos aos governos estaduais e do Distrito Federal se enfrentam a partir das 8 horas da noite na tela da Band, com a cobertura completa por aqui na Band News FM. Em São Paulo, Tarcísio de Freitas, do Republicanos, que busca a reeleição, e o ex-ministro e ex-prefeito Fernando Haddad, do PT, ficam frente a frente mais uma vez. Na última eleição para governador em 2022, os mesmos dois adversários, que novamente lideram as pesquisas, disputaram o Palácio dos Bandeirantes. Neste ano, no primeiro bloco, os candidatos vão responder a uma mesma pergunta seguida de um confronto direto. No segundo bloco, quatro jornalistas do Grupo Bandeirantes fazem perguntas aos candidatos de forma alternada. Um novo confronto direto acontece no terceiro bloco e, no encerramento, os adversários fazem considerações finais. Durante o debate, que será realizado amanhã, cabe aos próprios candidatos controlar o tempo de fala. Eles também podem circular livremente pelo estúdio. A sala digital do Google, em parceria com a Band, vai oferecer análises de dados, tendências e assuntos mais pesquisados na internet em tempo real. Tarcísio de Freitas, do Republicanos, e Fernando Haddad, do PT, vão estar frente a frente neste domingo, a partir das 8 da noite. E a nossa cobertura começa 2 horas mais cedo, às 6, com o comando de Luiz Megali, Sheila Magalhães e Carla Bigato. E você vai poder acompanhar tudo isso na Band News FM pelo rádio, no YouTube, pelas redes sociais e pelas TVs conectadas. 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Já no dia 23 de agosto, também um domingo, é a vez dos candidatos à presidência da República se enfrentarem no debate da Band, também às 8 da noite. O metrô terá mais um fim de semana de funcionamento ininterrupto entre a noite de sábado e a madrugada de domingo. Todas as estações das linhas 1 azul, 2 verde, 3 vermelha e 15 prata vão ficar abertas para embarque e desembarque. A operação faz parte de um período de testes que busca avaliar a possibilidade de ampliar o horário de funcionamento do sistema. Ao longo desse período, serão analisados o movimento de passageiros durante a madrugada e os impactos dessa operação na manutenção e funcionamento das linhas.
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7: Aproveito para registrar aqui imagens dos nossos ouvintes que estão falando sobre um acidente na Regis Bittencourt. Uma carreta que atravessou ali a pista no quilômetro 285, Nossos ouvintes estão

0: inclusive registrando essas imagens, no sentido Curitiba, tá? Tô dando uma olhada aqui pelo mapa no sentido Curitiba. É uma carreta que, de fato, atravessa a pista. Esse registro foi feito muito no momento em que esse acidente aconteceu, com todas as pessoas fora dos veículos. Aparentemente não há feridos ali, mas há uma movimentação dessas pessoas que saíram do carro. E aí os próximos veículos que estão chegando estão parando, né? Porque essa pista está totalmente bloqueada. Então, repito, Régis Bittencourt, sentido sul do país, Curitiba, na altura do 295, no sentido do sul do país. Agradeço aqui os nossos ouvintes que estão mandando essas mensagens, fazendo o registro também e avisando, inclusive, para outras pessoas não enfrentarem esse problema, como o Everton, que enviou essa mensagem. A estação da Linha 4 Amarela homenageia uma das arquitetas mais importantes de São Paulo. E quem traz o destaque para a gente é a Beatriz Alencar.
1: A partir do dia 11 de agosto, a estação Fradique Coutinho, da Linha 4 Amarela, inaugura uma exposição dedicada a Lina Bobardi. A arquiteta foi responsável por diversos projetos de edifícios famosos de São Paulo, como o MASP, localizado na Avenida Paulista, o Sesc Pompeia e a Casa de Vidro, que fica no Morumbi. Quem passar pela estação a partir da próxima terça-feira vai poder conferir um percurso com 98 peças gráficas, maquetes dos projetos e degraus decorados com a história de Lina. A mostra faz parte do programa Centenários, que já homenageou outras grandes figuras brasileiras, como Luiz Gonzaga, Grande Otelo, Clarice Lispector, Spector e Jorge Amado.
0: E mais informações, quem traz pra gente do trânsito é o Gilberto.
2: Atualizando a situação na Régis Bittencourt sentido Curitiba, mais cedo teve acidente, próximo a Juquitiba no 317, teve bloqueio, agora está tudo liberado, mas ainda tem redução de velocidade do quilômetro 305 ao 308. Com paciência dá para seguir entre Juquitiba e Itapecerica em Budas Artes e o Rodoanel sentido São Paulo, Régis Boa. 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
0: Portanto, nesse outro sentido, né, que a gente estava falando mais cedo em Juquitiba, também agora pistas liberadas, mas essa novidade aí no 295. Gente, obrigada pela companhia. A gente segue aqui na programação da Band News FM. Um beijo.
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4: 10:01, mais uma vez bom dia para você que está na nossa companhia. Eu, Carolina Ercolim, na sua, né? Aí acompanhando as notícias mais importantes deste sabadão, dia 8 de agosto de 2021. E 26, fico com você mais essa hora falando do que importa. E muito que importa é o cenário eleitoral. A Band inicia neste domingo a temporada de debates eleitorais e amanhã serão realizados os encontros com os candidatos aos governos estaduais e também no Distrito Federal. Tudo com a cobertura completa e transmissão aqui da Band News FM. Os debates começam às 8 da noite, no horário de Brasília, mas a nossa cobertura pré-debate terá início 2 horas antes, às 6. Nossos repórteres vão trazer detalhes sobre o formato dos debates, as regras, além de acompanhar a chegada dos candidatos e também dos convidados. A gente fala da expectativa para o debate no Amazonas. Vai informar direto de Manaus, Lívia Maciel.
5: 5 candidatos ao governo do Amazonas participarão do debate da Band. Davi Almeida, do Avante, Israel Munduruku, da Rede, Omar Aziz, do PSD, Maria do Carmo Cefaí, do PL e Roberto Cidade, do União Brasil. O encontro será mediado pelo jornalista e apresentador Neto Cavalcante, da Band Amazonas, e acontece na sede da emissora, na zona centro-sul de Manaus.
4: E o Republicanos volta atrás e confirma o senador Cleitinho Azevedo como candidato ao governo de Minas. Lá de Belo Horizonte, informa Josiele Lemos.
6: Após um período de incertezas, o senador Cleitinho Azevedo do Republicanos confirma a candidatura ao governo de Minas. O anúncio foi feito na noite desta sexta-feira. A decisão representa uma reviravolta no cenário eleitoral. No fim de julho, Cleitinho havia confirmado a pré-candidatura, mas poucos dias depois anunciou que não disputaria o governo, voltando atrás logo após. Desde então, aliados trabalhavam para reverter a decisão e garantir o apoio da direção nacional do partido. Liderando as pesquisas, Cleitinho chega à disputa como um dos nomes mais conhecidos do eleitorado mineiro.
4: A Polícia Federal adia o depoimento do senador Jacques Wagner, do PT da Bahia, do inquérito sobre o caso Master. A gente volta a Brasília com o Rafael Procópio agora.
7: Não há ainda uma nova data para o depoimento do senador Jacques Wagner à Polícia Federal. O parlamentar seria ouvido nesta sexta-feira, mas a oitiva foi adiada. Em nota, a defesa de Jacques Wagner afirma que pediu com antecedência a remarcação do depoimento por não ter acesso total aos documentos que embasaram a denúncia por problemas técnicos. É dito também que todos esses problemas foram devidamente registrados. No fim da nota, a defesa do senador disse que quer prestar os esclarecimentos, mas só o fará quando tiver acesso integral aos autos. Jacques Wagner é investigado por supostamente ter atuado no Senado em favor dos interesses de Daniel Vorcaro, ex-dono do Banco Master.
4: O advogado e empresário Abelardo de La Espriella toma posse como presidente da Colômbia. A cerimônia na cidade de Cali, realizada ontem, foi a primeira posse presidencial em décadas fora de Bogotá após a autorização do Congresso colombiano. Espriella assume o cargo após vencer as eleições de junho contra o senador Ivan Cepeda, aliado do agora ex-presidente Gustavo Petro, por uma margem de 250 mil votos. É muito pouca coisa. Ele obteve 49,66% dos votos no segundo turno. Depois das oitavas da Copa do Brasil, começa hoje a 22ª rodada do Brasileirão. Não é isso, Lucas Belotti?
8: O duelo entre Botafogo e Fluminense é o grande destaque de hoje entre as partidas que abrem a 22ª rodada do Brasileirão. O clássico vovô tem bola rolando às 9 horas da noite no Nilton Santos, com o mando do Fogão. Antes são 3 partidas da elite nacional. Às 4 da tarde, com transmissão Band News FM para boa parte da rede, Grêmio e São Paulo duelam em Porto Alegre. A narração é de Silva Júnior. Pouco depois, às 6h30, Remo e Atlético Mineiro duelam no Mangueirão. Por fim, às 8h30, é a vez do embate entre Coritiba e Chapecoense no Paraná. A 22ª rodada do Brasileirão termina amanhã com 6 jogos. São eles: Cruzeiro e Mirassol, Palmeiras e Internacional, Bahia e Vasco, Santos e Atlético Paranaense, Bragantino e Corinthians e Flamengo e Vitória.
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9: O fim de semana será marcado pelo avanço da massa de ar polar sobre o sul e sobre parte do sudeste do Brasil. No sábado, o frio já predomina no estado do Rio Grande do Sul, enquanto a chuva permanece concentrada entre Santa Catarina, Paraná, sul de São Paulo e também parte do Mato Grosso do Sul. Entre a madrugada de sábado e o amanhecer do domingo, há previsão de geada na campanha, na Serra Gaúcha, no Planalto Catarinense e também nas áreas mais elevadas do Paraná. No domingo, o ar frio avança ainda mais e muda o tempo também em São Paulo e no Rio de Janeiro. O vento frio reduz as temperaturas e aumenta a sensação de frio, principalmente na faixa leste de toda a região sudeste. O mar permanece bastante agitado entre o sul e o sudeste, com condição para ressaca. Já no centro-oeste, continua o predomínio da massa de ar quente e seco, mantendo calor durante a tarde e baixos índices de umidade relativa do ar. Enquanto no norte e no nordeste, a chuva continua restrita ao litoral, enquanto no interior das duas regiões, o tempo também permanece firme. Aline Araújo, da Climatempo.
4: O Grupo Bandeirantes de Comunicação promove no próximo domingo os primeiros debates com os candidatos a governador nas eleições deste ano. Os encontros serão realizados na tela da Band em 3 estados e no Distrito Federal. Sobre os preparativos para o pontapé inicial das campanhas, o âncora do Jornal da Band e do Band News no meio do dia, Eduardo Oineg, conversou com o diretor nacional de jornalismo da Band, Fernando Mitre.
10: Para continuar a falar sobre os debates, você sabe que, Ferretti, na Constituinte, Ulisses Guimarães era o senhor diretas, né? Ele, antes da Constituinte, ele era o senhor diretas, né? Tentando fazer com que o Brasil tivesse diretas, não teve. Teve colégio eleitoral, Tancredo Neves foi eleito, ele presidiu a Assembleia Nacional Constituinte, mas ele era o senhor diretas. Então a gente vai conversar com o senhor debate. O senhor debate. Fernando Mitre, isso não tem nada a ver com a idade, não. Ele vai falar, ah, você está querendo me chamar de mais velho. Não. Então eu queria dizer o seguinte, debate é sinônimo de Fernando Mitre. Há muito tempo, ele trouxe o debate na televisão para o Brasil. Essa é a verdade. A gente tem na história debates famosos do tempo em que ele era jovem e ele trouxe os debates para a TV brasileira. Eu me refiro ao debate Nixon-Kennedy, né? Um debate extraordinário e tal, mas a gente tem debates extraordinários na nossa história. Fernando Mitre, nosso guru, diretor nacional de jornalismo do Grupo Bandeirantes, autor de um livro exatamente sobre o tema debates. E a cada eleição, o Mitre se envolve com a organização. E quando as pessoas veem aquela musiquinha, nós temos uma musiquinha aí, podemos colocar nossa vinheta a qualquer momento do debate, fica parecendo que aquilo é da natureza, né, Mitre? É como uma peça da Broadway, fica parecendo que aquilo acontece, mas não é, né? É resultado de um esforço assombroso, né, Mitre?
11: Eu acho que aquilo se consolidou como o hino da democracia na mídia, né? É o hino da democracia, é o som da democracia, né? Desde 89. Aliás, eu sou pioneiro no debate presidencial. A Band já tinha feito alguns debates, um estadual muito interessante, com o Jânio Quadros, né? E o Montoro, e um municipal também antes e tal. Eu fiz o primeiro, eu não. Eu e a minha equipe fizemos o primeiro presidencial, que de fato foi um momento extraordinário, né? Eu não sei que idade a Larissa tinha.
10: Eu acho que a Larissa não tinha.
11: Não tinha idade nenhuma ainda. Mas aquilo foi espetacular, porque depois de todo aquele período de ditadura, né, exílios, prisões, tudo aquilo passou. Né, e veio a democracia, e veio o primeiro debate. Então, o estúdio da Band, naquele momento, ele provocou em muitos de nós, em mim, eu não tenho dúvida nenhuma, uma profunda emoção, talvez a maior emoção profissional da minha vida. Porque eu olhava ali e via, depois de todos aqueles anos de ditadura, colegas que tinham sido presos, outros que tinham sido exilados, políticos que tinham voltado e tal, e olhava assim um candidato da UDR, que era o Caiado, é um candidato do Partido Comunista, que era o Roberto Freire, um social-democrata, que era o Mário Covas, um novo trabalhista, que era o Lula, ninguém sabia direito até onde ele iria, um getulista, né, na linha do Getúlio, querendo mudar também o trabalhismo, o Brizola, um vice-presidente de um militar.
10: Aureliano.
11: Vice do Figueiredo. Quer dizer, era um espetáculo aquilo ali. O Afif Domingos, um liberal que agora está em moda, né?
10: Ele era diferente na época.
11: Tinha tudo ali, mas tudo. E o doutor Ulisses, né? O Sim. senhor diretor, que teve a grande desilusão da vida dele, né? Com tudo aquilo...
10: Um desempenho teve... pífio.
11: Desempenho pífio, tendo o PMDB, que na época ele estava no Brasil inteiro.
10: Exatamente.
11: Tinha tempo de
10: no
11: televisão
10: auge.
11: A dar com o pau. Ele ficava falando na televisão, não acontecia nada, né? Então, você tem muitas lições para tirar desse
10: Agora,
11: primeiro debate.
10: Tira uma dúvida para mim. As regras daquele debate pareciam muito mais flexíveis do que elas se tornaram. A Justiça Eleitoral, de alguma forma, com o apoio dos partidos, e não com o nosso apoio, porque se dependesse da gente, a gente faria regras mais flexíveis, mas você conseguiu dar uma flexibilizada no último debate para cá. Mas se a gente pegar o que era aquele debate... A edição de imagem, você mostrava o oponente, a reação do outro e tal. E depois ficou tudo tão engessado e agora deu uma mudadinha, né? Conta pra gente, dá essa historiada.
11: É uma história longa, assim, complexa, com alguns avanços, alguns recuos, mas na média tem uma evolução aí importante, né? Para você ter uma ideia, aquele debate de 89, ele ficou na memória de todos nós por alguns momentos especiais. Aqueles momentos, todos eles, aconteceram porque as regras permitiam. Ou melhor, não havia regras.
10: É isso.
11: Por exemplo, tem um confronto do Brizola com o Maluf, que é um espetáculo. Aquilo ali, se tivesse uma regra mais rígida, jamais teria acontecido. Porque o que houve ali? Tinha um candidato falando quando começou a briga no outro canto. Aí as câmeras foram para lá.
10: Isso.
11: Hoje não tem isso, entendeu?
10: E o mediador hoje já entraria por alguma... Por a regra, o advogado, direito de resposta.
11: Não teria.
10: Você não teve direito... Você não ouviu falar em direito de resposta?
11: Não tinha direito de resposta, mas tudo ali.
10: Tudo ali na hora. Não era como é hoje, né?
11: Não, era como se fosse assim, o parlamento, sabe?
10: É isso.
11: Me permite uma parte? Tinha até a parte.
10: Não imagina. Lhe dou a parte, lembra? Tinha coisa assim, não lhe dou a parte.
11: A briga do começou assim, não lhe dou a parte.
10: É muito bom. Mas aí você disse que a gente teve um recuo e aí uma flexibilizada.
11: Teve um recuo bravo, porque os assessores começaram a entender melhor as coisas e as reuniões dos anos seguintes...
10: Querendo controlar tudo.
11: Tudo, queriam controlar tudo. E veio uma regra, uma lei que está aí até hoje, que dá... aos candidatos, por maioria de 2/3, aprovar ou não as regras. Então, aí ficou negociação. Mas nós fomos evoluindo, andamos para trás, fizemos alguns debates muito ruins, numa certa época. Teve um debate municipal péssimo, que eu que fiz, eu errei ali. O Duda Mendonça ameaçou não vir com a candidata dele se eu não fizesse uma determinada mudança nas regras. Eu, para atendê-lo, fiz, ficou ruim, mas depois foi melhorando. E na última eleição, nós tivemos o que eu entendo como assim, a síntese do melhor que foi feito nesses quase 40 anos. E é mais ou menos o que nós vamos ver domingo, aqui em São Paulo, porque tem o debate entre os dois. É o Haddad e o Tarcísio. E com uma vantagem. Os dois já fizeram
10: esse mesmo
11: um debate espetacular. É o debate deles.
10: Melhor, né, Mitri? Foi o melhor dos debates.
11: Tem um capítulo no meu livro,
10: Sim.
11: Debate na Veia, que é exatamente sobre esse debate. Agora, imagina o seguinte: nós tivemos o melhor debate há 4 anos. O que houve nesses 4 anos? Os dois candidatos que estarão aqui domingo tiveram uma experiência espetacular governando São Paulo, o outro, uma experiência espetacular sendo ministro da Fazenda. Então, eles estão muito mais, com muito mais história.
10: E nos cascos, né?
11: É, claro. Então, vai ser um espetáculo isso aqui.
10: E quando o Tarcísio foi candidato da outra vez, por mais que ele se julgasse merecedor da vitória, era uma tentativa. Claro. Ele era um cara de fora, etc. E tal. Agora não, né? Agora ele é o incumbente. Eles não vão me tirar dessa cadeira. É isso. E o Haddad, quando disputou da outra vez, como você bem lembrou, agora... Uma possível vitória, que é difícil, mas uma possível vitória dele, pode mudar o jogo do processo eleitoral e da carreira profissional dele. Então, é complexo, né?
11: Tem muita coisa. E a carreira profissional também do Tarcísio.
10: Do Tarcísio, já imaginou se ele derrota o Tarcísio? É um negócio complicado.
11: Esse debate é muito importante, além do efeito que ele terá na eleição presidencial.
10: Presidencial.
11: É muito... É fundamental.
10: Mas ele está fazendo também outros debates, né? Esse é o debate de São Paulo.
11: Tem 15 outros debates, né? Debate do Rio, né? O Eduardo Paes, o Garotinho. O Garotinho, que estará no debate do Rio, ele esteve aqui no primeiro turno.
10: Inesquecível.
11: Inesquecível. Era um debate Garotinho, Serra, Lula e...
10: E ele aprontou com o Lula.
11: E Ciro.
10: Ciro que é outro, não, outro ele ótimo. Todo mundo. É.
11: Mas ele, o Garotinho, foi o grande destaque do debate.
10: É, distribuidor de pegadinhas.
11: Sucesso. Ganhou voto? Não, perdeu. Nenhum.
10: Aliás,
11: essa é outra questão.
10: Isso importante. É importante. Lembra, tem um episódio que eu acho importante você lembrar para quem não acompanhou, que às vezes o que parece ser um sucesso, porque não é uma luta, é parte de um jogo. Isso. Numa luta você ganha os pontos, pega o cinturão, vai embora, pega o seu prêmio e tchau. O prêmio que é a voto em urna não está necessariamente na vitória do debate.
11: Eu acho que você foi no ponto certo, no ponto crucial, que é exatamente isso. Nós tivemos exemplos, por exemplo, o Roriz com Cristóvão Buarque.
10: Brasília, Distrito Federal.
11: O Cristóvão Buarque massacrou o Roriz, acabou com o Roriz e perdeu o voto.
10: Por isso mesmo, exatamente porque fez isso.
11: Porque é o que o Oineg está dizendo, não se trata de uma briga, de uma luta de boxe, é outra coisa, é um confronto de ideias. E nesse confronto de ideias entram estilos, entram histórias pessoais, né, o modo de se confrontar com o adversário. E o telespectador quer ver ali, claro, quer ver um candidato forte, tal, que enfrenta, etc. Isso é. Mas ele quer ver também o comportamento de alguém que vai governar. E esse é o ponto. Isso também não é uma coisa assim absoluta. Depende do ambiente daquela campanha eleitoral. Dependendo do ambiente, o pau pode quebrar e de repente, é isso. Entende? Mas, de um modo geral, existe um perigo muito grande na análise do debate. Eu cansei de ver, né, na mídia, no dia seguinte, assim, debate morno, não sei o quê, como se fosse uma coisa à toa. Às vezes o debate foi fundamental. O debate mudou uma porção de coisa, definiu caminhos para a eleição, definiu os primeiros sinais do segundo turno, e o título está lá, debate morno, não sei o quê.
10: E temos agora a edição ao vivo, né, Miki?
11: Ah, essa
10: porque
11: é outra questão.
10: É, você tem o corte do debate enquanto o debate está acontecendo, e isso produz uma camada de debates em paralelo que nem sempre é o teor exato da ideia, mas acaba circulando um novo debate.
11: Claro, mas aí tem outras questões muito mais pesadas. Por exemplo, quando eu fiz os primeiros debates, eu conversava, tenho conversado muito sobre isso com o Rodolfo. O Rodolfo, que hoje é o nosso comandante. O Rodolfo está no meu lugar, ele é que comanda tudo e está fazendo um brilhante trabalho. E eu estou com ele junto, levando a minha experiência, né, claro. Em 89, que foi o primeiro debate, um ponto crucial era esse, que o Oneg está dizendo. Você, o que, que você vai pôr do debate no Jornal da Band? O que, que você vai editar para pôr no Jornal da Band? Aquilo parava a reunião, às vezes comprometia até o compromisso para ir ao debate, tão importante que era. Hoje, os primeiros 15 minutos do debate já estão editados, fragmentados. Cada telespectador é um editor, entendeu? Então, não tem mais isso, mudou tudo. E a reprodução do debate hoje, ela é outra coisa. É uma pedra no lago que não para mais. O debate, ele não se esgota no Boa Noite. Pelo contrário, está começando uma nova fase do debate, que vai continuar na mídia aí, continuar nas redes sociais e tal. Então, o debate, ele ganhou outra coisa, ele ganhou uma natureza diferente. E o número de pessoas, de eleitores que acompanham o debate também quintuplicou. No último debate nosso, aquele debate que vocês apresentaram, nós tivemos mais de 50 milhões de telespectadores.
10: Impressionante.
11: É outra coisa, é outra coisa.
10: Agora, Mitri, você sempre fala, quando a gente conversa nos bastidores, da sua expectativa de ter um confronto de ideias e não só um confronto de nada, né? Um confronto de agressões e tal.
11: Esse é o desafio e o desejo.
10: O desejo. Toda eleição, quando a gente termina, a gente faz uma avaliação, no caso do debate do Tarcísio com o Fernando Haddad, está nessa categoria, mas a maior parte dos debates, o que a gente vê é uma tentativa dos candidatos de escapar de um compromisso. Isso não é um defeito do debate? Será que tem a ver com o desafio da agenda que eles têm que implantar, que eles não podem ou não querem falar com muita clareza? Imagina o Fernando Collor, em 89, dizendo: vou confiscar os ativos. Ou então o Fernando Henrique explicando como seria o Plano Real, embora o Plano Real ele tenha feito antes de virar presidente. Mas eu digo, será que é porque a agenda é complicada? Como é que vão falar em ajuste fiscal, os contornos do ajuste fiscal? É isso? Ou você entende que é despreparo? Qual é a sua explicação para isso?
11: As duas coisas. Em alguns casos é o despreparo, que é óbvio, né? Em alguns candidatos você bate o olho nele e você vê que é uma lástima, né? E tem também o interesse eleitoral que faz o candidato fugir de certos temas. Nós tivemos em 2018 uma campanha eleitoral em que a reforma da Previdência era, naquele momento, o grande desafio político do Brasil. Os candidatos não falavam disso, porque tira voto. Agora, existe um antídoto para isso, existe uma solução para isso, ou um caminho para minorar esse problema na estrutura do debate. E a Band faz isso muito bem. Outras televisões nem sempre fazem, que é o bloco dos jornalistas. O que eu quero dizer é o seguinte, você não pode deixar o debate só na mão dos candidatos. Não pode.
10: Perfeito. Entendeu?
11: O jornalista, e aí entra o interesse público do nosso trabalho. Eu, às vezes, eu via nos debates nossos uma representação mais autêntica do interesse popular, do interesse público, no comportamento dos jornalistas do que propriamente nos candidatos, porque cabe ao jornalista levantar a questão. Isso é aquele bloco do qual não abrimos mão.
10: E tem uma história que eu queria para você encerrar antes. Claro, vou querer que você faça um convite para a gente estar presente aqui. Mas tem uma história que eu gosto muito. Eu contei aqui outra vez, mas contado pelo autor é muito melhor. O jornalista fazendo a pergunta que interessa, muitas vezes escuta uma resposta que não faz sentido algum, porque a gente só é responsável pelo que a gente pergunta. A gente não pode chegar para o entrevistado e falar: o senhor respondeu errado. Não existe errado, não é prova de matemática. O Fernando Mitre estava entrevistando Leonel Brizola e perguntou ao Leonel Brizola sobre o programa de governo, uma coisa, não vou dizer óbvia, obrigatória. Como um jornalista não vai pedir para um candidato guias do programa de governo? Mitre, como é que foi esse episódio, que era extraordinário?
11: O Brizola, entre outras coisas, ele era muito engraçado. O Brizola, ele tinha respostas incríveis. Né? Ele começou falando do meu olhinho. Estou vendo o seu olhinho ali querendo me pegar. Você quer um programa? Eu vou encomendar um programa para você. Vou encomendar na Universidade Harvard. Um belo programa de governo e vou mandar na sua casa. Depois você passa meu... seu endereço aqui para minha assessoria.
10: E ele emendou dizendo alguma coisa do tipo: mas enquanto não chega, eu vou falar com você, eleitor. E acabou, né? Quer dizer, quando o cara tem o jeito, né? É. E às vezes sai do personagem. Aconteceu em 2006, né? O episódio do Alckmin com o Lula, hoje uma chapa só, mas que ele saiu do personagem, né?
11: Ali foi um equívoco, que eu não sei se é... se foi do próprio candidato, porque às vezes o candidato ele despreza a assessoria e ele vai em frente. Eu vi o Covas fazendo isso e deu certo para o Covas. Ele deixou a assessoria perplexa e saiu e falou: deixa que eu resolvo aqui com o Maluf. E resolveu mesmo. E eu não sei se o Alckmin fez isso ou se foi assessorado para fazer isso. E esse foi exatamente o problema, porque o Alckmin surgiu no estúdio naquele dia com uma agressividade que
10: não é dele.
11: Não tem nada a ver com ele, mas uma coisa incrível. E no intervalo o Lula me chamou, lá no intervalo, e falou assim: ó, esse debate não vai acabar se continuar desse jeito. Esse cara me chamou de mentiroso aqui o primeiro bloco inteiro. Eu não vou admitir isso, esse debate não vai acabar. Aí eu saí, fui lá no púlpito do Alckmin e falei: governador, o presidente está bravo ali, está dizendo que o debate não vai acabar se o senhor continuar chamando ele de mentiroso. O Alckmin e os assessores sorriram triunfantes. Como quem diz, ganhamos o debate.
10: E o resultado?
11: Foi um desastre. Agora, se você me perguntar o que o Lula queria dizer com esse debate não vai acabar,
10: você até
11: hoje
10: sabe,
11: eu não sei.
10: Nem acabar bem ou se ele ia...
11: Eu sei que o Lula saiu bravo, o Alckmin saiu aplaudido e o Alckmin perdeu o voto ali.
10: Perdeu o voto,
11: não tem dúvida. É muito sutil isso, não é fácil analisar o verdadeiro efeito de um debate.
10: Isso é difícil, fazer o debate, ser candidato ali na hora também é desafiador,
11: outra
10: né?
11: Outra coisa, usar o debate depois também exige engenho e arte. É preciso ter muito talento para isso, né? Para fazer bem, usar bem, porque também você pode usar mal. Claro. E muitas vezes o que você pensa que é um sucesso, como no caso do Alckmin, não é sucesso, é o contrário.
10: E o tempo é que diz. Mitre, então deixa uma mensagem e um convite para as pessoas tanto nesse final de semana quanto no final de semana do 23 também, né?
11: É, eu convido a todos para não perderem a Band no domingo e no outro também, no dia 23. Acho que os debates nunca foram tão importantes como agora. Nós estamos com uma carência de conteúdos aí nessa campanha, que é uma coisa brutal. Eu acho até que a polarização, ela de certo modo, é muito responsável pela redução do nível de conteúdo das campanhas eleitorais. Fica muita coisa que é mera agressão, e o que interessa mesmo, que é o confronto de ideias, solução para os problemas do país, isso fica em segundo plano. Os debates da Band têm essa coisa, e essa tradição. É, são debates que conseguem um nível de utilidade muito grande. E eu acho que vai ser maior ainda nesse domingo.
10: Então é isso aí. Esse domingo fica o convite. Fernando Mitri, diretor nacional de jornalismo do Grupo Bandeirantes. Obrigado, Mitri. Até a próxima. Obrigado. Domingo, sucesso.

0: São 10 horas e 26 minutos. A gente segue por aqui, por São Paulo, de olho no tempo. Temos um panorama interessante, sol, faz uma temperatura bastante agradável aqui na zona sul da cidade de São Paulo. E isso está deixando muita gente animada, né? Porque a máxima prevista para hoje é de 28 graus, a média foi de 17, vai subindo, né, com o passar do tempo. E não há nenhuma previsão de chuva, né? Pelo menos não chuva forte. Alguma pancada isolada que teve durante a manhã, mas não há mais essa previsão de chuva. Mas previsão de vento de até 65 km por hora, segundo, inclusive, o CGE, né? A gente conversou mais cedo com a Defesa Civil aqui do estado de São Paulo, e segundo a Defesa Civil, 65 quilômetros de rajadas de vento são previstas, especialmente no interior e litoral. Mas a gente fica de olho aqui da capital também.
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2: 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E estamos de olho nas estradas, inclusive nas que dão acesso à Baixada Santista. Segundo a Ecovias, a Imigrantes, sentido capital, tem 5 quilômetros de lentidão, dos 56 ao 51, devido ao alto fluxo, né, de passagem ali de carros pela região. Então, Imigrantes, com trânsito sentido capital, 5 quilômetros dos 56 ao 51. Regis Bittencourt, que motoristas têm enfrentado muitas dificuldades desde de manhã, primeiro na região de Juquitiba, agora a gente tem derramamento de carga na região de Cajati, quilômetro 517, sentido Curitiba. A faixa central e direita estão bloqueadas, a faixa da esquerda está livre, tem uma fila de 3 quilômetros por aí. E também, nosso ouvinte falou mais cedo sobre um acidente do 295, também sentido Curitiba. E esse trânsito continua ruim ali, tá? Também, para você que está indo em direção ao sul do país, passando Itapsirica da Serra, já tem essa lentidão. Pelo menos uns 4 quilômetros, tá? Para você que está circulando pela Regis Bittencourt. Não tá fácil. A Raposo Tavares também já está apresentando lentidão. Tem acidente na região de Cotia, mas aí no sentido de São Paulo. E é uma lentidão que se arvora ali até depois do Rodoanel. Tem um trecho que tem acidente, mas depois continua para você que segue na direção da capital paulista. Se você tiver informações, quiser passar aqui para a gente, 999-592-100.
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0: São 10h31, a Band inicia neste domingo a temporada de debates eleitorais. Amanhã serão realizados os encontros com os candidatos aos governos estaduais e também no Distrito Federal. Tudo com cobertura completa e transmissão aqui na Band News FM. Os debates começam às 8 da noite, no horário de Brasília, mas a nossa cobertura pré-debate terá início 2 horas antes, às 6. Nossos repórteres vão trazer detalhes sobre o formato dos debates, as regras, além de compartilhar a chegada dos candidatos e também dos convidados. A gente fala da expectativa para o debate lá no Amazonas, mas claro que tem todo um giro, né, que está sendo feito, a gente falou mais cedo, mas também João Pessoa, o Cacá Barbosa, tem destaque para a gente.
1: Na Paraíba, o debate de amanhã será realizado pela TV Arapuã. É o primeiro em televisão aberta. Com mediação do jornalista Luiz Torres, o confronto de ideias vai colocar frente a frente Lucas Ribeiro, do Progressistas, Cícero Lucena, do MDB e Efraim Filho, do PL. Além da TV aberta, o encontro será exibido simultaneamente pelas rádios do Sistema Arapuã de Comunicação, incluindo a Band News FM João Pessoa e nas plataformas digitais.
0: O Senado americano aprova a indicação de Daniel Pérez para a Embaixada dos Estados Unidos em Brasília. Em votação realizada ontem, ele recebeu 51 votos a favor, 47 contrários. Agora o nome de Pérez segue para aprovação do Itamaraty. O embaixador indicado, que é do mesmo partido de Donald Trump, foi escolhido pelo presidente em junho para ocupar o posto. A chefia da representação diplomática em Brasília está vaga desde o retorno do presidente à Casa Branca em janeiro de 2025. Na terça, o governo Trump anunciou que revogou o visto da embaixadora brasileira em Washington, Maria Luísa Ribeiro Viotti. Na ginástica, a Rebeca Andrade recebe a maior nota do mundo neste ano no aparelho de saltos. Detalhes com a Aline Fanelli.
2: A ginasta Rebeca Andrade crava a maior nota do salto no mundo durante o Campeonato Brasileiro da categoria. Em Brasília, ela executou um Yurchenko com dupla pirueta, cravando na descida e conquistando a nota de 14.800. A marca deixa a Rebeca isolada no topo do ranking mundial da temporada para um salto único. Ela executou apenas um salto e se classificou para a final, porque, segundo o regulamento, não são necessárias duas apresentações para avançar. A ginasta, porém, não disputará a final porque a comissão técnica já havia previsto a ausência para gerenciar a carga física e focar na preparação para o Mundial de Roterdã em outubro.
0: 10 horas 34 minutos.
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0: Informações para o ouvinte que está circulando pela Regis Bittencourt. Fala, Sérgio.
4: Olha, pessoal, está bem longe de Cajati. Passamos o quilômetro 338, lá onde teve o acidente. Está andando. Só que aqui no início da primeira serra, no 345, está tudo parado também.
0: Obrigada pela informação, né? Se referindo a esse transtorno, né, na Regis Bittencourt, então lá em Cajati, tem esse trânsito difícil. Deixa eu estar aqui uma atualizada com as informações da Arteris Regis Bittencourt, que está dizendo que tem acidente no quilômetro 46, lá em Campina Grande do Sul, mas é mais longe, sentido Curitiba. Também fala sobre esse acidente, que é um derramamento de carga no 517, aí sim, em Cajati, sentido Curitiba. Aí aqui a informação oficial é faixa da central e da direita bloqueadas, faixa da esquerda livre e fila de 3 quilômetros. E que as equipes da concessionária estão atuando ali na liberação da via. Então, se você tiver também mais alguma informação, ou um caminho alternativo, né? Mas é difícil, né? A Regis é uma rodovia que vai para o seu país e é a principal delas. Enfim, o motorista está encontrando dificuldade nesta manhãzinha. E de olho também no sistema Anchieta Imigrantes, falávamos mais cedo sobre lentidão por lá, atualizando aqui o mapa, continua do 56 ao 51 no sentido capital, devido ao alto fluxo, tem operação 5x3 implantada, segundo a concessionária.
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0: Às 10h37, uma onça parda invadiu uma casa de condomínio na região aqui da Serra da Cantareira, na zona norte da capital paulista, e atacou um pitbull de uma família durante a madrugada desta quinta. O animal entrou no imóvel enquanto os moradores dormiam e aí entrou em briga com o cachorro, que ficou gravemente ferido. Para quem acompanha a nossa live, tem aqui as imagens da câmera de segurança que foram divulgadas. É possível ver o momento em que essa onça entra no local. E ela ali circulando muito calmamente, passa ali por uma rotatória, olha para o lado, passa nessa câmera que tem uma iluminação, por isso que é possível ver claramente, parece um gato bem grande andando ali, em direção ao interior do condomínio. O caso aconteceu por volta das 3 da madrugada, quando a tutora desse cachorro se levantou para amamentar a filha de 3 meses. O cachorro correu para o corredor após perceber a presença de outro animal. Ao verificar a situação, o marido dela encontrou o pitbull brigando com a onça perto da porta dos fundos da casa. O Ragnar, que é o nome desse cachorro, conseguiu se afastar da onça e foi levado para receber atendimento veterinário. Sofreu vários ferimentos no rosto, levou pontos na cabeça, enfim, ficou bem machucado. Dá para ver, né, o rosto dele ali, enfim, sendo depois de atendido, ainda com algumas marcas, né, desse machucado. De qualquer forma, se salvou. A onça voltou a aparecer no dia seguinte, dessa vez na escadaria próxima à casa da família. Os moradores mantiveram as portas fechadas e aí acionaram a segurança do condomínio. As câmeras de segurança também registraram a circulação do animal por essa área. Alguns ouvintes, né, se manifestaram mais cedo a respeito dessa onça, dizendo que muito tem a ver com o comportamento do ser humano que vai invadindo cada vez mais as áreas que são preservadas e o habitat natural desses animais, desses felinos, né? Então, é um condomínio que está ali encostadinho na Serra da Cantareira, é uma proximidade muito grande ali com o Parque Estadual, e aí a gente não sabe exatamente por quê, mas ela deixa o habitat, que é o lugar onde ela se sente, inclusive, mais segura, para fazer essa incursão ali onde tem o ser humano, e ela realmente pode ser atacada. E aí, nesse caso, foi o cachorro que identificou o perigo, ou o iminente perigo, né, para proteger ali a família, e atacou o animal, ou enfim, a gente não sabe quem começou essa briga, mas de fato é uma questão territorialista, né? Mas é um susto, né? Porque acontece aqui na cidade de São Paulo, uma onça ficar circulando, ainda que seja nas barbas, né? Quase na região metropolitana.
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0: 10 horas 42 minutos. O destaque do debate da Band na Bahia é de Salvador, Verena Veloso, que informa.
1: Os candidatos ao governo da Bahia, ACM Neto, do União Brasil, Jerônimo Rodrigues, do PT e Ronaldo Mansur, do PSOL, participam neste domingo do primeiro debate das eleições deste ano. Promovido pela Band Bahia, o encontro começa às 8 da noite. O debate será dividido em 3 blocos e contará com momentos em que os candidatos poderão circular livremente pelo estúdio. Também será instalada a sala digital Band, desenvolvida em parceria com o Google, em que os participantes responderão perguntas baseadas nos assuntos mais comentados na internet durante o debate.
0: Chega a 23 o número de pessoas infectadas pelo sarampo no estado de São Paulo neste ano. Do total, 2 casos são importados e os demais estão relacionados à importação, embora ainda não tenha sido identificada a fonte de infecção. Até agora, o vírus atingiu moradores da capital, de São Bernardo do Campo e de Guarulhos. E por causa disso, essas 3 cidades estão com a vacinação contra sarampo recomendada à população, que tem de 6 meses a 59 anos de idade. A vacinação adicional abrange pessoas que residem nas localidades e passageiros com viagem marcada para os municípios paulistas em surto. Gestantes não devem receber o imunizante por conter o vírus vivo enfraquecido. Além disso, pessoas vacinadas nos últimos 30 dias contra a febre amarela ou varicela precisam consultar os prazos antes de receber a nova dose. O governo espanhol estabelece temporariamente controles de fronteira em portos e aeroportos para viajantes vindos da Itália. A medida que entrou em vigor a 0 hora deste sábado ocorre em razão da persistente pressão migratória irregular enfrentada pelo país. A decisão provocou reação imediata de Roma. A Itália rejeitou o ultimato do governo espanhol em relação às exigências de suspensão das checagens para passageiros que chegam da Espanha. As medidas foram impostas no contexto dos desdobramentos da crise em Ceuta. Dois jogos dão continuidade hoje à 15ª rodada do Campeonato Brasileiro Feminino. Atlético Mineiro e Bahia jogam às 15h em Contagem. Às 16h é a vez de Ferroviária e Palmeiras entrarem em campo na Fonte Luminosa. O jogo entre Botafogo e Fluminense, que deveria ter sido realizado ontem, foi adiado para segunda-feira em razão do mau tempo lá no Rio de Janeiro.
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0: um quadro sempre muito esperado aqui pelos nossos ouvintes.
1: Alô, equipe da Band News. Alô, ouvintes. Certamente muitos de nós já brincamos na nossa infância, e as crianças ainda brincam hoje, com trava-línguas. E um dos mais famosos da minha geração e que atravessou séculos no Brasil, chegando até os dias de hoje, é este. Achei o ninho de mafagafos com 7 mafagafinhos. Quem desmafagafar o ninho dos mafagafos, bom desmafagafador será. O objetivo do trava-línguas é fazer dificultar a pronúncia, né? Fazer a pessoa tropeçar na língua. É para tropeçar na língua e não pronunciar corretamente. A brincadeira consiste nisso, e daí quem erra passa adiante para que o outro tente acertar. Além de... O mafagafo é uma ave inventada, é da imaginação das crianças. Essa ave não existe. Alguém inventou mafagafo só para fazer a trava-línguas. Uma outra maneira de brincar, a palavra não serve só para trabalhar, nem para enrolar, nem para só para as confidências, como nos parlatórios, e nem, no caso de enrolar, é nos palavrórios, né? Mas ela é também uma forma de você brincar. A parlenda, dessa que eu vou falar agora, parlenda é uma palavra que vem do mesmo étimo do verbo parler, em francês, que é parlar, que é falar, aliás. Esse étimo está também na palavra parlamento, que deu parlamento, e onde se fala muito, aliás, não é? E quando você faz uma parlenda, não pode esperar que haja lógica, que haja algum significado. É para brincar. Então vou dizer uma parlenda também minha velha conhecida e certamente conhecida de vocês e que tem variações pelo Brasil afora. Lá no Sul, esta parlenda era dita assim: hoje é domingo, teu pai é um gringo, está fumando cachimbo na porta da venda. O cachimbo é de barro, bate no jarro. O jarro é de ouro, bate no touro. O touro é valente, bate na gente. A gente é fraco, cai no buraco, o buraco é fundo, acabou-se o mundo. Tem também uma variante que diz: hoje é domingo, teu pai é um gringo, fumando cachimbo na porta da venda. O cachimbo é de barro, bate no jarro. O jarro é de ouro, bate no touro. O touro é valente, bate no tenente. O tenente é fraco, cai no buraco, o buraco é fundo, acabou-se o mundo. As palavras são usadas também para brincar, e a parlenda é uma saudável maneira de as crianças brincarem, e assim elas vão exercitando o vocabulário, a pronúncia e outros modos de brincar com a palavra, de brincar com as palavras. Como diz o Carlos Drummond de Andrade, brincar com palavras é a luta mais vã. Entanto lutamos, mal rompe amanhã. Muito obrigado e até de repente.
0: Muito bom, professor. Eu não sei se eu arrisco aqui um trava-língua. Nossos ouvintes podem mandar áudio, tá? Quem sabe? Do mafagafo. Eu lembro que quando eu era criança, eu procurei saber se existia qualquer essa ave mafagafo, né? Mas se você quiser aí se arriscar em mensagem de áudio, vamos ver como é que saem os nossos ouvintes de trava-línguas. São 10 horas e 49 minutos.
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0: São 10 horas e 50 minutos. A gente segue girando informação aqui para vocês. Estou vendo que tá pipocando umas mensagens de áudio aqui, hein? Já vou dar uma ouvida. Pessoal falando sobre trava-línguas, né? Muita gente aqui talvez aceitando o desafio. Vou ouvir já. Vamos falar sobre pessoas que compraram celulares roubados que podem responder pelo crime de receptação em São Paulo. Uma integração entre os sistemas das empresas de telefonia e da Polícia Militar que permite rastrear os aparelhos para que eles sejam usados ou recuperados, né, devolvidos aos donos. O coronel da PM, Carlos Henrique Lucena, explica que assim que o celular é reativado, após o roubo ou furto, as autoridades são notificadas pelas operadoras e que, em um primeiro momento, a polícia entra em contato com um novo dono do telefone para que ele possa devolver o aparelho em uma delegacia.
1: Com isso, nós conseguimos fazer a integração, identificação e, através da inteligência policial, localizar esses celulares produtos de roubo e furto que foram reativados. A partir daí, a pessoa é orientada a devolver esse celular, comparecer na delegacia. Se a pessoa é notificada e não atende, vem a segunda fase, que é a busca ativa e se instaurar inquérito policial.

0: lojas credenciadas, porque senão a pessoa vai estar fomentando, incentivando a prática do furto e do roubo.
1: Para que o celular possa ser rastreado, é fundamental que a vítima de roubo ou furto registre o boletim de ocorrência e informe o e-mail. É uma espécie de número de registro do aparelho que pode ser encontrado na nota fiscal ou na embalagem, ou no próprio telefone, como explica o Coronel Lucena.
0: É como se fosse o RG, o CPF do seu celular. É importante a gente desenvolver e estimular no cidadão a prática dele ter esse número. É fácil, asterisco, jogo da velha, 06, jogo da velha. Vai aparecer na tela do seu celular o e-mail. Anote e guarde isso daí.
1: É isso, vale guardar para, enfim, se precisar, tá ali já prontinho para você, né? Acionar, fazer boletim de ocorrência e todas as determinações que são necessárias após um furto.
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1: Por onde agora, Gilberto Souza?
3: Fala do sistema Anchieta Imigrantes, com pouco movimento agora para a Baixada Santista. O motorista que sai do litoral para a capital aí se encontra congestionamento na rodovia dos imigrantes, dos 56 ao 51, alto fluxo de veículos. Rodoanel Mário Covas, nas duas direções, passagem pelo sistema Anchieta Imigrantes, tudo tranquilo. 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
2: Chegou a hora, hein? Vamos ver como é que os nossos ouvintes se comportam com trava-línguas. Vamos começar com o Wellington.
3: Bom dia, Band News. Bom dia, Wellington, aqui de Guarulhos. Tudo bem? Indo para o trabalho. Vamos ver se a gente consegue, se eu consigo. Desafio vocês aí também. Casa suja, chão sujo. Vamos falar bem rapidinho, vamos ver se conseguimos.
2: Casa suja, chão sujo. Meio dificinho, tá bom. Vamos ver aqui o Vieira.
4: Dentro dessas palavras tem uma outra que não foi dita aí. Vara verde, verdolenga, quem desverdolenga ela, bom desverdolengador será. Ou seja, vara verde, verdolenga, quem desverdolenga ela, bom desverdolengador será. Repetindo, vara verde, verdolenga, quem desverdolenga ela, bom desverdolengador será.
2: Muito bom, gostei, Vieira, vamos ver.
5: Quem conseguir desmafagafizar o ninho de mafagafinhos, bom desmafagafizador será. 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
2: Vocês estão bem demais, eu que não me arrisco aqui. Enfim, mas obrigada, viu? Nós também participando daqui do Sem Papas na Língua.
6: De repente, pai.
2: Mesmo quando ser pai é um sonho planejado de tantos anos, a paternidade ainda chega chacoalhando o mundo inteiro, ou melhor, mundos. E hoje você acompanha a história de dois pais que transformaram a experiência da paternidade em uma rede de apoio, representatividade e muito amor. Lembrando que o Dia dos Pais está chegando, né? Fala aí, Júlia Nogueira.
7: O Mark e a Maia são as primeiras crianças brasileiras com a mistura genética dos dois pais. Há 4 anos, uma resolução do Conselho Federal de Medicina tornou possível que o Gustavo e o Robert realizassem esse sonho.
8: Sempre foi um desejo nosso, né? E quando foi permitido na legislação, foi um surto, assim, foi quase uma loteria.

0: viver a paternidade. A gente já tinha minha prima com barriga solidária. Então, de repente, muda a resolução, né? E aí a gente fala, é agora. E a nossa médica, inclusive, falou, a gente corre porque é uma resolução, ela pode cair a qualquer momento.
1: 20 dias depois, o resultado foi melhor que o esperado para quem lutava contra o tempo e já pensando no e se...
0: A gente escolheu colocar dois embriões, né, na minha prima. Eu lembro que eu sempre quis ter gêmeos, sempre foi um sonho meu. Eu ficava imaginando essa relação de gêmeos, essa sintonia. E aí...
2: Mas assim, não só pelo lado romântico da coisa, né, de ter gêmeos e tal. É. Mas tipo assim, não sendo um casal gay, que tipo, tá surgindo agora uma oportunidade, uma barriga solidária. Se não for agora... Quando que a gente vai ter essa oportunidade de novo de ter um segundo filho, entendeu?
1: Mesmo sonhando com isso durante anos e depois de mais de 10 anos juntos, a velocidade com que tudo deu certo fez com que a paternidade em dose dupla chegasse com tudo pro Gustavo e pro Robert.
0: O nosso foi mais uma porrada que veio de frente mesmo, assim, porque veio toda a responsabilidade da paternidade caiu de uma vez nas nossas costas, né? Eu acho que a falta de ter uma rede de apoio, de seja paga ou seja de um parente ali do lado naquele momento, fez a gente lidar com aquilo assim de cara, assim, não tinha outra pessoa pra fazer. Como a gente falou, né, quando eles nasceram, parece que a gente foi colocado no liquidificador e saiu uma outra pessoa do outro lado.
1: Com o nascimento do Mark e da Maia, a família se mudou de Brasília para São Paulo. Sem amigos, família, uma rede de apoio e poucos exemplos de famílias como a deles, surgiu o perfil nas redes sociais Dois de Pais.
0: Porque a gente criou o perfil Dois de Pais para ser representatividade, né? Porque a gente buscava por outras famílias e a gente não encontrava muita informação. Na mídia existia um Paulo Gustavo na época, né? Mas também para buscar uma rede de apoio, né? Então foi ali que a gente construiu relações muito importantes, foi ali que a gente criou uma autoestima em relação à nossa família, de ver que pessoas admiravam a nossa família, que enxergavam a nossa família como bonita.
1: E quem pensa que lidar com gêmeos é lidar só com os cuidados em dose dupla, tá muito enganado.
2: Eles têm personalidades, assim, totalmente diferentes. Eles são gêmeos, mas cada um tem suas vontades, seus desejos, seus jeitinhos e tudo. E é isso, né? A gente vai todo dia, né, plantando, né? Uma série de princípios, valores, amor, carinho, né, cuidado, preocupações, uma série de coisas.
1: Hoje, a página Dois de Pais, que surgiu com o propósito de representatividade, de busca de encontro, se tornou não só o trabalho do Gustavo e do Robert, mas também fonte de desconstrução e amor fora da bolha de muita gente, inclusive.
0: E teve um outro lado que a gente não esperava também, que foi uma comunidade gigantesca que foi se criando, não só de pessoas da comunidade LGBT, mas de mulheres, de mães que se identificavam com o nosso conteúdo. Você vê, hoje em dia, 75% do nosso público é feminino. São mulheres, que normalmente são mães, que se identificam com o nosso conteúdo. E a gente fala que tem um público que é o mais fiel de todos, que são as mães de gays. Elas são... de longe o nosso público mais fiel, que a gente posta um story, elas vão dar bom dia, que elas perguntam como estão as crianças, que acho que tinha muito aquele preconceito enraizado de, poxa, meu filho é gay, eu não vou ter neto, sabe?
1: E quem acha que a Maia, o Mark ou outras crianças acham diferente ter dois pais, tá muito enganado.
2: Em shopping, a gente até fez um vídeo sobre isso, uma criança que mais velha foi perguntar, cadê sua mãe? O Mark na mesma hora falou assim, não tenho mãe, tenho dois papais, e apontou pra gente, e eles continuam brincando como se nada tivesse acontecido. Então você vê como é que funciona na cabeça deles, tudo muito bem construído, e na cabeça da outra criança, tipo, livre de preconceitos também, talvez venha de uma família um pouco mais tranquila, mas tipo assim, tudo bem.
3: Até um, dois papais. Feliz dia do pai.
4: Bem legal, né? E todos esses episódios da série, né, De Repente Pai, estão disponíveis nas redes sociais da Band News FM e já foram sonorizadas, né, por José Antônio Araújo, trabalho de edição de Pedro Salles e de Ricardo Negrete. Ó, vou colocar aqui os ouvintes no trava-língua, estão mandando muito bem. Vou começar com você.
5: Aqui é Otto Moraes.
4: Fala, Otto.
5: Vamos ver se eu acerto essa aqui. Se vocês acertam, eu tô bem.
4: Vai.
5: Em cima daquela serra tem uma cangalha bem cangalhada. Quem desencangalhar aquela cangalha será um bom desencangalhador. Como eu desencangalhei aquela cangalha, um bom desencangalhador serei.
4: Eu não consigo nem repetir, foi maravilhoso. Obrigada, Otto. Tá afiadíssimo.
6: Aqui é o Antônio Carlos.
4: Fala, Antônio.
6: De Pindamonhangaba. Os originais desoriginalizaram-se.
4: Os originais desoriginalizaram-se. Consegui. Foi boa, vai.
7: Quem desmafagfar o ninho de mafagafo, os bons desmafagifador será. Uhul! Karina de Lins, beijos!
4: Obrigada, Karina. Nossos ouvintes estão mandando aqui os trava-línguas que eles lembram a partir da coluna, né, do Tem Papas, que a gente ouviu agora cedo. E aí eu provoquei aqui, achando que não ia vir muita coisa, mas o pessoal está muito animado, mandando várias mensagens e provando que são bons.
8: Tanto fede um fole velho, quanto um velho fole fede. Tanto fede um fole velho,
4: tá,
8: quanto um velho fole fede.
4: Gente, quantas diferentes que tem. O Francisco tá lembrando do três pratos de trigo para três tigres tristes. Opa! Três pratos de trigo para três tigres tristes. Saiu. Vamos ver quem mais tá aqui.
9: Tem uma que é facinha, Band News. Endogagostro odinoscopia.
4: Quê?
9: Um ninho de mafagafa tem 7 mafagafinhos. Quantos mafagafinhos tem em 3zinho de mafagafos?
4: É, esse do mafagafos é o que o professor lembrou, né? No ninho de mafagafos havia 7 mafagafinhos. Quem desmafaga... Ai, lembrei, já esqueci tudo. Quem mais está aqui mandando mensagem para a gente? Estamos falando de trava-línguas.
10: Dentro dessas palavras tem uma outra que não foi dita aí. Vara verde, verdolenga, quem desverdolenga ela, bom desverdolengador será. Ou seja, vara verde, verdolenga. Quem...
4: Vara verde, verdolenga. Deve ser o quê? Ela tombar ali, né? Deixa eu ver o que mais tem aqui. Nosso ouvinte, Lu.
11: O tempo perguntou ao tempo, quanto tempo o tempo tem? O tempo respondeu ao tempo, eu tenho tanto tempo quanto tempo o tempo tem. Lu Helena, Calcaia, que Cotia, isso? Sempre na escuta.
4: Vocês estão afiadíssimos demais. Obrigada pelas mensagens. 999-592-100. A cidade de São Paulo deve receber quase 700 mil visitantes brasileiros até o fim do ano. Puxado pela Copa, o número representa uma alta de 2,2% em relação ao ano passado. Em entrevista à Band News FM, a presidente do New York City Tourism, que é a Julie Cocker, destaca que os brasileiros estão entre as 5 nacionalidades que visitam mais a cidade americana.
12: It's an important market to us. We know when Brazilians come.
13: É um mercado muito importante para nós. Quando os brasileiros vêm, eles aproveitam a cidade, seja uma visita ao Empire State ou uma caminhada no Central Park, ou se eles exploram tudo que nós temos para oferecer.
12: Where they can explore everything that we have to offer.
4: É muita gente, né, na cidade de Nova York que recebe então esses visitantes brasileiros, né? Então, 700 mil. A Julie Cocker avaliou que durante a Copa do Mundo, da mesma forma que a cidade inspirou os brasileiros que lotaram a Times Square, os nova-iorquinos também saíram inspirados pela paixão pelo futebol.
12: We had 8 matches over 37 days.
13: Nós tivemos 8 partidas em 37 dias, com mais de 1 milhão de visitantes na região. A Copa inspirou os americanos, que se apaixonaram pelo futebol de novo, mas também mostrou para os visitantes como Nova York pode ser receptiva.
12: An authentic New York City is.
4: Em 2025, 684 mil brasileiros visitaram a cidade americana.

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2: O arcebispo de Constantinopla é muito bom constantinopolitanizador. Quem conseguir desconstantinopolitanizar...
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3: Onze horas e 8 minutos pelo horário de Brasília. Seja bem-vinda, seja bem-vindo você que está nos acompanhando na programação da Band News FM neste sábado, dia 8 de agosto de 2026. Eu sou Yuri Queiroga, a gente segue junto pelas próximas horas com a atualização dos principais assuntos do noticiário. Grupo Bandeirantes abre amanhã a temporada 2026, a temporada de debates eleitorais 2026. Os detalhes do encontro no Paraná chegam com Vanessa Fontanella.
4: O primeiro debate ao governo do Paraná tem presença confirmada dos pré-candidatos Sandro Alex, do PSD, Sérgio Moro, do PL e Requião Filho, do PDT. A posição dos três no estúdio foi definida por sorteio, com Sérgio Moro no centro do cenário, Requião Filho à esquerda e Sandro Alex à direita. A promessa é de um diálogo democrático com a apresentação de propostas. O encontro, promovido pela TV Band, abre a temporada de debates eleitorais do país. A transmissão será a partir das 8 da noite. A mediação será da jornalista Alessandra Consoli.
3: A Polícia Federal vai investigar o repasse das chamadas emendas PIX que podem ter gerado um prejuízo de 55 milhões de reais aos cofres públicos. Leandro Aislan.
5: O ministro do Supremo Tribunal Federal, Flávio Dino, determina que a Polícia Federal investigue possíveis indícios de crime no repasse das chamadas emendas PIX que foram destinadas entre 2020 e 2024 a 74 entes federados. Os valores são de quase 200 milhões de reais, no entanto, os recursos suspeitos são de aproximadamente 55 milhões. A determinação se baseia em uma auditoria feita pelo Tribunal de Contas da União neste ano, que apontou a possibilidade de crimes cometidos nos repasses.
3: E a briga pelas primeiras posições na Série B do Campeonato Brasileiro continua agitada. Thiago Muniz traz mais informações por aqui.
6: Continua porque hoje o Vila Nova, quinto colocado com 34 pontos, recebe o Sport Recife às 4 da tarde em Goiânia. Se vencer, passa para o segundo lugar isolado. Lembrando que neste ano a Série B terá apenas os dois primeiros colocados promovidos diretamente. Do terceiro ao sexto, haverá um play-off para decidir as duas vagas restantes. Além de Vila Nova Sport às 4 da tarde, tem Botafogo e América às 6:30 no Santa Cruz, em Ribeirão Preto. Ontem, o Operário de Ponta Grossa, terceiro colocado, perdeu para o São Bernardo, no Germano Krieger, por 3-1. No Castelão, em Fortaleza, o Ceará ganhou da Ponte Preta por 2-0.
3: O São Bernardo vinha mal na série B, vinha numa queda, conseguiu quebrar essa sequência de empates e derrotas e se recupera agora na Série B.
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0: Sabe aquela máxima? Não basta ser pai, tem que participar. Hoje o programa Seus Filhos é dedicado a eles. Durante a próxima hora, vamos falar sobre o paternar. O paternar na infância, desde os primeiros momentos, os primeiros contatos, o colo. Vamos falar também sobre os desafios da adolescência e, por que não, da vida adulta dos filhos. Aquele momento que a gente vira um espectador que dá um palpite quando é solicitado, às vezes até quando não é, mas não pode fazer muito mais do que isso. O Dia dos Pais em destaque por aqui no programa Seus Filhos. Eu, Thaís Dias, sigo sempre na sua companhia e na companhia dela, Roseli Saião. Tudo bem, Roseli?
1: Tudo bem, Thaís. Olá, pessoal. Sempre uma delícia conversar com vocês. Principalmente um tema tão importante quanto os pais.
0: E lógico que um programa sobre o Dia dos Pais não poderia não ter um pai. Aliás, teremos pais por aqui hoje conosco para falar um pouco sobre a paternidade no dia a dia. Aquela ideia entre expectativa e realidade, é sobre isso que a gente vai conversar. Já colocando eles aqui para essa conversa, Lucas Ribeiro, doutor em biologia, mas agora ele disse que a alcunha preferida é a seguinte: pai de primeira viagem do Santiago, que tem pouco mais de um mês. E o Lucas, muito bem-vindo ao programa Seus Filhos.
2: Prazer, Thaís. Prazer, Roseli. Prazer, audiência. Olá a todos. E é isso. Maior e melhor desafio da minha vida até então.
0: E olha, também hoje conosco, você vê aqui, para quem acompanha a gente no YouTube, também na Band News TV, o seguinte: o Antônio Padilha, ele que é contador, mas aqui também pai. Pai da Isabela, 22 anos, e Giovana, de 18, ele também falou: pode chamar de pai da Giovana e da Isabela, porque essa é a alcunha favorita também. Bem-vindo, Padilha.
3: Obrigado, é um prazer estar aqui com vocês.
0: Roseli, vou começar com você, porque a gente fala da paternidade, eu vou querer ouvir um pouquinho da experiência de cada um deles, uma experiência que está só começando, uma experiência já de muitos anos, mas a forma da gente olhar para a paternidade, né? Principalmente nós que somos mães, ela mudou muito, né? A gente fala de uma relação diferente dos pais com os filhos ao longo dessas últimas décadas.
1: Mudou, Thaís, mas no meu olhar, mudou muito devagar, nós estamos caminhando. Há um grupo de pais, né, que é muito participativo, ou seja, assume a responsabilidade por seus filhos, né, integralmente, desde antes do filho nascer, acompanha a parceira junto no pré-natal, no parto, depois na amamentação, curte isso, e depois eles crescendo na educação, na criação dos filhos. É partilha mesmo que eles fazem. Mas esse grupo de pais ainda é pequeno, considerando toda a população de pais que nós temos no nosso país. Mas são aqueles que estão lançando sementes. E eu acho isso maravilhoso. Agora, veja, né? No final do século XX, a gente já tinha esse pequeno grupo. Nós já estamos, né, em 26 anos depois que terminou o século XX. Não cresceu muito. Com tantas mudanças acontecendo tão rapidamente, a gente precisa alavancar essa, né?
0: É isso. Eu quero começar aqui ouvindo os pais. Vou começar com ele, que já tem essa memória um pouco mais recente, Lucas. Santiago, com apenas um mês, como é que foi receber essa notícia, né? Você pai, como é que é essa percepção da idealização até esses primeiros contatos com teu filho?
2: Boa. Vou reverberar um pouquinho da fala da Roseli. Eu sinto que grande parte dos meus pares, homens da minha idade aqui, infelizmente não tem essa participação tão ativa. E no meu caso, eu sinto que foi uma realização muito grande. Eu sempre sonhei em ser pai, sempre quis muito, sempre realmente almejei isso. Acho que era, inclusive, um dos principais objetivos da minha vida como um todo, se não o maior: ter uma família e paternar. E é onde pega mais essa questão mesmo da idealização versus a realização, né? A gente acaba sendo bombardeado de informações sobre parentalidade, e grande parte das informações que estão de comum acesso são informações meio romantizadas, né? Então a gente tem toda uma romantização em relação à parentalidade, inclusive muito pensando na provocação da Roseli, que é uma ausência paterna. Então, uma romantização da parentalidade com uma ausência paterna significativa. E aí, quando a gente vem para a realidade, isso muda um pouco, né? A parentalidade, o início ali, esse primeiro mês, ele não é fácil. Não quer dizer que ele não é legal, não quer dizer que ele não é cheio de amor e de alegria, mas ele não é fácil, ele tem todas as suas dificuldades específicas do momento. Então, é um bebê que está chegando no mundo, é um pai, uma mãe e um bebê que estão se formando, né? A realização desse período inicial, ela é bem difícil, ela é bem impactante, ela é bem demandante, em especial para os pais que fazem o papel real de pai, que é a participação. A partilha, como a Roseli muito bem colocou. Então, já voltei ao trabalho, pós-período de licença paternidade, e pais que se propõem a estar realmente participando, eles têm que fazer essa força ativa, porque existem as demandas do trabalho, padrão, mas também existem as demandas com a família. Então, acaba o período do trabalho aqui, terminando o programa, eu já vou fazer a rotina de sono do bebê. A rotina do sono fica aqui sob minha responsabilidade. Após da rotina de sono, tem algumas coisas que a gente tem que fazer. Então, assim, idealização é uma coisa, realização a gente tem que sim participar e participar ativamente.
0: E eu queria ouvir o Padilha sobre essa questão do excesso de informação, né, Padilha? Você tem uma filha de 18, uma de 22, ou seja, você viveu um cenário bem diferente desse que está vivendo agora o Santiago. Como é que era esse acesso às informações? Você percebia, principalmente entre os seus pares, uma busca dos pais por informação, como era muito costumeiro entre as mães, ou não? Como é que foi isso para você também?
3: Eu tive bastante dificuldade de sair de uma posição de solteiro, de uma posição de não pai, para pai, e exatamente essa parte de informação, essa quantidade de informações que estão disponíveis, o que pode, o que não pode, o que proibir, o que não proibir, foi bastante difícil para mim. Mas com muita ajuda da minha esposa, da família, a gente conseguiu dividir isso e ter um grande sucesso em relação a isso.
0: É importante da gente falar dessa parceria, né, Roseli? Às vezes, esse homem que está vendo aquela paternidade, como disse o Padilha aqui, ele sozinho não dá conta, não entende o que ele precisa fazer para se tornar um pai mais ativo, porque ele não foi ensinado, né? Ele não foi treinado para isso, e a gente já falou disso. E essa transição pode vir de quem está ali perto, ou dessa esposa, ou de alguém da família que está observando.
1: Exatamente. A tradição da nossa sociedade é que a mulher sempre é aquela que cuidava dos filhos. Ensinava, ficava brava, punia, totalmente irresponsável. E o homem era aquele provedor, né? Que assim, faz a família sobreviver, viver bem, à medida do possível. Então, não só os homens que hoje querem praticar, né, a paternidade integralmente, não só eles não aprenderam, como a sociedade não sabe ensinar, né? Então, a gente tem muitas informações. Eu adorei essa palavra romantizadas, porque são ideias, mas a prática é bem diferente. E é muito importante, né, que os pais saibam que essa partilha não diz respeito apenas à parceira, à mãe dos filhos, mas diz respeito ao filho, à filha. Porque, olha, a palavra da mãe é sempre uma palavra de cuidado, né? Então, eu vou pegar um exemplo de criança pequena. Está aprendendo a andar de bicicleta e pumba, cai. A mãe tem aquela reação quase natural. Vem cá, né? Pega no colo, a criança chora, a mamãe vai dar um beijinho e sara, né? E a palavra do pai é totalmente diferente. Aliás, eu tenho essa experiência, eu estava caminhando num parque e vi um garoto de uns 6, 7 anos aprendendo a andar com a bicicleta e o pai do lado. E ele caiu. E aí o pai parou, ficou esperando ele se levantar. O menino fez a cara que ia chorar, ele falou, machucou? O menino olhou e falou, não. Ele falou, então vamos embora. Então o pai é aquele que faz caminhar. E a mãe é aquela que protege, que cuida. Isso cria um perfeito equilíbrio. Por isso é tão importante a paternidade.
0: E olha, o programa Seus Filhos continua falando sobre o paternar nas diferentes fases da vida dos filhos. A gente tem aqui o Lucas, que é pai do Santiago, de apenas um mês de vida. Ele está começando, está engatinhando junto com o Santiago, assim, nesses primeiros contatos, né, com a paternidade. Mas a gente tem o Padilha também, que aí já tem uma experiência maior, pai da Isabela, da Giovana, uma com 22, outra com 18 anos, que já tem uma trajetória que vão dividir com a gente aqui no programa Seus Filhos. E lógico, eu e Roseli Sayão seguimos na sua companhia, não sai daí não. Se quiser participar, nosso e-mail seusfilhos@bandnewsfm.com.br.
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5: 11 horas e 22 minutos, espaço para as notícias da sua região.
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5: Tem mensagens aqui no nosso WhatsApp 11 999 592 100. O ouvinte Romualdo Marques está dizendo que tem muito trânsito lá na Regis no sentido Curitiba. Ele está no 289 e está perguntando onde é que é o fim do trânsito na BR sentido Curitiba. A gente tem agora a informação de que tem um apoio, ou seja, tem um serviço que está sendo feito lá no quilômetro 296. No caso, um apoio no quilômetro 296 da BR-116, ou seja, no sentido Curitiba, está interditando as faixas. Então, as duas faixas estão interditadas e já se fala ali em 7 quilômetros. Bate com as informações do ouvinte Romualdo Marques, que está parado lá no quilômetro 289. Portanto, tem uma interdição de via na altura do quilômetro 296 em Itapecerica da Serra. Também na descida para Curitiba, tem uma pane, tem um carro quebrado no quilômetro 346, interditando a faixa da direita. Só que isso é um pouco mais para frente na região de Miracatu. Então, dia começando com muitos problemas lá na Regis para quem está no sentido São Paulo-Curitiba, quem está saindo de São Paulo em direção à região do Vale do Ribeira e também a Curitiba. E tem mais informações do trânsito chegando por aqui. Gilberto Souza com as informações do trânsito neste sábado.
6: Olá, Yuri, bom dia. Bom sábado para você, para o 20 Band News, destacando a grande movimentação na região central, Bom Retiro, 25, principalmente região do Brás, correria para a compra do presente do pai. 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
5: Mais do trânsito, fala Gilberto Souza.
6: Falo da Raposo Tavares, entre o Rodoanel e o Butantã, nas duas direções o caminho funciona bem. Um pouquinho de lentidão na chegada ao Butantã. Entre o Rodoanel e Cotia, o trecho da Granja Viana está ruim nas duas direções. No quilômetro 23, tem redução de velocidade para quem entra ali na Avenida São Camilo. 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
5: 11h26, quase 11h27, pelo horário de Brasília, hora de reunir toda a rede Band News FM.
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5: O debate da Band no Distrito Federal será realizado em Ceilândia, região administrativa mais populosa. De Brasília, as informações chegam com Milena Dias.
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5: O ministro do Supremo Tribunal Federal, Alexandre de Moraes, nega o pedido do ex-presidente Jair Bolsonaro, que está em prisão domiciliar, para que ele receba visita dos filhos no Dia dos Pais. Detalhes com o Tiago Muniz.
19: Informação que foi confirmada agora há pouco pela reportagem do Grupo Bandeirantes, os advogados de Jair Bolsonaro tinham solicitado autorização para que os filhos de Jair Bolsonaro, Carlos, Jair, Renan e Flávio, visitassem o ex-presidente durante a tarde de amanhã, em razão da data que é celebrada, o Dia dos Pais. A defesa, no pedido, disse que a solicitação tinha caráter excepcional e finalidade estritamente humanitária e familiar. Alexandre de Moraes, em despacho, ressaltou que essa concessão desrespeitaria uma medida anterior que suspendeu o prazo de 30 dias de visitas de caráter político. E também é necessário ressaltar que a situação de Flávio Bolsonaro ainda é diferente da dos outros irmãos, porque no mês de julho, Moraes suspendeu por 90 dias as visitas do senador ao pai, depois que ele divulgou nas redes sociais uma carta escrita pelo ex-presidente.
5: O brasileiro João Fonseca volta a vencer o norueguês Casper Ruud, número 14 do mundo. O brasileiro triunfou por 2-7-0, parciais de 7-6 e 6-3 em 1 hora e 54 minutos de partida pela terceira rodada do Masters 1000 de Montreal, no Canadá, chegando agora às oitavas de final, repetindo um feito do torneio de Roland Garros, onde ele também derrotou o Casper Ruud depois da histórica vitória sobre o sérvio Novak Djokovic. Nas oitavas, João Fonseca vai enfrentar o norte-americano Ben Shelton, décimo colocado do ranking da ATP e osso duríssimo de roer. 11h31 pelo horário de Brasília. Você fica agora com o segundo bloco dos Seus Filhos deste fim de semana especial do Dia dos Pais.
0: Hoje o programa Seus Filhos fala da paternidade, do paternar nas diferentes fases da vida do filho e daquela ideia que ficou para trás de que o pai é apenas o provedor. Não, muitos hoje querem participar, querem criar vínculos, querem estar ali no dia a dia, vivendo cada experiência, cada momento, do colo à adolescência até aquela sensação do ninho vazio, né? Porque a gente cria pro mundo e eles começam a ir pro mundo e a gente fica se sentindo perdido. A gente vai falar sobre isso aqui no programa Seus Filhos, eu, Thaís Dias, Roseli Saião, o Lucas, que está aqui com a gente, o pai do Santiago, de um mês de vida, e também o Padilha, que segue conosco, o pai da Isabela e da Giovana, 22 e 18 anos. Padilha, quero começar com você, porque a gente está falando dessas experiências todas, e você já tem uma com 18, uma com 22, e aí é um outro tipo de experiência mesmo de viver a paternidade, porque elas começam a sair, têm autonomia, algumas já vão, né, para casa morar sozinha, já deixam a gente ali um pouco mais nessa ideia de espectador. Como é que é virar essa chave, né, de você ter uma participação muito ativa, presente, e de repente você só pode fazer aquilo que é permitido? Como é que muda isso na cabeça do pai, hein?
3: Talvez seja a fase mais complicada. No caso da Giovana, com 18 anos, até os 17 anos e 11 meses, ela não saía do bairro para nada. Então, fazia simplesmente colegial, atravessava a rua. E hoje ela está trabalhando, está estudando em São Paulo, no centro da cidade, mais precisamente na Santa Cecília, né? Então, houve uma mudança muito radical na vida dela. Então, para que isso fosse um pouco menos chocante para a gente, eu participei o máximo possível, quase que participei da primeira faculdade dela, no primeiro mês inteiro, para tornar algo um pouco mais suave. A Isabela, com 22 anos, quando começou a trabalhar, ela me pediu o seguinte: me dá um carro e um Waze e eu posso ir para qualquer lugar, a qualquer hora e tudo bem. Eu tive uma experiência muito infeliz. Então, através desses aprendizados, através dessas oportunidades, você dá e controlar, isso dá certo, isso não dá certo, a gente vai vivendo dia após dia. Mas é muito difícil, muito complicado, porque ela deixa de fazer parte daquele ambiente controlado, dentro de casa, dentro do bairro, dentro da rua, para expandir para São Paulo, para a empresa. Então, é bem complicado, e quanto maior a nossa participação, menos sofrimento o pai passa numa situação como essa.
0: Roseli, eu tô ouvindo Padilha e eu pensei numa experiência que eu tive agora. Eu tenho 43 anos, tenho uma filha de 13, um de 9, e fui pro Rio nas últimas férias visitar os meus pais. Pela primeira vez eu fui dirigindo até o Rio de São Paulo com as crianças sozinha. Normalmente eu vou com meu marido e tal. E aí, meu pai ficou como se eu tivesse apenas tirado a carteira há 2 dias. Eu tirei com 18, ele ficava: não, mas já chegou, tá tudo bem, vem devagar, hein? Não corre, vai cedo pra voltar cedo, pra não pegar a estrada. A cabeça é sempre essa, de uma tentativa de proteção, mas eles sabem que eles têm um limite. É difícil isso, né?
1: Não, é muito difícil porque, olha, por mais ou menos 12 anos... A gente tem, assim, aquela criança que vai crescendo, vai se desenvolvendo, mas depende totalmente da gente, né? Ou seja, ela não tem autonomia para sair sozinha, principalmente os filhos da classe média, eu me refiro agora, né? Mas a criança não tem autonomia para nada. A gente fala hoje em autonomia de criança de 4, 5 anos, gente, isso não existe, né? Autonomia é capacidade de governar a própria vida. E, ó, tem muito adulto que não tem autonomia. Então, é preciso que a gente aprenda, a partir do final da infância, aos poucos, né? Aí, retirando essa tutela absoluta da vida deles, para que eles vão assumindo a própria vida. Então, eu diria assim: a adolescência começa, a gente deixa 5% da vida deles para eles tomarem conta, a gente fica com os 95% e tutela os 5% para ver se eles dão conta. pode acontecer de não dar. Aí a gente, opa, dá um passo para trás e recomeça o caminho, né? E assim vai indo, para chegar aos 18, 20 anos, eles sendo capazes de administrar a sua vida. Quando a gente tem essa confiança de que a gente derivou para eles a vida deles e a gente foi acompanhando esse processo, a gente não tem mais o que fazer. Então, eu entendo, né, o Padilha, quando ele fala o sofrimento é menor para os pais. Mas, como pais, a gente tem que olhar para os filhos, né? A capacidade melhor deles é essa. Eu tenho que acompanhar ainda um pouco. Agora, essa questão do seu pai, né, ficar preocupado, isso é eterno. Enquanto a gente tem filhos, a gente se preocupa. Os meus filhos não são só adultos, são muito adultos, né? Então, de vez em quando, me dá uma preocupação. Nossa, aconteceu tal coisa, um deles não mora na mesma cidade que eu. Aí, será que ele deu conta de perceber que ia acontecer isso? Será que o bairro dele não dou? Não, está sem energia? Assim, ele sabe administrar a própria vida, né? Mas é uma preocupação de coração de mãe e de pai, que não termina nunca.
12: Não termina nunca. E, aliás, a sua está só começando, Lucas, e eu vou te chamar para essa conversa, porque você falou de um ponto que eu acho muito importante da gente trazer aqui, principalmente quando a gente está falando desse início da paternidade. Você falou, olha, eu estou voltando a trabalhar e isso aí acaba, né, deixando um pouco mais das tarefas para a mãe, mas eu tento fazer o que é possível. Você falou da rotina do sono. E a gente discute muito aqui no programa Seus Filhos a necessidade de uma expansão dessa licença paternidade para que, né, a gente pede tanto que os pais participem muito mais. E aí, uma licença de 5, agora a gente fala de uma ampliação que já foi dada. Mas mesmo assim, insuficiente, né, Lucas?
2: Não, é bem, bem complicado mesmo. Na empresa onde eu trabalho hoje, felizmente, a gente tem uma extensão da licença paternidade pelo programa Empresa Parceira, né? Empresa Parceira Cidadã. Então, eu tive os 5 dias de licença, depois consegui mais 15 dias de extensão da paternidade, totalizando 20. Que é o que a gente conseguiu, a extensão, mas que só vai ficar válido lá em 2029. Então, até 2029, a gente tem uma jornadinha aí para ir aumentando de 5 em 5 dias. Quando a gente chegar nos 20 dias, ainda vai ser pouco. Os 20 dias passaram voando aqui, voando. Pisquei, quando a gente se deu por conta, eu tava falando com a minha esposa, falando, amor, semana que vem eu volto pra trabalhar. E a gente falou assim, já? E não deu tempo de aprender nem metade das coisas que a gente aprendeu já com um mês e meio agora. Não deu tempo de aprender muitas das coisas. Então, é muito, muito importante uma licença de paternidade que seja maior, um período mais extenso, até para corroborar com o ponto que a gente trouxe anteriormente da presença ativa do pai durante a parentalidade, né? Então, me dá a impressão que quanto menos dias de licença a gente confere aos pais, mais carga a gente joga em cima das mães. Então, eu sinto que a gente precisaria aumentar um pouco essa licença paternidade, até para a presença paterna dentro da parentalidade também ser cada vez mais presente.
12: Roseli.
1: Eu quero relembrar algo que eu sempre falo, mas é importante, agora é um bom momento de relembrar, né? Com o depoimento que ele acabou de dar. Quando nasce o filho, pode ser o primeiro, como é o caso do Lucas, mas pode ser o segundo, o terceiro, não importa. Nesse momento, a família muda. Muda totalmente, porque havia um casal, no caso do Lucas, vou pensar nisso, né? Que criou um certo equilíbrio, um clima para viver em conjunto. Criou uma convivência. Aí chega um bebê, além de toda a demanda de um bebê recém-nascido, tem a mudança da dinâmica familiar. Gente, isso não acontece em 5 dias, em 20 dias. Nem 25, né, Lucas? Isso demora para acontecer, porque é uma questão de adaptação, de mudança, de transformação. Então, nós temos um ser de menos de um mês e pouco, que demanda tudo de um adulto que está por perto, a mãe, o pai, né, que deveria ser. E, além disso, nós temos que reequilibrar a estrutura familiar. Gente, é trabalho pra dedéu.
12: Agora, por falar em trabalho pra dedéu, você falou de 2, 3 filhos. Aí eu queria ouvir do Padilha essa relação de irmãs, né? Você tem 2 meninas. E muitas vezes o pai, ele é ali chamado por uma das filhas de... Você protege ela. Ah, você prefere aquela, né? Tem essa relação entre irmãos. Rola isso? Como é que você lida com isso?
3: Sim, sim. É normal sempre existir essa disputa entre as duas, né? E, por exemplo, você compra um computador para a primeira que a escola exigiu. Enquanto eu não compro o segundo computador para a segunda filha, ela fala, mas ela tem, eu não tenho. Aí quando eu compro para a segunda filha, esse computador é mais moderno que o primeiro. Aí a primeira fala, mas o dela é mais moderno. Então sempre vai existir isso em qualquer situação. Então você sempre tem que ficar controlando muito bem isso e tentando ser o mais justo possível. Mas é difícil. É difícil porque a cobrança tanto da mais velha em relação à mais nova, quanto da mais nova em relação à mais velha.
12: É que é isso, Roseli, na minha casa tudo é isso. Não, mas se ele vai, eu também vou. Se ele pode, eu também posso. E aí?
1: Eu passei por isso, né? Com dois também. Mas o grande problema deles é o seguinte: quando há mais de um filho, continua sendo uma única mãe, um único pai. Esse é o problema deles, né? Então sempre haverá uma certa rivalidade, uma certa disputa, que no fundo não é pelo computador, não é pela bicicleta mais moderna, é assim, pelo amor do pai, pelo amor da mãe. É isso.
12: Não,
1: eles queriam exclusividade, né? Não tem.
12: E são indivíduos, né? Às vezes tem essa ideia de preferência, porque você dá mais atenção. Às vezes aquele está mais aberto a ouvir, a conversar, o outro é mais reservado, então não tem essa ponte, né, direta de um papo. E aí fica aquela disputa, é ir no, na sensibilidade, conhecendo o filho, tentando até onde dá, mas respeitando esse espaço também. Vamos falar mais sobre a paternidade aqui no programa Seus Filhos. Eu, Thais Dias, sigo por aqui, acompanhada da minha companheira de sempre aqui no nosso programa, Roseli Saião. Lucas Ribeiro, pai de Santiago, de um mês, está aqui com a gente. Também conosco, Antônio Padilha, pai da Giovana, da Isabela, 22 e 18 anos. Outras experiências, todos eles falando sobre essa ideia da paternidade nos dias de hoje. Como é isso? Daqui a pouquinho a gente vai falar sobre diálogo, criação de vínculo. Fica por aí, a gente espera você.

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1: Tem mais do trânsito chegando com Gilberto Souza.
6: Na região de Mairiporã, Fernão Dias, para o sul de Minas, tem lentidão. Já teve trânsito pior nesse trecho entre o 65 e o 57. Agora só tem lentidão entre o 65 e o 62. Depois do 57 vai tudo bem até Atibaia. Entre Atibaia e Mairiporã e entre Mairiporã e a chegada a São Paulo, Fernão Dias livre. 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
1: E sobre a situação lá da Regis Bittencourt, a gente continua com o registro de problemas, especialmente ali no sentido Curitiba. Houve uma interdição de via na altura de Itapecerica da Serra, no sentido Curitiba, para quem está saindo de São Paulo, e já havia informação no primeiro momento de 7 quilômetros de filas, indo até o 289. Olhando aqui pelos mapas, esse congestionamento já está chegando até a cidade de Embu das Artes. Além de um outro problema lá na região de Miracatu, por causa de um carro quebrado na altura do quilômetro 346. 11:48, atenção rede.
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1: O destaque da eleição, do debate eleitoral da Band em Goiás. As informações chegam com Alexandre Paes.
5: Aqui em Goiás, o primeiro debate com os candidatos ao governo do estado já tem presença confirmada de Luiz César Bueno, do PT, Wilder Moraes, do PL e Marconi Perillo, do PSDB. Daniel Vilela, do MDB, que busca sua reeleição, até o momento não confirmou presença. O jornalista Joel Datena fará a mediação do debate.
1: O ciclone bomba que provocou chuvas intensas e rajadas de vento acima de 100 km por hora ao longo dos últimos dias se encontra em alto mar e perde força sobre o continente neste sábado. Apesar do gradual distanciamento do sistema em direção ao Oceano Atlântico, o alerta de atenção permanece. Diversas regiões do sul e do sudeste ainda devem registrar ventania acentuada, com rajadas que podem atingir 90 km por hora em pontos isolados. Uma nova frente fria deve trazer chuva forte para São Paulo, Paraná e Santa Catarina nos próximos dias. Você fica agora com o último bloco dos seus filhos deste fim de semana.

programa Seus Filhos de hoje é especial, dedicado aos pais. Vamos falar sobre a paternidade nas diferentes fases da vida dos filhos. Eu, Thais Dias, sigo por aqui, junto com ela, Roseli Saião. E lógico que não estamos sozinha no programa de Dia dos Pais. Conosco por aqui, Lucas Ribeiro, pai do Santiago, de um mês, e Antônio Padilha, pai da Isabela, pai da Giovana, 22 e 18 anos. Quero começar falando sobre diálogo. Padilha, a gente está falando aí de uma geração, né,

0: Dependendo da idade do filho, você tenta conversar, ele não quer. Né? Eu tô vivendo muito essa fase, com um de 8 e uma de 13. Aí você fala, como foi o dia? Legal.
1: Uh-huh.
0: E a prova? Ok. Ah, mas foi bem, acha... Não sei. É esse o nível da conversa, Roseli. E aí até tentando usar a internet para ver se você aproxima essa conexão, às vezes vem, sim, não, ok. Como é que a gente quebra essa barreira?
1: É, não é simples, não é fácil, né? É, vamos entender que o processo que está por trás disso. É, a criança, como eu já falei, está submetida 100% aos pais. 100%. E quando ela chega à adolescência, que é o caso da sua, né? É, ela começa a perceber, opa, eu estou enxergando o mundo aqui de um jeito diferente da minha mãe e do meu pai. Então, eu tenho condição de olhar para esse mundo e vivê-lo integralmente. Então, eles vão com muita sede ao pote, aos 13. Não é à toa que tem um filme que chama Aos 13, né? Que é para mostrar essa passagem, que é uma passagem radical. E vai demorar um bocadinho para eles entenderem que é passo a passo e não tudo de repente. Então, por isso que eles não querem conversa com a gente. Porque eles querem olhar para o mundo agora e dar conta do mundo que eles estão enxergando. Que é diferente do que você enxerga, o pai, a mãe enxergam. Então, me deixa quieta. Né? E fora isso, tem um processo interno acontecendo, gente, que é uma explosão por segundo. Ele não se reconhece nas transformações, que ora são rápidas, ora são lentas, né? Ele muda muito rapidamente, que para ele é difícil. É para ele, o adolescente, a menina, né? É difícil acompanhar. Então, ele tem muita conversa interior. É bom a gente dar um certo respeito, né? Dar esse tempo. Mas é bom, de vez em quando, falar, bom, hoje é reunião de família. Vamos fazer o quê? Assistir um filme? Qual filme? O que você achou desse personagem? Né? Quem seria esse personagem aqui na família? E por aí vai. É uma tentativa. Às vezes funciona, às vezes não.
0: Agora eu vou falar de outro assunto que envolve a paternidade, que gera muita dúvida. Eu queria te ouvir, Lucas. Você está começando, ainda não teve essa oportunidade, mas a gente fala muito da ideia de limites, né? Como usar o não da forma certa, se é para usar ou não. Você já pensa um pouco nisso, apesar de ser muito cedo? Como é que vai ser essa conexão, essa ideia de autoridade, de limite?
2: Sim, sim, sim. Esses aqui são os assuntos meio recorrentes aqui dentro de casa. E conecta até um pouquinho com o assunto que estavam falando sobre diálogo, né? Minha companheira, minha esposa é psicóloga. Então, ela já trouxe para a nossa relação uma capacidade e um desenvolvimento de comunicação muito importante e que muitos dos homens acabam não tendo por criação também. Acho que, falando sobre a minha criação, sobre a minha experiência em específico, a gente não é muito instruído, diferente das mulheres, a nos comunicar, falar o que a gente sente, como a gente sente, nomear sentimentos, etc e tal. A gente, aqui dentro da nossa relação, a gente conseguiu desenvolver isso muito bem, também com alguns vários anos de terapia individual aqui também ajudou bastante. E aí tudo isso para dizer que a gente, e aí são projeções muito do que a Roseli falou, de planos que na maioria das vezes, às vezes dá certo, às vezes não dá certo. Então a gente tem alguns planos desenhados para iniciar tanto essa relação de diálogo, essa relação de comunicação do Santiago para conosco enquanto pais, e até essa parte de limite também. Da minha geração, nós somos, e a minha experiência individual foi criado com muitos limites bem pontuados. E aí, inclusive, alguns desses limites vindo pela educação violenta, né? E aqui, sem julgamento de valor, era o que dava para fazer na época que eu fui criado. Mas a gente evoluiu ao longo, enquanto sociedade, né, nos últimos anos, para ter educações um pouquinho diferentes daquelas que foram feitas no passado. E esse é o principal desafio que a gente sente aqui dentro de casa. Como é que a gente conecta o que a gente teve de experiência individual com o que a gente já evoluiu na sociedade para ter uma educação mais positiva, digamos assim, atualmente. E a gente tem vários planos aqui. Se vão dar certo ou não, não sei, Thaís. Torço que sim.
0: A gente conta para ele agora ou depois que é isso mesmo, né? Que a gente vai fazer um monte de plano e que na prática nem sempre eles vão ser colocados ali.
1: É verdade, é isso. Eu tenho um colega educador que ele diz assim, olha, faça assim ou faça assado, vai dar errado. Porque não existe assim a educação perfeita. Não existe um pai perfeito, uma mãe perfeita.

0: perfeita, muito menos um filho perfeito, gente. Então, o que vai acontecer é isso. Vão ter planos, você vai testar isso a partir de agora, né? Que a gente vai aplicar e vai funcionar. Por 2 meses, 3 meses, depois para de funcionar. E aí a gente tem que criar novos planos, né? Mas é isso, criação de filhos é isso. E educar filhos, principalmente pensando nos limites, o filho tem um mês e meio. Ele já se defronta com limites, sem saber. Porque a rotina do sono vai. Aí, de repente, a criança chora, o bebê chora, que é a mãe, né? Eu quero minha mãe, eu quero minha mãe. Ele não sabe disso, mas ele está chorando porque lhe falta algo. Mas é o pai que está ali, dessa vez, fazendo a rotina do sono. Pronto, a vida acabou de apontar para ele um limite. Não é tudo que você quer que você consegue na hora. Então, a gente pensa muito no limite, mas quando a gente diz o primeiro não para o filho, ele já se defrontou com uma série de limites, muitas.
1: O Lucas falou ali, Roseli, e eu fiquei pensando para perguntar até para o Padilha em relação a isso, né? Porque já tem filhas mais velhas. Muitas vezes a gente quer falar um monte de coisa, né? E a gente não sabe como, né, para os filhos da gente. Não sabe como, porque como é que eu vou me abrir tanto para um filho? E aí ele vai ver que eu sou frágil também, que eu erro. E eu tenho que passar aquela autoridade de que o pai tá na hierarquia ali acima e não erra. Como é que é isso para você, Padilha?
2: Eu procuro dividir as responsabilidades, dependendo do assunto sexual e namorado. Eu já transfiro para minha esposa, que ela tem muito mais jeito, tato para tratar esses assuntos, né? E quando é alguma coisa mais séria, se não vou deixar, não vou deixar, fica comigo, né? Então, tendo essa sensibilidade que eu consigo conversar melhor esse tema e ela consegue conversar melhor esse outro tema, a gente faz essa divisão. Então, isso dá muito certo.
1: Roseli, de novo, né, a gente está falando sobre paternidade, eu volto aqui. Tinha algumas situações mais delicadas que eu não conseguia falar com o meu pai, especialmente. E eu escrevia. Então a gente trocava as cartas, porque aí você consegue se abrir sem aquela pressão do olho no olho, como é que ele vai me julgar, eu tô ali. E aí ele me responde quando ele tiver também. Pode ser um mecanismo para a gente falar, mesmo que seja ali através de uma mensagem de celular, um áudio, né, que a gente fala tanto, pode ser essa fonte de eu não consigo falar olhando no olho, mas eu quero falar.
0: Uhum. Nossa, é ótima essa ideia, maravilhosa, é um recurso que a gente às vezes esquece de usar. Primeiro, a gente tem que lembrar que tem pessoas que têm essa dificuldade de conversar no olho no olho. Fica intimidado, fica tímido, fica travado, né? Então, acabou de virar, ela sabe tudo o que ela queria dizer. Diz, escreve. Escreve. Quando a criança é pequena, ela pode desenhar até. O desenho vai comunicar alguma coisa, né? Então, é importante que a gente use esses recursos que a gente tem para virar comunicação.
1: Quero agradecer muito a você que sempre acompanha o programa Seus Filhos, que participa conosco. Te convido a ouvir quantas vezes quiser, a compartilhar também esse nosso programa, que fica disponível no site da Band News FM, no nosso canal no YouTube e também nos principais tocadores de áudio. Você pode e deve participar conosco através do e-mail seusfilhos@bandnewsfm.com.br ou também nos acionar pelas redes sociais, @ThaísBDias, Thaís com H, ou @RoseliSaião, Roseli com Y, Saião também. Quero aqui agradecer a nossa equipe também de produção, sempre por aqui, trazendo pra gente esse programa, permitindo que a gente possa entregar esse programa para você. A edição é do Pedro Salles, a produção da Beatriz Alencar e também aqui a produção do nosso estúdio, do Rafael Henrique. A sonorização é dele, José Antônio de Araújo. Meu beijo especial para os nossos pais de hoje, que dividiram um pouquinho das experiências deles, sei que vocês se identificaram. Lucas Ribeiro, pai do Santiago, muito obrigado. Feliz Dia dos Pais para você.
3: Obrigado, Thaís. Obrigado, Roseli. Obrigado a toda a equipe e a toda a audiência. Foi incrível estar aqui com vocês.
1: Antônio Padilha também, pai da Isabela, da Giovana. Agradeço muito por compartilhar com a gente um pouco das suas experiências. Feliz Dia dos Pais.
2: Muito obrigado. Foi um prazer muito grande. Adorei.
1: para você que está acompanhando a gente, feliz Dia dos Pais, obrigada pela companhia e o meu beijo especial para minha companheira, um beijo para você, Roseli. Até o próximo, e você já sabe, continue ligado, porque os seus filhos você só ouve aqui na Band News FM.

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0: Informações sobre a rodovia Regis Bittencourt. Fala Gilberto Souza.
2: Ouvinte Band News, persiste o caminho travado na Regis entre Embu das Artes e Tapecirica. Reflexo de ocorrência no 290, tudo parado desde o 285. Paciência e cuidado nesse pedaço. Entre Tapecirica e o Rodoanel, e entre o Rodoanel e o Largo do Taboão, Regis para São Paulo, boa. 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
0: E na altura do quilômetro 346, o carro que estava com problema já foi retirado e a pista já está liberada também no sentido Curitiba.

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4: Meio-dia e 7 minutos no horário de Brasília. Aqui no nosso WhatsApp, 11999-592-100. 11999-592-100. Tem o ouvinte Alexandre. Dizendo que está bem complicada a situação de limpeza do rio em frente ao encontro das avenidas Lineu de Paula Machado com a Batista da Costa. Ele fez inclusive uma foto aqui e mostra a quantidade de lixo se acumulando na saída ali da parte canalizada do córrego que fica ali na avenida Lineu de Paula Machado com a Batista da Costa, dizendo que se puderem acionar com lube para limparem o rio. O aviso já está dado por aqui. 11999-592-100 é o nosso WhatsApp. Meio-dia e 8, atenção rede.
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5: Meio-dia, 9 minutos no horário de Brasília. Uma ótima tarde para você sintonizado conosco na Band News FM. Neste sábado, dia 8 de agosto de 2026. Eu sou Yuri Queiroga. A gente segue junto pela próxima hora com a atualização dos principais assuntos do noticiário. A Band promove amanhã os primeiros debates entre candidatos a governador em 12 estados e no Distrito Federal. A cobertura completa você acompanha aqui na Band News FM, inclusive com transmissão simultânea dos encontros em 9 cidades. Em São Paulo, o governador Tarcísio de Freitas, do Republicanos, e o ex-ministro Fernando Haddad, do PT, ficam frente a frente mais uma vez, depois de terem se enfrentado na disputa pelo cargo em 2022. A partir das 6 da tarde, você vai conferir todos os detalhes aqui com a expectativa do debate, os últimos preparativos e as primeiras palavras dos candidatos antes do encontro, que dá o pontapé inicial na cobertura das eleições de 2026. E sempre lembrando, daqui a 2 semanas, dia 23 de agosto, o primeiro debate entre os candidatos à presidência da República, também como uma da tradição, organizado pelo Grupo Bandeirantes de Comunicação. E você confere também aqui na Band News FM. O ministro Alexandre de Moraes, do Supremo Tribunal Federal, rejeita um pedido dos filhos do ex-presidente Jair Bolsonaro para visitá-lo amanhã, quando é comemorado o Dia dos Pais. Na decisão, o magistrado lembrou a suspensão temporária do ex-presidente de encontros com caráter político até as eleições. Os irmãos Flávio, Carlos e Jair Renan, todos estes com cargos parlamentares, pretendiam visitá-lo neste domingo. Bolsonaro está proibido de receber visitas desde que o filho dele, Flávio, que concorre à presidência, publicou uma carta escrita pelo pai nas redes sociais em que dá orientações políticas. Os Estados Unidos prometem US$ 1 bilhão em ajuda à Colômbia após a posse do novo presidente do país, alinhado a Donald Trump. A Casa Branca celebrou o que chamou de início de uma nova era diplomática entre as nações. O recém-empossado presidente Abelardo de la Espriella chegou ao cargo pregando combate firme às facções criminosas. Uma das medidas anunciadas é a criação de mega presídios, seguindo o modelo adotado em El Salvador pelo presidente Nayib Bukele. 4 jogos abrem hoje a 22ª rodada do Campeonato Brasileiro. Às 16h, o Grêmio enfrenta o São Paulo em Porto Alegre, enquanto o Remo recebe o Atlético Mineiro às 18h30. À noite, o Coritiba encara a Chapecoense às 20h30 da noite. E tem clássico no Rio de Janeiro, entre Botafogo e Fluminense, às 21h, com Luiz Ubeldia balançando, sendo muito pressionado depois da eliminação na Copa do Brasil para o Vasco. A Band News FM vai transmitir Grêmio e São Paulo a partir de 15h20 para os ouvintes de São Paulo, Brasília, Porto Alegre, Curitiba, João Pessoa, Goiânia, Salvador, Fortaleza e também para quem está conosco no Cariri Cearense. A narração é de Silva Júnior.
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6: O Banco Central reduziu a taxa básica de juros da nossa economia para 14% ao ano. Ainda assim, é uma taxa elevada, descontando a inflação, é a maior do mundo, o que vem gerando alto endividamento no país. Quais são os riscos para a nossa economia e as urgências para a gente ter juros mais razoáveis no país? Hoje, no Economia para Você, eu recebo o Felipe Salto, economista-chefe da Warren Investimentos, ex-secretário da Fazenda do Estado de São Paulo e um dos maiores especialistas em contas públicas do país. Sempre um prazer te ouvir. Obrigada por ter vindo, Felipe.
7: Obrigado, Juliana, pelo convite e pelas palavras.
6: Felipe, a decisão do Banco Central não surpreendeu, mas o Banco Central deixou ali a porta aberta entre parar de cortar juros esse ano ou ainda fazer mais um corte em setembro, ali antes das eleições. Qual é o cenário que tem mais chances de acontecer na sua avaliação?
7: Bom, deixa eu lhe dizer, eu vejo o seguinte, a taxa de juros está num nível muito alto, então o Banco Central, ele tem praticado essa taxa de juros elevada, porque ele percebe que as expectativas de inflação ainda estão pressionadas, tem um componente que é a chamada pressão sobre a demanda advinda do lado fiscal da economia, ou seja, dos gastos do governo. Então a taxa de juros está num nível elevado. O que o presidente do Banco Central e os membros do Copom, do Comitê de Política Monetária, têm feito é calibrar essa taxa de juros, que está muito alta, para tentar reduzir um pouquinho. Então esse ciclo de redução que está em curso, ele está acontecendo a conta gotas, né? De 0,25 em 0,25, mas sob a avaliação, ou a partir de uma avaliação, de que mesmo reduzindo essas a conta gotas, né, você ainda mantém o juro num nível suficientemente alto para que a inflação convirja para os 3% lá em 2028. Porque para quem está nos ouvindo, a meta de inflação não é olhando para o fim desse ano, mas sim olhando para um horizonte relevante, que, como é o termo que a gente costumou usar, né, costuma usar no jargão, que é de 18 meses.
3: Isso.
7: Então está todo mundo de olho lá no primeiro trimestre de 2028. E a projeção do Banco Central para o primeiro trimestre de 2028 é uma inflação em 12 meses de 3,2. Então parece bastante razoável. Agora, o Banco Central, como tem uma meta muito dura, ele não tem como fazer diferente. Não dá para ele sair reduzindo a taxa de juros com a política fiscal mais flexível, digamos, que a gente tem hoje, que ainda tem déficit, um déficit primário que vai encerrar esse ano, pela minha conta, em 0,4% do PIB.
6: É, porque o Banco Central, ele trabalhando com as projeções de juros que estão hoje naquela pesquisa do Banco Central, né, ali do Focus, né, o juro esse ano ficaria em 13,75%, ano que vem 12%, então indo nessa direção, a inflação chegaria a 3,2% no primeiro trimestre de 2028.
7: Uhum.
6: Então, colocado esse cenário, ainda poderia ter um corte de juros para 13,75% em setembro.
7: Sim.
6: No entanto, ele coloca, Felipe, no comunicado, que tem mais riscos de alta da inflação do que de baixa. Então, tem um viés de alta também, né? Como os economistas gostam de dizer, para frente, quando a gente pensa dos riscos que podem fazer com que o Banco Central não faça esse corte de juros. E aí ele coloca ali alguns para cima, outros para baixo, tem mais para cima, né, do que para baixo. Entre esses riscos para frente, tem ali o petróleo, tem o El Niño, enfim, o que você diria que hoje é um risco que é importante, enfim, que pesa, né, quando a gente pensa aí para frente, que pode enfim, prejudicar uma queda de juros?
7: Você colocou bem, o Banco Central, assim como os economistas no mercado, o que a gente faz? A gente fica olhando esse balanço de fatores positivos e fatores negativos. Alguns já realizados, dados realizados, outros projeções. Então, vai vir um El Niño mais forte ou mais fraco? Se vier mais forte, pode ter um efeito adicional na projeção de inflação, nós calculamos lá na Warren, de mais 0,2 ponto percentual, numa projeção que hoje a gente tem para esse ano de 5%.
6: Preço de alimento, então, sobe, a gente só não sabe o quanto que sobe, né?
7: Isso, aí preço de alimento mais pressionado. É preciso lembrar que nesses 3 anos e meio do governo Lula, os preços de alimentos cresceram muito menos, quer dizer, a inflação de alimentos foi bem menor do que foi nos 4 anos anteriores.
6: Uhum.
7: Mas isso tem a ver também com fatores climáticos, com questões de oferta, com o cenário internacional, preço de commodities, tudo isso. Então, o que o Banco Central hoje está preocupado? Se a gente pega o comunicado, porque ontem, depois da reunião, veio já aquele comunicado de praxe, né? Ele está preocupado com o cenário externo. Então, o que vai acontecer com esse preço do petróleo e como que vai nos afetar? Política monetária dos Estados Unidos também.
6: Também é uma questão, né?
7: Quando você fala de cenário externo, o principal fator é esse. Quer dizer, o Federal Reserve, o Banco Central americano, vai subir a taxa de juros por lá? Se ele fizer isso, para nós, a nossa vida fica mais complicada. Por quê? Por causa da taxa de câmbio. Então, a economia é aquele sistema de vasos comunicantes.
6: O dólar pode subir, né? Se tiver uma alta de juros nos Estados Unidos, né?
7: Pode subir ou pode ficar mais difícil deixar o dólar mais controlado, né? E quando o dólar sobe, isso afeta os preços dos importados, afeta os preços também dos componentes que a indústria compra e que são importados. Então, é mais inflação. Então, isso é um risco. O outro risco é o chamado risco fiscal. Então, hoje, quando a gente observa os títulos do governo, as NTNBs, que são os títulos atrelados à inflação, mais uma taxa pré-fixada, essa taxa real está acima de 8% para qualquer prazo. É prazo muito, mais longo, é prazo mais curto. Exatamente. Então, isso é um sinal de que há algo de podre no reino da Dinamarca, como já dizia aquele inglês, né? É,
6: inclusive, o Tesouro já até adiou o leilão por conta desse pedido tão alto de taxa de juros, né?
7: Sim, porque o que acontece, né, Juliana, é que a política monetária ela também afeta o lado fiscal e a gestão da dívida. Então, se o juro está lá em 14%, como está agora, eu acho que vai reduzir de novo mais 0,25% em setembro, então vamos dizer 13,75%, quando a gente tira a inflação esperada do ano que vem, digamos 4,5%, você ainda tem um juro real muito alto, quer dizer, de 9,5%, em torno de 9,5%. Então, esse juro, ele afeta a dívida pública, porque é muito caro você rolar a dívida e também não consegue aumentar os prazos dessa dívida, tanto que o Tesouro está colocando no mercado, para financiar o déficit público, as chamadas LFTs, né, as letras financeiras do Tesouro, que são indexadas à própria Selic. Que aí ele apaga o incêndio, né? Ele vai dando liquidez, vai dando vazão para esses títulos, mas isso não é uma estratégia que dá para você usar para sempre. É num momento de incerteza e tudo mais. Então esse é um outro fator que o Banco Central olha, a questão fiscal. Será que o governo, digamos, se o presidente Lula for reeleito, ou se for eleito o Flávio Bolsonaro, ou outro dos candidatos, quem tem mais chance de fazer um ajuste fiscal? Ou, melhor ainda, quem está em primeiro e segundo na pesquisa, se um desses dois ganhar, o que, que a gente pode esperar da política fiscal? Vai ter um corte de gastos? Vai ter um ajuste de programas que já não funcionam mais para a gente melhorar o resultado primário? Então, essa é a grande questão hoje, junto com a questão externa, para avaliar tudo isso. E os outros fatores que afetam a inflação também, né? Porque quando deu a esticada no preço do petróleo, logo que eclodiu a guerra no Irã, o que aconteceu? Você teve um reajuste, digamos, uma readequação das projeções de inflação. E, de fato, uma parte disso se desdobrou em efeitos inflacionários mesmo.
6: É, eu até queria aproveitar esse gancho para te encaixar uma pergunta, que é o seguinte. O petróleo, ele é uma variável que aumentou a previsão de inflação, que estava abaixo de 4% antes do início do conflito no Oriente Médio, mas todas as medidas também que o governo anunciou para estimular o consumo acabaram também colocando lenha na inflação. É, dá para dizer o que pesou mais, Felipe?
7: Acho que o governo acertou aí, porque é um quadro de tanta incerteza e de efeitos, digamos, importantes, né, do petróleo sobre alguns setores aqui, que você também não pode simplesmente cruzar os braços quando o mundo inteiro está agindo. O que, que o ministro Dario fez e que eu acho que ele acertou? Fez o subsídio, a subvenção, mas de maneira neutra, né? Aumentou o imposto para neutralizar isso e também temporário.
6: Não aumentou a dívida, né?
7: Isso. Ele fez de uma maneira neutra. E o ganho do petróleo vai ser até liquidamente maior, porque quando o petróleo sobe, como a gente é exportador líquido, né? Então aumenta o superávit na balança comercial, também a gente ganha com as receitas de dividendos da Petrobras, com o imposto de renda à pessoa jurídica, CSLL, que é a contribuição sobre o lucro. Então tem esse lado, digamos, positivo da alta do petróleo no curto prazo. Daí o que aconteceu, né? Quando houve o acordo, ou o pré-acordo entre os Estados Unidos e o Irã, os preços diminuíram. Então todo mundo de novo reacomodou as projeções. E aí de novo os preços voltaram a subir, por conta do acirramento da guerra, a questão do Estreito de Hormuz e tudo isso. Então, respondendo a sua pergunta, esse é um fator que a gente coloca no balanço de riscos do lado negativo, né? Do ponto de vista de pressão inflacionária que pode se materializar. Agora, tem um ponto, Juliana, que a gente não falou, que é a atividade econômica. Porque com essa carga de juros que nós já estamos praticando há bastante tempo, a atividade já está indo para baixo.
6: É, esse é um dos riscos para baixo, né, que ele coloca. São quatro fatores que puxam para cima, né, que são riscos para cima, e o para baixo, o mais significativo é o risco de derrubar demais a economia, né?
7: Sim. E aí quais são os sinais? Quando você vai olhando os indicadores de produção industrial, pesquisa mensal do comércio, os indicadores de crédito, tudo isso, a gente tem que olhar, fazer um balanço disso e tentar entender o que, que vai acontecer com o PIB nos próximos 6 meses, nos próximos 12 meses. A tendência, a meu ver, é de uma desaceleração, que a meu ver já está em curso essa desaceleração do PIB, da atividade econômica. Outra evidência é a inflação. Você pega o IPCA 15 do mês de julho, né, e pega o IPCA de junho também, uma forte redução, né, dos índices que a gente estava vendo nos meses anteriores. Uma inflação muito pequenininha. É outro indício de que a atividade está desacelerando. Então, tem que ir muito devagar com andor, porque o santo é de barro. Se você fizer uma carga muito grande de juro por muito tempo, tem que saber que o efeito na atividade vem. E é justamente o que o Banco Central pretende para murchar a inflação. Só que se você erra a mão nisso e ainda vai precisar fazer o ajuste fiscal no ano que vem, o risco de ter uma recessão não está descartado.
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5: A colunista da Band News FM, Juliana Rosa, recebe Felipe Salto, economista-chefe da Warren Investimentos e ex-secretário da Fazenda de São Paulo. Eles conversam sobre quais os riscos para a economia após o Brasil manter a maior taxa de juros real do mundo, situação que contribui para o alto nível de endividamento do país. Em instantes, você fica com o segundo bloco do Economia para você. Agora, noticiário da sua região.
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5: Fala, Gilberto Souza.
9: Na cidade de Dutra, Zona Sul, Senador Teotônio Vilela, sentido centro, tem ocorrência na altura da Dona Belmira Marinho, um trecho aí de 1 quilômetro de anda e para. Cuidado, não tem uma boa alternativa, o jeito é ter paciência. Quem está do outro lado, reduz a velocidade também da Atlântica até a Rodrigo Vilares, no sentido bairro, mas apenas excesso de veículos. 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
5: Começa neste fim de semana a fiscalização de equipamentos de som das apresentações de rua na Avenida Paulista. Moradores, condomínios e comerciantes da Paulista criticam a medida da Prefeitura de São Paulo. Segundo eles, a proibição do uso de geradores, baterias externas e ligações elétricas de estabelecimentos não resolve o problema. Em nota coletiva, associações da região prevêem que o volume na avenida vai ser o mesmo neste domingo, quando haverá a primeira aplicação da norma. O idealizador do movimento Paulista Boa para Todos, Marcelo Sando, explica por quê.
10: A maior parte das caixas de som hoje que são utilizadas na Avenida Paulista são essas caixas portáteis, que têm bateria interna, elas são recarregáveis. Ou seja, o problema não é como essa caixa é alimentada de energia, o problema é o nível de pressão sonora que essas caixas causam.
5: A nova portaria não fixa um limite de decibéis, não define um método de medição e não determina que fiscais carreguem aparelhos de medir. Além disso, fanfarras universitárias e grupos de percussão, que não dependem de eletricidade, também ficam fora da norma. As entidades já acionaram o Ministério Público, que abriu um inquérito civil para investigar a omissão da Prefeitura na gestão do programa Ruas Abertas. A iniciativa abre a Avenida Paulista aos domingos para apresentações artísticas desde 2015. Marcelo Sando explica os próximos passos.
10: O que nós imaginamos é que esse inquérito civil possa levar o Ministério Público a propor um termo de ajustamento de conduta com a Prefeitura de São Paulo para poder mediar esse conflito sonoro que já vem se estendendo por quase 10 anos.
5: As entidades ainda lembram que desde 2019 existe uma decisão do Tribunal de Justiça de São Paulo determinando a fiscalização rigorosa dos níveis de pressão sonora na Paulista sob pena de multa de R$10 mil por evento em desacordo. A nova portaria, no entanto, não menciona a pressão sonora nenhuma vez. A prefeitura afirma que a medida foi discutida com representantes de artistas, moradores e comerciantes em reuniões realizadas em 2025 e que o objetivo é conciliar a manifestação artística com os diferentes usos do espaço público. Agora, 12:29. 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
5: 12:30 pelo horário de Brasília. Amanhã tem os primeiros debates entre candidatos a governador de 12 estados e no Distrito Federal. E ele será na tela da Band com cobertura completa da Band News FM. No Rio de Janeiro, 5 candidatos ficarão frente a frente para apresentar as propostas. E haverá transmissão simultânea da Band News FM para os ouvintes da capital fluminense. Participam Eduardo Paes, do PSD, Douglas Ruas, do PL, Antônio Garotinho, do Republicanos, William Siri, do PSOL e André Marinho, do Novo. O debate começa às 8 da noite. O presidente Lula chama o presidente dos Estados Unidos, Donald Trump, de meu amigo e diz querer mostrar a ele a queda no desmatamento no Brasil. A mais recente taxação sobre produtos brasileiros usa como justificativa uma suposta os níveis de devastação florestal por aqui. No entanto, índices do Instituto Nacional de Pesquisas Espaciais, o INPE, registram menor nível de alertas desde 2016. Em evento hoje, Lula apontou erros em relatórios estrangeiros sobre o tema. Lula disse que quer preparar os números e mandar para o que chamou de meu amigo Donald Trump. O cantor Gilberto Gil faz uma homenagem nas redes sociais à filha Preta Gil, no dia em que ela completaria 52 anos. A artista morreu no ano passado em decorrência de complicações de um câncer. O compositor baiano publicou uma mensagem celebrando o legado e a alegria da filha. A postagem foi acompanhada da legenda, abre aspas, dia 8 de agosto sempre será dia de festa, de lembrar e celebrar sua alegria e luz eterna, pretinha, fecha aspas.

0: Agora, 12:32 pelo horário de Brasília. Você continua com a atualização do noticiário aqui na Band News FM e continua acompanhando o programa Economia para Você. Neste segundo bloco da edição deste fim de semana, a colunista da Band News FM, Juliana Rosa, conversa com Felipe Salto, economista-chefe da Warren Investimentos e ex-secretário da Fazenda de São Paulo. Durante este bloco, eles debatem sobre o que é preciso para alcançar juros mais razoáveis para que os brasileiros tenham mais poder de compra.
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2: Felipe, os sinais, por enquanto, são de uma desaceleração moderada. Sim. Da economia. Até porque, eu quero voltar a essas questões dos estímulos ao consumo, né? O governo lançou o Move Brasil para trocar caminhão, moto, né? Enfim, carro, né? De motorista também, de aplicativo, taxista, enfim, o Desenrola, a isenção do imposto de renda, enfim, foram muitas medidas, né? Se fala em 200 bilhões de reais em medidas que não estão evitando a desaceleração, mas estão segurando uma desaceleração mais forte da economia. E essas medidas ainda não foram totalmente absorvidas, né? pela economia. Então, tem esse fator também, de alguma maneira, sustentando um baque mais forte da economia, não?
3: Uhum. Olha, tem uma questão importante aí que é o seguinte, são chamadas políticas parafiscais. Quando se fala nessas cifras de centenas de bilhões, eu tenho sempre muito cuidado, a gente faz esse mapeamento lá na Warren também, mas tem uma diferença importante. Se eu faço um aumento salarial para os servidores, isso é gasto público na veia. Contra-cheque deles aumentou, eles vão receber mais e vão gastar mais. Vai pressionar a inflação, tudo mais constante. Agora, esses programas de empréstimo ou financiamento para as famílias, para os motoristas, etc., ou para os caminhoneiros trocarem o seu carro, a sua moto, o seu caminhão, isso, o volume de gastos que às vezes se anuncia, não é necessariamente o que vai irrigar a economia, porque depende da demanda por esses financiamentos. Tem a torneirinha que você vai controlando. Claro que, potencialmente, você pode acabar colocando tudo isso à disposição e aí você vai produzir um efeito prejudicial, digamos assim, para o controle da inflação. Mas daqueles 30 bilhões, por exemplo, do Move Brasil, você teve 6, 7 bilhões que estão saindo, talvez. Então, é muito menos do que essa cifra que é anunciada. Justamente porque é um dinheiro que o governo disponibiliza para que vá sendo de acordo com a lei, às vezes é o BNDES, às vezes é a Caixa Econômica, às vezes tem um fundo garantidor por trás, vá sendo irrigando a economia de acordo com o fluxo que você vai dimensionando ali na torneirinha. Se você vai juntando tudo isso, né, Juliana, é claro que ao longo do tempo é ruim, porque também tem um efeito sobre a dívida. Como esses empréstimos saem a taxas mais baixas, então a diferença entre a taxa que o Tesouro paga e essa taxa que eu vou cobrar do mutuário, do beneficiário, isso é dívida pública, vai afetar a dívida ao longo do tempo. Então, o governo sabe disso, né? É claro que ele fez esses programas motivado também pela questão eleitoral, é óbvio, né? Aumentou esses programas e tal, mas eu vejo que nós temos um encontro marcado com o ajuste fiscal. Eu acho que qualquer um que se eleja agora em outubro sabe que vai precisar começar a discutir as medidas de ajuste já em 2026 ainda, né?
2: E esse encontro marcado, ele é garantido por quê?
3: Porque a realidade se impõe. Você sabe disso, você cobre a economia há muito tempo, né? Do ponto de vista do jornalismo, da visão do jornalista. E você percebe que os políticos, eles farejam sangue. Então, quando o dólar vai para cima de 6... O Lula vem a público, como veio em novembro de 2024, junto com o Haddad, então ministro da Fazenda, para falar o quê? Olha, somos fiscalmente responsáveis, vamos cumprir as metas. Então, os políticos sabem melhor do que nós, ainda mais o presidente Lula, que é tão experiente, que não dá para deixar a coisa descambar. Então, ele vai terminar o mandato com um crescimento razoável, a fotografia, né? Taxa de desemprego baixa, inflação controlada. Mas e o filme? Como é que vai ser 2027? Como que ele vai garantir, mais do que 2027, 4 anos bons para esse eventual último mandato? Então, vai precisar fazer um ano de sacrifício. Ou, pelo menos, apresentar medidas que convençam o mercado e para isso tem que aprovar no Congresso Nacional e tocar, né, Juliana, nas feridas, porque não adianta ser aquela coisa paliativa. Tem que cortar as emendas parlamentares, tem que mexer nos subsídios, nas subvenções, no gasto tributário, em geral, que são as renúncias fiscais. Tem que discutir a indexação das despesas ao salário mínimo, que é um tema sensível. Mas vamos lembrar que o Haddad conseguiu aprovar uma limitação da taxa de crescimento real do salário mínimo ao arcabouço. Então, hoje, o salário mínimo não pode crescer mais do que 2,5% em termos reais. Se o ministro Dario, de fato, levar adiante essa proposta que ele tem aparentemente veiculado, de reduzir essa taxa do arcabouço de 2,5% para 1,5%, então isso já é uma ajuda boa, porque o salário mínimo hoje, pela lei, até 2030, ele só pode crescer no máximo aquilo que o limite de gastos do arcabouço permitir. Então você vai ter que fazer ajustes finos, algumas medidas mais ousadas, mas é óbvio que existe sempre a restrição política, etc, etc. Agora, tem um cardápio de coisas aí que vai precisar ser debatido.
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0: Em instantes, você fica com o terceiro bloco da Economia pra Você deste fim de semana. Agora, são 12 horas e 38 minutos... Vamos ao Rio de Janeiro, informações sobre a queda de um helicóptero na capital fluminense. Daniel Henrique traz as informações.
4: Corpo de bombeiros. Depois da queda desse helicóptero, na região que é conhecida como Vista Chinesa, fica no bairro do Alto da Boa Vista, na zona norte do Rio, esse helicóptero caiu ainda na manhã de hoje e a identificação das vítimas ainda não foi confirmada. Também não temos confirmação ainda do total de pessoas que estavam dentro desse helicóptero. A aeronave foi localizada por uma equipe do Grupamento de Operações Aéreas em uma área de mata e de difícil acesso. Ainda tem registro de fogo nesse local e as equipes especializadas em salvamento, operações aéreas e combate a incêndios florestais seguem atuando nessa ocorrência. A gente vai atualizando também aqui conforme as informações vão chegando, mas a última que chegou é de, infelizmente, 4 pessoas que estavam dentro desse helicóptero que caiu, que não sobreviveram a esse acidente. Volto com você.
0: Perdão, a gente tinha perdido ali o iniciozinho da informação, mas é justamente isso que traz o Daniel Henrique. 4 mortos na queda de um helicóptero lá no Rio de Janeiro, na região conhecida como a Vista Chinesa. A nossa equipe do Rio de Janeiro vai continuar acompanhando as informações e vai trazer as informações durante a programação aqui da Band News FM durante toda esta tarde. Obrigado, Daniel Henrique. Agora, 12:40 no horário de Brasília, espaço para as notícias da sua região.
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0: Tem mais o trânsito chegando com Gilberto Souza.
5: Depois de uma manhã complicada entre Mairiporã e Terra Preta, sentido sul de Minas, agora a situação bem melhor entre os 65 e os 57. Quem sai de São Paulo pega Fernão Dias para Atibaia, Bragança e sul de Minas, agora encontra boas condições. Entre Atibaia e a chegada a São Paulo, acessa Dutra, Fernão Dias com boas condições, pouco movimento. 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

0: Com a volta às aulas, os pais e os responsáveis devem ficar atentos a um detalhe importante na hora de comprar material escolar: o selo de identificação da conformidade do metro. O selo é obrigatório em 25 tipos de produtos, entre eles apontador, borracha, caneta, cola, tesoura de ponta redonda, lápis, giz de cera, massa de modelar, estojo e lancheira. O diretor de Vigilância de Mercado do Instituto de Pesos e Medidas do Estado de São Paulo, Jefferson Kovacic, explica os riscos quando o selo está ausente.
1: Um produto certificado passou por vários ensaios de segurança e desempenho. Um produto que não ostenta o selo pode ter partes cortantes, partes pequenas e até metais pesados, que podem provocar desde uma alergia até um acidente mais grave com a criança.
0: Muitas famílias recorrem a feiras e camelôs para economizar. Jefferson Kovacic alerta que o preço baixo já é um sinal de suspeita e orienta como identificar se o produto é seguro.
1: Suspeitem do valor. Produtos muito baratos já é uma suspeita. Verifique se o produto ostenta o selo do Inmetro com o registro devido. Também, se a empresa está devidamente registrada, com razão social e CNPJ, e sempre comprar com nota fiscal.
0: O IPEM fiscaliza materiais escolares o ano todo e realiza operações especiais na época da volta às aulas. Quando encontra irregularidades, os produtos são apreendidos, a empresa é autuada e os itens podem ser interditados e descartados. Se o produto machucar a criança, por exemplo, a orientação é guardar a nota fiscal, fotografar o ocorrido e registrar a ocorrência pelo telefone 0800 013 0522, 0800 013 0522 ou pelo e-mail ouvidoria@ipem, com M no final, .sp.gov.br. Giz para quadro negro e cadernos espiral estão isentos da obrigatoriedade de certificação. Meio-dia e 43, atenção rede.
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0: Meio-dia e 46 minutos pelo horário de Brasília neste sábado. Este domingo marca o início dos debates de candidatos a governador, entre candidatos a governador pelo país, na tela da Band e com cobertura completa da Band News FM. Os preparativos no Distrito Federal chegam com a Milena Dias.
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0: O ciclone bomba que passou pelo Brasil se afasta para o oceano, mas ainda provoca fortes rajadas de vento no sul e no sudeste. Os vendavais podem chegar a 90 km por hora em Santa Catarina e no Paraná. A ventania tem potencial de atingir 70 km por hora no estado de São Paulo. Uma nova frente fria traz temporais e derruba as temperaturas no centro-sul. As ondas podem chegar a quase 3 metros de altura no litoral do sudeste neste fim de semana. A Inter de Milão derrota a Juventus em um clássico italiano disputado de forma amistosa como parte da pré-temporada europeia. Os gols foram marcados por Di Marco e Diouf para a equipe vencedora, enquanto o português Francisco Conceição descontou para o time de Turim. O único representante brasileiro na partida foi o atacante Luiz Henrique, que chegou ao clube no ano passado depois de passagens pelo Botafogo e pelo Olympique de Marselha. Este Luiz Henrique não é o mesmo que disputou a Copa do Mundo de 2026. Jogou no Botafogo entre 22 e 23. Meio-dia, 48 minutos pelo horário de Brasília. A partir de agora você fica com o último bloco do programa Economia para Você deste final de semana, que recebe com a Juliana Rosa, colunista da Band News FM, o economista-chefe da Warren Investimentos e ex-secretário da Fazenda de São Paulo, Felipe Salto. Os dois discutem sobre como, mesmo com o avanço na política fiscal desde 2023, o Brasil ainda precisa de medidas mais robustas para gerar superávit, reduzir os juros e estabilizar a dívida sem comprometer áreas como saúde, educação e previdência.
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10: Ô Felipe, eu acho que parte do ceticismo de quem não acredita que vai haver um ajuste fiscal em 2027, caso haja um governo Lula 4, é que o que a gente ouve é que há sim uma evolução na questão fiscal. No entanto, a dívida sobe 10 pontos percentuais nos últimos 3 anos, né, do governo. Então, a visão que eles têm, né, o ministro Darível aqui, você também lá no podcast da Warren conversou com ele, com o ministro do Planejamento também, Bruno Moretti, eles têm a visão de que há uma evolução em curso do fiscal. Há uma evolução mesmo com o aumento de 10 pontos percentuais da dívida?
11: Veja, já o final da resposta é que sim, há uma evolução. Porém, nós temos um quadro, Juliana, que exige uma terapia mais forte. Uma terapia talvez complementar a essa que foi escolhida desde 2023. O que aconteceu de 2023 para cá? 2023 foi um ano de déficit, em torno de 2% do PIB. Por que houve esse déficit grande em 2023? Em parte porque tinha uma herança ruim que foi herdada. Essa herança tem a ver com pagamentos para governadores. Eu era secretário da Fazenda em São Paulo, eu senti isso na pele, porque a alíquota do ICMS, goela abaixo, mudou de 25% para 18%, no caso da gasolina. Né? É. E aí a gente perdeu um bi por mês, só com a gasolina, só São Paulo. Essa conta foi espetada no governo novo, né? Não foi paga pelo anterior. A outra conta dos precatórios, a bola de neve, que depois o Supremo declarou inconstitucional, aquela emenda chamada PEC do calote, né? Emenda 113 e a emenda 114, e aí teve que pagar. Então, se você tira esses dois efeitos, ainda assim teve um déficit um pouco superior a 1% do PIB em 2023. Por quê? O governo escolheu voltar, aí o governo Lula, né? Com a vinculação da saúde e educação à evolução da receita, ou seja, crescimento real para esses gastos, saúde e educação, e também voltou com a lei da correção real do salário mínimo. E esses dois fatores turbinaram o déficit. E
10: acabou acelerando mais do que o necessário, né?
11: Sim. É. Aí qual foi a escolha do ministro Haddad? Eu vou fazer isso para ganhar tempo, usar o primeiro ano do governo para aprovar uma reforma tributária, como de fato eles aprovaram, a reforma do consumo, né, da tributação indireta, e para aprovar medidas para recuperar receitas. Foi o grande acerto dele. Porque o Brasil tem uma série de iniquidades e de injustiças no sistema tributário, e não é só que a gente tributa pouco a renda ou de uma maneira pouco progressiva, né? Tributa pouco o andar de cima, mas é que você tem muitos benefícios escondidos na legislação. Ele foi correndo atrás disso e conseguiu aprovar muita coisa no Congresso.
10: Daqueles tanto... fundos exclusivos,
11: isso,
10: né?
11: Fundo de investimento exclusivo, que não pagava o Come Cotas, né? Que é o imposto de renda. Para quem está nos vendo, tem um fundo lá num banco grande, coloca suas economias lá, vai ter o Come Cotas. Antes, o fundo exclusivo, que é só do ricão, o milionário, bilionário que tem dinheiro para ter o fundo exclusivo, não pagava o Come Cotas, passou a pagar. O investimento offshore, aquele benefício do ICMS que erodia a base de tributos federais, né, do PIS/PASEP, da COFINS. Então, isso fez a arrecadação crescer. Só que o gasto cresceu e foi comendo esse espaço, né? Então, qual foi o avanço? Porque eu comecei respondendo para você que houve uma evolução. O avanço foi o seguinte: daquele déficit de 23, de 2% do PIB, eles conseguiram reduzir para 0,5, 0,4 e estancou a sangria. Então, estancou a sangria, mas num nível que ainda é negativo, um déficit de 0,4% do PIB. E como a gente tem uma conta de juros gigantesca, né, nós estamos falando de uma conta de juros de 8,5% do PIB, a dívida cresce. Então, eu preciso gerar superávit, né, Juliana? Porque não só o efeito do superávit vai ajudar a tirar o pé do acelerador da dívida, mas também o mercado vai dizer: opa, o governo agora se comprometeu de fato em manter as contas no azul por um bom tempo. Se essa percepção de fato for incorporada nos agentes do mercado, que são os indivíduos e instituições que financiam a dívida pública, o juro cai. E não é só a Selic, é o juro da dívida toda. Aí vai ficar mais barato você se endividar e mais fácil estabilizar a dívida. Então, a dívida cresceu sem esses 10 pontos percentuais do PIB. E mais do que isso, a nossa dívida ela é quase 20 pontos do PIB maior do que a média, por exemplo, dos países da América.

0: Houve também um debate setorial, né? Politicamente, né? Como que isso vai ser possível, Felipe?
1: Pois é, você tem que ter essa sintonia entre as propostas técnicas e o mundo da política. Então, se pergunta para o economista, a gente vem com uma lista de 50 medidas para fazer amanhã. Aí você vai ter que negociar, porque a primeira medida vai pegar no agronegócio. A segunda medida vai pegar nos aposentados. A terceira vai pegar no benefício da Zona Franca. Então, se você for com as 50 de uma vez, não tem a menor chance. Então, a questão é o seguinte, montar uma lista, um programa de ajuste fiscal que respeite as conquistas que nós tivemos desde a Constituição Cidadã, um sistema previdenciário que funciona, o SUS, o Sistema Único de Saúde, que é integral e universal. Tudo isso nós não queremos retroceder, mas que consiga mostrar para o Congresso, para a sociedade, para o mercado, para a opinião pública e muitas vezes até para o próprio governo, que às vezes tem agentes de veto e que combatem, né, os programas de ajuste do próprio governo, dentro do governo, que sem responsabilidade fiscal nós não vamos a lugar algum, o juro não vai diminuir. Veja, o presidente Lula colocou o Gabriel Galípolo na presidência do Banco Central, um economista que tem uma trajetória toda na linha desenvolvimentista, heterodoxo e tal. O Galípolo assumiu, teve que dançar a música, porque existe um mandato. A meta de inflação é 3%.
0: Não, você acha que é muito baixa, né?
1: Eu acho que tem que mudar. Eu tenho defendido uma proposta que eu chamo de 2 mais 4. 2% de superávit primário e 4% de inflação. Só que primeiro tem que fazer os 2% do PIB de superávit.
0: Para ter a credibilidade, né?
1: E você melhorando um pouquinho a meta, não é que nós vamos deixar a inflação descontrolar. Nada disso, ao contrário. É que quando a gente mantém uma meta irrealista, o Brasil só teve 3 vezes na história inflação perto de 3, um pouquinho abaixo ou um pouquinho acima. E nas 3 ocasiões, 98, 2017 e 2006, ou a gente estava vivenciando crise internacional, como é o caso lá de 98, então desemprego alto, tudo isso, a inflação estava baixa. Ou a gente estava, como no caso de 2017, acabando de sair de uma recessão. 2015-16 foi a maior recessão da série histórica depois da crise de 29, 30-31. Ou então 2006, quando o câmbio estava super apreciado, o real estava valorizado, e aí a inflação também fica mais baixa. Então, não é possível que para ter uma inflação considerada sob controle, eu precise ter um número que eu só consegui 3 vezes na história e que são 3 ocasiões muito específicas, né?
0: Bom, nosso tempo está acabando, então quero agradecer demais aqui. A conversa sempre muito boa aqui com o Felipe Salto, economista-chefe da Warren Investimentos, grande especialista em contas públicas. Poderia ficar horas aqui explorando o conhecimento dele. Felipe, sempre bom sua presença. Obrigada, venha mais vezes. Certamente estamos precisando, nesse debate eleitoral, tentar aprofundar um pouco mais as questões, né?
1: Obrigado, Juliana, pelo convite.
0: Obrigada. Muito obrigada a você por estar aqui comigo na Economia para Você. Até o próximo.
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0: Meio-dia e 59 minutos pelo horário de Brasília. Você segue conosco aqui na Band News FM. Olha, tem mensagens que chegam do WhatsApp, no WhatsApp 11999-592-100, 11999-592-100. Pelo menos dois ouvintes mandando mensagens aqui sobre problemas no esquema especial de vacinação contra o sarampo. Problemas, no caso, em relação a filas e muito tempo de espera. Ouvinte que nos manda mensagem por aqui no final 8298 diz o seguinte: UBS Vila Sônia, que fica aqui na zona sudoeste de São Paulo, lotada, com tempo de espera de pelo menos 3 a 4 horas para vacinação contra o sarampo. E aí ele manda uma foto aqui com muita gente ali aglomerada no mesmo ponto. E ainda tem mais uma mensagem aqui pelo 11999-592-100 do Senise. Vim para a UBS da Vila Piauí, em Pirituba, porque o filômetro da prefeitura disse que não tinha fila. Tô aqui há 45 minutos. Olhei agora e o filômetro aponta fila grande. Ele conseguiu tomar a vacina agora depois de aproximadamente 45 minutos de espera. Mas muita gente, o comparecimento das pessoas nas unidades básicas de saúde está muito grande, mas está tendo esse problema de muitas vezes a gente ter uma geração de fila muito grande também, já sendo reportada pelo 11999-592-100 pelos nossos ouvintes que continuam interagindo conosco.
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0: Fala mais do trânsito, Gilberto Souza.
2: De olho no sistema Anchieta Imigrantes para a Baixada Santista, tem um trechinho de lentidão na Imigrantes do 41 ao 42. Com paciência, dá para seguir. A Anchieta, boa opção também para quem vai para a Baixada. Do litoral para a capital, situação complicada na Imigrantes, lenta do 61 ao 46. Outra rodovia com lentidão é a Padre Manuel da Nóbrega, do 271 ao 274. 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
0: E também tem problemas lá na Raposo Tavares, desde a entrada da Conceição ali do Novo Osasco. Na verdade, desde bem antes, né? Entrada da Escola Politécnica, da Avenida Escola Politécnica, trânsito começando a ficar bem pesado no sentido interior até a altura da Granja Viana. Mesma coisa para quem está voltando aqui de São Paulo, ou para São Paulo, a entrada ali de Cotia até a Granja Viana também com trânsito muito complicado. E para quem está seguindo o sentido interior, a entrada também da rodovia de acesso ao centro de Itapevi, a entrada para a rodovia de Itapevi, também está com trânsito bem complicado logo ali nas mediações de Cotia. Agora 1h02. 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

0: 1:03 pelo horário de Brasília. 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E no fim do mês também já está agendado o primeiro confronto entre os candidatos a presidente. Faltando menos de 2 meses para as eleições, as campanhas eleitorais entraram em etapa decisiva. Em São Paulo, os detalhes foram acertados para o primeiro debate neste domingo, dia 9, às 8 da noite, entre o governador Tarcísio de Freitas, candidato à reeleição pelo Republicanos, e o ex-ministro da Fazenda e ex-prefeito de São Paulo, Fernando Haddad, do PT. Os primeiros debates vão reunir os candidatos aos governos estaduais em 12 estados e no Distrito Federal. 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
3: 1:05. Mais uma vez, boa tarde para você que está curtindo a programação da Band News FM. Carolina Ercolim por aqui. Fico com você nessa próxima hora, atualizando as notícias mais importantes deste sabadão, 8 de agosto de 2020.

0: A gente começa esse jornal com informação ao vivo do Rio de Janeiro, porque a atualização, né, dessa queda de um helicóptero na zona sul da capital fluminense. O Daniel Henrique está por lá trazendo informações. Oi, Daniel.
1: É isso, Carol. Boa tarde para você, também para os nossos ouvintes. Quatro pessoas que morreram depois da queda desse helicóptero numa região que é conhecida como Vista Chinesa, no Alto da Boa Vista, na zona norte aqui do Rio. Esse helicóptero que caiu por volta de 10, 11 horas da manhã de hoje. Segundo os bombeiros, as vítimas são um homem que estava pilotando essa aeronave e também três mulheres que estavam como passageiras fazendo um voo nesse helicóptero. A identificação deles agora deve ser feita pela perícia da Polícia Civil. Essa aeronave, ela foi localizada pela equipe do Grupamento de Operações Aéreas em uma área de mata e de difícil acesso. Ainda tem registro de fogo nesse local, provocado pela queda da aeronave, e equipes especializadas em salvamento, operações aéreas e combate a incêndios florestais atuam nessa ocorrência que, infelizmente, deixou três pessoas mortas, um homem que estava pilotando essa aeronave e três mulheres que estavam como passageiras, além da perícia da Polícia Civil para trazer a identificação, quem são essas pessoas que estavam dentro dessa aeronave e infelizmente tiveram o corpo carbonizado depois da queda dessa aeronave, mas também o CENIPA vai investigar, claro, as circunstâncias desse acidente, Carol.
0: Tá certo, obrigada pelas informações. A qualquer momento você pode acionar a gente aqui para atualizar esses detalhes, né? Esse helicóptero que explodiu ao cair na encosta e as chamas se alastraram ali pela mata. Tem algumas imagens que dão conta, né, do tamanho dessa tragédia lá no Rio. Obrigada por enquanto. E a Band promove amanhã os primeiros debates entre os governadores em 12 estados e no Distrito Federal. Serão as primeiras oportunidades para os eleitores compararem propostas com os candidatos frente a frente e avaliarem os nomes que disputam os cargos no Executivo. A Band News FM tem transmissão de debates em 9 capitais, então São Paulo, Rio de Janeiro, Salvador, João Pessoa, Brasília, Goiânia, Manaus, Curitiba e Porto Alegre. A transmissão do Esquenta para esses debates começa às 6 horas da tarde. O governo do Irã divulga uma lista de exigências aos Estados Unidos para a reabertura do Estreito de Hormuz, rota por onde passa cerca de 20% de todo o comércio global de petróleo. A relação foi divulgada pelo jornal The New York Times. Na lista estão a suspensão do bloqueio naval e das sanções americanas contra o Irã, a retirada das tropas americanas das proximidades do país e o pagamento de indenizações por causa da guerra. O Arsenal oficializa a contratação do meia-campista Bruno Guimarães, titular da seleção da Copa do Mundo. O ex-capitão do Newcastle assinou um vínculo de 4 temporadas com a nova equipe. Ele se junta ao meio do Arsenal, né? Nomes como Declan Rice, Zubimendi, Nikel Merino e o capitão Martin Odegaard. O time estreia na nova temporada da Premier League em 21 de agosto contra o recém-promovido Coventry City.

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0: Atenção, senhoras e senhores, passageiros da Band News FM. Está na hora de embarcar com a gente no nosso programa de viagens. Partiu Band News. O programa de hoje começa em Budapeste, a capital da Hungria. Nós vamos passar também por Bratislava, na Eslováquia, Viena, na Áustria, e muitas outras cidades austríacas e alemãs às margens de um dos rios mais conhecidos da Europa, o Danúbio. O Partiu Band News foi convidado a embarcar no Emerald Star para fazer um cruzeiro fluvial. E apesar de você muito provavelmente já ter escutado algumas vezes eu falando sobre navios e viagens a bordo de gigantes dos mares, eu jamais tinha feito um cruzeiro por um rio. Eu acho que eu vou começar dizendo que são duas experiências completamente diferentes. Sim, é uma viagem em uma embarcação, que tem passageiros, cabines, comida, bebida, e sim, é uma viagem sobre água. Mas as comparações entre um cruzeiro marítimo e um fluvial param por aí. Qual a melhor? Qual você gostou mais? Impossível dizer. Eu gostei das duas experiências e quero repetir as duas sempre que possível. E o meu papel no programa de hoje é tentar mostrar para você se esse tipo de viagem se encaixa no seu perfil. Vambora navegar pelo Rio Danúbio? Partiu Emerald Star! Pico do verão europeu, primeira quinzena do mês de agosto. Domingo de sol e calor na Hungria, tudo isso já indicava que essa viagem seria mais do que especial.
1: Are you excited about this cruise?
0: Reunidos no lounge do navio, acompanhamos atentamente as primeiras instruções do diretor de cruzeiro. O Emerald Star tem 135 metros de comprimento e 92 cabines distribuídas em 3 decks. O navio é bem baixinho, afinal, precisa passar por baixo de pontes. E não é muito largo, tem pouco menos de 12 metros de largura, afinal, precisa passar por algumas eclusas. Ao mesmo tempo, os passageiros vão encontrar espaço de sobra para fazer uma viagem extremamente confortável. Além das 92 cabines, que comportam até 182 passageiros, há um agradável lounge no deck 3, com bar no meio, mesas, sofás e cadeiras. Abaixo desse lounge fica o restaurante, na proa do deck 2. Uma aconchegante piscina está lá na popa, em uma área com teto retrátil. De noite, um sistema tecnológico faz a piscina sumir, transformando esse espaço em cinema. Lá em cima, no que seria equivalente ao deck 4, ficam cadeiras, mesas, a ponte de comando, um mini-golfe, todos e guarda-sóis. Um deck aberto, que no caso de um cruzeiro fluvial, no qual você sempre navega vendo as margens, é um dos locais mais agradáveis do navio. Aliás, se você insiste em querer comparar com um cruzeiro marítimo, aqui vão as únicas informações que talvez possam ser determinantes na sua escolha. No mar, há risco de um navio balançar. Em um rio da Europa, isso jamais vai acontecer. Você vai ter dificuldades, inclusive, para perceber quando a embarcação está em movimento ou quando ela está parada. No mar, a escolha do navio pode ser determinante para uma viagem boa ou não tão boa assim. É quase um mundo de experiências que podem diferenciar um navio do outro. Em um cruzeiro fluvial pela Europa, a grande atração estará no seu roteiro. É verdade que há dúzias de companhias e nomes de navios diferentes que fazem vários rios e roteiros, mas os navios, em geral, são muito, muito parecidos entre si. O nosso roteiro, a bordo do Emerald Star, se chama Delícias do Danúbio. Como já mencionei, começou na Hungria, passou por Eslováquia e Áustria e terminou na Alemanha. O que está incluído? Como funciona? E os passeios? Quanto tempo para em cada lugar? Quanto custa? Calma que ao longo do programa nós vamos responder a todas essas perguntas. Logo no primeiro dia, nós fomos recebidos por um divertido show típico com cantores, músicos e artistas húngaros. Afinal, nosso cruzeiro pelo Danúbio estava começando em Budapeste. Embarcamos no início da tarde de um domingo. E o navio brindou os passageiros com um passeio pela lindíssima capital da Hungria, antes de parar em um outro ponto da cidade para passarmos a noite. Na segunda-feira, tivemos mais um dia inteirinho para curtir Budapeste. E ali começaram as primeiras excursões, totalmente incluídas no preço do seu cruzeiro fluvial. E mais para frente eu vou falar com mais detalhes sobre isso. Eu cheguei a dizer que o Emerald Star tem 92 cabines que comportam até 182 passageiros. São 8 categorias diferentes, distribuídas em 3 decks. Todas com banheiro privativo, cama espaçosa, armários, minibar e acesso ilimitado à internet. Nos decks 2 e 3, as suítes possuem sempre algum tipo de vista. No deck 1, há 2 cabines individuais. Nós ficamos no deck 3, numa categoria chamada de Panorama Balcony Suite.
2: Essa cabine tem 17 metros quadrados e uma pequena varanda, que é conjugada ao quarto. E a janela se abre, para você poder observar melhor o seu passeio.
0: Além da sua acomodação na cabine, o que mais está incluído em um cruzeiro fluvial a bordo do Emerald Star? Em todas as paradas, há pelo menos uma excursão totalmente organizada pela equipe do navio e realizada com a ajuda de experientes guias locais. Em cada cabine, o passageiro vai encontrar um par de radinhos e fones de ouvido. Eles vão ser os seus companheiros durante os passeios guiados.
3: Para muitas excursões, você vai precisar de um radinho, porque as excursões são guiadas e os radinhos ficam carregando aqui na sua cabine. Cada um tem o seu. Você liga, coloca o canal, põe no ouvido e escuta o seu guia enriquecendo demais o seu passeio.
0: Independentemente do país que vai acontecer o tour, a língua dos guias da Emerald vai ser sempre o inglês. Os tipos das excursões vão variar de acordo com os destinos. Os chamados walking tour guiados são feitos em grupos não tão grandes. E no nosso cruzeiro, eles sempre colocavam um desses grupos para pessoas que tinham algum tipo de dificuldade de mobilidade ou então que simplesmente queriam andar menos do que os outros. Em quase todos os lugares, havia ainda uma outra opção de excursão chamada de Emerald Active, para quem, por outro lado, queria alguma coisa mais agitada, como, por exemplo, longas caminhadas e passeios de bicicletas. E se você não estivesse satisfeito com nenhuma das opções, havia ainda a oportunidade de pagar um extra para fazer algo ainda mais exclusivo. Então, resumindo, no mínimo um passeio por destino incluído em cada parada do navio, mais uma opção de excursão ativa e ainda pelo menos mais uma outra oportunidade para fazer algo mais exclusivo, essa com custo extra. Importante mencionar também que muitos passeios são feitos dentro de confortáveis ônibus. E os guias são muito bons e, em geral, bem-humorados.
4: So here on the left-hand side, that branch of the Danube River is called the Danube Canal today.
5: Embarque nesse som.

exemplo de passeio cobrado à parte que vale muito a pena é a chance de assistir a um concerto em Viena, na Áustria. Confesso que eu fui com uma boa expectativa, mas meio que sem saber se eu realmente iria curtir. E foi incrível. Há cerca de uma hora do espetáculo, passou voando. Com bom humor, interpretação, músicas clássicas que praticamente todos nós conhecemos. Não sei se todos os concertos de Viena oferecidos aos turistas são assim, mas esse que a Emerald oferece por um custo extra vai prender a sua atenção do início ao fim. A orquestra é muito entrosada, o apresentador é bastante espirituoso e os dois cantores eram muito bons.

0: Excursões incluídas em todas as paradas, algumas experiências extras oferecidas. Se não for suficiente para você e para o seu grupo, ainda há oportunidade de andar ou pedalar por conta própria. Uma das características de um cruzeiro fluvial é que normalmente o navio vai atracar em um lugar central da cidade. Então, bastam alguns passos para curtir os principais pontos de interesse do destino. Se preferir, pegue uma das bikes para explorar a região.
1: As bicicletas vão sempre ficar aqui em frente ao navio. E se você não estiver tão em forma, não se preocupe. Cada uma das bicicletas vem com uma bateria para te ajudar no seu passeio.
2: Sabores do mundo.
0: No Emerald Star, as refeições principais estão incluídas. Café da manhã, almoço, jantar e um pequeno lanche de tarde. O café é aquele tradicional encontrado nas melhores categorias de hotéis, com buffet e uma estação de onde saem omeletes, panquecas e outras delícias para começar bem o seu dia. No almoço, havia self-service no restaurante principal, comidinhas no lounge e algumas opções à la carte. E o jantar é servido no estilo clássico de opções de entradas, prato principal e sobremesas. Refrigerantes e algumas bebidas alcoólicas, como vinhos e cervejas, também são servidos à vontade no almoço e no jantar. Chegou a hora das conclusões para o meu primeiro cruzeiro fluvial. Eu adorei. Eu espero ter a chance de fazer mais vezes, de verdade. Em outros rios, visitando outros destinos, vendo paisagens diferentes. O cruzeiro fluvial é uma excelente viagem para explorar ótimos destinos sem grandes preocupações. Sem pensar muito, sabe? Não tem aquele negócio de arrumar, desarrumar a mala. O seu roteiro já está ali, prontinho. Seus passeios já estão organizados. As suas refeições já estarão servidas. E o navio vai estar parado em um lugar central. Quer provar uma cerveja eslovaca? Uma sobremesa húngara? Um schnitzel de Viena? Desça e dê alguns passos. Sem passar por segurança, raio-x, sem enfrentar filas para entrar ou sair da embarcação. E o preço, hein? Um cruzeiro fluvial vai variar bastante de acordo com a época, o roteiro e a cabine. Você pode olhar fotos e vídeos que fizemos da nossa viagem a bordo do Emerald Star. Cadê o Coutinho? Eu coloquei um destaque no meu Instagram. Cadê o Coutinho? Não sai daí, voltamos já.

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0: 1:22. A gente segue por aqui, por São Paulo, atualizando as informações da cidade. E eu vou trazer para você...
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0: Porque tem gente de olho na Castelo Branco, não é isso, Gilberto Souza?
2: Você que vai sair de São Paulo pela Castelo Branco, entre Barueri e o acesso a Itapevi, esse trecho está congestionado do 26 até o 32, tem um bloqueio parcial no 32, paciência e cuidado com redução de velocidade repentina. Entre o 32 e Barueri, e entre Barueri e a chegada a São Paulo, acesso às marginais Castelo Branco, tem trecho lento no finalzinho no Cebolão, acesso à marginal do Tietê. 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
3: 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Tiradentes com a São Teodoro, semáforo quebrado, sem CT, sem ninguém. O caos instalado.
0: Obrigada, Marcos, pela informação, né? Cruzamento importante ali da Tiradentes com a João Teodoro. Tô vendo aqui, realmente, trânsito bem difícil nos dois sentidos, tanto de quem tá vindo pra região central, pela Zona Norte, quanto quem tá fazendo o caminho contrário. E aí, quem vem da 23 de maio já tá encontrando dificuldade a partir da região da Liberdade ali, que tá bem movimentada também.
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0: 1:25. 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

0: Agora é 1:26. A gente volta a falar sobre o acidente de helicóptero que deixou hoje 4 mortos no Rio de Janeiro. As informações ao vivo com o Luiz Valcir. Oi, Luiz.
1: Olá, muito boa tarde para você e também para quem acompanha a programação da Band News FM neste sábado. Ao todo, 40 militares do Corpo de Bombeiros atuam na região conhecida como Vista Chinesa, no Alto da Boa Vista, na zona norte aqui do Rio de Janeiro, local em que 4 pessoas morreram após a queda de um helicóptero. Esse caso aconteceu na manhã de hoje. Segundo o Corpo de Bombeiros, as vítimas são um homem que pilotava a aeronave da empresa Voos Rio Pan e 3 mulheres que estavam como passageiras. A identificação deles deve ser feita pela perícia da Polícia Civil. A empresa, inclusive, realizava voos panorâmicos daqui pela cidade do Rio de Janeiro. A aeronave foi localizada pela equipe do Grupamento de Operações Aéreas em uma área de mata e de difícil acesso. Os focos de incêndios causados ali pelo acidente também já foram combatidos pelos militares. Em nota, o ICMBio informou que um pequeno e restrito trecho da estrada da Vista Chinesa, em frente ao pagode chinês da Vista Chinesa, foi fechado para dar apoio ao trabalho do Corpo de Bombeiros. Também para dar apoio e garantir segurança dos militares, foram temporariamente interditadas as trilhas no entorno da Vista Chinesa. A Força Aérea Brasileira também informou que investigadores do 3º Serviço Regional de Investigação e Prevenção de Acidentes Aeronáuticos foram acionados para realizar os primeiros trabalhos de perícia no local do acidente. Volto com vocês.
0: Valeu, Luiz. Só um detalhe. Então, a circulação de turistas, de atletas ali na região está limitada por conta desse atendimento dos bombeiros, né?
1: Exatamente. Uhum. No momento, as trilhas ali no entorno do local do acidente, uma área bastante movimentada, sim, por turistas, sábado, e também cariocas, né? Hoje, sábado, dia ensolarado, então a região fica bastante movimentada, mas por conta desse acidente, as trilhas foram interditadas para o trabalho do Corpo de Bombeiros.
0: Tá bom. Obrigada pelas informações.
1: Valeu, gente. Um abraço.
0: E a Band inicia neste domingo a temporada de debates eleitorais. Amanhã serão realizados os encontros com os candidatos aos governos estaduais e também do Distrito Federal. Tudo com cobertura completa e transmissão aqui na Band News FM. Os debates começam às 8 da noite, no horário de Brasília, mas a nossa cobertura pré-debate terá início 2 horas antes, às 6. Nossos repórteres vão trazer detalhes sobre o formato dos debates, as regras, além de acompanhar a chegada dos candidatos e também dos convidados. E a gente fala mais da expectativa para o debate no Amazonas. E de Manaus, quem informa é a Lívia Maciel.
2: 5 candidatos ao governo do Amazonas participarão do debate da Band. Davi Almeida, do Avante, Israel Munduruku, da Rede, Omar Aziz, do PSD, Maria do Carmo Cefaí, do PL e Roberto Cidade, do União Brasil. O encontro será mediado pelo jornalista e apresentador Neto Cavalcante, da Band Amazonas, e acontece na sede da emissora, na zona centro-sul de Manaus.
0: Chega a 23 o número de pessoas infectadas pelo sarampo no estado de São Paulo neste ano. Do total, 2 casos são importados. Os demais estão relacionados à importação, também embora não tenha sido identificada a fonte, né, dessa infecção. Até agora, o vírus atingiu moradores da capital, de São Bernardo do Campo, de Guarulhos. Por causa disso, essas 3 cidades estão com a vacinação contra o sarampo recomendada. A população que tem entre 6 meses, né, bebês, até 59 anos de idade. A vacinação adicional abrange pessoas que residem nas localidades e passageiros com viagem marcada para os municípios paulistas em surto, né? A gente está falando de uma situação de surto. Gestantes não devem receber imunizante por conter o vírus vivo enfraquecido. Passadas as oitavas de final da Copa do Brasil, começa hoje a 22ª rodada do Brasileirão. Lucas Belotti.
3: O duelo entre Botafogo e Fluminense é o grande destaque de hoje, entre as partidas que abrem a 22ª rodada do Brasileirão. O clássico vovô tem bola rolando às 9 horas da noite no Nilton Santos, com o mando do Fogão. Antes são 3 partidas da elite nacional. Às 4 da tarde, com transmissão Band News FM para boa parte da rede, Grêmio e São Paulo duelam em Porto Alegre. A narração é de Silva Júnior. Pouco depois, às 6h30, Remo e Atlético Mineiro duelam no Mangueirão. Por fim, às 8h30, é a vez do embate entre Coritiba e Chapecoense no Paraná. A 22ª rodada do Brasileirão termina amanhã com 6 jogos. São eles: Cruzeiro e Mirassol, Palmeiras e Internacional, Bahia e Vasco, Santos e Atlético Paranaense, Bragantino e Corinthians e Flamengo e Vitória.
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0: De volta com o nosso programa de hoje, gravado em São Roque, a cerca de uma hora da capital paulista. São Roque é um dos melhores destinos do Brasil para fazer enoturismo e turismo rural. Com tantas experiências, foi criado o Roteiro do Vinho, que concentra praticamente todas as atrações da região. Atualmente são cerca de 60 experiências disponíveis somente nesta área, com direito a guia completo e mapa turístico. E você encontra tudo no roteirodovinho.com.br. No programa de hoje, nós vamos visitar vinícolas. Vamos destilar o nosso próprio gin. Vamos mostrar que São Roque é muito mais do que vinho. E acima de tudo, a gente vai comer. Vai comer pra caramba. Primeiro alerta aos viajantes que não sabem o que esperar de São Roque é: prepare-se para encontrar verdadeiros complexos de entretenimento e gastronomia. Não são apenas restaurantes, apenas vinícolas. São áreas enormes, com o propósito de divertir turistas de todas as idades e perfis. A nossa primeira parada foi na Vila Dom Pato, que nasceu e até hoje é administrada por imigrantes portugueses.
1: Era lá embaixo, não sei se vocês viram, lá no começo do Roteiro do Vinho, tem um portal com duas garrafas.
2: Sim.
1: Começou lá naquele pedacinho. É? É, a adega começou. Chamava Minho e Douro, né, a família quando veio.
0: Quem conta a história desse belíssimo lugar é Anne Caroline, gerente de marketing da Vila Dom Pato.
1: O bisavô do proprietário, ele era alfaiate. E ele tinha todo esse terreno com plantação de uva. Então o que que aconteceu? Ele ia pra São Paulo, lá pra Barra Funda de trem, pra trabalhar, e ele começou a produzir vinho de uso próprio pra deixar lá na loja. Quando ele dava pros clientes, os clientes começaram a gostar, o que que aconteceu? Os clientes começaram a pedir pra ele vender, e foi aí que começou a produzir o vinho. Então, todo esse terreno da Vila Dom Pato, que são 12 alqueires, se eu não me engano, era tudo plantação de uva. O Júlio, que era neto dele, foi que tinha vontade de ter um restaurante português, que era o sonho dele, que ele gostava de cozinhar, foi que começou a montar o restaurante. Se tornou a Vila Dom Pato hoje.
2: Começou pelo restaurante?
1: Começou pelo restaurante português. Tinha adega, né, e depois foi pro restaurante português.
2: Tá.
1: Então começou tudo ali. E metade do que é hoje, né? Então todos os vinhos, a grande maioria, é tudo com marca Dom Pato. E tem alguns que são em homenagem à família.
0: Além do empório e da adega e do restaurante português, lá você vai encontrar um enorme espaço agradável que conta com restaurante italiano, bistrô, cervejaria, boulangerie. Nós estivemos por lá no mês de janeiro, então ainda tivemos a chance de passear em meio às parreiras carregadas. Para deixar a visita ainda mais agradável, eles colocaram uns puffs e pequenos móveis de apoio.
3: Esse espaço aqui é para você, turista, visitante. Ele não é um lugar utilizado para produção de vinhos. Mas, na época da vindima, quando as uvas estão assim, ó, carregadas, essa aqui está um pouquinho verde, ela não está madura. Mas quando ela estiver madura, você pode, entre finalzinho de janeiro e principalmente no mês de fevereiro, vir aqui apreciar esse lugar, curtir toda a atmosfera e, quem sabe, colher a sua própria uva e levar para casa.
0: Quem realmente quiser ver as parreiras carregadas, vai precisar visitar a região em janeiro até a primeira quinzena de fevereiro. Mas não se preocupe, tudo funciona a todo vapor durante o ano inteiro, inclusive para fazer uma outra modalidade de viagem que está crescendo demais no estado, o turismo de raízes. A origem portuguesa, aliás, vai ficar bem clara em todos os lugares da Vila Dom Pato. O chefe José Miranda da Silva nos convidou para entrar na cozinha para acompanharmos a preparação de um dos pratos mais pedidos da casa.
4: Tá pronto o nosso bacalhau na telha.
3: Agora que a gente viu como faz o prato carro-chefe aqui da casa, obviamente que eu vou provar. Vou pegar aqui o bacalhau. Nossa, tá lindíssimo esse prato. Pena que não tem cheiro, para vocês sentirem o cheiro. Nossa, muito bom, muito bom.
0: Depois do delicioso bacalhau, eles nos ofereceram um autêntico e fresquinho pastel de nata. E se a sobremesa portuguesa não for o suficiente, basta dar uma passadinha na fábrica de gelato, com sabores bem originais.
3: Sorvete de vinho. Nossa, que interessante. Um suco de uva, tem a pegadinha do vinho. Gostei, viu?
5: Nossa, que diferente. Sorvete de pipoca.
0: Ainda no Roteiro do Vinho, em São Roque, nós demos uma passada na Vinícola Góes, que tem mais de 85 anos de história.
2: O passeio que ele vai participar hoje se chama Degustação Premium. É um passeio que inicia na nossa loja principal, onde é feita a credencial. O turista adquire e ganha um chapéuzinho, é feita a pulseirinha. Vamos para dentro da área de indústria, onde conhece a produção. Dá para tirar bastante dúvidas sobre o que é a fermentação alcoólica, conhecer um pouquinho como produz os vinhos. Vamos para uma sala de barrica, onde lá começa a parte boa, a harmonização dos vinhos e petiscos, né?
0: Quem guiou o nosso passeio foi a sommelier Vanessa Bernard, que primeiro nos levou para as parreiras carregadas de uvas de mesa, aquelas destinadas para o consumo como fruta.
2: Você pode provar para você ver como é igualzinha. Pode, essas daqui mais pretinhas vão estar mais madurinhas. Sempre se aperta, que tiver verde vai estar verde, tá verde. Super ácida.
6: Pode provar qualquer uma.
2: É, pega mais pretinha que é melhor.
6: Aqui?
2: É, essa aí é o vinha Niagra Rosada. Delícia, né? E ela tem praticamente 2 semanas ainda para ganhar açúcar, porque ela, até a gente fazer a vindima, que vai ser finalzinho de janeiro, começo de fevereiro, a uva ainda tem esse tempo para ter esse contato com o sol e ter essa evolução. Mas é legal para você ver que aqui, ó, pega o vinho que tá escondidinho, ó, aqui o sol não tá batendo, tá vendo? Aí pega pra você ver, pode pegar verde, mesmo que ela tiver mais madura, mais escurinha, ela não vai tá tão doce igual aquela que o sol bateu, só vai devagar, que é azeda. Tá azeda?
6: Tá, mas boa.
2: É, você gosta de uva azeda então, né?
0: Eu gosto. Enquanto eu vou provando uma a uma as uvinhas diretamente do pé, a sommelier vai me explicando tudo.
2: Então o sol é muito importante no período da colheita, dá uma variação bem grande, aonde o sol bate, ela consegue ganhar mais briques, que é açúcar. Aonde o sol bate menos, ela fica com a acidez mais elevada, não fica tão doce. Então tem essas variações, por isso que o vinho nunca tá igualzinho. Quando você compra, tem variações de safra. Sim. Depende muito do sol, da chuva, ela absorve água do solo também.
0: Passamos por alguns outros lugares da produção do vinho e finalmente chegamos a uma bela sala de barrica, onde acontece a degustação. A sommelier normalmente escolhe 4 vinhos da melhor qualidade e promove uma interessante harmonização.
2: A gente vai começar, vou começar servindo um vinho branco da variedade da uva Chardonnay para vocês. A estrutura dele é o quê? É um vinho branco que foi para a barrica. É, ele vai ser um vinho branco que tem um amanteigado da madeira, mas tem o frescor da uva também. Ele não perdeu essa estrutura, tá bom?
0: Mas a partir de agora eu deixo com você. Você vai ter de ir até a Vinícola Góes para fazer esse passeio. Eu só posso te dizer, vale muito a pena ter toda essa experiência em São Roque.
2: O passeio dura em torno de 2 horas. O investimento é de R$ 235 por pessoa, tá bom? Fica o convite para vocês virem também.
0: Ao lado da sede principal da vinícola, fica um restaurante que ajuda a continuar contando a história da região. Além dos portugueses, foram os imigrantes italianos que transformaram São Roque na terra do vinho. Então, prepare-se para encontrar cantinas, que, como tudo por lá, oferecem uma estrutura completa além do restaurante e uma história bonita para contar.
7: Minha mãe morava do outro lado da rua. Os pais dela, italianos, vieram para cá e começaram a plantar. Então, o dinheiro deles era ganhado na feira. Toda semana eles iam fazer feira. E ela, com esse lado investidor dela, o que aconteceu? Meu avô falou assim: o que você plantar é seu. Então, ela já ia desde pequena para a feira, levando as coisinhas dela. Não era um monte de coisa, mas sempre tinha um produtinho que era dela. E ali foi onde começou, acho que esse olhar dela mais empreendedor.
0: Quem está contando essa história é a Carol Góes, chefe da cantina Tia Lina. E a mãe dela é a própria Tia Lina.
7: Aí uma certa vez alguém falou assim: Lina, você tem que colocar essa massa no forno. Minha mãe falou: como? Eu não tenho lugar para pôr, para receber o pessoal. Porque a nossa casa era um miolinho aqui do restaurante. E as coisas foram acontecendo. E aqui começou a criar a forma. E da nossa sala de TV e da sala de costura, ela fez o primeiro salão, onde ela conseguiu acomodar 40 lugares. Eram 40 pessoas, 40 cadeiras que tínhamos na época.
0: Aí a cantina Tia Lina foi crescendo, crescendo. A Carol estudou, se especializou, virou a chefe Carol e preparou um banquete pra gente gravar.
3: Gente, deixa eu explicar. Eu não vou comer tudo isso aqui sozinho. A gente tá numa mesa, tem outras pessoas, tem a pessoa que tá me filmando. Você vai comer com a gente também, não vai, Carol?
7: Claro que vou.
3: Então tá bom. Então explica o que você serviu aqui pra gente. Tem o carro-chefe da casa, que eu já vi.
7: Temos os dois carro-chefes, né? Vou começar. Aqui eu tenho um frango desossado e recheado, todo feito aqui, tá? Todo desossado, bonitinho, pelos meus colaboradores lá na cozinha. E dentro tem uma farofa à base de farinha de milho, farinha de mandioca, um pouquinho de linguiça, bacon e algumas iguarias.
3: Lindo.
7: Lindo, é. Depois tem um molhinho que a gente tira, né, do próprio cozimento dele, dá uma engrossadinha e coloca por cima. Aqui nós temos o rondelli 4 queijos. O nosso diferencial começa pelo molho de tomate que é fabricado aqui. Hoje, no entanto, elas estão na produção. Vocês vieram num ótimo dia.
3: Oba!
7: É. Depois aqui nós temos a massa, que é bem enroladinha, bem fininho, com um recheio bem equilibrado de 4 queijos. E claro que não podia faltar a nossa alcachofra, que é a nossa iguaria aqui de São Roque, posso dizer assim. E aqui eu tenho um nhoque à bolonhesa. Esse é o tradicional nhoque à bolonhesa, feita com semolina e a batata asterix, que é mais sequinha. E a carne moída é o ragu, né, que nós fazemos aqui, mas o brasileiro gosta de falar de carne moída, né, do molho à bolonhesa. E pode ser usado também o nome tradicional como ragu. E aqui está toda a nossa... Então, isso toda não, né? Uma parte do nosso cardápio é...
3: Chefe, mas... agora tem um problema. Eu posso comer um pouquinho de cada um? Tem alguma contraindicação ou posso experimentar todos?
7: Você pode comer muito, depois você deita lá na área verde, dá uma cochiladinha que fica tudo certo. Até pra ir embora vai estar ótimo já.
3: Então vamos lá, eu vou comer então. Você é obrigado. Em nome do programa, você é obrigado a comer. Obrigado, viu? Tá lindo.
7: Vamos lá, aproveita.
3: Valeu, obrigado.
7: Eu que agradeço.
0: Eu fui obrigado a provar de tudo um pouco. Estava simplesmente divino. Se quiser acompanhar os bastidores das minhas comilanças, das minhas viagens, gravações, basta me encontrar no Instagram. Cadê o Coutinho? Vai ser muito legal te encontrar no meu Insta. Cadê o Coutinho? Voltamos já já.

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4: 1h45, daqui a pouco ele volta, hein?
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4: Uma hora e 46 minutos, a gente segue por aqui, girando informação para você, trazendo destaques do tudo que está acontecendo também na cidade de São Paulo. Tem pessoal que está de olho no trânsito, que está bastante difícil, e eu vou já acionar aqui o helicóptero.
5: Seu caminho.
4: O olhar sempre atento do Gilberto Souza, trazendo para a gente toda a informação lá da região central, né?
6: Muita gente circulando na região central para encontrar um bom presente para o Dia dos Pais. Trânsito complicado entre a Marginal e a Senador Queiroz, o corredor da Tiradentes e Santos Dumont, bem difícil. Também difícil a Cruzeiro do Sul e principalmente a Avenida do Estado na passagem pelo Brás. Chegar e sair da região melhor de transporte público, metrô, CPTM, linhas que atendem a região operando normalmente agora. 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
4: Outra região que está difícil é na Raposos, né, Alexandre?
7: Band News, Alexandre.
4: Oi.
7: Raposo Tavares aqui, com bastante trânsito. É, sentido interior, uma quase meia hora de congestionamento aqui devido a um acidente que aqui mostra, o Waze mostra que está a 1 quilômetro de mim. Eu estou no viaduto, puxou a Sintra, próximo a Cuti aqui.
4: Obrigada. Obrigada, Alexandre. E esse trânsito, vou te dizer, está desde a região de Cotia mesmo, da região central, perto do Hospital Geral, e está quase encostando no Parque Previdência. Né? Então está muito longe, tá, bom, chegando ali perto do Jardim Bonfilholi. Então é um trânsito muito difícil no sentido interior. Se você puder evitar Raposo Tavares, faz um bom negócio.
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4: Olha, tem gente que está circulando aqui pela cidade de São Paulo falando de vacinação, né? Procurando as AMAs que estão abertas aqui na cidade. Também São Bernardo do Campo, né? Também onde a gente tem essa vacinação reforçada por conta do sarampo. O Ministério da Saúde dá novas diretrizes da imunização do sarampo na cidade de São Paulo e afirma que agora é necessário um intervalo de um mês da aplicação de outra dose da vacina com vírus atenuado. E com isso, se a pessoa tomou uma dose contra rotavírus, por exemplo, ou febre amarela ou dengue, ela precisa esperar para se proteger. Em entrevista à Band News FM, a médica sanitarista da Secretaria Municipal da Saúde da capital, Melissa Palmieri, explica por que essa nova medida foi adotada.
9: Caso tenha recebido algumas dessas vacinas, tem que dar o espaçamento de 30 dias para essa dose da intensificação de sarampo. Então, a vacina de vírus vivo atenuado é uma regra clássica dentro da vacinologia. Ou você faz as vacinas de vírus vivo atenuado e enfraquecido no mesmo dia, ou você tem que dar esse espaçamento. Então, é importante que as pessoas estejam atentas a esse cenário. Caso elas tenham alguma dúvida, que elas procurem uma unidade básica de saúde, onde o profissional vai estar habilitado para verificar esse cenário e indicar se está elegível para fazer agora ou esperar um pouquinho mais.
4: Lembrando que nesse ano o estado registrou 23 casos de sarampo, sendo 20 apenas na capital paulista. 1h50.
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4: Uma hora e 51 minutos, a gente continua de olho nas informações que chegam direto do Rio de Janeiro, porque os militares seguem trabalhando na área onde um helicóptero caiu, deixando 4 pessoas mortas. Informações que chegam ao vivo de lá com o Luiz Valcir. Oi, Luiz.
15: É isso, olá. 40 militares do Corpo de Bombeiros seguem atuando ali na região da Vista Chinesa, no Alto da Boa Vista, na zona norte do Rio de Janeiro, onde um helicóptero caiu na manhã de hoje, deixando aí 4 pessoas mortas. A Força Aérea Brasileira também investiga a queda desse helicóptero. As vítimas são um homem que pilotava a aeronave da empresa Voos Rio Pan, que realiza passeios panorâmicos aqui pela cidade do Rio de Janeiro, e 3 mulheres que estavam como passageiras. A identificação dessas vítimas, né, ainda não foram divulgadas. A aeronave foi localizada em uma área de difícil acesso, uma área de mata de difícil acesso. O Corpo de Bombeiros, como eu disse, segue atuando na região. O foco de incêndio provocado por essa queda de helicóptero também já foi combatido pelos militares. O ICMBio informou que um trecho da estrada da Vista Chinesa também foi bloqueada para dar apoio ao trabalho do Corpo de Bombeiros, assim como as trilhas ali no entorno da Vista Chinesa, como eu disse ainda há pouco na minha outra entrada. Uhum. É uma região bastante conhecida pelos turistas, também pelos cariocas, dá para fazer trilha, contemplar a paisagem aqui do Rio de Janeiro, e por conta desse acidente, as trilhas ali da região, que fica bem próximo do Cristo Redentor, foram interditadas temporariamente também para dar apoio ali ao trabalho do Corpo de Bombeiros.
4: Valeu, Luiz.
15: Valeu, Andrade.
4: 3 candidatos participam amanhã do debate para o governo da Paraíba. E lá de João Pessoa, quem informa é Cacá Barbosa.
14: Na Paraíba, o debate de amanhã será realizado pela TV Arapuã. É o primeiro em televisão aberta. Com mediação do jornalista Luiz Torres, o confronto de ideias vai colocar frente a frente Lucas Ribeiro, do Progressistas, Cícero Lucena, do MDB e Efraim Filho, do PL. Além da TV aberta, o encontro será exibido simultaneamente pelas rádios do Sistema Arapuã de Comunicação, incluindo a Band News FM João Pessoa e nas plataformas digitais.
4: O Senado americano aprova a indicação de Daniel Pérez para a Embaixada dos Estados Unidos em Brasília. Em votação realizada ontem, ele recebeu 51 votos a favor, 47 contrários. Agora, o nome de Pérez segue para aprovação do Itamaraty. O embaixador indicado, que é do mesmo partido de Donald Trump, foi escolhido pelo presidente em junho para ocupar o posto. A chefia da representação diplomática em Brasília está vaga desde o retorno do presidente à Casa Branca em janeiro de 2025. E, bom lembrar, no contexto, na terça-feira, o governo Trump anunciou que revogou o visto da embaixadora brasileira em Washington, Maria Luísa Ribeiro.

0: 1h55.
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0: De volta com o nosso programa de hoje, gravado em São Roque, a cerca de uma hora da capital paulista. Agora, para falar da alcachofra, mais uma iguaria que chegou à região trazida pelos italianos. Hoje em dia, a cidade se tornou uma das principais produtoras do Brasil da alcachofra roxa, uma variedade da flor que se adaptou muito bem ao clima e ao solo locais. Rapidamente se tornou mais uma atração imperdível de São Roque.
1: Eu nasci aqui neste sítio e vivo aqui até hoje.
2: É.
1: Eu nasci naquela casa de baixo ali com meus pais e daí a gente, quando casei, a gente veio morar para cá. Daí que nós começamos a alcachofra.
0: Ana Lídia Ótimo é produtora de alcachofra e proprietária da Bom Sucesso Alcachofra, uma linda fazenda que cultiva a iguaria e ainda recebe clientes para o restaurante e para a loja.
1: Há uns 30 e poucos anos atrás, a alcachofra estava começando a ficar mais conhecida, né? Porque até então eram mais os europeus que conheciam a alcachofra. E agora não, daí a gente começou a aumentar, plantar, mas nós plantamos para vender a flor, a alcachofra.
3: E aí só dava uma época e aí só podia comercializar
1: naquele
3: momento.
1: Era só aquela época.
3: Tá.
1: Aí eu comecei a fazer as conservas. Só que eu fiz um ano, fiz 75 vidros. É. Aí vendeu rapidinho.
3: Era muito pouquinho.
1: O ano seguinte eu fiz 200. Aí sobrou uns 100 vidros. Aí no outro ano eu fiz 300, aí vendeu tudo. Aí daí pra frente a gente foi aumentando, e aí o turista já começou a vir em busca da conserva. E a gente se viu obrigada a ter alguma coisa, porque o turista vinha e queria comer alguma coisa de alcachofra. Aqui, né?
3: Não interessa a época.
1: É, aí a gente começou a fazer alguma coisa e depois fizemos um restaurante e hoje a gente recebe o turista aqui. O turista adora vir para comer alcachofra, que é do local mesmo, né? E ver a plantação e tudo mais.
0: E depois de dar uma passeada pela plantação, voltei para o restaurante onde havia uma pequena, ou melhor, uma grande surpresa.
2: A dona Ana Lídia preparou um verdadeiro banquete pra gente. Eu tô até sem jeito, com um apetite aberto de tanta coisa gostosa à base de alcachofra. Eu duvido que você saiba que existam tantos pratos que podem ser feitos com alcachofra. Eu vou tentar lembrar aqui de cabeça tudo o que eles serviram pra gente e é um pouco do que você vai poder degustar quando você vier pra cá também.
0: E lá fui eu, um a um, provando todos os pratos e entradas à base de alcachofra.
3: Vou começar pelo bolinho caipira, brusqueta de alcachofra, patezinho. Agora eu vou comer alcachofra no vinagrete. Isso aqui me lembra muito a minha infância. Minha mãe fazia muito alcachofra desse jeitinho aqui pra mim. Delicioso. E tem alcachofra alho e óleo. Pastel de alcachofra, o tamanho desse pastel, ele tá pesado, recheado, bacalhau com alcachofra, creme de natas e um arrozinho. Agora é o prato principal.
0: Muita comida, não é mesmo? Mas ainda não acabou, não.
3: Mais um prato principal agora, a lasanha de alcachofra. Tô comendo, viu? Lasanha de alcachofra, caprichada de alcachofra.
0: Agora acabaram os pratos salgados. Calma, que ainda tinha mais.
3: Chegou agora a hora da sobremesa, também de alcachofra. Essa pra mim vai ser a maior novidade, que vai ser o pastelzinho de nata com alcachofra.
4: Hoje você vai destilar a sua própria garrafa do gelo. Claro, eu vou ajudar com a preparação da receita.

0: escrita. Eu sou inglês, e claro, todos os ingleses são apaixonados por gin, e gin sempre foi meu destilado favorito. Então, em 2019, eu decidi, eu vou começar a fazer gin aqui no Brasil. Então, vamos lá, vou mostrar o espaço.
1: A nossa próxima parada em São Roque foi na Southwest Destilaria, onde fomos muitíssimo bem recebidos por Alex Hood, mestre destilador. Essa talvez seja a experiência mais original que você vai encontrar no roteiro do vinho. Mas afinal, você sabe o que é gin?
0: Gin é diferente de outros destilados. Por exemplo, whisky, brandy, cachaça. Eles têm um ingrediente, cana-de-açúcar, cereais, uvas. E você fermenta eles para fazer um álcool básico. E depois eles são destilados. E o sabor realmente é tudo a ver com o desenvolvimento do álcool. Gin é diferente porque gin, o álcool, é simplesmente um solvente. Gin é tudo a ver com este alquimia do botânicos, ok? Então, para nós, o álcool serve para fazer a extração dos óleos e sabores dos botânicos. Então, tem que ser super neutro, sem aroma, sem sabor e alta qualidade. Então, aqui começamos com álcool com 95, 96% teor alcoólico. Isso é reduzido com água desmineralizada, porque, claro, você não pode destilar álcool com teor alcoólico muito alto. E eu deixo 3 botânicos aqui para 3 dias para fazer a extração.
1: Aprendemos então que o sabor do gin vai ter ligação direta com os botânicos, os ingredientes que ele vai levar antes da destilação.
0: O mais importante de todos, zimbro. Tem que ter zimbro por lei. Se você não tem zimbro, não pode usar o nome gin. Ok? E isso é zimbro alemão, isso é zimbro de alta qualidade, isso é o básico do gin.
1: Depois que eu aprendo o básico, é hora de começar a pensar no meu gin. Tenho à disposição uma mesa com cerca de 40 botânicos, divididos em outras 5 áreas, além do zimbro: cítricos, florais, especiarias, de aquecimento e de notas herbais.
2: Vou começar por esse cítrico aqui, é um limão Makrut, originalmente tailandês, mas esse aqui é paulista, é do interior de São Paulo. Mas é uma pena que não dá pra vocês sentirem o cheiro, porque é muito intenso, é muito... Eu acho que o meu gin vai ficar bom, começando por aqui. Tudo bem que eu contei com a ajuda preciosa do Alex pra me ajudar aqui a decidir o meu primeiro ingrediente. Primeiro ingrediente do meu gin, Makrut. Eu não sei se até o final do programa eu vou revelar todos os ingredientes, não, porque esse é o meu gin. Você vai ter que fazer o seu quando você vier pra cá.
1: A cada escolha de ingrediente, eu vou anotando em uma folha para saber no final do que é feito o meu gin. Ah, eu quase ia me esquecendo. Enquanto você vai escolhendo os botânicos para sua bebida, o mestre destilador vai te servindo bebidas à base de gin. Bom, agora eu vou avançar um pouquinho em todo o processo. Afinal, você precisa ir até a Southwest Destilaria em São Roque para ter a sua própria experiência. Mas o meu gin, com ingredientes que eu escolhi e eu mesmo ajudei a destilar, ficou pronto. Aí foi só dar um nome original e colocar o rótulo.
0: Parabéns.
2: Muito obrigado.
0: Foi um prazer.
2: Que experiência espetacular. Ah,
0: obrigado.
3: Todo mundo deve ter essa experiência. E o Coujinho só eu tenho.
0: Então, aqui estamos abertos sábados, domingos e feriados. É sempre bom agendar. Mas se você chega aqui e temos alambiques disponíveis, você pode fazer na hora. 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
1: A essa altura do programa, já ficou mais do que claro que tem muitas experiências interessantes para serem feitas em São Roque. E deu para perceber que o roteiro do vinho tem uva sim, mas tem comida italiana, tem comida portuguesa, alcachofra, tem muita comida. Tem gin e a chance de fazer outras atividades também.
4: Então esse modelo aqui é o que a gente vê como o mais comum. Muita gente fala que ele é o tipo assim, por exemplo, para mim é o mais bonito. E de fato, para muita gente ele era o mais bonito, porque... Você imagina que foi o modelo mais vendido, cerca de 250 mil unidades por 15 anos de continuidade no modelo. Você vê tanto pela quantidade, quanto pelo tempo de fabricação, que foi um carro muito quisto. Só que para colecionadores, para o mundo dos colecionadores, ele não é um carro tão caro no meio dos Corvettes. Por quê? Como produziu muito, não é tão raro. E dentro desse mundo se analisa várias coisas, né? Antiguidade, raridade, conservação.
1: Matheus Garcia, gerente geral do Dream Car, nos recebeu no enorme Museu de São Roque. Entre bicicletas, motocicletas e automóveis, o galpão de 2 andares abriga mais de 160 veículos.
4: Esse carro tem uma história legal também, ele chama de Patinho Feio. O Patinho Feio foi um carro que foi montado para uma corrida nos anos de inauguração de Brasília, ali na década de 60, se eu não me engano, 67. Eles tinham uma corrida que tinham várias equipes famosas e até de fora, de marcas de fora do Brasil, marcas internacionais. E aí, quatro, vou dizer que adolescentes, né, tipo ali 17, 18 anos, construíram esse carro a partir de um Fusca batido do pai. E aí eles falaram, a gente vai correr. E eles saíram em último, chegaram segundo.
1: Dream Car é mais do que um museu. O complexo de lazer conta ainda com parque de diversões, praça de alimentação e lojas, além de uma grande pista de automobilismo para corridas de kart e apresentações especiais.
5: Aqui as pessoas vão fazer um passeio autoguiado, porque cada carro tem uma historinha que você pode acompanhar pelas plaquinhas, né?
4: Tem, não só pelas plaquinhas, mas o QR Code que tá nelas dá acesso a um aplicativo nosso, e lá às vezes não tem só a escrita, tem também a fala do carro, dizendo sobre o carro e tudo muito legal. Acho que a história do carro precisa ser contada de diversas maneiras, né?
5: Com certeza, né? E cada um vai ter uma identificação até afetiva com cada tipo de carro aqui. Impossível chegar aqui e não ter uma identificação com algum carro. Com certeza, esse é o intuito, né? A gente sempre recebe a pergunta, qual que é o carro mais caro? Qual que é o carro mais raro? E eu sempre falo, o carro mais caro e o mais raro é aquele que impacta você. Então, não necessariamente é o carro mais caro monetariamente, mas aquele que te impactou, pra mim, é o que me interessa pra você.
1: E com mais essa dica, nós vamos chegando ao final. De novo, se você quiser saber mais informações sobre o roteiro do vinho, tem um guia completo no site oficial. São cerca de 60 experiências por lá. E por hoje é só. Lembrando sempre que existem muitas maneiras de acompanhar as nossas viagens e as notícias do mundo do turismo. 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Quer acompanhar os bastidores das gravações? Saber por onde eu ando viajando? Cadê o Coutinho? Vai ser um prazer enorme te encontrar no meu Instagram. Cadê o Coutinho? O programa de hoje teve a sonorização final do mestre José Antônio de Araújo Filho. E na semana que vem tem muito mais. Tchau.

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0: 2:09, a gente segue por aqui trazendo informação para você. Tem muita gente reclamando da Raposo Tavares. Trânsito muito complicado no sentido interior. Esse trânsito está começando a partir, quer ver da onde? Ó, da Escola Politécnica. E aí vai assim até a região de Cotia. Isso já está prejudicando a vida do motorista que está saindo ali pela Avenida São Camilo. Toda a região ali da Grande Viana bastante comprometida. Aparentemente são vários acidentes, tá? Ao longo do percurso. Então, muita paciência. No sentido da capital paulista, também tem alguma lentidão perto do Rodoanel, mas o pior mesmo cenário é no sentido interior.
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0: Diga aí, Gilberto, como estão as coisas na região do Morumbi?
4: Ouvinte Band News, neste domingo no Morumbi, atenção, fique atento, hein? A CT vai monitorar o trânsito nas imediações da rua Carlos Cirilo Júnior, que será interditada entre a Dr. Bruno Rangel Pestana e a Avenida Comendador Adi Boares, das 16h deste domingo até as 2h da segunda-feira, para a realização do debate para governador promovido pelo Grupo Bandeirantes. Fique atento com as interdições e com os desvios. 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
0: A educação da rede pública do Estado de São Paulo avança em todas as etapas avaliadas pelo Índice de Desenvolvimento da Educação Básica. Os resultados, que são divulgados a cada 2 anos, foram publicados na quarta-feira pelo Ministério da Educação. O IDEB considera uma escala de 0 a 10 o desempenho dos alunos entre 2023 e 2025. Nos anos iniciais, entre o primeiro e o quinto ano do ensino fundamental, o resultado passou de 6,2 para 6,5. Já nos chamados anos finais, entre o sexto e o nono ano, o avanço foi de 5,1 para 5,2. Apesar de também ter melhorado, o pior resultado é o ensino médio, né? Porque saiu de 4,3 para 4,2 na última divulgação. Um dos principais problemas existentes no ensino médio é a evasão escolar. O secretário da Educação do Estado de São Paulo diz que a frequência escolar nesta etapa está hoje em 86%. O Renato Feder destacou as estratégias usadas para tentar diminuir essa evasão.
5: A frequência é o melhor indicador para não haver evasão, porque o aluno que vai sempre é muito menos chance dele evadir. Então a gente cuida muito da frequência escolar, de deixar a escola mais interessante para o estudante, com educação financeira, com empreendedorismo, com liderança, com robótica. Então, o aluno está muito mais engajado, o diretor está acompanhando mais de perto. Se a escola começa a baixar a frequência escolar, a secretaria vai para a escola, ajuda, apoia.
0: Outra estratégia usada pelo governo estadual para reduzir a evasão escolar é aumentar o número de vagas no ensino técnico. O secretário Renato Feder afirma que 70% das escolas estaduais contam com aprendizado profissionalizante.
5: Então, o jovem numa escola estadual, antes ele estudava só as matérias que você conhece, geografia, matemática, língua portuguesa, química, biologia. Agora, a gente tem 70% das escolas do estado educação profissional. Então, o jovem, ele estuda técnico em administração, técnico em enfermagem, técnico em programação e ciência de dados, técnico no agronegócio. Isso envolveu o estudante muito mais. Ele está muito mais animado, indo mais à escola.
0: E, apesar dos avanços, o resultado de 4,3 no ensino médio da rede estadual de São Paulo está abaixo da média geral do país, que é de 4,5. Duas e 14.
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0: São 2:15 e a gente volta a falar do Rio de Janeiro, sobre os trabalhos lá no local onde há uma queda de helicóptero, deixou 4 mortos. O Luiz Valci está com a gente, vai trazer a atualização de novo aqui, né? Porque é um trabalho que deve durar pelas próximas horas do Corpo de Bombeiros, identificação de vítimas, tem todo um processo ainda em andamento, né, Luiz?
1: É isso, Carol. Cerca de 40 militares seguem trabalhando no local desse acidente, na Vista Chinesa, ali no Alto da Boa Vista, na zona norte aqui do Rio de Janeiro. Esse helicóptero que caiu na manhã de hoje com 4 pessoas, caiu numa área de difícil acesso, numa área de mata de difícil acesso. E por isso, os militares seguem aí trabalhando para a retirada dos corpos das vítimas. Essas vítimas que foram encontradas carbonizadas, são elas um homem que pilotava a aeronave, 3 mulheres que estavam como passageiras. Então, como você mesmo relatou, o Corpo de Bombeiros segue atuando no local do acidente. A FAB, a Força Aérea Brasileira, também investiga a queda desse helicóptero na manhã de hoje nessa região turística aqui do Rio de Janeiro. Essa aeronave foi localizada pela equipe de grupamento de operações aéreas em uma área, né, de difícil acesso, como eu disse. O Corpo de Bombeiros segue trabalhando. O ICMBio também informou que a estrada da Vista Chinesa foi interditada para colaborar aí com o trabalho do Corpo de Bombeiros, assim como as trilhas que tem ali no entorno da região. Essa região é uma área bastante turística, existem diversas trilhas, cachoeiras, fica também próximo ao Cristo Redentor, existem espaços nas quais os turistas podem observar a cidade do Rio de Janeiro do alto, ter uma imagem, né, uma vista melhor da cidade. Então, o Corpo de Bombeiros, 40 militares seguem trabalhando na região para retirada dos corpos dessas vítimas que ainda não tiveram as identidades divulgadas. As identidades, inclusive, devem ser divulgadas pela perícia da Polícia Civil. A gente, é claro, vai continuar acompanhando esse caso e qualquer atualização eu volto aqui na programação da Band News FM para atualizar os nossos ouvintes.
0: Combinado, Luiz. Agora são 2:17.
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0: Seja bem-vindo, você ouvinte Band News FM, sintonizado com a gente em mais um Band News em Forma. Band News em Forma de hoje, que foi feito por você, ouvinte. Mandou mensagem pra gente no Instagram da Camila Rich, no meu Instagram, também no WhatsApp da Band News FM. A gente reuniu todas essas dúvidas e viemos aqui com um tira-dúvida geral, serviço público, para sanar as questões dos nossos ouvintes envolvendo atividade física, esporte, saúde. Não é isso, Camila Rich?
1: É isso, é muito bom poder estar aqui, né? E tirando essas dúvidas, é maravilhoso a gente tirar a dúvida dos ouvintes. A gente acaba, às vezes, respondendo para uma pessoa, serve para outra, mas sempre tem uma abordagem ali, uma peculiaridade que a gente pode ajudar. Então, hoje, eu estou sempre aqui como treinadora, mas hoje, diretamente, mais ainda.
0: É, hoje a gente vai aproveitar toda a ciência, todo o histórico da Camila Rich, o que ela aprende e ensina na prática para os nossos ouvintes. Vai ser nosso oráculo aqui do esporte, da atividade física
1: é
0: hoje.
1: Isso.
0: E aproveita também para deixar o espaço aberto. Se a sua pergunta não foi respondida no episódio de hoje, fica tranquilo. A gente tem feito, né, Camila, de tempos em tempos, um episódio de Tira Dúvidas, porque é muito importante a gente manter sempre a resposta alinhada com o que você quer saber. Mas a gente vai começar o Band News em Forma de hoje com a pergunta da Cláudia, que está na menopausa há 10 anos, mandou um vídeo para a gente para saber um pouco mais sobre o treino efetivo para essa fase da vida dela.
2: Eu queria saber, para ganho de massa, eu gosto muito de fazer full body e gosto muito de treino curto. Faço HIIT no mínimo 4 vezes por semana, 5. E depois, logo em seguida, eu faço treino de força. Cada dia eu pego um pouco mais de peso. E eu queria saber se tem algum método que você acha mais eficaz para a gente ganhar massa. E se eu podia continuar nesse full body que eu adoro. Beijo!
1: Bom, primeiro, uma resposta bem curta e clara, né, Isabela, que é o seguinte, full body está mais do que permitido, tá? E tem muitos estudos, o full body, gente, é aquela programação que a pessoa treina todos os dias vários grupos musculares. Ela não faz, por exemplo, só na segunda parte da frente do corpo ou só membro superior, na terça só perna, na quarta costas. Não, full body todos os dias ela faz um pouco. Então é muito bacana o full body, por quê? Porque a gente consegue perceber que quando você trabalha só uma parte do corpo naquele determinado dia, você sobrecarrega demais. Tem chance de sobrecarregar demais. Então, a pessoa acaba fadigando demais e não chegando no ponto máximo. Então, se ela faz todos os dias um pouco para cada parte do corpo, é super bacana. Com relação ao método, Cláudia, eu posso te falar? Que assim, hoje existem muitos métodos, né? E vários professores mesmo têm a própria característica. Eu, por exemplo, tenho uma característica minha de pegar de treinamento de kettlebell, aí você junta, no treinamento do crossfit, aí você junta, da própria musculação, que tem muitas máquinas que você junta, do treinamento funcional. Tudo isso não deixa de ser um treino resistido e um treino, você pode transformar isso sim num treino de força. Mas tem algumas dicas que eu acho que são super importantes para você ficar atenta, principalmente nessa época, né, Isabela, que a gente traz tantos profissionais aqui e que falam dessa redução de massa muscular que a gente tem. Então, é assim, primeiro, fique atenta, você faz treinos, os treinos curtos de 15 minutos, 20, né, o HIIT, que é um treinamento de alta intensidade, eles são muito bons para ganho de massa, mas você treinando o HIIT e logo em seguida fazendo um outro treino de força, fique atenta se esse treino, a duração desse treino inteiro, tá? Para ver se você está se alimentando direito, porque a gente só vai conseguir ganhar massa muscular, além do tipo de treino, se a alimentação e ingestão, principalmente de proteína, estiverem corretas, se as suas horas de sono e a sua recuperação for ideal, e se o treino começar a ficar muito longo, por exemplo, você faz um HIIT de 20, 30 minutos, aí você vai fazer um fortalecimento depois daquilo que demora mais uns 40 minutos ou 50 minutos. A hora que você vê, você está dentro da sala 1h30, assim, veja bem como que está a sua suplementação e sua alimentação, para você não chegar num ponto e estar começando a prejudicar, sabe? A gente acaba depletando muito glicogênio, você pode começar a usar a proteína, que é a nossa massa muscular, como fonte de energia. Então, só fica atenta nessa sua alimentação pré-treino, pós-treino, durante os treinos, e veja o método que você mais gosta. Então, não tem assim, tá certinho, só cheque realmente as suas atitudes e ações fora de dentro da sua academia e do lugar onde você treina. E uma dica importante para a Cláudia e para todo mundo que quer ganhar massa, fiquem atentos principalmente na amplitude do movimento de vocês. tá? Isso é um fato muito importante. As pessoas, às vezes, colocam muita carga e diminuem demais a amplitude. O que é amplitude, né? Aquele movimento que você, por exemplo, você coloca um peso muito grande no teu braço e aí você, ao invés de esticar todo o braço, por exemplo, para fazer um bíceps, tá? Tô mostrando porque, para mim, aqui é muito é mais fácil fazer aqui sentada esse movimento. Mas, ao invés de você vir com ele até aqui em cima e ir até lá embaixo, você faz ele curtinho aqui. Então, a amplitude faz muita diferença, tá? Então, fique atento a isso e sim na variação de cargas e dos exercícios que você faz.
0: Camila, ela falou que está na menopausa há 10 anos. A gente tem abordado esse tema aqui no Band News Informa muito por pedido das nossas ouvintes que estão passando por essa fase de vida. Muda alguma coisa na recomendação da quantidade de treinos? A gente já falou aqui sobre aquela indicação do OMS de 150 minutos ao longo da semana. Para quem está nesse período da menopausa, ou no caso dos homens também, já no período mais próximo aos 60 anos, precisa intensificar a musculação?
1: É muito importante que a musculação seja intensificada nessa fase, Isa, muito, porque a gente já tem uma redução, uma perda de massa muscular incrível, absurdamente, muito naturalmente vai consumindo. E não só da massa muscular, da nossa massa óssea também. Então, a gente vai perdendo aquela densidade óssea. Inclusive, existem algumas conversas entre mulheres muito dessa faixa etária que elas falam assim para mim: Camila, mas eu tenho muitas alunas mulheres, né? E elas falam assim: mas a osteopenia todo mundo tem, então eu já nem me preocupo. Quer dizer, não é porque todo mundo tem que a gente não vai se preocupar.
0: Essa foi a pergunta da Cristina, inclusive. Ela tem 45 anos, disse que está com osteopenia. Todas as minhas amigas também têm. Exercício realmente ajuda? Nessa fase, tem como fugir? A gente já pincelou esse tema aqui algumas vezes, inclusive com as canetas emagrecedoras, né? Que podem trazer um aumento da sarcopenia, algumas dúvidas que são relacionadas.
1: É, porque você vê, né? A pessoa que está, por exemplo, já nessa fase, já está com uma sarcopenia, usa as canetas emagrecedoras e nada contra elas, né? Mas é por isso que a gente fala que o controle é muito importante. Só que ele é uma coisa que, assim, você perder a sua densidade, a sua força ali do osso, as pessoas não valorizam isso. E isso é um prejuízo tão grande para a nossa saúde, tão grande, que, assim, não é só lá nos 80 anos que você vai pagar, né? Essa conta, ela vem muito antes, ela vem muito antes. Então, assim, o exercício de força é fundamental. O exercício, às vezes as pessoas falam para mim: ah, mas eu posso caminhar o suficiente para a osteopenia, né? Para esse primeiro degrauzinho ali dessa nossa saúde dos ossos. Dependendo do que a pessoa faz, você tem um impacto, a pessoa está parada, está sedentária. Mas se a pessoa já faz alguma atividade, é importante que ela coloque exercício de força, né, de sobrecarga mecânica. Então, a musculação é bem-vinda, muito bem-vinda. Ou a caminhada, ou a corrida, ou uma junção disso tudo, né? Agora, o que a gente sabe é que, para a gente ganhar realmente massa muscular, a gente precisa ter esse exercício resistido. Então, um compilado ali, uma combinação desses... Então, seria o indicado e, óbvio, que sempre analisado individualmente.
0: É que é difícil, né, a gente ter essa dimensão quando a gente fala do tecido ósseo. Quando a gente está falando de musculatura, a gente consegue ver o calombinho do bíceps ali um pouquinho mais marcado.
1: É visual,
0: também.
1: Né?
0: É visual, o osso não. E também é uma coisa cultural da gente imaginar que, cresceu, fez ali os 18 anos, você não desenvolve, entre aspas, mais osso. E não é isso que os estudos dizem, né, Camila? Que o tecido ósseo, ele responde ao estímulo mecânico. Como seria isso na prática? A gente vai ter um crescimento do fêmur também quando estiver fazendo leg press? O que isso significa?
1: A gente está falando, Isabela, de uma densidade, do quão poroso está aquele osso. Então, se você olhar, pegar e jogar uma imagem na internet, você vai ver. Ele vai ficando, parece um soufflé, sabe aquele chocolate? Que ele vai ficando cada vez mais poroso, aumenta. Então, os poros. Ou seja, o osso fica muito suscetível a você ter lesões. Então, a você não ter, assim, ter rupturas, terem lesões realmente ósseas no corpo. Então, assim, de repente você começa a andar, você pode... Tem tanto que o que a gente mais conhece é quando a pessoa chega numa determinada idade e fala: ah, ela caiu e quebrou o fêmur. Muitas pessoas quebram o fêmur e por isso elas caem, né? Então, você vai perdendo essa rigidez, vai ficando como uma madeira na chuva com o tempo. Ela vai por dentro, ela vai ficando um osso frágil. Então, isso não é uma coisa que é favorável pra gente, né? E a musculatura, você imagina um osso frágil, e uma musculatura que está perdendo tanto o volume, o tamanho, então ela está ficando menor, a tensão dela, ela está perdendo, então as fibras musculares param de deslizar e de contrair, de ter uma contração adequada. Os tendões também estão reduzidos, porque a pessoa perde mobilidade. Então, você imagina aquela junção que o músculo se liga a um osso e, dependendo do movimento que você faz, você não tem musculatura para se tensionar e para te proteger, você não tem tendão que tem uma flexibilidade para te sustentar, e um osso que não tem o que fazer, ele vai ser quebrado, ele vai ser fraturado de alguma maneira. Então, alguma coisa ali naquela articulação ou em alguma parte do seu osso, você tem grandes chances de ter um prejuízo muito desagradável.
0: Band News informa de hoje, de tira dúvida dos nossos ouvintes, um serviço geral para quem acompanha o nosso programa, mandou questionamentos para nossa Camila Rich, treinadora, nossa mestre do esporte e da saúde. Não sai daí que a gente volta já já para o segundo bloco.

0: São 2:29. Seguimos por aqui pelos 96,9 da Band News FM, falando dos assuntos aqui da cidade de São Paulo, né? Ouvindo aqui o Band News Informa. Já volta com o segundo bloco. Eu tô dando uma olhada aqui na cidade, acompanhando as mensagens que vocês estão enviando. Tem uma atualização do Corpo de Bombeiros de um desabamento de uma casa na rua Martins Lustosa, na região de São Miguel, São Rafael. Corpo de Bombeiros trabalhando aí nesse trabalho, nessa região da cidade, né? Em São Rafael. E também estou de olho nas rodovias, né? Porque teve muita gente que estava reclamando da Raposo Tavares e continua, né? Muito difícil. Então, especialmente no caminho do interior, já começa ali agora antes da Escola Politécnica. E esse trânsito vai e volta. Melhora um pouquinho só depois do Rodoanel, mas depois volta a ficar difícil. São alguns acidentes que são registrados e reportados ao longo desse percurso. E no sentido capital, também em Cotia há um ponto de congestionamento. Então, a Raposo não é caminho. A Regis Bittencourt, que apresentava dificuldades na região de Taboão e também de Juquitiba, melhorou. Ainda que Taboão esteja muito concentrado ali o fluxo, né? Tem bastante semáforo na região de Taboão, mas de uma maneira geral está melhor. E estou vendo também a região central da cidade, porque muita gente foi para a região do Brás, né? Da 25 de março, hoje é véspera do Dia dos Pais, e aí tem mais movimentação na cidade. E tô vendo que continua ali a Avenida do Estado, com trânsito bem ruim. Tinha motorista que estava falando do semáforo apagado na cruzamento da Tiradentes com a João Teodoro. Pelo que eu tô vendo aqui no mapa, tem trânsito muito intenso. Não dá para entender se o semáforo já voltou a funcionar. Se você estiver circulando por aí e quiser informar, 999-592-100, nosso WhatsApp está aberto.
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2: São 2h32. Pessoas que compraram celulares roubados podem responder pelo crime de receptação em São Paulo. Uma integração entre os sistemas das empresas de telefonia e da Polícia Militar permite rastrear os aparelhos para que eles sejam recuperados e devolvidos aos donos. O coronel da PM, Carlos Henrique Lucena, explica que assim que o celular é reativado após o roubo ou o furto, as autoridades são então notificadas pelas operadoras e que, em um primeiro momento, a polícia entra em contato com o novo dono do telefone para que ele possa devolver o aparelho em uma delegacia.
3: Com isso, nós conseguimos fazer a integração, identificação e, através da inteligência policial, localizar esses celulares produtos de roubo e furto que foram reativados. A partir daí, a pessoa é orientada a devolver esse celular, comparecer na delegacia. Se a pessoa é notificada e não atende, vem a segunda fase, que é a busca ativa e se instaurar inquérito policial pelo crime de receptação.
2: Segundo o coronel Lucena, mais de 10 mil telefones já foram devolvidos aos verdadeiros donos. E diz que ainda que um dos objetivos da iniciativa é fazer com que o roubo e o furto de celulares deixe de ser um negócio vantajoso para os bandidos. E explica que as pessoas que compram aparelhos roubados contribuem para o aumento da criminalidade.
3: A pessoa deve desconfiar do valor do celular, deve comprar celular através de nota fiscal, de origem regular, em lojas credenciadas, porque senão a pessoa vai estar fomentando, incentivando a prática do furto e do roubo.
2: E aí, para que o celular possa ser rastreado, é fundamental que a vítima de roubo ou furto registre o boletim de ocorrência. Nesse boletim tem que ter o e-mail, né? É um registro, é um número, né, de aparelho, que pode ser encontrado na nota fiscal, na embalagem ou até no próprio telefone, como explica inclusive o coronel.
3: É como se fosse o RG, o CPF do seu celular. É importante a gente desenvolver e estimular no cidadão a prática dele ter esse número. É fácil, asterístico, jogo da velha, 06, jogo da velha. Vai aparecer na tela do seu celular o e-mail. Anote e guarde isso daí.
2: Informação importante para você conseguir registrar um boletim de ocorrência. Agora 2h35.
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2: 12h37, atualização. A gente vai até o Rio de Janeiro, né? Sobre a queda daquele helicóptero que deixou 4 pessoas mortas, né? Um acidente que aconteceu mais cedo na Zona Sul. O Luiz Valci está acompanhando e trazendo para a gente todos os detalhes. Oi, Luiz.
9: É isso, Carol. Recebemos ainda há pouco informações da Polícia Civil que a corporação está investigando esse caso por meio da 19ª DP da Tijuca. Além da Polícia Civil, a FAB, a Força Aérea Brasileira, também investiga a queda desse helicóptero que caiu na manhã de hoje ali na região turística da Vista Chinesa, no Alto da Boa Vista, na zona norte do Rio de Janeiro. O Corpo de Bombeiros segue trabalhando no local. Cerca de 40 militares estão lá na região para tentar retirar os corpos das vítimas que foram encontradas carbonizadas. Um homem que pilotava o helicóptero da empresa Voos Rio Panorâmico, além de 3 mulheres que estavam como passageiras. Então, Polícia Civil, FAB realizam aí as investigações nesse momento para saber as causas desse acidente, o que que aconteceu para ocasionar aí na queda dessa aeronave, que foi localizada em uma área de mata de difícil acesso. Por isso aí a demora no resgate dos corpos da vítima. A ICMBio também informou que a estrada da Vista Chinesa foi interditada parcialmente para o trabalho do Corpo de Bombeiros, assim como as trilhas que existem ali no entorno do acidente na região, para também não atrapalhar o trabalho dos militares, Carol.
2: Obrigada, viu, Luiz? E destaque do debate, né, da Band, que é realizado nas principais capitais neste domingo, a partir das 8 da noite. Tem transmissão aqui da Band News FM, um esquenta a partir das 6. Mas a gente vai até a Bahia, até Salvador, com a Verena Veloso, contar como é que está o clima por lá.
11: O eleitor acompanha neste domingo o primeiro debate entre os candidatos ao governo da Bahia. ACM Neto, do União Brasil, Jerônimo Rodrigues, do PT, e Ronaldo Mansur, do PSOL, participam do encontro marcado para as 8 da noite. Promovido pela Band Bahia, o debate será dividido em 3 blocos e contará com momentos em que os candidatos poderão circular livremente pelo estúdio. Também será instalada a sala digital Band, desenvolvida em parceria com o Google, em que os participantes responderão perguntas baseadas nos assuntos mais comentados na internet durante o debate.
2: Chega a 23 o número de pessoas infectadas pelo sarampo no estado de São Paulo neste ano. Do total, 2 casos são importados e os demais estão relacionados à importação, embora ainda não tenha sido identificada a fonte de infecção. Até agora, o vírus atingiu moradores da capital, de São Bernardo do Campo, de Guarulhos, e por conta disso, essas 3 cidades estão com vacinação contra sarampo recomendada para a população entre 6 meses, né, bebês de 6 meses e 59 anos de idade. A vacinação adicional abrange pessoas que residem nas localidades e passageiros também com viagem marcada para os municípios paulistas em surto. 2 jogos dão continuidade hoje à 15ª rodada do Campeonato Brasileiro Feminino. O Atlético Mineiro e Bahia jogam às 3 da tarde em Contagem. Às 4 é a vez de Ferroviária e Palmeiras entrarem em campo na Fonte Luminosa. O jogo entre Botafogo e Fluminense, que deveria ter sido realizado ontem, foi adiado para a segunda, em razão do mau tempo no Rio de Janeiro.

0: Estamos de volta no Band News Informa hoje, especial de Tira Dúvida dos nossos ouvintes que acompanham o nosso programa. Mandaram aqui questionamentos para Camila Rich, nossa treinadora, nosso oráculo da saúde. A gente continua por aqui tirando as dúvidas. Camila, teve uma pergunta da Maria Cecília, trazendo o que a gente falou sobre o tecido ósseo, o fortalecimento não só da musculatura, mas dos nossos ossos. Quem tem osteoporose pode treinar pesado, pode caminhar, mas também correr? Tem essa sensação, né? Tô com o osso mais fragilizado, em casos de idosos também, o perigo de uma queda. Qual que é a indicação?
1: A indicação é que faça, né? Que façam isso, tem que ter isso. Agora, obviamente, com uma supervisão. Porque aí a gente tem que ver qual é a situação, qual é o grau de limitação que aquela pessoa já apresenta. Se ela tem, por exemplo, Isa, ela pode ter uma certa idade, mas ela tem uma movimentação muito boa, né? Então, a gente vai ver se existe algum comprometimento, por exemplo, em alguma articulação, num joelho ou num tornozelo, se existem dores, como é que tá a lombar. Então, isso tudo aí tem que ser analisado. Mas é fundamental que essa pessoa faça, inicie um treino de resistência, sim, resistido, de um pouco mais de impacto, de movimentação, é fundamental.
0: Vamos agora para a pergunta da Cristiane, que mandou um vídeo para o Band News Informa também. Falamos no primeiro bloco sobre uma das nossas ouvintes que estava no período da menopausa. Ela quer saber sobre o treinamento com as mini bands durante esse período.
2: Olá, meu nome é Cristiane, eu tenho 56 anos, estou na menopausa. Treino com a Camila há 6 anos e eu gostaria só de confirmar se, mesmo na menopausa, a gente fazendo uns treinos de 15 minutos ou treinos com a mini band, a gente continua ganhando a massa muscular com esses treinos mais curtinhos e sem peso. Eu não posso fazer reposição hormonal. Obrigada. Beijo.
1: Olá, eu não conheço a Cristiane pessoalmente, você acredita? Ela começou a treinar na pandemia comigo e treina à distância. Cris, para você e para tantas outras pessoas, né? Para a gente ganhar massa muscular, a gente precisa que o exercício tenha uma sobrecarga, tá? O tempo de treino de duração de 15 minutos não é o grande problema. Você pode treinar muita força, muita potência, inclusive, em 15 minutos. O importante é esse treino ser direcionado para aquilo. O grande problema é você conseguir colocar uma carga, utilizando uma carga intensa, um elástico. Então, às vezes, a gente não consegue isso através de um determinado elástico. Então, as máquinas, por exemplo, os pesos, né, de academia, aqueles halteres, as máquinas, a gente consegue sim fazer muito mais força. Óbvio que se você tem a gente está falando de uma pessoa que faz ginástica olímpica, uma pessoa que tem um treinamento de calistenia com o peso do corpo, consegue fazer barra, isso tudo, a pessoa consegue sim praticar e ganhar a força. Agora, quem tem uma certa limitação, está numa fase onde está perdendo muita massa muscular e tem o mini band, tem a possibilidade de ter pezinhos, opte para os pezinhos também. É importante a gente ter para a gente fazer esses exercícios resistidos, a gente precisa de carga. A gente precisa de carga, tá? Então, fique atenta. Nunca 15 minutos, nunca é pouco tempo. Poderia ser melhor? Poderia, mas você pode otimizar, fazer esses 15 minutos de uma maneira um pouco mais intensa, por exemplo.
0: E essa carga pode ser uma carga que ela já tem em casa. Então, um saco de feijão, uma garrafa de água, um galão de água, né, Camila, para tentar utilizar como uma estratégia de força, funciona?
1: Pode, Isabela. A gente tem vários objetos dentro de casa que você pode usar, né? Tem livros que pesam pra caramba, tem bolas, tem escada, tem degraus. Então, que você pode usar isso também de uma maneira. E uma maneira muito legal, que eu adoro, essa é a possibilidade de treinar força dentro de casa quando não tem tantos equipamentos. A gente gosta muito do movimento, né? Eu gosto muito do movimento e sei o quanto ele é importante pra gente crescer no ganho físico. Mas o trabalho isométrico, ele é um dos trabalhos onde a gente consegue muito um ganho de força. O que é a isometria? É aquele que você fica na posição parado, congelado, alguns segundos. Então, às vezes, você não tem um peso, não tem uma carga, mas você pode, por exemplo, ficar na posição de agachamento durante 1 minuto.
0: Ficar sentada no sofá em isometria não funciona, né?
1: Não.
0: Ai, gente.
1: Isso não vai funcionar, não. Mas existem vários movimentos que você pode trabalhar a isometria. E ela, por exemplo, uma flexão de braço, se você fica lá embaixo, parado em isometria, você vai trabalhar muito se você não tem nenhum peso ali à mão. Então, a isometria, ela vem para ajudar bastante quem tem a falta ali de algum acessório ou equipamento.
0: E, Cris, essa questão que a Camila está falando da força, tem, inclusive, um estudo interessante do Colégio Americano de Medicina Esportiva. Eles falam, que a gente já trouxe aqui, dessa diminuição, queda do estrogênio durante a menopausa e como a atividade física, ela pode te ajudar a equilibrar essa gangorra. Você está perdendo por um lado, está sendo um pouco mais difícil de ganhar massa, está acumulando mais gordura, principalmente na região abdominal, que a gente sabe que é isso que acontece nessa fase, mas a atividade física não deixa a sua gangorra despencar. Ela te ajuda a equilibrar. Então, é um estudo comprovado com mulheres que fizeram atividade física envolvendo treino de força durante esse período e não perderam tanta quantidade de massa muscular, de massa magra. Então, fica a dica também para as nossas ouvintes. Mudando de assunto por aqui, a gente vai falar sobre o segundo tema mais perguntado à galera da corrida, da maratona, mandando mensagem para a gente. É isso mesmo, continuem, podem escrever. E a dúvida que a gente recebeu foi da Isadora, dando um puxão de orelha no namorado, disse que ele só corre, não faz fortalecimento, quer saber se isso pode prejudicar. E ela também quer começar a correr. Camila, como que ela faz para acompanhar o boy?
1: Bom, primeiro, é sempre a mulher tentando tomar conta, né, ali da saúde e da educação, muito bacana. Olha, Isadora, se ele corre já há bastante tempo e não tem nenhum tipo de lesão, não tem... A gente fala ok, né? Precisa entender também que fase que ele tá, que dá, como é que, quanto tempo ele pratica o esporte, a corrida e quantos anos ele tem. Mas o fortalecimento, ele é sempre bem-vindo e... Para o quê? Para a gente conseguir proteger as nossas articulações, ter uma vida mais longa na corrida em esportes que têm um certo impacto. E mais do que isso, é muito comprovado por que corredores profissionais, por exemplo, e de diversas distâncias, tá? Nós estamos falando de atletismo desde curta distância até maratonistas, ultramaratonistas, o fortalecimento ele se torna fundamental. Por quê? Não quer dizer que a pessoa não vá conseguir correr a maratona como o teu namorado, né? É, pode ser que ele consiga, mas qual é o preço que está se pagando por tudo isso? Qual é a qualidade? Até onde ele poderia chegar? O quanto ele se recupera mais rápido, né? A gente sabe que quanto mais a gente faz um preparo físico que seja direcionado e eficiente e bem assim específico para a modalidade, a gente sabe que a pessoa vai ter ganhos de biomecânica, de gasto de energia, de economizar isso tudo, de poupar. Então, se ele puder estar mais eficiente, sofrendo menos, ele vai ter uma vida mais longeva, ele vai ter um período mais, de mais qualidade e mais duradouro na corrida. Então, vale muito a pena, se você quer cuidar mesmo dele, pega uns estudos, é muito fácil, hoje tem muitos por aí, o acesso é tranquilo.
0: Já te digo hein? Jornal Britânico de Medicina Esportiva fez exatamente falando sobre essa eficiência, Camila. Colocou alguns corredores para correr a mesma distância ali, 42 quilômetros. Alguns fazendo o treino de força, outros apenas correndo. Claro, todo mundo conseguiu correr, mas o que aconteceu com a galera que fazia a musculação? Eles ficavam menos fadigados, menos cansados. Eles conseguiam correr em um tempo menor... E estavam mais recuperados no final. Para a galera que gosta de um recovery, de fazer aquelas botas pneumáticas, você precisaria menos passar por esse processo porque não ficava tão desgastado. Então, Isadora, já joga também essa pesquisa no colo do seu namorado para trazer o fortalecimento para o dia a dia dele. Ainda falando de corrida, o Thiago é corredor de rua, escreveu para a gente no Instagram, perguntou, Camila, para quem está correndo na rua, um treino full body ajuda a manter ali o exercício, a manter a prática da atividade física ou precisa ser uma coisa mais focada o treino de inferiores, o treino de superiores? O que ele pode fazer para melhorar o desempenho?
1: Thiago, no comecinho do programa a gente já falou que o full body assim, é um queridíssimo, ele é muito bem-vindo, use dele. Agora, se você está indo para a rua para correr, começa a dar uma pesquisada em fortalecimentos direcionados para a corrida. Né? Tem muita coisa legal, tem muita movimentação que pode ajudar a melhorar a tua biomecânica. Tá? Não é que vai mudar a sua biomecânica, mas ele pode te tornar mais eficiente. Então, vale a pena, no meio desse seu fortalecimento que você está buscando, dessa proteção toda, vale a pena você buscar alguns exercícios e alguns métodos de treinamento de fortalecimento bem específicos para corredores.
0: Eu vou aproveitar e juntar aqui, Camila, a pergunta do Pedro e a pergunta do Márcio. O Pedro começou no triatlon, quer saber se o preparo físico desse esporte específico faz diferença. E o Márcio já quer saber quanto tempo leva para se preparar para uma maratona. Saindo do sofá, levantando, tem uma média ali, ó? Quanto tempo você tá pronto pra correr 42 quilômetros?
1: Olha, a gente sempre tem assim, precisa ver como é que tá a pessoa naquela situação, né? Tem que ver. De repente, uma pessoa que nunca correu, mas como você disse, deu de exemplo, de repente a pessoa tá vindo do sofá. Ou às vezes ela tá vindo de jogar basquete. Ela tá vindo de um outro esporte, e ela quer fazer uma maratona. Então, tem que sempre avaliar. Mas a gente considera normalmente que de treinamento específico a gente leva aí de 4 a 5 meses, mas o tempo, por exemplo, de adaptação a esse esporte. Então, vamos supor que vai em torno de 4 meses a 1 ano, assim, de 5 meses a 1 ano seria um bom tempo.
0: E para o pessoal do triatlon?
1: Então, o pessoal do triatlon, assim, as pessoas sempre ficam muito preocupadas com o fortalecimento, né? E tem gente que fala, mas é bom porque como eu nado, eu pedalo, eu corro, um complementa ali o outro. E definitivamente isso procede, a gente consegue ter esse equilíbrio, né? De um para o outro. E normalmente quem treina triatlon já tem uma demanda de horas semanais muito intensa. Se você imaginar que a pessoa faz 2 vezes natação, 2 vezes corrida e 2 vezes bike, já são 6 treinos na semana, né? Isso para normalmente distâncias um pouco menores e mais curtas. Então você imagina a pessoa querer fazer mais ainda, né, distâncias maiores ou colocar 3 treinos de cada esporte na sua semana. Você acaba tendo vários dias, 2 dias de condicionamento físico. O que a gente tem que ver é que o preparo físico sempre ajuda na proteção. Independentemente da natação, você está trabalhando um pouco mais de membros superiores, na corrida mais impacto, né? Então, assim, é bem importante você sempre ter um fortalecimento, principalmente porque quando a gente fala, por exemplo, da bike, é uma posição onde ela é muito a mesma o tempo inteiro, uma posição muitas vezes muito agressiva de ficar aqui para uma coluna, então para você fazer exercícios que acabem compensando essa postura, né, os joelhos para não ter uma sobrecarga tão grande. Então assim, a gente, o próprio ombro, por exemplo, na natação ele é muito solicitado, a gente poupa um pouco mais as pernas, mas às vezes a postura na bike, tem muita gente que fica depois com o ombro, tem alguma tendinite por ficar também muito ali em cima. Então assim, o fortalecimento, ele também ajuda, como a gente estava conversando para corredores, né? Ele ajuda demais e vale a pena para você minimizar esse seu desgaste.
0: Estamos respondendo as dúvidas dos nossos ouvintes nesse Band News em forma especial. Não sai daí que a gente já volta com o terceiro e último bloco.
3: Duas horas e 54 minutos no horário de Brasília. Você fica agora com as notícias da sua região.
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1: Você continua conosco aqui na Band News FM neste sábado, dia 8 de agosto de 2026. A diferença entre morar em uma cidade ou outra da Grande São Paulo pode representar 16 anos de vida. É o que mostra o primeiro mapa da desigualdade da região metropolitana, lançado nesta quinta-feira. Aqui vivem mais de 21 milhões de pessoas. Em São Caetano do Sul, no ABC Paulista, a idade média ao morrer é de 76 anos. Enquanto em Francisco Morato, ao norte da capital, essa média de idade é de 60 anos, que é a menor da Grande São Paulo. A distância é apontada como um dos retratos mais dramáticos das desigualdades metropolitanas, segundo Igor Pantoja, coordenador do Instituto Cidades Sustentáveis, responsável por essa pesquisa.
2: Isso quer dizer que tem uma série de desigualdades nas condições de vida, né? Esse indicador, ele é uma espécie de síntese do mapa. Então, Francisco Morato, por exemplo, tem um grande tempo médio de deslocamento, casa-trabalho, questões ali de saneamento, da própria saúde. São Caetano do Sul, por outro lado, é onde a população acaba vivendo mais.
1: Cidades mais pobres, violentas, com menor escolaridade e oferta de saneamento básico ocupam a lanterna do ranking, como Pirapora do Bom Jesus, Juquitiba e Embu das Artes. No topo, São Caetano e Santo André são as únicas em que o indicador de média e idade média ao morrer supera os 70 anos. São Paulo aparece na terceira posição, com 69 anos. A saúde também pesa na conta do mapa da desigualdade. Enquanto Vargem Grande Paulista registra cobertura vacinal de 99%, Rio Grande da Serra imunizou apenas 29% da população-alvo. Na habitação, outra cidade do ABC, Mauá, é destaque negativo, com mais de um quarto da população vivendo em favelas. São 27% dos habitantes. Em seguida, aparecem Itaquaquecetuba e Diadema. O coordenador do Instituto Cidades Sustentáveis e da Rede Nossa São Paulo, Igor Pantoja, explica que o objetivo é orientar gestores públicos na definição de prioridades.
2: Então, a gente consegue ver, por exemplo, certas similaridades entre municípios de uma mesma sub-região, né, com comportamento muito parecido em alguns indicadores, mas é interessante ver esses diferentes padrões dentro da maior área metropolitana aqui da América Latina.
1: A capital paulista ocupa a liderança no quesito estratégias para gestão de riscos e prevenção a desastres ambientais. A cidade é a terceira em avaliação no indicador mortes no trânsito, com 4 óbitos por 100 mil habitantes, enquanto Salesópolis registra 39. São 2 horas e 58 minutos no horário de Brasília. 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
1: São 3 horas da tarde em ponto no horário de Brasília. Você segue conosco na programação da Band News FM neste sábado, dia 8 de agosto de 2026. Eu sou Yuri Queiroga e nós seguiremos juntos com a programação da Band News FM neste sábado. Logo mais, a partir das 3h20 da tarde, tem a transmissão de Grêmio e São Paulo para grande parte da nossa rede no dial do rádio e para todo o Brasil em todas as nossas plataformas em áudio e vídeo. A narração é de Silva Júnior, com os comentários de Bernardo Ramos e as reportagens de Aline Fanelli, comigo Yuri Queiroga, na apresentação e no plantão. Você segue acompanhando também O programa Band

News em forma deste fim de semana, mas antes nós seguimos com a atualização dos principais assuntos do noticiário. Opa, não é essa aqui a trilha. Agora sim, vamos com a atualização das principais notícias do dia. 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A partir das 18h, você acompanha o Esquenta, comandado por toda a nossa rede, e depois as cidades que terão os debates com os candidatos ao governo de cada estado já terão também os seus preparativos locais para que às 20h tenhamos o primeiro enfrentamento entre os candidatos, como manda a tradição nas eleições brasileiras. 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Você continua aqui na Band News FM acompanhando o último bloco, a partir de agora, do Band News em Forma com Isabela Mota e Camila Hirsch.

0: volta no Band News em Forma de hoje de serviço público. Então, tira a dúvida dos nossos ouvintes que mandaram mensagem no nosso Instagram, no WhatsApp da Rádio Band News FM. Camila Rich respondendo a sua questão sobre saúde, esporte, atividade física. A gente já falou sobre treinamento na menopausa, osteopenia, treinamento para idosos, corredores, maratona, triatlon. E a gente continua, hein? Ainda tem muita dúvida para ser respondida por aqui. Eu vou começar, Camila, com a dúvida da Luísa, que mandou um vídeo para a gente.
1: Oi, meu nome é Luísa. Minha dúvida é quais exercícios, além do stiff e da cadeira flexora, são bons para treinar a cadeia posterior?
0: Ô Camila, eu tô com a Luísa nessa dúvida, viu? Tem um exercício que me dá, assim, sabe, uma agonia? É o exercício stiff, a cadeira. Eu ainda não consegui encontrar um exercício para essa área do corpo que eu me adaptasse bem. Você tem alguma sugestão aí para mim, para a Luísa?
2: É quase que o segredo de Tostines, né? Porque, na verdade, não é que não exista, mas é uma parte do corpo onde a gente tem que é difícil. Não é que é difícil de... Tem muitos exercícios, mas ela solicita demais. É a nossa posterior, é a parte... Toda a nossa cadeia posterior do corpo é a que dá base para a gente se movimentar, para a gente andar para frente. É a nossa parte posterior. Então, ela deveria ser a que nós mais trabalhamos, sempre, né? As costas, por exemplo, Isa, a gente fala, o celular, a gente está sempre aqui, né? Então, o ser humano, o nosso envelhecimento, ele é...
0: Uma curva, né?
2: É isso mesmo, vai acontecer isso. Né? É isso. Então, o que a gente teria que sempre, tudo que for posterior, a gente deveria trabalhar um pouquinho mais, né? Mas falando do stiff, o grande problema é que as trocas desses exercícios, né? Trabalhar aqui atrás, ele é sempre muito... Ele é muito intenso. São exercícios muito intensos. Então, a gente tem a cadeira flexora, a gente tem o stiff, como ela disse, o levantamento terra, ele é um exercício onde a gente trabalha também bastante a parte posterior, né, da coxa. O grande lance, o nórdico, que é aquele que a gente segura, a pessoa fica meio de costas, você segura no calcanhar e ela vai descendo com o tronco assim, tem gente que vai até ela embaixo e fala, nossa senhora. Então, tem gente que vai bem pouquinho, se você flexiona o quadril, já tem uma perda, mas mesmo assim você trabalha, né? Então, assim, tem vários máquinas que você também desenvolve isso. O grande lance é que esses movimentos, por exemplo, o nórdico, o stiff, o terra, tem aquele bom dia, sabe, que é tipo assim, os orientais, a gente coloca a barra assim nas costas, fica bem retinho e desce o tronco até lá embaixo com uma barra pesada e sobe. Tem um trabalho grande de diretores da coluna, de costas também. O grande problema é que esses exercícios, eles demandam de uma movimentação muito mais complexa. Tá? É uma movimentação onde várias partes do corpo estão ali envolvidas. A gente tem um trabalho de quadril, a gente tem tornozelo, a gente tem costas, a gente tem o core, né? Ali um equilíbrio, uma estabilidade. Diferente, por exemplo, de você sentar numa cadeira flexora ou na mesa flexora, que você fica paradinha, ou você faz a força para baixo, ou você puxa para cá. Então, não quer dizer que sejam fáceis, mas existem aí, então, eu falei uns 5 ou 6. Então, tem vários que você consegue com um banco, por exemplo, entendeu? Com caixas altas. Então, você fazer essa flexão e você voltar. Mas são sempre movimentos, exercícios onde tem uma movimentação um pouco mais complexa e não está só focado ali no isquiotibiais ou a parte, né, de trás da coxa da gente.
0: Pergunta agora da ouvinte e apresentadora Isabela Mota. Tem como fazer treino de glúteo sem fazer búlgaro e afundo? Gente, eu não aguento, é muito cansativo, eu fico exausta. E o equilíbrio ali que esses dois exercícios fazem a gente trabalhar, Camila? Sim. Porque o treino de glúteo, ele não é só estético, né? É uma parte do nosso corpo que sustenta também quando a gente tá falando de posterior.
2: Sim.
0: Eu posso pular esses dois exercícios?
2: Não, de jeito nenhum. Então, e a gente tem também a elevação pélvica. Hoje trabalha-se muito a elevação pélvica,
0: gosto,
2: né?
0: Também, não.
2: Tem máquinas, antigamente não existiam essas máquinas, né? Não existia máquina até de elevação pélvica. Tem algumas academias que têm.
0: Com trava de segurança.
2: Isso,
0: né?
2: Isso. Então também são ótimos. Então, assim, eu acho que não dá pra gente dizer, Isabela, que existe um que é inútil. Ah, este exercício é inútil, não serve, né? Claro que nós estamos falando se a pessoa vai fazer bíceps ou vai remar e vai trabalhar o glúteo dela, né? Mas a gente tem que saber, e hoje em dia, todo mundo consegue combinar exercícios jogando na internet, né? Que coisa melhor do que a gente tem e pegar exercícios para a parte posterior. Vai vir uma gama, vão vir vídeos, tudo. Então, mas assim, existem exercícios que nem... Por que que você me falou do búlgaro e do...
0: Afundo.
2: Do afundo, né? Aquele avanço. ali.
0: Ai, que terror.
2: Vocês vejam, é um exercício que demanda, ele não é tão isolado, né? Mas ele demanda uma estabilidade. Que vem aquilo quando a gente fala, como é que eu vou trabalhar uma força se eu não tenho estabilidade? Né? Você não vai, aí a pessoa fica, ela não consegue nem chegar na posição do búlgaro. É só mesmo. De botar a perna ali para trás, ela já quase cai e não consegue...
0: Demonstra pra gente, Camila. Pra quem não sabe como é esse exercício, o búlgaro e o afundo, eles são até que similares na hora da execução.
2: Sim.
0: São dois exercícios, quando a gente tá trabalhando o glúteo, que pedem que você tenha uma noção corporal.
2: É. Eu acho que inclusive de chegar na posição, que é isso que a gente fala. Então, o búlgaro, por exemplo, a gente tá sempre com uma perna aqui na frente e coloca o outro pé aqui no banquinho. Então, essa já tem muita gente que tem muita dificuldade de chegar nessa posição, e aí você agacha vindo aqui pra frente e estica.
0: Então, o joelho posicionando pro chão, né?
2: O joelho, normalmente o joelho não é pra ele estar indo em direção ao chão, né? O certo é o joelho em direção pra trás. A gente tem que sentir puxar aqui a nossa coxa. Eu tô de calça preta, não tá aparecendo tanto, mas assim, a gente tem que sentir ele indo lá pra trás e a gente esticar aqui o nosso quadríceps. Então esse é o famoso búlgaro que todo mundo
0: sofre.
2: Que sofre. E o afundo, o avanço, né? Ele pode ter várias maneiras. Ele pode ser aqui, estático, ele pode ser indo pra frente. Tem vários graus de dificuldade que a gente consegue falar. A gente consegue fazer ele saltando e agachando. É bem intenso, a gente pode usar barra.
0: Pra detalhar pra quem tá no rádio. Então, uma perna na frente, uma perna atrás, você em pé e fazendo um leve agachamento, é isso?
2: Isso. É unilateral, que a gente fala, né? Coloca a perna direita na frente, a esquerda atrás, você flexiona os dois joelhos, desce até lá embaixo e sobe. Você tem várias maneiras de fazer a intensidade disso aqui. Você pode ficar parado lá embaixo, na famosa isometria que a gente conversou hoje aqui. Você pode usar barra, você pode usar pezinho nas mãos, você pode usar só o peso do corpo.
0: Eu ponho a mão na cintura e é o que eu consigo.
2: Isso. Uma posição boa também é ficar com o braço aqui atrás, sempre da nuca, aqui atrás das orelhas, que é a gente já fica naquela posição com as escápulas ativadas, que a gente perde bastante, né? Você pode fazer, colocar intensidade, fazer saltos, né? Nessa posição, é só com o peso do corpo. Você pode colocar peso também nas mãos para fazer esses saltos. Então, assim, você pode intercalar as pernas, né? Então, assim, é uma gama de opções que a gente tem que fazem total diferença, e o agachamento também tem. Então, elevação pélvica, a gente tem muito exercício para trabalhar. Então, dá para mudar.
0: Tá
2: é
0: bom.
2: Que o búlgaro, ele realmente...
0: Eficiente, né? Não é à toa que os professores colocam na nossa Sim. listinha de treino.
2: Sim, a gente tem que ter essa estabilidade do quadril, desse core nosso, para conseguir fazer direito também, né?
0: Tem uma pergunta aqui da Maria Helena, Camila, que já vai um pouco para a parte da nutrição, mas acho que a gente pode responder também falando sobre a importância de ter um equilíbrio na vida. Como controlar a vontade de doce? Você tem aí a resposta do milagre?
2: Ai, gente, se eu tivesse a resposta disso, Isabela,
0: Ixi,
2: como que a gente
0: vendia
2: poderia fazer?
0: E tava milionária.
2: Ah, ainda mais a mulher que tem fases do mês, que a gente realmente tem uma necessidade um pouco maior por doce. Mas eu acho que a gente tem que descobrir, Maria Helena, se eu posso te dar uma dica, eu sou uma pessoa que eu adoro doce, sempre gostei muito na minha vida, mas eu acho que a gente tem que sempre saber algumas coisinhas que a gente consegue substituir aquele doce, né? Então, por exemplo, uma banana com mel, sempre algumas coisinhas que a gente consegue realmente ver qual é a qualidade daquele doce que você está comendo. Normalmente, eu sempre escutei, tá? Para mim, de muitos profissionais, mas se você quer comer um doce, tem que comer aquele doce, não passe vontade, né? Eu concordo e eu faço realmente isso, porque senão você fica sempre tampando, sabe, o sol com a peneira, comendo uma coisinha e nunca realmente se satisfaz. Mas eu acho que a gente consegue descobrir alguns doces que satisfazem a gente, mas que não são os piores doces, entendeu? A gente consegue olhar isso, né? E às vezes até não deixar chegar num ponto onde você vai, por exemplo, comer um tablete inteiro de chocolate, mas você vai comer um pedaço só daquele tablete. Então, eu acho assim, sempre dá um tempinho. Eu não tenho grandes dicas disso, mas assim, come uma fatia de chocolate, espera um pouco, porque às vezes a gente come muito mais do que a gente está com vontade. Isso
0: por
2: eu
0: impulso,
2: faço
0: né?
2: muito por impulso. Então, até dar saciedade, o nosso cérebro entender que a gente está satisfeito, isso é uma coisa que eu faço. Eu pego dois pedacinhos, eu saio da dispensa, como, aí depois eu repenso. Eu tô mesmo com vontade, às vezes aquilo já me deu uma tranquilizada. Então, essa é a dica.
0: Maria Helena, fica de olho também no seu sono. A revista Sleep fez um levantamento associando a vontade de doces e também de ultraprocessados, de produtos mais gordurosos, aquelas comidas que dão um abracinho na gente, envolvendo a sua quantidade de horas dormidas. Então, pessoas que estão dormindo menos ou com uma qualidade inferior, elas tendem a ter mais vontade de alimentos como esses e tentar compensar o sono não dormido com a alimentação. Mas mais do que isso, eu te indico procurar o Band News em Forma, que a gente gravou, especial do final do ano passado, com a nutricionista Thaís Mutran. A gente está falando sobre dieta de fim de ano, mas que ela explica muito bem como que funciona no nosso cérebro essa vontade de doce e por que que as dietas restritivas não são um caminho para a gente. Também fica de olho para você não cair em cilada, ficar falando que não vai comer doce, não vai comer, e aí vem o episódio de compulsão. Camila Rich, que programa legal de tirar dúvida dos nossos ouvintes. Uma pena que não deu pra gente responder todas as dúvidas, mas já fica aqui o espaço aberto para um próximo programa, né?
2: Fica aberto e a gente espera, vocês podem me mandar no particular, sem problema nenhum, mas é uma maravilha quando eles mandam pra gente assim, porque a gente consegue trazer quais são as maiores dúvidas, né, Isa?
0: No seu Instagram?
2: No @Camila, _, aquele risquinho embaixo, Hirsch, H-I-R-S-C-H.
0: Um beijo, gente. Até a próxima.
2: Tchau.

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1: São 3 horas e 16 minutos no horário de Brasília. A exposição Miró, Mestre das Formas, já está em cartaz no Museu da FAAP, em São Paulo. A mostra conta com mais de 140 obras originais do artista espanhol Joan Miró e teve auxílio do neto, com o mesmo nome, para a montagem da capital, ou na capital paulista. A exposição reúne pinturas, esculturas, gravuras e 8 tapeçarias monumentais vindas de fundações da Espanha, coleções particulares também da Europa e do acervo de parentes do artista. O empreendedor cultural e um dos organizadores do evento, Paulo Bonfá, destaca um trabalho da coleção familiar que estará na mostra.
11: Algo que pouca gente sabia que Miró fazia em conjunto com outros artesãos era transformar as suas cores, as suas formas orgânicas, o seu mundo dos sonhos de um surrealismo próprio, né? Ele era um artista com uma característica individual muito facilmente reconhecível e as 8 tapeçarias da coleção da família estão colocadas nas paredes do museu e são gigantes. São tapeçarias que juntas pesam algumas toneladas. Então é algo muito surpreendente. Eu que já sabia o que eu ia ver, quando entrei e vi a montagem pronta, me emocionei.
1: A exposição destaca 5 décadas da produção do artista catalão e apresenta obras que ajudam a entender a evolução da linguagem visual desenvolvida ao longo da carreira dele. Paulo Bonfá detalha elementos utilizados por Miró e ainda como o trabalho dele dialogava com o meio ambiente.
11: Ele era um ecologista, então ele compunha a partir de itens que buscava na praia, no cais do porto, uma corda náutica, uma ossada dentro de um pasto de fazenda, uma coleção de conchas, e com isso ele ia fazendo subversões. Dentro da FAAP hoje a gente tem esculturas que vão do bronze fundido até a montagem de elementos que as pessoas pensam que, puxa, isso aqui talvez eu também pudesse ter encontrado pela rua, numa oficina, e feito disso uma obra de arte.
1: O Museu da FAAP funciona de terça a domingo, das 9 da manhã às 8 da noite. Os ingressos custam a partir de R$ 25,00. A exposição permanece em cartaz até 12 de outubro. No local, haverá audiodescrição para pessoas com deficiência visual e um áudio-guia gratuito disponível para quem visitar a mostra com o smartphone. A Band News FM é a emissora oficial da mostra de Joan Miró. São 3 horas e 18 minutos. Atenção, rede.
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1: Três horas e 19 minutos pelo horário de Brasília. 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O debate em cada um dos 12 estados e do Distrito Federal vai começar às 8 da noite. A Polícia Civil do Rio de Janeiro investiga as causas da queda de um helicóptero no local conhecido como Vista Chinesa, na capital fluminense. 4 pessoas morreram. O resgate ainda está sendo realizado e depois todo o local será periciado para apurar as causas deste desastre, deste acidente ocorrido na cidade do Rio de Janeiro. Daqui a pouco começa a 22ª rodada do Campeonato Brasileiro, com o Grêmio e São Paulo jogando às 4 da tarde, pelo horário de Brasília, a Band News FM transmitindo para grande parte da rede, São Paulo, Brasília, Porto Alegre, Curitiba, Fortaleza, para o Cariri também, além de Salvador, João Pessoa e Goiânia. Vão ser as cidades que vão acompanhar no Dial do Rádio, além de todo o Brasil, por todas as plataformas da Band News FM. Às 6h30, tem Remo e Atlético Mineiro jogando lá em Belém do Pará. Às 8h30, Curitiba e Chapecoense. E às 9h, o clássico entre Botafogo e Fluminense. São 13h21, noticiário da sua região.
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1: São 3 horas e 23 minutos no horário de Brasília. 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Daqui a pouco começa a transmissão da Band News FM para Grêmio e São Paulo, com a narração de Silva Júnior, com os comentários de Bernardo Ramos e também com as reportagens de Aline Fanelli, comigo Yuri Queiroga, na apresentação e no plantão.
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1: Marginal Tietê com 2 pontos de grande trânsito, de congestionamento no sentido Ayrton Senna, inclusive impactando a chegada para quem vem da rodovia dos Bandeirantes. Ali um pouco depois do Cebolão, antes da Ponte dos Remédios, o trânsito vai ficando mais complicado para quem está tanto na pista expressa quanto na pista lateral da Marginal Tietê, no sentido Ayrton Senna também, um pouco antes, sentido Zona Leste de São Paulo, até antes ali da Ponte Piqueri. Só depois da Ponte do Piqueri é que o trânsito dá uma melhorada para quem vai pela Marginal e depois volta a ficar complicado nas imediações da ponte da Vila Guilherme. Pouquinho depois das pontes das Bandeiras e Cruzeiro do Sul, o trânsito já ficando também mais complicado por ali na marginal Tietê. No sentido oposto, mesmo setor, perto ali do Shopping Center Norte, nas pontes das Bandeiras e Cruzeiro do Sul também com algum congestionamento, e um pouco depois, na altura da ponte da Freguesia do Ó, e depois o acesso à ponte Piquiri, também com um trânsito um pouco mais complicado. Quem está trafegando pela Raposo Tavares continua tendo problemas a partir da entrada da Avenida Escola Politécnica, no sentido interior, até a altura da Granja Viana, que também é um ponto limítrofe para trânsito complicado para quem está voltando do sentido interior São Paulo. Então, a partir de Cotia, um pouquinho depois da entrada do centro da cidade, o trânsito já começa a ficar bem, bem congestionado lá na Raposo Tavares. A situação melhorou na Castelo Branco, mas na Raposo é de fato, não é um bom dia hoje, tanto para quem está indo para o interior, quanto para quem está voltando para a capital até a altura da Granja Viana. 13h25, atenção rede.
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17: A nossa ouvinte Marina Toledo escreve perguntando o seguinte: achei interessantíssima a sua pergunta, viu, Marina? Existe diferença entre inteligência e instinto nos animais? O instinto não seria uma forma de inteligência? Marina, muito boa, como já disse. Mas, ó, é um pouco diferente. O instinto é um comportamento que nasce com o animal. Seria atávico. Como, por exemplo, vamos lá, uma aranha tecendo sua teia. A arquitetura, como fazer, cada espécie faz de um jeito. E isso é um comportamento instintivo que ela já nasce sabendo. A inteligência envolve o aprendizado com experiências, resolver problemas e adaptar estratégias diante de situações novas, entendeu? Muitos animais usam os dois ao mesmo tempo. Uma parte é instintiva e a outra parte é aprendida. E isso faz parte da inteligência. E é justamente essa combinação, para mim, que torna a natureza tão fascinante. Porque tem alguns comportamentos instintivos que você olha e fala, são tão complexos, né? Mas que o animal já nasce sabendo, então eu acho maravilhoso mesmo. Participe também da nossa coluna enviando sua dúvida para elbicho@bandnewsfm.com.br ou então pelo meu Instagram, Manu Carsten. 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
1: 3h28, a partir de agora tem futebol na Band News FM para São Paulo, Brasília, Porto Alegre, Curitiba, Fortaleza, Cariri, João Pessoa, Salvador e Goiânia. Tem Grêmio e São Paulo, 22ª rodada do Campeonato Brasileiro. A narração é de Silva Júnior, com os comentários de Bernardo Ramos e as reportagens de Aline Fanelli, comigo e Yuri Queiroga, na apresentação e no plantão. 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

0: 3:29 pelo horário de Brasília. Estamos juntos a partir de agora com mais um dia de futebol, com mais uma jornada de futebol na Band News FM. A partir de agora, todas as informações e todas as emoções da 22ª rodada do Campeonato Brasileiro, que começa com Grêmio e São Paulo jogando em Porto Alegre, na Arena do Grêmio, a partir das 16h, a bola vai rolar e você vai conferir na narração do Furacão Silva Júnior, com os comentários de Bernardo Ramos e as reportagens de Aline Fanelli. Eu e Yuri Queiroga estarei na apresentação e no plantão, já recebendo a sua mensagem, já recebendo o seu boa tarde pelo nosso WhatsApp, 11-999-592-100, 11-999-592-100, e também lá pelo nosso chat no YouTube, youtube.com/RadioBandNewsFM. A gente já vai direto com as primeiras informações de Grêmio e São Paulo, já definidos para a partida de daqui a pouquinho, na cidade de Porto Alegre, a partir das 16h, com as primeiras informações que chegam do São Paulo e do Grêmio, o primeiro dos donos da casa, o Grêmio de Futebol Porto Alegrense, Aline Fanelli. Tudo bem contigo? Seja bem-vinda. Boa tarde, Aline.
1: Oi, Yuri. Ótima tarde a você e aos nossos ouvintes. 16 graus em Porto Alegre, um friozinho. O Grêmio na zona de rebaixamento, o primeiro time da zona da degola, tentando sair desta situação. Por outro lado, classificado na Copa do Brasil para a próxima fase, então vai tentar iniciar essa recuperação também no Campeonato Brasileiro. O técnico Luiz Castro faz apenas uma alteração no time titular, que é a entrada do Giovanni Cabral, um dos reforços do Grêmio nesta janela de transferências. Assim, o Amuso fica no banco, a única diferença com relação ao último jogo. Grêmio escalado com Everton, Diego Caíto, Gustavo Cabral, Wallace, Marlon, Vilhaçante, Noriega, Juan Nardoni, Pavon, Giovanni Cabral e Carlos Vinícius.
0: Reforço de Copa do Mundo para o Grêmio, para daqui a pouquinho, às 16h, para enfrentar o São Paulo, que também tem as suas novidades, tem as suas mudanças, mas quem traz tudo aqui pra gente é a Aline Fanelli. E o São Paulo, Aline?
1: Com uma mudança, viu, Yuri? Faz tempo que o São Paulo não entra em campo, são 13 dias desde o empate com o Flamengo por 1-1 na última rodada do Campeonato Brasileiro, e hoje o técnico Dorival Júnior não conta com o Arthur. Ele tem um desgaste na coxa esquerda, foi preservado da partida, e pro lugar dele Ferreirinha foi o escolhido. O resto do time é o mesmo que foi titular contra o Flamengo, com Rafael, Lucas Ramon, Arboleda, Osório, Wendel, Pablo Maia, Danielzinho, Marcos Antônio, Ferreirinha, Luciano e Caleri. São Paulo ocupa a 12ª colocação no Campeonato Brasileiro. E no banco de reservas estão os reforços do time para esta janela. Buta, Domingos Duarte, Iago, Nilton Júnior e Vitor Sá. Daqui a pouquinho a gente fala mais deles.
0: Tudo certo. As primeiras informações com a Aline Fanelli, trazendo tudo de Grêmio e São Paulo. A bola vai rolar daqui a pouquinho, às 16h, na Arena do Grêmio, em Porto Alegre. Além disso, a gente tem às 18h30, ou vai ter às 18h30, Remo e Atlético Mineiro. Jogo muito importante para os dois. O Atlético tentando escapar da zona de rebaixamento, vem ali de bons resultados, classificou-se na Copa do Brasil, e na última rodada o Galo venceu, portanto abriu uma vantagem de 6 pontos para a zona de rebaixamento. Mas pro Remo, o Remo que quase conseguiu a vitória sobre o Atlético Mineiro lá no primeiro turno, é buscar hoje a vitória em casa para tentar, quem sabe, sair da zona de rebaixamento. E se isso acontecer, o caldo vai engrossar para Santos, Inter, Grêmio, Vasco, esses quatro que estão na próxima fase da Copa do Brasil. A gente vai acompanhar tudo isso. Coritiba e Chapecoense, às 18h30, a bola rola também. E às 21h, um jogo de altíssimo risco. Botafogo e Fluminense jogando o clássico lá no Rio de Janeiro. Na Band News FM, o comentário chega com o Bernardo Ramos. A análise para este Grêmio em São Paulo chega com o Bernardo Ramos, trazendo sua expectativa para este jogo. Berna, boa tarde, seja bem-vindo. O São Paulo descansou muito. O Grêmio vem de uma classificação a duríssimas penas na Copa do Brasil e de uma eliminação doída na Copa Sul-Americana. O que a gente pode projetar para hoje, Berna? Seja bem-vindo, boa tarde para você.
2: Fala, Yuri, um grande abraço a você, um abraço também ao ouvinte da Band News FM. É o seguinte, Yuri,
3: O Grêmio tem uma mudança importante, né, na filosofia do técnico Luiz Castro, né? A partir do momento que ele desinventa Pavon como um lateral direito, né? Pavon, todo mundo sabe, é um ponta, historicamente jogou dessa forma, inclusive na seleção da Argentina na Copa do Mundo de 2018 na Rússia. Ele nunca foi um lateral e num primeiro momento o técnico português assim o escalou. Agora não, coloca Diego Caíto na posição, já faz um tempinho, e o Pavon jogando mais adiantado numa defesa muito renovada do Grêmio. Claro, tirando o goleiro, o Everton, não existe nenhum jogador acima de 30 anos de idade. Diego Caíto, Gustavo Martins, Wallace e Marlon. Marlon é o mais experiente, com 29 anos, ex-lateral, inclusive, do Cruzeiro, né? E aí o técnico Luiz Castro coloca três jogadores com categoria, com qualidade, mas também de contenção, né? São bons jogadores no sistema defensivo no meio de campo, né? O Nardone, o Noriega e o Vilhaçante. O Noriega chegou a jogar como zagueiro na temporada passada nesse time do Grêmio. Ele tem essa possibilidade, o jogador peruano. Já o São Paulo, imagino que entre uma espécie de losango no meio de campo, com Pablo Maia centralizado, Danielzinho de lado, Marco Antônio do outro, e Luciano mais centralizado atrás de Ferreirinha e Caleri. O Ferreirinha naturalmente buscando mais as jogadas pelo lado esquerdo, mas servindo como um segundo atacante para que Caleri, né, Aline, que está aí na iminência de renovar o contrato dele com o São Paulo, jogue mais centralizado. Ele inclusive marcou um gol nessa partida a qual a Aline se referiu, contra o Flamengo, gol do empate por 1-1 no Maracanã.
0: Essas as projeções para Grêmio e São Paulo. São Paulo, já vindo de um longo período, o Aline, um longo período de descanso, que não tinha a playoff de Copa Sul-Americana ainda bem pro lado do São Paulo, mas por outro lado já tá fora da Copa do Brasil, né?
1: 13 dias, Yuri. Tinha um jogo contra o Santos, né? Um clássico contra o Santos, que ele vai ser remarcado, não tem data ainda para ser realizado, mas o técnico Dorival Júnior aproveitou para trabalhar algumas coisas no elenco. O Bernardo citou a questão do Caleri, há um acordo já em andamento que deve ser anunciado em breve de renovação do Caleri com a equipe do São Paulo. O contrato dele atual vai até dezembro, né, deste ano, e aí uma renovação deve ocorrer até dezembro de 2028, em um vínculo que pode ser estendido automaticamente por mais um ano, se ele jogar pelo menos 45 minutos de 60% das partidas em 2028. Caleri é o artilheiro do time, tem 12 gols marcados, está confirmado entre os titulares hoje. Eu falava há pouco dos reforços, né, que o São Paulo traz para esta partida de hoje: o zagueiro Domingos Duarte, português, o volante Nilton Júnior e o lateral esquerdo Iago, eles estão relacionados pela primeira vez. Outro que também pode fazer a estreia é o lateral direito Aurélio Buta, que ficou à disposição contra o Flamengo. Já o atacante Vitor Sá, que completa a lista dos 5 reforços do clube nesta janela, ele atuou contra o Bragantino e o Flamengo. E ontem a gente acompanhou a apresentação justamente do Domingos Duarte lá no CT da Barra Funda. Ele tem 31 anos, 1,92m, chegou depois de encerrar o contrato com o Getafe, um vínculo até julho de 2028, e ele tem experiência na seleção portuguesa também. Ficou 8 anos no futebol espanhol. 3 semanas de treinamento e ele aguardava a queda do transfer ban para ser inscrito. São Paulo fez o pagamento para Lazio da primeira parcela da compra do Marcos Antônio na quarta-feira. O transfer ban caiu na quinta, mesmo dia em que Domingos Duarte e o Iago foram anunciados. O Iago tem expectativa de ser apresentado na segunda, mas existe uma dificuldade, porque é véspera de jogo da Sul-Americana, e aí a Comebol geralmente não permite esse tipo de evento. São Paulo ia tentar uma liberação, mas a gente ainda não sabe se vai dar certo. Vamos ouvir um pouquinho de Domingos Duarte. Ele chegou a ter dúvida se viria para o Brasil ou não, por uma questão familiar, tem uma filha de apenas 6 meses, e o Rafinha foi muito importante nessa decisão dele e da família.
4: Eu acho que o desafio não é tão económico, não é? Ou seja, todas as questões a que depois financeiras acabam sempre por resolver da maneira que for, mas o desafio que eu queria era um desafio diferente na minha carreira. Em Portugal está muito presente também o Brasil, e temos muitos brasileiros que vivem lá, e também por essa experiência e por esse bom ambiente que se vive em Portugal com os brasileiros, sempre tive essa vontade de jogar no Brasil, e e quando apareceu a proposta de São Paulo não hesitei. Quer dizer, é verdade que houve lá aquele tempo que foi para a frente, foi para trás, mas isso era tudo por uma questão mais familiar e não por uma questão que eu queria ou que não queria, eu sempre quis. É verdade que é uma mudança grande, mas estou muito feliz por estar aqui. Tenho uma menina de 6 meses e a minha mulher, e é complicado para elas estarem aqui sozinhas. É uma mudança muito grande desde a Europa para cá e foi por isso que tive um pouco de dúvidas, mas depois, falando com o Rafinha, conseguiu convencer-nos todos como família e acho que foi o passo certo a dar e aqui estamos muito contentes.
1: São Paulo que enfrenta o Grêmio hoje conta no elenco com alguns jogadores que estiveram do outro lado, como o Lucas Ramon, o Wendel Ferreirinha e o próprio Luciano.
0: Pois bem, Bernardo Ramos, caiu o transfer ban, o São Paulo pôde reforçar um pouco mais o seu elenco, inclusive um setor que terá o reforço é a lateral esquerda com o Iago Burduch. Mas ainda tem, por exemplo, situações ali com o Enzo Dias. Por exemplo, o Enzo Dias ainda não tinha voltado a jogar. E aí seriam 3, mais o Nicolas, que teve um envolvimento durante a semana com o acidente, né, atropelando e matando um idoso lá em Barueri. Será que a gente pode ter um elenco ali com mais variedade de peças? Não apenas variedade de peças, mas qualificar esses setores que precisam para o Dorival Júnior?
3: Olha, a questão da lateral esquerda é de diferença de perfil, né? A gente tem, por exemplo, o Wendel, um jogador que apoia mais do que o Enzo Dias. Enzo Dias é mais um defensor. Por vezes, né, ali no São Paulo chegou a jogar até com laterais dobrados, né? O Wendel mais à frente e o Enzo Dias um pouco mais atrás. Isso pode acontecer. Não consigo ver isso passando, sucedendo com o técnico Dorival Júnior. Agora, com o Crespo, isso aconteceu, por exemplo, né? E tá tudo bem. São formas diferentes de enxergar o futebol. Mas eu não acredito que o São Paulo terá 4 laterais esquerdos no elenco. Não vejo isso acontecendo, não, viu, Yuri?
0: 3:41 no horário de Brasília. Em 2 minutos, Silva Júnior assume o comando da transmissão da Band News FM para Grêmio e São Paulo. A bola vai rolar às 16h. E claro, você confere tudo no som da Band News FM aqui. 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
11: E aí, tudo bem? Aquele abraço, excelente tarde para você que acompanha mais um Futebol Band News FM neste sábado, dia 8 de agosto de 2026. A bola rola hoje, Campeonato Brasileiro. 22ª rodada do Brasileirão, você acompanha jogo que abre esta 22ª rodada da competição entre Grêmio e São Paulo. Confere tudo a partir de agora comigo, com Bernardo Ramos, com Aline Fanelli, com Yuri Queiroga, que está na máquina do som, que abriu a nossa transmissão. É mais uma grande transmissão naquele jeito Band News FM, você já é o nosso convidado ilustre. 11-999-59210. 11-999-59210. Mensagens de áudio ou texto, ou na nossa live no canal oficial da Band News FM no YouTube, tem lá o chat para você participar. Escreva sempre o seu nome e de onde você está nos acompanhando. Faça com a gente o futebol diferente da Band News FM. São 3:44 já às 4 a bola rola. Porto Alegre, duelo tricolor, e eu começo pedindo para Aline Fanelli mais um destaque do Grêmio, que tá igual aquela música antiga, com a corda no pescoço, hein, Aline? Boa tarde!
1: Oi, Silva, ótima tarde a você, mais uma vez aos nossos ouvintes. Saudade de fazer um jogo com você, Silva Júnior.
11: Verdade,
1: quase,
11: Aline.
1: Quase 3 meses depois estamos juntos por aqui. O Grêmio, que na Copa do Brasil tá bem obrigado, conseguiu a classificação para as quartas de final, R$4 milhões no caixa, depois de vencer a equipe do Mirassol fora de casa, mas no Campeonato Brasileiro a situação é complicada. O técnico Luiz Castro, então, aproveita alguns reforços desta janela, como Giovanni Cabral, meio atacante cabo-verdiano, que foi contratado sem custos depois de deixar o Estrela da Amadora de Portugal, inclusive esteve na Copa do Mundo. O Wallace, que é o zagueiro de 21 anos, ele veio do CRB, e o Diego Caíto, lateral direito de 22 anos, veio do Goiás e assumiu a titularidade. Jovens jogadores que Luiz Castro tem dado algumas oportunidades. O time não vence há 3 jogos no Brasileirão. A última vitória foi em 23 de maio, por 3-2 sobre o Santos, mas lembrando que a gente teve aquele período de parada no Campeonato Brasileiro. O time vai tentar mudar essa situação. Como mandante na temporada, tem 22 jogos com 12 vitórias, 6 empates e apenas 4 derrotas.
11: Muito bem, destaque do Grêmio com Aline Fanelli. Já já os times do gramado, já já vamos confirmar as escalações. 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Conferindo agora mais um destaque do São Paulo, tricolor, que pode subir alguns degraus em caso de vitória nesta tarde em Porto Alegre, hein, Aline?
1: Tentando voltar pra cima, não é, Silva? Porque caiu bastante o São Paulo na tabela, não consegue se recuperar e conta com um dos principais destaques do time, que é o Luciano. Hoje ele completa 350 jogos com a camisa do São Paulo. Ele foi contratado em 2020, justamente depois de defender o Grêmio, tem 33 anos e soma 113 gols. É o segundo maior artilheiro do clube no século, atrás só do Luiz Fabiano, que fez 212. Em campeonatos brasileiros, o Luciano é o terceiro maior artilheiro da história do São Paulo, com 68 gols. E é um dos destaques dessa equipe de Dorival Júnior, que está a 2 partidas de chegar à marca de 100 jogos no comando técnico do São Paulo, está na 3ª passagem. Tem uma novidade no banco hoje, que é Bobadilha. Recuperado de dores no joelho direito, foi relacionado e está à disposição.
11: Muito bem, já já, Grêmio e São Paulo, a bola rola, 22ª rodada do Campeonato Brasileiro. Você ligado no futebol da Band News FM, gramado da Arena do Grêmio em Porto Alegre, sendo irrigado. Já já os times vêm pro campo de jogo, já já vamos confirmar as escalações. Bernardo Ramos, opinião no futebol da Band News FM, sua expectativa para esse duelo tricolor em Porto Alegre. Boa tarde, Berna, tudo bem? Prazer em revê-lo.
12: Boa tarde, Silvio, o prazer é meu.
11: A Copa do Mundo, vocês ficaram pra lá, a gente ficou pra cá.
12: Quanto tempo depois, hein? Talvez tenha sido Flamengo e Bayern de Munique o último jogo que eu fiz com o time na Copa do Mundo de Clubes.
11: Verdade.
12: No ano passado. Mas vamos lá, Silva, passando aqui rapidamente as formações de cada equipe. São dois times que jogam de formas diferentes. Imagino o time do Grêmio num 4-2-3-1, que pode variar para um 4-3-3, com 3 homens no meio de campo, né? Noriega, Nardoni e Vilhaçante, e Pavon jogando aberto pelo lado direito. Giovanni Cabral, jogador sobre o qual a Aline já falou, vindo de Cabo Verde, estava no Estrela Amadora de Portugal antes da Copa do Mundo, atuando pelo lado esquerdo. E o Carlos Vinícius, goleador, como centroavante, né? Ou então O Vilhaçante pode jogar um pouco mais adiantado, com o Nardone e Noriega fazendo às vezes de dois volantes. Isso pode acontecer também, tá? Então, quando a bola rolar, a gente explica direitinho o posicionamento do Vilhaçante. Afinal de contas, o paraguaio, a postura dele no campo pode determinar de verdade o esquema da equipe tricolor gaúcha para essa partida, Silva.
11: Muito bem, lá no plantão, na máquina do som, no Futebol Band News FM, Yuri Queiroga, outro dos destaques desse sábado, dia 8 de agosto de 2026. Hoje é Campeonato Brasileiro. Boa tarde, Yuri.
0: Epa, Silva Júnior, boa tarde para você que está nos acompanhando também aqui na Band News FM. Hoje tem Série A, tem Série B, tem Série C. Tem a primeira partida do mata-mata decisivo da Série D, aquele que vai definir as quatro equipes que vão subir para a Série C do ano que vem. E ainda as outras, quem for eliminado nesse mata-mata da Série D, vai disputar uma repescagem, valendo outras duas vagas adicionais para a Série C do ano que vem.
11: Não tem jeito da Luz entrar nessa aí, não?
0: Não, não. Ela caiu já nas oitavas.
11: Uma pena.
0: Uma pena. Se ela tivesse ido para as quartas, ela teria essa possibilidade. Se perdesse esse mata-mata, poderia disputar ainda a repescagem. Mas falando da Série A do Campeonato Brasileiro, Remo e Atlético Mineiro jogam às 18h30, Coritiba e Chapecoense às 20h30 e às 21h tem o clássico Botafogo e Fluminense, com o direito a Luiz Ubeldia balançando no cargo lá no Tricolor das Laranjeiras. Na B, tem Vila Nova e Sport agora às 16h, às 18h30, Botafogo de Ribeirão Preto e América Mineiro.
11: Muito bem, meus amigos, na Central Técnica, o timaço comandado por Marcelo Cruz com Durval Júnior. Na nossa live, a Maria Carolina Caricati, a nossa Carol, também dando conta do recado na nossa live. Todo o timaço com o comando do Fábio França, para levar até você, torcedor das emoções do esporte mais popular do planeta, o futebol e a Campeonato Brasileiro. Já já, Grêmio e São Paulo para um Brasil inteiro ligado. Band News FM São Paulo, Band News FM Brasília, Band News FM Porto Alegre, Band News FM Curitiba, Band News FM João Pessoa, Band News FM Goiânia, Band News FM Salvador, Band News FM Fortaleza, o Brasil inteiro ligado na... Pois não, Yuri?
0: Esqueci do jogo mais importante do dia, 19h30, pela Série C, Inter de Limeira e Volta Redonda.
11: A Série C tá o bicho, hein? A Série C tá equilibrada. Uma vitória te coloca lá em cima, uma derrota te manda lá pra baixo. A Série C do Campeonato Brasileiro em sua reta final. Faltam quatro rodadas e times de muita tradição ali envolvidos na briga por classificação pra sequência, pra tentar o sonhado acesso à Série B do Campeonato Brasileiro. Tava dizendo pra Aline aqui, fora do ar, Bernardo, o calendário mais insano da história do futebol brasileiro. E aí você começa a pegar as outras divisões, cara. Por exemplo, a Série C do Campeonato Brasileiro, como é difícil jogar aqui no Brasil, né? Se você comparar o Brasil ao país continental, se você comparar com outras competições nacionais e outros países vizinhos, por exemplo, né, Berna?
12: Sem dúvida nenhuma, até porque, por exemplo, na Inglaterra, nas divisões inferiores, há divisão por ligas, né? Ligas regionais, então isso acontece também. Agora, você falava sobre o calendário do futebol brasileiro, lembrando que ano de Copa do Mundo não é mais ano atípico, não. Por quê?
11: Não.
12: Teve Copa do Mundo de Clubes 2025... Copa do Mundo de Seleções 2026, ano que vem tem a paralisação por conta da Copa do Mundo Feminina, depois em 2028 tem Copa América, 2029 Copa do Mundo de Clubes de novo, em 2030 paralisação por conta da Copa do Mundo de Seleções.
11: Ou seja, vai ser sempre assim.
12: Vai ser sempre assim.
11: É isso, meus amigos, 4:08, já já os times no gramado da Arena do Grêmio em Porto Alegre. Vamos lá com as escalações. O Grêmio de futebol Porto Alegrense, duas vezes campeão brasileiro, o imortal escalado em Porto Alegre. Aline Fanelli conta pra você.
1: Luiz Castro manda o Grêmio a campo com 1, Everton, 23, Diego Caíto, 6, Gustavo Cabral, 82, Wallace, 23, Marlon, 20, Vilhaçante, 19, Noriega, 5, Nardone, 7, Pavon, 77, Giovani Cabral e 95, Carlos Vinícius.
11: No banco
1: estão Gabriel Grando, Wagner Leonardo, Kahneman, Marcos Rocha, Caio Paulista, Dodi, Léo Pérez, Amuso, Bright White, Matheus Nascimento, Gabriel Mac e Enamorado.
0: O Grêmio luta contra o rebaixamento no Campeonato Brasileiro e começa essa rodada com os mesmos 22 pontos, aliás, abrindo a zona de rebaixamento. 5 vitórias, 7 empates, 8 derrotas, 22 gols marcados e 6 sofridos, e 26 sofridos, tem um jogo a menos que outras equipes.
11: Este é o Grêmio, campeão brasileiro em 1981, em 1996, e agora a vez do São Paulo. Amado clube brasileiro, 6 vezes campeão. 77, 86, 91, 2006, 2007, 2008, naquele tricampeonato com o comando de Muricy Ramalho. Amado clube brasileiro, São Paulo Futebol Clube, escalado. Conta pra galera, Aline Fanelli.
1: Os escolhidos de Dorival Júnior para este confronto são 23, Rafael, 19, Lucas Ramon, 5, Arboleda, 54, Osório, 18, Wendel, 29, Pablo Maia, 94, Danielzinho, 8, Marcos Antônio, 11, Ferreirinha, 10, Luciano e 9, Caleri.
11: No banco:
1: Coronel, Buta, Domingos Duarte, Sabino, Iago, Bobadilha, Newton, Cauli, TT, Vitor Sá, Gustavo Santana e André Silva.
0: Também com um jogo a menos, o São Paulo é o 12º colocado, 26 pontos, 7 vitórias, 5 empates, 8 derrotas, uma sequência bem difícil do São Paulo. 25 gols marcados, 23 sofridos até aqui.
11: É, mas em caso de vitória, São Paulo pode pular para a 8ª colocação do Campeonato Brasileiro, pelo menos de forma provisória nesta tarde em Porto Alegre. Arbitragem para este duelo tricolor.
1: Quem apita o jogo é o mineiro André Luiz Schettino Policarpo Bento. Auxiliares: Bruno Rafael Pires e Guilherme Dias Camilo. No VAR, Éber Roberto Lopes.
11: Times vem programado da Arena do Grêmio em Porto Alegre. Duas camisas lindas, gigantes do futebol do Brasil. Os dois times com os seus uniformes principais. O Grêmio naquele tradicional tricolor com as listras na vertical em preto, azul. E as listras fininhas brancas, calções pretos com os meiões brancos. São Paulo com os meiões pretos, calções brancos e as camisas tradicionais, aquele branco com as listras em vermelho e preto. Os times vem programado, faz a festa a torcida do Grêmio. Grêmio pressionado, abrindo a zona de rebaixamento. Deixa eu confirmar mais uma vez, Yuri Queiroga, os outros jogos dessa 22ª rodada do Campeonato Brasileiro, porque a gente sabe, o Brasileirão é longo, mas uma hora acaba.

0: Flamengo e Vitória jogando no Maracanã.
1: 3:56, já já a bola rola para a Grêmio São Paulo, Campeonato Brasileiro, 22ª rodada do Brasileirão. Aproveita o embalo e a classificação, lembrando que metade dos times tem um jogo a menos nessa edição do Campeonato Brasileiro, toda cheia de asteriscos, meu caro Yuri Queiroz.
0: A Copa Asterisco, um jogo atrasado da quarta rodada, outros atrasados da 21ª, por causa do playoff da Copa Sul-Americana. Palmeiras, líder com 47 pontos, Flamengo é o segundo com 39 pontos e um jogo a menos. Terceira colocação é do Atlético Paranaense, tem 37 pontos. Fecha o G4, Fluminense com 34 pontos na quarta posição, 2 pontos à frente do Bahia, que é o quinto colocado. Na sequência, o Bragantino é o sexto com 31 pontos, tem um jogo a menos. O Cruzeiro tem 30 pontos, é o sétimo colocado. Em oitavo vem o Botafogo, também com um jogo a menos e 29 pontos. Uma vitória a mais que o Corinthians, nono colocado, também com 29. Em décimo, vem o Atlético Mineiro, também com um jogo a menos, com 28 pontos. Na segunda página da tabela, Coritiba com 27 pontos, em 11º, 27. Em 12º, São Paulo, com um jogo a menos, 26 pontos, tem melhor saldo de gols que o Vitória, que é o 13º colocado e a mesma pontuação. Em 14º, Mirassol, 23 pontos, um jogo a menos. Mesma situação do Santos, um jogo a menos é o 15º, mas tem 22 pontos e melhor saldo que o Internacional. Grêmio, Vasco, Remo e Chapecoense estão na zona de rebaixamento.
1: Bernard, eu queria explorar esse assunto com você, pedir a classificação pro Yuri exatamente para a gente tocar nesse ponto. Vamos lá, vamos falar o português correto, papo reto por aqui. Chapecoense já caiu, certo? Com 10 pontos.
2: Também acho.
1: Aí, do Remo até, sei lá, Vitória, até a própria posição, hoje o São Paulo em 12º lugar, vai ser uma briga de foice no escuro nesse segundo turno do Campeonato Brasileiro na luta contra o rebaixamento, e o Grêmio tá envolvido nessa, Bernardo.
2: Tá, o Grêmio tá na zona do rebaixamento, é um time que eu acho que o clube só não mandou o Luiz Castro embora ainda por conta da multa rescisória. Porque perdeu muito desempenho. O time do Grêmio pode muito mais do que isso. Mas estou contigo, essa briga vai ser de foice no escuro, sim, contra o rebaixamento, né? Lembrando que o Vasco da Gama está na zona do rebaixamento, vai jogar contra o Bahia fora de casa, como trouxe o Yuri nessa rodada. Tem o Internacional que joga contra o Palmeiras amanhã pelo Campeonato Brasileiro também.
1: Exato.
2: Ou seja, eu acho que pelo menos um grande, e aí falo de clube de maior torcida, cai para a segunda divisão nessa temporada aqui.
1: É, gente, vai ser uma briga daquelas. E eu vou falar, até o Remo, né, que está de volta à Série A do Campeonato Brasileiro depois de mais de 3 décadas, se não estou enganado.
0: 31 anos.
1: Até o Remo tem condições de escapar.
2: Tem.
1: Principalmente jogando dentro de Belém, lá no Mangueirão, né?
2: É, aí você falava, inclusive, rapidamente sobre a tradição envolvendo esse clássico entre Grêmio e São Paulo, foi final do Campeonato Brasileiro de 1981, né?
1: Perfeito.
2: É, no Morumbi, o Grêmio ganhou por 1-0 com um golaço do Baltazar, o artilheiro de Deus, né? Que depois, em 1983, marca um dos gols, ou quase marca um dos gols da vitória do Flamengo sobre o Santos por 3-0 no Maracanã.
1: Ali começou a minha história, nesse jogo.
2: 1983, 155 mil pessoas no Maracanã, o maior público da história do Campeonato Brasileiro.
1: É, ali eu comecei a entender o que era futebol, o que era paixão, entendeu? Entendeu o recado, né?
2: Tá dado.
1: 3:59, vai começar em ponto, Aline Fanelli.
3: É plau!
1: Vai começar o jogo em Porto Alegre, é o clássico tricolor Grêmio e São Paulo, Campeonato Brasileiro, você ligado no futebol diferente, vem com a gente, vá participando, eu quero a sua mensagem, 11 999 5920, mensagens de áudio ou texto, ou na nossa live no canal oficial da Band News FM, lá no YouTube tem um chat para você participar amanhã, a partir das 3:00 PM, mais um show de transmissão com Marcelo Duó, Mauro Betting, Aline Fanelli, Yuri Queiroga, tem Palmeiras e Inter, outro duelo importante envolvendo o líder deste Campeonato Brasileiro, equilibradíssimo Campeonato Brasileiro em 2026. O árbitro de Minas Gerais, o senhor André Luiz Schettino Policarpo Bento, vai autorizar o início da partida. São Paulo à direita das posições de transmissão da Arena do Grêmio. Em Porto Alegre, da saída à esquerda, portanto, fica o Grêmio. Vai começar o jogo Porto Alegre, vai começar a 22ª rodada do Campeonato Brasileiro. Você ligado, apita um árbitro. Começa o jogo no Rio Grande do Sul. Comigo e com todo o time, assina o futebol, vem essa bola pro câmara, tá a bola tocada na entrada, na grande área, aparece a defesa do Grêmio, Gustavo Martins pra afastar, pra tirar, tenta a sombra, briga o tricolor ali pela direita, lado do campo, vai tentando apertar o time do São Paulo com o Danielzinho, mas comete a falta, parou, a primeira falta do jogo, com menos

0: de 30 segundos, hein, Aline?
1: A disputa pelo alto chegou com o braço esquerdo pra cima do Giovani Cabral, já cobrada pela equipe do Grêmio no campo de defesa.
0: Tá jogando o Diego ali pelo lado direito, ainda pelo campo intermediário, tenta um passe mais à frente, vem tentando o rebote, o time do São Paulo briga, rouba a bola, o tricolor, bola enfiada pela esquerda, Gustavo Martins aparece pra fazer o corte, bota essa bola pra fora do campo de qualquer maneira, quase na metade do campo ela sai. É arremesso manual, bola que pertence à equipe do São Paulo pela esquerda, no campo de ataque, primeiro minuto do jogo, tenta atacar o time do São Paulo, é o começo, é a abertura da 22ª rodada do Campeonato Brasileiro. Wendel para reposição, arremessa essa bola pela meia esquerda, Luciano de volta para o Wendel, que não domina a bola, Vigo alta para ele, acaba tocando apenas de raspão, ela sai na metade do campo, é lateral para o time do Grêmio bater. Vá participando já as primeiras interações, a galera manda no futebol da Band News FM, tenta escapar no time do Grêmio para o campo de ataque ali pela ponta direita, a bola escapa mesmo e vai para a linha de lado, é o outro lateral agora para o tricolor do Morumbi bater pelo campo de defesa. Wendel já na reposição, o Grêmio aproveita agora para adiantar as suas linhas, aperta na marcação o time gremista, sai para o jogo o time do São Paulo, vai para a cobrança do arremesso, Maramá, Wendel tenta com força nos braços, joga essa bola perto da metade do campo, ela vem desviada pelo Calleri, passa por todo mundo, sobra para Gustavo Martins no sistema de defesa, sai jogando o imortal ali na metade do campo, bola tocada para Noriega na metade do campo, ele abre o setor esquerdo, ainda pelo campo de defesa para Marlon atravessa, dada a esquerda para o lado direito, ainda pela intermediária, entrega para Gustavo Martins que atravessa, joga para o Wallace domina, lado esquerdo, lado do campo, agora ele faz a abertura pela direita, dá para Diego, Diego toca, agora tenta levantamento para o campo de ataque, rebate de qualquer maneira, Lucas Amon para o time do São Paulo, rebote para o Grêmio ali na metade do campo, sobra imortal, a abertura foi feita pela ponta direita, atenção, Pavon escapou, tocou na entrada da grande área, vem o Grêmio, a batida, cruzada para o gol, toca na defesa o time do São Paulo, sai para o jogo, o São Paulo no campo intermediário, 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
0: Agora uma falta dura em cima do Ferreirinha. Parou, hein, Aline?
1: Foi pelo lado esquerdo do sistema defensivo do São Paulo. Quando ele colocou o corpo à frente, já estava conseguindo sair com a bola dominada. E o Diego Caíto deu um carrinho por baixo. O árbitro marcou a falta 0-0.
0: 0-0, começo de jogo, quase 3 minutos do primeiro tempo, bola rola, é em Porto Alegre, vai pro jogo o time do São Paulo, solta a bola ali na entrada da grande área, o goleiro para cobrança, Rafael, manda todo mundo pro campo de ataque, vai sair pro jogo o time do São Paulo, 3 minutos, Bernardo Ramos e esse começo do jogo.
3: A gente viu o Ferreirinho, inclusive, servindo ali como secretário do Wendel, né, marcando muito pelo lado esquerdo, esse lado direito do Grêmio é forte, né, com o Caíto e o Pavon. Então é uma questão importante essa, né, Silva? São Paulo tendo alguma dificuldade na marcação ali pelo lado esquerdo, né, com o Wendel. O Wendel é um jogador que tem dificuldade de marcação, né, ele apoia bastante. E aí o Ferreirinha, né, acaba tendo de voltar para fazer a marcação pelo lado esquerdo defensivo do São Paulo, né, Silva?
0: WhatsApp, a galera participa, interage. Fala, Igor Queiroga.
4: O 11-999-592-100. A Nana Campelo tá aqui com a gente. Ó, Yuri, Aline, Silva Júnior, Bernardo Ramos, quem tá mais por aqui? Vou torcer pelo São Paulo, time dos meus filhos. Tá também no nosso WhatsApp, no 11-999-592-100. Tem a participação aqui do Zinho Zanetti, sempre também mandando mensagens por aqui.
0: Sai pro jogo o time de São Paulo, lado direito do campo de defesa, a bola foi tocada, Arboleda tenta o toque, levantamento, vem pra metade do campo, volta o Wallace, domina, recolhe pro time do Grêmio, sai pro jogo, atravessa pelo campo intermediário, rola para Gustavo Martins, lado direito pelo campo de defesa, apertado, marcado, cercado, ele volta para o Everton domina na entrada da pequena área, aperta o time do São Paulo, quebra essa bola o goleiro gremista de qualquer maneira, a bola sobra na metade do campo, tenta escapar o Grêmio, a abertura foi feita pela ponta esquerda, atravessando a bola agora o Grêmio na metade do campo, vive Assante, preparou, ajeitou pela ponta direita, lá vem o Mortal. Pavon buscou o levantamento para dentro da grande área. A bola desviada vai para fora, linha de fundo. Mas tem desvio. É escanteio, Aline.
1: O primeiro do jogo e a chance foi de Carlos Vinícius. Pelo alto, a bola veio do lado direito e ele subiu junto com a defesa, junto com a Arboleda. Cabeceou o último toque no zagueiro equatoriano do São Paulo. Escanteio pelo lado direito.
0: 5 minutos de jogo. Escanteio para o Grêmio bater pela direita. Pavon vai para a cobrança. Todo mundo lá no meio da muvuca, no meio do fuzuê. Pavon, levantamento na grande área. Corta a defesa, a bola volta, volta pro time do Grêmio, tentativa de chute pro gol, espalmou o goleiro Rafael, bota para a linha de fundo o goleiro do time do São Paulo. Escanteio para o Grêmio bater pela esquerda, Aline.
1: Na batida da entrada da área, Giovani Cabral arriscou, a bola foi para o lado direito, pingou à frente do gol do Rafael, que tentou segurar, não conseguiu. Ela saiu pela linha de fundo, agora escanteio na esquerda.
0: Escanteio pro Grêmio bater, vai pra grande área, tenta apertar o Imortal. Grêmio que abre a zona de rebaixamento, tá pressionado o Imortal. Escanteio cobrado pela ponta esquerda, tentativa de levantamento no bico da pequena área, corta a defesa do time de São Paulo. Bola solta, tenta partir do tricolor. Opa! O árbitro paralisa, marca uma falta, derrubado, Luciano fica reclamando ali, o 10 do tricolor, hein, Aline?
1: Falta justamente do jogador de Cabo Verde, recém-chegado ao Grêmio, Giovani Cabral. Quando o Luciano foi mandar a bola pra frente, o jogador do Grêmio pisou no pé direito do camisa 10 do São Paulo, a falta já foi cobrada.
0: Falta cobrada para o time do São Paulo bater aqui. O Zoli domina lado esquerdo do campo de defesa. Apertado, marcado, cercado de volta. Volta na entrada da grande área. Sai jogando o Rafael. Novamente, dá para o Zoli lado esquerdo no campo de defesa do tricolor. O Zoli tenta esticada com o Caleri. Briga contra a marcação do Wallace na grande área. Volta o zagueiro, mas está marcada uma falta ali do atacante do time do São Paulo, né, Aline?
1: O árbitro entendeu que o Caleri puxou o Wallace na disputa da bola pelo alto e por isso marcou a falta a favor da equipe da casa.
0: Quase 7 minutos de jogo. É o jogo que abre a 22ª rodada do Campeonato Brasileiro. Opa! Gol acontece, a Band News FM informa.
4: Barleta abre o placar pro Sport pela Série B. Sport 1, Vila Nova 0. Esse jogo é lá em Goiânia.
0: Sai jogando o time do Grêmio, lado direito no campo intermediário, Diego Caito. Tenta o toque mais à frente, falta, pavão derrubado, falta em cima do camisa 7, gremista Aline.
1: Falta do Wendel, chegou pegando na perna esquerda do pavão. Wendel que completa 50 jogos hoje com a camisa do São Paulo. É o terceiro jogo dele seguido como titular, ele consegue essa sequência pela primeira vez no clube.
0: Já cobrada a falta, movimenta a bola, Diego Caito ali no campo de defesa, apertado de volta para Gustavo Martins. Recolhe no sistema intermediário, gremista. Ele dá um tapa para Vilha Sante, de volta para Gustavo Martins, abre no setor direito, Diego Caito dominou, apertado, marcado, cercado. Ele volta na entrada da grande área, o Everton de primeira. Quebra a bola o goleiro, o ex-goleiro do time do Palmeiras. Levantou, tenta o domínio. Carlos Vinícius do campo de ataque, atenção! Se atrapalha sozinho e o São Paulo se safa num contra-ataque que era perigoso. Lado direito, Lucas Amon no campo de defesa, trabalha, toca perto da metade do campo, Danielzinho escora, a bola volta, volta para Lucas Amon. Lucas Amon faz o trabalho ali pelo campo intermediário, toca a bola, o time do São Paulo, placar de 0-0, quase 8 minutos, primeiro tempo. É o jogo de abertura da 22ª rodada do Campeonato Brasileiro. Trabalha o tricolor, Marcos Antônio ali pela metade do campo, pressionado, volta lado esquerdo ainda pelo campo de defesa, entrega para Osório. Osório recebe na intermediária, faz o toque mais à frente, dá ali o passe, tentativa de jogada do time do São Paulo. Marcos Antônio busca a melhor opção de passe, rola de lado ali pela direita, ainda pelo sistema intermediário, faz o toque, Pablo Maia volta no campo de defesa, Osório abre lateral do campo, tentativa de passe, toca na marcação e vai embora, bate no pavão, vai para a linha de lado e arremesso normal, posse de bola é pro tricolor do Morumbi bater lado esquerdo do campo de defesa. 0 a 0 o jogo, Band 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
0: Prende bola, Arboleda pro time do São Paulo, dá para Pablo Maia. Pablo Maia de costas pro campo de ataque, ajeita, trabalha com Osório. Osório domina, de volta para Pablo Maia, perto da metade do campo. Pablo Maia junto ao círculo central, pisa na bola, vai se apresentando. Luciano ali pela miguca, recebeu, voltou para Pablo Maia. Pablo Maia no campo de defesa, toca, trabalha, volta com Osório. Osório atravessa pelo campo intermediário, rola pela direita. Arboleda faz abertura ainda pelo campo de defesa, trabalha a bola o time do São Paulo. 0 a 0 o jogo, 9 minutos, é primeiro tempo. Osório recebe lado esquerdo, agora já passa a metade do campo, já tá no lado inimigo, tenta abertura. Bom no meio do caminho, intercepta. Rouba pro time do Grêmio. Já escapa da marcação, corta em diagonal ali perto do círculo central. Quase que é desarmado. Mesmo assim, marcado, ele volta, voltou, mas foi marcada a falta ali na metade do campo. Reclamação geral da torcida gremista, os jogadores cercando o árbitro ali.
1: Porque a posse de bola tava com o Pavon, ele foi distribuir o passe e houve uma disputa por baixo com o jogador do São Paulo, bem ali na região do central do campo, depois que ele passa pelo Ferreirinha, vem uma dividida com o Marcos Antônio. E aí o árbitro entendeu que a chegada do Pavon foi muito mais perigosa do que a do Marcos Antônio, com a sola do pé, e o árbitro marcou a falta.
0: E aí, Bernardo?
3: Isso é pra cartão amarelo, viu, Silva? O cartão amarelo teria de ser aplicado agora ao Pavon, né? Fez uma jogada esquisita, tava na ponta direita, foi centralizando, Marcos Antônio foi dar o combate, mas o Pavon, até para ganhar a bola, não visou em nenhum momento a pelota, né? E sim o tornozelo do jogador adversário.
1: E Silva, agora o árbitro chama os dois capitães e conversa com eles. É até legal a gente falar, porque a gente tem visto nos jogos muitas rodinhas em volta dos árbitros, jogadores reclamando demais. Amanhã, na segunda-feira, vai ter uma reunião da CBF com os clubes, e um dos assuntos a serem abordados é com relação a arbitragem e toda a pressão que se é feita para cima da arbitragem.
0: E o Marcos Antônio segue caído no gramado da Arena do Grêmio em Porto Alegre. Tempo passando, a bola rolando, você conferindo no futebol da Bandeirantes FM. 10 minutos 40 segundos é o primeiro tempo. Campeonato Brasileiro, 22ª rodada do Brasileirão. Placar em Porto Alegre, 0 para o Grêmio, 0 para o São Paulo. Yuri Queiroga.
4: Às 6:30, a bola rola para Remo e Atlético Mineiro. Esse jogo é importante na briga contra o rebaixamento. Se o Remo vencer, momentaneamente sai da zona da degola.
0: Sai jogando Arboleda pela direita, agora tenta abertura para o campo de ataque, o time do São Paulo, Danielzinho escapou, tenta o drible, desarmado pelo Marlon, consegue a volta na pequena área para o Everton, quebra com a perna esquerda, aparece para tirar para o time do Grêmio, a bola na metade do campo com Pablo Maga, abre pela direita, Lucas Amor apertado, marcando o cercado, vai voltar, volta na entrada da grande área com Rafael, sai jogando para o time do São Paulo, Rafael no bico direito da grande área, entrega para Arboleda, Arboleda domina, trabalha o equatoriano, busca a melhor opção de passe, rola de lado para Lucas Amor, ainda pelo campo de defesa, time do Grêmio adianta sua linha de marcação, Arboleda faz o passe ali pela direita, ainda pelo campo de defesa, e aí, mais uma falta. Mais que jogo travado nesse primeiro tempo, mais uma falta marcada, Aline.
1: E reclamação de novo, deu pra ouvir a torcida do Grêmio criticando a arbitragem depois dessa falta do Wallace, agora foi pra cima do Luciano, lado direito do sistema defensivo do São Paulo.
0: Falta marcada, jogo travado nesse primeiro tempo, 0-0 em Porto Alegre, Grêmio pressionado, 17º colocado, abrindo a zona de rebaixamento, bastante pressionado, bicampeão brasileiro de 1981 e 1996. E amanhã tem mais, a partir das 15h, a bola rola para Palmeiras e Internacional, nossa transmissão às 15h, o jogo às 16h, é o líder em campo, Marcelo Duó, Mauro, Bertin, Aline Fanelli e Yuri Queiroga, amanhã na sequência do nosso domingaço no Campeonato Brasileiro, na Band News FM. Trabalha a bola o time do Grêmio, lado direito pelo campo intermediário, Diego Caíto, faz abertura, toca beira do gramado para Pavon, de volta para Diego, Diego pressionado, volta, perto da metade do campo, recomeça com Gustavo Martins, ele dá no círculo central ali, o Wallace sai jogando lado esquerdo ainda pela intermediária, Marlon domina, prepara a jogada, ajeita na metade do campo, se apresenta ali, Juan Nardoni recebe, já solta o passe pela direita, ainda pelo campo de defesa, Gustavo Martins, já tenta o espaço pela ponta direita do campo de ataque, opa! Uma entrada agora mais dura ali, o árbitro deu sequência, não houve nada não, de acordo com o seu juiz. Tenta o time do São Paulo, campo de ataque, a bola sobra pela intermediária, atenção, a abertura foi feita pela ponta direita. Linda bola, Lucas Amon, vai passando o Danielzinho, Lucas Amon tentou jogar para a grandeira, desvio de cabeça, passa à direita do gol! Quase, quase, Caleri abre o placar para o time do São Paulo. Melhor chance do jogo até aqui, Aline.
1: Descendo em velocidade o São Paulo pelo meio de campo, a bola recuperada, foi feito o passe para o Lucas Ramon do lado direito. E o Luciano também chegava de cabeça, foi ele quem tentou essa bola, que acabou passando muito perto da trave direita do Everton na primeira boa chance do São Paulo.
0: Raspa a trave direita do Everton, quase, quase o São Paulo abriu o placar em Porto Alegre, Bernardo Ramos.
3: É muito importante, Silva, que o Lucas Ramon faça o papel de subir, né, de apoiar, porque pelo lado esquerdo, tudo bem, tem o Ferreirinha, mas o São Paulo não tem um ponta direito, o São Paulo joga com o Danielzinho como meio campista, mais pelo lado direito, então é fundamental que o Lucas Ramon, que fez um bom trabalho no ano passado pelo Mirassol, seja esse cara, o cara do apoio pelo lado direito.
0: 11 999 5 9 2 100, mensagens de áudio ou texto. Nosso WhatsApp ou no canal oficial Band News FM no YouTube, na roubada de bola do time do São Paulo. Desce o Mendel, carregou, conduziu, risca lateral da grande área, cruzamento rasteiro, passou por todo mundo. Fica reclamando ali o Luciano de um contato. O árbitro nada marca, nada marca. E o Grêmio se safa, tenta espaço. O Anardoni se apresenta no campo de defesa, ele volta para o Wallace. Wallace, lado esquerdo ainda pelo campo intermediário, 14 minutos. 0-0 o jogo em Porto Alegre. Confronto de abertura da 22ª rodada do Campeonato Brasileiro. Tem motivo para reclamar o Luciano daquele lance anterior ali na grande área, ô Bernardo?
3: Não.
0: Absolutamente nada. Trabalha a bola, o time do Grêmio 0-0, bola recuada pelo Gustavo Martins para o Everton na entrada da grande área, vai sair jogando. O Everton domina na entrada da grande área, vem conduzindo, carregando essa bola para a equipe do Grêmio, prende ainda pelo campo de defesa, olha lá para o campo de ataque, vem caminhando com a bola, ninguém aperta, o Everton sai da grande área como um verdadeiro líbero, sai jogando lado esquerdo ainda pelo campo de defesa para o Wallace, volta jogando outra vez ali na meia lua da grande área com o Everton, trabalha o goleiro gremista, já na casa dos 15 minutos, 15 primeiro tempo, toque Band News FM, confirma para você. Gustavo Martins fazendo o trabalho ainda pelo campo de defesa. Nardoni levanta pela direita pelo campo intermediário, mata no peito, põe no terreno ali o Diego Caíto. Diego Caíto mais à frente, Pavão escorou, volta o São Paulo, aperta e rouba a bola, esperto Luciano, dá na esquerda, o Wendel desce, já jogou de lado ali junto, lateral do campo, dá ali para Luciano, Luciano tenta o passe, a abertura foi feita, Wendel tá livre na esquerda, livre demais, tanto é que na banheira, apontou bandeira, não varia mais nada, Aline.
1: É, o Wendel fez o passe, depois ele se colocou do lado esquerdo no campo de ataque, quando recebeu de volta, estava à frente realmente, preparava um cruzamento e não deu tempo, o impedimento foi marcado.
0: Quase 16 minutos de jogo, é primeiro tempo, você ligado, um Brasil inteiro ligado. 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Sai jogando o time do Grêmio, tentativa de enfiada de bola pela ponta direita, vai chegar primeiro o Bendu. Empurrado, bandeira, tentou, o Matro confirmou. Falta marcada para o time do São Paulo bater lado esquerdo, cometida pelo Diego Caíto, é isso, Aline?
1: Ele mesmo, e foi inteligente o Wendel também, colocou o corpo à frente, já esperando para sofrer a carga, cair no chão, e a falta foi marcada 0-0.
0: Vá participando já já mais interações aqui, o ouvinte manda no futebol da Band News FM, vai bater a falta, o time do São Paulo abandona, vai ali para a risca lateral da grande área, o goleiro Rafael pediu para bater, manda todo mundo se retirar ali do sistema de defesa. Quase 17 minutos do primeiro tempo. Nada de gols em Porto Alegre. Vai bater na bola o goleiro Rafael. Já quebra com a perna esquerda. Arrebenta essa bola para o campo de ataque do time do São Paulo. Tentando a ligação direta. Ela vai passando. Tentou chegar o Caleri. O árbitro vai chamar. Marcar uma falta ali. Achei que ele ia marcar a falta para o São Paulo. Mas deu pro Grêmio, né, Aline?
1: O Caleri também achou, mas ele deu a falta do Caleri em cima do Noriega na disputa pelo alto, braço direito do Caleri.
0: Isso aí do meu tempo era cama de gato, viu?
3: É, eu não daria nenhuma coisa nem outra, sabe? Tá marcando qualquer coisa o árbitro hoje. Uma coisa nem outra, deixa o jogo seguir.
0: É, tá muito picado realmente o jogo nesse primeiro tempo. 17, bola aberta lá do esquerdo, o Marlon domina pelo campo intermediário, tentou o trabalho, recebeu de volta, apertado, ele tenta a finta, mais uma falta, agora com toque no braço, marcada a falta pro time do Grêmio bater, lado esquerdo vai ali o Marlon pra reposição, bateu no braço esquerdo do Marcos Antônio, o Grêmio bate no campo de defesa, já mexe na bola a equipe gremista com Gustavo Martins no centro da defesa do time do Grêmio, ele busca a melhor opção de passe, rola de lado, rola de ladinho pelo lado esquerdo, ainda pelo campo intermediário com o Wallace, tenta enfiada de bola buscando a ponta direita, bola para Pavão, mata no peito, põe no terreno, escapou da finta, faz a finta no Wendel, levou Pavão pela ponta direita, cruzamento, bate no Osório, sobrou, grande área, Arboleda limpa a área pro São Paulo, consegue cortar o ataque, era perigoso, Arboleda recebe lateral direita ainda pelo campo de defesa, apertado, ele levanta na metade do campo, Wallace rebate de cabeça pro time do Grêmio, volta o time do São Paulo, tenta Lucas Amon, toca na bola, ela volta pro Grêmio, fica um pé de ganha danado, um verdadeiro ping-pong ali no campo intermediário e na sequência a bola acaba saindo, virou pelada, hein, Aline?
1: Virou, né? Bonito não tá, né, Silva Júnior? Vamos falar a verdade, né? Não tá bonito, não.
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0: Gustavo Martins domina lá do direito do campo de defesa do Grêmio, atravessa da direita para o lado esquerdo, recebe o Wallace ainda pela intermediária, vem com a bola dominada, carregando, conduzindo, rola de lado para Gustavo Martins, quase 19 minutos do primeiro tempo, 0-0 o jogo, confronto tricolor na abertura da 22ª rodada do Campeonato Brasileiro, prende bola Diego Caíto, apertado no campo de defesa, ele vai gostar, vai buscar jogada com Gustavo Martins mais à frente para Ronaldo de costas para o campeonato, voltou para Gustavo, atravessa, dá no lado esquerdo para o Wallace, quase que é desarmado, mas consegue a finta, agora sim manda, já passa a metade de campo, põe velocidade o zagueirão do Grêmio, se assanhando, abriu pro Pavão pela ponta direita, já passa pedindo, Diego Caetano recebeu, vai pra linha de fundo, escapou do Mendel, cruzamento pra trás, afasta a defesa do São Paulo, Grêmio tenta de novo, briga pela bola, Pavão, e ela sai, arremessou, Maramão, é posse de bola pro Imortal, Diego Caetano vai pra reposição, tenta apertar o time do Grêmio, 19:30 de jogo, nada de gols em Porto Alegre, 0-0, Gustavo Bortins domina na metade do campo, abre a jogada lateralmente, entrega para Marlon, já no campo de ataque, já tem marcação para cima dele do Danielzinho, ele volta do campo de defesa, entregando para o Wallace, na metade do campo ele pisa na bola dentro do círculo central, volta a jogada Wallace, para Gustavo Martins, pressionado, ele vai recuar ali o Caleri, na marcação ele volta para o Everton, que sai jogando com o próprio Gustavo, lado direito no campo de defesa, Gustavo Martins, já marcado, volta na grande área, outra vez o Everton apertado, puxa para a perna, canhota, quebra, arrebenta essa bola para o campo de ataque, Arboleda sobe para cortar, tira o Mendel, pega a sobra para o time do São Paulo, tempo passando, a bola rolando, você conferindo no Futebol Bandeirantes FM, 20 minutos jogados, é o primeiro tempo, Campeonato Brasileiro, placar em Porto Alegre, 0 Grêmio, 0 São Paulo, vem o Grêmio, bola tocada na grande área, pode ser perigoso o ataque, a bola desviada pela defesa, passa direita no gol, acompanha Rafael, escanteio, olha o Grêmio aí, Aline.
1: A saída errada que proporcionou essa chance ao Grêmio foi do Arboleda, deu o passe no pé do Giovani Cabral, que construiu o lance pelo lado esquerdo, depois vem a finalização na entrada da área, teve desvio, é escanteio pela esquerda, batida do Nardoni.
0: Quase Nardoni chega, escanteio para o Grêmio, bater na esquerda, vai todo mundo lá pro meio da muvuca, pro meio do fuzuê, quase 21 minutos, Grêmio vai com 5 para a grande área do time do São Paulo, escanteio pela esquerda, levantamento na entrada da pequena área, sobe a defesa, sai Rafael, tá nas mãos do goleiro do time do São Paulo, que fica reclamando de uma falta ali ainda, eu confirmo o placar do Campeonato Brasileiro em Porto Alegre, 0 Grêmio, 0 para o São Paulo, Yuri Queiroga.
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0: Amanhã tem. Aqui sai jogando o time do Grêmio, Marlon, tentativa de lançamento pela ponta esquerda, defesa do São Paulo, vai voltando para tentar fechar os espaços, aperta ali na marcação, Lucas Amon consegue o corte, mas acaba cedendo o escanteio. Não, o árbitro deu o último toque ali do Giovani Cabral, né, Aline?
1: Ficou doido, aliás, o jogador de Cabo Verde, o Lucas Amon toma a frente do lance, e eu tive a impressão de que foi ele mesmo quem tocou a bola por último e seria escanteio, mas o árbitro deu tiro de meta.
0: Oi, Yuri Queiroga, e a gente que curte a gente.
4: Kiko Samóis, que também conosco no WhatsApp, 11999-592-100, 11999-592-100. Ele tá dizendo que vai ser 4-3 pro Grêmio esse jogo. Aqui também no WhatsApp.
0: Será?
4: É. Johnny Rodrigues, ele tá lá em Picos, no Piauí, interiorzão do Piauí. Faz frio lá em Picos.
0: Sério?
4: Frio, é frio de 30 e 32.
0: Ah, tá bom.
4: Terra boa, cidade de Picos. Já teve, tem a Sociedade Esportiva de Picos, que é bem tradicional no futebol piauiense.
0: Valeu, galera. Mande as suas mensagens, 11999-592-100. Mensagens de áudio ou texto, ou no chat. Escreva sempre o seu nome, de onde você está nos acompanhando, seja de Picos ou de qualquer lugar do Brasil ou do mundo. Aqui posse de bola para o time do Grêmio, quase 23 minutos jogados. É primeiro tempo, jogo travado. Não, na verdade, tiro de meta para o time do São Paulo. Tiro de meta, vai para a cobrança, o goleiro Rafael demorou barbaridade, bate de perna esquerda, tenta ligação direta com o campo de ataque, sobe Gustavo Martins para afastar, rebate Pablo Maga para o time do São Paulo, metade de campo, tenta Luciano, toca de cabeça, ela vem pela ponta esquerda, tenta apertar ali o Caleri na marcação, mas acaba puxando ali o camisa número 27, Diego Caetano, falta para o Grêmio cobrar, Aline.
1: E não tem nem o que reclamar, na disputa pelo alto ele não conseguiria chegar na bola, puxou o adversário, a falta já foi cobrada pelo Grêmio.
0: Falta já cobrada, bola recuada, Noriega volta na entrada da grande área para Gustavo Martins, sai jogando no lado esquerdo do campo de defesa, o time do Grêmio 0-0 o jogo, já a opinião do Bernardo Ramos, 0-0 São Paulo, rouba a bola, Caleri ajeitou na metade do campo, vem Luciano, escapa ali pela meia direita, vai conduzindo, carregando, Luciano dominou, recolheu, apertado por Dores, ele solta a bola pela meia direita, Marcos Antônio já passa Lucas Amon ali pela ponta, Marcos Antônio volta na metade do campo, recolhe o Arboleda novamente para Marcos Antônio, Pablo Maga se apresenta, rola de lado, Marcos Antônio recebe recebe de volta do Pablo, ainda pelo campo intermediário, metade do campo todo atrás, marcando atrás da linha da bola o time do Grêmio. Marcos Antônio apertado, recomeça campo de defesa, dá para Arboleda, perto do círculo central. Arboleda mexe na bola pela direita, vai rodando, girando, roda, gira, trabalha a bola o time do São Paulo. 24 minutos é primeiro tempo, nada de gols em Porto Alegre. Abertura da 22ª rodada do Campeonato Brasileiro. Pablo Maga apertado, volta do campo de defesa, ela vem recuada agora para Arboleda, que atravessa, ameaçou atravessar ali com o Osório, prefere o toque de lado, rola para Marcos Antônio, de volta para Arboleda, mexe na bola o time do São Paulo. Arboleda apertado, vai voltar na entrada da grande área com o goleiro Rafael. Recomeça o tricolor do Morumbi. 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
0: 24 minutos, bola recuada, entrada da pequena área, mexe na bola o time do São Paulo. Rafael sai jogando, o Grêmio vai apertando, aí não é lugar de brincar. Aquele negócio de dinizismo, vou te falar uma coisa, dá arrepios na torcida do São Paulo. Aquele levantamento, metade do campo, sai jogando o tricolor do Morumbi, recomeça ali pela meia, tenta Luciano, busca jogo, sai jogando, a abertura foi feita para Osório. Osório domina na casa dos 25 minutos, tenta a abertura, jogou para o Mendo, jogou errado. Muitos passes errados. Muita pouca coisa, muito pouco nesse primeiro tempo, mas o São Paulo rouba. Wendel avançou, caiu, se levantou, não houve nada. Se mantém equilibrado para fazer o passe lado esquerdo. Tentativa do São Paulo, campo de ataque pode ser agora a batida para o gol. Encaixa, pega firme o Everton no centro da meta, o goleiro gremista Aline.
1: Finalização foi do Ferreirinha pelo lado esquerdo. O Wendel, quando não sofreu a falta, seguiu com a bola. O São Paulo ficou no ataque. O Ferreirinha limpou a jogada para bater. Defesa do Everton, vem São Paulo.
0: E lá vem ele de novo, o Ferreirinha pela ponta esquerda. Agora conduziu, carregou, pedalou pra cima da marcação, pra lá, pra cá. Aperta o Diego Caio, Ferreirinha, breca, volta, volta, jogada pela meia esquerda. São Paulo vai trabalhando ali pela beirada do gramado. Ferreirinha dominou, recolheu, soltou. Danielzinho de volta pra Ferreirinha. Ferreirinha vai conduzindo, trabalhando pro time do São Paulo outra vez. Danielzinho por dentro pra Pablo Maga. Danielzinho na ponta esquerda pra Ferreirinha. Cortou pra perna direita, vai bater pro gol, bate na defesa. Sobra a bola, vem mais São Paulo. Arboleda tentou, jogou pela ponta direita. Sobe o Marlon, corta. Bota para a linha de lado e arremessou. Marmão, posse para a equipe do São Paulo bater. 26, primeiro tempo 0-0. 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
0: Arremesso manual batido pelo time do São Paulo, vem de graça para as mãos do goleiro Everton. Sai jogando o goleiro do Grêmio no campo de defesa. Abertura foi feita para Pavon. Pavon domina lado direito ainda pelo campo intermediário. Faz o trabalho ainda pela intermediária para o time do Grêmio. Sai jogando Noriega mais à frente. Busca jogo o Grêmio no trabalho de toque de bola, de troca de passes no campo de defesa. Bola recuada, Diego Caio voltando para Gustavo Martins. Segura essa bola lado direito do campo intermediário. Gustavo sai jogando, faz o passe, dá para o Wallace volta outra vez no campo de defesa, lado direito. Mexe na bola para Gustavo Martins. Gustavo Martins recolheu, voltou com o Wallace. 27 minutos é o tempo do primeiro tempo em Porto Alegre, 0-0 e muito pouco nessa primeira etapa até aqui, hein, Bernardo Ramos? Muito pouco.
3: É, o São Paulo arrigou, finalizou duas vezes só, né, Silva? Aquela finalização do Ferreirinha há pouco para a defesa do Everton e aquela cabeçada do Luciano logo aos 13 minutos.
0: E agora uma falta mais dura ali na metade do campo. Parou, Aline.
1: Foi do Arboleda, cometida para cima do Nardoni, que estava escapando no campo de ataque. Então o equatoriano não teve o que fazer a não ser colocar o pé direito e impedir a progressão do camisa 5.
0: Quase 28 minutos de jogo na primeira etapa. Amanhã tem mais. Amanhã, a partir das 15h, de volta o futebol Band News FM no Campeonato Brasileiro. Tem Palmeiras Internacional, Marcelo Duó, Mauro Bertin, Aline Fanelli, Yuri Queiroga. Às 4h, a bola rola. É o líder do Brasileirão em campo. Trabalha o time do Grêmio, Gustavo Martins no lado direito do campo de defesa. 28 minutos, 0-0, nada de gols em Porto Alegre. Vem Gustavo Martins, tenta o levantamento, estica essa bola, campo de ataque. Cai na direita, vem o Grêmio agora tentando chegar. Pavon recebeu, tem marcação, ele joga por dentro agora, trabalhando o time do Grêmio. Diego Caio vai tentar jogando para cima da marcação, solta o passe. Ali por dentro, Carlos Vinícius, se mexe o time do Grêmio. Bola recuada pelo lado direito, roda, gira o Grêmio, bola tocada ali por dentro, falta. Tá parado o jogo, falta pro time do São Paulo. Ferreirinha foi puxado e se irrita ali contra a marcação da arbitragem, provavelmente querendo um cartão, não sei, Aline.
1: Foi o Noriega quem puxou o Ferreirinha, ele tava com a bola dominada, girando o corpo para fazer o passe, o Noriega chegou cometendo a falta. Noriega, um dos dois únicos jogadores titulares que estão pendurados, Noriega e Nardoni, tem dois cartões amarelos.
0: Mexe na bola o time do São Paulo para cobrar essa falta do campo de defesa. Sem pressa, por isso a manifestação da torcida do Grêmio. O árbitro já advertindo ali verbalmente o Rafael, diz que não quer mais saber de cera. Tá demorando demais ali para as reposições o goleiro São Paulino. Rafael quebra a bola com a perna esquerda, arrebenta lá para o campo de ataque. Ela vem desviada, tenta o time do São Paulo. Luciano ali tentando Ferreirinha, melhor dizendo, desvio de cabeça. Corta a defesa do Grêmio. Bola afastada, metade do campo, sobe Arboleda. Rebate para o time do São Paulo, não perde, ganha o São Paulo. Põe no chão, atenção, Luciano jogou por dentro. Agora escapa o tricolor ali na meia direita. Pode ser boa chegada, Danielzinho bateu. Pegou o Everton. Espalmando, botando para a linha de fundo, escanteio São Paulo, Aline.
1: É o primeiro escanteio do tricolor paulista no jogo. Pelo lado direito, o Marcos Antônio recebeu a bola e ele poderia ter feito o passe para o Lucas Ramon, que disparava no corredor da direita, mas preferiu arriscar. Cantinho esquerdo do goleiro Everton, que espalmou para a linha de fundo.
0: Espalma o Everton, vem escanteio para o time do São Paulo. Todo mundo lá para o meio da muvuca, para o meio do fuzuê. Vai para o escanteio, o time tricolor lá pela ponta direita. Luciano na grande área, Marcos Antônio, vai todo mundo lá pro meio da muvuca, pro meio da grande área. Bate o São Paulo, levantamento na primeira trave, sobe a defesa do Grêmio para afastar, para tirar o perigo. De novo vem cruzamento na ponta direita para dentro da pequena área, sobe para afastar Gustavo Martins, mas está marcada a falta. Falta pro Grêmio cobrar. Tempo passando, a bola rolando, você conferindo no Futebol Bandeirantes FM 30 minutos jogados, é primeiro tempo. Campeonato Brasileiro, 22ª rodada do Brasileirão, placar em Porto Alegre. 0 para o Grêmio, 0 para o time do São Paulo, Yuri Queiroga.
4: E está ainda para ser definido, o Aberto de Montreal vai definir ainda data e horário da partida entre João Fonseca e Ben Shelton dos Estados Unidos pelas oitavas de final do Masters 1000 de Montreal. Ontem, João Fonseca derrotou de novo o norueguês Casper Ruud, 2-7-0, parciais de 7-6, 6-3. No tênis, o Brasil ganhou da Noruega.
0: É isso. Que fase do João Fonseca.
3: Tá indo muito bem, né? O tenista carioca, né? Diferentemente, vai lembrar como fez o Yuri, né? Diferentemente da seleção brasileira de futebol, conseguiu vencer os noruegueses. No caso, o norueguês Casper Ruud.
4: De novo.
0: Arremesso normal, parte o time do São Paulo, lado esquerdo do campo de defesa, cobra o tricolor com Wendel. Arremessa a bola, remate Gustavo Martins na metade do campo, toca na bola Marcos Antônio. Ela vem reboteada pelo Noriega, toca errado. Arboleda agora abriu para Lucas, a mão já passa a metade do campo, põe velocidade. Desce o São Paulo pela ponta direita, se apresentou Danielzinho, olhou para a grande área, tenta um tapa. São Paulo chega, Luciano de costas para a marcação, ajeitou, preparou. São Paulo rondando outra vez a grande área do Grêmio, quase 32 minutos. Dá para ganhar esse jogo em São Paulo. Dá pra ganhar, é só apertar, tricolor. Mexe na bola ali no bico esquerdo da grande área. Luciano preparou, ajeitou por dentro. Marcos Antônio já volta, quase na metade do campo. Recomeça com Osório. Osório abre lateralmente. Agora engata a jogada com Ferreirinha. Ferreirinha pisa na bola, prende para o time do São Paulo. Toca ali pela Meiguca. Pablo Maga apertado, marcado, cercado. Recomeça na metade do campo. Wendel já solta o passe ali. Marcos Antônio para a boleta. Marcos Antônio toca para Pablo Maga. Vem ali para Marcos Antônio. Mais à frente, roda, gira o tricolor. 0-0. Osório solta o passe ali pelo meio, vem ali tentando a jogada, Marcos Antônio lateralmente entregou para Ferreirinha por dentro, dá de volta para Marcos Antônio, 32 para 33 minutos de jogo, primeiro tempo, Porto Alegre 0-0, Grêmio e São Paulo, e o São Paulo recomeça, a bola recuada para Osório na metade do campo. 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
0: Lá vem São Paulo, Arboleda abriu pela ponta direita para Lucas Amon. Quase 33 minutos, São Paulo tenta encontrar espaços para o seu primeiro gol. São Paulo melhor nesse momento do jogo. Abertura, bola esticada, lado esquerdo agora pela intermediária. Gira, roda, trabalha. Vem ali Pablo Maga de frente para a marcação, ele bate bem na bola. Penetrou, invadiu, perdeu a chance do arremate, aí se atrapalhou sozinho. Se enrolou todo, Pablo Maga perdeu uma boa chance, Aline.
1: E ele não tem muito cacuete com o pé esquerdo, né, Silva? Então ele foi puxando para um lado em que ele não conseguiria fazer muita coisa, acabou caindo, desequilibrado, e depois o São Paulo cometeu a falta.
0: Falei que ele bate bem na bola, mas que é com o pé bom, né? Com o pé direito, né, Bernardo?
3: É, com o pé direito ele mudou agora o posicionamento, né? Ele geralmente é o primeiro homem no processo de saída de bola de meio de campo, entrou ali na diagonal, saindo do meio, indo para o lado esquerdo. Agora é o seguinte, Marcos Antônio hoje joga mais pelo lado direito, né, no meio de campo do São Paulo, e por vezes é ele que recua, liberando mais o Pablo Maia para confundir a marcação do Grêmio para sair com a bola.
0: Quase 34 minutos de jogo, primeiro tempo, e tem São Paulino, sim, a torcida São Paulina presente na Arena do Grêmio em Porto Alegre. Aí vai para a cobrança de falta, o Everton ali perto do bico direito da grande área, vai para a reposição de bola para o Grêmio. 34 minutos, 0-0 o jogo. O Everton bate na bola de perna direita, arrebenta, tenta o levantamento para o campo de ataque, rebate do jeito que dá a zaga do time do São Paulo, ela vem aberta para Pavon pela ponta direita, evitou a saída da bola, vai para cima da marcação do Wendel, carregou, conduziu pela ponta direita, ainda Pavon, mexe na bola, para lá, para cá, balança o corpo, Ferreirinha travou, Wendel cortou, afastou para o time do São Paulo, torcedor do Grêmio queria falta, nada, marca a arbitragem, segue o jogo, Diego Caetano recebeu pela ponta direita, tenta se desvencilhar, tenta escapar da marcação, prende, dá para Pavon, descolou o cruzamento, ela toca na marcação e vai para a linha de fundo, escanteio, lá vem Grêmio, aí Aline.
1: Era o Luciano quem estava na cobertura, a bola desviou no camisa 10 do São Paulo e foi para a linha de fundo, o escanteio vai ser cobrado pelo lado direito.
0: Sobrou a mão do Ferreirinha ali no lance anterior, o árbitro não viu. Escanteio pro Grêmio cobrar. Pavon pela ponta direita, vai todo mundo lá pro meio da muvuca. Pro meio do fuso, é 35, toque Band News FM confirma. 35, primeiro tempo, Pavon, escanteio para o São Paulo. Ali o árbitro advertindo, o Wallace advertindo, o Danielzinho. Aquele empurra-empurra, aquele remexe-mexe ali dentro da grande área, todo mundo lá pro meio da muvuca, pro meio do fuso, o árbitro já autoriza. Pavon no levantamento, na boca do gol, sobe a defesa, corta a zaga do time do São Paulo, ela volta, o Grêmio vai recomeçar lá no recuo, por isso a manifestação da torcida, na bola recuada do Marlon lá pro Everton sair jogando pelo campo intermediário. 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
0: Aqui mexe na bola, Marlon ali pela meia esquerda, engata a jogada por dentro, roda, gira, trabalha o time do Grêmio. Lá no setor de esquerda, Giovani Cabral vai tentar a jogada por dentro, faz o passe, fecha-se a defesa do time do São Paulo, tenta o bote Lucas Amon. Ela sobra espirrada lá pela ponta esquerda, o Grêmio agora é quem ataca, quem tenta pressionar. Bola recuada aqui pelo setor de direita, ainda pela intermediária, Diego Caetano. Caetano faz a abertura, dá para Pavon, São Paulo aperta, tenta a roubada de bola, vem ali protegendo o Pavon, solta, se virou bem, solta pela meia direita, vem aberta, vai mexendo na bola, agora o time do Grêmio no campo de ataque recomeça na intermediária, a bola com Gustavo Martins, vai soltando o passe lateralmente ali no círculo central do gramado para Wallace. Wallace vai jogando mais à frente, Noriega tentou pela meia esquerda, time do Grêmio vai de novo tentando ficar mais tempo com a bola ali na intermediária, metade do campo, Wallace faz a finta, escapou da marcação, jogou pro lado do campo ainda pelo setor esquerda na intermediária, Marlon aberto pela ponta canhota, recebeu, mas nossa senhora, hein, Marlon apanhou da bola sozinho, ela escapou em linha de lado, e arremesso normal, posse de bola para o tricolor do Morumbi, bater pela direita, campo de defesa, 37 minutos, primeiro tempo, nada, nada, nada, nada, nada, nada, nada de gols em Porto Alegre, 0 Grêmio, 0 São Paulo, Band News FM, aqui o Futebol é Notícia.
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0: 37 minutos, o Wallace vai no corpo a corpo, ganha a jogada, recupera, o São Paulo queria falta, o Matru nada marca. Reclamam os jogadores do São Paulo. Grêmio sai pro jogo, tentativa de lançamento para Pavon, aqui aberto pela ponta direita, vem na frente dele na marcação, Wendel. Pavon descolou o cruzamento, Arboleda cortou, mas cortou errado. Olha o gol pintando a batida, Rafael salvou no rebote. Rafael, sensacional o goleiro! Salva por duas vezes o São Paulo de sofrer o gol. São Rafael consertando a bobagem do Arboleda duas vezes, hein, Aline?
1: Impressionante as duas defesas do goleiro Rafael. Numa primeira finalização do Nardoni, ele defende com o pé e depois vem Carlos Vinícius. Carlos Vinícius na batida com o pé direito e de novo o Rafael evitou o gol do Grêmio. Ele que é o goleiro que mais atuou na meta do São Paulo desde o Rogério Ceni.
0: Impressionante, hein, Bernardo Ramos?
3: Duas defesas sensacionais. Agora, a partida do Arboleda é horrorosa. Ele já havia falhado no lance que resultou numa finalização do Nardoni aos 20 minutos e agora vacila de novo, né? Uma partida muito ruim do zagueiro equatoriano.
0: Agora o Rafael cai, dá aquela esfriadinha no jogo, faz parte, tá no contexto, né, Aline?
1: Tá no contexto, tá sendo atendido nesse momento o goleiro do São Paulo, enquanto o árbitro fica ao lado, só observando. O Bernardo falava do Arboleda, né? No banco, o São Paulo tem o zagueiro Domingos Duarte, que foi apresentado ontem, zagueiro português. Ele já treina com o grupo tem 3 semanas, depois de passagem de 8 temporadas lá no Getafe. Além dele, o Sabino também tá no banco.
3: E ele é destro, né, Aline, o Domingos Duarte,
1: sim,
3: né? Então, um jogador que pode atuar por aquele lado, inclusive ele fez parte da defesa do Getafe, né? Time treinado pelo Pepe Bordalás, um time que tinha na sua essência um jogo defensivo.
0: E o Cana Brava News tá aqui no nosso chat, viu, Yuri, elogiando você. Mandou bem sobre picos, conhece bem, hein?
4: Tem mais.
0: Tá vendo aí, Yuri?
4: Tá, tem mais gente mandando mensagem aqui também sobre a cidade de Picos. Já eu falo.
0: Aqui arremessou, mas uma pança de bola para o time do Grêmio. Marlon na reposição, arremessa essa bola, volta. Vai tentar o Grêmio jogar na zona e lá para dentro da grande área. Cruzamento na segunda trave. O Wendel vai subindo, ninguém toca, ela sai. É só tiro de meta. Reposição para o time do São Paulo. Tentou chegar o Pavon no espaço ali na briga pelo espaço com o lateral esquerdo do Wendel. Ela passa pelos dois jogadores, vai para a linha de fundo e de novo. Rafael já foi advertido. De novo demora, por isso as vaias da torcida gremista para cera, que tenta fazer ali o goleiro Rafael na falta de pressa para reposição. Tá aí o toque, o tempo passando, a bola rolando, você conferindo no Futebol Bandeirantes FM. 40 minutos jogados, é o primeiro tempo, Campeonato Brasileiro. 22ª rodada do Brasileiro, um placar em Porto Alegre. 0 para o Grêmio, 0 para o São Paulo, Yuri Queiroga.
4: Às 6h30, a bola rola para Remo e Atlético Mineiro. Às 8h30 tem Coritiba e Chapecoense. E às 9h tem Botafogo e Fluminense.
0: Agora Gustavo Martins e Ferreirinha brigavam ali pela posse de bola, o árbitro para e marca o que, Aline?
1: Ele deu a falta em cima do Ferreirinha e agora o árbitro dá uma bronca no Dorival Júnior, que o Dorival tá reclamando dessa falta marcada.
0: Nenhum amarelo mostrado por enquanto, né?
1: Não.
0: Nada de cartão, senhor André Luiz Schettino Policarpo Bento. O árbitro de Minas Gerais para comandar marcou agora a falta para o time do São Paulo bater. Quase 41 minutos, prepara a cobrança o tricolor. Vai lá se metendo para a grande área. 1, 2, 3, 4 jogadores na grande área. Danielzinho e o Wendel trocando aquele papo, aquela ideia para a cobrança. É falta para o tricolor do Morumbi. Luciano vai lá para dentro da grande área. Lucas Amon, Caleri, Arboleda. São Paulo tem a chance na bola parada lá do esquerdo. Não é tão próxima à grande área, mas pode levar perigo, pode levar um problema ali para a defesa do Grêmio. Vamos ver quem cobra. O Wendel com a esquerda ou o Danielzinho com a perna direita. Vai para a bola o Wendel, rolando para o Danielzinho. Danielzinho volta. Volta ali perto da metade do campo para Pablo Maga. Pablo Maga para Marcos Antônio. Marcos Antônio, por que que não cruza essa bola para a grande área, gente? Por que que não cruza essa bola para a grande área para ver o que acontece? Eu não entendo certas coisas no futebol. Me informiga, viu, Berna? Vamos ver o Ferreirinha. Não, nada, nada. Deu de graça para o goleiro Everton.
3: Era o mais fácil a ser feito. E aí o Grêmio fez algo parecido há pouco, né? Quando bateu o escanteio, a bola voltou lá no Everton.
0: Yeah.
3: E aí acaba perdendo uma oportunidade que pode se tornar uma chance de gol promissora, né?
0: Tentativa de passeira para o Carlos Vinícius no campo de ataque. Ela passa por ele. Sobra o time do São Paulo. Recomeça com 42. 42, finalzinho do primeiro tempo. Nada, nada, nada, nada, nada, nada, nada, nada, nada de gols em Porto Alegre. 0 a 0. Grêmio São Paulo, 22ª rodada do Campeonato Brasileiro. Bola para o tricolor. O Rafael ali na reposição. Na entrada da pequena área. A bola já está rolando. Ninguém aperta. Agora sim. Apertado, o Rafael solta lateralmente para o Osório. Quase que não domina, hein? Aliás, não dominou. Teve que dividir ali, disputar a jogada no periférico. Pablo Maga, redonda de cabeça, tenta tirar, despichar essa bola do campo de defesa do time de São Paulo. Pavon escorou por dentro. Pablo Maga comete a falta. Parou, parou, parou, Maline.
1: Empurrou com os dois braços o Nardoni e o Grêmio já cobrou rapidinho.
0: Pavão domina, passa pedindo o Diego Caíto ali pela ponta direita. Pavão prendeu, perdeu o playboy, prendeu, perdeu. Diego Caíto chegou para ajudar. Recupera para o time do Grêmio. Perdeu no corpo a corpo. Chiadeira danada da torcida do Imortal, mas segue a jogada. Grêmio já retoma, Pavão aberto pela ponta direita, buscou o cruzamento lá pra dentro da grande área, corta Arboleda, completa o serviço, Pablo Maga afasta do campo de defesa do time do São Paulo, ela atravessa toda a intermediária, sobra com Wallace, Wallace na metade do campo, toca, o time do Grêmio recomeça com 43, momentos finais do primeiro tempo, 0x0 em Porto Alegre, Bandeirantes FM, aqui o 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
0: 43 para 44, domina, recolhe Gustavo Martins, lado direito do campo intermediário para a equipe do Grêmio, solta lateralmente o passe. Grêmio vai rodando essa bola, girando, tenta apertar ali na marcação, time do São Paulo, bola recuada, volta outra vez Gustavo Martins ali, lado direito, time do Grêmio tenta agora ultrapassagem, bola tocada por dentro pela meia direita, Pavão dominou de costas para a marcação, inverte para o Marlon, tá livre, aberto lá pela ponta esquerda, dominou o lateral gremista, agora corta, vem por dentro, Marcos Antônio se aproxima e volta, recomeça na metade do campo, o time do Grêmio tenta, a abertura foi feita pela ponta direita, dominou Diego Caio, trabalhou pela meiga, recebeu de volta ali pela ponta direita, o lateral direito daqui do Grêmio, voltou Diego Caio para Pavon, apertado, ele recomeça com Wallace na entrada do círculo central, domina, faz o passe de pé direito, rola de lado para Gustavo Martins, adianta, dá pela direita, time do Grêmio vai voltando, São Paulo adianta um pouco ali, apertando os espaços com Ferreirinha, bola recuada, Gustavo Martins domina, lado direito na intermediária, ele atravessa no sistema de defesa do Grêmio, dá para Wallace, novamente para Gustavo Martins, vai mexendo na bola pelo campo intermediário, roda, gira, roda, mas no campo de defesa ainda a equipe do Rio Grande do Sul, bola para Wallace, perto do bico esquerdo da grande área, Wallace faz o passe, vai ali rodando, girando, Noriega se apresentou, rolou de lado para Marlon tenta por dentro, São Paulo vai apertando, já vai subir a plaquinha, momentos finais do primeiro tempo em Porto Alegre, sai jogando Gustavo Martins, abre lateralmente para Diego Caio, ainda pelo campo de defesa, tenta a ligação direta, buscando jogada lá no campo de ataque, Osório acaba perdendo do corpo a corpo, defesa do São Paulo está desarrumada, olha o Grêmio chegando, abertura para Carlos Vinícius na ponta direita, puxou para a perna esquerda, tentou bater para o meio, corta a defesa do São Paulo com Mendel, tira de qualquer maneira, a bola saiu, liga de lado, vai para arremesso, Marabá, o time do Grêmio está meio perdida, a defesa do São Paulo nesse momento, Aline.
1: 3 minutos.
0: 3 de acréscimos, vamos até 48 minutos de jogo neste primeiro tempo. A abertura foi feita, Grêmio tenta o campo de ataque, Pavon faz o passe, tenta a tabela ali, o Grêmio volta, a zaga do São Paulo, Ferreirinha pega a sobra, sai jogando com o Luciano volta do campo de defesa, o Mendel trabalha, rola de lado para Pablo Maia, outra vez com o Mendel vai rodando, girando perto da entrada da grande área, mexe na bola, Osório dominou, Osório no campo de defesa, pisa na bola, volta na entrada da pequena área para Rafael, já tá apertado pelo Carlos Vinícius, joga pro lado ali, na risca lateral, perto da linha de fundo, o Arboleda apertado teve que se virar, Lucas Amon não conseguiu dar sequência e o Grêmio já retoma, tá acabando o primeiro tempo, olha o Carlos Vinícius de costas para a grande área, não tinha impedimento não? Não tinha impedimento do Carlos, não, o árbitro mandou seguir, tá valendo tudo isso e o São Paulo já rouba. Torcida do Grêmio ficou reclamando de uma falta. Caleri avança lá pela ponta direita, vai pra cima da marcação, Gustavo Martins o acompanha, Caleri na ponta, cruzou, tentou achar alguém do São Paulo na grande área, não acha. Sai jogando no campo de defesa o time do Grêmio, mas já retoma o São Paulo, roubada de bola do Pablo Maga, ajeitou pela ponta esquerda, quem sabe agora, momentos finais do primeiro tempo, Ferreirinha, Luciano, cruzamento, olha o gol, bola desviada, pra mim entrou, insistiu o São Paulo, rebote, a batida, agora sim, no ar!

0: toca, toca, toca, toca no Caleri, que é gol do Tricolor. Mas pra mim, essa bola já havia entrado anteriormente. Jogada do Ferreirinha com o Luciano, jogou lá pra dentro. O goleiro Everton toca praticamente na linha do gol, na sobra na entrada da pequena área. E aí o Caleri não perdoa. Bate alto, bate firme, bate forte. Recebeu do Danielzinho e mandou um sarrafo na parte superior da rede. Abre o placar pro São Paulo no sul do país. Caleri toca, toca, toca no Caleri, que é gol Tricolor. Caleri, pra fazer a torcida São Paulina muito mais feliz na arena do Grêmio em Porto Alegre. Caleri, 1 pro São Paulo, 0 pro Grêmio. Vai, vai, vai, vai, vai buscar o Everton, essa aí passou, Aline Fanelli.
1: É, a gente vai ver se essa bola entrou ou não antes até da chegada do Caleri, viu, Silva? Porque o Pablo Maia roubou a bola no campo de ataque, deu seguimento à jogada do São Paulo e depois lá na frente do lado esquerdo vem o passe do Ferreirinha para a chegada do Luciano, cruzamento rasteirinho e a disputa do Marcos Antônio com o zagueiro. Tem uma falta por baixo, ele manda para o fundo da rede, o Everton com o braço esquerdo tira, e aí a dúvida, segundo o árbitro naquele momento a bola não havia entrado. No rebote o Wendel só ajeitou para a finalização do Caleri. 12 gols na temporada, é o artilheiro isolado do Tricolor no ano e no Brasileirão agora com 8 gols.
0: 1-0 São Paulo, Bernardo Ramos.
2: Detalhe para movimentar ação do Luciano pelo lado esquerdo a partir do momento em que ele recebe um ótimo passe do Ferreirinha, né? O Ferreirinha fazendo a jogada dele típica de um ponto esquerda, chegando para fazer uma associação com o Luciano e aí tem o cruzamento pro gol do Caleri.
0: Vai terminar, vai acabar o primeiro tempo. Ferreirinha tira essa bola da entrada da grande área do time do São Paulo. Ela atravessa todo o campo de defesa do Grêmio. Volta Gustavo Martins. Gustavo Martins recolhe e o árbitro quer jogo nesses instantes finais, quase 49. Bola aberta pela direita, Diego Caio. Agora sim ele apita. Fim de papo no primeiro tempo. E a Tommy Vaias da torcida gremista. 1 pro São Paulo, Caleri. 0 para o Grêmio. 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A bola é sua, Yuri Queiroga.
3: Vaias da torcida do Grêmio solidárias ao time, mas à arbitragem. Mais a arbitragem. André Luiz Bento sendo homenageado agora na saída do pro intervalo. Mas o São Paulo vence, Aline Fanelli, 1-0.
1: É claro que o nosso brilhante comentarista Bernardo Ramos vai falar sobre isso, mas a impressão é de que a torcida e os jogadores do Grêmio, eles reclamam de uma falta do Lucas Ramon quando o São Paulo roubou a bola e foi pro campo de ataque. Mas a primeira jogada inicial do São Paulo, ela não deu nenhum tipo de finalização. Houve o início de uma nova jogada quando o Pablo Maia roubou a bola do Villasanti no campo de ataque. E aí o São Paulo construiu o lance e fez o gol. E aí, então, depois vem essa reclamação do Grêmio, que está, inclusive, falando com o técnico Luiz Castro. Eles reclamam justamente da falta não marcada do Lucas Ramon. O São Paulo seguiu no ataque, só que o São Paulo perdeu a bola no campo de ataque. E aí o Pablo Maia roubou de novo e aí o São Paulo fez o gol. Mas a reclamação está enorme ainda lá no campo, com toda a comissão técnica do Grêmio reclamando com o árbitro. No banco de reservas do Luiz Castro tem Gabriel Grando, Wagner Leonardo, Kahneman, Marcos Rocha, Caio Paulista, Dodi, Léo Pérez, Amuso, Bright White, Matheus Nascimento, Gabriel Mac e Enamorado. Pelo São Paulo, Dorival Júnior pode utilizar Coronel, Buta, Domingos Duarte, Sabino, Iago Bobadilha, Nilton, Cauli, TT, Vitor Sá e Gustavo Santana, além do André Silva. Yuri, existe uma imagem que mostra naquela disputa do gol do São Paulo que a bola havia entrado do Marcos Antônio, então provavelmente o gol vai ser dado para o Marcos Antônio.
3: Exato, o gol foi no primeiro momento, então Marcos Antônio é quem foi, não foi pra rede, mas fez a bola cruzar a linha fatal, e é isso que importa. O São Paulo tá vencendo por 1-0, e é o detalhe que a Aline acaba de nos passar. Você pode discutir se houve a falta ali no campo de ataque em cima do Villasanti, mas a jogada começa da roubada de bola em cima do Nardone, da perdida de bola do Nardone.
2: Exatamente, a jogada começa ali, então não tem como haver uma intervenção do árbitro de vídeo, seria demais, né? Então o Nardone perde a bola, o Pablo Maia toma de forma limpa. Não houve absolutamente nada ali. Se houve alguma coisa, foi no Villasanti lá atrás, como você bem disse. Então o gol, pra mim, é legítimo. O VAR não tem como intervir num lance desse. E eu quero destacar a movimentação do Luciano, né, Yuri? Porque o Luciano não é um ponta. Luciano é o segundo atacante, tampouco é o meia, né? E a gente ouve aí os apupos.
3: Porque a arbitragem está saindo agora.
2: É, ao quarteto de arbitragem, né? No caso, o trio de arbitragem. Porque o quarto árbitro estava ali no meio de campo também, eu nem sei. Eu sei que o árbitro...
3: Tava sim.
2: Então, o quarteto de arbitragem sofrendo, ouvindo, né? Melhor dizendo, as vaias do torcedor gremista. Agora é o seguinte, Yuri. São Paulo jogou melhor do que o Grêmio. É, não foi um grande jogo no primeiro tempo. O Grêmio criou duas oportunidades incríveis, se aproveitando de uma falha do Arboleda aos 37 minutos, com o Nardoni tentando no primeiro momento, e o Carlos Vinícius, que é goleador, perdendo um gol que ele não pode perder, né? E aí o São Paulo já vinha incomodando o Grêmio a partir dos 25 minutos, quando o Ferreirinha obrigou o Everton a fazer uma boa defesa naquele corte que ele dá para dentro. Ele é um ponto esquerda, mas ele é destro, então ele corta para dentro para finalizar. E foi nessas que ele enganou a defesa do Grêmio, né? O lateral Diego Caíto no lance do gol, porque ele ensaia que vai cortar para dentro e dá o passe para o Luciano na linha de fundo fazer o cruzamento para o Marcos Antônio fazer o gol, né? Concordo com a Aline, para mim o gol foi do Marcos Antônio.
3: É, e a imagem realmente mostra, a bola passa toda a linha claramente.
2: Então, claramente.
3: A sorte, não a sorte da arbitragem, porque teria a avaliação do vídeo. Mas como o Caleri, ato contínuo, acaba finalizando para dentro do gol, então não houve essa situação e tudo mais. Mas
2: de
3: certamente,
2: reclamação, né?
3: Não, nem de reclamação, nem de demora do VAR. A bola passou, não passou, que é uma situação exata, mas ela não há nenhuma dúvida. Claramente ela passa toda a linha de gol. É, então, se a súmula for alterada, o Marcos Antônio é quem vai ter o gol creditado aí.
2: Eu acho que o gol é dele, eu não tenho dúvida nenhuma, Yuri.
3: É dele.
2: Embora o Caleri tenha conferido, né? E aí o Caleri fazendo o papel de um centroavante, né? O técnico Dorival Júnior só precisa dar um toque no Arboleda. Ele falhou duas vezes no primeiro tempo, numa saída de bola que resulta numa finalização do Nardoni e depois daquele lance ao qual me referi nos 37, que ele tenta afastar de cabeça. Bola sobra para o Nardoni, que o Rafael faz uma grande defesa, e no rebote, aí sim, o Carlos Vinícius perde um gol inacreditável, também com uma belíssima intervenção do arqueiro São Paulino.
3: Placar de momento, 1 para o São Paulo, 0 para o Grêmio, intervalo de jogo em Porto Alegre. Daqui a pouco, em a segunda etapa, você confere aqui na Band News FM com Silva Júnior, Bernardo Ramos, Aline Fanelli e comigo, Yuri Queiroga, na apresentação e no plantão. O gol vai ser do Marcos Antônio, mas Caleri empurrou para as redes, já que o gol não tinha sido dado no primeiro momento. Ele finalizou para as redes e Silva Júnior narra assim.
4: Momentos finais do primeiro tempo, Ferreirinha, Luciano, cruzamento, olha o gol, bola desviada, pra dentro, insistiu São Paulo, rebote, a batida, agora sim, no alvo, Caleri!

São Paulo! Toca, toca, toca, toca no Caleri, que é gol do Tricolor! Mas pra mim, essa

0: Vai buscar o Everton, essa aí passou, Aline Fanelli.
1: É, a gente vai ver se essa bola entrou ou não antes até da chegada do Caleri, viu, Silva? Porque o Pablo Maia roubou a bola no campo de ataque, deu seguimento à jogada do São Paulo e depois lá na frente do lado esquerdo vem o passe do Ferreirinha para a chegada do Luciano. Cruzamento rasteirinho.
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4 horas e 59 minutos no horário de Brasília, atualização dos principais assuntos do noticiário deste sábado, dia 8 de agosto de 2026. 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Serão encontros em 12 estados e no Distrito Federal entre os candidatos a governador. Em São Paulo, Tarcísio de Freitas, do Republicanos, e Fernando Haddad, do PT, ficam frente a frente. A programação especial da Band News FM começa às 18h com a chegada dos candidatos, bastidores e toda a movimentação na sede do Grupo Bandeirantes. 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E depois do debate, tem a repercussão no canal livre especial a partir das 10 horas da noite. Autoridades investigam as causas da queda de um helicóptero que deixou 4 mortos no Rio de Janeiro. As 4 vítimas do acidente, na região da Vista Chinesa, são o piloto Alessandro Rocha e as passageiras colombianas Rocío Cubillos, Sofia Murillo e Wendy Manrique, que pertenciam à mesma família. A aeronave caiu na manhã deste sábado em uma área de mata de difícil acesso no Alto da Boa Vista e pegou fogo logo após o impacto. Os corpos foram encontrados carbonizados e cerca de 40 militares participaram da operação de resgate. As causas ainda estão sendo, repito, apuradas. O jovem Felipe Batista vence a corrida sprint da Stock Car em Santa Cruz do Sul, no Rio Grande do Sul. Quem cruzou a linha de chegada em segundo foi o veterano Júlio Campos e o pódio foi completado pelo gaúcho Lucas Coll. O ex-Fórmula 1 Felipe Massa chegou na 7ª posição. A corrida principal da etapa ocorre neste domingo, a partir de meio-dia, com transmissão na tela da Band, assim como foi na prova deste sábado. O autódromo de Santa Cruz do Sul teve alguns problemas na sexta-feira por causa da ventania, da passagem de um ciclone extratropical na costa do sul do país, mas os serviços foram feitos a tempo e as atividades deste sábado e também do domingo acabaram não sendo afetadas, mas não foram canceladas. Aconteceu a classificação, a corrida sprint hoje,

Amanhã, meio-dia, tem a corrida principal com 50 minutos mais uma volta na Stock Car, a principal categoria do automobilismo brasileiro, que tem transmissão ao vivo na tela da Band.

0: Intervalo de jogo na Arena do Grêmio em Porto Alegre. 0 para o Grêmio, 1 para o São Paulo. Gol marcado, já podemos falar aqui, por Marcos Antônio. Ele que fez a bola passar o plano de gol, já usando aquela terminologia do futebol americano, fez com que a bola passasse o plano de gol. Depois o Calleri acabou jogando para o fundo das redes definitivamente, mas a bola, depois da finalização do Marcos Antônio, cruza toda a linha e, portanto, o gol deve ser computado para o camisa 8, São Paulino.
1: Oi, Yuri.
0: Aline Fanelli.
1: E já que o gol deve ser computado por Marcos Antônio, acho que ele merece um destaque de gol individual, porque é o primeiro gol do Marcos Antônio com a camisa do São Paulo. Então é um momento histórico para o Marcos Antônio, camisa 8. Ele foi comprado pelo tricolor da Lazio. Inclusive, São Paulo sofreu transfer ban porque não pagou a primeira parcela. São 84 jogos com a camisa do São Paulo e o primeiro golzinho de Marcos Antônio.
0: Bernardo Ramos, é impressionante até como tá saindo o primeiro gol do Marcos Antônio só agora, né? Com 84 jogos.
2: Mas ele não é um goleador, ele nunca foi, né?
0: Mesmo não sendo, né? Mas assim, de um dos jogadores mais importantes do São Paulo, mesmo que não seja um atacante, mesmo que não seja um goleador, mas se trata de um dos pilares do São Paulo recentemente.
2: É, um jogador que participa muito ativamente no processo de criação de jogo, né? No jogo de hoje, particularmente, nesse primeiro tempo, por muitas vezes vindo buscar a bola lá atrás, um pouco mais longe do gol, e em determinado momento aparecendo mais pelo lado direito do ataque do São Paulo, tentando criar e articular jogadas por ali.
0: São 5 horas e 3 minutos, virando para 5 e 4 no horário de Brasília. A gente vê que até aquela, como a gente chama, tapadeira ali do círculo central ainda não foi tirada, né? O banner com a logo do Campeonato Brasileiro, significa que ainda vai demorar um pouquinho para tanto a arbitragem quanto as equipes virem voltarem para o segundo tempo. Mas quando voltarem, Bernardo Ramos, que a gente pode pensar principalmente do Grêmio? Antes de sair o gol do São Paulo, eu estava me preparando para fazer a seguinte pergunta para ti. Esse jogo, o 0-0 que estava se seguindo até o gol do Marcos Antônio, seria capaz de explicar a fase que vive o São Paulo e principalmente o Grêmio?
2: Ah, o Grêmio sem dúvida nenhuma, né? O Grêmio, inclusive, é um time que procura muito o jogo pelo lado direito, né? Com o Caíto e o Pavon. É, pelo lado esquerdo é quase uma nulidade, né? O Giovanni Cabral faz um jogo muito ruim, inclusive no início do primeiro tempo. Ele acabou desperdiçando uma bola ali, pisando na bola, tá perdendo o controle da bola, a partida ruim dele. Luiz Castro poderia muito bem voltar com o Amuso, né, pelo lado esquerdo, no lugar do jogador de Cabo Verde.
0: São 5 horas e 5 minutos pelo horário de Brasília. Estamos apenas aguardando a volta das equipes para o segundo tempo. A gente olhando aqui pelo monitor, dá para ver que a câmera posicionada, a famosa câmera geral, ela é posicionada contra, ou ela é contra o sol, ou está havendo algum reflexo em cima de algum dos vidros dos camarotes lá da Arena do Grêmio. E aí, como a gente diz lá no Nordeste, fica encandeando. Que encandeando a vista da câmera, e certamente quem está naqueles setores, né, perto do banco de reservas da Arena do Grêmio. As equipes estão voltando daqui a pouco para o segundo tempo. A bola vai rolar com a narração de Silva Júnior, com os comentários de Bernardo Ramos e as reportagens de Aline Fanelli. Vai ter bola rolando daqui a pouco, 6:30 da tarde, para Remo e Atlético Mineiro. Às 8:30, o Coritiba pega a Chapecoense. E o clássico carioca, às 9 horas da noite, entre Botafogo e Fluminense, para fechar os jogos deste sábado pelo Campeonato Brasileiro. Hoje, também tendo Série B do Brasileirão, o Sport está vencendo o Vila Nova fora de casa por 1-0, gol do Christian Barleta logo no início da segunda primeira etapa. E às 6:30, lá no estádio Santa Cruz, em Ribeirão Preto, o Botafogo de Ribeirão Preto, do nosso grande amigo Reni Ravanelli, trabalhou muito tempo aqui na Band News FM, vai enfrentar o América Mineiro. Em instantes, o segundo tempo aqui na Band News FM, de por enquanto 1 para o São Paulo, 0 para o Grêmio. A narração é de Silva Júnior, com Bernardo Ramos, com Aline Fanelli, comigo e Yuri Queiroga. 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
5: Estamos de volta, meus amigos do futebol da Band News FM, às 5 da tarde, umas 7 minutos. Times voltando pro gramado da Arena do Grêmio em Porto Alegre. Fiz toda aquela festa pro Caleri no finalzinho do primeiro tempo, então já tinha entrado realmente a bola do Marcos Antônio, né, Aline, agora?
1: Exatamente.
5: Pra mim, uma surpresa agradável, acho que pra mim e pra torcida do São Paulo. Primeiro gol dele com a camisa do tricolor?
1: Sim. 84 jogos. No Brasileirão são 15 agora. Ele tem 9 assistências com a camisa do São Paulo.
5: Mais
1: e
5: do
1: ele,
5: que merecia.
1: Olha só, contra o Flamengo, ele foi o atleta que mais correu na partida, no empate por 1-1. 12,2 quilômetros percorridos, sendo 615 metros acima dos 20 quilômetros.
5: Que coisa. Mais do que merecido. Primeiro gol desse motorzinho do meio campo do time do São Paulo, Marcos Antônio. São Paulo vence o Grêmio por 1-0 e afunda o Grêmio na zona de rebaixamento, Bernardo Ramos.
2: E aos 29, uma curiosidade, o Marcos Antônio já havia obrigado o goleiro Everton a fazer uma boa defesa, né? Então, assim, um jogador que participa ativamente, não só da criação do jogo, mas também nas finalizações do time do São Paulo nesse, ou pelo menos participou nesse primeiro tempo.
5: E vem novidade no Grêmio aí pra estar pra complementar, Aline.
1: É, o titular volta. Amuso, camisa 9 no lugar do Giovani Cabral. Amuso 9 no Giovani Cabral.
5: O árbitro André Luiz Schettino. Policarpo Bento vai autorizar o começo do segundo tempo. Vai dar a saída ao Grêmio para a etapa complementar. Às 5h09 da tarde, neste sábado, véspera de Dia dos Pais. O árbitro acerta o seu reloginho. Vai autorizar o começo do segundo tempo. Tá valendo. Começa o segundo tempo em Porto Alegre. 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O Everton quebra a bola, arrebenta com a perna direita, levanta para o campo de ataque, rebate a zaga do time do São Paulo, sobra com o Diego. Diego Caíto já faz a abertura, lado do campo para Pavão, vem na contramão, reorganiza a jogada para o time do Grêmio, apertado, ele vai voltar. Recomeça, lado direito do campo de defesa, dá para Gustavo Martins. Gustavo Martins atravessando agora, dá bola para o Wallace. Wallace para Gustavo Martins, lado do campo, ainda pela intermediária para Diego Caíto. Diego Caíto tenta um tapa na bola, preferia a volta. Volta na entrada da grande área, trabalhando novamente com Gustavo Martins, atravessando, entregando para Wallace. Wallace mexendo na bola, fazendo toque ali até a metade do gramado. Viaçante de costas para o campo de ataque, voltando ali, recuando para Wallace. Lado esquerdo do campo intermediário, Wallace volta na entrada da grande área, sai jogando o time do Grêmio. Levantamento, vem a abertura pela ponta direita. Atenção, Diego Caíto já passa a metade do campo, já está no lado do inimigo, entregou para Pavon. Grêmio perde o jogo, 1-0. Vai ficando difícil a situação nesse momento do Imortal no Campeonato Brasileiro. Bola solta lateralmente ali, o passe para Marlon. Marlon domina, já tem marcação para cima dele, Marcos Antônio aperta, é o autor do gol do jogo, primeiro de Marcos Antônio com a camisa do time do São Paulo. A abertura foi feita pela ponta direita, tentativa de tabela, Pavon lá perto da linha de fundo, risca a lateral da grande área. O Wendel vem bem pro corte e escanteia o Grêmio, Aline.
1: Ele foi por baixo na dividida com o Pavon, camisa 7 está com pressa, aliás, vai cobrar o escanteio do lado direito, esperando, claro, os zagueiros chegarem.
5: Grêmio perde 1-0, gol de Marcos Antônio, a bola havia entrado. Depois o Caleri confirmou, mas Marcos Antônio, autor do gol que vai dando a vitória do time do São Paulo, vai subindo na classificação. Mas Grêmio tenta no rebote, a batida pro gol, passa no desvio da defesa, assustando o goleiro Rafael. Quase Vilhaçante empata o jogo, Aline.
1: Da entrada da área, pegou o rebote de primeira, ainda houve um desvio ali. Nossa. No Pablo Maia, que foi pra disputa, a bola saiu à esquerda.
5: Mas tirou tinta da trave esquerda. Escanteio, Pavão na cobrança, levantamento na primeira trave, a bola desviada para o segundo pau, o gol, empate no alvo!

0: Wallace, o zagueiro, escanteio pela direita, a bola foi atravessando a pequena área do time do São Paulo em dois toques de cabeça, até a chegada do Wallace, teve muita liberdade na entrada da pequena área, de cabeça, mata o goleiro Rafael, empata o jogo logo aos dois minutos do segundo tempo. Que bobagem, assistência foi do Carlos Vinícius, de cabeça pra cabeça, Wallace bota pro fundo do gol, Wallace, mas que liberdade teve agora o Grêmio, camisa número 82, pra fazer a torcida do Imortal muito mais feliz em Porto Alegre. Tá empatado o jogo, vai buscar goleirão Rafael, mas aí passou o Grêmio, um São Paulo também, um Aline. Quando vem o São Paulo de novo pro campo de ataque, bola desviada, pegou o goleiro Everton, tentou o Caleri. E o jogo não para, Aline.
1: Wallace, zagueiro de 21 anos, que chegou agora no Grêmio. Faz apenas o terceiro jogo e teve muito espaço para chegar a este gol de cabeça. O São Paulo ficou apenas observando a movimentação do Grêmio na cobrança de escanteio. O Carlos Vinícius não cabeceou direto pro gol e ele deu assistência. Sozinho, com o Arboleda viajando, pensando em qualquer outra coisa menos no jogo, ele mandou pro fundo da rede e deixou tudo igual, 1-1.
0: O Anadoni volta no campo de defesa, lado esquerdo pelo campo intermediário. Trabalha a bola o Grêmio na intermediária, agora a bola não pode ficar passeando na pequena área assim do time do São Paulo, com três toques de cabeça até a bola ficar no fundo do gol, né,
2: Bernardo? O Grêmio fez linha de passe na defesa do São Paulo, na grande área com a cabeça, né? Isso aí é básico no futebol, linha de passe. E como bem destacou a Aline, o Arboleda faz uma partida desastrosa, horrível a partida do zagueiro equatoriano, que deu toda a possibilidade para a progressão do Wallace chegar na pequena área e cabecear sem a menor chance para o goleiro Rafael.
0: Faz a festa a torcida do Imortal em Porto Alegre, 4 minutos, segundo tempo. Tudo igual agora, tudo igual, um pro Grêmio, um pro time do São Paulo. Siga participando, 11-999-59-100, 11-999-59-100. Mensagens de áudio ou texto ou na nossa live no canal oficial da Band News FM no YouTube. Tem lá o chat para você participar, para você interagir. Diga sempre, escreva sempre o seu nome e de onde você está nos acompanhando. Domina, recolhe Gustavo Martins, lado direito do campo intermediário, sai pro jogo errado o Grêmio, mas o São Paulo não aproveita. Volta, Diego Caio conserta, arredonda para Gustavo Martins, tenta o levantamento, metade do campo, ela vem desviada, sobe a defesa do São Paulo. Atenção, o Grêmio tenta no pé de ganha, o árbitro para, marca falta. Tá parado o jogo, é falta pro São Paulo, já cobrada com 5 minutos de segundo tempo. Arboleda domina, prepara na metade do campo, ajeita, prepara para Marcos Antônio de Costas pro campo de ataque, ele volta para Arboleda que atravessa, entrega pro Osório, vai tentar apertar Carlos Vinícius. Osório tenta a ligação com o campo de ataque ali para Ferreirinha, Ferreirinha tenta um tapa de letra, rouba o time do Grêmio, sai pro jogo, 1-1. São Paulo tenta, Luciano no pé de ferro, acaba perdendo a bola. Ela volta recuada lado direito do campo de defesa. Gustavo Martins recolhe, solta o passe lateralmente. Diego Caio tenta o toque mais à frente. Pavon se apresentou. O São Paulo aperta e retoma. Vai pra cima o tricolor do Morumbi. Recomeça pela Minguca. Marcos Antônio de frente pra marcação. Rola de lado. Pablo Maga abre pelo setor esquerdo pra Ferreirinha. Ferreirinha preparou, ajeitou dali por dentro pra Pablo Maga. Pablo solta lateralmente pra Marcos Antônio. Tenta esticar a jogada ali pela meia esquerda. Luciano de Costas ajeitou pra Ferreirinha. Levantamento buscando do Caleri na grande área, toca de cabeça o zagueiro para afastar, a bola volta, o São Paulo insiste, quer o segundo gol, o tricolor quer a vitória, o time do São Paulo. Ferreirinha balançou na esquerda, Caio aperta na marcação, ele voltou por dentro, vem a batida de fora, passa à direita do gol do Everton, vai pra linha de fundo sem perigo, sem problemas, tentou mas não pegou bem o Pablo Maia, né, Aline?
1: Ele tava muito longe, Silva, na intermediária, arriscou com o pé direito um chute rasteirinho, a bola saiu à direita do gol do Everton, vai cobrar o tiro de meta ao Grêmio.
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0: 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Vai pro jogo o time do Grêmio, bola tocada pela direita do campo de defesa, Diego Caio tenta a ligação direta com o campo de ataque, com Pavon subiu, vem pro rebote, Carlos Vinícius de costas pra marcação, ele volta ali no grande círculo do gramado, consegue abertura pro Marlon, Marlon vai tentando o trabalho ali pela meia esquerda, o Grêmio vai tentar chegar, Arboleda acaba interceptando o passe, tentar uma gracinha e o Arboleda faz o corte, mas a bola volta, volta pro Grêmio que recomeça na metade do campo, tenta ali o Danielzinho, o bote pro time do São Paulo, o árbitro já para e marca uma falta e é pro Grêmio cobrar. Bernardo Ramos, 7 minutos segundo tempo movimentado, 1-1, tá empatado o jogo, Bernan.
2: O que me impressiona no time do Grêmio é um time treinado pelo Luiz Castro, né? O que pressupõe um jogo de muito toque de bola, é um número excessivo de bolas longas, de tentativa de ligação direta. Foram 40 até o momento por aqui. Só para servir como uma comparação, o São Paulo tentou metade, 20. Ou seja, é muita coisa. Isso denota uma falta até de imaginação por baixo do jogo do Grêmio.
1: Informação.
0: Pois não.
1: O juiz deu gol contra. Não foi o primeiro gol do Marcos Antônio com a cabeça.
0: Você tá de brincadeira.
1: Aham. Segundo o São Paulo, foi gol contra.
0: De quem? Rapaz.
2: Isso aqui é demais.
0: Que doideira. Calma lá, né? É falta pro Grêmio bater, 8 minutos de jogo, vai pintar mais uma mudança no Grêmio, vai sair o Nardoni.
1: O Dodi, camisa 17, tá entrando no lugar do 5, Nardoni, a segunda alteração do Luiz Castro.
0: Dodi, vem aí, 8 minutos de jogo, análise, Bernardo Ramos.
2: O Dodi é um jogador também de contenção, né? Passou pelo Fluminense, pelo Santos, não muda muita coisa taticamente não, viu, Silva?
0: Aqui vai para a cobrança de falta, Pavão para o time do Grêmio, perto da entrada do círculo central, já no campo de ataque, 8 minutos para 9 de jogo. Vem para o levantamento, Pavão lá pela ponta direita, ela vem desviada, vai embora, sem perigo, sem problemas, acompanhou o goleiro Rafael, a bola pela linha de fundo e estava de novo o Wallace por ali, incomodando o autor do gol de empate do Grêmio. 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Amanhã no Futebol Diferente da Band News FM. 9 minutos, Arboleda pressionado, volta na entrada da pequena área para o goleiro Rafael, que atravessa, solta no bico esquerdo da grande área para Osório. Osório apertado, voltou com Rafael, atravessa lateralmente para Arboleda, o Grêmio aproveita, aperta na marcação, faz o abafo, Arboleda toca, toca contra a marcação para ganhar lateral, é arremesso manual, posse de bola para o time do São Paulo, bater lado direito do campo de defesa, vem para a cobrança, ali o Lucas Ramon. Grêmio aperta, adiantando as suas linhas, dificultando a transição, a saída de jogo do time do São Paulo. Lucas Ramon arremessa, ela passa encobrindo o Ferreirinha, corta a defesa, vem pro sobra o Dodi, atenta ligação pela meia, escapou Carlos Vinícius, tá na grande área, sai Rafael, o goleiro para defender, ô Aline.
1: Em jogada pelo lado esquerdo, o goleiro do São Paulo diminuiu o ângulo, ele se agachou e impediu a progressão do jogador do Grêmio, o São Paulo sai tocando.
0: Tá esquisito esse segundo tempo em Porto Alegre, placar de 1-1, São Paulo marcou, nós estamos tentando descobrir aqui, resolver quem é que fez o gol do time do São Paulo. A Aline está num trabalho de investigação. Tempo passando, a bola rolando, você conferindo no Futebol Band News FM. 10 minutos jogados, etapa final, Campeonato Brasileiro, placar em Porto Alegre, aponta Grêmio 1, Wallace de cabeça, São Paulo também 1, sabe lá Deus quem fez esse gol aí, Yuri Queiroga.
4: Na Série C, daqui a pouco tem a sua Inter de Limeira, às 7:30 da noite, pegando Volta Redonda.
0: É mesmo?
4: E agora há pouco, o Botafogo da Paraíba abriu o marcador pra cima do Santa Cruz, 1-0, lá em João Pessoa.
0: Sai jogando o time do São Paulo ali pela direita no campo intermediário, mexe na bola, Pablo Maga, volta na intermediária, vai tocando, Pablo Maga recebeu o combatido, ele recomeça no campo de defesa. 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
0: O Everton arremessa essa bola, toca para a metade do campo, tenta escapar o Imortal. 11 minutos, a abertura foi feita para Marlon na intermediária, apertado, ele voltou, Dodi aprofunda o passe, vai tentando, Abuso jogou para a intermediária, bola recuada no campo de defesa, a bola se atravessa, dá para Gustavo Martins domina exatamente na risca divisória do gramado, trabalha para a equipe do Grêmio com 11 minutos, apertado, marcado, cercado, Gustavo Martins é obrigado a voltar para o goleiro Everton, fora da sua grande área, como um líbero, sai jogando o goleiro gremista. O Everton prende no campo de defesa ainda para a equipe do Grêmio, olhando o posicionamento dos companheiros, ele levanta a bola com a perna direita, tenta a ligação com Carlos Vinícius lá no campo de ataque, Carlos Vinícius consegue o domínio, combatido, leva a falta, parou, o Osório comete, mas o Carlos Vinícius já movimenta a bola com Pavão tentou pela meia, erra o Grêmio no ataque, rouba a bola o time do São Paulo, recomeça Pablo Maga, toca ainda pelo campo de defesa para Ferreirinha, apertada de volta no bico esquerdo da grande área, Osório faz o toque ainda pelo campo de defesa com 12 minutos de jogo do segundo tempo, 1-1. tá empatado o confronto tricolor, jogo de abertura da 22ª rodada do Campeonato Brasileiro. Arboleda mexe na bola pela direita para Lucas Amon por dentro, mexe na bola o time de São Paulo ainda pela intermediária, o tricolor ainda não descobrimos o autor do gol do São Paulo, Aline, estamos investigando?
1: Gustavo Martins, me parece, mas não tô muito certa ainda. Tô olhando as imagens e revendo. Não tem nenhuma imagem próxima pra gente ter essa certeza.
0: Que coisa, hein? Mistério no ar. Mas o jogo tá empatado. Pablo Maia domina pro time do São Paulo. Osório se apresenta o zagueiro, mexendo na bola ali pela meia esquerda. Pablo Maia solta lateralmente. Outra vez com Osório tocando por dentro. Outra vez com Pablo Maia pela miguca. Time do São Paulo roda, gira, roda, mas sem se aproximar da grande área gremista. Danielzinho busca a melhor opção de passe, rola de lado ali pela meia esquerda para Pablo Maia, aprofundou para Ferreirinha, vem tricolor, vai para cima da marcação do Pavão, Ferreirinha olhou para a grande área, levantou o Calelli, tentou de cabeça, toca o zagueiro, vai para fora, é escanteio, não, deu tiro de meta, o Luciano que estava ali na jogada, tá inconformado, eu também vi escanteio para o São Paulo nessa aí, Violine.
1: A comissão técnica do São Paulo também inconformada, o último toque de cabeça do defensor do Grêmio que estava disputando o junto com o Luciano, justamente o Wallace, e o árbitro entendeu que foi só tiro de meta.
2: Claramente um escanteio, viu, Silva?
0: Claramente. É claríssimo. Fácil de ser marcado, mas ele deu tiro de meta, o Grêmio já repõe a bola, o Everton quebra, arrebenta lá pro campo de ataque, o Zoro deixa passar e o São Paulo volta tudo, recomeça a Freirinha, volta na entrada da pequena área, sai jogando com o goleiro Rafael toca a bola para o Zoro, lábio esquerdo ainda perto do bico esquerdo da grande área pro time de São Paulo, ele prende, Carlos Vinícius aperta na marcação, o Zoro volta para o goleiro Rafael faz o passe para Pablo Maia na entrada da grande área, já descobrimos, Aline?
1: É o Gustavo Martins mesmo.
0: Gustavo Martins, gol contra do Gustavo Martins, vem São Paulo, avançando pela ponta direita com Lucas Amon, bom cruzamento, Calleri toca de cabeça pro gol, passa pelo alto e vai embora. Calleri perde uma ótima chance para meter o segundo pro time do São Paulo, desperdiça tiro de... Ele não costuma perder assim, Violino.
1: Não costuma. Quando ele sobe já ajeitando, né, Silva, e buscando o canto, é difícil. Mas desta vez não conseguiu acertar o Calleri, artilheiro do São Paulo. Bom cruzamento do Lucas Ramon pela direita. O Calleri cabeceou por cima da meta do Everton.
0: Ô, Yuri!
5: Diga!
0: Yuri, quem não ganha? A gente que curte a gente por aí.
4: 11-999-592-100. Falei do Kiko Zamoyski por aqui. Também conosco, Marcos Roberto Nunes. Está lá em Itaquera com a acompanhando a gente, inclusive falando sobre problemas na linha dos trens, também mandando mensagem por aqui, e o Zé Roberto em Guaíba, Rio Grande do Sul, abraço a todos da Band News FM e torcendo pelo Tricolor Paulista.
0: Quase 15 minutos, solta o passe, o time do São Paulo trabalha, o jogo tricolor, Pablo Maia recebe no campo de defesa, apertado de volta para a Arboleda, quase que perde, mas acabou perdendo a posse de bola, apertado ali pelo Amuso. Tá mal o Arboleda, hein, Aline? Tá esquisito depois que voltou o Arboleda, viu, Aline?
1: Ai, se você olhar nas redes sociais, só tem torcedor de São Paulo reclamando e com o Domingos Duarte no banco ainda.
0: Meu Deus do céu, Bernardo Ramos, depois que o Arboleda voltou, depois daquele embrólio todo, ele não voltou legal, não.
2: Não, a partida de hoje dele é lamentável. Foram três falhas no jogo de hoje. Uma delas contribuiu diretamente para o gol gremista do Wallace.
0: E o Grêmio avança, vai pro campo da Arquim Viajante, abriu pela direita pra Pavon. Pavon domina, passa, Diego Caetano pedindo. Pavon prende, dá por dentro pra Viajante. Viajante dominou pela meia direita, apertado, ele recomeça na intermediária. Bola aberta, bola na ponta direita. Atenção, o Grêmio chega, Diego Caetano tabelou, tentou o trabalho na entrada da grande área. Afasta a defesa do time do São Paulo. Se safa o tricolor do Morumbi. Vamos com 16 minutos de jogo, segundo tempo 16. Um pro Grêmio, gol do Wallace no começo do segundo tempo. Um para a equipe do São Paulo, que abriu o placar nos acréscimos da primeira etapa. Nem Calleri, nem Marcos Antônio. Gol contra acreditado ao zagueiro Gustavo Martins. Tentava o campo de ataque o time do São Paulo. Bola não dominada e ela volta na entrada da grande área para o Everton. Sai jogando, dá para a bola. Se mexe na bola o time do Grêmio pelo campo de defesa. Trabalha na intermediária com 16 de jogo. Tá 1-1 em Porto Alegre. O jogo tá abrindo a 22ª rodada deste campeonato brasileiro. Sai jogando o Imortal lá do esquerdo do campo intermediário. Trabalha o Marlon, busca a melhor opção de passe. Já tem marcação crescendo para cima dele. Apertado, marcado, cercado de volta para a bola. Se atravessa, dá pela direita para Gustavo Martins, movimenta a bola com Diego Caetano, ainda pela intermediária gremista, apertado Diego Caetano, vai voltando do bico direito da grande área, entregando, dá para Gustavo Martins, volta para o Everton, Everton trabalha, arrisca a lateral da grande área para o Wallace, dá para o Marlon, que se movimenta aqui pelo lado esquerdo do campo de defesa, erra o passe, miseravelmente Marlon, Arboleda entrega de volta o presente, impressionante, e um show de erros, agora sim Arboleda ajeitou no peito, estufou a jogada para Pablo Magalhães pela minha direita, mexe na bola para o São Paulo, roda o tricolor, vai passando aqui pela ponta, aberto o Lucas Ramon, pode ser acionado, bola por dentro, ali na meia direita, Pablo Maga dominou, ajeitou para Caleri, tentou de volta para Pablo, voltou, bate na batida pro gol, tocou no zagueiro, voltou, insiste o São Paulo, recupera o tricolor, meia direita, abertura foi feita pela ponta, movimentação do Lucas Ramon ali pela meia direita, o time do São Paulo tenta avançar, Luciano, de costas para marcação, de costas para grande área, prepara, vem para movimentação, Marcos Antônio bate na bola, toca no zagueiro, tira da defesa do time do Grêmio, mas tá um show de horrores, hein? Um show de erros. São Paulo ia tomando com o Luciano desarmado na sequência. E o que tá acontecendo aí, o Bernardo Ramos? Que isso?
2: Eu não sei.
0: Olha o Grêmio. Tenta escapar, Mamuso no campo de ataque. Afasta a defesa do São Paulo de qualquer maneira. Tira de lá o Arboleda. Mas um show de passes errados de ambas as partes em Porto Alegre.
2: São erros técnicos, né? O time do Grêmio tá errando muito. E insiste bastante na bola longa, que não tá dando resultado, né? Um time que toca boa, pouco a bola pelo chão. Partida dos meio-campistas do Grêmio também é muito ruim.
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0: Bola se domina, trabalha, volta no campo de defesa para Gustavo Martins, chega apertando o Caleri no combate, Gustavo volta para o goleiro Everton, que de primeira despacha, levantou metade do campo, Arboleda ganha pelo alto, rebate o zagueiro Gustavo Martins, Amuso aberto pelo setor esquerdo, tenta Lucas Amor, bote para cima dele, Amuso cai, bate o balanço e dedinho, nananina não, e segue caído Amuso. Nada marca o seu juiz. Mexe na bola Luciano para o time do São Paulo. Movimento ainda pela meia direita. Fica caído ainda o Amuso, por isso a reclamação dos torcedores do Grêmio. Mas achei que não houve falta também não, viu, Aline?
1: É, o árbitro não deu. O Luiz Castro reclamou demais da dividida do Lucas Ramon com o Amuso. E como o jogador do Grêmio ficou caído, os próprios jogadores do São Paulo ficaram com a bola mais parada, né? Para o árbitro verificar a situação.
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0: É o Bruno Camarão que tá aí na máquina de som hoje?
5: Rapaz,
0: acontece. 19 minutos de jogo nesse segundo tempo, jogo parado em Porto Alegre. Agora tá tudo bem com o Amuso. Jogo reiniciado, mexe na bola. Lucas Amor aberto pela ponta direita do time de São Paulo. Apertado de volta, o tricolor recomeça. Bola tocada para Pablo Maia na entrada do círculo central, entrega de lado. Rola para Osório, se mandou o zagueiro. Osório tentou levantamento, esticou pela ponta esquerda. Ferreirinha tenta o domínio, já tem marcação para cima dele, Pavon e o Diego Caetano por ali, vem Ferreirinha na contramão, Caetano aperta, Ferreirinha faz o passe, mais atrás, roda, gira, gira, roda, essa bola o time do São Paulo no campo ofensivo, bola recuada perto da metade do campo, Osório pisa na bola, prende, busca a melhor opção de passe, toca, recebe de volta, e aí volta tudo, recomeça no campo de defesa, você ouviu o toque, o tempo passando, a bola rolando, você conferindo no Futebol Band News FM, 20 minutos 30 segundos, etapa final de jogo, Campeonato Brasileiro, placar na Arena do Grêmio em Porto Alegre, 1 pro Grêmio, gol de Wallace de cabeça, 1 para o São Paulo, gol contra, creditado ao zagueiro Gustavo Martins, já Yuri Queiroga, porque vem Ferreirinha, trabalha ali pela meia esquerda, 2 na marcação, ajeitou para Wendel, Wendel toca por dentro agora Pablo Maga de frente, tenta o passe na grande área, ela vai passando e vai ganhando a linha de fundo, só tiro de meta, mas já estava na banheira, apontou bandeira, impedido Luciano, né, Aline?
1: Na movimentação junto com o Wallace, o Luciano tentava desviar essa bola que veio de fora da área, não conseguiu, ela foi direto pela linha de fundo, já seria tiro de meta, mas a posição irregular do camisa 10 do São Paulo foi marcada.
0: Eu confirmo agora 21 minutos jogados, 1 Grêmio 1 São Paulo, Yuri Queiroga.
4: Já 6:30, Remo e Atlético Mineiro jogam lá em Belém. Às 8:30 tem Coritiba e Chapecoense e às 9:00 Botafogo e Fluminense fazem o clássico no Rio de Janeiro.
1: Público.
0: Público.
1: 34.783 torcedores.
0: Olha, Melhorou bastante, hein? Eu dizia até que no começo da nossa transmissão que o público não era legal, o pessoal chegou em cima da hora. Diego Caio agora trabalhou com o Pavão pela ponta direita, preparou, ajeitou por dentro, pela meia, mexe na bola, Vila Santos vai tentando o passe lateralmente, na ponta o time do Grêmio, fecha o espaço ali o Wendel, tentativa, Diego Caio na ponta, tabelou com o Pavão, tenta o drible, consegue outra finta, na ponta direita vem o Grêmio, opa! Há um choque ali, reclamação dos torcedores do Grêmio, e o Bapiru na sequência aponta a falta para o São Paulo ali mais à frente, em cima do Caleri, né, Aline?
1: Ele deu uma falta ainda anterior. Caleri tinha se enroscado no meio de campo, mas ele deu a falta na continuidade da roubada de bola do São Paulo pela esquerda na defesa.
0: Avon fez um salseiro agora na defesa do São Paulo, hein, Bernardo?
2: É, mas desistiu do lance, né, Silva? Não foi nada ali no posicionamento com o Pablo Maia, não foi absolutamente nada, nem ele reclamou.
1: Cauli Bobadilha vem aí no São Paulo.
0: Já já as primeiras mexidas do técnico Dorival Júnior no São Paulo, com quase 23 minutos de jogo. É segundo tempo em Porto Alegre. Bola recuada, Osório. Osório volta na grande área para o goleiro Rafael. Rafael sai jogando, olha para o campo de ataque, faz o toque outra vez com Osório. Osório, lado esquerdo pelo campo intermediário, tenta enfiada de bola, buscando o campo de ataque lá pela ponta esquerda. Ela vem desviada, chega até o Caleri. Estava mal posicionado o Everton. Caleri girou, escapou do Gustavo Martins. Tocou pela meia, tocou nas costas. Ali pela ponta direita, Lucas Amon preparou o cruzamento na segunda trave. Sobe Diego Caio para afastar. A bola volta outra vez, rebote para o time do São Paulo. Aperta o tricolor, martela o martelão. Pablo Maia na meia direita, domina de frente para a marcação. Essa é antiga, hein? Só isso, fazendo passe ali por dentro pela meia esquerda. Roda, gira o São Paulo, bola tocada. Entrada na grande área, tenta Luciano. Afasta o Wallace de qualquer maneira. Levanta para Carlos Vinícius e agora tome contra-ataque com o Amuso. Tenta inversão da esquerda para a direita, para chegada do Pavon. Pavon domina, vai de frente para a marcação, aperta Osório, Pavon brecou, girou, ganhou o fundo, tentou cruzamento, bola perigosa, segunda trave, sobe Lucas Amon e afasta essa bola para a linha de fundo, escanteio, Aline.
1: Não quis saber de nenhum risco lateral direito do São Paulo e cabeceou para a linha de fundo, porque tinha jogador do Grêmio chegando já nas costas dele, escanteio pela esquerda.
0: 24 minutos, cresce a torcida do Imortal, cresce a torcida do Grêmio em Porto Alegre. Escanteio pro Grêmio bater pela esquerda. Todo mundo lá pro meio da muvuca, pro meio do fuzuê. Vai pra cobrança Marlon. Grêmio parte com 5 pra grande área. Marlon levantou, aberta a cobrança. Ela vem desviada. Olha o toque pra fora. Outra vez no escanteio. Vacila a defesa do São Paulo. E o Wallace quase marca o segundo gol. Olha, Aline, o que está acontecendo com essa defesa do São Paulo? E o Arboleda caiu dentro do gol agora, bizarro.
1: Ah, falta de atenção, Silva Júnior. Tem um primeiro desvio de cabeça, mas acho que essa bola poderia ter sido... o Rafael poderia ter saído do gol, porque ela já estava bem próxima a ele, ele não saiu. O Arboleda na marcação e o São Paulo se livrou de levar o segundo. Vem aí Bobadilha, camisa 16 no lugar do Danielzinho, 94. 16, Bobadilha no 94, Danielzinho. E Ferreirinha vai embora para a entrada do 80, Cauli. Cauli 80 no 11, Ferreirinha.
0: Duas mudanças do Dorival Júnior. Analise, Bernardo Ramos.
2: Uma delas tem um caráter tático mais importante, porque o Cauli não é um ponta, diferentemente do Ferreirinha, né? Então ele vai buscar mais cadência no meio de campo. Troca de passes, botar a bola no chão. No caso do Dorival Júnior, coisa que o time do Luiz Castro não faz de jeito nenhum.
0: 25 minutos passados da etapa complementar. Segue 1-1 empatado. Confronto tricolor em Porto Alegre. Agora o árbitro marca a falta. Tá caído ali o zagueiro Gustavo Martins, Aline.
1: No campo de defesa, subiu junto com o Cauli, justamente. Na verdade, o Cauli nem subiu, né? Por isso que o árbitro deu a falta.
0: Tá parado o jogo, falta pro Grêmio que recomeça. Bola tocada na entrada da grande área para o Everton. De primeira quebra a bola com a perna esquerda, arrebenta, levanta lá pro campo de ataque, sobe a Arboleda. Agora sim, né? Firme, Gustavo Martins já rebate de cabeça, cai na metade do campo, tenta. Ih, pintou lençol ali. Mas na sequência o árbitro para e marca a falta, falta do Cauli, né, Aline?
1: Falta do Cauli, ele levou o lençol e aí depois empurrou no ar o jogador do Grêmio.
0: Sabe que eu tenho dó desse time do Grêmio, Bernardo? Não sei se vai concordar comigo. O comentarista aqui é você, Bernardo.
2: Não, mas não abraça.
0: O Vilhaçante é muito bom jogador para um time muito frágil.
2: Eu acho que ele já foi bom. Depois da lesão ele acabou perdendo desempenho, viu, Silva? Mas eu concordo com você. Nossa, o time do Grêmio é um horror. É muito mal treinado pelo Luiz Castro. que me decepciona nessa passagem pelo tricolor gaúcho.
0: Por isso essa situação toda. Ô Yuri Queiroga, dá um F5 na classificação. O que que acontece permanecendo esse empate entre Grêmio e São Paulo, placar de 1-1 em Porto Alegre?
4: O Grêmio sai momentaneamente da zona de rebaixamento e quem entra é o Internacional. O Inter que pega o Palmeiras amanhã, e o Inter não tem negócio de jogo a menos não, hein? Se o Inter perder o jogo amanhã pro Palmeiras, termina, pode terminar a rodada dentro da zona de rebaixamento, que dependeria também do saldo de gols do Santos, que vai pegar o Atlético Paranaense lá na Vila Belmiro. Mas, por enquanto, esse empate tá tirando o Grêmio da zona de rebaixamento, o Grêmio tem um jogo a menos, e o Inter tá entrando.
0: 27 minutos para 28 de jogo. Domina o time do São Paulo, recolhe Arboleda. Arboleda faz o toque mais à frente. Recebe a jogada ali, Pablo Maia de costas para o campo de ataque. Preparou para Marcos Antônio, para Pablo, para Bobadilha agora. Bobadilha recebeu pela ponta direita, tenta enfiada de bola, ela vai desviada. Vai embora para a linha de lado, arremesso o Marmão um pouco à frente na metade do campo. É para a equipe do São Paulo bater. Amanhã tem mais, hein? 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
0: 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Aqui bola com o time do São Paulo, recebe a Arboleda na metade do campo, faz o toque, o tricolor tenta escapar. 28 para 29 minutos, segura essa bola, Cauli ali pela intermediária, prende a frente na marcação, volta a jogada com o Pablo Maia, rola de lado para Bobadilha, dominou Bobadilha, de volta para Pablo Maia, de costas para marcação, ele voltou para Osório, Osório domina, vai mexendo na bola, o time do São Paulo vai tentando se aproximar da área. Bola foi tocada pela esquerda, Caleri caiu, mas o árbitro deu uma falta do Caleri, falta para o Grêmio na linha.
1: O Caleri, ele é mais ou menos assim, Silva, se ele não fica com a bola, o adversário também não, então ele não conseguiu ficar com a bola, ele tentou, se jogou no corpo e cometeu a falta.
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0: Próximo jogo do São Paulo agora é quando, hein, Aline?
1: É na terça-feira contra o Bolívar pela Sul-Americana, jogo de ida das oitavas de final.
0: E pelo Brasileirão?
1: No sábado contra o Coritiba no Morumbi. Finalmente, né, o jogo São Paulo jogando no Morumbi.
0: É verdade, né? Que saudade, né? Tenta sair jogando o time do Grêmio, já tá parado o jogo. Tem jogador caído ali no gramado, o árbitro vai lá, me parece ser o Vilhaçante, é ele?
1: É ele, o Carlos Vinícius brigando, foi uma disputa com o Pablo Maia, sobrou realmente o braço esquerdo do Pablo Maia no rosto do Vilhaçante.
0: 29 minutos para 30, falta do Pablo Maia, tá parado o jogo, o Vilhaçante ainda caído no centro do gramado da Arena do Grêmio em Porto Alegre. E aí é lance para mim, pelo menos para amarelo, viu, Bernardo?
2: É para amarelo, eu não expulsaria porque não tem o gatilho, não tem a movimentação intencional para dar uma cotovelada, mas eu amarelaria.
1: Vem aí André Silva no São Paulo e amarelou, sim, pro Luciano que reclamou.
0: Agora vai. Tempo passando, a bola rolando, você conferindo no Futebol Band News FM, 30 minutos jogados. Etapa final, Campeonato Brasileiro na Arena em Porto Alegre. Um para o Grêmio, Wallace de cabeça. Um também para a equipe do São Paulo, gol creditado ao Gustavo Martins contra Yuri Queiroga.
4: A Série B, o Sport está batendo Vila Nova por 1-0 lá em Goiânia. Gol no iniciozinho do jogo, 6 minutos do Christian Barleta.
0: Falta pro time do Grêmio, Gustavo Martins bate da grande lua do gramado, tenta o levantamento lá pra dentro da grande área, sobe a defesa do São Paulo, mas já tá parado o jogo, marcada uma falta em cima do Arboleda, né, Aline?
1: Na disputa com o Gustavo Martins, o árbitro entendeu que houve falta de ataque do Grêmio, São Paulo não tem pressa pra cobrar.
0: Sem pressa pra bater no São Paulo. O empate é bom pro São Paulo na sua visão, Bernardo Ramos, em Porto Alegre?
2: Não. Não é bom para nenhum dos dois times.
1: Não é.
0: Não resolve nada para ninguém, né?
2: Pra ninguém. Continua todo mundo na mesma.
0: 31 minutos de jogo.
1: Sai Caleri.
0: Caleri vai embora.
1: Entrada de André Silva com a 17. Caleri passou a faixa de capitão pro Luciano e tá deixando o gramado.
0: E aí, o que você pensa, Bernardo?
2: É o seguinte, eu, se não houvesse um problema físico, teria tirado o Calleri, não. Teria feito isso, não. O André Silva é menos jogador do que o Calleri. Oh. Tem menos presença diária do que o Calleri. Eu não faria essa alteração, não.
0: É. Terceira mudança,
2: repito,
0: do Dorival.
2: Fazendo sempre a ressalva. Não sei que não haja um problema físico, né?
0: Claro. A bola ali vai quebrada pelo goleiro Rafael de perna esquerda. Tenta a ligação já com o André Silva, que acabou de entrar no time do São Paulo. Sangue novo, Gustavo Martins de Puxeta aparece para fazer parcialmente o corte. Marcos Antônio tentou de cabeça, entrada na grande área, sobe defesa. A bola volta, tenta Cauli, brigou por ela. Na tabela, sobrou na canhota, cruzamento perigoso na boca do gol. Afasta a defesa do Grêmio. Tira a bola, se quase, quase chegou o São Paulo. Rebote pro Imortal, opa! Tá parado o jogo, marcada uma falta em cima do Villasante. Parou, Aline.
1: Cometida pelo Cauli na recomposição, ele tentou um toquinho por baixo e impediu o avanço do Villasante na frente do árbitro, que marcou a falta, tudo igual, 1-1.
2: Silva, como a gente falou, quando o Cauli entrou, houve uma mudança tática no São Paulo, uma vez que o Cauli não é um ponta, né? O que fez o Dorival? Armou uma linha de 4 jogadores no meio de campo, né? Da direita para a esquerda, Marcos Antônio, Bobadilha, Pablo Maia e Cauli.
1: Muda o Grêmio.
0: Muda.
1: A terceira alteração vem aí, 22, Bright White no lugar do Carlos Vinícius, 95. Bright White em campo no lugar do Carlos Vinícius.
0: Parte do estádio vaiou, parte do estádio aplaudiu. Eu não entendi nada, viu?
2: O Carlos Vinícius já viveu momentos melhores com a camisa do Grêmio, mas ele ainda assim, numa fase que não é das melhores, é mais jogador do que o Bright White.
0: Bright, jogador internacional, entra em campo.
2: Dinamarquês, hein?
0: Lá vem o Grêmio, bola batida, passou pela mão, foi embora. Chegou ali como elemento surpresa o Diego Caíto, mas na hora de ganhar um 10, bateu mal, né, Aline?
1: Recebeu na grande área, né? E como ele tem como experiência melhor o pé direito, ele girou o corpo para bater com o pé direito de 3 dedos. A bola subiu, passou por cima da meta do Rafael.
0: Quase 34 minutos de jogo. Segundo tempo, placar de 1-1 em Porto Alegre. Abertura da 22ª rodada do Campeonato Brasileiro. 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
0: Marcos Antônio avança, time do São Paulo, abriu pela ponta direita, estica, jogada com Lucas Amon. Tentou clarear pra ponta, vem São Paulo, a zaga do Grêmio abafa, consegue o corte, escanteio. Escanteio pro tricolor, tricolor do Morumbi na ponta direita, Aline.
1: E quem chegou pra pegar essa bola do lado direito foi o Bobadilha, que não tem tanta velocidade assim, por isso acabou percebendo que seria uma dividida, deixou dividir pra ganhar o escanteio pela direita.
0: 34 minutos, Cauli vai bater pro time de São Paulo pela ponta direita, todo mundo lá pro meio da muvuca, pro meio do fuzuê, vai pro escanteio Cauli, toma distância Cauli, São Paulo se mexe na grande área, vai Cauli já autorizado pelo árbitro, vem pro levantamento da ponta direita, cruzamento, entrada na pequena área, sobe a defesa do Grêmio, olha o rebote, insistiu São Paulo, bola tocada para trás, tentativa de levantamento lá pra ponta, mas ninguém, saiu, tranquilo, goleiro, o Everton ali, para defender na casa dos 35 minutos, 35, etapa complementar. Tempo passando, 1-1 não resolve a vida de ninguém. Escapa, tenta escapar o time do Grêmio, campo de ataque, falta e o árbitro deu para o São Paulo. Aí a torcida gremista vai à loucura e tem amarelo, hein, Aline?
1: Tem cartão amarelo, porque foi uma dividida forte pelo lado esquerdo da defesa do São Paulo, com o domínio da bola, quem estava no lance era o Diego Caíto, justamente, o São Paulo antecipou, e aí vem a falta para cima do Wendel, cartão amarelo, primeiro para jogadores do Grêmio.
0: 35 para 36 minutos de jogo, caminhando para a reta final da partida em Porto Alegre. 1-1, jogo empatado. Arboleda recolhe no lado direito do campo de defesa da equipe do São Paulo. Bright White aperta na marcação, ele volta, volta para o goleiro Rafael, sai jogando com o próprio Arboleda pela direita, no campo de defesa do time do Morumbi. Vem Arboleda e o São Paulo vai voltar para o Morumbi em sábado que vem. Sai jogando Rafael na entrada da grande área para Pablo Maia, para Arboleda, para Bobadilha. Bobadilha tenta levantar essa bola para o campo de ataque, vai tentar chegar o André Silva, abandona a grande área, o goleiro Everton de qualquer maneira despacha, levanta, tenta o domínio, Bright bate, a bola escapuliu. E aí o São Paulo se aproveita, retoma. Arboleda abre pro Osório na entrada da grande área, pressionado. Osório volta na entrada da pequena área para Rafael. Sai jogando do bico direito, entregou pro Arboleda. Desequilibrado, acaba errando o passe. O árbitro nada marca, não. Blythe ajeitou pela esquerda pro Amuso. Amuso tentou pelo meio, toca na defesa. Arboleda para afastar. E sai pagando geral, mas hoje ele não tá com moral pra sair dando bronca, não. Vem São Paulo, Marcos Antônio brecou pra cima da marcação, agora tenta escapar. Na ponta direita abre, Lucas Amon vai chegar, vai pra linha de fundo. Bom cruzamento na boca do gol, passa por toda a boca do gol. Cauli pegou a sobra, Cauli vai bater, pé direito, toca na defesa e vai embora. Escanteio, vem São Paulo pela esquerda.
1: O Wendel até tava no lance, mas ele preferiu deixar a bola sair justamente pra ir pra linha de fundo. Escanteio pelo lado esquerdo.
0: 37 minutos de jogo, escanteio para o time do São Paulo, todo mundo lá no meio da muvuca, no meio do fusmê. Lucas Amon vai para a grande área, Arboleda vai para a grande área e o Cauli para a cobrança lado esquerdo. Vem São Paulo para a boca do gol, até o Osório se mandou. Vem para o levantamento, o Cauli muito mal no cruzamento, facilita o corte da defesa, tenta a sobra, Pablo Maga, nossa. Pablo Maia já pegou melhor nessa bola com o pé direito aí, Aline.
1: Já pegou, ele tentou de primeira, né? A sobra de bola da entrada da área, uma batida rasteira e não levou nenhum tipo de perigo pro gol do Everton, foi bem distante.
0: Longe no gol, 37 minutos passados já do segundo tempo. 1-1, quase 38, já já. Vai mexer de novo o técnico gremista Luiz Castro. Já, já. Vem mais mudança aí. 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Tenta o campo de ataque, o time do São Paulo, bola enfiada, Gustavo Martins sobe pelo alto, tenta, sobra o Amuso, ganhou de cabeça, mas ela sobra com o Lucas Ramon, lado direito do campo de defesa do time do Morumbi, já liga a jogada com o Marcos Antônio, já passa metade do campo, já tá no lado do inimigo, devolve a Lucas Ramon pela ponta, chega dividindo, ali espirrando essa bola no corte do Marlon, vai pra linha de lado, já bate o arremesso, mas rapidamente, Marcos Antônio pro tricolor, mexe na bola, Pablo Maga pra Bobadilha, escapou, tenta escapar da marcação, ciscou, jogou pro Cauli, Cauli domina, meia esquerda agora, lado do campo pro Wendel, Wendel apertado, ele volta com o Osório, Osório rola de lado, gira, roda, Bobadilha, mais à frente, São Paulo tenta se aproximar outra vez da grande área do Grêmio, Cauli, preparou, ajeitou, Bobadilha volta na metade do campo, Osório vem na contramão, reorganiza a jogada, na risca divisória do gramado, faz o passe, vai Bobadilha, tentou pela meiuca, para Cauli, de costas para a grande área, Cauli, prepara, ajeita, Bobadilha, esticou para ninguém. Aí vai lá na risca lateral da grande área, protegido pelo Gustavo Martins, o goleiro Everton para defender. Fala, Bernardo.
2: Há muitos erros técnicos, né? Na criação, nossa, do jogo por ambos os lados. Nossa. Né? Jogadores de São Paulo e Grêmio erram muitos passes.
0: Demais da conta. Usam e abusam do direito de passes errados nesta tarde. Os times de Grêmio e São Paulo, e agora uma falta que pode levar perigo ao gol do Rafael. É falta pro Grêmio aí, Aline.
1: Foi a disputa pelo alto do Lucas Ramon com o Amuso, e o jogador do São Paulo empurrou com o braço direito, camisa 9 do Grêmio. É uma oportunidade na bola parada pelo lado esquerdo, bem perto da grande área.
0: 39-39. 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
0: Expectativa na torcida do Grêmio. Torcedor São Paulino agora arrepiado, fazendo figa, porque a cobrança de falta é muito perigosa e o Pavon está ajeitando. O Marlon fica ao lado do Pavon ali conversando. O Rafael, preocupado junto à trave direita, orienta a formação da barreira. Rói as unhas o torcedor gremista. Expectativa numa falta muito perigosa. Se passar da barreira, aquela velha história, o problema é do goleiro. Pavon ou Marlon? Da meia esquerda é essa falta. O Grêmio prepara a barreira formada com quatro homens. Rafael já se posiciona. O Atro já autoriza. Vem o Marlon. Deixou pro Pavon, pé direito.

0: Bruno. Pavon na cobrança de falta, ela passou por baixo da barreira. E o Rafael chegou atrasado, contra nada pra ninguém. Chegou atrasado o Rafael, ela vai no canto direito, passou por baixo. Cadê? Cadê o cara deitado ali atrás da barreira, minha gente? Pavon, a bola passa entre a barreira do São Paulo, vai no canto direito. E o Grêmio vira, vira, vira, vira, vira, vira, vira o jogo em Porto Alegre na frente do Imortal. Pavon, Pavon, Pavon, camisa número 7, para fazer a torcida gremista muito mais feliz em Porto Alegre. Que vacilo, São Paulo. Vai, vai, vai, vai, vai buscar Rafael, essa aí passou. Cadê o cara deitado atrás da barreira, Aline?
1: Ah, não botaram ninguém, Silva Júnior. E aí essa bola passou entre o André Silva e o último homem da barreira. Uma bola mais baixa, que foi no canto direito do goleiro Rafael. Não chegou na bola. O Pavon foi quem deu a classificação ao Grêmio na Copa do Brasil no último meio de semana. E agora vai colocando o time à frente em Porto Alegre. É o terceiro gol dele nesta temporada e o primeiro no Campeonato Brasileiro. O argentino de 30 anos faz 2-1 em Porto Alegre.
0: Ai, ai, ai, Bernardo Ramos, me ajuda.
2: Olha só, deveria ter o cara ali deitado, né? O jogador, no caso, atrás da barreira. Só que a barreira abriu também, pra piorar. E eu tô contigo, o Rafael chegou atrasado. É bem verdade que a barreira abriu, prejudicando a visão do goleiro. Mas ele chegou atrasado.
0: Tempo passando, a bola rolando, você conferindo no Futebol Bandido FM. 42 para 43 de jogo, etapa final. Campeonato Brasileiro, placar em Porto Alegre, aponta. Agora Grêmio 2, o Wallace, Pavão de falta. 1 para o São Paulo, gol contra de Gustavo Martins, de virada ao Grêmio, ganha Yuri.
3: E resultado que coloca o Internacional na zona de rebaixamento do Campeonato Brasileiro. 22 pontos, amanhã Mirassol, Santos, Inter. Mirassol, Santos e Inter tem a chance de terminar a rodada na zona de rebaixamento. O Santos pega o Atlético Paranaense, o Internacional pega o Palmeiras.
0: Lá vai São Paulo pro comando ataque, o Wallace deu para trás, quase marca contra, mas consegue afastar e vibra demais o Wallace. Mais que o torcedor do Grêmio gelou, gelou, viu, Aline?
1: É, porque era uma bola perigosa, rasteirinha que veio do lado esquerdo, o Luciano tava na pequena área só esperando e o Wallace, até meio desajeitado, chegou fazendo corte. Cauli cobra o escanteio na direita.
0: Lá vem pra bola Cauli pela ponta direita, todo mundo lá pro meio da muvuca, pro meio do Fuzumê.
1: São Paulo tá mexendo, já eu te confirmo. Vitor Sá, 27 no lugar do Wendel, 18. Vitor Sá, 27, no Wendel, 18.
0: Tem mais mudança, o Pablo
1: Tem.
0: Maia também vai embora, né?
1: Pablo Maia também vai embora. Quem tá entrando no São Paulo é o Iago, lateral esquerdo. Não, Gustavo Santana, perdão. Gustavo Santana, 43, atacante.
0: Gustavo Santana, 43, é a camisa dele. Muda mais duas vezes, Dorival Júnior, escanteio e tem Muvuca, tem Fuzumé na grande área do Grêmio. Arthur tenta apaziguar, controlar a situação por ali. Cauli na cobrança de escanteio ali pela ponta direita. Já autorizado Cauli. Levantamento vem para a grande área, segunda trave, desvio de cabeça. Espalma o Everton! Sensacional a defesa do goleiro Aline.
1: Na chegada do Arboleda, cobrança de escanteio do Cauli pela direita, o Arboleda subiu e cabeceou para baixo. O Everton fez grande defesa com a mão esquerda.
0: Que defesa de Everton, salvando, tirando o gol do São, tirando o que seria o gol de empate do time do São Paulo. Mais um escanteio pro tricolor. Escanteio, São Paulo aperta nesses momentos finais de jogo, tem mudança também no Grêmio.
1: Sai o Vilhaçante para a entrada do Kahneman, 4. Vilhaçante vai embora para a entrada do Kahneman com a 4. E quem também está em campo é o camisa 33, o Léo Pérez. Léo Pérez, 33, já eu confirmo no lugar de quem.
0: Cauli para o escanteio na casa dos 45 minutos. Escanteio para o time do São Paulo bater, tem confusão na grande área. O Kahneman entrou para causar.
2: É assim, um técnico faz alterações defensivas, o Kahneman é assim, cara. É um jogador que não toma jeito, um veterano, já tem história com a camisa do Grêmio, é verdade,
0: que
2: ganhou Libertadores de 2017, mas ele entra em campo para provocar todo mundo.
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0: Pois não, Aline?
1: São 11 anos com a camisa do Grêmio. Ele entrou, já foi lá dar um abraço no Arboleda na marcação e por isso toda a confusão.
0: E o escanteio não é cobrado. Agora cartões amarelos ali
1: André Silva.
0: É, André Silva e Marlon. Vamos lá. E ninguém pra cobrar esse escanteio. Agora vai! Agora vai, Cauli! Vai pra cobrança, autorizado pelo árbitro, vem no levantamento de pé direito na segunda trave, tentando de cabeça o Arboleda. Insistiu São Paulo, bola desviada, subiu, bate, rebate na boca do gol. Acompanha e fica com o Melo Everton. Que muvuca danada, 46 para 47 minutos de jogo. Já nos acréscimos. Ih, rapaz. Agora o Everton cai. Vai furar a bola o time do Grêmio nesses instantes finais de jogo. 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
0: Torcida do Grêmio incendeia a arena em Porto Alegre. Mais de 34 mil vozes para tirar o Grêmio desta situação perigosa do chamado Z4.
1: Seis
0: de acréscimos. Vamos até 51, já passamos dos 47. 4 minutos para terminar. O Everton bate na bola, ela atravessa todo o campo de defesa do
1: Silva.
0: Time do São Paulo, vem de goleiro. O goleiro pega o Rafael, pois não.
1: E quem saiu para a entrada do Léo Pérez foi o Pavon, tá?
0: Léo Pérez, mas Léo Pérez e Kahneman entraram só para travar o jogo, para furar a bola aí, né, Bernardo? Vamos ver se a chegada do São Paulo não dá em nada. Tira Gustavo Martins de qualquer areia, bota para fora do campo.

0: pelo lado esquerdo.
1: 48-3 para tentar pelo menos um empate o São Paulo. Cauli pela esquerda, vai para a cobrança de escanteio. Todo mundo lá pro meio da muvuca, pro meio do Fuzue. Cauli, escanteio. São Paulo parte para a grande área, parte para tentar o empate. A bola desviada na trave, voltou. Salva de novo o Everton, incrível! Inacreditável! Bola desviada de cabeça, me pareceu ali na primeira trave o André Silva, e aí ela toca na trave, volta o Bobadilha atento, e o Everton num puro reflexo salvou de novo, Aline,
0: e comemorou demais o goleiro do Grêmio depois da tentativa do Bobadilha, que estava de frente pro gol. Ele e o Arboleda lamentaram demais. Vem Caulin, mais o escanteio agora na direita.
1: 49-2 para terminar, e mais cartão
0: Adir. Agora pro Kahneman e pro Arboleda.
1: E mais um escanteio, São Paulo tenta de todas as formas o empate. São Paulo vencia o jogo 1-0, gol contra do Gustavo Martins no final do primeiro tempo. O Grêmio com um Wallace de cabeça e Pavão numa falta estranha, passando dentro da barreira, furando a barreira do time do São Paulo. Virou o jogo, o Grêmio no segundo tempo em Porto Alegre, mas o tricolor do Morumbi não desiste. Cauli, agora é pela direita, o escanteio vai para a cobrança, já autorizado, bom cruzamento, sobe a zaga do Grêmio para tirar o próprio Cauli, vem puxar o Amuso, aperta na marcação, Cauli chega primeiro, abriu no setor de direita, o time do São Paulo tenta chegar com Gustavo Santana, toca pela meia direita, recebeu na ponta, atenção, Lucas Amon cortou pro pé canhoto, faz o cruzamento para grande área, o desvio, tira a zaga, volta. Voltou, tentou, Arboleda pro gol, tocou na defesa. Reclamação de um pênalti ali. Que pressão maluca do São Paulo. Lucas Amon pela ponta direita, tenta a finta, dá o corpo pra ele, o Amuso, e sofre a falta, esperou o contato veio ali.
0: E reclamação agora dos jogos dos jogadores do São Paulo por causa daquele bate-rebate na grande área. O árbitro pede pra eles terem calma. O Luciano fala, mas vai olhar, não vai, depois de reclamação de toque no braço. Realmente teve, mas o jogador tava com os dois braços atrás.
1: É, minha gente, a torcida do Grêmio não para e o São Paulo pressiona, o Everton salva a trave e evita, e o gol do São Paulo não sai nesses instantes finais frenéticos. Frenéticos os minutos finais de jogo em Porto Alegre, já passamos dos 50. O Amuso esperou a falta aconteceu, e aí fica um embrólio de novo, é mais tititi, é mais confusão, hein, Aline?
0: E quase todos os jogadores pra cima do árbitro, né, Silva? E o árbitro já mandou cobrar lá, não houve nada, realmente segue o jogo.
1: Vai ter que acrescer mais um minutinho, seu juiz aí. Falta pro Grêmio bater lá do esquerdo do campo intermediário, vai terminar, vai acabar o jogo. 1-1, nenhuma pressa pro goleiro Everton. Vai ali para repor a bola em jogo, já passamos da marca do 51. O Everton quebra com o pé direito, arrebenta essa bola para o campo de ataque, vai buscando ali o Bright White entre os zagueiros do time do São Paulo. Ele consegue o toque de cabeça, tentando o Amuso, vem, mergulha Lucas Amon para afastar, para tirar Marcos Antônio, tenta esticar, agora buscando André Silva, tenta chegar o atacante do time do São Paulo, saiu o Everton no limite da grande área, fica com ela, vai apertar o André Silva e o Everton pega. Vai terminar o jogo, acresceu mais aquele minutinho, né, Aline?
0: É, que já tá quase dando também, né? Faltam 30 segundos, na verdade.
1: 30 segundos pra terminar o jogo. O Everton usa cada segundo que tem pra segurar essa bola na grande área. Quer ter até a contagem pro Everton, que bate na bola, levanta pro campo de ataque. Bright White subiu pra desviar de cabeça, mas vai sobrar pro São Paulo. Vai sobrar com o Vitor Sá na intermediária. Joga a bola de lado. Vai pro tudo ou nada, vai tentar o último ataque, mas não há tempo, não há tempo, não há tempo. Apita o árbitro. Fim de papo em Porto Alegre. São Paulo perde de virada, 2 para o Grêmio, 1 para o São Paulo. Gol do São Paulo de Gustavo Martins contra no segundo tempo. Wallace e o Pavon de falta viraram para o Grêmio. O Grêmio vence o São Paulo e dá uma respirada, sai um pouco do sufoco na classificação desse campeonato brasileiro. Vem aí o pós-jogo no futebol da Band News FM. A bola é sua, Yuri Queiroga.
2: De virada, o Grêmio bate o São Paulo por 2-1, sai da zona de rebaixamento e de quebra ainda empurra o arquirrival Internacional para o Z4. A rodada continua neste domingo, mas claro, ainda toda a repercussão e a possibilidade de mais gente entrar na zona de rebaixamento. O Inter, por enquanto, está no Z4. O torcedor do Grêmio respira aliviado e faz a festa. Silva Júnior, aquele abraço, até a próxima.
1: Valeu, muito obrigado. Valeu, amigos. Até a próxima.
2: Aline Fanelli, Grêmio vence e o São Paulo continua numa seca de vitórias no Campeonato Brasileiro, Aline.
0: É, o Grêmio que no torneio nacional não vencia há 3 partidas, agora volta a vencer e emenda 2 vitórias consecutivas porque bateu o Mirassol no meio da semana.

0: Mani conseguiu a classificação para as quartas de final da Copa do Brasil. Os dois gols vitoriosos do Pavon, justamente. Já o São Paulo emenda o quarto jogo sem conseguir vitória. Depois da volta do campeonato, dos campeonatos após a Copa do Mundo, São Paulo ainda não venceu. E tem um grande desafio pela frente, que é a Sul-Americana, na terça-feira, jogando fora de casa contra o Bolívar, às 21h30. Houve uma reclamação da comissão técnica do São Paulo, ali com a arbitragem, com relação àquele último lance, mas já tá tudo mais calmo enquanto o Grêmio vai fazendo festa. Jogadores estão pulando junto com a torcida nas arquibancadas da arena.
1: Bernardo Ramos, olha, festa digna, assim, de classificação pra semifinal de Copa do Brasil, até de se brincar até pra final, feita pelo elenco do Grêmio, porque aí a gente entende a importância dessa vitória pro momento que o Grêmio vive.
2: O momento que o Grêmio vive é péssimo, e o jogo do Grêmio hoje não foi bom. São Paulo criou mais do que o Grêmio, São Paulo teve mais chances do que o Grêmio. O time gaúcho usou e abusou da bola longa, né, o que para mim denota aí uma falta de recurso, até de uma pensata maior de jogo, né? O Grêmio entrou com três jogadores de mais força no meio campo, embora o Vidia Sante possa jogar um pouco mais à frente. Foram eles Noriega, Nardoni e o próprio Paraguai. Dois deles saíram, Noriega ficou até o fim. Noriega, para mim, foi o melhor dos três no meio de campo do tricolor gaúcho, né? E me mostrou, me pareceu errada a escalação inicial do Grêmio, né? Com Giovani Cabral atuando pelo lado esquerdo, jogador que fez uma Copa do Mundo boa até pela seleção de Cabo Verde, quando o Amuso é mais jogador, né? Não que o Amuso tenha entrado super bem, não foi nada disso, mas o Amuso é melhor do que ele. E essa alteração foi feita no intervalo, quando as duas equipes retornaram e o São Paulo vencia por 1-0. O São Paulo fez um grande jogo? Não. O técnico Dorival Júnior até fez uma mudança tática, né? O São Paulo entrou com o Ferreirinha aberto pelo lado esquerdo. E claro, Caleri como centroavante, o Luciano se aproximando bastante, né? O Marcos Antônio mais pelo lado direito, Danielzinho mais pela esquerda e o Pablo Maia sendo o primeiro homem, o que é natural, de meio de campo, sendo o cabeça de área. Depois ele mudou, quando saiu o Ferreirinha, botou o Cauli, aí virou uma linha de quatro meio-campistas, jogando num típico 4-4-2, com Luciano e Caleri um pouco mais à frente. Aí o São Paulo piorou, né? Até que na base do abafa criou uma série de oportunidades na reta final da partida, quando já perdia por 2-1 devido ao gol do Pavon aos 40 minutos do segundo tempo, né? Um jogo bem abaixo, né? Duas equipes que mostram com essa atuação porque estão longe da briga pelo título, até de briga por vaga na Libertadores da América do ano que vem.
1: E mais essa derrota, a última, acho que a Aline trouxe esse dado aqui, mas o São Paulo, a última vitória no Brasileirão foi contra o Mirassol em abril, não é isso? O Roger ainda era técnico do São Paulo, se eu tiver errado você pode me corrigir, Aline. Mas já faz, o São Paulo ganhou do Boston River na Copa Sul-Americana. Mas no Campeonato Brasileiro é isso mesmo? É esse o dado, o Aline?
0: Eu acho que é isso sim, Yuri. A do Bolívar eu tinha, né? Que foi a última pela Sul-Americana. Eu já vou checar e já te chamo. Mas acho que é isso mesmo.
1: Tudo, porque é uma sequência muito grande. A gente lembra do empate do São Paulo com o Flamengo?
2: É isso aí, no dia 25 de abril.
1: E o Roger ainda era o técnico do São Paulo. Ou seja, o Dorival Júnior, ele ainda não venceu com o São Paulo no Campeonato Brasileiro. A gente analisava aquele empate do São Paulo com o Flamengo no Maracanã, de uma ótica meio pessimista, meio otimista. A ótica meio otimista era o resultado em si, e a ótica pessimista era que aquele já era o sétimo jogo do São Paulo sem ganhar no Brasileiro.
2: Mas vamos lá, visitar o Maracanã e tirar ponto do Flamengo é resultado importante.
1: Sim.
2: É bom resultado, né? Ainda mais buscando, né? O São Paulo perdia o jogo por 1-0, gol do Léo Pereira, e o Caleri acabou marcando depois. Então acho que é um bom resultado diante das circunstâncias.
1: O problema é quando o resultado não vem nesses, a gente vai precisar chamar, confrontos diretos. Porque para o São Paulo, à medida que vai se estendendo a sequência sem vencer e tal, esses confrontos com as equipes de baixo da tabela, que estão na parte de baixo da tabela, não são equipes menos tradicionais, mas equipes que estão na parte de baixo da tabela, eles vão se tornando confrontos diretos para uma uma permanência. O São Paulo está começando a ver de novo a zona de rebaixamento. De novo, não. Está começando a ver a zona de rebaixamento mais perto.
2: E o São Paulo já esteve lá na ponta de cima da tabela, o que mostra que o início do Campeonato Brasileiro não indica muita coisa também, né, Yuri? Ah, para muita gente, não, agora o São Paulo vai e tal. Ah, o São Paulo tem muitos problemas, né? Problemas fora do campo que afetam as quatro linhas. Estamos carecas de saber disso. Agora, sobre o jogo de hoje, São Paulo criou para, pelo menos, empatar em Porto Alegre, né? Principalmente ali na reta final. O Everton fez milagre, teve bola na trave. O São Paulo poderia ter feito isso. Não foi um grande jogo do Grêmio, né? O gosto na boca do torcedor São Paulino é muito amargo, porque o São Paulo poderia ter conseguido um resultado melhor. Gente, o São Paulo vencia o jogo, né? E devido a uma atuação muito ruim do Arboleda, inclusive, né? O São Paulo toma o primeiro gol naquela cabeçada do Wallace, né? Em que o Grêmio fez linha de passe de cabeça na área do São Paulo. Foram três toques de cabeça. Isso é inadmissível, né? Então, a formação de zaga, uma formação defensiva, que vai para conta também do Dorival Júnior, né? Imaginava que o Domingos Duarte tivesse minutos hoje, o que não aconteceu. E acredito que esse jogador, nesse momento, seja o mais indicado para ser titular na vaga do equatoriano, que está muito mal desde o retorno dele ao time do São Paulo.
1: É, antes mesmo de toda aquela do desaparecimento, né? Do Arboleda ter sumido sem dar recado. E aí ter toda aquela situação que, em determinado momento, caminhou para uma rescisão de contrato e aí depois virou tudo, ele foi reintegrado ao elenco, ele já também não vivia uma grande fase, né? É só uma extensão do que já ocorria antes, né?
2: Não vivia uma grande fase, mas o Arboleda, durante muito tempo, foi um zagueiro seguro, né? Foi titular da seleção equatoriana, foi uma das peças fundamentais aí no momento do São Paulo, que pode não ter sido dos melhores, mas era um esteio defensivo do time do São Paulo durante muito tempo, criou uma identificação aí com o torcedor do São Paulo, então ele fez bobagens aí no meio do caminho, mas criou uma identificação com o torcedor do São Paulo. Só que hoje está jogando com o RG, ou melhor, com o passaporte, está jogando com um nome só. O Arboleda fez uma partida muito ruim, foram duas falhas bizonhas no primeiro tempo. Uma delas resulta numa finalização do Nardone, a outra, aos 37 minutos, resulta em duas finalizações a queima-roupa, em que o Rafael fez dois milagres, com o próprio Nardone e o Carlos Vinícius também. Ou seja, um jogador que compromete o São Paulo e comprometeu ainda mais a partir do momento em que deu todo o espaço do mundo para o Wallace fazer o primeiro gol da virada gremista.
0: Mas até então, né, Berna, porque não tinha outro disponível, né? Porque tanto o Osório quanto o Sabino, eles são jogadores que atuam pelo lado esquerdo. Exato. Então não tem como colocar os dois juntos. Então agora, com o Domingos Duarte, a tendência é que o Arboleda saia do time.
2: É, e seria complicado, né, Aline, porque o Domingos Duarte foi apresentado ontem, né?
0: Sim, apesar de já estar treinando há três semanas.
2: Então, poderia ter sido titular, de repente, né? Então, assim, vamos lá, o Domingos Duarte, a gente trouxe esse comentário mais cedo aqui. Ele fez parte de um sistema defensivo muito importante do Getafe.
0: Foi a terceira melhor defesa do
2: último
0: campeonato.
2: De La Liga, né? O Getafe ficou em sétimo lugar, né? É um time que tem uma vocação defensiva muito grande, treinado pelo Pepe Bordalás. Aliás, empatou hoje com o Tottenham em Londres, um amistoso por 1-1. Ele poderia ter sido testado, poderia ter sido utilizado. Eu não entendo o porquê dessa insistência com o Arboleda, algo quase incondicional ali por parte do técnico Dorival Júnior.
1: São 6 horas e 11 minutos no horário de Brasília. O Grêmio venceu o São Paulo de virada 2-1. Pulou para 25 pontos e sai da zona de rebaixamento do Campeonato Brasileiro, empurrando o Internacional, arquirrival da equipe, para o Z4. O Inter enfrenta o Palmeiras amanhã, às 4 da tarde. A Band News FM transmite este jogo com o Marcelo Duó, com o Marcos Assunção e também com a Aline Fanelli. Eu e Yuri Queiroga estarei na apresentação e no plantão. E ainda teremos outras equipes com 22 pontos e uma com 23 entrando em campo. O Mirassol, que tem 23 pontos. Também tem o risco de entrar na zona de rebaixamento de novo, enfrenta o Cruzeiro às 11 da manhã. E o Santos, que também tem o risco de terminar a rodada na zona de rebaixamento, vai enfrentar o Atlético Paranaense às 6h30 da tarde, sem Neymar. Neymar que está suspenso, tomou o terceiro cartão amarelo há 2 semanas exatamente contra a Chapecoense e não vai jogar contra o Atlético Paranaense neste domingo às 6h30 lá na Vila Belmiro. O Grêmio empatou com o Wallace e virou com Pavon em cobrança de falta. O gol de Wallace, que deixou tudo igual na largada do segundo tempo, assim foi narrado por Silva Júnior.
2: Escanteio, Pavão na cobrança, levantamento na primeira trave, a bola desviada para o segundo pau, o gol de empate no alvo!

0: Wallace, o zagueiro, escanteio pela direita, a bola foi atravessando a pequena área do time do São Paulo em dois toques de cabeça, até a chegada do Wallace, teve muita liberdade na entrada da pequena área, de cabeça, mata o goleiro Rafael, empata o jogo logo aos dois minutos do segundo tempo. Que bobagem, que bobagem, a assistência foi do Carlos Vinícius, de cabeça para cabeça, Wallace bota pro fundo do gol, Wallace, Wallace, Wallace, mas que liberdade teve agora o Grêmio, camisa número 82, para fazer a torcida do Imortal muito mais feliz em Porto Alegre. Tá empatado o jogo, vai, vai, vai, vai, vai buscar goleirão Rafael, mas aí passou o Grêmio, um São Paulo também, um Aline. Quando vem o São Paulo de novo pro campo de ataque, bola desviada, pegou o goleiro Everton, tentou o Caleri. E o jogo não para, Aline.
1: Wallace, zagueiro de 21 anos, que chegou agora no Grêmio. Faz apenas o terceiro jogo e teve muito espaço para chegar a este gol de cabeça.
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0: O árbitro já autoriza. Vem o Marlon. Deixou pro Pavão, pé direito.

0: de falta, ela passou por baixo da barreira. E o Rafael chegou atrasado, contra nada pra ninguém. Chegou atrasado, o Rafael, ela vai no canto direito, passou por baixo, cadê? Cadê o cara deitado ali atrás da barreira, minha gente? Pavon, a bola passa entre a barreira do São Paulo, vai no canto direito e o Grêmio vira o jogo em Porto Alegre na frente, imortal. Pavon, camisa número 7, para fazer a torcida gremista muito mais feliz em Porto Alegre. Que vacilo, São Paulo. Vai buscar Rafael, essa aí passou. Cadê o cara deitado atrás da barreira, Aline?
1: Ah, não botaram ninguém, Silva Júnior. E aí essa bola passou entre o André Silva e o último homem da barreira. Uma bola mais baixa, que foi no canto direito do goleiro Rafael. Não chegou na bola. O Pavon foi quem deu a classificação ao Grêmio na Copa do Brasil no último meio de semana.
2: Pavon, Bernardo Ramos, que vinha em desgraça completa.
3: Sim.
2: Com a torcida do Grêmio contra o Bolívar, foi vaiado, mas assim, praticamente defenestrado do campo, foi praticamente assim, a torcida tava quase entrando em campo e pegando ele pela mão para tirar, faz um gol contra o Mirassol e agora faz contra o São Paulo, gol da virada 2-1.
3: É o Pavon no início da passagem do Luiz Castro, né? Teve de jogar como lateral direito, cara. Nunca foi essa a dele, né? O Pavon, na Copa de 18, na Rússia, era ponta direita da seleção da Argentina. Foi assim no Boca Juniors, foi assim no Atlético Mineiro. E não sei por que o Luiz Castro identificava esse jogador como um lateral. É óbvio que não ia dar certo. Então ele teve momentos muito complicados com a camisa do Grêmio. Mas como você disse, né, jogando como um ponta pelo lado direito, né, a posição normal dele, acaba melhorando, né? Teve uma boa apresentação contra o Mirassol e hoje fez um gol. Vou falar aqui que o Pavon jogou bem. Aliás, o Grêmio, no início da partida, atuava muito pelo lado direito, né? Com o Pavon e o Diego Caíto. Pelo lado esquerdo ele existia lá com o Giovanni Cabral e o Marlon, né? O Marlon, aliás, protagonizou um lance bizonho, né? Que ele recebe a bola com espaço e tal, e deixa a bola sair pela linha lateral, né? Um jogador com muitas limitações, embora no Cruzeiro do Pepa tenha jogado bem esse lateral esquerdo, mas perdeu muito desempenho desde que chegou à equipe do Grêmio, né? Mas, eu repito o que eu falei anteriormente, São Paulo poderia ter vencido esse jogo, né? Passou muito pelo Everton e pelas bobagens também do zagueiro equatoriano Arboleda.
2: Estamos no aguardo do início da coletiva do Dorival Júnior pelo lado do São Paulo. Luiz Castro também daqui a pouco vai falar pelo lado do Grêmio. É, vamos até às 6h40 nessa jornada aqui da Band News FM de 2 para o Grêmio, 1 para o São Paulo. Gols de Wallace e Pavon, vitória de virada conquistada no segundo tempo. E o São Paulo chega ao 8º jogo consecutivo sem vitórias no Campeonato Brasileiro, para enfrentar justamente, Berna, o time que eliminou esse Grêmio da Copa Sul-Americana.
3: Que é o Bolívar.
2: Que é o Bolívar.
3: Que ganhou na arena do Grêmio.
2: Ganhou
3: com a... Não, empatou 2-2.
2: Não, foi 3-2.
3: Foi 3-2?
2: Foi 3-2 pro Bolívar lá e 1-0 aqui. Isso. Foi o famoso, como a gente diz em várias partes do Nordeste, o Lailô.
3: E esse resultado pode ter sido importantíssimo para o Grêmio. Na verdade é porque o Grêmio deixa momentaneamente a zona do rebaixamento, mas o Grêmio é um time que vai brigar para não cair. O time do Grêmio é muito fraco, aliás, a gente tem visto o Internacional jogar, também é muito fraco, um time que tem uma proposta de futebol mais reativo, né? Você pega o Internacional, teve cerca de 30% de índice de posse de bola nos últimos 3 jogos, contra Flamengo e as 2 partidas contra o Corinthians.
2: E assim, a gente projetando para o lado do São Paulo mesmo, a gente vai ver que enfrentar o Bolívar já não é fácil, embora o São Paulo tenha um favoritismo jogando aqui, mas sair vivo do primeiro confronto, e sair vivo significa trazer pelo menos um empate, é fundamental para o São Paulo não entrar numa espiral complicada de nervos para o jogo de volta.
3: Yuri, mas assim, não é só uma questão, na minha opinião, psicológica, né? Assim, é claro que o clima vai pesando pelos lados do CT da Barra Funda, Mas é uma questão de desempenho. O São Paulo tem jogado muito mal. Na verdade, fez um belo primeiro tempo contra o Flamengo. Mas depois, assim, a gente pega o histórico do São Paulo, cara. O Mirassol é a última vitória pelo Campeonato Brasileiro. E do Mirassol até o jogo de hoje, é apenas uma vitória contra o Boston River. É um retrospecto lamentável do São Paulo. O São Paulo fez bobagem atrás de bobagem. Demitiu o Crespo quando não tinha de demitir, porque o Crespo falou a real. Falou que o São Paulo não ia brigar, ia brigar para não cair. Não nessas palavras, falou sobre os 45 pontos, mas evidentemente que a mensagem explícita, não implícita, era essa, de que o São Paulo brigaria para não cair. E traz o Roger Machado, que já chegou demitido, com um discurso até populista perante os patrões dele, Rafinha, Rui Costa, à época, e Henry Massis, né? Falou, né, o São Paulo vai brigar por título, aquela coisa toda. É uma coisa muito ruim, muito bizarra, né? Então, assim, uma troca de técnicos sem nenhum sentido no time do São Paulo.
2: Classificação do Campeonato Brasileiro com o resultado de agora, porque agora a gente vai partir para as outras partidas, para os outros jogos. Às 6:30 a bola vai rolar para Remo e Atlético Mineiro, jogo que pode tirar o Remo da zona de rebaixamento. Ó, a gente tá falando aqui, Internacional amanhã enfrenta o Palmeiras e tal, mas o Santos tem o risco de entrar na zona de rebaixamento. Mas se o Remo ganhar do Atlético Mineiro hoje, ele de uma vez só empurra. O Inter já está lá na zona de rebaixamento, mas ele empurra também o Santos, que vai enfrentar amanhã o Atlético Paranaense, e esses dois ficarão na obrigação de vencer os seus jogos para sair da zona de rebaixamento. A gente corre o risco, o Bernardo, dependendo do resultado do Remo, tem a possibilidade de ter Santos, Internacional e Vasco juntos na zona de rebaixamento ao final dessa rodada. E o Inter não tem jogo a menos. Vasco e
3: o
2: Santos.
3: O Inter já tem 21 jogos.
2: Já tem 21 jogos. Santos e Vasco ainda tem jogo a menos. Mas o Inter tem 21 jogos, vai para 22 amanhã.
3: O Vasco tá se reforçando. Trouxe o Colídio, bom atacante no River Plate. Trouxe o Santiago Sosa do Racing.
2: Bom volante.
3: Bom volante, que pode jogar também como um terceiro zagueiro centralizado, embora no Vasco do atual. O Vasco jogue com linha de 4 defensiva, ele não vai ser um terceiro zagueiro centralizado, mas ele pode jogar dessa forma. Mas o Nardoni jogava bem no Racing também, né?
2: Uhum. E o Vasco tá tentando o Deossa também, né? Atacante que teve pelo jogou bem na Copa do Mundo, se não me engano, na Copa do Mundo de Clubes. Ele esteve jogando no Los Angeles, né? E foi um dos destaques da equipe. Então o Deossa é outro que o Vasco tá tentando, só que tá se arrastando.
3: Deossa chegou a disputar o Mundial de Clubes pelo Monterrey, né?
2: Foi pelo Monterrey ou foi pelo Los Angeles.
3: Era
2: pelo
3: time do Sérgio Ramos, né?
2: Isso.
3: Era o Monterrey. O Deossa que foi jogar no Real Betis depois, né? Belíssimo jogador. Colombiano, Deossa, né?
2: O Deossa que jogando aqui no Real Betis. Eu tô só tentando aqui pegar aqui os detalhes, tá ainda abrindo, é colombiano, exatamente.
3: Colombiano, jogava no Monterrey e depois foi pro Betis, né?
2: Isso.
3: E não era titular absoluto da equipe.
2: É do Monterrey, exatamente.
3: É, foi do Monterrey que ele disputou a Copa do Mundo de Clubes.
2: Isso.
3: Um time mexicano, né?
2: O Deossa é também aquele famoso meia central, né? Mais um ali pro meio.
3: É, muito clube brasileiro já se interessou por ele, porque de fato trata-se de um bom jogador, Yuri. Mas é um jogador caro, né? Então isso inibe um pouco a tentativa ou as tentativas de contratação do colombiano.
2: Agora, enquanto a gente ainda espera a fala do Dorival Júnior, Aline Fanelli tinha trazido ali no início da jornada da expectativa da apresentação do Iago, lateral esquerdo, mas que pode não acontecer na segunda-feira, porque a segunda normalmente a Conmebol gosta de usar aquele critério de Copa do Mundo, deixar como o dia menos um das partidas, né, Aline?
1: E aí os clubes não podem fazer nada, né? Não pode ter apresentação de jogador. A tendência é que ele seja apresentado na segunda-feira, mas agora, depois dessa derrota, não sei. A gente precisa aguardar. O São Paulo volta hoje mesmo de Porto Alegre. E o que teve de novidade nesta semana é com relação a Lucas Moura. Depois de 3 meses de recuperação da cirurgia, ele começou a trabalhar no campo com a fisioterapia, ainda de tênis. ainda com um trote leve, uma corrida leve e alguns toques na bola, mas ele mesmo fez um vídeo, colocou nas redes sociais o quanto isso é importante para a recuperação dele. Então, o Lucas, que vem evoluindo, ainda não tem contrato renovado, ainda está com conversas, mas na última semana, pelo menos, foi uma das novidades dos treinamentos.
2: Certa vez eu li o manual de clubes da Conmebol, e aí eles falam, eles têm assim vários itens que têm a ver com a parte financeira e a parte de anunciantes. E aí tem, a partir de um determinado dia, não sei se faltando 3 ou 2 dias para uma partida, eles proíbem qualquer ação em que apareçam marcas, patrocinadores que sejam concorrentes diretas das patrocinadoras deles.
1: É por isso. Então, se o São Paulo fizer uma apresentação do Iago, por exemplo, atrás do Iago vão estar rodando os patrocinadores do São Paulo que não são patrocinadores da Conmebol. Então, por isso que há esse conflito.
3: Como na FIFA, em Copa do Mundo.
1: Como na também. FIFA também. Só lembrar uma coisa, o Arthur ficou fora desse jogo por causa de dores na coxa esquerda e o São Paulo treinou 13 dias. E o Arthur não foi relacionado para esse jogo por causa de dores na coxa esquerda.
2: Isso é um problema grande.
3: Mas peraí, treinou 13 dias com o Arthur?
1: Não, o São Paulo ficou trabalhando 13 dias. Sim. E durante esse período, ele se lesionou.
3: Aí, né, Aline, tem uma questão que é importante, né? O quanto, qual período desse recorte de treinamentos apenas do São Paulo, o Arthur esteve à disposição, né? Porque aí você trocar o Arthur pelo Ferreirinha, você inverte completamente o eixo de ataque do São Paulo, né? Porque o Arthur joga pelo lado direito, o Ferreirinha pelo lado esquerdo, né?
1: Como a gente ainda tem tempo, eu vou abrir aqui a galeria do São Paulo e eu vou olhar as fotos dos treinamentos para ver qual o último dia que ele aparece no campo.
3: Boa. Porque isso também prejudica o técnico, né? Isso aconteceu com o Palmeiras e o Flamengo durante a pausa para a Copa do Mundo. Ah, mas eles ficaram treinando muito. O Flamengo fez 4 amistosos, por exemplo. Mas havia vários jogadores cedidos por essas equipes, ou essas duas equipes, para disputar a Copa do Mundo. Então, peraí, houve um período de treinos. Houve, fato. Os times deveriam ter melhorado? Sim, deveriam. Mas é sempre importante fazer a ressalva em relação aos desfalques. E nesse caso, o Dorival Júnior pode ter tido uma ideia com o Arthur, que é completamente diferente com o Ferreirinha em campo, né? Embora o Ferreirinha tenha tido um lance muito feliz, que resultou na jogada que resultou no gol do São Paulo, né? Ele ameaçou cortar para dentro, viu o Luciano passando, Luciano não é um ponta, mas chegou à linha de fundo, faz o cruzamento pro gol, que para mim é do Marcos Antônio, embora a Aline tenha reportado, né? E é o que é, fato mesmo. O Gustavo Martins, de acordo com a arbitragem, fez o gol contra.
2: E de fato, ali, também vendo ali a imagem, dá para ver que ele pelo menos divide a bola com o Marcos Antônio. Aí é ver o que a arbitragem vai se colocou realmente e vai pintar como gol contra ali para o Gustavo Martins. São Paulo, depois desse jogo, o Aline, vai. Porque agora é muito importante a gente pegar a sequência para projetar também Campeonato Brasileiro. Depois do Bolívar, qual é a próxima partida do São Paulo?
1: É o Coritiba no sábado no Morumbi.
2: São Paulo pega o Coritiba. Coritiba que sempre, o Berna, é um visitante, ou sempre não, mas pelo menos no primeiro turno, tem tendido a ser um visitante indigesto.
3: Ganhou, né? Do Cruzeiro e do Corinthians fora de casa. Aliás, o Coritiba tem mais pontos fora de casa do que no Couto Pereira.
2: Sim. E aí tende a ser um confronto também bem complicado pro São Paulo.
3: Claro, bem complicado. A situação do São Paulo fora de campo, a gente já falou isso sobre isso algumas vezes aqui na Band News FM, né? Seja no Band News na área, seja em transmissões dos jogos do São Paulo, a situação fora de campo é caótica. É impossível que isso não tenha reflexos no campo. É impossível. Dito isso, dá para falar que o trabalho do Dorival Júnior é, no máximo, nota 5 no São Paulo. No máximo, nota 5. Não mais do que isso, viu, Yuri?
2: Bem, assim, nota 5 e talvez, se você for considerar a sequência de Campeonato Brasileiro, passar esse tempo todo, e aí é um ponto que eu...
3: São Paulo do Dorival ainda não ganhou no Brasileirão.
2: Exato, não ganhou. Só ganhou do Boston River, né? Teve partidas também na Copa Sul-Americana que venceu, mas o time do São Paulo não engrena com Dorival Júnior. E pior do que não engrenar, não tá apresentando repertório.
3: Vamos ver aqui, quando é que o Dorival assume o São Paulo? O jogo contra o Fluminense era o Milton Cruz.
1: Essa do Boston River foi a última partida da fase de grupos da Sul-Americana.
2: Sim.
3: Primeiro jogo foi aquele jogo horrível contra o Independente Medellín, né, Aline? No Morumbi.
2: Milionários.
3: Milionários.
1: Milionários.
3: Desculpa. No Morumbi, né? Olha só, empatou com o Milionários, um jogo muito fraco no Morumbi. Empatou no Morumbi com o Botafogo por 1-1. Ganhou do Boston River, é verdade, no Morumbi. Perdeu para o Remo em Belém.
2: Foi a última partida antes da pausa para a Copa
3: do Mundo. Aí na volta, perdeu de virada para o Atlético Paranaense, né, Aline, jogando em Bragança.
1: E ainda tinha feito um primeiro tempo bom contra o Atlético Paranaense.
3: Exato, e aí tomou a virada. Empatou com o Flamengo no Maracanã. Para mim, o melhor jogo do São Paulo. Talvez o melhor primeiro tempo do São Paulo foi esse jogo aí. Poderia ter vencido o Flamengo. E perde pro Grêmio hoje. É muito pouco, cara. É muito pouco.
2: Apenas uma vitória desde que ele assumiu o comando do São Paulo.
3: Então... É, o São Paulo pagou um micaço aí com o Roger Machado, com a eliminação pro Juventude na Copa do Brasil, por exemplo, e tal. Vivia momentos muito ruins, é verdade. Mas a cada técnico que sai, a gente vê que o problema do São Paulo não é o treinador. Não é só o treinador, tem muita coisa aí.
2: E como tem? E como tem muitas, já tem algumas nossas, inclusive, aqui na Band News FM, a gente já tem até sido insistente nisso, de que o extracampo, a draga política que o São Paulo está vivendo está passando para o lado de dentro do campo, está se refletindo
3: Mas é lógico, né? A gente tem sinais, né? Ao longo dos trabalhos dos técnicos anteriores. Por exemplo, Rogério Ceni, quando chega e fala a questão da piscina. Tem cadeira na piscina. Muita gente falando, mas ele é professor de natação. Agora não é isso, gente. A piscina é um ambiente para recuperação muscular dos jogadores. Não é um capricho do Rogério Ceni. Ali ele expõe a condição de gestão do São Paulo. E quando o Crespo vai a público falar, gente, são 45 pontos, ele tinha razão. E não adianta o Roger Machado assumir o São Paulo com um discurso que cai bem perante a chefia, que é de o São Paulo vai brigar por título. Não vai. Não vai brigar por vaga na Libertadores. Jogando esse futebol, não vai. E aí, independe do técnico. O problema não é o técnico só. Falei aqui sobre o trabalho do Dorival, tentando tirar Lula do contexto, mas tudo na vida é contexto, né? O contexto de São Paulo é o pior possível.
1: Ô Yuri, eu tô revendo o gol de falta, né, do Pavon, e fica cada vez mais nítido como o André Silva errou demais, porque ele era o terceiro homem na barreira. Se o André Silva pula, mas não vira o corpo, a bola bateria nele. O André Silva pulou virando o corpo e fez assim, ó, pode passar a bola. Foi basicamente isso, ele abriu a porta para passagem da bola.
3: É isso.
2: Tem uma informação para vocês.
3: Qual?
2: O Remo acaba de fazer 1-0 sobre o Atlético Mineiro.
3: Ou seja, o Remo também está saindo da zona de rebaixamento.
2: Está saindo da zona de rebaixamento, quem está entrando é o Santos. E nesse momento, a distância do São Paulo para a zona de rebaixamento é de 4 pontos. O São Paulo está mais perto da zona de rebaixamento, não só em posição, mas em pontos, do que do G5. Tá 6 pontos abaixo do Bahia, que é o quinto colocado.
3: E o gol do Remo saiu logo no início do jogo. Dois minutos e pouquinho. Já, já, o ponto esquerda, né?
2: É, começa o jogo, já vai sair gol.
3: E saiu.
2: E é plau. 6 horas. 6 horas e 35
3: até
2: minutos.
3: Até tu, Ivan, eu e Yuri.
2: Quando a gente se acompanha dos melhores, a gente...
3: Nos quais eu não me incluo, né?
2: Bom, com esse resultado, o Remo tá indo a 24 pontos, 15º lugar, ó. O Remo já tá a 2 pontos do São Paulo. O Remo que tá ganhando esse jogo já tá a 2 pontos do São Paulo. É o 15º colocado, o Remo. Tá fora da zona de rebaixamento.
3: É importante a gente ver o número de jogos. O Remo tá chegando a 22 e o São Paulo tem 21.
2: É, o São Paulo é da turma que tem jogo a menos. Só que esse jogo a menos, aí é que pode morar uma pegadinha. É o clássico com o Santos.
3: É verdade, que foi adiado.
2: Que foi adiado.
3: É, vamos lá, São Paulo e Santos. Santos está na Copa do Brasil ainda, então
2: e não na Sul-Americana.
3: É, então não dá para fazer naquela data. Como Flamengo e Mirassol pode ser numa data de Copa do Brasil, porque as duas equipes estão eliminadas.
2: O meu palpite é que Flamengo e Mirassol seja marcado aí para uma das datas de Copa do Brasil, dependendo do prosseguimento das equipes, ou do andar das equipes na Libertadores, e as outras sejam pagas na próxima data FIFA, porque ela vai ser muito extensa.
3: Pode ser. Pode ser.
2: Então, acho que a gente deve ter
3: esse. Não é o correto, hein? Não é o correto ter jogo na data FIFA de Campeonato Brasileiro. Alô, CBF, isso tá errado. Porque equipes serão desfalcadas, não só, por exemplo, São Paulo jogando na data FIFA. No mínimo, Bobadilha, eu tô falando, lembrando aqui de um jogador. Bobadilha vai estar na seleção do Paraguai. No mínimo.
2: Sem contar
3: outros jogadores aí.
2: O Santos pode ter o Caballero também.
3: Na seleção Paraguai, tipo, tô a Copa do Mundo.
2: Exato. Aí você vai para os outros jogos que tem, enfim, são 4 partidas ao todo que foram adiadas da última rodada, mas em algum momento isso vai ter que ser cumprido, e assim, conhecendo, mesmo que não seja o correto, talvez, e é uma data FIFA longa, porque ela vai de 21 de setembro a 6 de outubro, se eu não estiver enganado.
3: É, a hora da FIFA é completamente anacrônica.
2: Pega, né? Inclusive, o primeiro turno das eleições. A gente, normalmente, quando tem o primeiro turno das eleições, aí tem aquela rodada toda sendo passada para o sábado, né? Ou então para segunda-feira, para terça. Nesse ano não vai ter esse problema. Porque, ou, entre aspas, problema. Porque não vai ter jogos, ou vai ser data FIFA, quando ali das cercanias do primeiro turno das eleições presidenciais.
3: Brasil e Austrália duas vezes, Brasil e Índia aí?
1: São os três.
3: É. São os três jogos. E depois tem um quadrangular aí com Japão, Paraguai. Não tem isso? Vai ter isso?
2: Mas aí acho que é pra data de novembro.
3: Não, sim. Não é pra essa data FIFA de agora.
1: Não, por enquanto não tem nada confirmado.
3: Nada confirmado. É. Tá.
2: São 6h38 no horário de Brasília. Aline Fanelli, então passa a régua, fecha a conta. O Dorival ainda não começou a falar. Então a gente vai esperá-lo durante a programação da Band News FM.
1: E traz as palavras do técnico do São Paulo para quem está acompanhando a gente durante a nossa programação. Então o Tricolor volta hoje, o Tricolor Paulista volta hoje, enfrenta o Bolívar fora de casa, tem viagem, portanto, na segunda. E depois, no sábado, voltando ao Morumbi, para enfrentar o Coritiba. Os ingressos estão com valores mais baixos, mas olha, não acredito que o estádio vai estar cheio, não. Já o Grêmio só volta a jogar no próximo domingo, no domingo da semana que vem, na verdade, contra o Atlético Mineiro fora de casa pelo Campeonato Brasileiro. Yuri.
2: Aline, aquele abraço para você. Até amanhã em Palmeiras e Inter.
1: Valeu, até amanhã.
2: Berna, aquele abraço, bom fim de semana para você.
3: Valeu, Yuri, abração, até a próxima. Tchau, Aline.
1: Tchau.
2: Você ouviu aqui na Band News FM... 2 para o Grêmio, 1 para o São Paulo, Campeonato Brasileiro, 22ª rodada. O Grêmio sai da zona de rebaixamento e empurra o Santos até aqui. O Inter já tinha entrado com a vitória do Grêmio e agora o Santos está entrando na zona de rebaixamento com este resultado parcial do Remo. Não da vitória do Grêmio, mas da vitória do Remo por 1-0 sobre o Atlético Mineiro. O jogo ainda está nos minutos iniciais, mas está registrando já esse resultado e essa mudança importante na parte de baixo da tabela do Campeonato Brasileiro. O futebol na Band News FM volta amanhã a partir das 3 horas da tarde com Palmeiras e Internacional. 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
6: Agora são 6 horas e 41 minutos.

Boa noite para você, ouvinte Band News FM, sintonizado com a gente nesse sábado, 8 de agosto de 2026. Eu sou Isabela Mota, te faço companhia agora com as notícias de hoje. Flávio Bolsonaro critica o STF durante um evento de campanha em Itapetininga, no interior de São Paulo, e afirma que, se eleito presidente, indicará para a corte homens e mulheres que respeitem a Constituição. O candidato do PL também afirma que a lei deve valer para todos, inclusive para os ministros do Supremo, em novas críticas à atuação do tribunal. Em discurso que ocorre no mesmo dia em que Alexandre de Moraes nega o pedido para que Jair Bolsonaro receba a visita dos filhos neste domingo, Dia dos Pais. Durante o evento, Flávio ainda defende a indicação de mulheres para o Supremo, que atualmente tem apenas uma ministra, que é Carmen Lúcia. A Band inicia neste domingo a temporada de debates eleitorais. Amanhã serão realizados os encontros com os candidatos aos governos estaduais e também no Distrito Federal. Tudo com cobertura completa e transmissão aqui na Band News FM. Os debates começam às 8 da noite no horário de Brasília, mas a nossa cobertura pré-debate terá início 2 horas antes, às 6 horas, também no horário de Brasília, com o comando do nosso trio de todas as manhãs, Carla Bigato, Sheila Magalhães e Luiz Megali. Eles vão girar toda a reportagem da Band News FM com as informações mais importantes antes dos debates. Campeão de 2024 da MotoGP, o espanhol Jorge Martin vence a corrida sprint do GP da Grã-Bretanha. Ele largou da pole position com a Aprilia e triunfou no circuito de Silverstone. O segundo foi o japonês Ai Ogura e quem completou o pódio foi o italiano Marco Bezzecchi. O brasileiro Diogo Moreira terminou em 10º.

0: Como você ouviu, o Grupo Bandeirantes de Comunicação promove amanhã os primeiros debates com os candidatos a governador nas eleições deste ano sobre os preparativos para o pontapé inicial das campanhas. O âncora do Jornal da Band, do Band News no meio do dia, Eduardo Oineg, conversou com o diretor nacional de jornalismo da Band, Fernando Mitre, e você acompanha agora essa conversa.
1: Para continuar a falar sobre os debates, você sabe que, Ferretti, na Constituinte, Ulisses Guimarães era o senhor diretas, né? Ele, antes da Constituinte, ele era o senhor diretas, né? Tentando fazer com que o Brasil tivesse diretas, não teve, teve colégio eleitoral, Tancredo Neves foi eleito, ele presidiu a Assembleia Nacional Constituinte, mas ele era o senhor diretas. Então a gente vai conversar com o senhor debate. Senhor debate. Fernando Mitre, isso não tem nada a ver com a idade, não. Ele vai falar, você está querendo me chamar de mais velho. Não. Estou querendo dizer o seguinte, debate é sinônimo de Fernando Mitre. Há muito tempo, ele trouxe o debate na televisão para o Brasil. Essa é a verdade. A gente tem na história debates famosos do tempo em que ele era jovem e ele trouxe os debates para a TV brasileira. Eu me refiro ao debate Nixon-Kennedy, né? Um debate extraordinário e tal, mas a gente tem debates extraordinários na nossa história. Fernando Mitre, nosso guru, diretor nacional de jornalismo do Grupo Bandeirantes, autor de um livro exatamente sobre o tema debates, e a cada eleição o Mitre se envolve com a organização e quando as pessoas veem aquela musiquinha, nós temos uma musiquinha aí, podemos colocar nossa vinheta a qualquer momento do debate, fica parecendo que aquilo é da natureza, né, Mitre? É como uma peça da Broadway, fica parecendo que aquilo acontece, mas não é, né? É resultado de um esforço assombroso, né, Mitre?
2: Eu acho que aquilo se consolidou como o hino da democracia na mídia, né? É o hino da democracia, é o som da democracia, né? Desde 89. Aliás, eu sou pioneiro no debate presidencial. A Band já tinha feito alguns debates, um estadual muito interessante, com o Jânio Quadros, né? E o Montoro, e um municipal também antes e tal. Eu fiz o primeiro, eu não. Eu e a minha equipe fizemos o primeiro presidencial, que de fato foi um momento extraordinário, né? Eu não sei que idade a Larissa tinha.
1: Eu acho que a Larissa não tinha.
2: Não tinha idade nenhuma ainda. Mas aquilo foi espetacular, porque depois de todo aquele período de ditadura, né, exílios, prisões, tudo aquilo passou. Né, e veio a democracia, e veio o primeiro debate. Então, o estúdio da Band, naquele momento, ele provocou em muitos de nós, em mim, eu não tenho dúvida nenhuma, profunda emoção, talvez a maior emoção profissional da minha vida. Porque eu olhava ali e via, depois de todos aqueles anos de ditadura, colegas que tinham sido presos, outros que tinham sido exilados, políticos que tinham voltado e tal, e olhava assim um candidato da UDR, que era o Caiada, um candidato do Partido Comunista, que era o Roberto Freire, um social-democrata, que era o Mário Covas, um novo trabalhista, que era o Lula, ninguém sabia direito até onde ele iria, um getulista, né, na linha do Getúlio, querendo mudar também o trabalhismo, o Brizola, um vice-presidente de um militar,
1: Aureliano Charles,
2: vice do Figueiredo. Quer dizer, era um espetáculo aquilo ali, o Afife Domingos, um liberal que agora está em moda, né?
1: Ele era diferente na época.
2: Tinha tudo ali, mas tudo. E o doutor Ulisses, né? Senhor Diretas, que teve a grande desilusão da vida dele, né? Com tudo aquilo...
1: Um desempenho pífio.
2: Desempenho pífio, tendo o PMDB, que na época ele estava no Brasil inteiro.
1: Exatamente.
2: Né? Tinha tempo de
1: no
2: televisão
1: auge.
2: A dar com o pau. Ele ficava falando na televisão, não acontecia nada, né? Então, você tem muitas lições para tirar desse debate.
1: Tira uma dúvida para mim. As regras daquele debate pareciam muito mais flexíveis do que elas se tornaram. A Justiça Eleitoral, de alguma forma, com o apoio dos partidos, e não com o nosso apoio, porque se dependesse da gente, a gente faria regras mais flexíveis, mas você conseguiu dar uma flexibilizada no último debate para cá. Mas se a gente pegar o que era aquele debate... A edição de imagem, você mostrava o oponente, a reação do outro e tal. E depois ficou tudo tão engessado e agora deu uma mudadinha, né? Conta pra gente, dá essa historiada.
2: É uma história longa, assim, complexa, com alguns avanços, alguns recursos, mas na média tem uma evolução aí importante, né? Para você ter uma ideia, aquele debate de 89, ele ficou na memória de todos nós por alguns momentos especiais. Aqueles momentos, todos eles, aconteceram porque as regras permitiam. Ou melhor, não havia regras.
1: É isso.
2: Por exemplo, tem um confronto do Brizola com o Maluf, que é um espetáculo. Aquilo ali, se tivesse uma regra mais rígida, jamais teria acontecido. Porque o que houve ali? Tinha um candidato falando quando começou a briga no outro canto. Aí as câmeras foram para lá.
1: Isso.
2: Hoje não tem isso, entendeu?
1: E o mediador hoje já entraria por alguma... Por a regra, o advogado, direito de resposta.
2: Não teria.
1: Você não teve direito... Você não ouviu falar em direito de resposta?
2: Não tinha direito de resposta, mas tudo ali.
1: Tudo ali na hora. Não era como é hoje, né?
2: Não, era como se fosse assim, o parlamento, sabe?
1: É isso.
2: Me permite uma parte? Tinha até a parte. Sem
1: não mais. Lhe dou a parte, lembra? Tinha coisa assim, não lhe dou a parte.
2: A briga do começou assim, não lhe dou a parte.
1: É muito bom. Mas aí você disse que a gente teve um recuo e aí uma flexibilizada.
2: Teve um recuo bravo, porque os assessores começaram a entender melhor as coisas e as reuniões dos anos seguintes...
1: Querendo controlar tudo.
2: Tudo, queriam controlar tudo. E veio uma regra, uma lei que está aí até hoje, que dá aos candidatos, por maioria de 2/3, aprovar ou não as regras. Então, aí ficou uma negociação. Mas nós fomos evoluindo, andamos para trás, fizemos alguns debates muito ruins, numa certa época. Teve um debate municipal péssimo, que eu que fiz, eu errei ali. O Duda Mendonça ameaçou não vir com a candidata dele se eu não fizesse uma determinada mudança nas regras. Eu, para atendê-lo, fiz, ficou ruim, mas depois foi melhorando. E na última eleição, nós tivemos o que eu entendo como assim, a síntese do melhor que foi feito nesses quase 40 anos. E é mais ou menos o que nós vamos ver domingo, aqui em São Paulo, porque tem o debate entre dois. É o Haddad e o Tarcísio. E com uma vantagem. Os dois já fizeram
1: esse mesmo
2: um debate espetacular. É o debate deles.
1: Melhor, né, Mitri? Foi o melhor dos debates.
2: Tem um capítulo no meu livro,
1: sim,
2: Debate na Veia, que é exatamente sobre esse debate. Agora, imagina o seguinte: nós tivemos o melhor debate há 4 anos. O que houve nesses 4 anos? Os dois candidatos que estarão aqui domingo tiveram uma experiência espetacular governando São Paulo, o outro, uma experiência espetacular sendo ministro da Fazenda. Então, eles estão com muito mais história.
1: E nos cascos, né?
2: É, claro. Então, vai ser um espetáculo isso aqui.
1: E quando o Tarcísio foi candidato da outra vez, por mais que ele se julgasse merecedor da vitória, era uma tentativa. Claro. Ele era um cara de fora, etc. E tal. Agora não, né? Agora ele é o incumbente. Eles não vão me tirar dessa cadeira. É, e o Haddad, quando disputou da outra vez, como você bem lembrou, agora... Uma possível vitória, que é difícil, mas uma possível vitória dele, pode mudar o jogo do processo eleitoral e da carreira profissional dele. Pode. Então, é complexo, né?
2: Tem muita coisa. E a carreira profissional também do Tarcísio.
1: Do Tarcísio, já imaginou se ele derrota o Tarcísio? Não, é um negócio complicado.
2: Esse debate é muito importante, além do efeito que ele terá na eleição presidencial.
1: Presidencial.
2: É muito... É fundamental.
1: Mas ele está fazendo também outros debates, né? Esse é o debate de São Paulo.
2: Tem 15 outros debates, né? Debate do Rio, né? O Eduardo Paes, o Garotinho. O Garotinho que estará no debate do Rio, ele esteve aqui no primeiro turno.
1: Inesquecível.
2: Inesquecível. Era um debate. Garotinho, Serra, Lula e...
1: E ele aprontou com
2: Ciro.
1: Lula.
2: E Ciro.
1: Ciro que é outro, não, outro ótimo.
2: Todo mundo. Mas ele, o Garotinho, foi o grande destaque do debate.
1: É, distribuidor de pegadinhas.
2: Sucesso. Ganhou voto? Não, perdeu.
1: Aliás...
2: Essa é outra questão.
1: Isso importante. É importante. Lembra, tem um episódio que eu acho importante você lembrar para quem não acompanhou, que às vezes o que parece ser um sucesso, porque não é uma luta, é parte de um jogo. Isso. Numa luta você ganha os pontos, pega o cinturão, vai embora, pega o seu prêmio e tchau. O prêmio que é a voto em urna não está necessariamente na vitória do debate.
2: Eu acho que você foi no ponto certo, no ponto crucial, que é exatamente isso. Nós tivemos exemplos, por exemplo, o Roriz com Cristóvão Buarque.
1: Brasília, Distrito Federal. Brasília.
2: O Cristóvão Buarque massacrou o Roriz, acabou com o Roriz e perdeu o voto.
1: Por isso mesmo, exatamente porque fez isso.
2: Porque é o que o Oineg está dizendo, não se trata de uma briga, de uma luta de boxe, é outra coisa, é um confronto de ideias. E nesse confronto de ideias entram estilos, entram histórias pessoais, né? O modo de se confrontar com o adversário. E o telespectador quer ver ali, claro, quer ver um candidato forte e tal, que enfrenta, etc. Isso é. Mas ele quer ver também o comportamento de alguém que vai governar. E esse é o ponto. Isso também não é uma coisa assim absoluta. Depende do ambiente daquela campanha eleitoral. Dependendo do ambiente, o pau pode quebrar e de repente é isso. Entende? Mas, de um modo geral, existe um perigo muito grande na análise do debate. Eu cansei de ver, né, na mídia, no dia seguinte, assim, debate morno, não sei o quê, como se fosse uma coisa à toa. Às vezes o debate foi fundamental. O debate mudou uma porção de coisa, definiu caminhos para a eleição, definiu os primeiros sinais do segundo turno e o título está lá, debate morno, não sei o quê.
1: E temos agora a edição ao vivo, né,
2: Miki? Ah, essa
1: porque,
2: é outra questão.
1: É, você tem o corte do debate enquanto o debate está acontecendo e isso produz uma camada de debates em paralelo que nem sempre é o teor exato da ideia, mas acaba circulando um novo debate.
2: Claro. Mas aí tem outras questões muito mais pesadas. Por exemplo, quando eu fiz os primeiros debates, eu conversava, tenho conversado muito sobre isso com o Rodolfo. O Rodolfo, que hoje é o nosso comandante. O Rodolfo está no meu lugar, ele é que comanda tudo e está fazendo um brilhante trabalho. E eu estou com ele junto, levando a minha experiência, né, claro. Em 89, que foi o primeiro debate, um ponto crucial era esse que o Oneg está dizendo. Você, o que, que você vai pôr do debate no Jornal da Band? O que, que você vai editar para pôr no Jornal da Band? Aquilo parava a reunião, às vezes comprometia até o compromisso para ir ao debate, tão importante que era. Hoje, os primeiros 15 minutos do debate já estão editados, fragmentados. Cada telespectador é um editor, entendeu? Então, não tem mais isso, mudou tudo. E a reprodução do debate hoje, ela é outra coisa. É uma pedra no lago que não para mais. O debate, ele não se esgota no Boa Noite. Pelo contrário, está começando uma nova fase do debate, que vai continuar na mídia, aí, continuar nas redes sociais e tal. Então, o debate ele ganhou outra coisa, ele ganhou uma natureza diferente. E o número de pessoas, de eleitores que acompanham o debate também quintuplicou. No último debate nosso, aquele debate que vocês apresentaram, nós tivemos mais de 50 milhões de telespectadores.
1: Impressionante.
2: É outra coisa, é outra coisa.
1: Agora, Mitri, você sempre fala, quando a gente conversa nos bastidores, da sua expectativa de ter um confronto de ideias e não só um confronto de nada, né? Um confronto

0: confiscar os ativos, ou então o Fernando Henrique explicando como seria o Plano Real, embora o Plano Real ele tenha feito antes de virar presidente. Mas eu digo, será que é porque a agenda é complicada? Como é que vão falar em ajuste fiscal, os contornos do ajuste fiscal? É isso? Ou você entende que é despreparo? Qual é a sua explicação para isso?
1: As duas coisas. Em alguns casos é o despreparo, que é óbvio, né? Em alguns candidatos você bate o olho nele e você vê que é uma lástima, né? E tem também o interesse eleitoral que faz o candidato fugir de certos temas. Nós tivemos em 2018 uma campanha eleitoral em que a reforma da Previdência era, naquele momento, o grande desafio político do Brasil. Os candidatos não falavam disso, porque tira voto. Agora, existe um antídoto para isso, existe uma solução para isso, ou um caminho para minorar esse problema na estrutura do debate. E a Band faz isso muito bem. Outras televisões nem sempre fazem, que é o bloco dos jornalistas. O que eu quero dizer é o seguinte, você não pode deixar o debate só na mão dos candidatos. Não pode.
0: Perfeito.
1: Entendeu? O jornalista, e aí entra o interesse público do nosso trabalho. Eu, às vezes, eu via nos debates nossos uma representação mais autêntica do interesse popular, do interesse público, no comportamento dos jornalistas do que propriamente nos candidatos, porque cabe ao jornalista levantar a questão. Isso é aquele bloco do qual não abrimos mão.
0: E tem uma história que eu queria para você encerrar antes. Claro, vou querer que você faça um convite para a gente estar presente aqui, mas tem uma história que eu gosto muito, eu contei aqui outra vez, mas contado pelo autor é muito melhor. O jornalista fazendo a pergunta que interessa, muitas vezes escuta uma resposta que não faz sentido algum, porque a gente só é responsável pelo que a gente pergunta. A gente não pode chegar para o entrevistado e falar: o senhor respondeu errado. Não existe errado, não é prova de matemática. O Fernando Mitre estava entrevistando Leonel Brizola e perguntou ao Leonel Brizola sobre o programa de governo, uma coisa, não vou dizer óbvia, obrigatória. Como um jornalista não vai pedir para um candidato guias do programa de governo? Mitre, como é que foi esse episódio, que era extraordinário?
1: O Brizola, entre outras coisas, ele era muito engraçado. O Brizola, ele tinha respostas incríveis. Né? Ele começou falando do meu olhinho. Estou vendo o seu olhinho ali querendo me pegar. Você quer um programa? Eu vou encomendar um programa para você. Vou encomendar na Universidade Harvard. Um belo programa de governo e vou mandar na sua casa. Depois você passa meu seu endereço aqui para minha assessoria.
0: E ele emendou dizendo alguma coisa do tipo: mas enquanto não chega, eu vou falar com você, eleitor. E acabou, né? Quer dizer, quando o cara tem o jeito, né? É. E às vezes sai do personagem. Aconteceu em 2006, né? O episódio do Alckmin com o Lula, hoje uma chapa só, mas que ele saiu do personagem,
1: ali foi um
0: equívoco, né?
1: É. Ali foi um equívoco que eu não sei se foi do próprio candidato, porque às vezes o candidato ele despreza a assessoria e ele vai em frente. Eu vi o Covas fazendo isso e deu certo para o Covas. Ele deixou a assessoria perplexa e saiu e falou: deixa que eu resolvo aqui com o Maluf. E resolveu mesmo. E eu não sei se o Alckmin fez isso ou se foi assessorado para fazer isso. E esse foi exatamente o problema, porque o Alckmin surgiu no estúdio naquele dia com uma agressividade que
0: não é dele.
1: Não tem nada a ver com ele, mas uma coisa incrível. E no intervalo o Lula me chamou, lá no intervalo, e falou assim: ó, esse debate não vai acabar se continuar desse jeito. Esse cara me chamou de mentiroso aqui o primeiro bloco inteiro. Eu não vou admitir isso, esse debate não vai acabar. Aí eu saí, fui lá no púlpito do Alckmin e falei: governador, o presidente está bravo ali, está dizendo que o debate não vai acabar se o senhor continuar chamando ele de mentiroso. O Alckmin e os assessores sorriram triunfantes, como quem diz, ganhamos o debate.
0: E o resultado?
1: Foi um desastre. Agora, se você me perguntar o que o Lula queria dizer com esse debate não vai acabar, até hoje eu não sei.
0: Nem ia acabar bem ou se ele ia...
1: Eu sei que o Lula saiu bravo, o Alckmin saiu aplaudido e o Alckmin perdeu o voto ali.
0: Perdeu o voto,
1: não tem dúvida. É muito sutil isso, não é fácil analisar o verdadeiro efeito de um debate.
0: Isso é difícil, fazer o debate, ser candidato ali na hora também é desafiador,
1: outra
0: né?
1: Outra coisa, usar o debate depois também exige engenho e arte. É preciso ter muito talento para isso, né? Para fazer bem, usar bem, porque também você pode usar mal. Claro. E muitas vezes o que você pensa que é um sucesso, como no caso do Alckmin, não é sucesso, é o contrário.
0: E o tempo é que diz. Mitre, então deixa uma mensagem e um convite

0: para as pessoas, tanto nesse final de semana, quanto no final de semana do 23 também, né?
1: É, eu convido a todos para não perderem a Band no domingo e no outro também, no dia 23. Acho que os debates nunca foram tão importantes como agora. Nós estamos com uma carência de conteúdos aí nessa campanha, que é uma coisa brutal. Eu acho até que a polarização, ela de certo modo, é muito responsável pela redução do nível de conteúdo das campanhas eleitorais. Fica muita coisa que é mera agressão, e o que interessa mesmo, que é o confronto de ideias, solução para os problemas do país, isso fica em segundo plano. Os debates da Band têm essa coisa, e essa tradição. É, são debates que conseguem um nível de utilidade muito grande. E eu acho que vai ser maior ainda nesse domingo.
0: Então é isso aí. Esse domingo fica o convite. Fernando Mitri, diretor nacional de jornalismo do Grupo Bandeirantes. Obrigado, Mitri. Até a próxima. Obrigado. Domingo, sucesso.
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1: 7:05 no horário de Brasília. Tem registro de acidente na Regis. Quem avisa a gente é o nosso ouvinte, o Jackson. Fala, Jackson, tem mais informações de altura?
2: Em cima da represa Capivari, um caminhão que estava indo no sentido São Paulo se perdeu, atravessou o canteiro e fechou a pista. Bem em cima do trecho da represa Capivari. Eu tô sentido São Paulo, eu devo ter andado em torno de uns 6 a 7 quilômetros de carro parado já, de trânsito, quem tá indo para Curitiba.
1: Então fica aqui a informação para o nosso ouvinte que também vai utilizar a Regis Bittencourt agora à noite no site da concessionária, também nas redes sociais da concessionária da Arteris Regis Bittencourt. Não tem ainda nenhuma informação de atraso, de também pista com algum tipo de interdição. Então, assim que a gente tiver essa informação, a gente volta aqui e atualiza você, ouvinte Band News FM. Mas sempre nossos ouvintes sabem primeiro e dão o alerta por aqui. Você pode fazer o mesmo no 11-999-59-200. Esse é o nosso canal, contato direto com você que tá aí do outro lado do rádio, da TV, também do seu celular, das redes sociais. Você pode fazer nossa programação juntinho com a gente, mandando mensagem no nosso WhatsApp. Então, se você tá nessa noite de sábado parado no trânsito em algum ponto da cidade ou do estado de São Paulo, escreve aqui pra gente, deixa um registro no nosso WhatsApp. Tô esperando a sua mensagem.

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1: Hoje a gente fala aqui na coluna de tecnologia sobre os planos de Elon Musk para transformar o X, Warrison.
2: Edu, mais uma iniciativa do nosso querido Elon Musk. É quase uma volta às origens, Edu. Para quem não se lembra, o Elon Musk começou a construir a sua enorme fortuna, começou principalmente com o PayPal, o sistema de pagamentos digitais que se transformou num sistema super popular mundo afora, né, Edu? Pois bem, Edu, nos últimos dias, o Elon Musk concretizou um dos planos que ele já havia aventado lá atrás, quando ele comprou o Twitter e transformou o Twitter no X. Ele já havia falado que queria incorporar serviços financeiros ao X, fazendo mais ou menos o que o Mark Zuckerberg sempre sonhou em fazer, que era copiar o modelo do chinês WeChat, que é um super chat chinês que reúne tudo, né, da vida dos chineses, passa pelo WeChat. E o que o Elon Musk criou é mais ou menos isso, ou pelo menos é o que ele está querendo fazer, né? Os usuários do X lá nos Estados Unidos, pelo menos os usuários dos planos Premium e Premium Plus, vão poder experimentar esse braço financeiro, que é mais ou menos o PayPal dentro do X, né? Então as pessoas vão poder fazer transferências de valores e, mais do que isso, vão poder ter inclusive um cartão de crédito associado às suas contas. De qualquer maneira, é o X tentando entrar nessa seara. Agora, algumas autoridades norte-americanas, principalmente senadores, já externaram preocupações com essa iniciativa do Elon Musk, porque veem nisso com uma certa apreensão, né, Edu, a criação de um sistema paralelo de pagamentos digitais.
1: Claro que a gente acompanha para ver a evolução do X e também a chegada desse X Premium em outros mercados e conta tudo aqui na coluna de tecnologia. Se você tem alguma dúvida, crítica ou sugestão, escreve para a gente no tecnologia@bandnewsfm.com.br.
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4: Agora 7 horas, 12 minutos no horário de Brasília. Boa noite para você, ouvinte Band News FM, sintonizado com a gente nesse sábado, 8 de agosto de 2026. Eu sou Isabela Mota e essas são as notícias de hoje. Vamos lá. Agora sim.

O presidente Lula acerta com o senador Ciro Nogueira o apoio à permanência de Hugo Mota na presidência da Câmara em 2027, caso seja reeleito em outubro. Informação é do Estadão, que diz que a contrapartida de Nogueira será a neutralidade da Federação PP-União Brasil na eleição para o Palácio do Planalto. Composição também prevê que o PT não atrapalhará a tentativa do senador de se reeleger no Piauí. O acordo também afasta partidos do Centrão, como a Federação União Progressista e o Republicanos, também de Flávio Bolsonaro, candidato à presidência da República pelo PL. O ciclone Bomba, que provocou chuvas intensas e rajadas de vento acima ao longo dos últimos dias, já se encontra em alto mar. Rajadas de vento que ficaram acima dos 100 km por hora, perdendo força agora sobre o continente neste sábado, apesar do gradual distanciamento do sistema em direção ao Oceano Atlântico, o alerta de atenção permanece. Diversas regiões do sul e do sudeste ainda devem registrar ventania acentuada, com rajadas que podem atingir até 90 km por hora em pontos isolados. Uma nova frente fria deve trazer chuva para São Paulo, Paraná e Santa Catarina nos próximos dias. O Irã exige dos Estados Unidos o pagamento de indenização por danos causados durante a guerra e condiciona a reabertura do Estreito de Hormuz ao atendimento de uma série de exigências. Entre as condições apresentadas por Teerã estão o fim do bloqueio naval americano, a retirada das forças militares de Washington e o encerramento definitivo do conflito. A lista foi apresentada pelo secretário do Conselho Supremo de Segurança Nacional iraniano e divulgado pela agência Tasnim, que é ligada ao governo do país persa.

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3: Vamos falar do tempo aqui em São Paulo. Ainda há pouco, no horário nacional, a gente falava sobre a passagem do ciclone, que impactou também o tempo no estado de São Paulo, mas à noite, na capital paulista, segue com uma temperatura em gradual declínio. Tá caindo aos pouquinhos, tem variação de nuvens, então o céu nem sempre com nuvem presente, ausência de chuva, termômetro indicando 26 graus em média aqui na cidade de São Paulo. A gente pode chegar, inclusive, até os 17 graus durante a madrugada desse domingo. As últimas imagens de radar meteorológico que a gente tem de previsão indicam ausência de chuva na Grande São Paulo ao longo dessa madrugada. A gente teve uma manhã que iniciou com chuva aqui em São Paulo, mas não deve ser assim para esse domingo. De acordo com o banco de dados do CGE, da Prefeitura de São Paulo, agosto é historicamente o mês que menos chove na capital paulista. E aqui no ano de 2026 a gente segue cumprindo, dando check nessa informação. Foram acumulados 6 milímetros de chuva, o que corresponde a 20% da média do mês de agosto, que é de 29 milímetros. E sobre as rajadas de vento, a gente teve passando os 120 km por hora no sul do país. Hoje, a atualização é que a gente tem da rajada de vento com velocidade mais elevada de 60 km por hora na barragem Guarapiranga. Essa foi a medição que a gente teve a 1h30 da tarde aqui em São Paulo, mas de resto, por volta de 30, 40 km por hora, foi o que marcaram as outras estações, como, por exemplo, do aeroporto Campo de Marte, 2 da tarde, com 40 km por hora de rajada de vento nesse sábado aqui em São Paulo.

0: Agora são 7h19.
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3: Olá, boa noite.
4: Boa noite para você. A Band realiza amanhã debates entre os candidatos a governador em 12 estados e no Distrito Federal. Então a gente já abre o jornal de hoje vendo como estão os últimos preparativos em São Paulo, Rio de Janeiro, Brasília. Todos os nossos repórteres já posicionados. Vou começar pela capital paulista com o nosso Igor Calian. Boa noite para você, Igor.
8: Tudo bem, Paula? Uma ótima noite para você, para todo mundo ligado aqui no Jornal da Band. Olha, o debate aqui em São Paulo será realizado na sede do Grupo Bandeirantes de Comunicação, de onde falo ao vivo agora, no estúdio João Jorge Saad. E olha, os últimos ajustes já foram alinhados, está quase tudo pronto, inclusive já foi realizado o programa piloto do debate. Tudo muito bem organizado para levar até você esse embate entre os candidatos Tarcísio de Freitas, do Republicanos, e Fernando Haddad, do PT. E falando um pouquinho das regras, o brasileiro já está acostumado. Mais uma vez, os candidatos vão ter toda a liberdade, viu? Vão poder caminhar pelo cenário, vão poder interagir entre eles e, o principal, vão controlar o próprio tempo. Agora, vamos saber como estão os preparativos lá no Rio de Janeiro. Boa noite, Juliano Dipe.
9: Boa noite, Igor. Aqui no Rio de Janeiro, nós estamos nos últimos ensaios para o debate marcado para amanhã, às 8 horas da noite. Olha, como vocês podem ver, 5 candidatos vão se posicionar lado a lado aqui. E aqui do lado, quem vai estar é a âncora do Jornal da Band, Adriana Araújo, que já está ensaiando. Os candidatos terão tempo para administrar, vão estar bem próximos para confrontos diretos em candidato pergunta para candidato e vão poder administrar o próprio tempo, o que vai deixar o debate ainda mais agitado. Olha, vai ter debate também no Distrito Federal e é para lá que nós vamos ao vivo com o repórter Alex Guzmão. Boa noite, Alex.
10: Boa noite, meu caro. Aqui no Distrito Federal, o debate vai acontecer no Teatro do Sesc, em Ceilândia, que é o maior colégio eleitoral do DF. Os seis candidatos confirmaram presença. Celina Leão, do PP, José Roberto Arruda, do PSD, Kiko Caputo, do Novo, Leandro Graz, do PT, Paula Belmonte, do PSDB, e Ricardo Capelli, do PSB. A equipe técnica da Band Brasília trabalha nos últimos ajustes de cenário, equipamentos e palco. Já está quase tudo pronto para a discussão de temas importantes de interesse dos eleitores aqui da capital do país. O debate terá a mediação dos jornalistas Rodrigo Orengo e Lana Canepa. Voltamos a São Paulo.
4: Valeu, e olha, além de São Paulo, Rio de Janeiro e Distrito Federal, que a gente mostrou aí para você, a Band realiza amanhã debates entre candidatos a governador em mais 10 estados. Daqui a pouquinho, a gente detalha onde vão acontecer esses encontros.
11: E a queda de um helicóptero que fazia um voo panorâmico no Rio de Janeiro causou a morte dos 4 ocupantes, o piloto e 3 passageiras, uma avó, a filha e a neta, todas da Colômbia.
12: Os bombeiros foram acionados às 11 horas e 11 minutos da manhã para atender uma queda de helicóptero modelo Robinson 44. Assim que caiu na encosta de uma área de mata íngreme e de precipícios, o helicóptero explodiu. O impacto provocou um incêndio que se alastrou rapidamente pela vegetação da Floresta da Tijuca. Militares especializados em combate a incêndios florestais foram mobilizados rapidamente e conseguiram controlar as chamas. As equipes de resgate tiveram dificuldade para acessar a região. No voo estavam 4 pessoas, 3 mulheres colombianas e o piloto. Todos morreram carbonizados.
13: A gente fala direto da estrada da Vista Chinesa, exatamente no trecho que foi totalmente bloqueado pelas autoridades. As trilhas deste setor do Parque Nacional da Tijuca foram fechadas por medidas de segurança. E é exatamente por essa estrada sinuosa que as equipes da perícia tentam avançar para descobrir o que aconteceu.
12: O acidente aconteceu em um dos cartões postais mais famosos do Rio de Janeiro. A Vista Chinesa fica no Parque Nacional da Tijuca, entre as zonas sul e norte da cidade, oferecendo uma vista privilegiada de monumentos como Cristo Redentor, a Lagoa Rodrigo de Freitas e as praias de Ipanema e Leblon. A região é diariamente percorrida por turistas, ciclistas e corredores, principalmente nas primeiras horas da manhã. Segundo a ANAC, o helicóptero estava em situação regular e autorizado para realizar voos panorâmicos. Agora, só uma perícia vai poder confirmar a causa do acidente.
4: Acidente grave que causou a morte interditou uma rodovia em Minas Gerais. 2 carretas bateram na BR-116 em Teófilo Otoni, na manhã deste sábado. O acidente provocou incêndio por causa de uma carga de querosene. O motorista dessa carreta morreu carbonizado. Outro foi levado ao hospital. A causa da batida ainda é desconhecida.
11: E a polícia investiga um atropelamento em São Paulo que provocou a morte de uma mulher. A suspeita é que o motorista do carro envolvido estivesse participando de um racha. Ele fugiu depois do acidente.
14: Luciane Rocha Ferreira voltava a pé para casa por volta da meia-noite. A mulher de 53 anos tinha participado de uma vigília em uma igreja. Ela atravessava essa avenida, na zona oeste de São Paulo, quando foi atingida por um carro em alta velocidade. Luciane foi arremessada. Ela chegou a ser socorrida, mas chegou ao hospital sem vida. Testemunhas afirmam que os 2 carros estavam em alta velocidade, como se disputassem um racha.
15: E passaram por mim em alta velocidade, muito rápido.
16: Nessa que estava passando, tinha uma senhora atravessando a avenida da Eliseu. E só ouvi o barulho, bum, bum. Nessa que eu ouvi o barulho, só vi a moça caída aqui no chão.
14: O carro foi trazido para a delegacia e dá só uma olhada. Ficou com a frente toda destruída. 3 pessoas estavam dentro do carro e só uma esperou a chegada dos policiais. O rapaz estava sentado no banco de trás.
17: A polícia diz que foram surpreendidos com a mulher atravessando fora da faixa e que não deu tempo de frear. O motorista, identificado como Caio Borato, de 19 anos, logo após a batida, desceu do carro, fugiu a pé e ainda não foi localizado. Os policiais não conseguiram saber se ele havia bebido ou não. Ele foi indiciado por homicídio culposo, mas o caso ainda pode mudar, se a investigação apontar que ele estava tirando racha ou que estava alcoolizado e não prestou socorro.
18: Eles saíram do carro, ficaram olhando o carro, mexendo no carro, aí veio, encostou ali, ficou ali encostado, afastado. Ele só chegou, olhou ela assim e voltou.
17: O motorista do outro carro ficou no local do acidente e esperou a chegada do resgate. Ele foi trazido para a delegacia, prestou depoimento e depois foi liberado. Luciene estava aposentada, tinha acabado de enfrentar um câncer e ainda estava em acompanhamento médico. Ela deixa 4 filhos e o marido, com quem se casou há 15 dias.
19: Alguém veio e tirou tudo o sonho dela e o meu sonho também, né?
4: Tudo pronto para os primeiros debates das eleições 2026. Tradição da Band de uma história que começou junto com o processo de redemocratização do país, há mais de 40 anos.
20: Pela primeira vez na história republicana do país, um debate com os candidatos ao governo do estado de São Paulo.
4: Da primeira eleição para governador de São Paulo no início dos anos 80, aos grandes confrontos presidenciais. Embates importantes para a consolidação da democracia. Candidatos frente a frente, de todas as correntes ideológicas e com liberdade para expor suas propostas para o país. Uma nova onda de calor chega à Europa na semana que vem. As altas temperaturas devem agravar a seca que já prejudica a navegação, o fornecimento de energia elétrica e o abastecimento de água em alguns países.
21: Durante meses, europeus esperam ansiosamente pelo calor. Neste verão, ele veio forte demais. Na Inglaterra, a seca já mudou até o calendário do futebol. Neste sábado, uma liga amadora com 85 times adiou o início da temporada. Os gramados ficaram tão secos e duros que passaram a provocar lesões. Alertas amarelos de saúde por calor entraram em vigor neste sábado em várias regiões da Inglaterra. Eles avisam hospitais e serviços de assistência para um possível aumento de atendimentos e do risco de morte entre pessoas vulneráveis. Pesquisadores estimam que o calor esteve relacionado a mais de 2.700 mortes nas ondas de maio e junho na Inglaterra e no País de Gales. Nos próximos dias, os termômetros podem chegar aos 36 graus. Esta grama não secou do dia para a noite. Foram semanas de altas temperaturas e quase nada de chuva. Neste parque aqui em Londres, o verde quase desapareceu. A seca deve se agravar na semana que vem, com a chegada de uma nova onda de calor. Na Itália, todas as 27 cidades monitoradas pelo Sistema Nacional entraram no nível máximo de alerta, quando o calor representa risco para toda a população e não apenas para os mais vulneráveis. Na Alemanha, o Rio Reno, uma das principais rotas de carga da Europa, encolheu. E o mesmo aconteceu na Hungria, com o Rio Danúbio. No campo, a União Europeia cortou as previsões de produtividade. Milho e girassol estão entre os mais afetados. E a seca deixa capim, folhas e galhos muito mais fáceis de queimar. Ela não provoca necessariamente um incêndio, mas facilita a propagação. Rios, solos e reservatórios não se recuperam no mesmo ritmo. E essa é a diferença que transforma um verão de temperaturas extremas numa crise de água.
22: Depois da passagem do ciclone bomba pelo Rio Grande do Sul, moradores das cidades atingidas pelo vendaval contabilizam os estragos e trabalham na reconstrução.
23: A força do vento arrancou as telhas da casa do Cleiton. O telhado do vizinho foi parar no quintal dele.
24: E aí, momento que a gente olhou, já não dava como sair dentro de casa, principalmente eu, que estava aqui, ó. Essa porta aqui não podia abrir porque estava fechado desse zinco aqui. Aí ficou, foi horrível, foi bem... bem brava a coisa aqui. E é como eu digo para eles, graças a Deus que a gente tem saúde, tá com vida, tem que lutar e reconstruir de novo.
23: Parte do telhado e até da parede da casa de Selenita foram levados pela tempestade. É a primeira vez que ela vivencia um fenômeno dessa magnitude.
25: Eu tô com 70 anos, nunca vi lugar nenhum. Só assim na televisão que a gente assistia, né?
23: Ao todo, 114 municípios foram afetados pelo ciclone bomba. Aqui em Minas do Leão, 400 casas foram danificadas e 1.600 pessoas foram atingidas nesse que é considerado pelos moradores como o evento climático mais catastrófico da história da cidade. O final de semana vai ser de muito trabalho para reconstruir o que foi perdido. Durante a tarde de hoje foi assim. moradores, vizinhos e familiares em cima das casas consertando os telhados. Destroços de residências e de estabelecimentos sendo retirados das ruas. O município decretou situação de emergência.
25: E tão logo fizemos o levantamento das perdas e estamos já imediatamente auxiliando a nossa comunidade com a condição deles poderem colocar um teto.
23: A empresa do Max ficou desse jeito, completamente destruída. Parte do telhado da casa dele também voou com a força do vento. Agora o desafio do empresário é recomeçar do zero.
0: Eu vim aqui ver a empresa, estava no chão todo. Estou dando prioridade para casa, para poder voltar para casa. Aí depois, para frente, a gente pensar a questão da empresa, entendeu?
23: Cenários parecidos se repetem em outras regiões do estado. Em Sapiranga, 13 em cada 10 moradores tiveram que deixar suas casas. Equipes trabalham na desobstrução de vias bloqueadas por árvores e postes. Em Portão, mais de 180 desalojados dependem de lonas e telhas da Defesa Civil para proteger o que restou.
4: E se acredita, choveu muito aqui no Sudeste também. Verdade. E tem gente querendo levar vantagem depois do temporal que atingiu a região de Ribeirão Preto, no interior paulista.
22: Golpistas usaram inteligência artificial para simular prejuízos e conseguir sacar o FGTS emergencial.
1: A cidade entrou em colapso na madrugada de 24 de julho. Cerca de 1.800 pessoas tiveram que sair de casa por conta dos estragos causados pelos ventos de até 160 km por hora. Para que os moradores comecem a reparar os prejuízos, o governo federal liberou o saque de até R$ 6.200 do FGTS. A prefeitura abriu cadastro para os interessados. Em uma semana de 700 inscrições, 20% apresentaram irregularidades, como o envio de fotos manipuladas por inteligência artificial. As imagens manipuladas não foram divulgadas pela prefeitura. As fraudes acabam atrasando a liberação do dinheiro para quem realmente precisa. E os fraudadores ainda podem responder por falsidade ideológica.
2: Esse tipo de imagem, infelizmente, tem causado transtornos. Demora na análise dessas informações para que a gente possa enviar para a Caixa Econômica Federal.
1: Esse especialista fala da necessidade da checagem das imagens na era da inteligência artificial.
5: Isso vai acontecer não só com o FGTS, mas como seguradoras, como licitações, entre outras coisas. Gente pedindo PIX, porque minha casa foi afetada, aconteceu isso, tira foto, faz vídeo. Dá para fazer muita coisa.
4: Que absurdo, né? E olha, o ciclone que provocou estragos nos últimos dias no Sudeste e no Sul do país já foi pro oceano, tá? Mas ainda tem uma frente fria, olha ela aqui, provocando chuva entre o Paraná e o Sul de São Paulo. O mar fica agitado também nesses estados por conta dela. Enquanto isso, a gente tem o ar polar já avançando pelo Sul gaúcho e a umidade baixa com ar seco no norte do país, no centro-oeste também. Tem risco de temporais amanhã no Paraná. Em Santa Catarina chove, mas mais fraco. No Rio Grande do Sul, o amanhecer, por conta daquele ar polar que eu falei para vocês, pode ter geada na campanha e também na região serrana. Em Porto Alegre, capital gaúcha, temperatura variando entre 8 e 16 graus com tempo seco. Belém, com sol e calor. Campo Grande, com alguma chuva ao longo do dia por conta da alta umidade do ar. E em São Paulo, a gente pode ter uma garoa à noite. Quase todo dia aqui na capital paulista, a gente vai ter sol. Amanhã, máxima de 25, mas olha, um spoiler, na segunda-feira esfria.
22: O setor produtivo aponta falta de clareza nas novas regras para cuidados com a saúde mental no ambiente de trabalho. As possíveis punições às empresas estão suspensas desde junho pelo Supremo.
23: As regras que aumentam os cuidados com a saúde mental no trabalho entraram em vigor no final de maio. A chamada NR1 exige das empresas uma série de cuidados, como um canal de denúncia para os funcionários e um mapeamento de riscos. A justificativa do Ministério do Trabalho é prevenir casos de ansiedade, depressão, estresse e síndrome de burnout. Mas a regra gerou dúvidas.
6: Ainda tem uma grande insegurança jurídica. A gente não tem uma única ferramenta para fazer mapeamento. Não existe uma métrica onde todos podem ser avaliados da mesma forma. E isso, de fato, pode trazer uma insegurança jurídica, enfim, uma exposição talvez até indevida para as empresas.
23: No final de junho, um mês depois de a norma começar a valer, o ministro do Supremo, André Mendonça, atendeu a um pedido de entidades do setor produtivo e suspendeu por 90 dias a aplicação de multas ligadas ao tema. Mendonça alegou falta de clareza e conceitos subjetivos nas regras, o que dificulta para as empresas saberem o que fazer para estar dentro da lei.
3: Essa coisa de conceito de jornada excessiva é muito subjetivo. Dá margem para o fiscal falar assim: eu vou te autuar, eu vou multar por conta da jornada excessiva. Metas inatingíveis. Ah, eu entendo que você está estabelecendo um sistema de meta inatingível. Escuta, mas eu, empresa, estou mostrando aqui, ó, está tudo regulado, está escrito, as metas são totalmente atingíveis, são sensatas. Permite que o fiscal faça a sua interpretação e aí você vulnerabiliza e traz muita insegurança jurídica. Esse que é o ponto.
23: A suspensão das multas e punições termina no mês que vem. O ministro André Mendonça abriu a possibilidade de conciliação entre o setor produtivo e o governo para a tentativa de um acordo.
7: As empresas que escolham fazer uma avaliação com uma metodologia X ou Y, né, o que é que vai garantir que elas não sejam multadas em uma fiscalização? Então, essa abertura metodológica trouxe uma insegurança para as empresas. A gente consegue fazer a aplicação com segurança desde que use ciência. Se você vai de forma qualitativa no achismo, a chance de diagnósticos equivocados é muito alta. Então, esse não é o caminho.
22: O número de acidentes de moto disparou no Brasil e o problema já é tratado como uma epidemia por especialistas em saúde pública.
8: As vítimas sobrecarregam a emergência dos hospitais e muitas precisam de anos de reabilitação para voltar ao mercado de trabalho. Você vai ver agora na reportagem especial do Juliano Dippi.
9: Na central de ocorrências, o oficial do Corpo de Bombeiros recebe o alerta para um resgate urgente. É o primeiro chamado do dia. É tudo muito corrido. Os bombeiros terminam de se vestir com o carro em movimento, ao mesmo tempo em que buscam alternativas para chegar mais rápido até o local do acidente.
10: Vai direto, entra embaixo lá, vira direito.
9: A vítima é uma mulher grávida que andava na garupa deste motoqueiro.
13: Estava levando ela para Botafogo, para o trabalho, né, e aconteceu de a gente colidir. Só que eu vinha na minha faixa da esquerda, né, e ele entrou. Quando ele entrou, não teve como, nem eu frear, nem buzinar, nem nada, foi em seguida.

0: 311 regresso para a unidade.
1: No Hospital Municipal Albert Schweitzer, encontramos mais um caso em que quem estava na garupa sofreu mais ferimentos que o motorista.
2: Eu me dei um grito, né, porque eu vi tudo. Quando eu gritei, ele olhou. Quando ele olhou, já foi tarde.
3: Ela não levanta a cabeça, ela não dá esse grito, eu não tiro, eu ia pegar em cheio. Portanto, que eu nem me machuquei tanto. Questão de um segundo podia custar muito mais caro.
1: Os pacientes vítimas de acidentes com moto ocupam 10% dos leitos de internação da rede pública hospitalar aqui do Rio de Janeiro. O número que vem aumentando e quase dobrou nos últimos 5 anos. Em 2025, foram mais de 600 mortes de motociclistas em acidentes de trânsito no estado do Rio. Um aumento de 29% na comparação com o ano anterior.
4: Na verdade, a gente hoje já classifica como uma epidemia. Né? Porque o número de casos é um número de casos crescente e sem um controle eficaz dos órgãos públicos.
1: É mais um dia de rotina no INTO, o Instituto Nacional de Traumatologia e Ortopedia do Governo Federal no Rio de Janeiro. Além do número de acidentes com motos ter aumentado, eles também estão mais graves, com mais vítimas envolvidas.
5: É o nosso principal tipo de atendimento e esses casos demandam muitas vezes uso de sangue, então o banco de sangue da unidade é afetado. Às vezes é um paciente que chega com uma gravidade tão importante em que é direcionado o centro cirúrgico para ele imediatamente, e às vezes você tem que suspender uma cirurgia.
1: O número de motocicletas circulando pelo país cresceu 42% entre 2015 e 2024. São mais de 37 milhões delas rodando pelo Brasil.
6: Somente nos 2 primeiros meses deste ano, o trânsito do Brasil já gerou 47 mil atendimentos por acidentes com moto, sendo 28 mil internações no Sistema Único de Saúde.
7: Praticamente de sexo masculino, uma idade entre 20 e 39 anos, são adultos jovens, né, que quando não vão a óbito vão passar por várias cirurgias, reabilitações e não necessariamente vão conseguir ter uma vida funcional.
8: Esse hospital desenvolveu um espaço dedicado à recuperação da autonomia dos pacientes. Conforme os tratamentos avançam, eles precisam reaprender a executar tarefas básicas. É aí que entra o trabalho da Marta, que dentro desse apartamento vai ensinando os pacientes a como fazer de tudo.
9: Aqui nessa cozinha, o paciente ele me traz as demandas dele, quais são as maiores dificuldades, o que, se tornou muito difícil realizar ou desempenhar depois da sequela.
1: A terapia ocupacional ajuda o paciente a recuperar a autonomia. Com o trabalho da Marta, Alessandro voltou a sentar e levantar sozinho.
10: Agradeço a Deus e a ela que faz esse papel pela nossa saúde, para a gente melhorar e voltar para o mercado de trabalho.
11: Contagem regressiva para a largada nos primeiros debates destas eleições. Nos estúdios da Band em São Paulo, já está quase tudo pronto para receber os candidatos ao governo, Tarcísio de Freitas e Fernando Haddad.
12: Olha, falta pouco, muito pouco. Por isso aqui na Band, a gente corre contra o relógio. Quando essa música tocar, vai começar para valer a campanha para as eleições estaduais 2026. Em São Paulo, Tarcísio de Freitas e Fernando Haddad vão voltar a se enfrentar depois de 4 anos. Hoje, o candidato do PT esteve em uma celebração de 30 anos do MTST em São Paulo, com a participação do presidente Lula. Por se tratar de um evento de governo e não de campanha, Haddad ficou apenas na plateia e não subiu ao palco. Já o governador, candidato à reeleição pelo Republicanos, não teve agenda pública. Tarcísio decidiu se recolher para se preparar para o debate da Band. Enquanto isso, o trabalho dos profissionais responsáveis pelo estúdio seguem a todo vapor.
13: Trabalho envolvendo operações, engenharia, cenografia. Então, vem sempre começando a cenografia, fazendo todo o trabalho de deixar isso aqui mais bonito. Depois, a nossa equipe aqui de técnica com iluminação. São muitas equipes envolvidas, né?
12: Colocar um debate no ar é sempre um grande desafio. Os ajustes começaram cedo. Afinal, são muitos detalhes. 3 telões de LED vão mostrar todos os momentos do confronto. E esse é o principal. Tem 13 metros de largura por 5 de altura. E uma resolução extraordinária. Os dois candidatos ficarão aqui, ó, lado a lado. E olhando para cima, a gente vê mais de 40 refletores. Ainda tem gruas com as câmeras e quilômetros de fios. Assessores e convidados especiais dos candidatos ficarão numa plateia aqui no estúdio. Mas tem uma outra estrutura enorme que fica lá fora. Esse pessoal vai acompanhar tudo por telões, assim como jornalistas de vários outros órgãos de imprensa. Ainda não terminou. Agora é o piloto, onde cada detalhe é colocado à prova.
14: 3, 2, 1, rodou!
15: E posicionados aqui no estúdio da Band, muito próximo do Palácio dos Bandeirantes, estão os dois principais candidatos ao governo do estado de São Paulo.
12: Se alguma coisa precisar ser ajustada, essa é a hora.
16: A ideia é que o eleitor possa acompanhar essa discussão de propostas, dois candidatos pela primeira vez frente a frente, trazendo as suas ideias, trazendo as suas propostas, para que justamente o eleitor tenha informação suficiente para tomar sua decisão, para votar com consciência e com responsabilidade.
12: Além da tela da Band, o debate será transmitido pela Band News TV, Rádios Bandeirantes e Band News FM, pelo YouTube Band Jornalismo e pelo aplicativo Band Play. E teremos também a sala digital em parceria com o Google, onde vamos acompanhar dados e tendências sobre o confronto em tempo real. A mediação do debate será do jornalista Rodolfo Schneider.
17: Esse é um trabalho muito árduo, muito difícil, em que a gente começou, enquanto as pessoas pensavam em carnaval no começo do ano, a Band já realizava as suas reuniões com os partidos. Foi realmente uma maratona de reuniões, de trabalhos internos no Grupo Bandeirantes, por todo o Brasil, para que a gente, com os partidos, chegasse realmente a debates que vão contribuir demais.
18: Vamos ver agora, então, a lista completa dos 13 debates que a Band promove neste domingo, às 8 da noite.
19: No Sudeste, além de São Paulo, o Rio de Janeiro também recebe o confronto entre os candidatos a governador. No Sul do país, os debates acontecem no Rio Grande do Sul e no Paraná. No Centro-Oeste, os encontros serão realizados em Goiás e no Distrito Federal. Já os debates entre os candidatos do Nordeste acontecem na Bahia, Paraíba, Rio Grande do Norte, Ceará, Piauí e Maranhão. E no Norte do país, o Amazonas completa a lista de confrontos para os governos estaduais.
18: E daqui a pouco a gente confere mais preparativos para os debates de amanhã nos estados. E ainda uma reportagem especial sobre a tradição da Band na promoção dos debates eleitorais.
11: E vamos falar agora de um problema que pode pôr em risco a vida das pessoas em casa. É o uso da fiação elétrica pirata. Esse tipo de instalação também pode significar mais gastos na conta de luz.
20: Este é um fio elétrico irregular. A capa é feita com material de qualidade inferior e o metal condutor também está adulterado. Resultado, a casa consome mais energia. E pior ainda, o risco de curto-circuito e incêndio é alto.
21: E você olhando por fora, você acha que o cabo é melhor por ser mais grosso. Então, é uma característica que eles fazem... Para enganar o consumidor final.
20: Um fio original feito dentro das especificações técnicas tem como único componente o cobre. Esse metal pode representar até 80% do preço final do produto e é aí que entra a malandragem de quem falsifica um fio. Para baratear, os criminosos usam um alumínio pintado de cobre ou reduzem o volume. Esses materiais podem superaquecer e provocar tragédias. Um levantamento identificou mais de 2.300 acidentes elétricos, com 725 mortes no ano passado no Brasil. Neste ano, o Inmetro fiscalizou mais de 570 mil produtos elétricos em todo o país. A principal irregularidade encontrada foi a falta de identificação obrigatória nos fios.
22: Então, ostentar, verificar se existe o selo do Inmetro e se existe essa a marcação em relevo no cabo, se ele observa que tem menos cobre, se tem muita matéria plástica.
23: Quem for comprar o fio fracionado tem que tomar um cuidado extra. Então ele tem que verificar na bobina, que normalmente é uma bobina com uma quantidade maior, qual que é a marca, se ela tem selo do Inmetro ou não. Você pode pedir para o vendedor para ele te mostrar tudo isso.
20: No Rio de Janeiro, fiscais chegaram a interditar um prédio em construção pelo uso de material irregular. No Maranhão, uma operação identificou fios fora de padrão na obra de um condomínio popular com 300 apartamentos. Muitos desses produtos são encontrados facilmente na internet. Por isso, a compra online exige ainda mais atenção.
23: Se você tem um cabo que custa 180, 200 reais, 230 reais, esse cabo não pode custar 80 reais no marketplace ou numa loja.
0: Autoridades da Bolívia investigam uma onda de mortes provocada pela disputa de territórios entre o PCC e o Comando Vermelho.
18: O repórter Felipe Garraf e o repórter cinematográfico Maciel Alves viajaram até a fronteira do Brasil com a Bolívia para acompanhar operações da polícia contra as facções criminosas que atuam na região.
2: Fronteira do Brasil com a Bolívia, rota estratégica do tráfico internacional de drogas e armas. Uma travessia feita em poucos minutos por criminosos ligados às facções Comando Vermelho e Primeiro Comando da Capital, PCC.
3: Essa guerra ela existe, a gente não pode negá-la. Via de regra, eles fazem a captação, né, a cooptação ali de pessoas jovens, né, que buscando cargos, eles fazem serviços para as facções. Como, por exemplo, matar um rival, buscar uma droga e trazer para cá.
2: São quase 3.500 quilômetros de fronteira entre o Brasil e a Bolívia, o que torna a fiscalização desse território um enorme desafio para as autoridades dos dois países. Com a crise do gás natural e o aumento da inflação, a pobreza aumentou na Bolívia, principalmente nos últimos 2 anos, e já atinge cerca de metade da população. A fragilidade do Estado acabou beneficiando o crime organizado, que encontrou uma oportunidade perfeita para faturar alto.
4: Se vive tranquilo, não? Não pode sair por as noites. Agora, claro que também se sabe, não, que acá se vive el narcotráfico, não?
2: Na nossa viagem pela fronteira entre o Brasil e a Bolívia, chegou o momento de nos encontrarmos com as equipes da Polícia Federal.
24: E aqui nós estamos num ponto da fronteira que é justamente a ligação legítima para atravessar para o lado boliviano.
2: Navegamos pelo rio Mamoré, mesma rota usada pelo crime organizado. Drogas e armas passam por aqui até chegar ao rio Madeira e depois até o rio Amazonas, de onde seguem para os portos brasileiros com destino principalmente à Europa. Confrontos aqui são constantes. Essa semana, 10 pessoas foram assassinadas na região de Santa Cruz de la Sierra. Entre os mortos estão um policial boliviano e um brasileiro. De acordo com as autoridades da Bolívia, por trás dos assassinatos está uma violenta disputa por territórios entre o PCC e o Comando Vermelho. 2 suspeitos de envolvimento com as execuções foram presos. Mais de 250 policiais foram destacados para reforçar a segurança na fronteira entre os dois países. Os combates às facções criminosas acontecem em terra, pelo rio e pelo ar.
25: Agora chegou o momento de a gente ter uma perspectiva aérea da Amazônia brasileira. Com a autorização de voo dada e a tripulação neste momento já com sinal positivo. Estamos nos céus de Rondônia.
2: O apoio aéreo é fundamental para monitorar as rotas clandestinas.
25: Então a gente consegue ter aqui do alto a real noção de vários e vários acessos que podem ser utilizados por criminosos para conseguir atravessar qualquer tipo de ilícito e principalmente a droga.
26: A gente tem mapeado cadeia de rotas que eles utilizam e mantemos o patrulhamento, não à toa que a gente tem sucesso em grandes apreensões de drogas ao longo dos últimos anos.
2: O crime organizado também está presente em Porto Velho, a cerca de 300 quilômetros da fronteira. Este é um condomínio dominado pelo Comando Vermelho. Em vários locais aqui tem a pichação na parede, CV, justamente para marcar território. Aqui o Estado ainda não conseguiu recuperar totalmente. Uma batalha que ainda está longe de terminar.
18: Nessa reportagem especial, vocês viram o Felipe Garrafa falando do assassinato de um policial na Bolívia. 4 bolivianos acusados de envolvimento na execução fugiram aqui para o Brasil, no início da semana. O avião dos criminosos pousou no interior do Mato Grosso do Sul, depois de ser interceptado pela Força Aérea Brasileira. Eles fugiram e estavam sendo caçados por policiais e militares no Pantanal. Ontem à noite foram encontrados mortos, depois de dispararem tiros de fuzil contra as forças de segurança. Um deles, Mariano Paz Chaves, era apontado como um dos maiores traficantes de drogas da Bolívia.
0: armazenar a energia solar e dos ventos em grandes baterias. O governo anunciou que vai começar a investir nisso para suprir a demanda por eletricidade nos horários de maior consumo.
1: O brilho do sol e a força do vento já produzem mais de 20% da eletricidade do país. Mas nem toda essa energia consegue chegar à tomada. Quando a rede não consegue escoar toda a produção, o operador do sistema precisa reduzir a geração. Em alguns períodos, esse corte passa de 20%. Para evitar que essa energia limpa seja perdida, o governo federal vai realizar o primeiro leilão para contratar sistemas de armazenamento. Mais de 6 mil projetos foram inscritos. A maior parte fica no Nordeste. O leilão está previsto para dezembro e o início da operação deve ser em 2028.
5: E essa energia armazenada, a gente vai utilizar ela no horário de pico, que é aquele horário que compreende entre as 18 e 21 horas, onde temos vários distúrbios nesses horários.
1: A tecnologia não é tão diferente daquela que com certeza você usa todos os dias. A energia é armazenada, fica em espera e pode ser liberada depois. Só que aqui muda a escala e a importância. Em vez de alimentar um celular, por exemplo, esse sistema ajuda a dar mais segurança a toda a rede elétrica.
6: Com sistemas gerados, você, de acordo com o tipo de central geradora, você pode sustentar uma cidade até 5 dias, né? Tem os menores, que é um dia de geração, mas a ideia, essas baterias, elas não vão entrar para substituir totalmente. Elas vão entrar com um apoio.
1: O sistema de armazenamento tem se espalhado pelo mundo. A China é um dos exemplos. A repórter Roberta Scherer esteve neste ano por lá e acompanhou como funciona esse serviço.
7: Para armazenar a energia, são usados esses containers com baterias de lítio. São milhares em toda a China. Nesse ponto, tem 80. A ideia é ampliar o uso de energia solar e eólica.

0: Essa restrição foi imposta depois que Flávio Bolsonaro publicou nas redes sociais uma carta manuscrita do pai, considerada uma ação política.
1: Veja agora como foi o dia dos candidatos à presidência.
2: O candidato do PL, Flávio Bolsonaro, esteve em Itapetininga, no interior de São Paulo, onde participou de um encontro com lideranças femininas. Durante o evento, ele voltou a criticar ministros do Supremo Tribunal Federal.
3: O próximo presidente da República indica 4 ministros do Supremo Tribunal Federal. E eu vou colocar lá homens e mulheres que respeitam a Constituição, que não usem a máquina pública para enriquecer, que respeitem o dinheiro do contribuinte, que não promovam perseguição, que não olhem mais capas de processo, que não façam mais com nenhum brasileiro o que eles fizeram com Jair Bolsonaro. A lei tem que valer para todos, inclusive para ministro do Supremo.
2: Nas redes sociais, Flávio criticou a decisão de Alexandre de Moraes, que negou a visita dele e dos irmãos Carlos e Jair Renan a Jair Bolsonaro amanhã, dia dos pais. Disse que tiraram o direito de um pai abraçar seus filhos. Segundo o candidato, isso tem dia e hora para acabar. O presidente Lula esteve em Taboão da Serra, na Grande São Paulo, onde participou de um evento de comemoração dos 30 anos do MTST. No discurso, ele criticou a cobrança do mercado financeiro por ajuste nas contas públicas e questionou a política de juros, fazendo referência a seu ex-ministro da Fazenda, Fernando Haddad, que concorre ao governo paulista.
4: Eu vinha passando agora que eu vim para cá de helicóptero, eu vinha comentando com um companheiro da aeronáutica que estava comigo. Dá uma olhada, a casa dos pobres. Acha que alguém que decida a taxa de juros, sabe disso, Haddad? Você acha que alguém que decida a taxa de juros sabe como é que vive esse povo? Não sabe. Não sabe. Acha que quando a Faria Lima fica cobrando ajuste fiscal, déficit, não sei das contas, ele sabe o que é isso? Não sabe. Não tem noção. Porque o pobre é um número.
2: A candidatura de Lula à reeleição foi formalmente registrada na Justiça Eleitoral. No programa de governo, o petista cita várias vezes a palavra soberania, propõe mudanças no sistema de emendas parlamentares, a regulamentação das redes sociais e o fim da escala 6x1. Também em São Paulo, Ronaldo Caiado participou de um encontro com obreiros da Assembleia de Deus na Zona Sul da cidade. O candidato do PSD prepara para a próxima segunda-feira o anúncio do plano de segurança de uma eventual gestão. O ex-governador de Goiás deve propor, por exemplo, a criação de uma polícia transnacional com participação de outros países.
5: Mas ela tem várias áreas de atuação conjunta e que isso aí você tem que ter a participação também, buscando a presença de outros países.
2: Renan Santos, candidato do Missão, participou do encontro do partido em Curitiba. Também na capital paranaense, o candidato do Novo, Romeu Zema, participou de um encontro do Diretório Paranaense do partido.
0: A seguir, tufão deixa casas sem energia, paralisa transporte no Japão e põe costa da China em alerta.
1: Está tudo pronto para os primeiros debates das eleições de 2026. Tradição da Band, uma história que começou junto com o processo de redemocratização do país há mais de 40 anos.
0: E ainda, a despedida ao primeiro técnico de Messi, o pai dele, que morreu na Argentina aos 68 anos. Jorge Horácio Messi também era empresário do craque que o levou para o Barcelona no início da carreira.
1: O Jornal da Band faz uma pausa e volta em instantes.
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4: News. 8 horas e 4 minutos no horário de Brasília. Você está acompanhando aqui na Band News FM a transmissão simultânea do Jornal da Band de hoje, com a apresentação de Sérgio Gabriel e também de Paula Valdez. Hoje é sábado, 8 de agosto de 2026, e amanhã tem, hein? Tem debate na tela da Band, como sempre a Band mantém a tradição, sai na frente, faz os primeiros debates aos governos do estado, dos estados, e você acompanha aqui 12 estados e também do Distrito Federal, São Paulo, Rio de Janeiro, Goiás, Distrito Federal, Rio Grande do Sul, Paraná, Bahia, Paraíba, Ceará, Rio Grande do Norte, Piauí, Maranhão e Amazonas. Esses são os locais em que a Band terá amanhã os confrontos entre os candidatos ao governo do estado. Aqui em São Paulo, a gente terá na sede do Grupo Bandeirantes de Comunicação, com mediação de Rodolfo Schneider, âncora da Band News FM, um embate entre Tarcísio de Freitas, do Republicanos, atual governador, e também Fernando Haddad, do PT, ex-ministro da Fazenda, que tenta agora chegar ao governo do estado de São Paulo. A partir das 8 horas da noite, no horário de Brasília. Mas aqui na Band News FM, a gente começa um pouquinho antes, às 6 horas da noite. Você já tem a presença de Carla Bigato, Sheila Magalhães, Luiz Megalho, nosso trio de todas as manhãs estará também nesse domingo super eleitoral, girando a reportagem da Band por todo canto desse país. E depois, um pouquinho mais tarde, aí a gente tem um foco mais para São Paulo aqui na Band News FM, e você, de todas as praças que escuta a gente, com foco no seu estado, nos debates que acontecem na sua região. Mas antes, claro, todo o olhar nacional do nosso Rivotril, que vai estar por aqui a partir das 6 horas, no horário de Brasília.

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5: Você acompanha agora a transmissão simultânea na Band News FM do Jornal da Band de hoje, falando sobre os preparativos para os debates de amanhã, inclusive no Rio de Janeiro, com mediação de Adriana Araújo, âncora da Band News FM.
6: Mediador, eu sempre digo que é muita responsabilidade, mas o mediador nem precisa aparecer muito.
7: Mantendo a tradição, a Band realiza o primeiro debate também no Distrito Federal e em mais 11 estados brasileiros.
8: A Bahia está pronta para o primeiro debate entre os candidatos ao governo do estado. Aqui nesse estúdio da Band em Salvador, ACM Neto do União Brasil, Jerônimo Rodrigues do PT e Ronaldo Mansur do PSOL vão ficar frente a frente. Além dessas posições marcadas no cenário, em momentos específicos os candidatos também vão poder circular pelo estúdio, acompanhados por uma câmera 360 graus. O confronto terá transmissão ao vivo pela Band Bahia.
9: Aqui em Porto Alegre, os preparativos entraram na reta final. Este ano, o evento ganhou uma nova casa, o Salão da Federação das Indústrias do Estado. A expectativa é que mais de 200 pessoas acompanhem o debate diretamente daqui, deste auditório. E para quem vai assistir em casa, uma estrutura com 6 câmeras vai mostrar cada detalhe do embate entre os candidatos ao governo do Rio Grande do Sul.
10: Aqui em Fortaleza, tudo pronto para o debate. Um confronto direto entre os candidatos Ciro Gomes, do PSDB, Pedro Brito, do Novo, e o governador e pré-candidato pelo PT, Elmano de Freitas, todos reunidos para apresentar propostas e discutir rumos para o estado do Ceará. É um momento importante para que o eleitor cearense consiga analisar temas essenciais como segurança pública, educação e saúde, dos principais nomes na corrida pelo executivo estadual.
11: A passagem de um tufão deixou 5 feridos na ilha de Okinawa, no sul do Japão, e pôs a China em alerta. 50 mil casas ficaram sem energia. Os ventos chegaram a 160 km por hora, causando agitação no mar. O aeroporto foi fechado. A tempestade deve atingir a costa leste da China amanhã. Autoridades ordenaram o fechamento de portos e escolas como prevenção.
3: O pai de Lionel Messi morreu ontem na Argentina, aos 68 anos. Jorge Horácio Messi, que também era o empresário do jogador, estava internado em um hospital da cidade de Rosário para tratar de uma doença prolongada não revelada. Ele foi o primeiro treinador e maior incentivador da carreira do craque, desde os tempos do New Old Boys na infância. Depois se mudaram para Barcelona, onde a carreira de Messi realmente decolou.
11: Hoje aconteceu a corrida sprint da 7ª etapa de Stock Car. Vamos agora a Santa Cruz do Sul com o Thiago Fagnani, que traz os detalhes.
4: O mau tempo da última quinta-feira provocou algumas mudanças na programação, mas a 7ª etapa da Stock Car Pro Series 2026 está acontecendo. Na manhã deste sábado, o líder do campeonato, Felipe Fraga, cravou a pole position. Mais tarde, na corrida sprint, com a inversão de grid, César Ramos largou em primeiro, mas não conseguiu acompanhar o ritmo dos adversários. E com uma ótima estratégia de pit stop, Felipe Batista venceu mais uma vez em 2026.
12: Stock Car é isso, os pilotos são muito fortes, as equipes são muito fortes, então tem que andar no limite sempre. E ali na corrida a estratégia foi muito boa, consegui ter o ar limpo quando eles entraram para o box e aí consegui imprimir um ritmo muito forte naquelas voltas que eu fiquei sozinho.
4: E neste domingo, corrida principal com 50 minutos de duração ao vivo na tela da Band a partir do meio-dia.
3: No Brasil, o volume de recursos públicos para habitação cresceu mais de 350% por habitante.
11: O indicador faz parte de um dos pilares avaliados pelo prêmio Band Cidades Excelentes.
13: A chave gira e abre muito mais do que uma porta. É a certeza de uma vida digna e com segurança. Dona Mari Lourdes, que o diga.
14: Quando a gente não tem uma propriedade nossa, tem a preocupação pagar uma casa, pagar o aluguel. E nós tendo a nossa firmeza, que é nossa casa, né? Como eu disse a você, não tem explicação.
13: Essa realidade tem ganhado força no país. Uma nova pesquisa do Índice de Gestão Municipal Áquila aponta que o volume de recursos públicos destinados à habitação cresceu 353% por habitante desde 2022, impulsionado principalmente pelo programa Minha Casa Minha Vida. Não é apenas a construção de novos imóveis que entra nessa conta. O estudo mostra que o papel dos municípios também é fundamental para que esses investimentos virem realidade. Um exemplo é o planejamento urbano, que prevê o necessário para garantir mobilidade e infraestrutura básica. Em Feira de Santana, uma das cidades baianas que se destacam nesse indicador, o volume de recursos contratados chega a mais de R$ 1.000 por habitante, de acordo com o levantamento, o que tem permitido que mais famílias tenham acesso à moradia e à regularização de propriedades.
15: Esses programas desenvolvidos aqui na cidade possibilitam a realização de sonhos, tá? Tanto por meio daquele que recebe a sua casa, através da seleção que a prefeitura faz. O programa é federal, mas é a prefeitura que faz todo o processo de seleção até o momento da entrega.
16: O coração está mil, as crianças estão na felicidade só. Sem imaginar que é seu, né? Que é uma coisa que, poxa, você conseguiu, você conquistou.
13: O indicador de programa de desenvolvimento habitacional faz parte do pilar infraestrutura e sustentabilidade, um dos avaliados pelo prêmio Band Cidades Excelentes. A premiação reconhece as boas práticas de gestão nos municípios brasileiros.
17: Esse indicador equipara todos os 5.570 municípios e permite fazer comparações entre os municípios que são comparáveis, seja por região, seja por macro-região, micro-região. É uma bússola que ajuda o município a confirmar se ele está performando bem, né, ou se tem oportunidades de melhoria.
13: Depois das etapas estaduais, os destaques de todo o país se encontram na grande final nacional, em Brasília, programada para dezembro. A inscrição de projetos foi prorrogada até o fim de agosto.
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3: Começa o espetáculo dos IPs amarelos, florado e enfeita ruas e avenidas.
11: 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É daqui a pouco, no Jornal da Band.
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5: 8h17, você está acompanhando na Band News FM a transmissão simultânea do Jornal da Band de hoje com a apresentação de Sérgio Gabriel e de Paula Valdez, o que foi destaque nessa semana, os preparativos para os primeiros debates. A Band sai na frente como manda a tradição e realiza amanhã debates em 12 estados e também no Distrito Federal. Todos esses detalhes você acompanha aqui na Band News FM e também no Jornal da Band.
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Atenção, você ouvinte Band News FM, que tá no Distrito Federal, também no estado de Goiás, a gente tem um aviso do Instituto Nacional de Meteorologia de perigo, o alerta laranja, o alerta intermediário na escala de perigo do Instituto Nacional de Meteorologia, falando sobre baixa umidade. Tá bem ruim para respirar por ali, umidade relativa do ar variando entre 20% e 12%, quando a gente sabe, né, o que seria o ideal, indicado pela Organização Mundial da Saúde, OMS, de 50% a 60% no mínimo. Então tá bem abaixo do que deveria, e há possibilidade de incêndios florestais também, risco à saúde por ressecamento da pele, desconforto nos olhos, boca, nariz. Evite, então, a exposição ao sol nas horas mais quentes do dia. Atividades físicas ao ar livre não são recomendadas. Pedido da Defesa Civil é para que os moradores bebam bastante líquido, água, se reidratem com suco também. Água de coco é uma opção. E qualquer preocupação na sua região, você pode acionar o Corpo de Bombeiros no 193 e também a Defesa Civil no 199. Outras áreas do país também estão com alerta de baixa umidade, mas em um degrau abaixo desse aviso de perigo, agora potencial de baixa umidade. A situação mais preocupante mesmo é para Goiás e também para o Distrito Federal. Você acompanha agora o último bloco do Jornal da Band.

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1: Quando Tarcísio de Freitas e Fernando Haddad se encontrarem frente a frente neste domingo, às 8 da noite, a Band vai escrever mais um capítulo da história da democracia no país. 4 anos depois, eles se enfrentam novamente pelo governo de São Paulo. Seguindo a tradição, a Band realiza os primeiros debates na campanha de 2026, em todo o Brasil.
2: Sou engenheiro, mão na massa, passei minha vida toda trabalhando para fazer infraestrutura. Aprendi muito com os mais simples e é pelos mais simples que eu quero trabalhar.
3: Nós temos que mudar o modelo econômico, nós temos que botar o pobre no orçamento. É ele que faz a roda da economia girar. É assim que nós vamos gerar emprego.
4: Pela primeira vez na história republicana do país, um debate com os candidatos ao governo do estado de São Paulo.
1: Foi na eleição para governador de São Paulo, no início do processo de redemocratização em plena ditadura, que essa história começou em 1982. No debate conduzido por Jomir Betting, o confronto entre Franco Montoro e Jânio Quadros marcou o início dos duelos antológicos que entraram para a história.
5: A renúncia ficou para o Brasil mais cara do que a construção do Brasil.
6: E o senhor desfrutou na ditadura de todas as benesses da ditadura.
1: Em 1989, o pioneirismo da Band marcou presença. No dia 17 de julho, a emissora realizou o primeiro debate à presidência do país.
7: A partir de agora, a Rede Bandeirantes inicia o primeiro encontro de candidatos à presidência da República da história da televisão brasileira.
1: A nação que engatinhava na democracia assistia ao vivo políticos de todas as correntes ideológicas defenderem com liberdade suas propostas para o país e protagonizando combates icônicos.
8: Senhor da ditadura,
9: não, senhor,
8: aqui se
9: não lhe dou a palavra. O senhor tenha respeito.
8: Senhor da ditadura,
9: desequilibrado.
1: Debate decide eleições, como aconteceu em 1998. Naquela eleição, as pesquisas mostravam Paulo Maluf à frente de Mário Covas na disputa pelo governo de São Paulo. Mas naquele debate, Covas virou a eleição.
10: União pública cunhou um verbo que se chama malufar. É um neologismo que significa roubar.
1: E a história mostra que no debate, qualquer descuido pode viralizar.
11: Eu tinha deixado um minuto para trás lá sem...
12: Deixa eu ver, é verdade, mas perdeu. Perdeu, Playboy.
1: Ao longo do tempo, os debates mudaram de formato, da quase ausência de regras dos primeiros, passando pelo engessamento dos tempos de perguntas e respostas, até chegar às regras atuais, que permitem que os candidatos se movimentem, interajam e administrem seu próprio tempo.
13: Eu queria que você explicasse um pouco o desmatamento da Amazônia, da forma irresponsável que está acontecendo agora no seu governo.
14: Então fica aqui que explico.
13: Tá bem.
14: Pode ficar aqui?
13: Pode.
14: Dá um Google em casa aí. Desmatamento, 2003 a 2006.
1: O que não muda é a importância de colocar frente a frente os candidatos, sem a maquiagem do horário eleitoral ou das redes sociais. Um momento que vai se repetir neste domingo, quando começar essa trilha sonora. Será como se soasse o apito inicial de um juiz para uma partida onde o que está em jogo é o futuro do país.
15: É uma trilha que arrepia, viu? O país está na expectativa aí dos debates. Veja agora no comentário de Fernando Mitre.
16: Enquanto se aproxima a hora dos primeiros confrontos entre candidatos nos estados, com alguns destaques especiais, como o de São Paulo, vai crescendo também a expectativa para o dia 23. É o dia marcado para o debate presidencial. A força e o sucesso, facilmente previsíveis para esse domingo agora, vão aumentar a motivação para o encontro dos candidatos a presidente. Há notícias de que assessores sugerem a Lula o erro de não vir ao debate, o que poderia provocar outro erro, esse do adversário Flávio, que sem Lula ficaria fora. Ninguém disse não ainda, mas a possibilidade já provoca reações e críticas na sociedade, como fortes editoriais de jornais como A Folha e O Globo. Seria melhor para os dois candidatos, e não deveria haver dúvida aí, que não fugissem do debate. Esse erro de um ou de dois, essa fuga, enfim, se houver, ficaria como uma marca negativa, pesada e lamentável na história dos debates, que acompanho há 40 anos. Mas seria vista e julgada principalmente como uma agressão à democracia.
0: E vamos voltar ao noticiário internacional. Ataques russos com drones e mísseis deixaram 4 mortos em uma área residencial na capital da Ucrânia. Entre as vítimas estão uma avó, um avô e um neto de 3 anos. Autoridades ucranianas reclamam que estão tendo dificuldade para interceptar os bombardeios por causa da falta de sistemas de defesa aérea e pedem o envio de ajuda de aliados da Europa e dos Estados Unidos. No sul da Rússia, destroços de um drone ucraniano causaram um incêndio numa refinaria.
15: Imagens do sol captadas por um poderoso telescópio no Havaí revelaram detalhes inéditos.
17: Na superfície, é possível ver com muita nitidez redemoinhos de formas e texturas. No estudo publicado esta semana, pesquisadores disseram que foi possível comprovar um fenômeno físico que tinha sido previsto há muito tempo na teoria. Trata-se de uma instabilidade causada por camadas de fluidos deslizando umas sobre as outras em velocidades diferentes. Isso cria redemoinhos que se parecem com ondas do mar quebrando.
0: O contraste de cores encantando quem passa pelas ruas e avenidas. É o espetáculo da florada dos ipês amarelos.
18: Aos poucos, o amarelo vai ganhando espaço entre o céu azul e a vegetação.
19: Em meio à grama e às folhas secas, os ipês amarelos surgem como um ponto de luz cheio de cor. O contraste faz da florada uma das imagens mais marcantes da seca de Brasília.
18: Em Santa Maria, a janela dessa casa parece até um quadro pintado a céu aberto. E quem não tem um ipê assim pertinho, quando encontra um pelo caminho, não resiste.
20: Essa época fica linda, né? Brasília fica maravilhosa.
18: E nem precisa ter muitas flores para chamar atenção. Uma única copa amarela já é suficiente para fazer quem passa diminuir o passo, olhar para cima e, claro, pegar o celular.
21: Eu vou procurando no Instagram, lá perto de casa, sei onde tem e sempre vou atrás dos ipês.
18: Essa explosão de amarelo tem uma explicação. O ipê perde as folhas antes de florescer. Sem o verde, as flores ganham ainda mais destaque e dominam a copa da árvore.
21: Ter, assim, um exemplo da natureza do nosso lado dá uma paz para a mente. Com certeza, gente. Eu acho um privilégio, na verdade, né? A gente que vai visitar outras cidades, a gente fala, não tem nenhum lugar comparado a Brasília.
18: A temporada dos ipês amarelos vai até setembro. E depois de alguns dias, as flores caem e formam os famosos tapetes pelo chão. Seu Nelson, com 50 anos de Brasília, nunca se acostumou com tanta beleza. Os ipês ainda fazem brilhar o olho.
22: E veja essa cor dourada, cor de ouro. Eu acho, indubitavelmente, é o mais bonito.
0: Obrigado pela sua companhia. O Jornal da Band volta na segunda-feira.
15: E não perca amanhã, hein? Durante todo o dia, a cobertura especial dos preparativos para os debates estaduais que a Band promove em 12 estados e no Distrito Federal.
0: Os debates de candidatos a governador começam às 8 da noite deste domingo. Não perca.
15: E você fica agora com o programa Sabadão de Todos. Uma ótima noite para você. Bom domingo.
0: Boa noite.
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2: Agora são 8 horas e 32 minutos no horário de Brasília. Seguimos juntos aqui na Band News FM com os destaques deste sábado. A Olimpíada do Rio de Janeiro completa 10 anos. A gente tem mais informações agora chegando da capital fluminense com o repórter Guilherme Faria.

0: Daqui a pouquinho a gente tem as informações do Guilherme Faria trazendo uma retrospectiva desses 10 anos da Olimpíada do Rio de Janeiro. Parece que foi ontem, hein, gente? Em 2016 a gente tinha as Olimpíadas do Rio, aquela expectativa de conseguir acompanhar todos os esportes em casa, aqui no Brasil. E agora a gente já está falando de 10 anos das Olimpíadas do Rio de Janeiro.
1: O Rio de Janeiro continua lindo.
2: Rio, capital mundial dos grandes eventos. O apelido pode até ter ficado famoso nos últimos anos, após os mega shows de cantores internacionais como Madonna, Lady Gaga e Shakira na praia de Copacabana. Mas a vocação da cidade maravilhosa para receber grandes atrações já é antiga. E isso vai muito além da música. Há 10 anos, o Rio de Janeiro recebia o maior evento esportivo do planeta, os Jogos Olímpicos. Por 20 dias, atletas de diferentes modalidades ficaram concentrados na capital fluminense e trouxeram com eles a torcida de milhões de apaixonados pelo esporte, de todas as partes do mundo. Durante as Olimpíadas, a cidade recebeu mais de 1 milhão de turistas, incluindo 410 mil estrangeiros. E mesmo que o foco estivesse nas competições, os visitantes estiveram, claro, em outros espaços da cidade. Os pontos turísticos ficaram lotados. Os hotéis superaram a marca dos 90% de ocupação. Bares e restaurantes venderam acima da média para o mês de agosto. Para Gabriel Alves, da agência Clube Turismo, os Jogos Olímpicos podem ser considerados um ponto de mudança na forma como o Rio passou a recepcionar os turistas.
3: O Rio ele ficou muito mais preparado para receber turistas após as Olimpíadas, né? Então, assim, antes muita gente conhecia Copacabana, Ipanema, o Cristo. Mas hoje a gente vê turistas vindo para o Museu da Manhã, para o Boulevard Olímpico. Além disso, as Olimpíadas trouxeram uma credibilidade internacional, né? As Olimpíadas, elas mostraram que o Rio tem capacidade de receber eventos maiores. Em terceiro lugar, eu acredito que o turismo, ele também ficou mais profissional.
2: O advogado Pedro Trengrause destaca que, como legado do evento, ficou também um forte capital social, de pessoas ainda mais preparadas para receber grandes públicos.
4: Também deixou um legado humano, gente preparada para grandes eventos, gente treinada, gente experiente, e isso também tem muita relevância.
2: De lá para cá, foram altos e baixos no setor, principalmente por conta da pandemia de Covid-19, que afetou as atividades turísticas em todo o mundo. Nos últimos anos, no entanto, a boa fase parece ter voltado. Em 2025, o estado bateu recorde no número de visitantes internacionais. Foram quase 2,2 milhões ao longo dos 12 meses. Número que pode ser superado já em 2026. Isso porque dados da Prefeitura do Rio apontam que nos 6 primeiros meses do ano, a capital recebeu sozinha 1,3 milhão de turistas de outros países. E quem vem para cá tem usufruído também de um outro legado dos Jogos, na área da mobilidade urbana. Na revitalizada região central da cidade, o VLT foi implementado e ganhou espaço em meio a ruas históricas, conectando pontos turísticos a estruturas importantes da região, como o Aeroporto Santos Dumont e, mais recentemente, o Terminal Gentileza. De lá também saem os ônibus do BRT, que 10 anos atrás ganharam novos corredores, também no contexto dos Jogos. Apesar da ampliação da área de circulação, ao longo dos anos, muitos problemas foram enfrentados pela população, incluindo superlotação e ônibus e estações em condições precárias. Ainda assim, quem usa o modal reconhece que o sistema reduziu o tempo de deslocamento, especialmente na Zona Oeste, onde antes boa parte dos trechos dependia exclusivamente dos ônibus comuns.
5: Foi assim um diferencial enorme. Então eu vejo o BRT como um facilitador mesmo, ele veio assim para facilitar.
6: No início, os ônibus deixavam um pouco a desejar, tinha bastante desorganização, mas eu acho que quando a empresa atual entrou, a estrutura dos ônibus estão muito bons.
2: Para tentar recuperar o sistema sucateado, a prefeitura assumiu a gestão do modal há 5 anos, por meio da empresa pública Mob Rio. O metrô foi mais um a passar por mudanças para os Jogos Olímpicos. Às vésperas da competição, a linha 4 foi inaugurada, mudando a forma como os cariocas e turistas se deslocam entre a Barra da Tijuca e a Zona Sul. Mas a revolução nunca foi completa. Isso porque, até hoje, parte do projeto original não foi concluída. Desde que o trecho foi inaugurado, não houve novas expansões. A estação da Gávea, que fazia parte do plano original, voltou a sofrer intervenções apenas no ano passado, após idas e vindas. O coordenador da FGV Transportes, Marcos Quintela, afirma que não há como negar o avanço na mobilidade urbana do Rio após as Olimpíadas, mas pontua que os investimentos deveriam ter seguido após o evento.
7: Houve, logicamente, o acerto naquela expansão toda que teve, mas houve um erro de ausência de um programa permanente de manutenção, de planejamento de transporte para expansão, né, uma gestão operacional, né, então não houve continuidade do metrô, não se constrói nada de linha de metrô desde então.
2: No ano passado, o governo do estado apresentou um projeto de expansão do sistema metroviário. O plano prevê a construção de 31 novas estações, incluindo a linha 3, que promete ligar a Praça 15, no centro do Rio, a Niterói e São Gonçalo, na região metropolitana. Há ainda a expectativa de extensão da linha 4 do metrô até o Recreio dos Bandeirantes. Também em 2025, a Prefeitura do Rio sancionou o projeto que prevê a transformação dos corredores Transcarioca e Transoeste do BRT em linhas de veículo leve sobre trilhos, o VLT, ou veículo leve sobre pneus, o VLP.
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0: Agora 8:41 no horário de Brasília. Autoridades investigam as causas da queda de um helicóptero que deixou 4 mortos no Rio de Janeiro. As 4 vítimas do acidente na região da Vista Chinesa são o piloto Alessandro Rocha e as passageiras colombianas Rocio Cubillos, Sofia Murillo e Wendy Manrink, que pertenciam à mesma família. A aeronave caiu na manhã deste sábado em uma área de mata de difícil acesso no alto da Boa Vista. Pegou fogo após o impacto. Os corpos foram encontrados carbonizados e cerca de 40 militares participaram dessa operação de resgate. Amanhã é dia de debate na Band com transmissão simultânea da Band News FM. Serão os encontros em 12 estados e no Distrito Federal. Em São Paulo, Tarcísio de Freitas, do Republicanos, e Fernando Haddad, do PT, ficam frente a frente. Programação especial da Band News FM começa às 18:00 PM com a chegada dos candidatos, bastidores, toda a movimentação na sede do Grupo Bandeirantes, comandado por Sheila Magalhães, Carla Bigato, Luiz Megali. Mas eles também vão girar toda a nossa reportagem no Brasil. E às 8, o debate tem início, com transmissão no rádio, no YouTube, nos canais de Fast TV, que a Band News FM está presente. Depois do debate, tem a repercussão no canal Livre. No Dos destaques internacionais, o advogado empresário Abelardo de Las Priella toma posse como presidente da Colômbia. A cerimônia na cidade de Cali foi realizada ontem. Primeira posse presidencial em décadas fora de Bogotá, depois de autorização do Congresso colombiano. Priella assume o cargo após vencer as eleições de junho contra o senador Ivan Cepeda, que é aliado do agora ex-presidente Gustavo Petro, por uma margem de 250 mil votos. Ele obteve 49,66% dos votos no segundo turno.
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0: Band realiza neste domingo encontros decisivos entre os concorrentes aos executivos estaduais em 12 estados brasileiros e também no Distrito Federal. Além do debate em São Paulo, as emissoras da rede espalhada pelo país promovem os confrontos que marcam a primeira grande oportunidade para os eleitores compararem propostas e avaliarem os candidatos que disputam os governos estaduais. No Rio Grande do Sul, 4 nomes confirmaram presença e participam do encontro promovido pela emissora. Gabriel Souza, do MDB, Juliana Brizola, do PDT, Luciano Zucco, do PL e Marcelo Maranata, da Federação PSDB Cidadania. A discussão no estado tem como foco central a crise climática e o desenvolvimento de medidas de prevenção e resiliência urbana para conter tragédias decorrentes de enchentes extremas. Em Salvador, os candidatos ACM Neto, do União Brasil, Jerônimo Rodrigues, do PT e Ronaldo Mansur, do PSOL, disputam a preferência do eleitorado baiano. A pauta prioritária do confronto no estado concentra-se no debate sobre estratégias e ações para a segurança pública. Nos estúdios do Rio de Janeiro e com mediação da nossa âncora, Adriana Araújo, os preparativos foram finalizados para receber 5 concorrentes de partidos que cumprem a cláusula de representatividade no Congresso Nacional, contendo no mínimo 5 parlamentares. A mediação da Adriana do debate do Rio de Janeiro vai ser a primeira plataforma em canal aberto para apresentação de diretrizes de governo aos eleitores fluminenses. No Paraná, o encontro em Curitiba reúne os candidatos Sérgio Moro, do União Brasil, Requião Filho, do PT, e Sandro Alex, do PSD. O debate paranaense prioriza discussões sobre infraestrutura de transportes e os modelos de concessão de pedágios nas rodovias estaduais. No Distrito Federal, os 6 candidatos confirmaram presença no encontro para debater propostas voltadas às áreas de saúde e também de segurança pública. Participam do confronto Celina Leão, do PP, José Roberto Arruda, do PSD, Kiko Caputo, do Novo, Leandro Graz, do PT, Paula Belmonte, do PSDB e Ricardo Capelli, do PSB. Esse debate que vai ser mediado pela jornalista Lana Canepa e também pelo âncora da Band News FM, Rodrigo Orengo. E a gente continua na trilha de eleição porque o cenário da disputa pelo governo de Minas Gerais voltou a mudar e mais uma vez o protagonista é o senador Cleitinho Azevedo. Depois de anunciar que estava fora da corrida, ele voltou atrás, confirmou nesta sexta-feira que vai disputar o Palácio Tiradentes. O repórter Eliseu Júnior acompanhou e conta mais pra gente agora direto de Belo Horizonte.
14: O senador Cleitinho Azevedo, do Republicanos, anunciou nesta sexta-feira, em Divinópolis, que vai disputar o governo de Minas Gerais nas eleições de outubro.
16: Como eu te falei, eu estou passando um momento difícil, mas o soldado vai ferido e vai para a guerra ferido, porque eu vou ter milhões de soldados me defendendo aqui em Minas Gerais para a gente fortalecer Minas, o povo e o Republicanos.
14: O anúncio coloca novamente o nome do senador no centro da corrida pelo Palácio Tiradentes, depois de uma semana marcada por dúvidas e mudanças de posição em relação à candidatura. Cleitinho terá como vice na chapa o ex-prefeito de Patos de Minas e ex-presidente da Associação Mineira de Municípios, Luiz Eduardo Falcão. A decisão representa uma reviravolta no cenário eleitoral. No fim de julho, Cleitinho havia confirmado a pré-candidatura, mas poucos dias depois anunciou que não disputaria o governo. Desde então, aliados trabalharam para reverter a decisão e garantir o apoio da direção nacional do partido. Cleitinho chega à disputa como líder nas pesquisas e um dos nomes mais conhecidos do eleitorado mineiro. Ele terá pela frente concorrentes como o governador Matheus Simões, do PSD, o ex-prefeito de Belo Horizonte, Alexandre Calil, do PDT, além de outros nomes que já se movimentam para a eleição.
16: Eu vou governar para todos. Teremos o governo mais humano possível. Terá erros e terá acerto, mas não terá corrupção. As minhas mãos são limpas. As minhas mãos são limpas. Eu vou governar para todos. E ó, eu quero deixar bem claro aqui, eu vou orar para cada concorrente meu. Eu não vou fazer uma campanha baixa de atacar. A gente e o Falcão vai mostrar propostas que vai mudar Minas Gerais. O que tiver bom do governo atual, a gente vai continuar, que a gente tem humildade para ouvir e melhorar. O que precisa corrigir, a gente vai corrigir. E eu sei muito bem o que precisa corrigir aqui, porque eu rodei esse estado inteiro como deputado e como senador.
14: A confirmação também deve provocar novas negociações entre os partidos para formar uma candidatura que reúna diferentes nomes e forças do campo da direita no estado.
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0: O governo federal quer a retirada do ar da plataforma que permite abusos contra crianças e adolescentes. Informações chegando agora com o repórter Afonso Marangoni.
17: A Advocacia Geral da União planeja pedir na Justiça que o Discord seja retirado do ar no Brasil. O advogado-geral da União, Jorge Messias, solicitou ao Ministério da Justiça informações sobre a plataforma. Em seguida, ele vai fazer uma análise para verificar a possibilidade de ajuizamento de uma ação. A AGU também quer a responsabilização do Discord em casos como o da jovem Lívia, que morreu em transmissão ao vivo na plataforma. Assim que uma ação é protocolada, cabe ao Judiciário decidir se responsabiliza a empresa e se determina a suspensão do serviço. Em evento no Palácio do Planalto, com a presença do presidente Lula, Jorge Messias detalhou o que deve ser feito.
18: Eu vou solicitar ao ministro da Justiça que imediatamente encaminhe formalmente todas essas informações à Advocacia Geral da União para que nós possamos manejar uma ação civil pública contra a plataforma, pedindo a imediata responsabilização e a retirada de sua utilização pela sociedade brasileira, já que ela não tem compromisso com a legislação brasileira e não protege crianças e adolescentes.
17: Na mesma cerimônia, a primeira-dama, Janja da Silva, citou que o caso da menina Lívia, de 13 anos, não é isolado. Ela fez um apelo para que o Discord seja bloqueado imediatamente do Brasil.
19: Acho que a gente precisa retirar imediatamente, é um apelo que eu faço, o Discord do ar. Faço um apelo aqui para que a gente consiga... Esse não é um caso isolado, são muitos e muitos casos, e a gente precisa atuar junto ao Judiciário para tirar essa rede horrorosa do ar.
17: O Discord é um aplicativo que permite o envio de mensagens em textos e em áudios, além de lives de forma individual ou em grupo. A rede está no centro de diversas investigações criminais envolvendo riscos a crianças, adolescentes, mulheres e animais. Procurado, o Discord não se manifestou até o fechamento desta reportagem. Para quem precisa de apoio emocional, o acolhimento inicial pode ser feito através do 188. O número é o do Centro de Valorização da Vida, válido em todo o território nacional e gratuito.
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0: Operadoras contestam a Anatel sobre o bloqueio de chamadas indesejadas. O órgão já registra mais de 240 bilhões de chamadas bloqueadas. Quem explica pra gente é a Tainá Weisbach.
20: O bloqueio de ligações indesejadas vira disputa entre as operadoras de telefonia e a Anatel. As empresas afirmam que o filtro também estaria impedindo chamadas legítimas, realizadas por serviços essenciais. O professor de Direito do Consumidor na PUC Rio Grande do Sul, Gabriel Hamster, explica como esses bloqueios são feitos.
21: Há uma enormidade, infinidade de ligações, inclusive feitas por robôs, que acabam atingindo todas as pessoas diariamente. Então, o que a Anatel pensou? É melhor bloquear na origem e deixar que essas anomalias aconteçam no mercado do que deixar isso na mão apenas do consumidor sofrendo as consequências. E me parece aqui que há uma necessidade das empresas também trabalharem outras formas de comunicação que não por ligação. Nesse sentido, esse sistema anti-spam, ele vai ter que ser trabalhado, inclusive, em favor das próprias operadoras, para que o consumidor, quando queira atender a essas operadoras, eles vão lá e atendem.
20: Esse tipo de contato com o cliente é permitido, mas se torna um problema quando as ligações passam a ser abusivas.
21: Ligações por ligações não são o problema. O problema é quando elas são abusivas, ou seja, elas acontecem em horários equivocados, de maneira recorrente. Então, me parece também que há, por parte das operadoras, um sentimento de que estão sendo prejudicadas, mas na verdade, elas por muitos anos utilizaram desse mecanismo para fazer uma pressão comercial que hoje elas não estão conseguindo também.
20: Para o professor, ainda que existam regulamentações da Anatel, elas ainda são muito abrangentes.
21: A Anatel vem desde 2021 fazendo várias regulamentações em relação das ligações abusivas. E agora, especificamente, na questão do spam. Há, de fato, na regulamentação, um caráter muito genérico que ela não consegue ainda, e aí isso vai ter que ser melhor desenvolvido, juntamente com as entidades do setor, criar um mecanismo específico para que a gente possa fazer uma filtragem. Porque hoje, e aí eu vou concordar com a Anatel, elas presumem que as ligações, principalmente aquelas que estão já bloqueadas, o consumidor não quer receber. Aqui o mercado tem sempre essa tensão entre tutelar o consumidor e também resguardar a livre iniciativa.
20: Segundo a Anatel, as ações já impediram mais de 248 bilhões de chamadas e resultaram no bloqueio de cerca de 1.200 empresas de entrar em contato com consumidores.
0: 8h55, sábado, 8 de agosto, amanhã, 9 de agosto, domingo, Dia dos Pais. Você já comprou presente para o seu pai ou para alguma figura paterna que você tenha na sua vida? Ó, quase metade dos consumidores brasileiros ainda não decidiu o presente de Dia dos Pais. Esse cenário deve concentrar as vendas na reta final da campanha e o comércio estima que as compras aconteçam de última hora, inclusive amanhã, no próprio domingo. Mais detalhes agora na reportagem do João Marcos Moura.
22: O Dia dos Pais está chegando, mas muita gente ainda não comprou presente. Cerca de 9 milhões e 300 mil consumidores devem deixar a compra para a última hora, segundo um levantamento da CNDL, a Confederação Nacional de Dirigentes Lojistas, com o SPC, o Serviço de Proteção ao Crédito. O número corresponde a 9% dos entrevistados, que declararam que pretendem comprar o presente nas vésperas da data. A empreendedora Isabela Souza tem uma marca de presentes e diz que a maioria das pessoas faz os pedidos já em cima da hora.
23: Trabalho com canecas, copos, pratinhos decorativos. Nessa época do Dia dos Pais, a gente se prepara. O que a gente faz? Eu faço um catálogo com frases específicas direcionada para os pais. E o que tem a maior demanda são as canecas. São, sem sombra de dúvida, são as canecas. E geralmente, algumas pessoas até que se antecipam, mas a maioria deixa para em cima da hora.
22: Apesar disso, a maior parte dos consumidores demonstrou planejamento. De acordo com a pesquisa, 39% das compras foram concentradas no mês de julho e 31% na primeira semana de agosto. Outros 11% já haviam comprado presente até a realização do levantamento, enquanto 10% ainda não tinham decidido quando fariam a compra. Vitória Amaral é proprietária de uma loja que faz cestas de café e presentes personalizados. Ela contou que, para atender a demanda da época, precisa de reforço na equipe.
1: O Dia dos Pais é uma das datas mais importantes do nosso calendário. Todos os anos nós desenvolvemos uma coleção exclusiva para a ocasião, pensando em presentes que realmente combinem com esse momento. Além disso, reforçamos toda a equipe, tanto na montagem das cestas quanto nas entregas, para conseguir atender a demanda com a mesma qualidade e o carinho de sempre.
22: Mas para quem ainda está atrasado, o gerente executivo da CNDL, Daniel Sakamoto, diz que essa situação é normal e traz dicas para encontrar o melhor produto.
3: A gente avalia que existe uma questão cultural no hábito do brasileiro de acabar deixando para fazer a compra mais de última hora nas datas comemorativas. Não é só no Dia dos Pais que a gente percebe isso. Dia das Mães, Dia das Crianças, Natal, Páscoa, a gente percebe que o movimento naqueles dois dias antes da data comemorativa é um movimento muito relevante. Nossa orientação é que faça pesquisa de preço, saia de casa sabendo quanto pode gastar, para não fazer aquela compra por impulso, nem se endividar por conta de um

0: consegui garantir, mas dei sorte, hein, que dessa vez o frete estava rapidinho. Normalmente costuma ser um pouco mais demorado para entregar na região norte. Mas tô aí nessa porcentagem dos que o João citou que deixaram para a primeira semana de agosto. Pode mandar sua mensagem pra gente no 11 999 592100, contando sobre os preparativos de Dia dos Pais por aí.
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0: Agora são 9 horas em ponto pelo horário de Brasília. Boa noite para você, ouvinte Band News FM, sintonizado com a gente. Hoje é sábado, 8 de agosto de 2026. Eu sou Isabela Mota, te faço companhia até a meia-noite com os destaques dessa semana, desse final de semana, o que você precisa saber para terminar esse sábado muito bem informado. Vamos lá! Chega a 23 o número de pessoas infectadas pelo sarampo no estado de São Paulo neste ano. Do total, 2 casos são importados e os demais estão relacionados à importação. Embora ainda não tenha sido identificada a fonte dessa infecção, até agora o vírus atingiu moradores da cidade de São Paulo, também de São Bernardo do Campo e de Guarulhos, todas na região metropolitana da capital. Por causa disso, essas 3 cidades estão com a vacinação contra o sarampo recomendada à população que tem de 6 meses a 59 anos de idade. A vacinação adicional abrange pessoas que residem nas localidades e passageiros com viagem marcada para esses municípios paulistas em surto. Gestantes não devem receber o imunizante por conter o vírus vivo enfraquecido e, além disso, pessoas vacinadas nos últimos 30 dias contra a febre amarela ou varicela precisam consultar os prazos antes de receber essa nova dose. E a nova dose vale até, inclusive, para você que tem a sua carteirinha de vacinação completa. Ah, mas eu já tomei na infância, tomei na adolescência. Precisa tomar nessas cidades a dose adicional mesmo assim. O jovem Felipe Batista vence a corrida sprint da Stock Car em Santa Cruz do Sul, no Rio Grande do Sul. Quem cruzou a linha de chegada em segundo foi o veterano Júlio Campos e o pódio foi completado pelo gaúcho Lucas Coll. O ex-Fórmula 1 Felipe Massa chegou em sétimo. Corrida principal da etapa acontece neste domingo a partir do meio-dia com transmissão na tela da Band.
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Atenção, senhoras e senhores, passageiros da Band News FM. Está na hora de embarcar com a gente no nosso programa de viagens. Partiu Band News. O programa de hoje começa em Budapeste, a capital da Hungria. Nós vamos passar também por Bratislava, na Eslováquia, Viena, na Áustria e muitas outras cidades austríacas e alemãs às margens de um dos rios mais conhecidos da Europa, o Danúbio. O Partiu Band News foi convidado a embarcar no Emerald Star para fazer um cruzeiro fluvial. E apesar de você muito provavelmente já ter escutado algumas vezes eu falando sobre navios e viagens a bordo de gigantes dos mares, eu jamais tinha feito um cruzeiro por um rio. E eu acho que eu vou começar dizendo que são duas experiências completamente diferentes. Sim, é uma viagem em uma embarcação que tem passageiros, cabines, comida, bebida. E sim, é uma viagem sobre água. Mas as comparações entre um cruzeiro marítimo e um fluvial param por aí. Qual a melhor? Qual você gostou mais?